0: prova para mais de 5 milhões de inscritos.
1: E hoje vamos falar sobre como se preparar melhor para o exame.
0: Além de cartilha que traz dicas de como se sair bem na redação. Pablo Mundim.
2: O material reúne orientações sobre as 5 competências avaliadas e exemplos de redações do Enem 2025, acompanhados de comentários que ajudam a entender os critérios de correção.
1: Frente fria que está no sul do país avança para estados do sudeste e centro-oeste.
0: Defesa Civil reforça orientações sobre os cuidados para quem vive em área de risco. Luana Karen.
3: Na tentativa de prevenir riscos à população, a Defesa Civil emite avisos, tendo como base boletins meteorológicos.
1: Qualidade de vida e acolhimento.
0: Agentes da Segurança Pública contam com serviço de atendimento psicológico online, gratuito e sigiloso. Gabriela Noronha.
4: E a iniciativa oferece avaliação e aconselhamento psicológico, psicoterapia e acompanhamento psiquiátrico.
1: Hoje na apresentação da Voz do Brasil, eu, Mariana Jungmann e Luciano Seixas.
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1: A Receita Federal vai liberar, a partir de amanhã, a consulta ao lote residual de restituição do imposto de renda.
0: Mais de 400 mil restituições vão ser pagas no dia 30 de setembro.
1: O lote residual contempla declarações transmitidas fora do prazo ou com pendências solucionadas pelos contribuintes.
5: Serão repassadas 412 mil restituições, com valor total que supera R$1,265 bilhão. O lote contempla as restituições de declarações feitas neste ano, transmitidas fora do prazo e com pendências que foram resolvidas pelos contribuintes. Também está neste lote as restituições residuais de exercícios anteriores. Os valores serão depositados no dia 30 de setembro, com prioridade para idosos, pessoas com deficiência e professores. Para consultar se a restituição está disponível, acesse gov.br/Receita Federal na aba Meu Imposto de Renda. Márcia Fernandes, para a Voz do Brasil.
0: De acordo com a Receita Federal, o pagamento da restituição é feito somente em conta bancária do titular da declaração.
1: Em caso de erro nos dados bancários, o órgão oferece serviço de reagendamento disponibilizado pelo Banco do Brasil em até um ano após a primeira tentativa de crédito.
0: E a Receita Federal divulgou um balanço com os dados de solicitações pelo Simples Nacional e pelo regime regular do IBS e da CBS.
1: Segundo o levantamento, até o dia 18 de setembro, o órgão registrou mais de 180 mil pedidos de adesão ao Simples Nacional. Já o regime regular dos novos tributos registrou 165 mil solicitações.
0: Do total de pedidos feitos pelo Simples ou para o Simples Nacional, cerca de 61 mil já foram aprovados.
1: A Receita alerta que quase 120 mil solicitações foram negadas, mas ainda estão no prazo legal de 30 dias para regularização das pendências.
0: Mais informações em gov.br/Receita Federal.
1: Profissionais de segurança pública de todo o país têm acesso ao atendimento psicológico gratuito e sigiloso pela internet.
0: O Escuta SUSP prevê a ampliação da capacidade de atendimento e reúne ações voltadas à saúde mental desses profissionais.
6: Desde 2024, agentes da segurança pública podem contar com o serviço de atendimento psicológico online, gratuito e sigiloso, o Escuta SUSP. Segundo dados do Ministério da Justiça e Segurança Pública, divulgados nesta terça-feira, mais de 50 mil atendimentos foram realizados em todo o Brasil, consolidando o projeto como uma das principais ferramentas de apoio à saúde mental desses profissionais. O coordenador clínico do Escuta SUSP, Michael Leone, explica que a iniciativa oferece avaliação e aconselhamento psicológico, psicoterapia e acompanhamento psiquiátrico.
7: A pessoa que chega nesse serviço, ela passou por uma triagem, ela foi encaminhada, ela foi instruída sobre como funciona esse serviço. E junto com esse serviço, a gente tem dois outros serviços de apoio, que são a psiquiatria e o serviço de gerenciamento de terapia medicamentosa. Então, todo esse arcabouço que foi construído, pedido, ele funciona de uma maneira muito complementar e ajuda a gente a compreender o paciente como um todo.
6: Foi lançado nesta terça-feira o painel Qualidade de Vida no Trabalho. A primeira publicação de dados sobre o tema reúne, entre outras informações, dados sobre o efetivo, as condições de trabalho das mulheres na segurança pública e os serviços de saúde mental e prevenção ao suicídio. Para o secretário nacional de Segurança Pública, Chico Lucas, falar sobre saúde mental entre esses profissionais é também fortalecer os serviços de proteção ao cidadão.
8: Então, a Escuta SUSP e esse projeto é fundamental porque é a primeira vez que a gente capacita também o Ministério Público para que eles tenham conhecimento de como é a rotina de verdade do policial e que a gente possa juntos combater tanto o autoextermínio, o suicídio, que é tão grave entre as fileiras das polícias, mas também a violência policial.
6: Os profissionais do Sistema Único de Segurança Pública de todo o país podem se cadastrar e iniciar o atendimento especializado diretamente pelo portal oficial do Escuta SUSP no endereço gov.br/escutaSUSP. Para o público geral ou profissionais de outros setores que estejam passando por momentos de sofrimento psíquico, o Centro de Valorização da Vida, o CVV, segue prestando atendimento gratuito e apoio emocional 24 horas por dia através do telefone 188. Reportagem Gabriela Noronha.
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10: Olá, meu nome é Ana Clara de Oliveira e a minha dúvida é melhor estudar sozinho ou em grupo?
11: A professora de português, Laíssa Rodrigues, vai responder.
12: As duas possibilidades são interessantes, tanto sozinho quanto em grupo. Sozinho porque às vezes você está em casa, né, tem uma maior concentração, só que essa troca de experiência, de conteúdo, de interpretação também é excelente, né, ali para você fazer com os colegas, até mesmo em intervalo de escola.
13: Meu nome é Rodrigo Nunes e eu queria saber como eu faço para revisar os conteúdos.
11: Quem dá a dica é a professora Laíssa Rodrigues.
12: Cada pessoa, ela vai ter uma forma de revisar, né, e fixar aquele conteúdo diferente. Só que eu acredito que somos muito visuais. Então você pode fazer mapa mental, você pode colocar cartões espalhados pela casa, pelo quarto, que aí ajuda mais a fixar o conteúdo e ficar preparado na hora da prova.
11: É isso aí, se prepare e acompanhe as nossas dicas toda terça-feira aqui na Voz do Brasil e também na radiogov.ebc.com.br.
1: Pois é, e uma das provas que fazem o estudante quebrar a cabeça é a redação.
0: E não é por acaso, ela vale 1.000 pontos e pode fazer muita diferença na nota final, ajudando o candidato a conquistar uma vaga na universidade.
1: E para ajudar quem está se preparando, já está disponível a cartilha do participante, com orientações, critérios de correção e exemplos de textos.
2: O material reúne orientações sobre as 5 competências avaliadas e exemplos de redações do Enem 2025. O Exame Nacional do Ensino Médio, acompanhados de comentários que ajudam a entender os critérios de correção. O texto deve ser dissertativo, argumentativo, ter até 30 linhas e ser elaborado a partir do tema proposto, dos textos motivadores e dos conhecimentos do participante. Cada redação é corrigida por 2 avaliadores, que atribuem até 200 pontos em cada uma das 5 competências. Para a estudante de Brasília, Beatriz Cossio, de 17 anos, a redação é uma das partes mais difíceis da prova.
14: Você tem que estudar muito, tem que se dedicar muito e principalmente procurar artigos, né, procurar repertórios, colocar suas ideias no papel.
2: Para ela, o caminho é praticar.
14: É questão de prática, de você procurar, ler e você já ter na sua mente de uma forma que você consiga lembrar na hora da prova.
2: Assim como Beatriz, muitos estudantes têm dificuldade para colocar no papel o que pensam na hora do exame. O professor de redação, José Aguilera, orienta sobre como aproveitar os textos de apoio e os critérios de avaliação.
15: Faça a leitura tranquila, cuidadosa, atenta dos textos de apoio. Lembre-se, o critério básico, as 5 competências do Enem, é aquilo que vai te orientar para uma escrita formal, argumentativa, coesão, coerência e, finalmente, a proposta de intervenção baseada nos direitos humanos. Seguindo isso, tua nota vai ser excelente.
2: A cartilha também alerta para situações que podem levar a nota zero, como fuga ao tema, texto com até 7 linhas e desrespeito à estrutura dissertativo-argumentativa. O material ainda tem versões específicas para participantes com dislexia, transtorno do espectro autista e para surdos ou pessoas com deficiência auditiva. E além das orientações para os participantes, o Enem envolve uma grande estrutura de preparação e aplicação, destaca Ricardo Cardoso, presidente substituto do INEP, Instituto Nacional de Estudos e Pesquisas Educacionais Anísio Teixeira, responsável pelo Enem.
16: A gente está falando de 5 milhões de inscritos participantes no exame, que vão estar realizando a prova em mais de 14 mil locais de aplicação, em mais de 1.900 municípios.
2: As provas do Enem 2026 serão aplicadas nos dias 8 e 15 de novembro. A redação será no primeiro dia de exame. A cartilha está disponível gratuitamente no portal do INEP, no endereço gov.br/INEP. Reportagem Pablo Mundim.
0: Samile Leão, de 21 anos, estudante de escola pública de Virginópolis, em Minas Gerais, foi aluna nota 1000 na redação e hoje cursa medicina na Federal do Estado.
1: E sabe como ela conseguiu? Estudando, fazendo simulados, inclusive durante feriados e encontros de família, como ela conta.
17: Todo mundo via o tanto que eu estudava. Às vezes eu vinha para cá num feriado, tinha festa de família, eu ia um pouquinho e já voltava para casa para fazer um simulado. Todo mundo via o tanto que eu realmente abdicava de muita coisa para poder estudar.
18: O que eu gostaria que as pessoas lembrassem quando elas conhecessem a minha história é de que é possível realizar nossos sonhos com dedicação e paciência, com muito amor também, se rodear por pessoas que te fazem bem e que podem tornar o processo mais leve.
0: E o Ministério da Educação lançou um guia com informações e conteúdos para ajudar os estudantes nesta reta final para a prova do Enem.
1: O espaço reúne em um só lugar vídeos, tutoriais, dúvidas frequentes, além de informações oficiais para ajudar os participantes na preparação para as provas.
0: A seção Alunos Nota 1000 traz histórias de estudantes que alcançaram a nota máxima na redação e na seção Enezeiros, os estudantes podem compartilhar rotinas de estudos.
1: O guia também conta com materiais pedagógicos produzidos pelo Ministério e disponibiliza o acesso a aplicativos gratuitos, como o MEC Enem, Idiomas e Livros.
0: Saiba mais em gov.br/MEC.
1: Empresas brasileiras afetadas pelas tarifas impostas pelos Estados Unidos ou por conflitos internacionais já podem solicitar financiamento ao BNDES, o Banco Nacional de Desenvolvimento Econômico e Social.
0: Os recursos podem ser utilizados, por exemplo, em capital de giro, compra de máquinas e equipamentos e investimentos para adaptação da atividade produtiva.
19: As empresas interessadas em obter financiamento na nova fase do Plano Brasil Soberano já podem dar entrada nos pedidos de crédito. A nova etapa do plano está atendendo empresas brasileiras que atuam em setores estratégicos para a balança comercial, além das empresas afetadas por tarifas comerciais impostas pelos Estados Unidos, por conflitos internacionais e pelo avanço de medidas protecionistas no comércio mundial. Como explica José Luiz Gordon, diretor de Desenvolvimento Produtivo, Inovação e Comércio Exterior do BNDES, o Banco Nacional de Desenvolvimento Econômico e Social.
20: São mais de 22 bilhões de reais para apoiar investimentos, para apoiar capital de giro, para quem quer exportar, aqueles empresários que estão sendo afetados pelo tarifaço, estão sendo afetados pela Guerra do Golfo, ou em setores estratégicos.
19: As empresas interessadas em obter crédito podem protocolar os pedidos de financiamento diretamente no BNDES ou nas instituições financeiras credenciadas. Reportagem André de Barros Lima.
1: Alface, cebola, batata e mamão ficaram mais baratos nas centrais de abastecimento do país.
0: É o que mostrou o levantamento mensal da Conab, referente a agosto.
1: E a comercialização de frutas aumentou, inclusive para o mercado externo.
21: Os preços da batata recuaram em torno de 11% em agosto nas centrais de abastecimento monitoradas pela Conab. Entre as hortaliças, as cotações da cebola e da alface também registraram queda na maior parte das capitais do país. Já os valores de comercialização da cenoura mantiveram-se estáveis em agosto. Os dados são do nono boletim hortigranjeiro divulgados pela Conab nesta terça-feira. A pesquisa também mostrou que a comercialização de frutas nas ceasas cresceu 4,5% no último mês. O mamão ficou mais barato em 70% dos locais monitorados, com queda de quase 11% em média. Melancia e laranja também registraram um leve declínio em agosto. Já a banana, por outro lado, foi a fruta com maior incremento na média mensal. De acordo com dados do Ministério do Desenvolvimento, Indústria, Comércio e Serviços, as exportações de frutas e hortaliças nos primeiros 8 meses do ano alcançaram 789 mil toneladas, com faturamento superior a US$ 1 bilhão. Natália Koslick, para a Voz do Brasil.
0: Reforço no estoque de grãos. Na última semana foram realizados 2 leilões pela Conab que vão garantir quase 200 mil toneladas de milho nos estoques públicos.
1: O objetivo é a prevenção a possíveis impactos do fenômeno climático El Niño, que pode comprometer o abastecimento e a oferta de grãos no país.
3: São mais de 190 mil toneladas de milho para abastecer estoques do programa de venda em balcão. A aquisição do cereal pela Conab é destinada para a formação de estoques como medida de prevenção a possíveis impactos do fenômeno El Niño, segundo a ministra do Desenvolvimento Agrário, Fernanda Machiavelli. O reforço nos estoques públicos auxilia produtores rurais e criadores de animais.
4: Por um lado, garantindo a compra desses produtos pela agricultura, pelo agro brasileiro e pela agricultura familiar, e ao mesmo tempo garantindo a oferta de insumos para quem cria animais no Nordeste e alimento para as populações que possam vir a ser afetadas por esse evento climático que afeta já o mundo todo.
3: A agricultura familiar vai fornecer a maior parte do milho adquirido pela Conab, 121 mil toneladas. As outras 70 mil toneladas do cereal foram compradas em ampla concorrência, incluindo produtores rurais, cooperativas e comerciantes. Silvio Porto, diretor-presidente da Companhia Nacional de Abastecimento, destacou o acompanhamento dos preços e do fornecimento de alimentos nas capitais do país.
22: Hoje nós temos informação de todo o Brasil. Nós ampliamos, sobretudo, as capitais da região amazônica e as do Nordeste que faltavam. Então, esse é um instrumento de acompanhamento, de monitoramento, que permite a gente ter uma série histórica que, de fato, a gente sabe como está o custo de vida, como está os preços dos alimentos em todas as capitais brasileiras, de norte a sul do Brasil.
3: A companhia também conta com um estoque de 300 mil toneladas de arroz para este ano. Para participar do programa Venda de Balcão e comprar dos estoques da Conab, o produtor deve se cadastrar no SICAM, o Sistema de Cadastro de Produtores Rurais. Os pedidos, pagamentos e agendamento de retirada são feitos de forma online pelo Balcão Digital da Conab. Reportagem Luciana Colares de Holanda.
0: Com previsões de mais tempestades no centro-sul do Brasil, a Defesa Civil reforça as orientações sobre os cuidados para quem vive em área de risco.
1: Os alertas são emitidos via celular por canais como SMS e WhatsApp.
23: Os 3 estados da região sul do país estão com alertas de perigo de tempestade e de ventos fortes. Na tentativa de prevenir riscos à população, a Defesa Civil emite avisos, tendo como base boletins meteorológicos. Tiago Molina, coordenador-geral de monitoramento e alerta da Defesa Civil, explica que o cidadão deve ficar atento ao celular, principalmente se mora perto de áreas de risco.
24: A Defesa Civil Nacional trabalha em articulação com as defesas civis estaduais e municipais para a emissão de alertas à população, alertas que chegam via mensagens WhatsApp, mensagens por SMS e também chegam por meio do Defesa Civil Alerta, que se utiliza da tecnologia de cell broadcast para fazer uma informação chegar até os celulares das pessoas.
23: Entre os riscos relacionados a eventos climáticos extremos estão deslizamentos de terra e inundações. A recomendação para quem mora próximo a áreas de risco é conhecer com antecedência possíveis rotas de fuga. Além das informações sobre o risco, alertas da Defesa Civil trazem dicas de autoproteção. O meteorologista do IMET, Roberto Baltazar, afirma que com o deslocamento da frente fria, estados do Sudeste e Centro-Oeste também entram em alerta.
5: Essa frente fria trouxe condições de tempestade para os estados do Rio Grande do Sul e Santa Catarina. Porém, o foco principal a partir do dia 22, hoje, terça-feira, é para a região do estado do Paraná, também trazendo condições de tempestade para o estado do Centro-Sul de São Paulo, oeste do Rio.

0: ponteiro vira hoje às 9:05 da noite e dá início à chegada da primavera.
1: E com ela, a 20ª Primavera dos Museus, que abre espaço para todo mundo conhecer mais sobre cultura, história, ciência.
0: Museus de todo o país têm programação especial nesta semana.
1: A iniciativa reúne mais de 920 instituições e cerca de 2.700 atividades até domingo, dia 27.
0: Com o tema Museus para Todas as Pessoas, a programação busca ampliar o acesso a esses espaços com ações voltadas à inclusão, à acessibilidade e à participação dos diferentes públicos.
2: Museu também é lugar de descoberta, de encontro e de pertencimento. E esses espaços ganham uma programação especial em todo o país. É a 20ª Primavera dos Museus, promovida pelo IBRAM, o Instituto Brasileiro de Museus. Até domingo, dia 27, mais de 920 instituições participam da iniciativa. A programação busca aproximar ainda mais os museus das pessoas, como explica Fernanda Santana Rabelo de Castro, presidente do IBRAM.
3: São visitas, exposições, exibições cinematográficas que trazem a temática, mas que também trazem acessibilidade, também trazem inclusão. São atividades que constroem narrativas junto com os públicos, junto com os territórios.
2: Ao todo, são 2.700 atividades, entre exposições, oficinas, palestras, visitas mediadas e ações educativas em todo o país. O tema deste ano é Museus para Todas as Pessoas, uma oportunidade para quem já frequenta esses espaços e também para quem ainda não teve essa experiência. É o caso de Benjamin Carvalho de Souza, de 8 anos, que visitou um museu pela primeira vez. Entre tantas descobertas, uma chamou especialmente a atenção do menino, o aparelho conhecido como curvas de sino.
4: Aquele negócio que a gente bate nas bolas de vermelho versus azul, que a gente tem que bater pra gente ganhar ponto. Ele ensina coisas diferentes da sala de aula.
2: No SESI Lab, em Brasília, a experiência com estudantes mostra como a educação pode transformar a visita ao museu em uma oportunidade de descoberta. Mais do que observar objetos e exposições, a proposta é estimular a curiosidade, a participação e o aprendizado, explica Cláudia Ramalho, superintendente de cultura do SESI.
5: E aqui é um espaço que os professores também, além do trazer os seus alunos para se divertirem, é um espaço também de aprendizagem na prática daquilo que eles aprenderam, né, na teoria dentro de sala de aula.
2: A Primavera dos Museus também chama atenção para as barreiras que ainda afastam parte da população desses espaços. Acessibilidade, diversidade, representatividade e direito à memória fazem parte da discussão deste ano. E participar é simples. A programação está disponível na plataforma Visite Museus, no endereço visite.museus.gov.br. É possível pesquisar atividades por estado, cidade, data e instituição. É só escolher a experiência e descobrir um museu que pode estar mais perto do público do que se imagina. Com locução de Thaís de Araújo, reportagem Pablo Mundim.
1: Essas foram as notícias do governo federal.
0: Uma realização da Secretaria de Comunicação Social da Presidência da República.
1: Com a produção da empresa Brasil de Comunicação.
0: Fique agora com as notícias do Poder Judiciário e do Congresso Nacional. Boa noite.
1: Boa noite, até amanhã.
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8: Presidente do STF, Edson Fachin, diz que Poder Judiciário trabalha para dar mais segurança à negociação de precatórios.
9: Flávio Dino discute com autoridades a responsabilidade na aplicação de emendas parlamentares.
8: STJ vai promover audiência pública sobre a advertência de glúten em embalagens de alimentos.
9: Boa noite, eu sou Leandro Bezerra.
8: E eu sou Walter Lima.
9: O Supremo Tribunal Federal realizou hoje audiência pública para discutir aspectos relacionados ao controle, à transparência e à responsabilidade na destinação de recursos públicos por meio de emendas parlamentares impositivas.
8: O debate ocorreu sob relatoria do ministro Flávio Dino e reuniu representantes de diferentes instituições, órgãos de controle, especialistas e entidades da sociedade civil.
9: O Poder Judiciário tem trabalhado para dar mais segurança e transparência à negociação de precatórios do país.
8: Agora, em setembro, o Conselho Nacional...

0: O Tribunal de Justiça realizou uma audiência pública sobre o tema em agosto, ou seja, sobre o tema em agosto, o Supremo Tribunal Federal assinou uma portaria conjunta com o Banco Central para reforçar os mecanismos de proteção na transferência de precatórios. Marcela Luiza.
1: Precatório é o dinheiro que uma pessoa ou empresa tem direito a receber do poder público depois de ganhar uma ação judicial definitiva. Agora, em setembro, o Conselho Nacional de Justiça realizou uma audiência pública com representantes de diferentes setores com o objetivo de receber sugestões para melhorar a tecnologia e a forma de controle da transferência dos créditos dos precatórios. A audiência é fruto das atividades do grupo de trabalho criado pela portaria conjunta assinada pelo Supremo Tribunal Federal e pelo Banco Central do Brasil, o Bacen, em agosto deste ano. Na ocasião da assinatura do acordo, o presidente do STF e do CNJ, ministro Edson Fachin, destacou que o objetivo é garantir mais transparência e segurança jurídica.
2: O objetivo dessa nova regulação, obviamente, não é impedir a circulação de créditos, mas sim de garantir que ocorra com transparência, segurança jurídica, rastreabilidade e proteção aos credores, especialmente aos credores em situação de vulnerabilidade.
3: O Superior Tribunal de Justiça vai realizar audiência pública para discutir se a informação contém glúten é suficiente nas embalagens de alimentos industrializados ou se deve incluir a advertência: o glúten é prejudicial à saúde dos doentes celíacos.
0: O evento será nesta quarta-feira, 23 de setembro, a partir das 14h. Fátima Uchoa.
4: Os debates vão incluir especialistas e representantes de entidades interessadas na causa celíaca e serão transmitidos ao vivo pelo canal do STJ no YouTube para qualquer pessoa acompanhar. A audiência pública foi convocada pelo relator do tema repetitivo 1343, ministro Ricardo Vilas Boas Cueva, para reunir informações que auxiliem na formação do precedente qualificado. As exposições abordarão aspectos médicos e científicos relacionados à doença celíaca, além de possíveis impactos regulatórios e econômicos da eventual exigência de advertência complementar nas embalagens de alimentos industrializados.
3: Começou nesta terça-feira no Tribunal Superior do Trabalho, em Brasília, um seminário sobre acessibilidade, inclusão e combate ao capacitismo.
0: O encontro reúne magistrados, servidores e especialistas e termina nesta quarta-feira. Simone Moura.
5: Durante o evento, foi entregue o Prêmio Justiça do Trabalho Acessível. Foram premiados 5 projetos nas áreas de atitude, gestão da acessibilidade, comunicação, tecnologia e serviços. Ao longo do dia, os debates trataram da política de acessibilidade e inclusão da Justiça do Trabalho e das barreiras enfrentadas pelas pessoas com deficiência. À tarde, a programação abordou a acessibilidade digital e documental e o papel das pessoas com deficiência na luta por direitos e inclusão. O seminário continua nesta quarta-feira com oficinas e novos debates sobre o assunto.
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3: A você uma boa noite.
0: Boa noite e até amanhã.
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1: Eu sou Humberto Pinheiro e estes são os destaques de hoje do Jornal do Senado, que começa agora. Projeto que cria a Semana do Pequeno Investidor está pronto para ser votado em comissão do Senado. Visita ao Congresso aproxima jovens do debate sobre aprendizagem profissional. Veículos de comunicação do Senado e da Câmara preparam cobertura especial das eleições. Boa noite. Está pronto para votação na Comissão de Educação e Cultura o projeto que cria a Semana Nacional do Pequeno Investidor. A proposta dedica a segunda semana de outubro à promoção de ações de educação financeira. Repórter Patrícia Oliveira.
2: O projeto que cria a Semana Nacional do Pequeno Investidor busca levar conhecimento básico sobre investimentos à população. Mostrar que qualquer pessoa pode começar a investir com segurança, alertar contra fraudes e a complexidade do mercado de capitais e estimular o hábito de poupar e investir desde cedo. A proposta da senadora Jussara Lima, do PSD do Piauí, dedica a segunda semana de outubro para as ações educativas e foi debatida com especialistas em audiência pública no Senado. Para a economista Débora Maganha, o investidor nem sempre entende o que compra, com o risco de perdas pela ilusão de ganhos rápidos.
3: O brasileiro nunca foi ensinado a exigir duas coisas antes de colocar o dinheiro dele. A primeira é entender de onde vem o retorno e qual é o risco daquela operação. A segunda é compreender o que sustenta o investimento se tudo der errado.
2: O projeto recebeu relatório favorável dos senadores Alci Lucas, do PL do Distrito Federal, que defende a educação financeira nas escolas.
4: Quando eu era criança, a gente tinha aqueles cofrinhos para guardar as moedas, guardar na poupança. Então, isso tem que estar na educação. Desde criança, você tem que ensinar a poupar.
2: A proposta está pronta para votação na Comissão de Educação e Cultura.
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1: No dia 4 de outubro, os veículos de comunicação do Senado e da Câmara vão trabalhar de forma integrada na cobertura das eleições. Na Rádio Senado, a programação terá uma atenção especial à fase de apuração com uma transmissão independente. O sinal também poderá ser retransmitido pelas rádios parceiras em todo o país. A reportagem é de Yasmin Rodrigues.
6: A cobertura especial vai acompanhar o eleitor durante todo o domingo, desde o início da votação até a divulgação dos resultados. Rádio Senado, Rádio Câmara, TV Senado e TV Câmara, além das agências de notícias das duas casas, vão trabalhar de forma integrada com entradas ao vivo dos tribunais eleitorais e a participação de especialistas e consultores para explicar o processo eleitoral e analisar o cenário político. A cobertura também terá participação de jornalistas da Rede Legislativa de Rádio e Televisão, com repórteres das Assembleias Legislativas e das Câmaras Municipais de todo o país. A coordenadora-geral da Rádio Senado, Leila Herédia, explica como foi preparada essa cobertura integrada e o que o ouvinte poderá acompanhar ao longo do domingo.
7: A nossa ideia é mostrar para o eleitor, para o ouvinte, para o telespectador, tudo o que acontece durante o dia em todas as etapas da eleição. A gente vai ter entrada ao vivo de todas as regiões do Brasil, com notícias atualizadas, informações de serviços, acontecimentos, as notícias mais quentes.
6: A partir das 5 da tarde, a Rádio Senado deixa o pau de transmissão e passa a fazer uma cobertura ao vivo de forma independente, justamente quando começa a apuração dos votos. O sinal estará liberado para ser retransmitido por qualquer emissora do país.
1: Os eleitores que pretendem usar o e-título para se identificar no dia da votação devem ficar atentos ao prazo para o primeiro acesso ao aplicativo. A Justiça Eleitoral orienta que o procedimento seja feito até 3 de outubro, sábado anterior ao pleito. A reportagem é de Luísa Mello.
8: Os eleitores que pretendem usar o e-título para se identificar no momento da votação devem registrar o primeiro acesso no aplicativo até 3 de outubro, sábado anterior ao pleito. A ação da Justiça Eleitoral tem como objetivo evitar a sobrecarga do aplicativo no dia da eleição, quando o download e o primeiro acesso serão serão interrompidos. O ministro Cássio Nunes Marques, presidente do Tribunal Superior Eleitoral, informa que notificações já foram enviadas aos eleitores por meio do e-título para promover as atualizações.
9: A Justiça Eleitoral iniciou o envio de notificações oficiais pelo aplicativo e-título. A iniciativa busca facilitar o acesso a informações importantes para o exercício do voto, como a consulta antecipada ao local e a sessão de votação. Reforçamos, portanto, a recomendação para que eleitoras e eleitores mantenham o aplicativo atualizado, façam o primeiro acesso e confiram seus dados com antecedência.
8: Para usar a versão digital do título de eleitor com fotografia disponibilizada pelo aplicativo, é preciso apresentar o e-título diretamente na tela do celular ou no tablet ao mesário no dia da votação. Não serão aceitas capturas de tela nem documentos sem foto. O aplicativo também disponibiliza a consulta do local de votação e outras informações importantes durante o período eleitoral.
1: Nas eleições deste ano, estão aptos a votar quase 2 milhões de eleitoras e eleitores com algum tipo de deficiência, o maior número já registrado pela Justiça Eleitoral. Para garantir a autonomia desse público, são adotadas medidas de acessibilidade, como a preferência na fila no dia da votação, o direito de ingressar na sessão eleitoral com cão-guia e o auxílio de uma pessoa de confiança que pode acompanhar o eleitor na cabine de votação. No entanto, o acompanhante não poderá estar a serviço da Justiça Eleitoral, de partido político, federação ou coligação. Na urna eletrônica é disponibilizado um sistema de áudio que orienta cada passo da votação para os eleitores com deficiência visual e a Justiça Eleitoral fornece fone de ouvido descartável. A urna tem ainda teclado em braille e intérprete de Libras exibido no canto inferior da tela. Para o senador Flávio Arnes, do PSB do Paraná, a acessibilidade durante todo o processo de votação é um direito. Na avaliação dele, é preciso garantir condições adequadas para que as pessoas com deficiência não encontrem dificuldades para votar.
10: Direito ao voto, acessibilidade, não ter problemas no local, participar do processo, é um direito fundamental de todos, todas na construção da democracia e também da pessoa com deficiência.
1: Quarenta e cinco jovens do programa Aprendiz do Futuro, de Luziânia, em Goiás, visitaram o Congresso Nacional e conheceram de perto o trabalho de deputados e senadores. A visita aconteceu ao mesmo tempo em que o Senado analisa o Estatuto do Aprendiz, proposta que reorganiza as regras da aprendizagem profissional no país. Repórter Henrique Nascimento.
11: Conhecer onde as leis são discutidas fez parte da formação de 45 jovens do programa Aprendiz do Futuro, de Luziânia, em Goiás. Eles visitaram o Congresso Nacional e acompanharam de perto espaços que até então muitos conheciam apenas pela televisão ou pela internet. Para o instrutor Gabriel Fonseca, a experiência aproxima os jovens da cidadania e das decisões que fazem parte da vida deles.
12: A visita ao Congresso Nacional, ela possibilitou que os jovens compreendessem na prática que esses espaços fazem parte da vida deles e da construção da nossa sociedade.
11: No Senado, a aprendizagem profissional também está em debate. A Comissão de Assuntos Sociais aprovou o Estatuto do Aprendiz, que reorganiza as regras para a contratação e formação de adolescentes e jovens de até 24 anos. O texto mantém cotas entre 5% e 15% e dá prioridade a jovens em situação de vulnerabilidade. O senador astronauta Marcos Pontes, do PL de São Paulo, defendeu mais oportunidades para que os jovens desenvolvam habilidades ligadas às novas tecnologias.
13: E eles agora, em tempo de tecnologia, inteligência artificial, eles têm a capacidade de fazer muito mais que muito adulto aí, né? Tentando aprender inteligência artificial, você dá um negócio desse na mão de um jovem, aí ele destrincha esse negócio rapidamente.
11: O projeto ainda vai ser votado pelo plenário do Senado.
1: Com trabalhos técnicos de Eliseu Caires, o Jornal do Senado fica por aqui. Acompanhe agora as notícias da Câmara dos Deputados. Boa noite e até amanhã.
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15: Proposta prioriza métodos de ensino específicos para pessoas com autismo.
16: Mercosul aprova acordo de cooperação educacional entre países do bloco.
17: Projeto de lei obriga a instalação de brinquedotecas em delegacias da mulher.
18: Boa noite. Avança na Câmara a proposta que torna obrigatória a instalação de brinquedotecas em delegacias da mulher e em fóruns. O repórter José Carlos Oliveira tem os detalhes.
19: As comissões de defesa dos direitos da mulher e da previdência social, infância e adolescência aprovaram um projeto de lei que torna obrigatória a instalação de brinquedotecas em delegacias da mulher e em fóruns do país. A proposta do deputado Marques Beltrão, do União de Alagoas, tem foco no acolhimento de mães, crianças e adolescentes vítimas de violência nos espaços investigativos e da justiça. De acordo com o texto, as brinquedotecas deverão contar com atividades lúdicas e educativas e pelo menos um profissional habilitado para monitorar e adequar o espaço às necessidades das crianças. Uma das relatoras da proposta, a deputada Laura Carneiro, do PSD do Rio de Janeiro, ampliou o alcance da medida. Além de brinquedotecas, ela também prevê que as delegacias da mulher mantenham equipe multidisciplinar para atendimento às mulheres em situação de violência, como psicólogas, assistentes sociais, advogadas e pedagogas.
20: Nós já votamos aqui em todo um arcabouço jurídico que trata das crianças vítimas e testemunhas de crimes violentos. Criamos aí a escuta especializada e toda uma tecnicidade que tem que ser utilizada no Poder Judiciário. As brinquedotecas complementam essa lei. É muito importante que a criança e a mãe cheguem num ambiente, na hora da denúncia, né, da violência sexual, por exemplo, com algum tipo de acolhimento. E a brinquedoteca pode auxiliar essa criança nesse processo de oitivo.
19: Em outra alteração no texto, Laura Carneiro inclui na Lei de Diretrizes e Bases da Educação Nacional a previsão de que filmes nacionais e de conteúdos contra a violência doméstica e familiar passem a integrar o currículo complementar das escolas, com no mínimo 2 horas mensais. O texto original e as alterações ainda vão passar pela análise das comissões de Segurança Pública e de Constituição e Justiça. Da Rádio Câmara de Brasília, José Carlos Oliveira.
14: Segurança Pública.
15: Na Comissão de Segurança Pública, Alexandre Leite, do União de São Paulo, é relator do projeto que cria o Protocolo Nacional de Investigação de Crianças e Adolescentes Desaparecidos. O texto visa padronizar e agilizar as investigações desde o registro do desaparecimento.
18: O relatório de Alexandre Leite estabelece diretrizes para a atuação dos órgãos de segurança pública na busca por menores desaparecidos. A proposta também autoriza a divulgação imediata e georreferenciada de alertas em casos de risco à vida ou à integridade física da vítima.
15: Daiana Santos, do PCdoB do Rio Grande do Sul, apresentou o projeto que cria mecanismos de proteção e assistência integral às vítimas de crimes raciais. O texto prevê ações para evitar exposição indevida, constrangimentos e repetição desnecessária de depoimentos.
18: A proposta de Daiana Santos também determina que ocorrências com indícios de motivação racial sejam registradas como crimes raciais e não como crimes diversos. A iniciativa ainda assegura acompanhamento jurídico e prioridade na tramitação das investigações e dos processos.
15: Uma punição mais severa para o uso de drones em práticas criminosas é o que prevê proposta de Luiz Felipe de Orleans e Bragança, do PL de São Paulo. A ideia, segundo ele, é criar agravantes e ampliar penas em até 2/3 quando essa tecnologia for utilizada.
18: Luiz Felipe de Orleans e Bragança alerta para o avanço das facções que utilizam esses equipamentos no monitoramento policial, no transporte de armas e na entrega de insumos em presídios. Ele lembra que o texto não impõe restrição ao uso civil ou profissional dos drones.
15: Os deputados analisam o projeto de professora Marcivânia, do PCdoB do Amapá, que garante a transferência de servidoras públicas e empregadas da iniciativa privada em situação de violência doméstica para outras localidades como medida de proteção. O texto cria o Pacto Federativo de Proteção à Pessoa em Situação de Violência Doméstica e Familiar.
18: A matéria também cria um fundo nacional para custear as transferências e auxiliar financeiramente as vítimas, além de incentivos para empresas que aderirem ao programa. Professora Marcivani explica que o objetivo é estabelecer mecanismos de cooperação entre os entes federados para viabilizar a medida.
0: A Câmara aprovou o projeto que estabelece o direito de indenização por dano moral nos casos de violência doméstica contra a mulher. A relatora do texto, Lídice da Mata, do PSB da Bahia, acredita que a medida amplia a proteção porque responsabiliza ainda mais os agressores.
21: Esse projeto, ele visa justamente fazer com que a mulher vítima da violência doméstica possa processar, ela possa ser recompensada financeiramente pelos danos morais à sua imagem. Então, ela reforça a condenação do agressor e ela reforça, portanto, a luta da vítima para combater esta violência.
18: Lídice da Mata argumenta que a violência doméstica provoca consequências que vão além das agressões físicas, atingindo a saúde mental e a dignidade das vítimas. Para ela, a proposta fortalece a Lei Maria da Penha e amplia os mecanismos de proteção às mulheres.
22: Relações Exteriores.
0: A representação do Mercosul aprovou um acordo para cooperação educacional entre os países do bloco. A repórter Maria Neves explica as medidas propostas.
23: A representação brasileira no Parlamento do Mercosul aprovou o acordo para reconhecimento de estudos e títulos de ensino superior técnico profissional, tecnológico, artístico e de formação de professores entre os países do bloco. Como ressaltou o relator, deputado Vermelho, do PL do Paraná, o texto estabelece apenas princípios gerais e diretrizes para a cooperação. A implantação do reconhecimento mútuo dos diplomas ocorrerá depois que os ministros da Educação do Bloco aprovarem mecanismos como as tabelas de equivalência das disciplinas cursadas. Na opinião do deputado Vermelho, essa previsão garante mais estabilidade para a cooperação educacional entre os países.
24: Ao atribuir à reunião de ministros da educação a elaboração das tabelas de equivalências, dos instrumentos de reconhecimento e do mecanismo de implementação, o acordo prestigia os órgãos especializados do bloco e institui mecanismos permanentes de atualização de seus procedimentos, conferindo maior estabilidade e previsibilidade à cooperação regional em matéria educacional.
23: Vermelho defende ainda que a cooperação educacional vai favorecer a formação de recursos humanos, fortalecer as redes acadêmicas regionais e contribuir para o desenvolvimento científico, tecnológico e social dos países participantes.
24: É a oportunidade da integração dos nossos professores, dos nossos mestres com os países membros. Tendo a oportunidade de um professor de matemática lá de Foz do Iguaçu dar aula no Paraguai, dar aula na Argentina, no Uruguai, e assim vice-versa. Eu acho que isso a gente passa a uniformizar ainda mais a questão educacional do Mercosul.
23: Para o presidente da representação brasileira no Parlamento do Mercosul, deputado Arlindo Quinalha, do PT Paulista, o mecanismo de cooperação educacional vai ser especialmente importante para estudantes brasileiros de medicina que se formam nos outros países do bloco. O parlamentar ressaltou que hoje, muitas vezes, esses profissionais encontram grande dificuldade para o reconhecimento do diploma estrangeiro. Da Rádio Câmara de Brasília, Maria Neves.
22: Ciência e tecnologia.
18: Adriano do Baldi, do PP de Goiás, é um dos signatários do requerimento de criação de uma frente parlamentar mista que visa fortalecer o programa espacial brasileiro, garantindo mais recursos e segurança jurídica para o setor.
0: Adriano do Baldi defende o apoio à Agência Espacial Brasileira por considerar a área estratégica para a soberania nacional e como vetor científico e tecnológico capaz de impulsionar a economia espacial e o desenvolvimento sustentável do país.
22: Educação.
18: Passou em mais uma comissão da Câmara proposta que prioriza o uso de métodos de ensino específicos para pessoas com autismo. A reportagem é de Mônica Tati.
2: O diagnóstico precoce e métodos de ensino específicos para pessoas com transtorno do espectro autista deverão ser priorizados. É o que prevê projeto aprovado pela Comissão de Educação da Câmara dos Deputados. O relator na Comissão de Educação, o deputado Tarcísio Mota, do PSOL do Rio de Janeiro, acatou a sugestão da Comissão de Defesa dos Direitos das Pessoas com Deficiência, que alertou que já existem mecanismos para reconhecer a diversidade no processo educacional na LDB, a Lei de Diretrizes e Bases da Educação. Tarcísio Mota considera que a alteração se enquadra melhor na Política Nacional de Proteção dos Direitos da Pessoa com Transtorno do Espectro Autista, que estabelece a promoção e incentivo à formação continuada dos profissionais da educação para a educação especial inclusiva. Mota também reforça a necessidade de suporte pedagógico nas salas de aula do ensino regular.
3: A Política Nacional de Educação Especial Inclusiva orienta os sistemas de ensino para garantir a escolarização de estudantes com deficiência, transtornos do desenvolvimento e altas habilidades ou superdotação em classes comuns do ensino regular, mediante suporte pedagógico adequado e práticas educacionais inclusivas. Nesse contexto, a formação inicial dos profissionais de educação constitui elemento central para a efetivação das políticas de inclusão escolar, especialmente no que se refere à adoção de metodologias pedagógicas acessíveis, estratégias de ensino diversificadas e instrumentos de apoio capazes de responder às diferentes necessidades educacionais dos estudantes.
2: O projeto que prevê métodos adequados de ensino para pessoas com transtorno do espectro autista aguarda a apreciação da Comissão de Constituição e Justiça. Se for aprovado, segue para a votação no Senado Federal. Da Rádio Câmara de Brasília, Mônica Tati.
4: Economia.
5: Rui Carneiro, do Podemos, da Paraíba, apoia a proposta que altera o cálculo do IPVA e estabelece limites para despesas da administração pública. O texto prevê que o IPVA seja calculado com base no peso do veículo e também limita os gastos com publicidade institucional a 0,1% da receita corrente líquida dos entes federados.
7: Rui Carneiro defende um teto de 1% sobre o preço de venda do automóvel para o IPVA e a criação de limites para o orçamento do Poder Legislativo e dos Tribunais de Contas. Na visão dele, a medida aumenta a previsibilidade tributária e contém os gastos públicos.
5: Valdemar Oliveira, do Avante, de Pernambuco, apresentou o projeto que permite deduzir do imposto de renda despesas com assistência veterinária para animais de estimação. De acordo com o autor, a medida incentiva os cuidados com a saúde dos animais, reduz o abandono e estimula a formalização do setor.
7: A proposta de Valdemar Oliveira é estabelecer limite anual de até R$5.000 por contribuinte para o benefício. O texto prevê ainda a dedução de gastos com consultas, exames, cirurgias, medicamentos, vacinas e planos de saúde veterinários, mediante comprovação das despesas.
4: Consumidor.
5: Beto Pereira, do Republicanos de Mato Grosso do Sul, apresentou projeto que obriga as prestadoras de telecomunicações a retirar, em até 30 dias após o cancelamento do contrato, os equipamentos instalados na residência do assinante. Pela proposta, a retirada deve ser feita sem custos para o consumidor.
7: Beto Preto incluiu no texto que a rescisão contratual deverá ser processada após o prazo de 30 dias, independentemente da devolução dos aparelhos. Na visão do parlamentar, a medida busca reduzir transtornos aos consumidores e tornar mais ágil a troca de prestadoras de serviço.
4: Desenvolvimento Regional.
5: Sérgio Brito, do PSD da Bahia, considera importante ampliar o debate sobre a criação de municípios no Brasil. Ele argumenta que a discussão deve levar em conta o projeto que estabelece regras para a emancipação, incorporação, fusão e desmembramento de municípios.
7: Por isso, Sérgio Brito propõe a participação de representantes do governo, de entidades municipalistas e de especialistas no tema. O deputado ressalta que o objetivo é aperfeiçoar as regras para a reorganização territorial e fortalecer o desenvolvimento regional e o pacto federativo.
5: Projeto de Félix Mendonça Júnior, do PDT da Bahia, cria o Programa Nacional de Desenvolvimento da Cacauicultura e do Chocolate Artesanal. A proposta reduz impostos federais e simplifica regras ambientais e sanitárias para agroindústrias cacaueiras.
7: O texto cria ainda um fundo para fortalecer a cadeia do cacau e do chocolate de origem. Segundo Félix Mendonça Júnior, a medida amplia a competitividade do Brasil, hoje o sexto maior produtor mundial, no mercado global que movimenta mais de 130 bilhões de dólares ao ano.
6: Saúde.
8: Antônio Andrade, do PSDB de Tocantins, defende a aprovação de projeto que cria o Programa Nacional de Vacinação Inclusiva para pessoas com deficiência e com autismo. A proposta prevê atendimento prioritário, ambientes adaptados e possibilidade de vacinação domiciliar.
7: Relator da matéria na Comissão de Saúde, Antônio Andrade recomenda que o programa seja incorporado às regras nacionais de imunização. O texto também prevê capacitação dos profissionais de saúde e materiais acessíveis para orientar pacientes e familiares.
6: Direitos Humanos.
8: A Câmara aprovou regras para a comunicação ao Conselho Tutelar de Atendimentos de Saúde à Criança. A repórter Paula Bittar nos conta como deve funcionar.
9: A Comissão de Constituição e Justiça da Câmara aprovou um projeto que exige a definição de hipóteses objetivas que obrigam a comunicação ao Conselho Tutelar por profissionais de saúde de casos envolvendo crianças e adolescentes. A medida busca evitar que a notificação dependa apenas da avaliação subjetiva do profissional. De acordo com o texto aprovado, os gestores do Sistema Único de Saúde deverão definir as hipóteses específicas em que a comunicação será obrigatória. As informações enviadas às autoridades e os prontuários e fichas de atendimento devem ser mantidos em sigilo. Atualmente, o Estatuto da Criança e do Adolescente determina que a suspeita ou a confirmação de castigo físico, de tratamento cruel ou degradante e de maus tratos contra criança ou adolescente seja informada ao Conselho Tutelar. A proposta que exige a definição de hipóteses objetivas que obrigam a comunicação ao Conselho Tutelar por profissionais de saúde de casos envolvendo crianças e adolescentes já pode seguir ao Senado. Da Rádio Câmara de Brasília, Paula Bittar.
7: Capitão Alberto Neto, do PL do Amazonas, critica o veto presidencial à proposta que prevê a distribuição gratuita do cordão de girassóis pelo SUS. Ele argumenta que a medida garante inclusão e dignidade para pessoas com condições não visíveis.
10: Ao enxergar o cordão de girassóis, você vai ter empatia e vai entender que aquela pessoa precisa, sim, de prioridade. Isso tem facilitado, tem dado inclusão mais a essas pessoas que têm deficiências não visíveis. E o que nós fizemos uma nova lei, que foi distribuir esses cordões de girassóis pelo SUS. E o governo federal veta essa lei, alegando questões orçamentárias. O custo é muito, muito baixo.
8: Na opinião de capitão Alberto Neto, a distribuição gratuita do cordão amplia o acesso das pessoas ao símbolo de identificação, o que, segundo ele, favorece o atendimento prioritário e a inclusão. Para o deputado, o impacto financeiro da medida é irrelevante diante do seu papel social.
6: Previdência.
7: Marreca Filho, do PRD do Maranhão, defende a aprovação de projeto que assegura a revisão humana sobre decisões automatizadas que neguem, suspendam ou reduzam benefícios de pessoas em vulnerabilidade. Autor da proposta, ele explica que a análise deve ocorrer antes de a medida produzir efeitos.
8: O texto de Marreca Filho também determina que o cidadão seja informado em linguagem simples sobre o uso da inteligência artificial e os principais critérios considerados na decisão. A matéria ainda estabelece canais acessíveis para contestação por meios não digitais.
6: Últimas notícias.
7: O jornal Câmara dos Deputados chega a Sete Lagoas, em Minas Gerais, amanhã, para mais uma gravação itinerante da Voz do Brasil nos estúdios de emissoras da Rede Câmara de Rádio.
8: Lado a lado, um âncora da Rádio Câmara de Brasília e um âncora da emissora local vão apresentar as notícias relacionadas aos deputados federais. O programa gravado em Sete Lagoas irá ao ar na próxima sexta-feira, dia 25.
7: Termina agora o Jornal Câmara dos Deputados, produzido pela Rádio Câmara, com trabalhos técnicos de Wellington Teles e apresentação de Val Monteiro e Luciana Vieira. Uma boa noite para você.
8: A Voz do Brasil está de volta amanhã. Boa noite.
6: 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Boa noite.

0: noite pra você que tá sintonizado na TMC. Começa agora o novo programa Conta Comigo. Muito prazer, meu nome é Lucas Salles e nesse programa você pode contar comigo que nós iremos ouvir as histórias mais improváveis do nosso público. Sim, é pra isso que o programa Conta Comigo serve. A gente vai mostrar histórias pra você. Todo mundo tem uma boa história. Todo mundo já passou por alguma situação. Tem gente aqui na TMC que já passou por uma situação que não vou nem falar. Amigos e amigos, eu fiquei sabendo hoje de uma colaboradora que teve que colocar a mão na massa, por assim dizer. Mas calma, calma. Deixa eu te apresentar um novo programa. Conta comigo. Aqui a gente traz histórias, então você pode participar desse novo programa através do WhatsApp. Pode mandar sua história pra gente, sim. Ó, você tem coragem? Então pega o seu WhatsApp agora e manda um áudio pra gente aqui no 011 97221 1001. Eu tenho aqui muitas boas histórias. Vou dar aqui só um gostinho pra você. Hoje eu vou te mostrar história de quem foi atrás de um amor no meio de um show e teve que pagar caro por isso. Também tem história de uma pessoa que foi dar um chifre e acabou levando um chifre. Também tem história de quem foi ao zoológico e acabou ficando pelada. E também, é claro, eu tenho história de adolescente fazendo bobagem, que, se eu não me engano, eu acho que é a única função de adolescente, não é mesmo? Jorginho Maravilha, que está comigo aqui na operação do áudio, eu acho que o adolescente só serve para dar dor de cabeça. Eu tô falando com o Jorginho porque aqui no estúdio eu tô sozinho. Aqui, ó, sozinho. Você que acompanha a gente pelo YouTube, o TMC News BR, pode comprovar, eu tô sozinho nesse estúdio aqui. Então me faça companhia, conte comigo porque eu conto com você. Então, lembrando, é um programa novo que traz histórias. Vai ser muito gostoso te receber. Um abraço especial aos pizzaiolos, aos motoboys e também aos motoristas de Uber. Fala em Uber. Eu lembrei de uma história de um amigo meu. Daqui a pouquinho eu vou ligar pra ele. Ele tem uma voz muito famosa. É, ele dublou Johnny Bravo. É, tem várias vozes que ele já fez. Eu vou ligar pra ele porque ele tem uma história com Uber que é muito engraçado. Daqui a pouquinho eu ligo. Mas antes, vamos ouvir a primeira história de hoje. Quem mandou essa história é o Rodrigo Torres, o nosso ouvinte lá do Rio de Janeiro. E ele vai contar sobre um dia que ele foi fazer de tudo para conquistar um amor. Exatamente você aí do Rio de Janeiro, o 101,3. Você que tá ouvindo a gente, você também já fez alguma coisa por amor? O Rodrigo Torres, que é carioca, ele já chegou a gastar R$1.000 para ver um amor. Bom, pra que eu vou ficar falando se a gente pode ouvir essa história juntos aqui no Conta Comigo? Solta aí, Jorginho!
1: Fala, galera do Conta Comigo, eu sou o Rodrigo Torres e eu vou contar pra vocês a história do pior date da minha vida. Eu tava num festival de música eletrônica quando eu fiquei com uma mulher muito gatinha, muito gata mesmo. Sabe aquele tipo de mulher que tu fica, como que ela topou ficar comigo? Obrigado, meu Deus. Só que tinha um problema, ela não era da mesma cidade que eu.
0: Tá.
1: Então eu não consegui sair com ela mais vezes, foi um date de uma noite. Alguns meses se passaram e ela me mandou mensagem. Rodrigo, você quer ir no show no The Wicked? Eu falei, óbvio que eu quero.
0: Show do The Wicked?
1: Então, minhas amigas vão conseguir ingresso pra mim pra um outro setor. Camarote, backstage, eu não lembro agora o setor certo. Tá. E eu te dou meu ingresso. Eu falei, opa, beleza, vai um datezinho com ela. Mas essa do The Wicked de graça. Super top.
0: Claro.
1: E aí, beleza, ela falou assim: se eu conseguir ingresso, eu te confirmo.
0: Boa.
1: E foi passando o tempo, nada de ingresso. Faltando uma hora pro show começar, eu tinha andado como perdido. Falei, não vai ter como eu ir.
0: Não vai ter.
1: Ela me mandou mensagem. Pô, Rodrigo, só avisando aqui que eu não consegui ingresso, porque minhas amigas me deixaram na mão. Elas só conseguiram o ingresso delas, não conseguiu o meu. Mais uma vez elas me deixam. Pô, vou ter que ir sozinha agora, o show que eu esperei tanto. Eu falei, opa. Sozinha você não vai. E ali, faltando uma horinha pro show, eu me arrumei correndo, comprei o ingresso do setor dela. Só que tinha um detalhe, eu comprei meia idoso. Porque o inteiro tava R$1.000 e eu já tava apertado com as minhas contas.
0: R$1.000?
1: R$20 por ela, vale. Cheguei lá no Morumbi e já tinha começado o show. E beleza, só tinha eu pra entrar, tá todo mundo já do lado de dentro. Quando a pessoa, na hora de entrar, me pede o meu ingresso. Eu
0: ai,
1: vou mostrar,
0: não.
1: A pessoa fala assim,
0: não.
1: Ah, então, você não é idoso, então você vai ter que completar
0: não.
1: O valor. Ou seja, vai ter que dar mais R$500. E eu já todo endividado, já não ia conseguir pagar a fatura do cartão naquele mês. Falei, o que eu faço? Fiquei uns 5 minutinhos pensando, falei assim, cara, já gastei 500? Não vai gastar mais 500.
0: Vai!
1: Na hora que eu vou comprar, o sistema cai. Então o show já tava rolando, já tinha mais de 20 minutos.
0: Meu
1: show,
0: Deus.
1: Nada do sistema aí. Depois de uns 15 minutos, finalmente o sistema vai, eu consigo pagar os R$500.
0: Ai.
1: E aí, na hora que eu vou entrar no estádio, cadê o cara que foi pegar meu ingresso? O cara sumiu. Ou seja, o cara que tava fiscalizando os ingressos, caramba, na hora que eu paguei, ele desapareceu. Ninguém olhou o meu comprovante. Paguei de coxa. Mas tudo bem, paguei R$1.000. Falei, cara, R$1.000 vale. Por esse date vale. Por essa mulher vale. Vamos lá, cadê você? Mandei mensagem pra ela. Opa, entrei. Oi, cadê você? E ela parou de me responder.
0: Ai, não.
1: Eu simplesmente paguei R$1.000.
0: Não.
1: Pra ver um show com uma pessoa que eu não vi a pessoa.
0: Não.
1: E pra piorar, eu não vi nada do show praticamente. Eu entrei com 40 minutos de show rolando, vi meia horinha de show e o show acabou. Foi mega curto.
0: Ai, não.
1: Cara, quando acabou o show, eu simplesmente fiquei sentado assim, tipo, não acredito. Eu não acredito que acabou. Eu não acredito que eu gastei R$1.000 sem nem ver a pessoa.
0: Nossa, não.
1: E cara, depois a menina me deu uma desculpa esfarrapada e nem se encontrou comigo depois, cara. E foi assim que eu perdi R$1.000 por um date que nem de fato aconteceu.
0: Meu Deus, gente! Vocês acabaram de ouvir o nosso ouvinte, o Rodrigo Torres, do Rio de Janeiro, que mora em São Paulo, e mandou a história pra gente de quando ele gastou R$1.000 num ingresso pra ir assistir a um show de uma banda que ele não gosta, só pra fazer companhia para a sua amada, e no final das contas, não teve amada, gastou os R$1.000, não viu o show, só se ferrou, coitado demais, fiquei com dó. Rodrigão, fiquei com muita dó sua, de verdade. Essa é a história que precede a história de um grande vilão. Aí este homem que a gente acabou de ouvir, ele se transforma no maior galinha do Brasil, por isso que ele tá com um rancor, tá com mágoa, entendeu? Aí ele sai falando que mulher não presta, é por isso. Quantos homens que são poetas, são carinhosos, que fazem tudo pela amada, acabam tomando um balde d'água fria na cabeça, não é mesmo? O mesmo acontece também, é claro, com mulheres. Esse é o Conta Comigo, o novo programa da TMC, onde nós ouvimos histórias juntos, eu e você. Agora, seguinte, o Rodrigo, que acabou de contar essa história, teve coragem. Ele contou aqui pra gente áudio. Mas, se você não tiver coragem, não tem problema algum. Você pode mandar por escrito que eu vou pedir ajuda ao FBI. Mas calma, não é o FBI lá dos Estados Unidos, não. São os fofoqueiros do Brasil inteiro, que a TMC gastou uma grana, uma nota, para contratar fofoqueiros profissionais. São fofoqueiros espalhados pelo Brasil inteiro que vão atrás de histórias e que também contam a sua história, caso você tenha vergonha. Como é o caso da nossa próxima história, que eu achei fascinante. A nossa próxima história é de uma pessoa que não quis se revelar, eu entendo por quê. Ela mandou por escrito e o nosso fofoqueiro profissional vai contar pra gente. Já vou te adiantar, hein? É sobre motel, traição. Vamos ouvir junto? Roda aí, Jorginho.
2: Hoje eu vou contar a história do dia em que eu descobri que chifre trocado dói sim. Na época eu namorava já fazia um tempinho, alguns anos, né? Mas era muito imaturo. Aí um dia eu fiz a pior escolha possível, eu saí contra a mulher. É, a gente foi direto pro motel, na minha cabeça era simples, né, gente? Vai lá, entra, sai rápido, ninguém vai descobrir nada, tudo certo. Só que quando eu cheguei lá, eu olhei pro estacionamento, eu gelei. Tinha um carro conhecido, muito conhecido. Era o carro do pai da minha namorada.
0: Como é que é?
2: Na hora eu pensei, putz, ele me viu. Aí o clima acabou ali, né? Eu só consegui imaginar o pai dela aparecendo no corredor e falando, você não me viu aqui? E eu respondendo, nem o senhor me viu, é. Eu fui embora em choque, achando que o meu maior problema era ele. Só que depois eu descobri a verdade. O pai dela tinha emprestado o carro naquele dia.
0: Pra quem?
2: Pra própria filha dele, ou seja, ai, minha namorada. Eu tava no motel com outra mulher. E ela, minha namorada, tava no mesmo motel, no mesmo horário, provavelmente com outro homem. A gente quase se encontrou no estacionamento. Eu sei que no fim eu entrei no motel com medo de ser descoberto pela minha namorada e saí descobrindo que ela também tinha motivo pra se esconder de mim. Pô, a gente podia ter combinado junto, então, né?
0: Olha, esse é o Conta Comigo e daqui a pouquinho tem a história de milhões do Naldo. Então não sai daí, continua com a gente, você vai adorar. Já já tem mais Conta Comigo.

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11: Acabou tomando um balde de água fria, gastou R$ 1.000 e ficou sem a garota. Mas também tem história de gente que faz coisa errada, como por exemplo a do nosso ouvinte que não quis dizer o nome, mas que contou de quando foi a um motel trair a sua namorada e acabou encontrando o carro do pai da namorada. No final das contas, descobriu que quem estava dirigindo o carro do pai era a própria namorada. Bem feito, tá bom? Bom, a gente tem mais histórias pra vocês. E daqui a pouquinho eu vou mostrar a história de milhões. Um convidado muito famoso que chamou muito a sua atenção veio até o nosso programa pra contar uma história de milhões. É o Naldo. Lembra do Naldo Benny? O cantor que algumas pessoas falam que ele é mentiroso. Não é não. Ele fala a verdade. E veio aqui no nosso programa pra contar pra gente uma história com exclusividade. Daqui a pouquinho, a história de milhões com o Naldo. Mas antes, eu quero que você, que esteja me ouvindo agora, se imagine numa situação. Você vai ao zoológico e acaba ficando sem roupa. Isso é possível? Claro que não, né? Óbvio que não. Você que tá me ouvindo agora, você deve ter respondido, óbvio que não. Só se a pessoa for maluca de arrancar a roupa no meio do zoológico. Bom, eu tenho uma coisa pra te dizer. É possível sim. E quem mandou essa história pra gente foi a Flávia. Vamos ouvir essa história da Flávia, que ficou sem roupa no zoológico, aqui no Conta Comigo.
8: Meu nome é Larissa e eu faço teatro. A minha história é exatamente o que todo mundo teme quando fala criança não dá aviso. Eu tinha uns 5 ou 6 anos e fui pra São Paulo visitar a família. Eles moravam no interior, mas a gente foi no zoológico, tipo no centro. Passeio normal, família feliz. A gente foi com roupa comum, sem kit de emergência, sem mochila, sem nada. Minha mãe não levou nada e eu era criança, então meu corpo decidiu que não precisava avisar também. Do nada, me deu uma dor de barriga e eu não consegui segurar. Eu me caguei inteira, inteira mesmo. Foi uma coisa que não dá pra fingir que não aconteceu. Não foi, ops, foi, acabou a infância. E aí começa o problema. Eu precisava de ajuda e não tinha nada pra limpar. Banheiro de zoológico? Você já sabe. Quando tem papel já é um milagre. Minha mãe olhou pra situação e tomou a decisão mais prática e cruel possível. Ela tirou minha blusa e me limpou com a minha própria blusa.
11: Ai, não.
8: Aí eu fiquei sem blusa e não tinha outra roupa pra me vestir. Só que eu tinha uma irmã mais nova, que era bebê. Então minha mãe pegou a roupa do bebê e colocou em mim. Pra eu não ficar assim, constante pra todo mundo. Ou seja, eu fiquei com a roupinha apertada da minha irmã, parecendo um biquíni improvisado, e a bebê ficou pelada. A bebê ficou pelada por minha causa. E eu fiquei andando no zoológico, vestida com roupa de bebê, com a cara de quem tinha sido promovida a palhaço oficial do passeio.
11: Ai, que dó. Que dó. Eu acabei de falar. Você acha que é impossível ficar sem roupa no zoológico? Não. É possível. Sempre tem alguém que acaba se ferrando. Foi o caso da Larissa. Eu falei aqui que era a Flávia, mas ela disse que é a Larissa. Sabe por que isso aconteceu? Que quem manda a história pra gente troca o nome. A pessoa fica com vergonha. Eu também teria vergonha, tá? De dizer que eu fiquei sem roupa, tive que usar a roupa da minha irmã bebê no zoológico. Eu ia odiar. Meu nome ia ser Marcelo. Melhor, meu nome ia ser Fábio Porchat, da Shopee, mas ia ser. Eu não ia falar meu nome nem a pau. Então é isso que acontece. Pode mudar a sua história, pode mudar o seu nome, não tem problema nenhum. Manda pra gente que a gente pede ajuda aqui aos fofoqueiros do Brasil inteiro. E quem leu essa história, quem trouxe essa história em voz pra gente, foi o nosso fofoqueiro profissional do FBI. São os fofoqueiros do Brasil inteiro. Eles são contratados pela TMC pra lerem as histórias que vocês mandam pra gente. Então, ó, não tenha vergonha não. Pode escrever, a gente troca nome, a gente troca cidade, troca tudo, tá bom? Mas a história tem que se manter. Vamos agora, amigos, para aquelas histórias que são pequenininhas, mas que geram muitas risadas. É hora do Histórias Curtas. Olha só a história que me mandaram. Oi, Lucas, tudo bem? Uma vez eu pedi pro meu filho falar que eu não estava em casa, se alguém me procurasse. Quando a minha vizinha chamou, ele gritou: "Mãe, vale pra dona Sandra também?" Olha, você tava treinando um funcionário, então tem que dar o desconto aí pra esse funcionário, porque ele é novo, né? Ele é estagiário, tá começando agora na empresa da Mentiras S.A. Dá um descontinho pra ele. Próxima historinha. Oi, Lucas, tudo bem? Uma vez eu mandei um áudio reclamando que uma pessoa só mandava áudios enormes. Quando eu terminei, eu vi que o meu áudio tinha 4 minutos e meio. Você vê? Você fez uma crítica no formato daquilo que você estava criticando. Olha aí, você usou o problema para falar do problema. Isso é genialidade. Próxima historinha. Lucas, uma vez no restaurante, eu reclamei que o meu prato estava demorando. O garçom pediu desculpa e perguntou o que é que eu tinha escolhido. Só depois eu me dei conta que eu ainda não tinha feito o pedido. Tá vendo? Queria colocar a culpa em uma pessoa? Aqui não, amigo. Respeito com os meus amigos garçons. Próxima historinha. Lucas, escuta essa. Uma vez fui colocar o celular no silencioso durante uma palestra. Só que aí eu deixei ele cair no chão. O barulho fez todo mundo olhar. E quando eu peguei o celular, ele começou a tocar. Olha aí, tá vendo? O aparelho, ele entrou no modo de despertador. Ele despertou a sua dor de vergonha em público. Faz bem. Ah, essas foram as histórias curtas. São histórias pequenininhas, mas que geram muita risada. Eu tenho mais histórias curtas, hein? Daqui a pouquinho eu trago pra vocês. Mas antes, vamos ligar pra aquele meu amigo que eu disse que tem uma história boa envolvendo Uber. Então, pra você, motorista do Uber, seguinte, eu vou ligar agora pra um amigo que ele é muito famoso. A voz dele fez parte da sua infância e até mesmo da sua vida adulta. Você vai identificar. Vamos ligar pra ele e pedir pra ele contar essa história agora, aqui, no Conta Comigo.

0: Eu disse que a sua voz é muito famosa, que você é uma pessoa muito famosa. É, você poderia só me relembrar só um pouquinho da sua grande trajetória?
1: Ah, pode comer. Eu posso começar pelos personagens, então?
0: Por favor, quais personagens você faz a voz?
1: Ah, nossa, que maneiro. Johnny Bravo.
0: Que irado, que demais. Desculpa, Ricardo. Eu fico feliz até hoje só de ouvir isso. Perdão, pode continuar, continua.
1: E aí tem também aí outras que eu mudo timbre pra fazer, né? É... O Melman, girafa do Madagascar também é um deles.
0: Né? Que sensacional. Ai, eu fico bobo, muito bobo. Que legal. Bom, dentre muitos outros sucessos, Ricardo, você inclusive é a voz de um jornal muito famoso, certo? Você é a voz oficial.
1: Jornal Nacional, oferecimento...
0: Olha aí, cara, que coisa, tá vendo? Tô falando com pessoas importantes nesse programa. Se você puder falar de novo, eu te agradeço. Só pro som sair lisinho.
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0: Olha aí, rapaz, esse é o Ricardo Juarez. E por favor, Ricardinho, me conte agora uma história que você já comentou comigo de uma vez que você foi pedir um Uber e acabou que deu uma confusão. O que que aconteceu?
1: Então, era um dia parecido com o dia de hoje. Hoje tá chovendo. E aí eu tava naquele momento que eu acho que muita gente já passou, a bateria do celular no final. Eu tava sem carregador, sem nada, sem power bank, olhando ali, pedindo Uber e muita chuva, e Uber cancelava e muita chuva. Eu tava saindo de uma gravação e tava indo para outra gravação, o pessoal já tava lá no estúdio me aguardando, tentei pegar táxi também, não deu certo, e aí eu falei, bom, vamos no Uber, né? E aí aceitou, depois de vários cancelamentos, teve um que aceitou e começou a se aproximar. Eu, preocupado em... não perder esse Uber, eu só decorei que era um carro vermelho. Eu acho que era um Fiat vermelho, se eu não estou enganado.
0: É fácil, você decora a cor e pronto. O carro parou perto de você, é da cor, você só entra.
1: Depois desse dia, eu nunca mais fiz isso. Só hoje em dia eu olho a placa, tem que ver a placa.
0: Tá,
1: eu tenho que decorar a placa. E aí, eu vejo um carro se aproximando. Eu falei, ai meu Deus, é o carro. Eu estava lá com uma mão segurando o guarda-chuva, com a outra mão segurando o celular, né? E ali o carro se aproximando, eu consegui fazer sinal com guarda-chuva, fiz o sinal ali, o rapaz lá do carro respondeu o sinal e eu falei, bom, é o meu Uber, né?
0: Claro.
1: Eu fui me aproximando, fiz o sinal, aí o cara respondeu ali sorrindo e tal. Entrei no carro. Quando eu entrei no carro, eu olhei pro chão. Primeiro que quando eu abri a porta, veio um cheiro de mofo, um negócio esquisito. Quando eu entrei no chão, tinha ali pacote de batata frita aberta, um pouco de batata frita caída no chão. Atrás do banco dele tinha um rolo de papel higiênico pela metade. Enfim, o carro com manchas e tal. E aí foi o tempo de eu olhar pra baixo e olhar pra frente.
0: Sim.
1: Quando eu olhei pra frente, e assim, eu vou falar uma coisa que vai parecer ingenuidade, mas não é, porque realmente eu não tenho contato com esse mundo e eu não sabia o que estava acontecendo naquele momento, porque foi tudo muito rápido. Então, eu olhei pra frente, quando eu olhei pra frente, tinha um pacote, enfim, do tamanho de um saco de batata frita, por exemplo.
0: Tá.
1: Um pacote cheio de uma folha verde. E por um segundo eu pensei, estão oferecendo agora salada de alface pra mim?
0: Peraí, era um pacote cheio de folha verde. É aquele pacote de coisa errada, de que fazem cigarrinho? Meu Deus, é um pacote de droga!
1: Isso.
0: Meu Deus.
1: Exatamente. E eu, na hora, por um segundo, eu falei, assim, a minha mente deu uma bugada, eu falei, eu não falei com ele que ia ser alface, nem nada assim, mas eu simplesmente por um segundo, eu só pensei sobre e perguntei, o que é isso? E o motorista falou, é a sua encomenda, já tá paga, eu vou entregar. A sua encomenda. Aí eu falei assim, não. Saí correndo, deixei o guarda-chuva lá dentro, apavorado, deixei a porta aberta. Lembrei que o guarda-chuva tinha ficado lá dentro, falei, meu Deus, o guarda-chuva tá lá dentro. CSI, meus digitais estão lá. Quando eu voltei, eu tomei um tombo, porque eu voltei andando muito rápido, caí de bunda no chão, levantei, fui lá, ele me viu, ah, o senhor mudou de ideia? Eu falei, não, eu não quero. Quero não, pode ficar. Nisso, eu tava tão nervoso que eu tava com o guarda-chuva na mão, e o guarda-chuva tava fechado, eu tava me molhando, tava com o guarda-chuva.

0: quem se tivesse alguém vendo aquela cena, eu falei, esse cara é maluco, ele tá com o guarda-chuva se molhando, não abre. Eu tava muito nervoso. Aí nisso veio o carro. É. Aí eu fui correndo até o carro, eu confirmei.
1: Foi o carro certo.
0: Você veio me pegar, você é o Uber, não sei o que lá. Aí ele tá tudo bem, ele, não, vamos embora. E aí... Eu entrei no carro, segui viagem.
1: E deu tudo certo.
0: E deu tudo certo. E aí eu contei no carro. Ele falou: o que aconteceu? O senhor foi tentativa de assalto, alguma coisa? Aí eu contei a história pro cara. Ele falou: meu Deus, então. Aí eu falei: ó, tem delivery pra tudo hoje, né? Até pra isso, né?
1: Então... Ricardo, essa história é fantástica. Muito obrigado por ter contado ela aqui pra gente. Eu queria te fazer um convite. Eu posso te ligar outros dias pra você me contar mais histórias? A sua voz é muito gostosa de se ouvir.
0: Por enquanto, assim, de uma aventura fora do normal, eu só tenho essa. Não. Se acontecer alguma outra, eu até deixo reservada, mas assim, a vida é muito comum. Vou no mercado, faço compra, vou no cinema, vou no teatro, assisto espetáculo, filme e tal, volto pra casa. Mas, assim, de uma história diferente.
1: Não tem problema. Só de te ouvir já é um privilégio. Inclusive, todo mundo aqui da TMC juntou as cabecinhas aqui quando você começou a falar. Eu consigo ver pela janela, a redação inteira se uniu, já falaram assim, fala pra ele falar, conta comigo, fala, eu quero falar com ele, tá todo mundo querendo te ouvir, então te convido pra vir na nossa rádio e também no nosso programa pra você estar aqui presencialmente, tá bom?
0: E uma hora eu apareço. Então, aí na redação, nós temos pessoas que gostam de videogame ou não?
1: Adoro, todo mundo adora videogame aqui.
0: Será que eu faço aquele personagem?
1: Então, por favor, finalize com um recadinho de um personagem clássico dos videogames, que a voz é feita pelo Ricardo Juarez.
2: Jovens espartanos, aqui é o Kratos, mandando um abraço pra todos.
1: Senhoras e senhores, esse foi Ricardo Juarez, o maior dublador, locutor e também radialista. Ricardo Juarez é radialista. Muito obrigado, Ricardo. Um beijo enorme pra você. Eu te ligo mais vezes, hein?
0: Com certeza.
1: Um beijo enorme e fica com Deus. Obrigado pela sua história. Tchau, tchau, meu querido.
0: Um abraço. Tchau, tchau.
1: O cara entrou no Uber. Era um serviço, né? Entrou no serviço errado. Eu te digo, cara, esse programa é muito abençoado. Aqui a gente ouve histórias de todo mundo e são as histórias mais loucas que você já pensou na sua vida. Como, por exemplo, a próxima história que a gente vai ouvir. Ela é muito boa, de verdade. Ela mistura duas coisas que são muito problemáticas, que é bagunça e adolescente. A gente vai entender melhor sobre os adolescentes baderneiros aqui agora no Conta Comigo. Solta aí.
3: Vou contar uma história de uma das minhas primeiras viagens sozinha e eu descobri que o maior perrengue nem sempre acontece no caminho. Para chegar em Pirinópolis foi uma maratona. Ônibus até Guarulhos, avião para Brasília, ônibus até a rodoviária, mais 4 horas e meia de estrada e, no fim, um mototáxi até o hostel. Depois de tudo isso, eu só queria descansar. Quando cheguei, achei que tinha encontrado o lugar perfeito. O hostel era todo zen, cheio de plantas, piscina, barulho de água e aquele clima de paz. Só que, quando anoiteceu, apareceu um grupo enorme de universitários e o lugar virou uma pool party. Música alta, gritaria, bebida e gente pulando na piscina bem embaixo do meu quarto. Tentei dormir de qualquer jeito, mas não teve como. E no meio da madrugada, um cara tentou entrar no meu quarto. Começou a forçar a porta, colocar o cartão e tirar freneticamente.
1: Meu Deus!
3: Eu fiquei extremamente assustada e comecei a gritar com ele. Ele saiu correndo quando percebeu que era engano. Depois desse susto, eu não consegui dormir mais.
1: Meu Deus!
3: No dia seguinte, o dono do hostel apareceu pedindo 1000 desculpas, dizendo que aquilo nunca acontecia. Mas já era tarde. Arrumei minhas coisas e fui embora.
1: Claro.
3: Foi assim que aprendi que, às vezes, o maior perrengue da viagem não acontece no avião, no ônibus ou na estrada. Acontece justamente no lugar onde você esperava descansar.
1: Tá vendo? Olha só, essa história é boa pra lembrar uma coisa. Que adolescente, ele se acha engraçado. E muitas vezes ele não é. Então, por favor, para com essa baboseira de ficar tirando os outros do sério. Coisa mais ridícula. Eu te aconselho, adolescente, a você fazer besteira. Vai fazer besteira, entendeu? Vai viajar sozinho, vai curtir alguma coisa, vai numa festa, vai namorar, porque aí você vai fazer besteira e você vai ter história pra contar. Por exemplo, eu, enquanto adolescente, é o que eu mais tenho história pra contar. Juro pra você. Uma vez eu fui viajar, anota, óbvio isso aqui, ó. Uma vez eu fui viajar sozinho de ônibus, fui fazer uma viagem interestadual. Saí lá da cidade que eu morava, fui pra outro estado. Nesse meio tempo, amigos, eu peguei o ônibus errado, bem na hora ali, onde ele para pra fazer um lanchinho, pra fazer um intervalo. Eu voltei e peguei o ônibus errado. Fui parar na cidade que eu tinha partido. Ou seja, história pra contar. Tive que fazer a viagem duas vezes, perdi mochila, perdi roupa. Naquela época não tinha celular, essas coisas. Mas o que eu passei de sufoco, o que eu apanhei em casa, isso não tá na figurinha. O que eu apanhei, meus amigos, lembro até hoje, lembro da minha mãe batendo. Inclusive, minha mãe é uma que poderia facilmente participar do programa Conta Comigo, que ela também tem muita história, muito. Eu sempre falo da vovó do pó, mas isso a gente deixa um programa especial. Um dia a gente tira aqui um programa especial no Conta Comigo, o novo programa da TMC, onde nós ouvimos histórias. Como você pode ver, a gente teve histórias de ouvinte que mandou por áudio no nosso WhatsApp, teve ouvinte que mandou por escrito, e aí a gente pediu pro pessoal do FBI, fofoqueiros do Brasil inteiro, lerem pra gente. Teve até ligação ao vivo aqui, ó. Liguei pra pessoa, tá vendo? Tem tudo isso. Inclusive tem até história de milhões. Tem a história de milhões do Naldo. Ele vai contar pra gente daqui a pouquinho. E também teve até histórias curtas, né? Aquelas histórias pequenininhas. Agora, vamos continuar o nosso programa com mais histórias? É tudo isso que a gente quer, né? Eu já te disse, e vou repetir. Daqui a pouquinho vai ter a história do Naldo. A história de milhões. Vou até ler pra você o que tá aqui, ó. Tá escrito, ó. Na história de milhões de hoje, o Naldo estava com uma mulher e a sua filha no shopping em Nova York, quando duas gangues rivais se encontraram e começou... Não vou nem falar. Veja bem, o Naldo com a esposa e a filha em Nova York. Essa história é boa. A gente ouve ela já já, mas depois do break, a gente vai para um rápido intervalo e na volta tem mais Conta Comigo. Ó, não sai daí. Tô contando com você, hein?

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0: Estamos de volta com Conta Comigo, novo programa da TMC. Aqui nós ouvimos histórias dos ouvintes, histórias surreais, certo? No programa de hoje, eu já ouvi história de alguém que pagou R$1.000 pra ir encontrar uma namoradinha e acabou dando errado. Eu ouvi história de gente que foi se hospedar num hostel e foi azucrinada por adolescentes. Também teve história até de ligação. Eu liguei pra um amigo pra que ele contasse uma história de quando ele entrou errado num carro e quase saiu de lá com um produto misterioso. Se você acabou de chegar, seja muito bem-vindo, muito bem-vinda. Esse é o programa onde a gente ouve histórias e ri junto. Tem nada melhor do que isso, né? E ó, daqui a pouquinho tem a história de milhões. A história de hoje é do Naldo. Naldo Bene, cantor. A vodka ou água de coco, pra mim tanto faz. Sabe, você sabe quem ele é, sim. Eu tenho certeza, você conhece ele. Ele veio aqui ao nosso programa pra contar a história de quando ele foi pra Nova York com a esposa e com a filha. E quando ele saiu de um shopping, ele encontrou com duas gangues rivais lá de Nova York. Meu amigo, gangue rival é uma coisa séria lá de Nova York, tá? E aí, vou nem falar o que aconteceu. Você vai ouvir daqui a pouquinho uma história de milhões. Antes, eu quero te convidar para ouvir essa próxima história que eu achei fantástica, tá? É o seguinte, mandaram essa história pra gente e a pessoa não quis se revelar. E eu entendo por quê. Porque essa história aqui é bem... Nossa, essa aqui é bem comprometedora. E aí eu pedi ajuda pro pessoal do FBI, Fofoqueiros do Brasil Interno. A TMC contratou fofoqueiros profissionais pra ler as histórias que você manda pra gente e que não quer se revelar. Tem problema não, manda por escrito que eu peço ajuda pra um fofoqueiro e ele conta pra gente. E essa história aqui, o fofoqueiro contou e tá bem boa. Vamos ouvir agora a história de alguém que foi marcar um date e acabou encontrando a família errada no date. Ouve aqui comigo, no Conta Comigo.
1: Eu vou contar a história do date em que eu conheci a família errada antes mesmo de encontrar o rapaz. Eu estava conversando com um homem, havia algumas semanas, e ele me chamou para jantar no apartamento dele. Cheguei ao condomínio e ele mandou a mensagem. Bloco 4, apartamento 82. Pode subir que a porta está aberta.
0: Boa.
1: Eu entrei no elevador, fui até o 8º andar.
0: Show.
1: E encontrei uma porta entreaberta.
0: Boa.
1: Entrei. Tinha música tocando,
0: boa,
1: comida na mesa e umas 8 pessoas conversando na sala.
0: Tá.
1: Uma senhora veio me abraçar.
0: É.
1: Eu achei que fosse a mãe dele.
0: É.
1: Ela falou, finalmente você chegou.
0: Ai, que bonito.
1: Na hora eu pensei, meu Deus, ele contou de mim pra família inteira. Todo mundo foi muito receptivo. Pegaram minha bolsa, ofereceram bebida e me apresentaram pra uma avó, duas tias e um casal de primos.
0: Uau!
1: Eu tava achando tudo intenso demais pra um primeiro encontro, mas eu tentei agir naturalmente. Depois de uns 20 minutos, uma mulher perguntou, e você conhece a Renata de onde?
0: Renata?
1: Eu respondi, quem é Renata?
0: É.
1: Ela apontou pra uma moça que tava entrando na sala. A moça olhou pra mim e perguntou, você é amiga de quem? Foi nesse momento que eu peguei meu celular e o rapaz tinha mandado 6 mensagens. Você chegou? Tá tudo bem? Eu tô te esperando. Eu olhei o número na porta. Era apartamento 82.
0: Tava certa.
1: Mas eu tava no bloco 3. Eu levantei, pedi desculpas e expliquei que eu tinha entrado na festa errada. A senhora que me abraçou começou a rir e falou, eu achei que você fosse a nova namorada do meu sobrinho.
0: Ué?
1: Eu fui pro bloco certo completamente vermelha. Quando eu contei a história pro meu date, ele riu muito. O encontro até que foi bom, só que a gente não seguiu juntos. Talvez porque antes de conhecer a família dele, eu já tivesse causado uma ótima impressão em uma outra.
0: Cara, pelo amor de Deus, ó, vou contar uma coisa pra você que manda história pra gente. Seguinte, fofoca pela metade mata fofoqueiro. Você conta essa história, conta inteira. Você terminou com ele, tá. Mas e a outra família? A que você foi errado no apartamento, não deu certo? A moça lá, véia, falou, achei que você fosse a namorada do meu sobrinho. Cadê esse cara? Você não foi conhecer ele, pelo amor de Deus. Eu já tô aqui na minha cabeça imaginando. Você reencontra, conhece esse cara, e aí você já conheceu a família dele antes de conhecer. Perfeito, isto é novela, é novelinha vertical. Pelo amor de Deus, gente, conta a história inteira. Vão atrás de fazer história vocês também. Vocês não se permitem não, galera. se permita, cara, vai viver a vida, vai ter história pra contar. Se der errado, você conta pra gente, e se der certo, conta pra gente também. Manda aqui, ó, faça que nem essa amiga que mandou a sua história por escrito e um fofoqueiro profissional a contou. Tá vendo? Você tem vergonha? Não tem problema, manda por escrito que eu peço ajuda pros fofoqueiros de plantão, são os fofoqueiros do Brasil inteiro. Ó, e daqui a pouquinho, história de milhões do Naldo, ele que parece ter inventado muitas histórias, mas essa que ele contou é verídica, hein? É verídica, e a gente vai mostrar daqui a pouquinho, tá bom? Antes, eu tenho uma ideia. Seguinte, eu vou ligar para um ouvinte aqui do nosso programa para saber se ele tem alguma historinha boa pra gente. Vamos fazer? É mais uma ligação aqui no Conta Comigo. Simbora, ó. Vou pegar meu celular. Foi. Vou agora. Vamos lá. Tá. Pronto. Vamos ligar para o Marquinhos. Prontinho. Ligando. Boa noite, Marquinhos, tudo bem?
2: Boa noite, Lucas, tudo bom?
0: Tudo ótimo, como é que você tá? Tá tudo certinho?
2: Eu tô ótimo, melhor agora, né?
0: Poxa, eu que digo melhor agora, que eu sei que você tem história pra contar pra gente.
2: Olha, hoje eu não vou trazer uma fofoca daquelas boas que eu trago, mas eu tenho uma história minha, posso contar ela?
0: Por favor, Marquinhos, Conta Comigo é pra isso, conte a sua história.
2: Então, meu querido, olha só, eu vou contar essa aí, mas é bom eu contar até pra evitar as pessoas fazerem a mesma coisa, porque tá. Eu morei muito tempo com a minha mãe, né? Não sei se mais alguém passou por isso também, né? Fiquei tanto tempo morando com ela, dela lavando minhas roupas e tudo mais. Aí o que que eu fiz quando acontece, né? Aqui, batendo aí a identificação, os adultos que ainda tá com a mãe. Aí o que que eu fiz, né? Comprei a máquina de lavar.
0: Boa.
2: Primeira vez eu com a minha máquina de lavar. Aquela alegria. E o que que eu fiz? Eu não sabia que eu não podia. Que não podia misturar as minhas roupas com os panos de chão.
0: Peraí, Marquinhos. Deixa eu ver se eu entendi. Você morava com a sua mãe. Aí você foi morar sozinho. E quem lavava a sua roupa era a sua mãe. Aí você comprou uma máquina, já que você foi morar sozinho. E aí você não sabia que não podia misturar roupas pessoais com pano de chão, é isso? Você não sabia disso?
2: Eu não sabia. Ah, você falando assim, agora parece que você tem um certificado do Dr. Bactéria, né? Agora todo mundo assistiu o Dr. Bactéria. Eu não sabia. Aí eu vou te contar o que aconteceu comigo. Pô. Eu peguei uma bactéria na minha pele que começou a crescer um monte de bolinha na minha pele.
0: Meu
2: era
0: Deus!
2: Era bolinha na virilha, no braço. Na virilha, no peito, no pescoço, na virilha. Na virilha. Você entendeu, né?
0: Entendi.
2: Aí eu falei, pronto. Conheci alguém e agora estou bichado. Agora.
0: Peraí. Você achou que tivesse pego alguma doença venérea, mas no caso, era que você tinha misturado calça com pano de prato, com pano de pia, com pano de chão.
2: Não, o pano de pia, pia tava bom, era pano que limpa o chão mesmo, pano podre, sabe? Eu botei dentro da máquina que eu falei, ó, tem espaço, eu vou desperdiçar detergente, o sabão em pó, vou nada. Tem espaço, na minha cabeça, a máquina de lavar era um incinerador de bactéria, entendeu?
0: Entendi.
2: Jogou ali, tava tudo limpo. Aí eu aprendi, quando eu fui marcar um urologista, né? Porque eu já fui com medo, né? Eu falei, pronto, já era, né?
0: Entendi.
2: Aí, nisso, o urologista me analisou e tal, não sei o quê. Aí ele falou, não, pode ficar tranquilo, isso aí não tem nada a ver, não. Isso aí, depois que a gente foi descobrir, né? Que aí o urologista descobriu que isso aí era molusco contagioso.
0: Meu e aí, Deus!
2: Eu nem sabia, eu falei, pronto, eu vou entrar no Bob Esponja agora. Agora, já era.
0: Esse foi o Marquinhos, senhoras e senhores, trazendo uma história que eu jurava que seria impossível de se ouvir. Alguém que mistura pano de chão com roupa. Marquinhos, só você mesmo. Obrigado por ter trazido, tá? De verdade.
2: De nada. E olha, você... precisar de mais história aí, o que eu mais tenho é história.
0: Eu vou
2: seja
0: te pedir.
2: Ruim, seja boa.
0: Eu vou te pedir. Eu sei que você vai muito atrás de histórias, então eu vou te ligar mais vezes, tá bom?
2: Beleza. mais um, né? Tamo vale. Combinado.
0: Uma boa noite pra você, fica com Deus. Marquinhos, um beijo enorme. Tchau, tchau.
2: Tchau, tchau.
0: Que coisa. O cara misturou pano de chão com roupa. Que nojento. Ai, meu Deus, pegou um molusco. Ai, eu tô com uma dó. Juro por Deus, eu tô com uma dó. Olha, se você também tiver uma história dessa, manda pra gente, não fica com vergonha não. Ó o Marquinhos, Marquinhos aqui se sujeitou, falou pra todo mundo, Brasil inteiro. Tamo no YouTube, isso aqui vai pro YouTube, isso vai ficar marcado nos anais da história, pelo amor de Deus. Não tenha vergonha não, manda pra gente no 011-97221-1001. Eu juro, a gente não vai rir da sua cara, a gente vai rir com você. Talvez a gente ri um pouquinho da sua cara, mas a gente vai rir com você da sua cara, tá bom? Seguinte, chegou aquele momento de trazer aquelas histórias piquititas, mas que são muito engraçadas. É hora de mais histórias curtas. Olha só o que mandaram pra mim. Lucas, uma vez eu vi uma pessoa acenando na rua e eu acenei de volta. Ela estava cumprimentando alguém atrás de mim. Pra não passar vergonha, eu continuei com o braço levantado e fingi que tava testando o vento. Ai, meu Deus. O pessoal não sabe improvisar, né? Eu não conhecia essa técnica. Achei maravilhosa. Testar o vento. Pode começar usando a sua cabeça pra testar o vento. Próxima historinha. Uma vez, Lucas, eu pedi uma pizza e fiquei acompanhando o entregador pelo aplicativo. Quando ele chegou, abri a porta antes de tocar a campainha. Ele tomou um susto e perguntou se eu estava esperando ali. Esse aí é o transtorno de ansiedade generalizada. Dá uma passadinha no consultório só para ver se está tudo bem com você, tá? Próxima historinha. Coloquei o despertador mais cedo para poder acordar com calma. Quando tocou, desliguei pensando. Ufa, ainda bem que acordei cedo. Aí eu abri os olhos 2 horas depois. É, amigos, não tem jeito, né? Não dá pra... Não confie no modo soneca. Só te digo isso, não confie. Acorde quando o despertador tocar uma vez só. Senão é outra coisa que vai acordar você. Próxima historinha. Uma vez comprei uma cama rara para o meu gato. Lucas, você não acredita? Ele dormiu na caixa. Eu joguei a caixa fora para ver se ele usava a cama. Ele passou a dormir no lugar onde ficava a caixa. Você vê, não era nem pelo conforto, né? Era só pelo... É porque gato gosta de coisa barata, né? Gato tem alma de pobre, é isso aí. Por isso que gato dura 7 vidas. Ele é quase um pobre brasileiro. Dura a eternidade. É isso. Pobres, univos. Esse mundo é nosso. Próxima história. Ó, seguinte. Você tá ouvindo o Conta Comigo, o novo programa da TMC, onde eu trago histórias pra você. E a próxima história, ela é ótima. Muito boa. É de alguém que fugiu do conservadorismo. É alguém que deu a escapada. Que é uma pessoa que falou, não, eu vou curtir do jeito que eu quero. Você vai entender melhor uma pessoa que foi pular o carnaval e acabou quase se dando muito mal. Aqui agora, no Conta Comigo.
3: Tem um amigo que ele vem de uma família assim, extremamente conservadora, sabe? Tipo aquele nível em que os pais acham que o bloco de carnaval é praticamente o apocalipse moral da humanidade, sabe? Assim, tipo, meu, muito conservadores. Só que, meu, como todo jovem normal... O meu parceiro queria ir para um carnaval, entendeu? Queria farra. Então ele montou um plano que eu, particularmente, achei genial. Assim, o cara falou para os pais que ia participar de uma reunião da empresa lá, aleatória. Só que aí na mochila dele, em vez de ele colocar notebook, documento, aquela coisa de trabalho, não. Ele tipo, botou uma fantasia lá, né? E aí ele chegou no bloco, foi no banheiro químico, abriu a mochila e pá, pum, botou a fantasia, assim. Fantasia de noiva, né? O cara, tipo assim, vestido branco, véu, grinaldinha, sucesso total, né, cara? Segundo ele, que tipo, isso? A ideia era justamente essa, já chegar, tipo, pá, causando mesmo. Tá. O problema é que o bloco tava absolutamente lotado, assim. E aí, logo no começo, ele já se perdeu dos amigos, entendeu?
0: Juro.
3: Ficou sozinho, no meio de milhares de pessoas. Pensa, cara. A partir daí, ele disse que começou a beber e a beber e torna uma, outra e achar que mate, é chevette, é tudo pra dentro. Aí a última coisa que ele lembra, claramente, é que ele tava conversando com algumas pessoas e que a fantasia de noiva tava tipo assim, sucesso total, mesmo. Tá, tá ligado? Depois disso, pá, teto preto, apagão total, não lembra mais de nada. Bom. E aí quando ele acordou, a situação era a seguinte. Ele tava sem celular, sem carteira, sem dinheiro, sem mochila e sem documento,
0: que
3: cara.
0: Que é isso?
3: Ele literalmente perdeu tudo. A única coisa que ele ainda tinha era o quê?
0: Dignidade.
3: A roupa de noivinha no corpo, cara. Ou seja, o cara tava lá, mano, de vestidinho ainda, todo branco. Aí ele contou que ele ficou andando, perdido, vagando pela rua, tentando entender o que que tinha acontecido. E aí, em algum momento, cara, ele conseguiu chegar perto de um bar, entrou no banheiro, tirou a fantasia e jogou no lixo. Tipo, ficou só de cueca, tá ligado? É carnaval, né, meu? Opa, festa, farra. E aí ele voltou pra casa assim. Quando o cara chegou em casa, completamente bêbado e só de cueca, os pais estavam acordados e pá, assim, sustão, olho arregalado, o que aconteceu, filho? Opa, opa, opa. Cara, ele teve que inventar, tipo, a maior história, assim, contou uma odisseia, assim, disse que roubaram tudo dele, e aí, cara, sabe, história, assim. E até hoje, os pais dele não fazem ideia do que realmente aconteceu, cara. Gênio, gênio, gênio, opa, digno de Oscar, parabéns, baita ator.
0: Baita ator, baita ator. O cara conseguiu fugir do conservadorismo da sua família e curtir o carnaval. Você vê, né? Quanto mais você repreende, mas a pessoa quer fazer. Deixa o cara curtir o carnaval. Se ele quer pular de noivinha, que problema tem? Vai pular de noivinha. Eu jurava que a única coisa que ele conseguiria manter seria a dignidade, e nem isso ele conseguiu manter. Olha aí, perdeu tudo, amigo. Mas ó, foi bom, foi ótimo, tá? Pra ser bem sincero, foi ótimo. Não sei se foi ótimo pra você, mas pra mim, pra ouvir essa história, foi incrível. Quem mandou essa história pra gente pediu pra não ser revelado. E a gente, é claro, mandou por escrito pro nosso fofoqueiro do Brasil inteiro, do FBI. Ele contou pra gente. Então faça o mesmo. Pode ser a história que for. Não tenha vergonha. Manda pra gente. Vai ser legal. Confie em mim. Agora, amigos e amigas, chegou o momento de trazermos a história de um famoso. E é famoso com F maiúsculo. No nosso programa de hoje, nós vamos ouvir a história de um grande cantor que fez muito sucesso em meados lá de 2010. O cara faz muito sucesso. Muito, muito, muito. É a história do Naldo Benny. E é a história que ele vai contar agora no nosso quadro. Por favor, Jorginho, presta atenção, hein? É hora do quadro História de Milhões!

0: viagem, por que que você usa essa trilha? Você faz isso de propósito? Edmond, você me odeia? Eu fiz alguma coisa com você? Eu já fiquei com a sua mulher alguma vez na vida? Por que que você faz isso comigo? Seguinte, vamos para a história de milhões do Naldo Bene. Ele conta sobre uma vez que ele foi a Nova York com a família e acabou presenciando uma verdadeira guerra. Você vai entender agora no História de Milhões. Solta aí, Jorginho!
1: Naldo na voz. Então, isso foi em Nova Jersey, né? Em Newark, no shopping lá. Eu tava numa fila, aí duas gangues, assim, os caras se cruzaram dentro do shopping. E aí os caras caíram na porrada. Aí o segurança da Nike sai e consegue separar os caras, né? Aí, pô, separou e tal, os caras saíram, um bonde pra um lado, outro bonde pro outro. Mas a porrada comeu feia mesmo dentro
0: que
1: do shopping.
0: Que isso, assim. Sério?
1: Aí minha mulher tava com a minha filha em outra área. Aí a gente se cruzou, ela falou, vou no banheiro e quando a gente voltar a gente já vai embora. Aí eu claro. Já tava com um monte de bolsa, não sei o que, tá o carrinho da minha filha. E aí sentei meio que no chão, cansado, já de tanto andar, sentei assim no chão.
0: Meu
1: as
0: Deus.
1: Bolsas tudo em volta e tal. De repente veio uma multidão correndo. Uma
0: que
1: multidão
0: isso?
1: correndo. Do meu lado direito vem um segurança gordaço assim correndo. e muita gente correndo, muita gente. Aí eu vendo os meus tênis assim, eu sou louco por tênis, coleciono tênis. Eu comecei a pegar os tênis, tentando carregar os tênis, botando em cima do carrinho. O carrinho virava, aí eu botava o negócio em cima de novo. E todo mundo jogando as coisas pro alto, mano. Eu falei, eu não vou correr aqui, não. Eu comecei a catar as coisas dos outros também. Falei, vou levar tudo. Bicho, quando minha mulher chegou, ela, caraca. Tô começando a gritar, dizendo que era um ataque terrorista.
0: Meu
1: aí
0: Deus.
1: Ela conseguiu botar tudo em cima do carrinho, porque eu acabei ficando nervoso e tal. E aí a gente... procuramos uma loja, batemos na loja, o nego viu que tinha minha filha, começou a gritar pedindo pra abrir, porque tinha uma criança, foi o maior desespero. Aí depois passou, baixou, né, a maré lá, tal, tudo, aí eu fui tentar devolver ainda porque veio helicóptero, veio exército, veio polícia e tal, e aí a galera contou que foi isso, aquelas gangues, as duas gangues que tinham brigado, meu trocaram Deus. Tiro lá fora, porque Jesus, o acesso, assim, tipo... quilômetros de distância, fecharam tudo, polícia, muita coisa assim.
0: Caramba!
1: E aí eu lembro que eu fiz história falando, mostrando os helicópteros voando, mostrando as coisas todas. Aí eu lembro que eu peguei coisas que jogaram roupa de esporte, não sei o que lá.
0: Sim.
1: E aí dei até pra minha mulher, depois ela trocou e tal, e eu fiquei rindo pra caramba, porque eu não me desfilo dos meus tênis, não perdi tênis nenhum e deu tudo certo. Ainda bem que eu não joguei o meu também pra sair voado e consegui. Pela minha loucura por tênis, eu mantive ali a frieza e não perdi meus tênis. Mas foi essa viagem, essa loucura que aconteceu nos Estados Unidos.
0: Esse foi o Naldo Bene no História de Milhões. Muito obrigado pela sua audiência. A gente vai ficando por aqui, mas você sabe, né? Conta comigo, novo programa da TMC, de segunda a sexta, sempre às 10 horas da noite. Você pode ficar tranquilo que eu vou estar aqui. 10 horas da noite eu tô aqui. Pode contar comigo, tá bom? Muito obrigado e até breve. Um beijo até as 10 horas da noite. Tchau, tchau. Beijão. Tchau, tchau. Valeu, pessoal.

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16: Vamos às principais manchetes do programa de hoje.
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16: O ministro Cristiano Zanin, do Supremo Tribunal Federal, será o relator do pedido do senador Alessandro Vieira para obrigar o presidente do Senado, Davi Alcolumbre, a instalar a CPI do Banco Master. A comissão é defendida por Alessandro Vieira desde março e pretende investigar o banco e possíveis relações do empresário Daniel Vorcaro com autoridades. Zanin agora vai analisar o pedido. O ministro Luiz Fux do Supremo Tribunal Federal foi sorteado como relator do pedido que busca registros de entrada e saída de pessoas do Senado, entre elas a advogada Viviane Barci de Moraes e o ex-banqueiro Daniel Vorcaro. O processo havia sido distribuído a Alexandre de Moraes, que se declarou impedido. Agora a Fux vai analisar o pedido apresentado pelo vereador Guilherme Kintel para que o Senado divulgue os registros. O Ministério Público Eleitoral se manifestou contra o recurso de José Roberto Arruda e defendeu a manutenção da decisão que barrou a candidatura dele ao governo do Distrito Federal. O caso vai ser analisado pelo Tribunal Superior Eleitoral. A defesa de Arruda afirma que ele está inelegível com base nas mudanças da lei da ficha limpa e contesta a interpretação do Ministério Público. O ex-deputado Chiquinho Brazão destinou mais de R$1 milhão em emendas ao Instituto José Carlos Procópio, segundo a apuração da TMC. A instituição também recebeu recursos de emendas de Flávio Bolsonaro e da deputada Cris Tonietto. A Polícia Federal investiga se houve desvios de verbas e qual foi o destino do dinheiro. Henrique Vorcaro, pai de Daniel Vorcaro, dono do Banco Master, negou participação em atividades ilícitas e pediu ao Supremo Tribunal Federal a revogação da prisão. Em cartas aos ministros, ele afirmou que seus negócios com pessoas investigadas eram antigas e comerciais e disse que sua prisão ocorreu por uma interpretação equivocada da Polícia Federal. E a Polícia Federal encontrou no escritório de Daniel Vorcaro uma lousa com anotações sobre empresas ligadas à estrutura de negócios do Banco Master. O material apreendido foi em novembro de 2025 e inclui referências ao Banco Master, à Master Holding, à DV Holding e à Titan Cayman. A PF também recolheu documentos, computadores, joias e dinheiro em espécie. A ex-primeira-dama Michelle Bolsonaro foi internada nesta terça-feira em Brasília após apresentar uma crise de enxaqueca. Segundo o hospital DF Star, ela está em tratamento especializado e ainda não há previsão de alta. A Michelle Bolsonaro já havia sido internada pelo mesmo problema no início de agosto. O vereador Jorge Canella, candidato a deputado estadual pelo União Brasil, foi preso em flagrante pela Polícia Federal no Rio de Janeiro. Durante a operação, os agentes apreenderam 2 fuzis e uma submetralhadora de uso restrito. A PF também cumpriu mandados de busca no gabinete do vereador em outros 2 endereços. O Tribunal Regional Eleitoral do Rio de Janeiro aprovou por unanimidade o registro de candidatura de Antônio Rueda, presidente do União Brasil, para deputado federal. O tribunal analisou suspeitas de ligação com grupos criminosos, mas não considerou novas acusações sobre o Banco Master. A decisão não impede futuras investigações caso surjam novos fatos ou provas. O Banco Central divulgou a ata da última reunião do Copom, que reduziu a taxa Selic em 0,25 ponto percentual. O documento mostra a inflação continua acima da meta. O Copom também avaliou que a economia brasileira está desacelerando, mas o mercado de trabalho segue aquecido. Diante das expectativas da inflação, o Banco Central indicou que os juros devem permanecer altos por mais tempo. E os corpos das 5 vítimas da queda de um helicóptero em Urubici, na Serra de Santa Catarina, foram resgatados nesta terça-feira. Entre os mortos estão o cantor sertanejo Rick, da dupla com Renner, e o empresário Bruno Avelar. Os corpos foram levados para Florianópolis, onde passarão por exames para identificação. A perícia também vai investigar as causas do acidente, que não deixou sobreviventes. No noticiário internacional, 14 países da América Latina e do Caribe aderiram a uma iniciativa dos Estados Unidos para classificar grupos como o PCC e o Comando Vermelho como organizações terroristas. O acordo prevê medidas como bloqueio de bens e restrições de vistos. Brasil e México não aderiram à iniciativa. O presidente dos Estados Unidos, Donald Trump, discursou na Assembleia Geral da ONU e falou sobre as tensões com o Irã, afirmando que pretende negociar um acordo ou intensificar as ações contra o país. O presidente americano também citou Venezuela e Cuba, defendeu o uso de força militar e criticou a atuação da ONU, que, segundo ele, precisa abandonar o que chamou de ideias de extrema esquerda. 11:10 pelo horário de Brasília. Vamos à previsão do tempo para todo o país nesta quarta-feira.
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0: E a gente começa por Curitiba, viu? Porque o dia é nublado e pode chover a qualquer momento, com máximas de 12 e mínimas de 9 graus. É melhor tirar o casaco do guarda-roupa. Já em São Paulo, o cenário é o mesmo. Dia nublado, com possibilidade de chuva a qualquer momento. Máximas de 17 e mínimas de 13 graus. No Rio de Janeiro, chove o dia todo, com máximas de 22 e mínimas de 18 graus. Em Belo Horizonte, o sol aparece entre nuvens, chove rápido durante o dia e à noite, máximas de 27 e mínimas de 18 graus. Em Brasília, o sol aparece entre nuvens, pancadas de chuva à tarde e à noite, máximas de 32 e mínimas de 19 graus. Para fechar em Recife, o sol aparece entre nuvens, mas fica tranquilo que não chove, viu? Máximas de 30 e mínimas de 23 graus. 11 horas mais 12 minutos.
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1: Estamos de volta, 11 horas 15 minutos pelo horário de Brasília. O CNIPA deu início às investigações do acidente que matou o cantor sertanejo Rick e outras quatro pessoas na Serra Catarinense. Os corpos das cinco vítimas foram levadas até Florianópolis, onde deve passar por perícia. O repórter Luiz Fernando traz mais informações.
2: A Polícia Científica e o Comando da Aeronáutica trabalham na região de Urubici, em Santa Catarina. Os corpos de todas as vítimas foram levados ao Instituto Médico Legal de Florianópolis. Enquanto isso, investigadores do Centro de Investigação e Prevenção de Acidentes Aeronáuticos, o CENIPA, foram até o local da tragédia para recolher dados e avaliar os danos na estrutura da aeronave. O helicóptero foi localizado em uma região bastante montanhosa e de mata fechada durante um sobrevoo de um avião da Força Aérea. Todos os cinco ocupantes do helicóptero foram encontrados sem vida. O cantor sertanejo Rick, que fazia dupla com Renner, o empresário Bruno Avelar, o videomaker Paulo Soares, além do piloto Antônio Roberto Nóbrega de Araújo e o copiloto Leopoldo Barros Teixeira. A remoção das vítimas exigiu uma operação complexa. Os corpos foram içados por cordas até o helicóptero de resgate. A tenente-coronel Heloísa, do Corpo de Bombeiros de Santa Catarina, deu mais detalhes sobre essa operação.
3: Algumas equipes chegaram ao local por via terrestre. Essas equipes, então, precisaram fazer uma caminhada de mais de 3 horas. Em função do difícil acesso ao local onde os corpos foram encontrados, foi necessário fazer esse resgate, essa extração dos corpos, através de aeronaves. O Corpo de Bombeiros Militar de Santa Catarina atuou nessa operação. Posteriormente, após a finalização da retirada dos corpos, eles foram encaminhados para Florianópolis e, a partir deste momento, a missão está com a Polícia Científica do Estado de Santa Catarina.
2: Rick e os outros passageiros vinham de Jundiaí, no interior de São Paulo. Eles estavam a bordo de um avião e pousaram em Porto Belo, no litoral norte catarinense. De lá, eles partiram de helicóptero rumo a São Joaquim, um percurso de 190 quilômetros. O contato com esse helicóptero foi perdido ainda durante a tarde e desencadeou uma grande mobilização do Corpo de Bombeiros, da Polícia Militar de Santa Catarina e, mais tarde, de agentes da Força Aérea Brasileira. Cães farejadores e drones com sensores térmicos também foram usados durante a operação de buscas. Os agentes ainda cruzaram dados da localização da aeronave com os últimos registros dos celulares dos passageiros. Segundo informações da Agência Nacional de Aviação Civil, a ANAC, o helicóptero, fabricado em 2001, estava com a documentação em dia e tinha autorização para voar. O CENIPA informou que a perícia técnica e os trabalhos de investigação serão concluídos no menor prazo possível para determinar os fatores que possam ter contribuído para o acidente.
1: E agora nós mudamos um pouco de assunto, que eu trago o quadro, trago muitas novidades e curiosidades. Uma carga com pelo menos 500 barras de ferro, pesando mais de uma tonelada, ficou escondida por cerca de 2.200 anos no fundo do Rio Danúbio, na região que hoje corresponde à Áustria. A descoberta aconteceu por acaso em 2019, durante a extração de cascalho perto da vila de Daihan. Segundo o estudo publicado nesta segunda-feira na revista Antiquity, o achado é considerado a maior descoberta em massa de barras de ferro da Idade do Ferro já registrada na Europa. As barras eram produtos semi-acabados que ainda seriam trabalhados por ferreiros para virar espadas, ferramentas ou pregos. Segundo os pesquisadores, a quantidade encontrada seria suficiente para produzir cerca de 500 espadas ou até 8 mil pregos. Ao todo, os arqueólogos identificaram 193 barras completas e 307 fragmentadas. As peças inteiras têm, em média, 28 centímetros de comprimento e pesam cerca de 2 quilos. A equipe, liderada por Peter Trebisch, da Universidade de Innsbruck, acredita que a carga tenha sido perdida durante o transporte pelo rio. Na época, os cursos d'água eram importantes rotas para transportar grandes quantidades de mercadorias. Os pesquisadores também suspeitam que o ferro tinha sido produzido na região da atual Bavéria, na Alemanha, a cerca de 200 quilômetros do local da descoberta. As análises químicas do material devem ajudar a identificar a origem do minério. As barras foram produzidas entre os séculos terceiro e segundo antes de Cristo, durante o período conhecido como Latené, uma fase final da Idade do Ferro. O achado também revela a dimensão das redes comerciais existentes na Europa há mais de 2.000 anos. Para os arqueólogos, transportar uma quantidade tão grande de ferro de uma só vez mostra que havia produção e comércio de metais em larga escala na região do Danúbio.
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1: Transamérica TMC. 11 horas mais 20 minutos, mensagens encontradas no celular de Daniel Vorcaro revelam novos detalhes sobre a relação do banqueiro com integrantes do judiciário. O material cita honorários que poderiam chegar a 427 milhões de reais em ações de interesse do Banco Master. E quem traz todos os detalhes é o nosso repórter Murilo Hernandes.
4: Mensagens foram obtidas pela Polícia Federal e encaminhadas ao Supremo Tribunal Federal. Segundo a documentação, o Banco Master contratou o escritório da advogada Camila Ramos para atuar em 12 ações contra a União relacionadas ao setor sucro-alcooleiro. O acordo previa honorários de 5% sobre os valores recebidos pelo banco. Se as ações estivessem um resultado favorável, os pagamentos poderiam chegar a 427 milhões de reais. Os processos poderiam liberar cerca de 8 bilhões e meio de reais em precatórios para o Banco Master. As mensagens

0: As mensagens mostram ainda Newton Ramos intermediando pedidos atribuídos ao ministro, como hospedagem no Hotel Fasano e ingressos para um camarote no carnaval. O desembargador afirma que mantinha uma relação pessoal com Vorkaro e que esses contatos tratavam de assuntos privados. Newton Ramos também declarou que nunca julgou uma causa de interesse do Banco Master.
1: Horas 22 minutos. Segundo informações da Band News, o velório de Rick, da dupla Rick Renner, será realizado nesta quinta-feira, nesta próxima quinta-feira, em Sorocaba, no interior de São Paulo, e será aberto ao público. O sepultamento está previsto para sexta-feira. Os horários e locais das cerimônias ainda não foram divulgados pela família. E olha, trago muitas curiosidades, mais uma vez, para você ficar sabendo, ficar muito bem informado e muito bem informada, porque arqueólogos encontraram no norte da Grécia um complexo que pode ser a escola onde o filósofo Aristóteles ensinou o Alexandre o Grande há mais de 2.300 anos. As escavações acontecem desde 2024 na antiga cidade de Mieza. No local foram encontrados salas de aula com carteiras de pedra, areias para exercícios físicos com estádio, um pórtico de cerca de 200 metros e dois grandes salões usados para banquetes. Os pesquisadores também encontraram moedas, peças de cerâmica e quatro estiletes usados para escrever. As descobertas reforçam a possibilidade de que o local seja o chamado Ginásio Real de Mieza, construído no século 4 a.C., durante o reinado de Filipe II, pai de Alexandre. Segundo o ministro da Cultura da Grécia, a biografia de Alexandre, escrita pelo historiador Plutarco, conta com Filipe II, como Filipe II mandou construir uma escola em Mieza para educar o filho e outros jovens nobres da Macedônia. Os arqueólogos, porém, ainda não confirmaram que esse era o local exato onde Aristóteles ensinou Alexandre. Também não há, até o momento, nenhum objeto encontrado que possa ser ligado diretamente ao antigo rei macedônio. O complexo foi parcialmente destruído depois que a Macedônia foi derrotada por Roma em 178 a.C. Mesmo assim, partes das construções permanecem preservadas. As escavações vão continuar pela região. A expectativa é descobrir mais detalhes sobre o complexo e sobre a educação dos jovens da elite macedônia.
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1: 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E olha, uma semana depois da sessão que discutia a relação de Vorkaro com ministros do Supremo Tribunal Federal, o caso segue sem avanços. O que esse cenário representa para a legitimidade da corte e das instituições brasileiras? Esse é o assunto da crítica do escritor e filósofo Luiz Felipe Pondé, da coluna Sem Dó de hoje. E a gente confere agora.
3: Então, terça-feira passada a gente viu um esquema montado pelos quatro cavaleiros do Lula no STF e dessa forma conseguiram impedir o avanço de uma votação a favor ou não da investigação do Alexandre de Moraes, o escândalo Master. Impedir essa investigação, é claro que favorece o Lula, porque o Alexandre de Moraes está muito identificado com o Lula. Isso a gente já sabe muito bem, não é? Agora, será que as investigações com relação ao Flávio Bolsonaro vão andar? A essa altura do campeonato, fica uma pergunta. Se ela andar livremente, sem nenhum conflito dentro do STF, significa que o Flávio Bolsonaro está mais fraco dentro do STF. Agora, se por outro lado ela também não andar, se ninguém falar mais da história do Dark Horse e companhia limitada do Flávio Bolsonaro, o que isso significaria? Por um lado, neutralizou-se a ameaça ao Alexandre de Moraes e por tabela ao Lula. Se também se neutralizar a ameaça ao Flávio Bolsonaro, você também terá um ato que favorece o próprio Flávio Bolsonaro. Mas do ponto de vista da soberania do Estado ou do STF, do ponto de vista da legitimidade do poder do Estado brasileiro, do seu governo, no caso executivo, seja lá que poder for, o que vai ficar aparecendo é que passaram um pano, entraram num acordão e disseram o seguinte: olha, deixa de fora os escândalos e vamos deixar a urna de

0: decidir. Vamos deixar a soberania popular decidir em cima de todas as suspeitas de corrupção. E quem vencer, venceu. E aí a gente vê como fica no dia seguinte, sendo o acordo seguinte: a gente neutraliza qualquer coisa contra o Alexandre de Moraes e por tabela o Lula, quem sabe também, obviamente, já neutralizado o caso do Lulinha, e por outro lado, neutraliza-se as suspeitas com relação ao Flávio Bolsonaro e seu envolvimento com o Master. E dessa forma você zera a situação de forma perversa, entrega na mão das urnas e diz: quem vencer, leva.
1: 11 horas 28 minutos pelo horário de Brasília. Vamos agora para o quadro Trago mais, muito mais curiosidades para você, porque segundo trechos do livro Canto do Cisne, de Ana, a Minha Irmã, publicado pelo jornal britânico Daily Mail, o irmão da princesa Diana, Charles Spencer, faz novas revelações sobre a relação da família real britânica com a morte da ex-princesa de Gales. A obra foi lançada hoje. De acordo com Spencer, o então príncipe Charles, hoje rei Charles III, teria demonstrado tranquilidade durante um telefonema após o acidente que matou Diana em 31 de agosto de 1997, em Paris. O irmão da princesa também afirma que houve divergências sobre as participações de príncipes Williams e também do príncipe Harry no cortejo fúnebre. As declarações levaram o Palácio de Buckingham a divulgar uma resposta incomum. Em nota, o Palácio afirmou que o luto pode afetar a memória e a percepção dos acontecimentos. Em entrevista ao May on Sunday e à BBC, Charles Spencer manteve suas afirmações e também relatou que Diana teria considerado anular o casamento após descobrir presentes enviados por Charles a Camila, atual rainha consorte. O livro ainda afirma que a rainha Elizabeth II teria reagido inicialmente com irritação ao receber a notícia do acidente, antes de compreender a gravidade da situação. Charles Spencer também fez um paralelo entre a cobertura da imprensa sobre Diana e o tratamento dado ao príncipe Harry e à esposa Meghan Markle nos últimos anos. Outro trecho da obra relata um episódio envolvendo Mohammed Al-Fahey e o pai de Dodi Al-Fahey, que morreu ao lado de Diana no acidente de 1997. Segundo Spencer, a princesa teria relatado um comportamento inadequado do empresário egípcio. As informações são baseadas nos relatos apresentados por Charles Spencer no livro em a entrevista à imprensa britânica. Até o momento, o Palácio de Buckingham não comentou os demais trechos da publicação. Mudando um pouco de assunto, o ministro André Mendonça rebateu as acusações feitas por Alexandre de Moraes no caso Banco Master. Em manifestação enviada ao presidente do Supremo Tribunal Federal, Edson Fachin, Mendonça pediu o arquivamento do processo aberto contra ele. Os detalhes chegam com o Murilo Hernandes.
2: Um dos principais pontos levantados por Mendonça é a validade dos relatórios de inteligência feitos pela Polícia Federal. Segundo o ministro, os documentos apresentavam problemas técnicos e não têm provas suficientes para sustentar acusações de crime de responsabilidade, improbidade administrativa ou abuso de autoridade. Mendonça também questiona a origem de informações e afirma que os relatórios não deixam claro como determinados dados foram obtidos. Por isso, pede para que seja esclarecido como esse material chegou ao conhecimento de Alexandre de Moraes e que a produção dos documentos seja apurada. Outro ponto envolve os dados retirados do celular de Daniel Vorcaro, ex-dono do Banco Master. Mendonça nega ter tido acesso antecipado ao conteúdo e afirma que a cópia dos dados continua lacrada e sob responsabilidade do gabinete dele. O ministro também nega ter interferido em investigações ou utilizado informações de forma indevida. Na manifestação, Mendonça pede ainda que sejam analisadas possíveis condutas de Moraes, incluindo suspeitas de abuso de autoridade e denunciação caluniosa. Agora, a manifestação será analisada pela presidência do Supremo, sob comando de Edson Fachin. O cenário, porém, continua indefinido. A discussão sobre julgar os casos de Moraes ou Mendonça juntos ou separadamente foi suspensa após Flávio Dino perder vista. O julgamento específico de Mendonça, previsto para quarta-feira, dia 23, também foi retirado de pauta por Fachin. Uma nova data ainda será definida.
1: 11 horas 32 minutos pelo horário de Brasília.
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1: Estamos de volta no Resumo TMC. Vamos continuando aqui com as informações para você ficar muito bem informado, bem informada nessas últimas horas do dia e continuar na programação aqui da TMC também. A candidata ao Senado pelo Distrito Federal, Michele Bolsonaro, criticou a decisão da Justiça Eleitoral que suspendeu uma propaganda em que ela aparecia ao lado do marido, o ex-presidente Jair Bolsonaro. A defesa de Michele recorreu da decisão. E quem traz informações direto de Brasília é o repórter Rodrigo Vicente.
2: Pois é, a decisão foi tomada pelo Tribunal Regional Eleitoral aqui do Distrito Federal depois de uma ação apresentada pela campanha da deputada federal Érica Cocai, que também concorre ao Senado Federal. A propaganda exibia fotos do casal e uma declaração atribuída a Bolsonaro sobre uma missão que foi dada a Michele para o juiz. O vídeo passava a ideia de apoio do ex-presidente à candidatura dela, né? Depois da decisão, Michele Bolsonaro publicou um vídeo em que aparece segurando uma foto do marido e cobrindo o rosto de Bolsonaro. Ela disse que foi proibida de mostrar a imagem dele na propaganda eleitoral e criticou a medida.
3: Eu fui proibida de mostrar a imagem do meu marido na minha propaganda eleitoral. Ele governou para o povo, enfrentou poderosos e, por isso, está sendo injustamente perseguido. Hoje, ele está preso, isolado e com a voz silenciada. Como esposa, dói ser obrigada a esconder o rosto do meu marido. Mas uma sentença não mudará o que vivemos juntos nem o que ele fez pelo país. Por mais que tentem apagar a nossa história, jamais conseguirão. O Brasil está conosco.
2: A restrição ela tem como base uma decisão do ministro do Supremo Tribunal Federal, ministro Alexandre de Moraes, que suspendeu manifestações político-eleitorais envolvendo Bolsonaro, inclusive por parte de terceiros. A campanha de Michele já recorreu e aguarda nova decisão da Justiça Eleitoral. Além disso, a equipe dela já anunciou que vai veicular vídeos durante a propaganda eleitoral gratuita criticando a proibição do uso da imagem do ex-presidente. Como forma de apoio, a senadora Damaris Alves lançou uma campanha para que apoiadores publiquem fotos com Bolsonaro como forma de apoio a Michele Bolsonaro.
1: E a campanha de Flávio Bolsonaro teve novos desdobramentos na Justiça Eleitoral. Os casos envolvem redes sociais, uso de estrutura pública e uma emenda parlamentar negociada pelo gabinete do candidato. O Bruno Tibério tem todos os detalhes.
4: A nova representação apresentada por Flávio Bolsonaro e pelo candidato a vice Alfredo Gaspar questiona dois eventos nos dias 17 e 18 de setembro. Um deles foi a visita de Lula ao complexo industrial da Eurofarma na cidade de Montes Claros, em Minas Gerais. O outro foi um evento de segurança pública realizado no complexo da Polícia Rodoviária Federal, no Rio de Janeiro. A campanha de Flávio afirma que os dois eventos foram usados para promoção eleitoral e que houve divulgação posterior nos canais oficiais do governo. No caso da Eurofarma, a representação cita também a divulgação das chamadas canetas emagrecedoras pelo Ministério da Saúde. Já no evento da PRF, a ação questiona uma fala de Lula sobre Jair Bolsonaro durante a solenidade e afirma que houve uso de estrutura pública para inserir conteúdo político contra o adversário. A campanha pede uma decisão urgente do TSE e afirma que esta é a 14ª representação apresentada contra Lula e integrantes do governo em pouco mais de 5 meses. O documento sustenta que várias das ações anteriores ainda não tiveram decisões sobre os pedidos de urgência. Em outra frente, o TSE abriu uma investigação sobre uma rede de perfis no Instagram que teria promovido conteúdos ligados à candidatura de Flávio Bolsonaro. O ministro Ricardo Villas Boas Cueva determinou que a Meta preserve os dados das contas e forneça informações para identificar os responsáveis. Também foram suspensos links de venda publicados pelos perfis e a Shopee terá que informar quem está por trás de uma loja relacionada às publicações. As empresas têm prazo de 48 horas para cumprir as determinações sob pena de multa diária de R$50 mil. Segundo a ação, foram identificadas 1.826 publicações em colaboração, envolvendo 492 perfis. A alegação é que a estratégia poderia caracterizar abuso de poder e uso indevido dos meios de comunicação. O TSE ainda não concluiu se houve irregularidade. E uma terceira frente envolve uma emenda parlamentar de R$149 mil. Conversas apreendidas pela Polícia Federal mostram uma assessora do gabinete de Flávio Bolsonaro negociando em 2023 os recursos com o Robson Calisto, conhecido como Peixe. Calisto foi condenado pelo Supremo Tribunal Federal por envolvimento na morte da vereadora Marielle Franco e do motorista Anderson Gomes. Segundo as mensagens, ele pediu ajuda para conseguir os recursos destinados a um projeto esportivo no Rio de Janeiro. Flávio Bolsonaro nega irregularidades e afirma que a emenda seguiu a legislação e os critérios técnicos do Ministério do Esporte. O PT também pediu ao STF e à Controladoria Geral da União uma auditoria nas emendas destinadas por Flávio a entidades do terceiro setor no Rio de Janeiro desde 2019.
1: E vem chegando o nosso quadro Tem Música Chegando, viu? Porque, segundo a NBC News, Lionel Rich passou por um procedimento cardíaco nesta terça-feira para tratar uma fibrilação atrial. Em comunicado à emissora, o representante do cantor informou que o procedimento foi realizado com sucesso. Segundo a equipe, Rich está bem e vai tirar um período de descanso antes de voltar aos palcos. Por causa do procedimento, foram cancelados os shows que estavam marcados para os dias 26 de setembro em São Francisco, 30 de setembro em Chicago e 2 de outubro em Columbus, no estado de Ohio. No início de setembro, Lionel Rich chegou a ser internado em uma unidade de terapia intensiva para realizar exames. Inicialmente, ele foi atendido com suspeitas de desidratação, mas os médicos decidiram prolongar o monitoramento para uma avaliação cardiológica. O cantor recebeu alta no dia 2. E mudando um pouco de assunto, tem muita gente usando inteligência artificial todos os dias sem nem perceber. E tem quem use por modismo, sem saber tirar proveito real da ferramenta. A IA já mudou a forma como as pessoas trabalham, estudam, consomem e buscam informações, mas nem sempre esse entusiasmo vem acompanhado de resultados concretos. Para entender o que já mudou de verdade na rotina do brasileiro e o que ainda é só hype, os apresentadores do Link TMC conversaram com Gustavo Brigato, que é especialista em tecnologia e inovação.
5: Nos últimos 3 anos, vamos fazer olhar um pouquinho para trás. Nos últimos 3 anos, na verdade, a gente está falando muito de uma categoria de inteligência artificial, que é a tal da IA generativa, né? Que basicamente são o ChatGPT, o Claude, todas essas ferramentas que. Os LLMs, né? Essas ferramentas que a gente tem usado. Mas se você for olhar, a inteligência artificial, na verdade, é uma disciplina da década de 50. Né, teve ali, nos anos 80, teve o que se conhece como o inverno nuclear da inteligência artificial, que toda a pesquisa, todo o trabalho com inteligência artificial ficou praticamente congelado por quase 20 anos, até que nos anos 2000 a inteligência artificial voltou a ser um tema estudado e trabalhado. Então ela vem sendo colocada na internet, no que a gente faz no dia a dia, há muito tempo, né? Inteligência artificial é usada dentro dos bancos para questões de segurança. Quando você recebe uma multa, provavelmente tem inteligência artificial colocada ali dentro dos sistemas de reconhecimento de caracteres, né, do OCR, enfim, e seu e-mail, né, responder e-mail e tal, tudo isso tem inteligência artificial já há muito tempo. E nos últimos 3 anos, ferramentas mais específicas ali, como o ChatGPT e tal, apareceram e fizeram parecer que a inteligência artificial nasceu agora, mas na verdade ela vem sendo construída há muito tempo. E o que mudou na vida das pessoas? Bom, acho que vocês me contem um pouquinho dos hábitos de vocês com inteligência artificial. Mas, pô, qualquer pesquisa que você faz no Google hoje em dia, ela tem o AI oversight, que o Google chama, que é a resposta gerada à inteligência artificial e não um link azul como era antigamente, né? Então você não precisa mais ficar ali pesquisando, olhando, né, cruzando informações de diferentes sites para ter uma informação. Você já tem a informação já digerida para você ali na hora. Outra coisa que mudou muito também é planejamento, sei lá, eu já usei, provavelmente vocês me contam, vocês já usaram, mas planejar uma viagem, consultar preços, comparar. Outro dia eu fui comprar um eletrodoméstico e já pedi pro chat fazer uma lista ali dos melhores, dos eletrodomésticos mais indicados. Então tem muitos usos. Voltando aos usos, chatbot, né, atendimento, hoje praticamente todo mundo está usando, todas as empresas estão usando chatbot, atendimento com inteligência artificial. Então, a IA já está fazendo a diferença na vida de todo mundo no dia a dia, né?
6: Gustavo, obrigado, bem-vindo aqui ao nosso Link, Rodrigo Alvarez aqui. Gustavo, queria trazer você para a briga de hoje. Ai, inteligência artificial. Vamos embora. A gente tem aí por exemplo, neurocientistas como Miguel Nicoleles, grande Nicoleles brasileiro, dizendo não é inteligência nem é artificial. E isso esse nome, aí, como você não me colocou, esse nome é velho, esse nome é velho. Não sei se vem do Alan Turing, mas vem lá de trás, né?
5: Sim,
6: pergunto,
5: sim,
6: hoje é o Trump, que não é um cara que merece nenhuma credibilidade da minha parte com relação à tecnologia, nenhuma, mas ele vem e diz, não, vamos chamar agora de superinteligência porque eu quero.
5: Superinteligência.
6: E aí, o que, que é isso afinal, Gustavo? Esse troço aí, a gente sabe que ele não tem consciência, então ele não sabe que está vivo ainda, mas ele já está fazendo umas besteiras, tomando vida própria aqui e ali. É inteligência artificial? É superinteligência? Qual é o termo correto para a gente entender que diabo está na nossa frente?
5: Isso é um debate semântico e até filosófico, né? Teve uns 2 anos atrás, estava no South by Southwest, acho que lá em Austin, e teve uma palestra do Noam Chomsky, e ele estava falando exatamente com o Nick Thompson, falando exatamente esse debate sobre consciência, né? Pegando esse gancho da consciência que você colocou. O Noam Chomsky falou: o que é consciência? Né? A gente não sabe definir exatamente se a provocação dele era. A gente nem sabe se consciência existe de fato. Então, como falar se a máquina tem consciência ou não? Uhum. Provavelmente a máquina vai emular o que a gente assume como consciência. Teve uma época que a IBM falava em inteligência aumentada, né? Que é exatamente a máquina ser um apoio para os humanos trabalharem melhor. Então, era o IA, eles estavam querendo redefinir como inteligência aumentada. Que aí sai um pouco de dar inteligência à máquina, né? Você está falando que você tá aumentando, a máquina está ajudando o ser humano a aumentar a sua inteligência. Eu gosto mais dessa, do que dar a falar que a máquina em si é inteligente. Eu tento a concordar nesse sentido de que a máquina vai simular, ela não é inteligente no fato de como a gente, como um ser humano que pensa, né? Ela vai simular que ela está pensando, mas aí a discussão é, isso não é pensar? Isso não é ser consciente? Simular consciência não é ter consciência? Não sei, não tem uma definição, mas...
6: Aí vamos ter que ir lá no túmulo do Platão, vamos ter que levantar o Platão e o Aristóteles e perguntar para eles.
5: Para botar esse debate, eu acho que eu ficaria no inteligência artificial mesmo, não no superinteligência, ou no AGI, tem a outra ainda, né, que é o Artificial General Intelligence, que o pessoal está debatendo se a gente já está em AGI ou não, se a gente vai chegar, em quanto tempo a gente vai chegar em AGI. Eu prefiro ficar só no AI mesmo, para não ficar no hype, e deixa o pessoal se debater com superinteligência, AGI, ou o que é. A gente sempre chamou de AI. Vamos ver se a gente acha um nome. De novo, é um negócio que existe desde os anos 50, entrou no hype nos últimos 3 anos, e a gente ainda está vendo as coisas acontecerem. Está tudo no começo. Não dá para definir nada ainda. Sei lá, daqui a 2, 3 anos alguém vai chegar com um nome diferente? Provavelmente, mas eu não acho que seja o Trump que vai definir por canetada pela Sharp dele ali que vai se chamar de superinteligência. Não acho que não.
1: 11 horas 51 minutos pelo horário de Brasília. Tem música chegando porque vamos agradar aos fãs de Taylor Swift e aos corintianas que estão na audiência, viu? Porque Taylor Swift anunciou nesta terça-feira o lançamento de um novo single. É isso mesmo. E aí eu vou explicar rapidinho o porquê dessa junção entre corintiano e fã da Taylor Swift. Dizem, né, as pessoas que quando ela lança um novo single ou um novo álbum, o Corinthians tem uma sequência aí boa de vitórias. Então vamos torcer aí pra dar tudo certo. Já a Taylor Swift lançando aí o Patient Zero, que chega nas plataformas digitais nesta sexta-feira, dia 25 de setembro. O anúncio foi feito pelas redes sociais da cantora após uma contagem regressiva no site oficial. A Taylor também abriu uma pré-venda de 24 horas para 3 edições de colecionador em CD, incluindo versões acústica e de piano. As informações foram divulgadas pela própria artista. Nos últimos dias, Taylor havia publicado pistas nas redes sociais, incluindo alterações na biografia do Instagram, como a substituição da letra O pelo número 0. A cantora também apareceu em uma sketch de Lei e Ordem SUV, exibida durante o Emmy 2026, e uma participação que gerou especulações entre os fãs sobre um possível novo lançamento. Patient Zero será o primeiro single inédito de Taylor Swift desde I Knew It e I Knew You, que foram músicas lançadas em junho junto com a trilha sonora de Toy Story 5. Agora a gente muda um pouco de assunto, porque o líder do PT na Câmara solicitou a investigação do repasse de recursos a ONGs do Rio de Janeiro. O pedido ocorre após a Polícia Federal revelar uma assessoria que uma assessoria negociou verbas com um dos condenados pela morte da vereadora Marielle Franco. Mais informações com o repórter Rafael Felitti.
7: O deputado federal Pedro Kizai solicitou ao STF uma auditoria da Controladoria Geral da União nas emendas parlamentares destinadas pelo senador Flávio Bolsonaro a entidades do terceiro setor no Rio de Janeiro desde 2019. A petição foi encaminhada ao ministro Flávio Dino, relator de casos relacionados a emendas parlamentares no STF, e trata de apurações de uma operação da Polícia Federal, que investiga repasses a entidades vinculadas ao ex-deputado Chiquinho Brazão e ao ex-conselheiro do Tribunal de Contas do Rio, Domingos Brazão. Os dois são condenados pela morte da vereadora Marielle Franco. Mensagens gravadas no celular de Robson Calisto, conhecido como Peixe, operador financeiro da família Brazão e também condenado no processo referente ao assassinato de Marielle, mostram negociações com uma assessora parlamentar do gabinete de Flávio Bolsonaro. As conversas registradas em 2023 abordavam a destinação de verbas ao Instituto de Formação Profissional José Carlos Procópio. Relatórios do Tribunal de Contas da União e da Polícia Federal apontaram que o Instituto realizou pagamentos a um escritório de advocacia, em que os sócios são os próprios administradores da ONG. Pedro Kizai ainda pediu ao Supremo bloqueio de novos recursos para a instituição e o envio dos documentos ao Procurador-Geral da República, Paulo Gonet, e ao ministro Alexandre de Moraes. A assessoria de comunicação do senador Flávio Bolsonaro afirmou que o envio dos valores cumpriu integralmente a legislação atual e os critérios técnicos do Ministério do Esporte, informando que a entidade apresentou notas fiscais e devolveu os saldos não utilizados.
1: E esse foi o nosso resumo TMC. A apresentação foi na minha voz, Diego Andrade. A gente se vê amanhã às 11 horas da noite aqui no Resumo TMC. Muito obrigado pela sua companhia e até amanhã.
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1: Olá, quem aí se lembra do famoso bordão, não esqueça a minha Caloi? Pois é, ele está de volta. A Caloi resgata uma de suas campanhas mais icônicas para falar sobre infância e o impacto do excesso de telas na rotina das crianças. Agora, o conceito é não esqueça a Caloi do seu filho, para transformar a nostalgia dos pais em um convite para resgatar as experiências de brincadeiras fora do ambiente digital. A campanha também amplia a conversa para além da publicidade tradicional, batizada de a maior convocação da história da Caloi. A estratégia terá uma mobilização nacional dos pais e combinará mídia digital e outras ativações. Sabe aqueles antigos bilhetinhos associados à campanha Não Esqueça a Minha Caloi? Também estão de volta, só que em intervenções urbanas para ressignificar essa memória e trazê-la para os dias de hoje. E não se esqueça, amanhã a gente está de volta.
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2: Muito bom dia, uma ótima quarta-feira para você que sintoniza a TMC. Hoje é dia 23 de setembro. Seja muito bem-vindo e muito bem-vindo ao Amanhã TMC. Eu sou o Diego Andrade e eu te faço companhia ao vivo até as 5 da manhã. Aqui no Amanhã TMC você fica por dentro de tudo o que aconteceu de mais importante no noticiário do Brasil e do mundo, além de saber das primeiras notícias que vão impactar aí a sua quarta-feira. Se você está em Belo Horizonte, acompanha a nossa programação em 88.7. Em Recife, 92.7, São Paulo e Brasília, 100.1, em Curitiba, 100.3 e no Rio de Janeiro estamos no 101.3. Meu muito obrigado a você que sintoniza a TMC de qualquer canto deste país. O WhatsApp está aberto para você participar, manda a sua mensagem, comenta sobre as principais notícias aqui do programa no 119-7221-1001, 119-7221-1001. Vamos às principais manchetes do programa de hoje. Ministro Cristiano Zanin, do Supremo Tribunal Federal, será o relator do pedido do senador Alessandro Vieira para obrigar o presidente do Senado, Davi Alcolumbre, a instalar a CPI do Banco Master. A comissão é defendida por Alessandro Vieira desde março e pretende investigar o banco e possíveis relações do empresário Daniel Vorcaro com autoridades. Zanin agora vai analisar o pedido. Ministro Luiz Fux, do Supremo Tribunal Federal, foi sorteado como relator do pedido que busca registros de entrada e saída de pessoas do Senado, entre elas a advogada Viviane Barci de Moraes e o ex-banqueiro Daniel Vorcaro. O processo havia sido distribuído a Alexandre de Moraes, que se declarou impedido. Agora Fux vai analisar o pedido apresentado pelo vereador Guilherme Kilter para que o Senado divulgue os registros. O Ministério Público Eleitoral manifestou contra o recurso de José Roberto Arruda e defendeu a manutenção da decisão que barrou a candidatura dele ao governo do Distrito Federal. O caso vai ser analisado pelo Tribunal Superior Eleitoral e a defesa de Arruda afirma que ele está elegível com base nas mudanças da lei da ficha limpa e contesta a interpretação do Ministério Público. O ex-deputado Chiquinho Brazão destinou mais de R$1 milhão em emendas ao Instituto José Carlos Procópio, segundo a apuração da TMC. A instituição também recebeu recursos de emendas de Flávio Bolsonaro e da deputada Cris Tonietto. A Polícia Federal investiga se houve desvio de verbas e qual foi o destino do dinheiro. Henrique Vorcaro, pai de Daniel Vorcaro, dono do Banco Master, negou participação em atividades ilícitas e pediu ao Supremo Tribunal Federal a revogação da prisão. Em carta aos ministros, ele afirmou que seus negócios com pessoas investigadas eram antigos e comerciais e disse que sua prisão ocorreu por uma interpretação equivocada da Polícia Federal. E a Polícia Federal encontrou no escritório de Daniel Vorcaro uma lousa com anotações sobre empresas ligadas à estrutura de negócios do Banco Master. O material foi apreendido em novembro de 2025 e inclui referências ao Banco Master, a Master Holding, a DV Holding e a Titan Cayman. A PF também recolheu documentos, computadores, joias e dinheiros em espécie. A A ex-primeira-dama Michele Bolsonaro foi internada nesta terça-feira em Brasília após apresentar uma crise de enxaqueca. Segundo o Hospital DF Star, ela está em tratamento especializado e ainda não há previsão de alta. Michele havia sido internada pelo mesmo problema no início de agosto. O vereador Jorge Canella, candidato a deputado estadual pelo União Brasil, foi preso em flagrante pela Polícia Federal no Rio de Janeiro. Durante a operação, os agentes apreenderam 2 fuzis e 1 submetralhadora de uso restrito. A PF também cumpriu mandados de busca no gabinete do vereador em outros 2 endereços. O Tribunal Regional Eleitoral do Rio de Janeiro aprovou por unanimidade o registro da candidatura de Antônio Rueda, presidente do União Brasil, para deputado federal. O tribunal analisou suspeitas de ligação com grupos criminosos, mas não considerou novas acusações sobre o Banco Master. A decisão não impede futuras investigações, caso surjam novos fatos ou provas. E o Banco Central divulgou a ata da última reunião do Copom, que reduziu a taxa Selic em 0,25 ponto percentual. O documento mostra que a inflação continua acima da meta. O Copom também avaliou que a economia brasileira está desacelerando, mas o mercado de trabalho segue aquecido. Diante das expectativas de inflação, o Banco Central indicou que os juros devem permanecer altos por mais tempo. Os corpos das 5 vítimas da queda de um helicóptero em Urubici, na Serra de Santa Catarina, foram resgatados nesta terça-feira. Entre os mortos estão o cantor sertanejo Rick, da dupla com Renner, e o empresário Bruno Avelar. Os corpos foram levados para Florianópolis, onde vão passar por exames para identificação. A perícia também vai investigar as causas do acidente, que não deixou sobreviventes. E no noticiário internacional, 14 países da América Latina e do Caribe aderiram a uma iniciativa dos Estados Unidos para classificar grupos como o PCC e o Comando Vermelho como organizações terroristas. O acordo prevê medidas como bloqueio de bens e restrições de visto. Brasil e México não aderiram à iniciativa. O presidente dos Estados Unidos, Donald Trump, discursou na Assembleia Geral da ONU e falou sobre as tensões com o Irã, afirmando que pretende negociar com um acordo ou intensificar as ações contra o país. O presidente americano também citou Venezuela e Cuba, defendeu o uso da força militar e criticou a atuação da ONU, que, segundo ele, precisa abandonar o que chamou de ideias de extrema esquerda. Muito bom dia a você que sintoniza a TMC. Vamos à previsão do tempo para todo o país nesta quarta-feira. Em Curitiba, o dia é nublado e pode chover a qualquer momento. Máximas de 12 e mínimas de 9 graus. São Paulo, o cenário é o mesmo, dia nublado com possibilidades de chuva a qualquer momento, máximas de 17 e mínimas de 13 graus. No Rio de Janeiro, chove o dia todo, com máximas de 22 e mínimas de 18 graus. Em Belo Horizonte, o sol aparece entre nuvens, chove rápido durante o dia e a noite, máximas de 27 e mínimas de 18 graus. Para você que é de Brasília, o sol aparece entre nuvens, pancadas de chuva à tarde e à noite. Máximas de 32 e mínimas de 19 graus. E para fechar em Recife, o sol aparece entre nuvens, mas não chove, com máximas de 30 e mínimas de 23 graus. Mensagens encontradas no celular de Daniel Vorcaro revelam novos detalhes sobre a relação do banqueiro com integrantes do judiciário. O material cita honorários que poderiam chegar a R$ 427 milhões de reais em ações de interesse do Banco Master. Os detalhes chegam com o Murilo Hernandes.
3: As mensagens foram obtidas pela Polícia Federal e encaminhadas ao Supremo Tribunal Federal. Segundo a documentação, o Banco Master contratou o escritório da advogada Camila Ramos para atuar em 12 ações contra a União relacionadas ao setor sucroalcooleiro. O acordo previa honorários de 5% sobre os valores recebidos pelo banco. Se as ações estivessem um resultado favorável, os pagamentos poderiam chegar a 427 milhões de reais. Os processos poderiam liberar cerca de 8 bilhões e meio de reais em precatórios para o Banco Master. As mensagens também citam a chamada turma do KN. Segundo as investigações, KN seria uma referência ao ministro Cássio Nunes Marques e a turma faria menção ao desembargador Newton Ramos e à esposa dele, Camila Ramos. Em uma conversa de junho de 2025, Camila comemora uma decisão favorável em um processo analisado pela segunda turma do STF e elogia um voto de Nunes Marques. O ministro afirma, porém, que esse julgamento não tinha relação com as ações sobre precatórios defendidas pelo escritório. Nunes Marques também diz que nunca conversou com Daniel Vorcaro e que nunca votou a favor do banqueiro ou do Banco Master. As mensagens mostram ainda Newton Ramos intermediando pedidos atribuídos ao ministro, como hospedagem no Hotel Fasano e ingressos para um camarote no Carnaval. O desembargador afirma que mantinha uma relação pessoal com Vorcaro e que esses contatos tratavam de assuntos privados. Newton Ramos também declarou que nunca julgou uma causa de interesse do Banco Master.
2: E uma semana depois da sessão que discutiria a relação de Vorcaro com ministros do Supremo Tribunal Federal, o caso segue sem avanços. O que esse cenário representa para a legitimidade da corte e das instituições brasileiras? Esse é o assunto da crítica do escritor e filósofo Luiz Felipe Pondé, na coluna Sem Dó de hoje. Vamos acompanhar.
4: Então, terça-feira passada a gente viu um esquema montado pelos quatro cavaleiros do Lula no STF e dessa forma conseguiram impedir o avanço de uma votação a favor ou não da investigação do Alexandre de Moraes, o escândalo Master. Impedir essa investigação é claro que favorece o Lula, porque o Alexandre de Moraes está muito identificado com o Lula. Isso a gente já sabe muito bem, não é? Agora, será que as investigações com relação ao Flávio Bolsonaro vão andar? A essa altura do campeonato, fica uma pergunta. Se ela andar livremente, sem nenhum conflito dentro do STF, significa que o Flávio Bolsonaro está mais fraco dentro do STF. Agora, se por outro lado ela também não andar, se ninguém falar mais da história do Dark Horse e companhia limitada do Flávio Bolsonaro, o que isso significaria? Por um lado, neutralizou-se a ameaça ao Alexandre de Moraes e por tabela ao Lula. Se também se neutralizar a ameaça ao Flávio Bolsonaro, você também terá um ato que favorece o próprio Flávio Bolsonaro. Mas do ponto de vista da soberania do Estado ou do STF, do ponto de vista da legitimidade do poder do Estado brasileiro, do seu governo, no caso executivo, ou seja lá que poder for, o que vai ficar aparecendo é que passaram um pano, entraram num acordão e disseram o seguinte: olha, deixa de fora os escândalos e vamos deixar a urna decidir. Vamos deixar a soberania popular decidir em cima de todas as suspeitas de corrupção. E quem vencer, venceu. E aí a gente vê como fica no dia seguinte. Sendo o acordo seguinte: a gente neutraliza qualquer coisa contra o Alexandre de Moraes e por tabela o Lula. Quem sabe também, obviamente, já neutralizado o caso do Lulinha. E por outro lado, neutraliza-se as suspeitas com relação ao Flávio Bolsonaro e seu envolvimento com o Master. E dessa forma você zera a situação de forma perversa. Entrega na mão das urnas e diz: quem vencer, leva.
2: O ministro André Mendonça rebateu as acusações feitas por Alexandre de Moraes no caso Banco Master. Em manifestação enviada ao presidente do Supremo Tribunal Federal, Edson Fachin, Mendonça pediu o arquivamento do processo aberto contra ele. Os detalhes chegam com Murilo Hernandes.
3: Um dos principais pontos levantados por Mendonça é a validade dos relatórios de inteligência feitos pela Polícia Federal. Segundo o ministro, os documentos apresentavam problemas técnicos e não têm provas suficientes para sustentar acusações de crime de responsabilidade, improbidade administrativa ou abuso de autoridade. Mendonça também questiona a origem de informações e afirma que os relatórios não deixam claro como determinados dados foram obtidos. Por isso, pede para que seja esclarecido como esse material chegou ao conhecimento de Alexandre de Moraes e que a produção dos documentos seja apurada. Outro ponto envolve os dados retirados do celular de Daniel Vorcaro, ex-dono do Banco Master. Mendonça nega ter tido acesso antecipado ao conteúdo e afirma que a cópia dos dados continua lacrada e sob responsabilidade do gabinete dele. O ministro também nega ter interferido em investigações ou utilizado informações de forma indevida. Na manifestação, Mendonça pede ainda que sejam analisadas possíveis condutas de Moraes, incluindo suspeitas de abuso de autoridade e denunciação caluniosa. Agora, a manifestação será analisada pela presidência do Supremo, sob comando de Edson Fachin. O cenário, porém, continua indefinido. A discussão sobre julgar os casos de Moraes ou Mendonça juntos ou separadamente foi suspensa após Flávio Dino perder vista. O julgamento específico de Mendonça, previsto para quarta-feira, dia 23, também foi retirado de pauta por Fachin. Uma nova data ainda será definida.
2: A candidata ao Senado pelo Distrito Federal, Michele Bolsonaro, criticou a decisão da Justiça Eleitoral que suspendeu uma propaganda em que ela aparecia ao lado do marido, o ex-presidente Jair Bolsonaro. A defesa de Michele recorreu da decisão. Direto de Brasília, o repórter Rodrigo Vicente traz todos os detalhes.
5: Pois é, a decisão foi tomada pelo Tribunal Regional Eleitoral aqui do Distrito Federal depois de uma ação apresentada pela campanha da deputada federal Érica Cocai, que também concorre ao Senado Federal. A propaganda exibia fotos do casal e uma declaração atribuída a Bolsonaro sobre uma missão que foi dada a Michele. Para o juiz, o vídeo passava a ideia de apoio do ex-presidente à candidatura dela, né? Depois da decisão, Michele Bolsonaro publicou um vídeo em que aparece segurando uma foto do marido e cobrindo o rosto de Bolsonaro. Ela disse que foi proibida de mostrar a imagem dele na propaganda eleitoral e criticou a medida.
6: Eu fui proibida de mostrar a imagem do meu marido na minha propaganda eleitoral. Ele governou para o povo, enfrentou poderosos e, por isso, está sendo injustamente perseguido. Hoje, ele está preso, isolado e com a voz silenciada. Como esposa, dói ser obrigada a esconder o rosto do meu marido. Mas uma sentença não mudará o que vivemos juntos nem o que ele fez pelo país. Por mais que tentem apagar a nossa história, jamais conseguirão. O Brasil está conosco.
5: A restrição ela tem como base uma decisão do ministro do Supremo Tribunal Federal, ministro Alexandre de Moraes, que suspendeu manifestações político-eleitorais envolvendo Bolsonaro, inclusive por parte de terceiros. A campanha de Michele já recorreu e aguarda nova decisão da Justiça Eleitoral. Além disso, a equipe dela já anunciou que vai veicular vídeos durante a propaganda eleitoral gratuita criticando a proibição do uso da imagem do ex-presidente. Como forma de apoio, a senadora Damares Alves lançou uma campanha para que apoiadores publiquem fotos com Bolsonaro como forma de apoio a Michele Bolsonaro.
2: E a campanha de Flávio Bolsonaro teve novos desdobramentos na Justiça Eleitoral. Os casos envolvem redes sociais, uso de estrutura pública e uma emenda parlamentar negociada pelo gabinete do candidato. O nosso repórter Bruno Tibério tem todos os detalhes.
7: A nova representação apresentada por Flávio Bolsonaro e pelo candidato a vice Alfredo Gaspar questiona dois eventos nos dias 17 e 18 de setembro. Um deles foi a visita de Lula ao complexo industrial da Eurofarma na cidade de Montes Claros, em Minas Gerais. O outro foi um evento de segurança pública realizado no complexo da Polícia Rodoviária Federal, no Rio de Janeiro. A campanha de Flávio afirma que os dois eventos foram usados para promoção eleitoral e que houve divulgação posterior nos canais oficiais do governo. No caso da Eurofarma, a representação cita também a divulgação das chamadas canetas emagrecedoras pelo Ministério da Saúde. Já no evento da PRF, a ação questiona uma fala de Lula sobre Jair Bolsonaro durante a solenidade e afirma que houve uso de estrutura pública para inserir conteúdo político contra o adversário. A campanha pede uma decisão urgente do TSE e afirma que esta é a 14ª representação apresentada contra Lula e integrantes do governo em pouco mais de 5 meses. O documento sustenta que várias das ações anteriores ainda não tiveram decisões sobre os pedidos de urgência. Em outra frente, o TSE abriu uma investigação sobre uma rede de perfis no Instagram que teria promovido conteúdos ligados à candidatura de Flávio Bolsonaro. O ministro Ricardo Villas Boas Cueva determinou que a Meta preserve os dados das contas e forneça informações para identificar os responsáveis. Também foram suspensos links de venda publicados pelos perfis e a Shopee terá que informar quem está por trás de uma loja relacionada às publicações. As empresas têm prazo de 48 horas para cumprir as determinações, sob pena de multa diária de R$50 mil. Segundo a ação, foram identificadas 1.826 publicações em colaboração, envolvendo 492 perfis. A alegação é que a estratégia poderia caracterizar abuso de poder e uso indevido dos meios de comunicação. O TSE ainda não concluiu se houve irregularidade. E uma terceira frente envolve uma emenda parlamentar de R$ 149 mil. Conversas apreendidas pela Polícia Federal mostram uma assessora do gabinete de Flávio Bolsonaro negociando em 2023 os recursos com Robson Calisto, conhecido como Peixe. Calisto foi condenado pelo Supremo Tribunal Federal por envolvimento na morte da vereadora Marielle Franco e do motorista Anderson Gomes. Segundo as mensagens, ele pediu ajuda para conseguir os recursos destinados a um projeto esportivo no Rio de Janeiro. Flávio Bolsonaro nega irregularidades e afirma que a emenda seguiu a legislação e os critérios técnicos do Ministério do Esporte. O PT também pediu ao STF e à Controladoria Geral da União uma auditoria nas emendas destinadas por Flávio a entidades do terceiro setor no Rio de Janeiro desde 2019.
2: O líder do PT na Câmara solicitou a investigação do repasse de recursos a ONGs do Rio de Janeiro. O pedido ocorre após a Polícia Federal revelar uma assessora que negociou verbas com um dos condenados pela morte da vereadora Marielle Franco. As informações chegam com o repórter Rafael Felitti.
8: O deputado federal Pedro Uchizai solicitou ao STF uma auditoria da Controladoria Geral da União nas emendas parlamentares destinadas pelo senador Flávio Bolsonaro a entidades do terceiro setor no Rio de Janeiro desde 2019. A petição foi encaminhada ao ministro Flávio Dino, relator de casos relacionados a emendas parlamentares no STF, e trata de apurações de uma operação da Polícia Federal, que investiga repasses a entidades vinculadas ao ex-deputado Chiquinho Brazão e ao ex-conselheiro do Tribunal de Contas do Rio, Domingos Brazão. Os dois são condenados pela morte da vereadora Marielle Franco. Mensagens gravadas no celular de Robson Calisto, conhecido como Peixe, operador financeiro da família Brazão e também condenado no processo referente ao assassinato de Marielle, mostram negociações com uma assessora parlamentar do gabinete de Flávio Bolsonaro. As conversas registradas em 2023 abordavam a destinação de verbas ao Instituto de Formação Profissional José Carlos Procópio. Relatórios do Tribunal de Contas da União e da Polícia Federal apontaram que o Instituto realizou pagamentos a um escritório de advocacia, em que os sócios são os próprios administradores da ONG. Pedro Uchizai ainda pediu ao Supremo bloqueio de novos recursos para a instituição e o envio dos documentos ao Procurador-Geral da República, Paulo Gonet, e ao ministro Alexandre de Moraes. A assessoria de comunicação do senador Flávio Bolsonaro afirmou que o envio dos valores cumpriu integralmente a legislação atual e os critérios técnicos do Ministério do Esporte, informando que a entidade apresentou notas fiscais e devolveu os saldos não utilizados.
2: O líder do PT na Câmara solicitou a investigação de repasses. O candidato ao Senado Federal, Wagninho, do Republicanos, incluiu uma petição junto ao Tribunal Regional Eleitoral do Rio de Janeiro para esclarecer a relação entre o vereador Márcio Canella e Rueda em desdobramento da Operação Unha e Carne. A ação acontece no dia em que o Tribunal Regional Eleitoral aprova a solicitação de candidatura de Antônio Rueda. A repórter Rebeca Renzi traz todos os detalhes.
9: O Tribunal Regional Eleitoral do

0: como inclusive o Rio Previdência. O relator do caso analisou principalmente a relação do julgado com pessoas apontadas como integrantes de milícia. Apesar de postagens de Eduardo Araújo e Fabinho Varandão em apoio à candidatura de Rueda, as investigações não encontraram registros de que a estrutura tenha sido utilizada para apoiar a campanha. No entanto, a decisão da Justiça Eleitoral em prol da candidatura não limita novas investigações eleitorais em caso de novos fatos ou provas que liguem Rueda a grupos criminosos armados. O candidato ao Senado Federal, Vaguinho, pelo Republicanos, incluiu uma petição para esclarecer ao tribunal a relação entre o vereador Jorge Canela, Márcio Canela e Rueda em desdobramentos da Operação Unicarne, relembrando as acusações de ligação com organizações criminosas. A gente lembra também que na última segunda-feira o Ministério Público Eleitoral passou a defender a rejeição da candidatura de Antônio Rueda, presidente nacional do União Brasil, a candidato a deputado federal pelo Rio de Janeiro. Em nova manifestação encaminhada ao Tribunal Regional Eleitoral do Rio, na última sexta, a Procuradoria sustentou que o candidato se beneficia de uma estrutura político-territorial ligada a milícias na Baixada Fluminense.
1: E um vereador do Rio de Janeiro foi preso pela Polícia Federal ao ser encontrado com dois fuzis e uma submetralhadora enquanto os agentes faziam buscas. O parlamentar foi alvo de uma operação que já prendeu outros políticos no estado e investiga a relação de agentes públicos com o crime. O repórter Rafael Alves tem todos os detalhes.
2: O vereador Jorge Canela, do União Brasil, foi preso em flagrante durante a sétima fase da operação Unha e Carne, realizada nesta terça-feira, e que mirou a posse irregular de arma de fogo. Os policiais encontraram três armas de uso restrito com o político, sendo dois fuzis e uma submetralhadora. Os agentes saíram para cumprir três mandados de busca e apreensão na capital fluminense, sendo dois na Barra da Tijuca e no Recreio dos Bandeirantes, na zona sudoeste da cidade, além de um terceiro na Câmara Municipal. As armas foram encontradas no endereço da Barra da Tijuca. A ação aconteceu em desdobramento à fase anterior da operação, que entre os alvos tinha o ex-prefeito de Belford Roxo, Márcio Canela, também do União Brasil, e que também foi encontrado com um fuzil. Na ocasião, os alvos eram suspeitos de movimentar mais de 7 bilhões de reais em um esquema de lavagem de dinheiro em postos de combustíveis. A operação foi autorizada pelo ministro Alexandre de Moraes, do Supremo Tribunal Federal, e está inserida no âmbito da DPF 635, a DPF das favelas, que passou a investigar a relação do crime organizado com agentes públicos. O vereador Jorge Canela e as armas apreendidas foram encaminhadas à Superintendência Regional da Polícia Federal no Rio, que fica no centro da capital. Em nota, a Câmara Municipal do Rio informou que agentes estiveram na casa durante a manhã dessa terça-feira para o cumprimento de mandado de busca e apreensão no gabinete do vereador. No entanto, nenhum bem ou material foi apreendido. Procurada pela reportagem, a defesa de Jorge Canela ainda não se manifestou.
1: O CNIPA deu início às investigações do acidente que matou o cantor sertanejo Rick e outras quatro pessoas na Serra Catarinense. Os corpos das cinco vítimas foram levados até Florianópolis, onde devem passar por perícia. O repórter Luiz Fernando traz todas as informações.
3: A Polícia Científica e o Comando da Aeronáutica trabalham na região de Urubici, em Santa Catarina. Os corpos de todas as vítimas foram levados ao Instituto Médico Legal de Florianópolis. Enquanto isso, investigadores do Centro de Investigação e Prevenção de Acidentes Aeronáuticos, o CENIPA, foram até o local da tragédia para recolher dados e avaliar os danos na estrutura da aeronave. O helicóptero foi localizado em uma região bastante montanhosa e de mata fechada durante um sobrevoo de um avião da Força Aérea. Todos os cinco ocupantes do helicóptero foram encontrados sem vida. O cantor sertanejo Rick, que fazia dupla com Renner, o empresário Bruno Avelar, o videomaker Paulo Soares, além do piloto Antônio Roberto Nóbrega de Araújo e o copiloto Leopoldo Barros Teixeira. A remoção das vítimas exigiu uma operação complexa. Os corpos foram içados por cordas até o helicóptero de resgate. A tenente-coronel Heloísa, do Corpo de Bombeiros de Santa Catarina, deu mais detalhes sobre essa operação.
4: Algumas equipes chegaram ao local por via terrestre. Essas equipes, então, precisaram fazer uma caminhada de mais...

0: mais de 3 horas. Em função do difícil acesso ao local onde os corpos foram encontrados, foi necessário fazer esse resgate, essa extração dos corpos através de aeronaves. O Corpo de Bombeiros Militar de Santa Catarina atuou nessa operação. Posteriormente, após a finalização da retirada dos corpos, eles foram encaminhados para Florianópolis e, a partir deste momento, a missão está com a Polícia Científica do Estado de Santa Catarina.
1: Rick e os outros passageiros vinham de Jundiaí, no interior de São Paulo. Eles estavam a bordo de um avião e pousaram em Porto Belo, no litoral norte catarinense. De lá, eles partiram de helicóptero rumo a São Joaquim, um percurso de 190 quilômetros. O contato com esse helicóptero foi perdido ainda durante a tarde e desencadeou uma grande mobilização do Corpo de Bombeiros, da Polícia Militar de Santa Catarina e, mais tarde, de agentes da Força Aérea Brasileira. Cães farejadores e drones com sensores térmicos também foram usados durante a operação de buscas. Os agentes ainda cruzaram dados da localização da aeronave com os últimos registros dos celulares dos passageiros. Segundo informações da Agência Nacional de Aviação Civil, a ANAC, o helicóptero, fabricado em 2001, estava com a documentação em dia e tinha autorização para voar. O CENIPA informou que a perícia técnica e os trabalhos de investigação serão concluídos no menor prazo possível para determinar os fatores que possam ter contribuído para o acidente.
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2: Vamos às principais manchetes do programa de hoje. O Rio Grande do Sul enfrenta mais um dia de impactos provocados pelos temporais que atingiram o estado. Mesmo com a diminuição da chuva, os níveis de vários rios continuam subindo e há riscos de novas inundações. Segundo a Defesa Civil, 4 pessoas morreram em consequência das tempestades e mais de 3 mil estão fora de casa. Caxias do Sul e Pelotas estão entre as cidades atingidas. A Defesa Civil mantém alerta para o risco de inundação do rio Taquari, principalmente entre Venâncio Aires e General Câmara. A previsão indica avanço de uma massa de ar frio com redução da chuva e queda das temperaturas nos próximos dias. A Polícia Civil do Ceará prendeu nesta terça-feira o namorado da estudante de direito Isabelle Caracristi, de 22 anos, encontrada morta em um condomínio de Fortaleza no último dia 13. João Munhoz Neto, de 33 anos, teve a prisão preventiva decretada por suspeita de ameaça e de indução ao suicídio. O laudo cadavérico apontou politraumatismo compatível com impacto contra o solo. O exame toxicológico não identificou drogas ou medicamentos. A defesa do homem nega envolvimento na morte e contesta as acusações. O caso continua sendo investigado. E a Agência Nacional de Transportes Terrestres, a ANTT, suspendeu temporariamente os testes de radares que medem a velocidade média dos veículos em rodovias federais. Segundo a agência, a suspensão foi determinada para a realização de análises e ajustes técnicos operacionais e na sinalização e na comunicação com os motoristas. A ANTT reforça que nenhum motorista foi multado ou penalizado durante os testes. A agência ainda não informou quando o projeto será retomado. E agora vamos aos destaques internacionais. O presidente Lula defendeu nesta terça-feira a soberania do Brasil e criticou o que chamou de interferência externa em processos eleitorais. Durante o discurso de abertura da Assembleia Geral da União, em Nova York, Lula afirmou que a democracia brasileira pertence aos brasileiros e disse que o país não deve ser tratado como parte do quintal de nenhuma outra nação. O discurso acontece em meio às tensões diplomáticas entre Brasil e Estados Unidos. Lula também criticou o uso de tarifas comerciais como instrumento de pressão e voltou a defender a atuação da Organização Mundial do Comércio. O presidente ainda abordou conflitos internacionais, pediu mudanças no Conselho de Segurança da ONU e defendeu a diplomacia como caminho para solucionar crises. Já o presidente dos Estados Unidos, Donald Trump, fez um pronunciamento de 37 minutos. Ele defendeu as ações da política externa americana e dedicou parte do discurso à guerra com o Irã. O presidente afirmou que está diante da decisão entre o acordo de paz e uma intensificação do conflito, caso não haja um entendimento com o governo iraniano. Trump também falou sobre a guerra entre Rússia e Ucrânia, disse que trabalha com os líderes dos dois países e afirmou acreditar que um acordo pode ser alcançado. Outro tema abordado foi a inteligência artificial. Trump defendeu a liderança dos Estados Unidos no setor e criticou propostas de maior controle sobre a tecnologia. O presidente americano ainda criticou a Organização das Nações Unidas, defendeu mudanças na estrutura da instituição e questionou gastos, o que chamou de influência de interesses globalistas. E a possível reunião entre os presidentes dos Estados Unidos e o presidente da China, Xi Jinping, também é um dos principais assuntos. A visita do líder chinês aos Estados Unidos está prevista para esta semana. Antes do encontro, Washington reforçou os compromissos de segurança com o Japão, Coreia do Sul e Taiwan. A reunião entre os dois líderes é acompanhada de perto por causa das disputas comerciais, tecnológicas e geopolíticas entre as duas maiores economias do mundo.

0: Nos destaques do esporte, o técnico Arthur Elias convocou 28 jogadoras para os próximos amistosos da seleção brasileira feminina contra a Argentina. Os jogos serão realizados nos dias 10 e 13 de outubro. A primeira partida vai ser no Beira-Rio, em Porto Alegre, e a segunda na Arena Pernambuco, em Recife. Entre as novidades estão Iane, do Bahia, Tamara Bolt, do Washington Spirit, Clarinha, do Benfica, e a Carlinha, do São Paulo. Marta ficou de fora da lista. Os amistosos fazem parte da preparação para a Copa do Mundo Feminina em 2027, que vai ser disputada aqui no Brasil. E os clubes das séries A e B e a CBF vão discutir em outubro novas mudanças nas regras do futebol brasileiro. Entre as propostas estão o fim do limite de 12 jogos para que um jogador possa trocar de clube durante o Campeonato Brasileiro e a criação de equipes B. Também estão em discussão mudanças nas regras para jogadores estrangeiros e para a inscrição de atletas jovens nos elencos. A proposta ainda vai ser analisada na próxima reunião entre os clubes e a CBF.
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0: 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E o Ministério Público e a Polícia Militar de São Paulo realizaram nesta terça-feira a Operação Paládio, que mira uma organização criminosa investigada por fraudes milionárias envolvendo falsos investimentos e lavagem de dinheiro. Até o momento, 6 pessoas foram presas. A repórter Luísa Mutoni acompanhou e traz todos os detalhes.
2: Os agentes buscavam cumprir 18 mandados de busca e apreensão e 8 de prisão. Aqui no estado de São Paulo, os endereços ficavam na capital paulista e nos municípios de Campinas, Paulínia e Hortolândia. Também foram cumpridos mandados nos estados de Minas Gerais, Mato Grosso e Piauí. Segundo as investigações, o grupo criminoso montou uma estrutura empresarial sofisticada para atrair investidores, mas essa estrutura era de fachada. Eles ofereciam aplicações apresentadas como seguras e altamente rentáveis, especialmente nas áreas imobiliárias e de agronegócio. Mas, ao invés de aplicarem o dinheiro que recebiam, eles pegavam o dinheiro para si, causando prejuízo às vítimas. Os alvos também eram bastante ativos nas redes sociais e até em programas de TV, o que passava credibilidade para os investidores vítimas. As empresas de fachada também eram utilizadas para lavagem de dinheiro e há indícios de que algumas delas eram utilizadas, inclusive, no esquema de lavagem envolvendo o PCC.
0: E o caso da jovem morta em Fortaleza, João Munhoz Neto, de 34 anos, namorado de Isabelle Caracristi, é casado com outra mulher. Os detalhes chegam com o Júlio Andrade.
3: Essa informação foi confirmada pela advogada de defesa dele. Antes de ser preso, João Munhoz afirmou que é formalmente casado, mas estava separado de fato e em processo de divórcio. E disse que o término da relação anterior ocorrera cerca de 15 dias antes do início do relacionamento com Isabelle. O bacharel em direito afirmou aos investigadores, ainda que no começo negou essa condição por medo da reação de Isabelle, mas posteriormente explicou toda a situação e não soube dizer se a família dela tinha conhecimento da situação. O casamento ocorreu em janeiro de 2025. João Munhoz Neto foi detido em um condomínio no bairro de Aldeota durante as investigações sobre a morte de Isabelle, encontrada sem vida na área externa do prédio onde morava com o João. Ele alegou que não tem relação com a morte e que passou os últimos dias na casa de um parente em Fortaleza. A advogada, inclusive, criticou a prisão preventiva de João, a qual ela disse que a pegou de surpresa. O laudo do IML feito no corpo da jovem apontou politraumatismo com lesões compatíveis com impacto contra o solo. Já o exame toxicológico não encontrou drogas ou medicamentos no organismo da estudante.
0: 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A investigação mira uma estrutura que, segundo a polícia e o Ministério Público, movimentava drogas e dinheiro entre São Paulo e o Rio. A repórter Luísa Rodrigues tem todos os detalhes.
4: 2 policiais militares estão entre os 11 presos na Operação Ícaro, que desarticulou um esquema apontado pela Polícia Civil e pelo Ministério Público como um dos principais canais de fornecimento de drogas do Comando Vermelho. Um dos PMs foi preso enquanto trabalhava no Hospital Municipal Miguel Couto, na Gávea, zona sul do Rio. Segundo o Ministério Público, os policiais Cláudio Tavares da Silveira e Diego Portela Batista davam apoio armado ao grupo, além de atuarem na distribuição de drogas e no recolhimento de dinheiro. A operação ocorreu nesta terça-feira em 4 estados, Rio de Janeiro, São Paulo, Minas Gerais e Alagoas. A justiça autorizou 15 mandados de prisão preventiva e 11 pessoas foram presas. A investigação começou a partir de anotações apreendidas com Marcos Antônio Pereira Firmino da Silva, o Maitor, apontado como uma das lideranças do Comando Vermelho. Nos registros, os policiais encontraram pagamentos feitos por ele a um homem identificado como Boss. Esse homem é Laércio Isidoro do Nascimento Júnior, preso na segunda-feira em Maceió. Segundo a investigação, ele negociava as cargas de drogas e organizava o transporte, os pagamentos e a logística para levar os entorpecentes de São Paulo para o Rio. A polícia e o Ministério Público relacionam o grupo ao transporte de toneladas de cocaína e maconha. Em fevereiro de 2024, mais de 700 quilos de drogas foram apreendidos em Guarulhos, em São Paulo. Em maio daquele ano, outros 73 quilos de cocaína foram encontrados em Seropédica, na região metropolitana do Rio. As investigações apontam ainda que empresas de transporte e logística eram usadas como fachada para esconder as drogas em meio a mercadorias regulares. Na parte financeira, as movimentações consideradas suspeitas ultrapassaram 70 milhões de reais. E empresas registradas em nome de laranjas eram usadas para lavar o dinheiro. Ao final da operação, foram apreendidos joias, dinheiro, celulares e documentos, que serão analisados pelos investigadores.
0: E uma promessa de negócio que terminou em prejuízo e muitas dívidas para quem apostou na ideia. A história envolve dezenas de investidores e já está nas mãos da polícia. O Júnior de Castro conta tudo pra gente.
5: Investidores de uma startup aqui de Belo Horizonte afirmam ter colocado quase R$1 milhão no negócio, mas ficaram sem o dinheiro e sem respostas. A empresa chamada Meu Bolinho prometia facilitar a contratação de serviços para festas e eventos, e agora o caso é investigado pela Polícia Civil, como relata o advogado Rubens Nascimento.
6: Quando nós chegamos no evento, com PowerPoint, uma explicação muito clara, pareceu ser algo muito legal.
5: A apresentação aconteceu durante um jantar com projeto, estratégia de marketing e até um ator conhecido nacionalmente. Daniel Carvalho, um dos investidores, Rubens e um terceiro amigo decidiram investir juntos uma cota de R$50 mil.
7: Ele ofereceu para a gente uma cota com um valor especial, que ele tinha um produto revolucionário.
5: Segundo os investidores, durante meses, Alexandre apresentou os avanços do negócio, mas sem detalhar a destinação dos recursos. O aplicativo, que seria o principal produto da startup, foi sendo adiado e nunca chegou a ser lançado.
6: A partir dali, mensalmente, eram realizadas reuniões com os investidores. E até hoje, o aplicativo nunca foi lançado.
5: O sinal de alerta veio em março. Alexandre procurou investidores para pedir dinheiro emprestado para pagar a folha de funcionários. Daniel disponibilizou o valor e afirma que pouco depois deixou de conseguir contato com o empresário.
7: Foi quando nós entendemos que realmente a gente tinha sofrido um golpe.
5: Álvaro foi contratado por Alexandre para atuar na gestão da startup. Ele afirma que acompanhava diferentes áreas da empresa e também participava das rodadas de captação de investidores.
8: Comercial, também em marketing, também em produto. Mesmo com tudo isso, né, não tinha nenhum cliente. A empresa dependia completamente de investidores.
5: Segundo Álvaro, mesmo com o crescimento da equipe, a empresa não conquistava clientes nem gerava receita própria suficiente para manter a operação.
8: A partir do meu quinto mês ali trabalhando, tinha um atraso do meu salário, dependia de um investidor entrar, dois, três investidores entrar naquele mês para pagar as contas daquele mês.
5: O ex-gerente afirma ainda que a situação se agravou quando a empresa passou a recorrer a empréstimos para pagar despesas.
8: Foi uma bola de neve, empréstimo em cima de empréstimo, em cima de empréstimo, em cima de empréstimo, e no final das contas não pagou absolutamente ninguém.
5: Os investidores afirmam ter contratos, comprovantes de transferência, mensagens e e-mails. O grupo também registrou boletins de ocorrência e notificações extrajudiciais.
6: 35 investidores. Nós estamos representando 8.
5: A reportagem procurou Alexandre Carvalho Abreu para saber a versão dele sobre os investimentos, a situação financeira da empresa, os empréstimos e o afastamento das atividades. Até o fechamento, ele não havia respondido.
0: Já está em São Paulo o homem apontado pela polícia como um dos líderes do PCC no ABC Paulista e integrante do grupo chamado Braço Político da facção criminosa. Ele foi preso na Bolívia no fim de semana. Quem traz mais informações é a nossa repórter Luísa Mutoni.
2: Márcio Barbosa da Silva, conhecido como Beiço de Mula, foi preso em Santa Cruz de la Sierra, na Bolívia, em uma ação conjunta entre a Polícia Boliviana e a Polícia Federal do Brasil. Ele estava foragido e já integrava a lista vermelha da Interpol. Beiço de Mula aparece na denúncia do Ministério Público, que culminou na prisão do ex-presidente da Câmara Municipal de São Paulo e ex-vereador Milton Leite. Essa investigação apura a suposta infiltração do PCC no sistema de transporte público da capital paulista. Mas nas mensagens, cujo conteúdo não foi divulgado, Beiço de Mula não aparece falando especificamente com Milton Leite, mas sim com outros interlocutores do PCC e até mesmo políticos que já foram presos por envolvimento com a facção criminosa. E por isso, ele é considerado pela Polícia Civil e pelo Ministério Público como integrante do chamado núcleo político do PCC e também uma das lideranças ativas da região do ABC Paulista.
0: Tem muita gente usando inteligência artificial todos os dias sem nem perceber. E tem gente que usa por modismo, sem saber tirar proveito real da ferramenta. A IA já mudou a forma como as pessoas trabalham, estudam, consomem e buscam informação, mas nem sempre esse entusiasmo vem acompanhado de resultados concretos. Para entender melhor o que mudou de verdade na prática do brasileiro e o que ainda é só hype, os apresentadores do Link TMC conversaram com Gustavo Brigato, que é especialista em tecnologia e inovação.
9: Nos últimos 3 anos, vamos fazer olhar um pouquinho para trás. Nos últimos 3 anos, na verdade, a gente está falando muito de uma categoria de inteligência artificial, que é a tal da IA generativa, né? Que basicamente são o ChatGPT, o Claude, todas essas ferramentas que os LLMs, né? Essas ferramentas que a gente tem usado. Mas se você for olhar, a inteligência artificial, na verdade, é uma disciplina da década de 50. Né? Teve ali, nos anos 80, teve o que se conhece como o inverno nuclear da inteligência artificial, que toda a pesquisa, todo o trabalho com inteligência artificial ficou praticamente congelado por quase 20 anos, até que nos anos 2000 a inteligência artificial voltou a ser um tema estudado e trabalhado. Então ela vem sendo colocada na internet, no que a gente faz no dia a dia, há muito tempo. Né? Inteligência artificial é usada dentro dos bancos para questões de segurança. Quando você recebe uma multa, provavelmente tem inteligência artificial colocada ali dentro dos sistemas de reconhecimento de caracteres, né, do OCR, enfim, seu e-mail, responder e-mail e tal, tudo isso tem inteligência artificial já há muito tempo. E nos últimos 3 anos, ferramentas mais específicas ali, como o ChatGPT e tal, apareceram e fizeram parecer que a inteligência artificial nasceu agora, mas na verdade ela vem sendo construída há muito tempo. E o que mudou na vida das pessoas? Bom, acho que vocês me conta um pouquinho dos hábitos de vocês com inteligência artificial, mas pô, qualquer pesquisa que você faz no Google hoje em dia, ela tem uma, tem o AI Oversight, que, né, que o Google chama, que é a resposta já gera, é uma resposta gerada já em inteligência artificial e não um link como um link azul como era antigamente, né? Então você não precisa mais ficar ali pesquisando, olhando, né, cruzando informações de diferentes sites para ter uma informação. Você já tem a informação já digerida para você ali na hora. Outra coisa que mudou muito também é planejamento, sei lá, eu já usei, provavelmente vocês me contam, vocês já usaram, mas planejar uma viagem, consultar preços, comparar. Outro dia eu fui comprar um eletrodoméstico e já pedi para o chat fazer uma lista ali dos melhores, dos eletrodomésticos mais indicados. Então tem muitos usos. Voltando aos usos, chatbot, né, atendimento. Hoje praticamente todo mundo está usando, todas as empresas estão usando chatbot, atendimento com inteligência artificial. Então, a IA já está fazendo a diferença na vida de todo mundo no dia a dia, né?
10: Gustavo, obrigado, bem-vindo aqui ao nosso link, Rodrigo Alvarez aqui. Gustavo, queria trazer você para a briga de hoje. Artificial. A gente tem aí, por exemplo, neurocientistas como Miguel Nicoleles, grande Nicoleles brasileiro, dizendo não é inteligência nem é artificial. E isso, esse nome, como você não me colocou, esse nome é velho. Esse nome é velho. Não sei se vem do Alan Turing, mas vem lá de trás, né?
9: Sim.
10: Pergunto, hoje o Trump, que não é um cara que merece nenhuma credibilidade da minha parte com relação à tecnologia, nenhuma, mas ele vem e diz, não, vamos chamar agora de superinteligência porque eu quero.
9: Superinteligência.
10: E aí, o que é isso afinal, Gustavo? Esse troço aí, a gente sabe que ele não tem consciência, então ele não sabe que está vivo ainda, mas ele já está fazendo umas besteiras, tomando vida própria aqui e ali. É inteligência artificial? É superinteligência? Qual é o termo correto para a gente entender que diabo está na nossa frente?
9: Isso é um debate semântico e até filosófico, né? Teve uns 2 anos atrás, estava no South by Southwest, lá em Austin, e teve uma palestra do Noam Chomsky, e ele estava falando exatamente com o Nick Thompson, falando exatamente esse debate sobre consciência, né? Pegando esse gancho da consciência que você colocou. O Noam Chomsky falou, o que é consciência? Né? A gente não sabe definir exatamente se a provocação dele era. A gente nem sabe se consciência existe de fato. Então, como falar se a máquina tem consciência ou não? Uhum. Provavelmente a máquina vai emular o que a gente assume como consciência. Teve uma época que a IBM falava em inteligência aumentada. Né? Que é exatamente a máquina ser um apoio para os humanos trabalharem melhor. Então, era o IA, eles estavam querendo redefinir como inteligência aumentada. Que aí sai um pouco de dar inteligência à máquina. Né? Você está falando que você tá aumentando, a máquina está ajudando o ser humano a aumentar a sua inteligência. Eu gosto mais dessa, do que dar a falar que a máquina em si é inteligente. Eu tento a concordar nesse sentido de que a máquina vai simular, ela não é inteligente no fato de como a gente, como um ser humano que pensa, né? Ela vai simular que ela está pensando, mas aí a discussão é, isso não é pensar? Isso não é ser consciente? Simular consciência não é ter consciência? Não sei, não tem uma definição, mas...
10: Aí vamos ter que ir lá no túmulo do Platão, vamos ter que levantar o Platão e o Aristóteles e perguntar para eles.
9: Para botar esse debate, eu acho que eu ficaria no inteligência artificial mesmo, não no superinteligência, ou no AGI, tem a outra ainda, né, que é o Artificial General Intelligence, que o pessoal está debatendo se a gente já está em AGI ou não, se a gente vai chegar, em quanto tempo a gente vai chegar em AGI. Eu prefiro ficar só no AI mesmo, para não ficar no hype, e deixa o pessoal se debater com superinteligência, AGI, ou o que é. Cara, a gente sempre chamou de AI. Vamos ver se a gente acha um nome. De novo, é um negócio que existe desde os anos 50, que entrou no hype nos últimos 3 anos, e a gente ainda está vendo as coisas acontecerem. Está tudo no começo. Não dá para definir nada ainda. Sei lá, daqui a 2, 3 anos, alguém vai chegar com um nome diferente? Provavelmente. Mas eu não acho que seja o Trump que vai definir por canetada, pela Sharp dele ali, que vai se chamar de superinteligência. Não acho.
0: Rio Grande do Sul, Santa Catarina e Paraná registram estragos causados pelos temporais que atingiram a região sul nos últimos dias. O Rio Grande do Sul já soma ao menos 4 mortes. As informações direto de Curitiba com a repórter Isabela Miranda.
11: Nos últimos 3... Ao menos 4 pessoas morreram por conta das fortes tempestades que atingiram o Rio Grande do Sul neste início de semana. A Defesa Civil Gaúcha localizou os corpos de pessoas que estavam em um carro que foi arrastado pela força da água em Caxias do Sul. Entre as vítimas está uma criança de 4 anos. Ao todo, 3 pessoas morreram na tragédia, todos da mesma família. Em Pelotas, uma pessoa também morreu. De acordo com as equipes, foram registradas 151 ocorrências em 146 municípios. Segundo o MetSul, o estado teve mais de 400 mil raios na onda de tempestades. A Defesa Civil de Santa Catarina contabiliza 60 municípios com registros de ocorrências provocadas pelas chuvas intensas que também atingiram o estado. O balanço reúne impactos em 17 regionais da Defesa Civil Estadual, com alagamentos, transbordamento de rios, deslizamentos, vendavais, granizo, destelhamentos, interdições de vias e isolamento de comunidades. Até o momento, 4 municípios decretaram situação de emergência. Foram eles: Timbé do Sul, Turvo, Criciúma e São Joaquim. O levantamento aponta 51 pessoas desabrigadas, 364 desalojadas e mais de 400 habitações afetadas em todo o estado catarinense. Já o Paraná registrou ventos de quase 125 quilômetros em Apucarana, no centro-norte do estado, durante o temporal desta segunda-feira. Em outros municípios, como Telêmaco Borba, as rajadas passaram dos 95 quilômetros por hora. Em Francisco Beltrão, um carro chegou a ser levantado e arrastado pela força do vento. Na capital, a estação meteorológica do aeroporto do Bacacheri registrou ventos de 86,8 km por hora às 9:30 da noite. De acordo com a Defesa Civil de Curitiba, 10 pontos de alagamento foram observados em diferentes bairros. Na região metropolitana da capital, moradores do município de Colombo estão praticamente ilhados com o aumento de um rio que transbordou e trancou acessos a outras regiões da cidade. A Defesa Civil do Paraná confirmou que 30 municípios registraram problemas relacionados aos temporais. Entre as ocorrências relatadas estão destelhamentos, quedas de árvore e também de postes. As equipes da Defesa Civil e também do CIMEPAR enviaram 40 alertas para diferentes regiões do Paraná.
0: Morreu aos 95 anos o jornalista e escritor Zuenir Ventura. Ele foi vítima de pneumonia e deixa uma trajetória de 6 décadas na imprensa brasileira. A repórter Julia Takahashi traz mais informações.
12: Ao longo da carreira, Zuenir escreveu sobre política, comportamento e questões sociais e se tornou uma das principais referências na cobertura e no regime da história recente do Brasil. Entre os períodos que marcaram sua trajetória está a ditadura militar. Zuenir acompanhou de perto aqueles anos e também colaborou com O Pasquim, jornal conhecido pela crítica ao regime e pelo enfrentamento à censura. Aqui em São Paulo, no bar O Pasquim, a história do jornal se mistura às referências que marcaram aquele período. Zuenir também escreveu livros que se tornaram referências, como 1968, O Ano Que Não Terminou, Cidade Partida e Chico Mendes, Crime e Castigo. Membro da Academia Brasileira de Letras desde 2015, Zuenir terá o corpo velado amanhã na sede da instituição. O enterro será no mausoléu da ABL, no cemitério São João Batista. Ele deixa a mulher, Mari Ventura, e os 2 filhos, o jornalista Mauro Ventura e a editora Elisa Ventura.
0: Em Belo Horizonte, uma floricultura distribuiu 100 mudas de árvores para marcar o início da primavera. O setor fica aquecido nesta edição do ano, quando os motivos para presentear com flores passam a depender menos das datas comemorativas. A reportagem é da Mariana Reis.
13: A estação mais florida do ano chegou oficialmente nesta terça-feira às 9:05 da noite. E para celebrar a chegada da primavera, a cidade Jardim ganhou uma oportunidade para deixar este Belo Horizonte ainda mais florido. É de iniciativa dessa floricultura na Savassi, região centro-sul da capital, o movimento Floresça BH, que pelo segundo ano consecutivo distribuiu gratuitamente 100 mudas de IP na loja. A ação começou às 8 da manhã e teve tanta procura que acabou rápido, o que surpreendeu a diretora da Ikebana Flores, Ana Clara Bertoni.
14: Em 9h20 da manhã, na verdade, tinha esgotado todas as 100 mudas. A gente abriu, já tinha umas 7 pessoas aqui na porta. A gente já encomendou 50 mudas para chegar daqui uma semana e meia. Só que provavelmente a gente vai ter que ampliar, porque já bateu as 50 mudas. Mas essa é uma oportunidade incrível, que é trazer uma conscientização, um protagonismo em cada cidadão belo-horizontino, sabe? Porque você tem uma primavera na sua casa todo ano, você cuidar de uma coisa até para as próximas gerações é um ato muito, muito bonito.
13: O Maurílio veio de longe, interessado em plantar um IP no sítio.
15: Eu saí de Betim, o IP hoje é difícil. Eu queria plantar no meu sítio, tem Matheus Leve, Serra Azul. Aí eu pensei, ah, vou riscar, nunca subi o telefone daqui, aí eu vim, um trânsito. Aí cheguei aqui, infelizmente já esgotou. Eu amo planta.
13: E quem não gosta? Por aqui, a procura cresce cerca de 25% nessa estação. Aumentam as flores e também a procura dessa delicadeza como forma de presente.
14: As flores ficam muito maiores e mais bonitas, incrivelmente. Então, o nosso buquê de astromélia P, por exemplo, ele está quase do tamanho do de astromélia M de uns meses atrás, de tão grande que fica. E a gente tem até um aumento, o público mesmo, ele muda um pouco, porque ele começa a solicitar mais encomendas de agradecimento. A gente tem uma procura maior por momentos de gentileza, sabe? Você enviando para uma amiga, enviando para as avós, para as mães.
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0: 1 e 1, bom dia. Programa Cidade é Sua desta semana, o Felipe Harmata recebe o diretor-presidente do Centro Cultural Teatro Guaira, Cleiverson Cavalheiro. Ele conversa sobre, na conversa são abordados temas de diversos assuntos como cultura do Paraná, a importância do Teatro Guaira para a arte brasileira e a atuação de Cleiverson enquanto figura da cena cultural curitibana. Você confere esse bate-papo agora.
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17: Olá, seja bem-vindo, seja bem-vinda. Eu sou Felipe Harmata, esse é o programa A Cidade é Sua, na Transamérica, que agora é TMC. No programa de hoje, a gente vai falar de cultura, a gente vai falar da história de um dos maiores patrimônios que a gente tem no Paraná, inclusive no Brasil, que é um pouco da história do Teatro Guaíra, que tem mais de 140 anos de história. E o nosso convidado de hoje também tem a história dele, que é quase um clichê falar, né, que se confunde com a história do próprio Teatro Guaíra. O nosso convidado de hoje é o diretor-presidente do Centro Cultural Teatro Guaíra, o Cleiverson Cavalheiro. Pra gente já dar uma introdução aqui, ele começou a carreira dele lá no Teatro Guaíra como estagiário voluntário quando ele tinha 18 anos. Ele é funcionário público do teatro desde 1986 e ele é aquele caso que é legal da gente contar, que é a pessoa que passou por todas as etapas ali dentro da empresa para agora comandar o Teatro Guaíra. Então a gente vai entender a história do Teatro Guaíra a partir dele. Cleiverson, seja muito bem-vindo à Cidade é Sua.
18: Muito obrigado pelo convite, Felipe. É um prazer estar aqui na TMC e vamos que vamos. Vamos lá.
17: A gente vai contar a história, mas eu vou começar com algo que está acontecendo no momento, que é bem contemporâneo. A gente está vendo as obras ali em frente ao Teatro Guaíra, da retirada daquela rua bem em frente ao Teatro Guaíra. A ideia é que ali a praça, né, se confunda com o Teatro Guaíra. A gente até trouxe o pessoal do IPUC, que conversou aqui com a gente, o pessoal do Curitiba de Volta ao Centro, falando um pouco dessa proposta. Queria ouvir agora do lado do Guaíra com relação a isso. Como que você avalia essa integração que vai ter ali, tirando aquela rua e deixando quase a praça se misturando com o Teatro Guaíra?
18: Então, Felipe, é um desejo já antigo, né? Um estudo que estava sendo feito já há algum tempo. E na realidade, quando você, né, incorpora ali aquela rua, que basicamente já nos estudos que foram feitos pelo próprio IPUC, tem um movimento que ela não é tão impactante, você traz ali, você abraça, né, a praça e o outro lado que temos a universidade com o Teatro Guaíra, né, os dois símbolos, né, que nós temos, o clássico ali, o símbolo modernista, que é o Teatro Guaíra, você abraça e aí ele fica mais transitável, inclusive para você querer, para fazer alguma ação ali na frente do teatro, uma ação cultural, né, que eu acho que ela é bem nesse sentido. E há já algum tempo que a gente estava fazendo esse estudo, né, dentro do próprio teatro, e PUC abraçou essa ideia e está aí com essa intervenção, né, que agora ela é uma intervenção que no momento ela causa um pouco de, né, um transtorno ali no sentido do trânsito, mas aos poucos, né, a cidade vai se adaptando e eu acho que vai ser bastante benefício. O que que acontece? Vai ter bastante benefício. Essa parte que entra ali, né, que é o acesso aquela por dentro da marquisa do teatro, ali da marquisa do teatro, ela vai continuar os acessos normais como sempre for. Não vai ter uma interferência na questão do patrimônio, né, do tombamento. Apenas a rua que ela vai agora ela vai pertencer, vai ser um calçadão, ela vai ter essa interferência. E aí assim a gente vai ter um espaço para a gente, né, explorar e aproveitar ali nas proximidades do teatro.
17: E a gente está vendo essa intervenção agora, porque às vezes a gente acha ali que é algo que sempre foi assim, o Teatro Guaíra, como funcionou, e não, é uma construção que vai acontecendo ao longo do tempo. Até a gente tem aqui, o Cleverson trouxe pra gente o livro do Teatro Guaíra, até derrubei aqui o controle ar-condicionado, que fala um pouquinho dos 140 anos de história, então a gente vai abordar um pouco isso. E eu queria, pra gente entender um pouco isso, não é do nada que se transforma em algo tão grande, tem toda uma história que é de mais de 140 anos. Então vamos começar lá atrás, né? Por que é de 140 anos a história? O que começa lá em 1800 e pouco que vai gerar o Teatro Guaíra?
18: Então, em 1884 começa a história do Teatro Guaíra, né? Aí, e ele vem, né? Num primeiro momento, ele é construído, atende vários tipos de espetáculo nesse primeiro momento, e ele é construído onde hoje é a nossa biblioteca pública, ali na Doutor Murici. E aí foi feito no primeiro momento com o nome de São Teodoro, era o Teatro São Teodoro. E é interessante porque esse teatro ele passa por várias fases, né? O Teatro Guaíra, nesse primeiro momento, ele é um espaço que ele é um pouco menor, né? Ele é uma construção mais específica da época. E em 1895 teve uma revolução aí federalista onde ele serviu ali de espaço onde prendiam, né, os presos ali nesse período. Também virou um depósito de pólvora da época, enfim, é o teatro em construção, o teatro que estava ali numa situação neste momento fragilizada. E a partir de 1900 ele aí passa a se chamar Teatro Guaíra com um Y, lá na Doutor Murici. Bem, e aí a história ela vem vindo, os espetáculos são feitos nesse teatro, Procópio Ferreira, óperas, enfim. E em 1900 teve um problema estrutural, né, nesse teatro que ficava ali, e ele foi demolido. Aí tem razões políticas também, tem questões estruturais, e o teatro ele é demolido. E aí se pensa novamente no governo aí, num concurso para se fazer o novo teatro. No governo Lupion é feito este concurso, e aí quem ganha o concurso, né, são três projetos, né, que são escolhidos, e esses três projetos, interessante, em 1948 foi o resultado deste concurso. Ó, você vê o tempo como é que é, ele é demolido, depois é pensado num outro espaço. E aí vem as ideias dos projetos. E aí já na sequência do Lupion, que era o nosso governador da época, entra Bento Munhoz da Rocha Neto, que que inclusive hoje é o nome do grande...
17: Quer falar, dá nome ao grande histórico, né?
18: Dá nome ao Guairão, né? O famoso Guairão, que é o Bento Munhoz da Rocha Neto. E aí quando ele entra lá em 51, ele acha que você precisava, a ideia dele é que você precisava ter um contraste dos símbolos, né? Dos símbolos que tinham ali na frente da... E ele trouxe esse projeto, né? A ideia é trazer esse projeto para a Praça Santos Andrade, que é ali no centro, que é aqui no centro de Curitiba, né? Para quem não conhece, fica ali bem próximo à Universidade Federal. Então, qual que era a ideia? É você colocar um símbolo clássico, que é a Universidade Federal, que tinha ali na Praça Andrade, de frente para um símbolo que aí ele escolheu, né? Que é um símbolo modernista. É importante a gente colocar que, na verdade, o projeto do Teatro Guaíra, ele não foi do Rubens Meister, né? Que era o arquiteto jovem na época, tinha 22 anos, por aí, um pouco mais de 20 anos. Esse não foi o projeto que venceu, né? Ele era, se não me engano, o terceiro colocado, estava entre os três. E o Bento Munhoz era o arquiteto, e o Bento Munhoz, ele foi por uma ideia mais ousada para a época, colocar um símbolo modernista conversando com um símbolo clássico na cidade. E assim foi feito, né? Aí começou a construção do Teatro Guaíra, ali para ser inaugurado em 1954. E essa inauguração de 54, a obra não estava, do Teatro Guaíra não estava completa. E era uma homenagem à emancipação política do Paraná de 100 anos. Então, por isso que queriam muito fazer esta obra e inaugurar em 54. Tem outras curiosidades, porque a princípio essa obra não era para ser ali onde é hoje, era para ser na Praça Rui Barbosa. Que é próxima, né? Dá mais ou menos aí em torno de 3 quilômetros ali, 2,5 quilômetros da onde é hoje o Teatro Guaíra. E até se pensou, começou a construir os pilares lá, mas na sequência resolveu-se então teve essa ideia de fazer ali onde é o Teatro Guaíra. Bem, inaugura em 54, inaugura onde hoje é o Guairinha. É importante a gente colocar aqui, né, Felipe, que o Teatro Guaíra são ali nesse complexo, que é esse grande complexo do Teatro Guaíra, de 17 mil metros, tem um auditório que é o Guairão, que é um teatro de 2.200 lugares aproximadamente, o Guairinha com 500, e o auditório pequeno que tem em torno de 100 lugares. Então, além, claro, de toda aquela estrutura de estúdios, de dança, enfim. Então, nesta época, foi inaugurado o Complexo Guairinha. Então, em 54, inaugura a obra, daí o teatro começa a funcionar e dá sequência aí por 20 anos, né, no restante da construção. Interessante também, quando foi começado a construir o Guairão, não existia guindaste aqui em Curitiba, né? Então foi trazido um guindaste da Europa para fazer essa construção do grande auditório, que hoje é o Guairão. E aí teve a infelicidade, né? No início dos anos 70, de 1970, ali por volta de acho que abril, né? O teatro, ele pega fogo. O Guairão pega fogo, fica em ruínas, e aí foi uma, assim, tem muitas histórias, né, que vem aí junto, né, agregada aí no teatro nessa época, que foi realmente uma situação bem complicada, mas foi feita uma força-tarefa na época e em 1974 inaugura, depois de 20 anos, inaugura o grande auditório e o complexo que é hoje, né? Complexo que é hoje o Guairão. Então, numa cronologia, né, se você for analisar, você tem o complexo novo, onde é o Teatro Guaíra hoje, o Guairinha 72 anos, né, 70 anos fez em 2024, quando a gente lançou as memórias, o Guairão 50 anos, né, e o Teatro Guaíra no todo, na história do Teatro Guaíra, 140 anos.
17: E aí, a gente falou que você, desde muito jovem, tá ali. Então, assim, eu queria que você falasse como é que foi essa primeira chegada no Guaíra. Ele já estava pronto, não estava pronto? Você lembra dessa questão do incêndio ou ainda não? Como é que foi?
18: Não, eu não lembro, né? Eu era criança na época. E assim, Felipe, eu sou da região metropolitana, eu sou de Colombo, né? E eu morava no sítio, né? Eu não tinha muito acesso, né, à cultura. O que eu me lembrava muito era que meu pai, né, meu pai um taxista e minha mãe do lar, eles sempre tentavam me colocar ou nos colocar. Somos em cinco irmãos e sempre a gente estava envolvido nas igrejas com os grupos de jovens, muita música, e a gente sempre estava envolvido de uma maneira super, né, dentro de uma lógica natural da época, né, do interior, né, a gente se achava do interior, participadas dos eventos culturais da igreja ou da escola, das fanfarras na época que tinha. Então eu não tinha muito conhecimento disso, mas quando eu era muito criança, a gente passava muito próximo. Meu pai era taxista ali na região. E a gente ia ali, eu achava, o que que é isso, meu Deus, que é gigante. Para mim, o teatro ainda é, né? Mas eu olhava aquilo, meu Deus, isso é uma coisa absurda, para mim era uma coisa monumental. Mas eu tive acesso mesmo, foi no início dos anos 80, ali ele já era um teatro bastante... Ele já começou grande, né? Ele já é uma marca icônica, né? Então, eu nos anos 80 que tive o acesso, quando eu comecei mesmo a focar mais na área de teatro, como ator, a estudar teatro, né?
17: Você começa a estudar teatro aos 15 anos no Colégio Estadual do Paraná. Já tinha essa relação com o Guaíra? Era só essa passagem, como você falou?
18: Então, eu, na verdade, no Cefet, né, na Escola Técnica, na época, tinha um curso de teatro com o Zé Maria Santos, né, que hoje até é o nome de um dos teatros. Então, eu comecei a ter essa ligação com teatro lá na Escola Técnica, e lá mesmo, isso foi em 81, 82, por aí, falei, não, eu quero fazer teatro. E aí a coragem de chegar em casa, né, eu falar assim, olha, eu quero fazer teatro, isso na época era muito difícil, né, era complicado, ainda mais a gente, mais da periferia, enfim, mas enfim, cheguei e falei, ó, vou querer fazer isso. E meu pai, nossa, meio preocupado, será? Como é que você vai fazer? E o teu trabalho, o que que vai ser? Porque era, né? Então, tem muito isso, não tinha a profissão artista com esse olhar mais profissional, de profissional, né? De profissionalização. Mas eu queria muito viver disso, era isso que eu queria. E aí eu tive lá no Cefet esse acesso, vendo os espetáculos que eram produzidos lá, e eu me senti à vontade de estar participando, de estar olhando. E aí foi porque eu já fazia teatro na igreja, na escola, né, participava de vários eventos culturais, inclusive existia um programa na época, Mário Vendramel, onde a gente participava lá nas gincanas, e eu sempre estava envolvido. Quando eu venho ali para o colégio estadual, foi exatamente isso. Eu procurei uma oficina, um curso de teatro, onde eu endereçasse diretamente para essa área cultural. E aí foi o colégio estadual abriu essa porta para mim, foi em 1982, 83, isso. Aí eu começo a fazer o curso profissionalizante lá no colégio estadual, e o colégio estadual tinha um dos professores, que era o professor Armando Maranhão na época, grande Armando Maranhão, que ele era funcionário do Teatro Guaíra. Ele era professor e funcionário do setor de preservação e memória do Teatro Guaíra. E aí eu comecei a frequentar os eventos, os espetáculos, as produções do Guaíra na época. E aí foi assim, amor à primeira vista. Cheguei em 83 e vi um espetáculo chamado Zumbi. Zumbi, Conta Arena, do Horaci Gemba, na época, uma produção do Teatro Comédia do Paraná. E aí, quando eu olhei aquilo, eu falei assim, meu Deus, é isso que eu quero para mim. E eu aí já comecei a perseguir o Teatro Guaíra com tudo. Isso foi já em 83, 84, e eu comecei a ver as possibilidades de estágio, a gente fazia algumas peças de teatro onde a gente fazia temporada ali, né? Eu como ator ali, a gente fazia algumas temporadas no pequeno auditório, naquele pequeno, que era um espaço que permitia a gente apresentar. E aí, na sequência, eu em 85, através do professor Armando Maranhão, entrei num estágio ali, voluntário. Na época era um estágio onde não era remunerado, né? Você ia lá, ficava. E aí eu comecei na área de preservação e memória mesmo, entender ali como é que funcionava. E aí a coisa foi, e aí tô lá até hoje, depois de 40 anos, estou lá.
17: Para você que está chegando agora, esse é o programa Cidade é Sua. No programa de hoje, a gente está contando um pouco da história de todo o complexo ali do Teatro Guaíra e contando também junto a história do diretor-presidente do Centro Cultural Teatro Guaíra, o Cleverson Cavalheiro, que como ele está contando, a gente está fazendo essa cronologia, ele entrou lá muito jovem, né, desde o estágio e até hoje está lá agora como o diretor-presidente. Queria um relato mais pessoal teu, né? Quando você começa a estagiar ali, quando a gente entra numa empresa, a gente começa a descobrir as coisas, né? Onde guarda as coisas, como é que é. O que você foi fuçando ali que naquele jovem menino ali, você falou assim, caramba, tem uma coisa aqui que é legal dentro do Teatro Guaíra?
18: Ah, eu era um labirinto, né? Ele é um labirinto. O Teatro Guaíra era uma coisa impressionante, mas eu tinha era muito curioso, né? Então eu entrei lá, já no começo eu trabalhava num grupo de itinerantes, então eu fazia show de palhaço, e aí eu já entrei no Guaíra com aquela vontade muito grande de estar participando dos bastidores ali do teatro. Os bastidores de um teatro, os bastidores do Teatro Guaíra é uma coisa fantástica, assim, porque você descobre muitas coisas muito inusitadas. E na época eu tinha isso, tinha o nosso contra-regra, que foi muito famoso, o Miguel Esposito, que ele tinha os acervos, né? Ele tinha lá os depósitos onde você encontrava aquelas máscaras de teatro, você encontrava aqueles instrumentos, né? Aqueles adereços de cena, faca, que era fake. E aí você ficava alucinado com aquilo. E eu me lembro numa época que nós estávamos fazendo Petrusca, que era um balé, né? Um balé bem famoso do Balé Teatro Guaíra, eu era o estagiarinho, tinha lá meus 17, 18 anos, eu vesti a roupa do urso que entra em cena e comecei a desfilar olha a loucura, né? Comecei a passar pelo teatro, pelos corredores de teatro, vestido de personagem. E as pessoas que iam na frente falavam assim, olha, o diretor do teatro, o presidente, está vestido de urso aqui para fiscalizar os funcionários. E aí, mas eu não sabia disso, né? Imagine. E eles falaram era o trote né, daquele momento. E eu saí pelo teatro inteiro, eu vi que todo mundo saía correndo para lá e para cá, e eu tava ali. Depois, quando eu tirei a roupa, tive que ficar escondido um bom tempo ali.
17: Mas não era mentira, né? Porque era o diretor-presidente, só que 40 anos depois, né? 40 anos.
18: Mas não imaginava, não tinha uma ideia de como ia funcionar, porque eu comecei muito chão de fábrica, né? É ali onde, né, carregando material, colando lambe-lambe, na época a gente colava muito lambe-lambe naquelas tapadeiras, né? naqueles madeirites que ficavam na frente dos prédios em construção, em reforma, também carregando caixa de som, era muito básico, então a gente não imaginava. Mas eu tinha um desejo muito grande de estar lá o tempo todo, eu ficava, estava comentando até aqui com o pessoal aqui quando a gente chegou, que eu adorava ficar lá dentro. Então, final de semana, nos espetáculos, tudo que tinha, que podia aproveitar, que eu podia aproveitar em aprender, em estar ali conhecendo, né, o fazer teatro nos bastidores, porque era um novo momento, Felipe. Era assim, um momento para mim. Eu era um ator, né, um ator itinerante, um menino que estava começando, queria ser um ator, tinha esse desejo. E aí apresentou uma coisa nova para mim, que é trabalhar nos bastidores como técnico de palco. Então, e aquilo foi fascinante na época, porque eu fui entrando naquele mundo,

0: coisa nova e ele é fascinante por isso.
1: E você falou ali que é um labirinto. Passados esses 40 anos, hoje você conhece todos os caminhos do labirinto do Teatro Guaíra?
0: Olha, eu sei me esconder. Eu sei me esconder lá dentro. Eu acho assim, para me pegar lá tem que ser bom. Porque assim, você acaba... tem os acessos, por exemplo, internamente, você consegue acessar por dentro do teatro todos os auditórios. Então você sai do Guairão para o Guairinha, do Guairão para o palco do Guairinha, por uma escadinha ali, por um espaço bem restrito. Do Guairinha você passa por baixo do Guairão, você vai no outro auditório, ao mesmo tempo você entra pelos estúdios de dança e você dá acesso ao outro lado do teatro. Então eu conheço bastante ali. E isso ajuda muito, né? Na hora de você, né? Como a gente tá agora numa fase de projetos, de reforma, isso ajuda muito, não só a curiosidade, claro que daí ao longo do tempo você vai desenvolvendo, né, uma expertise, vai se aprimorando no conhecimento. Isso ajuda muito na hora de você fazer uma consultoria, né, uma consultoria técnica, até para a própria investimento no teatro, nas reformas, no patrimônio, enfim. E isso é muito importante para a gente discutir durante o projeto que a gente está fazendo agora.
1: E aí, ainda nessa ideia de aproveitar que você conhece todos os espaços, quando tem uma apresentação, seja de música, do teatro, da dança, aonde você fica? Que lugar que você gosta de acompanhar? Porque a gente sabe que tem a correria ali do dia a dia. Aonde que você assiste ou não consegue assistir? No momento que o espetáculo está acontecendo, onde você fica?
0: Interessante, nunca ninguém me perguntou isso, Felipe. Mas é uma coisa que eu sempre eu normalmente gosto de ficar em dois lugares. Eu normalmente, quando vai começar o espetáculo, eu fico sempre no saguão, vendo como é que tá o público, como é que, se todo mundo tá chegando no horário, se os sinais, né? Porque ali no Guaíra é tudo muito pontual, né? Os horários, eles são super respeitados. E quando há algum atraso, normalmente também a produção, né? Aí tem uma série de questões burocráticas que gera multa. Então, enfim, todo mundo procura. E eu acho que é um respeito ao público, e isso também é uma marca do Teatro Guaíra. Então eu fico no saguão para ver como é que está essa movimentação. Claro que a gente também tem uma situação quando o tempo está muito ruim, então a gente procura sempre pensar de uma maneira de ser o mais acessível possível em respeito ao próprio público. Mas eu gosto muito de ficar ali na cabine de luz, som ali quando começa, porque é uma adrenalina ali, ali que começa de fato, né? Que se não funcionar aquilo, ele realmente pode gerar um problema pro espetáculo. Então a gente fica ali naquela preparação, todo mundo muito concentrado. Normalmente as pessoas que trabalham aí também nos bastidores, os técnicos, pelo tempo, né, que eu tive ali na TEC, a gente se conhece quase todo mundo, não só os daqui do Paraná, mas do Brasil todo, e é ali que fico nesse primeiro momento. Aí eu já circulo e vou lá nos bastidores, lá nas coxias, né? Eu vou lá pelos meus atalhos, né? E aí eu fico vendo como é que tá essa produção lá dentro, como é que ela tá fluindo, se tá tudo certo, e eu fico fazendo esse pêndulo, vamos dizer assim. Mas normalmente eu não sento. Normalmente eu não sento na plateia, assisto o espetáculo. Normalmente eu fico nesse. E é um hábito muito de técnico, né? Eu vejo assim, diretor, senta ali e tal, não sei o quê. Claro que a equipe técnica nas produções do Teatro Guaíra, as equipes técnicas de uma maneira geral, elas sempre são muito profissionais e tal, mas é um hábito meu, né? Um hábito de ficar ali circulando ali dentro do teatro, vendo como é que tá tudo, vendo se tá lá a questão dos camarins. Eu fico fazendo essa circulação e eu gosto muito.
1: E há muito tempo a gente vê um grande respeito dos artistas com relação ao Teatro Guaíra. É quase comum a gente ver os artistas falando que é um grande templo, eles dão entrevistas falando isso, que é um grande lugar para se apresentar e tal. Você já acompanhou esse primeiro momento de um grande artista vendo o Guaíra, seja no ensaio? Como é que é essa reação de um grande artista vendo o Guaíra por dentro pela primeira vez?
0: Assim, vários artistas, né? Há um respeito muito grande. Não só pelo tamanho, né? Não só pela arquitetura do Teatro Guaíra, mas ele tem um valor simbólico, cultural muito, muito forte. Então, os artistas, quando chegam lá, eles têm um respeito muito grande por aquela aura, o que ele significa para a arte, né?

0: Então eu já vi Paulo Autran ali entrando, né, fazendo espetáculo ali, grandes artistas, até os Lala Schneider fazendo. Então ela sempre coloca o Teatro Guaíra como o pai de todos, né, dentro dessa, colocava, né, como dentro desse processo todo. E a gente sempre comenta, né, alguns artistas comentam que ali é a catedral do teatro, né. Então os artistas, já vi assim, por exemplo, o próprio Lulu Santos falando, nossa, eu tô muito emocionado, aqui é a joia da coroa. E ele é muito assim, porque ele é um teatro, quando você entra em cena, você, poxa, um teatro que entrou Fernanda Montenegro, é um palco que entrou Paulo Autran, B.B. King, grandes artistas, Ana Botafogo, vive, né, sempre está lá no teatro, grandes artistas, cantores, né, de ópera, famosíssimos e importantes dentro da cena cultural e da arte. Então, quando você é mais um que está entrando naquele espaço, você sente, você soma a adrenalina do espaço, de estar tudo lotado ali, com a questão simbólica que é o Teatro Guaíra. E aí tem um dado interessante ali, que assim, ele é um teatro que ele é muito compacto, né? Eles são 2.200 lugares aproximadamente, mas que ele fica tudo muito, muito próximo, assim, né? Então o público sempre tá ali, né? Sentindo a respiração do artista. Então eu acompanho isso diariamente. É incrível, eu mesmo estando lá 40 anos, né, direto, todos os dias, não é interessante, né, porque são 40 anos de fato, né, não tem assim, sempre trabalhando bastante ali, eu me emociono, eu me dá aquele frio na barriga cada vez que eu vou no palco dar um recado. Por exemplo, às vezes a gente não tem muito essa prática de fazer entrar no palco para dar recado, essas coisas, porque a gente acha que é o artista que tem que fazer tudo isso. Isso é uma coisa que a gente respeita muito. Mas às vezes é necessário, até tem alguma homenagem ou alguma data, né, simbólica, que você precisa falar. Quando você entra, você vê aquele público, meu Deus do céu, vou ter que entrar aqui. Então você sente aquele friozinho na barriga. Mas é um friozinho gostoso, é um friozinho legal.
1: Para quem está acompanhando a gente, fica uma sugestão aqui também. Você falou da Fernanda Montenegro. A gente fez esse programa aqui no começo do ano com o Leandro Knofels e com a Fabiola Passini, falando um pouco do Festival de Curitiba. E a gente chegou, eles contaram uma história também da Fernanda Montenegro, inclusive de uma das passagens dela no festival, dela falando dela também tá com medo do Teatro Guaíra. Então a própria Fernanda Montenegro tem esse relato aqui no programa Cidade é Sua. Se você perdeu, você só ir no nosso YouTube, TMC News BR, tem a playlist lá Cidade é Sua, você consegue ver a entrevista com a Fabiola e com o Leandro Knofels, eles contam essa história lá. E no programa de hoje, para você que está chegando agora, a gente está conversando com o diretor-presidente do Centro Cultural Teatro Guaíra, o Cleverson Cavalheiro. Estamos contando um pouco desses mais de 140 anos de história do Teatro Guaíra e contando um pouco da história do Cleverson Cavalheiro, que trabalha lá no Teatro Guaíra desde muito jovem. A gente mostrou um dos livros aqui que você trouxe, a gente vai mostrar um outro livro agora aqui, que é da Orquestra Sinfônica. Então, a gente contou um pouco da parte que talvez as pessoas mais conhecem, que são as apresentações que tem no Teatro Guaíra, mas existe uma série de outras coisas. A gente vai falar, começando pela Orquestra Sinfônica. Qual a relação da Orquestra Sinfônica com o Teatro Guaíra? Como é que isso funciona ali nos bastidores?
0: Então, a Orquestra Sinfônica, ela faz parte de um corpo artístico, né? O Teatro Guaíra tem quatro corpos artísticos: é a Orquestra Sinfônica do Paraná, é o Balé Teatro Guaíra, a Companhia G2 de Dança, que é a Companhia Master, que é a única companhia da América Latina em atividade, e temos a escola de danças do Teatro Guaíra, tudo ali dentro desse espaço, né, maravilhoso de 17 mil metros, que é o Teatro Guaíra. Então, colocar a orquestra ali é um jogo de xadrez, né? Na verdade, você fica ali montando esse lego de atividades, e a orquestra ensaia no palco todos os dias. É importante a gente lembrar que a orquestra faz um trabalho, espetáculos quinzenais, né? Cada 15 dias tem um espetáculo. Normalmente os espetáculos da orquestra são espetáculos aos domingos pela manhã, isso já é uma tradição, né, da orquestra. São espetáculos aí normalmente muito lotados, é uma coisa assim, para nós isso é um orgulho, né, de saber que as pessoas gostam muito de assistir orquestra. Então a orquestra faz os ensaios no período da manhã e a gente equaliza, né, essa programação da orquestra junto com as programações que entram dentro do Teatro Guaíra. Então a orquestra é uma produção da casa, como as outras produções, como o Ballet do Teatro Guaíra, que também apresenta ali dentro do palco, mas o Ballet Teatro Guaíra tem o seu estúdio próprio, onde ele forma os espetáculos, onde ele produz e ele cria, né, seus espetáculos. Nesse estúdio ele vem para o palco na semana da apresentação, onde é feita essa criação. A orquestra, ela trabalha diariamente, onde ela monta e desmonta. Então o trabalho técnico que é feito ali é uma fábrica, né? É uma fábrica. E o Teatro Guaíra, pela própria estrutura dele, pela carpintaria que ele tem, isso é legal.
1: Para quem está acompanhando a gente, fica uma sugestão aqui também. Você falou da Fernanda Montenegro. A gente fez esse programa aqui no começo do ano com o Leandro Knofels e com a Fabiola Passini, falando um pouco do Festival de Curitiba. E a gente chegou, eles contaram uma história também da Fernanda Montenegro, inclusive de uma das passagens dela no festival, dela falando dela também tá com medo do Teatro Guaíra. Então a própria Fernanda Montenegro tem esse relato aqui no programa Cidade é Sua. Se você perdeu, você só ir no nosso YouTube, TMC News BR, tem a playlist lá Cidade é Sua, você consegue ver a entrevista com a Fabiola e com o Leandro Knofels, eles contam essa história lá. E no programa de hoje, para você que está chegando agora, a gente está conversando com o diretor-presidente do Centro Cultural Teatro Guaíra, o Cleverson Cavalheiro. Estamos contando um pouco desses mais de 140 anos de história do Teatro Guaíra e contando um pouco da história do Cleverson Cavalheiro, que trabalha lá no Teatro Guaíra desde muito jovem. A gente mostrou um dos livros aqui que você trouxe, a gente vai mostrar um outro livro agora aqui, que é da Orquestra Sinfônica. Então, a gente contou um pouco da parte que talvez as pessoas mais conhecem, que são as apresentações que tem no Teatro Guaíra, mas existe uma série de outras coisas. A gente vai falar, começando pela Orquestra Sinfônica. Qual a relação da Orquestra Sinfônica com o Teatro Guaíra? Como é que isso funciona ali nos bastidores?
0: Então, a Orquestra Sinfônica, ela faz parte de um corpo artístico, né? O Teatro Guaíra tem quatro corpos artísticos. É a Orquestra Sinfônica do Paraná, o Balé Teatro Guaíra, a Companhia G2 de Dança, que é a Companhia Master, que é a única companhia da América Latina em atividade, e temos a escola de Danças do Teatro Guaíra, tudo ali dentro desse espaço, né, maravilhoso de 17 mil metros, que é o Teatro Guaíra. Então, colocar a orquestra ali é um jogo de xadrez, né? Na verdade, você fica ali montando esse lego de atividades, e a orquestra ensaia no palco todos os dias. É importante a gente lembrar que a orquestra faz um trabalho, espetáculos quinzenais, né? Cada 15 dias tem um espetáculo. Normalmente os espetáculos da orquestra são espetáculos aos domingos pela manhã, isso já é uma tradição, né, da orquestra. São espetáculos aí normalmente muito lotados, é uma coisa assim, para nós isso é um orgulho, né, de saber que as pessoas gostam muito de assistir orquestra. Então a orquestra faz os ensaios no período da manhã e a gente equaliza, né, essa programação da orquestra junto com as programações que entram dentro do Teatro Guaíra. Então a orquestra é uma produção da casa, como as outras produções, como o Ballet do Teatro Guaíra, que também apresenta ali dentro do palco, mas o Ballet Teatro Guaíra tem o seu estúdio próprio, onde ele forma os espetáculos, onde ele produz e ele cria, né, seus espetáculos. Nesse estúdio ele vem para o palco na semana da apresentação, onde é feita essa criação. A orquestra, ela trabalha diariamente, onde ela monta e desmonta. Então o trabalho técnico que é feito ali é uma fábrica, né? É uma fábrica. E o Teatro Guaíra, pela própria estrutura dele, pela carpintaria que ele tem, cênica, ele ajuda muito nesta mudança. E a gente tem também aí as produções, quando a gente monta a programação, a gente monta a pauta, a gente também procura estabelecer esse ajuste de montagem com as produções que estão entrando, né? Você vai entrar lá com Zezé de Camargo, Luciano, Edson e Hudson, ou o espetáculo do Antônio Fagundes, enfim, você ajusta essa montagem de acordo com que você possa colocar as produções em pé, sem que uma seja prejudicada em relação à outra. Então, é um joguinho de xadrez. A equipe que faz essa programação, que é essa equipe ali da comissão, ajuda muito nesse processo, e a equipe técnica, né, que são os grandes protagonistas dessa história. Então a orquestra ela faz ali cada 15 dias e aí quando ela não está, nós fazemos outros projetos com a orquestra fora do Teatro Guaíra, que é isso, é um outro projeto bem interessante que a gente vai falar aí depois, né? A sequência.
1: E tem um, eu já vi, então eu vendo, eu achei encantadora a maneira que é feita, e eu queria que você contasse um pouco disso. São feitas algumas apresentações da orquestra para escolas públicas, e a dinâmica ali não é só tocar, né? Para, mostra como é que é determinado o corpo de instrumento, depois como é que é o outro. Como é que é pensado isso para essa iniciação das pessoas à música?
0: A gente tem um projeto, né? Onde a gente faz, estende, né, a programação da orquestra para espetáculos didáticos, né? Espetáculos onde a gente apresenta os instrumentos para as crianças que vêm. Então, a gente faz além da programação, a gente estende a programação para esses espetáculos didáticos, e aí é feito um arranjo, né? Uma forma aí de orquestração, onde você consiga mostrar a cada naipe dos instrumentos, as cordas, né, o violino, a naipe de violinos, as violas, os cellos, cada um dá o seu protagonismo e é apresentado cada instrumento, né, os baixos aí que são, daí vem as madeiras, né, que é os outros instrumentos, os metais que tem lá, né, as trompas, enfim, a tuba, e cada uma delas exemplifica musicalmente como elas funcionam separadamente. E é engraçado porque você tem lá a música da Pantera, por exemplo, na tuba. As crianças não imaginam que aquele instrumento que é o instrumento que produz a sonoridade da Pantera, né? Taran, taran, né? E aí é curioso, as crianças se divertem muito com isso, daí tem os tímpanos lá atrás, né? Tem os blockspiel, tem todo esse material que fica lá no fundo do palco, que são os materiais de percussão. Então isso é um projeto que a gente faz, além de fazer isso no Teatro Guaíra com as escolas, a gente também leva... aí circula com esses espetáculos, né, para a região, aí pela região metropolitana e pelo estado do Paraná. Eu acho que isso também é uma coisa muito importante, porque a orquestra, assim como o balé e as nossas produções, elas são do estado, né? Ele é um órgão do estado e ele precisa mostrar pro Paraná, claro, para além, inclusive, do Paraná, essa força artística que tem o Teatro Guaíra. E a gente criou esse projeto que chama-se Guaíra para Todos, que é um projeto que já é um sucesso, onde a gente leva esses espetáculos e apresentamos na região metropolitana, as cidades aqui do Paraná. É um espetáculo para criança, um espetáculo durante o dia para a criançada e à noite, no outro dia, para a comunidade. E é um sucesso danado. A gente tem atingido um público muito grande com isso.
1: Os números até do Teatro Guaíra são bem altos nos últimos anos, né? Bateu recorde de público e tudo mais. Até quando você assumiu, uma das declarações tuas era que a meta da tua gestão era tornar o Teatro Guaíra cada vez mais conhecido no Paraná e no Brasil. E acho que valeria explicar um pouco disso, né? Qual que é a diferença de um complexo como o Teatro Guaíra, que até um pouco já estava na tua resposta, com uma casa de shows, né? Então, não é uma casa de shows, é uma produção cultural própria, além de ter espaço para shows, né?
0: Exatamente. Isso é isso mesmo, Felipe. Ele produz, né? É um espaço de produção, é um espaço onde se pesquisa a arte, onde se faz, né, o fazer cultura. Então nós temos a orquestra que produz, né? Então é uma produção nossa, é uma produção do Teatro Guaíra. O Balé Teatro Guaíra também é uma produção, assim como o G2. Também temos aí a escola que produz, e aí a gente tem os modelos, né, de produção. A gente produz espetáculos onde a gente apresenta a excelência dos espetáculos nos auditórios e também circula com eles, né? A gente tem feito muitos espetáculos, inclusive é interessante essa abordagem, porque o Teatro Guaíra acabou meio que sendo um modelo para outros espaços, né? Claro que não é o primeiro palco italiano, né, que existe no mundo, mas ele acaba sendo uma referência de tamanho, e muitas cidades no Paraná têm feito essa referência, inclusive para poder fazer com que os espetáculos que apresentam Guaíra possam circular aí, fazer um tour, né, fazer uma turnê pelos municípios do Paraná. Então a gente aprendeu muito, né? Então essa expertise de produzir acabou nos ensinando, né? Criou uma equipe técnica, uma equipe de produção, né? Os próprios funcionários muito profissionais, né? Nesta área do fazer. Então, quando a gente recebe uma produção de fora ali no Teatro Guaíra, acaba sendo uma relação bem interessante, porque já tem o hábito de fazer isso, né? Existe uma relação bem profissional e isso ele soma na hora de você até trazer um espetáculo de fora, né, para cá. Essa relação técnica, ela é muito importante. E quando a gente também sai daqui para fora, né, a gente produz para além do teatro. A produção nossa é uma produção do Teatro Guaíra. O Balé Teatro Guaíra também é uma produção, assim como o G2. Também temos aí a escola que produz. E aí a gente tem os modelos, né, de produção. A gente produz espetáculos onde a gente apresenta a excelência dos espetáculos nos auditórios e também circula com eles, né? A gente tem feito muitos espetáculos, inclusive é interessante essa abordagem, porque o Teatro Guaíra acabou meio que sendo um modelo para outros espaços, né? Claro que não é o primeiro palco italiano, né, que existe no mundo, mas ele acaba sendo uma referência de tamanho, e muitas cidades no Paraná têm feito essa referência, inclusive para poder fazer com que os espetáculos que apresentam Guaíra possam circular aí, fazer um tour, né, fazer uma turnê pelos municípios do Paraná. Então a gente aprendeu muito, né? Então essa expertise de produzir acabou nos ensinando, né? Criou uma equipe técnica, uma equipe de produção, né? Os próprios funcionários muito profissionais, né? Nesta área do fazer. Então, quando a gente recebe uma produção de fora ali no Teatro Guaíra, acaba sendo uma relação bem interessante, porque já tem o hábito de fazer isso, né? Existe uma relação bem profissional e isso ele soma na hora de você até trazer um espetáculo de fora, né, para cá. Essa relação técnica, ela é muito importante. E quando a gente também sai daqui para fora, né, a gente produz para além do teatro. Quando você fala que a gente queria fazer com que o Teatro Guaíra ficasse mais conhecido, né, Felipe? Na realidade, a gente ele é uma construção. Não é de hoje que vem pessoas que gostam muito do teatro, gestores que querem muito que esse teatro vá para frente, enfim, isso era um desejo meu. Talvez eu, pelo fato de eu estar ali muito tempo, né, e conhecer bem a casa e assim, saber como, pegando um pouquinho, né, um cadinho desse aqui, um cadinho dali, outro cadinho de lá, e fazendo essa junção de coisas, colocando num pote só para a gente fazer um tempero bacana, eu acho que a gente criou alguns projetos que fizeram com que o teatro tivesse um pouco mais impulso, sobretudo com a questão da programação, né? A gente impulsionou a nossa programação das produções da nossa que temos aqui, né? Que são a orquestra, enfim, os corpos artísticos, aumentou eles na programação e colocou uma programação, a gente fala lá um termo, que é uma programação não espelhada. E assim, tentar fazer a programação do teatro que ela não seja só música, só teatro, né, só dança. Claro, temos o festival de teatro, temos o festival de etnias, que daí é uma programação, é um nicho específico. Mas de uma maneira geral, quando a gente monta com a comissão a programação do teatro, a gente não faz programações parecidas. Então, o que que aconteceu com isso? Além da gente variar muito essa programação, Felipe, a gente trouxe um público diferente, né? A gente colocou o público furando um pouco essa bolha, né? Que às vezes fica um pouco, o teatro é elitista, enfim. A gente aumentou a nossa programação, criando uma política pública de ingressos acessíveis, ou seja, barato, para que as pessoas possam assistir uma orquestra e tirar da cabeça que o teatro é caro, que o teatro não é acessível. E aí, quando você varia a programação, o público que vem é muito maior. Você dá acesso para todo mundo. Então, no ano passado, A gente atingiu mais de 400 mil pessoas, 413 mil pessoas, que foi o maior público da história do teatro, longe, né? E pra gente é muito legal, porque independente é a variedade de público que está frequentando o teatro, né? O tipo, né? Todos estão tendo acesso. E aí também a questão de inclusão, né? De você trazer espetáculos diferentes, com temáticas diferentes e sempre respeitando, claro, isso é uma coisa importante, é o foco na qualidade do que está trazendo, né? Na questão técnica. Então, entrando nessa questão mais, sem entrar às vezes no mérito, mas enfim, trazendo esse foco como objetivo para você montar uma programação muito diversificada e muito bacana para que todos possam frequentar.
1: E olhando esse tamanho todo, essa quantidade de coisas que você falou que acontecem lá, quantas pessoas trabalham diretamente hoje no Teatro Guaíra e se é possível precisar indiretamente também?
0: Ah, sim. Diretamente são entre artistas e ali os servidores, né? Os administrativos, produção e técnicos, a gente tem em torno ali de 180 pessoas, né? Que daí temos uma orquestra que é o grande, né? A orquestra, ela tá aí um número de mais de 80 integrantes, né? Então ela tá super importante, tá entre aí as grandes orquestras do país, a gente tem circulado, isso é um tema importante, né? Um tema bacana a gente falar. Mas trabalha em torno, isso diretamente. Aí você tem o povo, o pessoal que trabalha indiretamente, mas no evento, que é desde o carrier, né, do carregador, ao técnico de montagem, dos grids, ao técnico de luz, ao som que vem de fora, que aí você gera aí mais uma gama de trabalho que é bastante grande, e aí a rede em torno, né? Então aí você diretamente, às vezes ali a gente está trabalhando dentro do teatro em torno de 250 pessoas, e a rede toda ali você gera um fluxo de trabalho muito grande, desde os hotéis, estacionamentos, restaurantes próximos, né? Então é uma rede que depende, inclusive quando a gente falou da reforma, né? Quando surgiu, aí começou a ser, todos os comerciantes em torno ficam preocupados, né? Como que a gente vai fazer? Como que isso vai acontecer? Então, a importância do teatro dentro do desenvolvimento da economia também é um fator super importante, porque ele gera aí dentro dessa rede uma gama de serviços que sustentam muitas famílias, né? São milhares de empregos ali diretos que estão ali dentro.
1: E aí a gente até falou, inclusive, das obras da frente, né? Que a gente começou o programa falando sobre isso, mas há também as reformas do teatro, né? A gente entrevistou a própria secretária de cultura aqui no fim do ano passado, ela falou um pouco disso. Como são essas obras e como é que é possível fazer a obra respeitando o patrimônio, né? Que é tombado e tudo mais?
0: Então, quando a gente começou a desenvolver esse processo da reforma do teatro, que é já é um vovô, né? Já é um senhor de idade, né? Tem 70 anos, e ele precisava de algumas alterações, realmente, ele mudou muito, né? Você precisa avançar, né? Você precisa modernizar, tem muita coisa que ele, apesar de ser um teatro robusto estruturalmente, é um teatro que sempre é moderno, ele sempre é atual, mas aí ele estava precisando mesmo desse olhar. E aí a gente contratou, né? Nós trouxemos aí o Fábio, que ele é um especialista em Rubens Meister, chancelado pela família Meister, inclusive, e a gente fez aí esse desenho de toda a reforma do teatro e respeitando o tombamento dele, né? Porque é um espaço tombado, então você tem que tomar muito cuidado com cada passo que você vai dar. Então foi feito um levantamento aí, inclusive de um raio-x no teatro todo, foi feito um processo bastante elaborado, e aí que agora a gente já está aí nos finalmentes aí. E a ideia, nos finalmentes do projeto, já está indo aí num processo aí para iniciar as licitações, mas a ideia é fatiar. Né? A gente sempre fala assim, fazer ele em etapas, fazer uma parte, primeiro um dos auditórios, depois fazer uma outra parte que é a parte dos estúdios, né? Para dar segurança para os funcionários, né? Para os bailarinos, para a equipe que está trabalhando lá dentro, e depois entrar na outra parte que é o Guairão, né? E aí tentando fazer com que o teatro continue funcionando a sua programação, claro, aí um pouco, sobretudo na questão mais de bastidores ali, talvez fazer alguns ajustes técnicos para que as produções venham, mas continuar assim com a excelência dos espetáculos que vêm lá e para que a gente consiga permanecer com o teatro aberto para que o público possa aí assistir o que tem dentro da nossa programação.
1: Tem uma expectativa de quando começam as obras e quanto tempo deve durar?
0: Assim, é que é um processo, por ser tombado, né? Então ele está agora num processo, ele vai para um período de licitação, né? Então ele fica ali, depois tem uma compatibilização do projeto, porque como é tombado e tem várias áreas que eles precisam ser linkadas, então tem uma compatibilização desse processo. Aí você precisa colocar aí os termos de referência, o projeto executivo alinhado com a questão dos valores. Então é bem assim, a gente está aí bem minucioso nesse processo, para que quando a gente parar o teatro, ele não fique parado, ele já execute e a coisa vá acontecendo.
1: Então, mas deve chegar a não ter espetáculo, por exemplo, que você falou desse realinhamento, ou vai ter que parar em determinado momento?
0: Em algum momento não é possível que aconteça, porque em algum momento você vai precisar desligar a chave geral do teatro, da parte elétrica, para poder conectar. Eu estou dando um exemplo mais simples, mas você vai precisar conectar, emendar os fios lá, então você vai ter que desligar. Então a gente acredita que vai ter um período ali que o teatro não funcione. Mas a gente está tentando deixar cada vez menor esse espaço, para que a gente não pare o teatro e continue com a programação. As pessoas, né, os artistas locais, né, e do Brasil, eles precisam muito fazer a programação, e Curitiba hoje é um polo cultural muito forte, né, dentro da programação aí do Brasil e até do estado. Então a gente tem essa consciência, sabe que isso é importante, então a gente vai tentar mexer minimamente para que o teatro continue funcionando.
1: E aí, a gente indo para uma fase final, vamos voltar a relacionar a tua história com o Teatro Guaíra. Não tem como a gente não olhar para essa história, da tua história com o Teatro Guaíra. Em que momento que você virou a chave, que você percebeu, assim, dentro do Teatro Guaíra, nesses atalhos que você conhece lá, que você pensou assim, aquela pessoa que começou lá atrás como estagiário voluntário, passou por cargos e hoje é o diretor do Teatro Guaíra?
0: Então, bom, Felipe, você pega, né? Você gosta. Eu acho que assim, quando a gente falou lá no início da curiosidade, eu sempre fui muito curioso e eu sempre tive a sorte de conhecer pessoas nas gestões, né? Que sempre me deram oportunidade. Talvez por essa maneira que eu vivo o teatro, que eu penso e que eu trago para mim, essa dedicação, muitas vezes não tinha o conhecimento técnico, mas eu suava muito e transpirava muito eu queria muito estar participando de todos os processos. Eu acho que isso criava uma certa relação com os gestores que estavam ali. Poxa, o menino, né? O Cleverson é um cara curioso, é um cara que tem muita vontade, então vamos colocar ele aqui junto com, sei lá, com um grande diretor. Então fazia assistência, tive a oportunidade de conhecer algum, por exemplo, Beto Bruel, que é um grande iluminador daqui da cidade aí, do Brasil e aqui do Paraná, outros diretores acabei conhecendo, e a relação com esses gestores, inclusive com diretores, faziam com que as pessoas me dessem a oportunidade, vá visitar o teatro lá em Cascavel para ver como é que tá indo lá, e eu, né, ia aprendendo, inclusive. Eu acho que isso é interessante também de falar. Eu fui diretor técnico do teatro por mais de 20 anos. E a gente viajava muito com os espetáculos grandes, né? Tivemos o Grande Circo Místico, onde eu viajei muitos anos com esse espetáculo, e a gente viajou o Brasil todo. E eu conheci os grandes teatros do Brasil, e eu ia também, era muito curioso nesses espaços. E eu trazia um pouco dessa ferramenta que eles tinham e que dava certo, né, nos outros lugares, nos teatros, Teatro Municipal do Rio, São Paulo, Bahia, enfim, Palácio das Artes em Minas, todos, e eu trazia um pouco essa ideia, esse pensamento para dentro do Teatro Guaíra, num primeiro momento para gestão técnica. E aí acabava dando meio funcionando, e um pouco dessa maneira curitibana de trabalhar, né, porque a gente é tudo muito, né, vamos lá, muito sério, enfim, e tal, e isso foi funcionando, e aí eu fui também me aprimorando com a questão da gestão pública, né, a gestão administrativa, fui fazendo algumas pós e também nesta área, e aí chegou um ponto que eu já estava, como a gente fala no palco, mais azeitado em vários setores, e comecei a trabalhar em cima da pauta da programação do teatro, aliás, né, há bastante tempo isso, e aí comecei a trabalhar muito em áreas administrativas, de gestão administrativas, específicas. Então, comecei a associar, trazer essa coisa do palco, né, que é do dia a dia, do palco ali, do chão de fábrica que a gente faz, junto com os produtores, e trazer um pouco isso para o administrativo. E isso funciona bem, porque hoje, lá dentro do teatro, quando fui convidado para estar na direção, ele funciona muito no sentido transversal. Porque você sabe o que está acontecendo lá embaixo, então você vai direto e tem essa relação. Ao mesmo tempo, você tem que saber em qual, como que você encaixa dentro desse organograma, os cases, né, aqui, que funciona assim, para que você consiga tirar, né, que você consiga o melhor de cada um que está trabalhando dentro das funções. Então, é um pouco de cada que eu fui ali, e aí tá aí esse resultado que a gente tem feito. E eu acho que também essa questão da gente sair um pouco, né? Eu sempre falava, temos que sair daqui, da bolha, né? Temos que sair daqui, mostrar esse trabalho que a gente faz aqui no Paraná, fora. Eu acho que tudo isso deu no liquidificador, deu isso aqui, que é o Cleverson.
1: E com toda essa história, pra gente fechar, o que é o Teatro Guaíra para você?
0: Ah, o Teatro Guaíra é um símbolo, né? O símbolo da cultura paranaense. Eu acho que ele é muito importante, é muito significativo. Ele, quando você tem aí esses corpos artísticos, né? Quando você produz arte, eu acho que você está num ápice, né? Então, eu acho que o Teatro Guaíra, ele é um símbolo do que a arte e a cultura representam no nosso país.
1: Com essa definição, a gente fecha o programa Cidade é Sua de hoje. Para você que pegou no meio do caminho, a gente conversou com o diretor-presidente do Centro Cultural Teatro Guaíra, o Cleverson Cavalheiro. A gente contou um pouquinho da história do Teatro Guaíra, esses mais de 140 anos, também misturando com a história dele ao longo dessa jornada. Cleverson, muito obrigado pela entrevista, compartilhar essa história com a gente aqui na TMC.
0: Obrigado mesmo. Você me deixou muito à vontade, Felipe, para conversar. Obrigado para vocês. Parabéns aí para a TMC.
1: Até.
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4: 2:01, bom dia. No Dinheiro TMC desta semana, o tema é o escândalo do Banco Master e os impactos do caso para clientes, investidores e para o sistema financeiro brasileiro. Para falar sobre o assunto, o Thiago Matheus conversa com Bruno Corano, que é economista e CEO da Corano Capital. Ele explica o que aconteceu com o Banco Master, como a instituição chegou à situação atual e quais fatores contribuíram para o escândalo. Na segunda entrevista, Guilherme Carvalho Luz e Isabela de Oliveira Castro, consultores financeiros, orientam quem tinha dinheiro aplicado no Banco Master e explicam quais são os caminhos para correntistas e investidores. Eles também falam sobre os cuidados na hora de escolher um banco ou investimento, os limites de proteção do fundo garantidor de crédito e como reduzir os riscos ao investir. Você acompanha esse bate-papo agora.
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6: Olá, um abraço para você que está chegando aqui na programação da TMC ou que já estava aqui na sintonia ao longo desse dia. Eu sou o Thiago Matheus e estamos começando mais um Dinheiro TMC. Mais uma edição do programa que cuida das finanças de um jeito simples, sem aquele economês, para você entender tudo certinho, o programa que ajuda a você ser o melhor amigo do seu bolso. Vamos lá então, para a gente falar dos assuntos que importam, assuntos que ganham aí o noticiário, assuntos que as pessoas acabam debatendo nas redes sociais, nos almoços, nas rodas de conversa e tudo mais. E é claro, dos principais assuntos aí dos últimos tempos, Banco Master não tem como ser diferente. É assunto em Brasília, no STF, nas reuniões familiares, nos planejamentos das pessoas. Então, por conta disso, a gente vai falar sobre essa crise, né? E para muitas pessoas que têm o seu dinheiro investido, não necessariamente, né, num Banco Master, mas o que acontece se eu invisto dinheiro no banco, ele entra em crise. E se você tiver aplicação na conta, pois é, investimentos ou aplicações nessa mesma instituição, ou se acontece com outras instituições. É sobre esse assunto que a gente vai falar aqui nesse programa. Ó, você pode participar desde já através do nosso WhatsApp, que é o 11972211001, mandar sua pergunta, fazer o seu comentário e, é claro, não deixe de seguir a gente também nas redes sociais, @tmcnewsbr, e acesse o nosso site tmc.com.br. Vamos lá, então, entender quais são os riscos de concentrar dinheiro num banco só, de investimento, o caso Master, como tudo isso pode influenciar diretamente você. E, é claro, sempre para explicar esses assuntos, a gente recebe convidados gabaritados. E o convidado de hoje é o Bruno Corano, ele que é economista e CEO da Corano Capital. Ô Bruno, obrigado pela presença e para ajudar a gente e os nossos ouvintes a entender um pouquinho do que está acontecendo nesse cenário do Banco Master e também no cenário dos investimentos. Seja bem-vindo, muito obrigado novamente.
7: Tiago, eu que agradeço o convite e cumprimentar você também e todos que estão nos acompanhando.
6: Valeu. Ô Bruno, vamos começar do começo, né? Desculpa a redundância, mas assim, muita gente acaba ouvindo falar de Banco Master. É no noticiário, é no STF, é em Brasília. Não tem como ficar indiferente a esse assunto te afetando ou não. Então, só para o pessoal entender um pouquinho, como é que funcionava esse banco, o Banco Master? Muitas pessoas têm dúvida como é que funcionam os bancos. Mas neste caso em específico, era tanto dinheiro, né, Bruno? Tanto dinheiro que a gente vê aí no noticiário. De onde vinha esse dinheiro para essas operações, para essas movimentações, né, de valores tão altos que agora estão à tona? E já emendo uma segunda pergunta nessa primeira. Qual que é o respaldo que esses correntistas do Banco Master e os próprios investidores vão ter para recuperar esse próprio dinheiro?
7: Bom, essencialmente, qualquer banco, o que ele faz é pegar o dinheiro do correntista. Quando você deposita o seu dinheiro na sua conta, ele esteja investido ou não, o banco tem, por direito e pela legislação, ele pode pegar esse dinheiro e usar esse dinheiro para emprestar para outras pessoas. Então, vamos supor que eu tenha 1 milhão de correntistas e cada um tem a mesma quantia financeira, ou seja, 1 real cada um. Então, eu tenho 1 milhão de reais. Eu posso emprestar todo o dinheiro? Não. O Banco Central determina o quanto você tem que manter em caixa e o quanto você pode emprestar. E aí, uma vez o banco emprestando dinheiro, ele tem que emprestar, logicamente ele vai pôr juros e ele vai gerar ganho. Então, essa é a essência do sistema bancário de um banco em qualquer lugar do mundo. Ele vive de captar dinheiro e emprestar, gerando ganho. O que o Banco Master fazia? O Banco Master oferecia para captar o dinheiro um retorno maior que o habitual. Porque como ele era um banco pequeno e não muito conhecido, ele foi para o mercado e disse: eu pago mais que os outros. E isso, logicamente, atraiu muitas pessoas. E ele foi inflando a carteira de crédito dele. Só que ele pagava tanto para captar o dinheiro que ele passou a ter uma incapacidade de emprestar o dinheiro por um juros e um ganho tão alto, e ele começou a acumular dívida, ineficiência. É como, de um jeito simplificado, é como você gastar mais do que você recebe. E a conclusão dessa história foi que, num determinado momento, ele não tinha mais liquidez, ele não conseguia mais honrar. Então, o Banco Central, corretamente, decidiu decretar a intervenção e o encerramento do banco. Como as pessoas se protegem disso? Primeiramente, toda promessa de ganho muito expressivo, sempre ela está acompanhada de mais risco. Então, esse é o primeiro indicador. Mas isso por si só não te diz que você vai de fato ter problemas ou não. O que te diz que você vai ter problemas é você entender que aquele fator 1, que você está excedendo o limite da garantia do FGC, que são R$250 mil por banco, por CPF, ao limite de 4 instituições, ou seja, R$1 milhão. Só para ficar claro, eu tenho 250 mil num banco, eu posso ter em outros 3. Se em cada um eu tiver até 250 mil, no limite de 1 milhão dividido em 4 instituições, eu estou coberto pelo FGC. Mas aí tem uma coisa que pouca gente fala: o FGC não é infalível. O Banco Master era um banco relativamente pequeno e ainda assim ele consumiu uma boa parcela do caixa do FGC. O que eu quero dizer com isso? Os grandes bancos brasileiros são muito seguros, mas ainda assim, se um dia um deles tiver problema, o FGC não é capaz de proteger os correntistas, tamanho volume financeiro que essas instituições administram. Então, eu falei, alta remuneração chama atenção, FGC tem um limite de proteção e, por fim, você saber quais investimentos estão atrelados ao patrimônio do banco e se o banco for decretada a falência, se o seu dinheiro está exposto aos ativos que vão ser congelados ou não.
6: Daqui a pouquinho a gente vai falar de liquidação, né, Bruno? Como você acabou mencionando agora há pouco, esse é um outro assunto, é um outro capítulo. Mas para deixar as pessoas um pouco tranquilas, né? Porque talvez esse problema poderia acontecer com diversos outros bancos ou não, Bruno? É um problema específico do caso Master ou mais do que isso? Esse problema aí que a gente acaba vendo mostra de alguma forma uma certa fragilidade aí na fiscalização do sistema bancário brasileiro. Em qual dos lados você acha que é melhor esse tipo de resposta, o caminho mais viável para aquilo que a gente está assistindo até agora?
7: A fiscalização brasileira foi eficiente, o Banco Central é muito competente, foi um problema pontual. A gente não tem problema com grandes instituições há décadas no Brasil. O próprio sistema financeiro evoluiu muito, porque quando eu era criança, bancos como Nacional, Bamerindos, entre outros, eles faliram e não tinha proteção nenhuma para o credor,
6: para os
7: correntistas. Então, hoje, bem ou mal, a gente já tem o FGC, o sistema é muito mais eficiente, o Banco Master foi uma exceção. Existem alguns outros possíveis pequenos bancos que não oferecem a mesma segurança que os grandes bancos brasileiros? Certamente, mas eu não saberia listar eles agora. E por isso eu sempre digo que é melhor você estar nas grandes instituições que são mais seriamente auditadas, que são mais responsáveis, que são muito mais tradicionais e que geram lucros bilionários. Então são instituições que têm muito caixa.
6: Agora vamos voltar então para o caso específico do Banco Master, né, Bruno? E falando aí da liquidação, portanto, quem assume é o Fundo Garantidor de Crédito, outras instituições acabam assumindo e na sequência o que acontece? O cliente que tinha um certo investimento, tinha uma certa quantia, ele apenas recebe de volta o seu dinheiro, ele recebe de volta de forma corrigida ou talvez nem isso, ele acaba perdendo dinheiro por conta de tudo que a gente acaba acompanhando aí.
7: Bom, basicamente é o seguinte, para quem tinha dinheiro no Banco Master, se ele estava em investimentos atrelados ao patrimônio do banco, e aí eu vou dar o exemplo do mais popular e comum que existe, que é o CDB, que é quando você compra um título de crédito do banco, você está emprestando dinheiro para o banco e o risco é a instituição bancária. Se você estava num CDB, o CDB é coberto pelo FGC, mas no limite de 250. Do momento que foi decretada a falência, até o dia que você vai receber, esse dinheiro ficou congelado, paralisado, você não tem rendimento. Então, se esse processo leva 3 meses ou 6 meses, você não vai ter o rendimento durante esse período, mas você pelo menos recebe. Existe uma outra grande parcela de investimentos que você faz numa instituição financeira que elas não estão vinculadas aos ativos do banco. E aí eu vou dar aqui 2 exemplos comuns. Um fundo de investimentos, ele não se conecta aos ativos do banco, porque o fundo ele é feito dos cotistas, é como se fosse uma entidade à parte. Então o banco faliu, mas o fundo não tem nada a ver. Do mesmo jeito que se eu tiver uma ação de uma empresa que eu comprei através da corretora do banco, o banco e a corretora faliram, mas a ação que eu tenho da empresa continua sendo minha. Então eu vou só transferir ela para uma outra corretora. A grande questão é que tem alguns investimentos que não oferecem cobertura, como as letras de crédito e outras coisas, e existem, então, além do que não tem cobertura, existe uma significativa parcela das pessoas que excedia os 250 mil. E aí, nesse caso, você, em tese, perdeu o dinheiro, porque quando... Primeiro que o processo de liquidação leva anos. E quando ele se encaminhar para a reta final, a lista de prioridades a serem pagas coloca os credores lá para baixo. Primeiro vem obrigações trabalhistas, impostos, fornecedores. E aí, se sobrar dinheiro, depois de alguns itens, chegam os correntistas. Ou seja, é muito difícil receber se você não tiver protegido no FGC. O seu ativo, o seu investimento não foi um investimento protegido pelo FGC ou não é um ativo que não se contamina com o banco. Em geral, quando uma instituição quebra, ninguém recebe mais nada.
6: Para você entender passo a passo dessa dinâmica por conta aí da liquidação do Banco Master e toda a polêmica envolvendo seu ex-dono também, Daniel Vorcaro. Estou recebendo aqui o Bruno Corano, economista e CEO da Corano Capital. A gente tem muita pergunta para fazer para você ainda, viu, Bruno? Daqui a pouquinho, aqui ao longo do nosso Dinheiro TMC, os ouvintes podem participar através do WhatsApp no 11972211001, mas rapidamente, ó, uma pausa rápida aqui no papo, para a gente rodar pelo Brasil, pelos quatro cantos aqui do nosso Brasil e acionar as praças TMC, já que a liquidação aí do Banco Master acende aí um alerta nas prefeituras, principalmente da região sul do nosso país. Rombos milionários que afetaram aí os fundos de previdência e isso mexe, obviamente, com a aposentadoria dos servidores. O nosso repórter Luiz Fernando traz os detalhes direto de Curitiba para você.
8: A queda do Banco Master afetou mais de 12 milhões de clientes em todo o país e exigiu cerca de 47 bilhões de reais do Fundo Garantidor de Crédito para ressarcir pequenos investidores. Para avaliar os impactos no sul do Brasil, o economista e professor da PUC Paraná, Lucas Desorte, explica como a proteção do fundo reduziu o impacto, principalmente para as pessoas físicas.
9: Em grande medida, estavam sendo segurados pelo FGC, né? Fundo Garantidor de Crédito. Pode ser que não na sua integralidade, mas pelo menos no limite superior, né? Bem considerável no que se diz respeito, principalmente à aplicação do pequeno e médio investidor brasileiro. Foi um colchão, né? que ajudou bastante a amortecer o impacto dessa inadimplência na economia e no mercado financeiro.
8: No Paraná, o governo e a prefeitura de Curitiba agiram rápido para suspender contratos com empresas do grupo, como o cartão Credicesta. Mas o cenário é complexo nos regimes de previdência de servidores. Como as letras financeiras adquiridas junto ao Banco Master não possuíam cobertura do FGC, as aplicações foram parar na massa falida do banco. No Paraná, o município de Imbituva, por exemplo, registra prejuízo de 4 milhões de reais. No Rio Grande do Sul e em Santa Catarina, várias prefeituras enfrentam o mesmo impasse. Segundo o Desord, a recuperação desse dinheiro pode se arrastar na justiça.
9: Eles vão atrás da liquidação do recurso, né? Tem dinheiro, tem muita coisa para liquidar, tem muito ativo que provavelmente vai ser utilizado para recompor, né? Pelo menos minimizar a perda desses ativos. Agora é aguardar, né? O processo ele não é simples, né? E tende a ser demorado, assim, no sentido de não conseguir resolver isso num prazo de 6 meses, 12 meses. Você vai demorar bem, assim, né, até esse processo de liquidação.
8: Para especialistas, o caso do Banco Master reflete a necessidade de cautela e critérios rígidos por parte dos gestores públicos e também privados no momento de investir recursos.
9: Não só olhar a rentabilidade, não só olhar o fato de você vai pagar ou não vai pagar um imposto de renda, mas, poxa, quem é que está emitindo esse título, né? Por exemplo, você tem 100 mil, fraciona esses 100 mil, 25 mil, 25 mil, 25 mil, não bota tudo num produto só.
8: A expectativa agora gira em torno das ações judiciais e dos processos de liquidação do banco, para que a administração desses fundos possa reaver pelo menos parte das verbas que agora se tornam instrumento de disputas judiciais.
6: Valeu, Luiz. Obrigado pelas informações. De Curitiba, a gente vai para Belo Horizonte. Júnior de Castro traz agora os reflexos, né, da liquidação do Banco Master para Minas Gerais e também dicas de como se precaver em situações semelhantes. Fala aí, Júnior.
10: Em novembro de 2025, o Banco Central decretou a liquidação extrajudicial do Banco Master. Por anos, a instituição ofereceu CDBs com juros que chegavam até 40% acima dos praticados pelo mercado. Desde então, o episódio trouxe incertezas para o mercado financeiro e deixou muitos correntistas e investidores, inclusive aqui em Minas Gerais, apreensivos sobre os impactos que isso pode ter no bolso. Para explicar esse cenário e os possíveis reflexos para os mineiros, eu conversei com o consultor de investimentos Juan Carlos Valadares.
11: E o impacto aqui em Minas chegou ao dinheiro público e ao bolso dos investidores. Então, tem fundo de previdência que a perda ela chega a mais de 16 milhões de reais, fora milhares de investidores mineiros que estão na lista de credores. E para você que foi afetado, existe uma proteção importante, que é o Fundo Garantidor de Crédito, o FGC. Lembre-se que investimentos em renda fixa até 250 mil por CPF e por instituição financeira contam com a garantia do fundo. Os valores acima de 250 mil, eles entram para a fila de liquidação.
10: O especialista também traz dois cuidados que fazem toda a diferença para amenizar impactos e proteger o seu dinheiro em qualquer tipo de investimento.
11: Primeiro, avalie risco. Tenha certeza que o risco que você está correndo condiz com a sua vontade e o seu momento. E segundo, diversifique a carteira. A melhor defesa contra crises, né, em instituições financeiras, instituições específicas, é não concentrar seu recurso em um único emissor de crédito.
10: Dicas dadas, agora é atenção redobrada em qualquer tipo de investimento.
6: Valeu, Júnior. Obrigado pelas informações. Ó, Rio Previdência é investigado por aportes de mais de 2 bilhões de reais, nesse caso aí do Banco Master. Então, os recursos não recuperados, eles podem afetar o sistema previdenciário também do Rio de Janeiro. Clientes e investidores do Banco Master recebem garantias do FGC, como o Bruno havia até comentado anteriormente. Mas a nossa repórter, a Júlia Novaes, tem mais informações da capital fluminense.
12: Segundo o relatório parcial da Polícia Federal, o Rio Previdência realizou investimentos estimados em 970 milhões de reais em letras financeiras do Banco Master entre outubro de 2023 e julho de 2024, além de novos aportes de 2 bilhões de reais em fundos estruturados de dezembro de 2024 a outubro de 2025. Em maio deste ano, a PF iniciou a oitava fase da Operação Compliance Zero para investigar o envolvimento do ex-governador do Rio de Janeiro, Cláudio Castro, na aplicação irregular no Banco Master. Se parte relevante dos recursos aplicados não foi recuperada, o problema deixa de ser apenas financeiro e passa a atingir o planejamento de longo prazo do sistema previdenciário do Estado do Rio. Ao utilizar mais recursos do Tesouro Estadual, sobra menos espaço para demais despesas e investimentos públicos. Como forma de proteger os investidores das instituições ligadas ao Banco Master, o Fundo Garantidor de Créditos pagou 40 bilhões de reais em garantias no primeiro semestre de 2026 aos clientes da instituição. Até o momento, não há impacto direto na população fluminense e nos beneficiários do Rio Previdência. O caso segue sob investigação da Polícia Federal.
6: Obrigado, Júlia, para todo mundo no Rio de Janeiro. Um abraço também, obrigado pela audiência. E ó, os desdobramentos aí do Banco Master atingem fraudes em investimentos públicos e também negociações irregulares de precatórios de usinas. Então a gente faz conexão agora com Recife para saber do Júlio Andrade as interferências aí no Nordeste.
13: Os impactos gerais aqui em Pernambuco envolvem riscos ao patrimônio previdenciário de servidores municipais, manipulação de ativos de usinas falidas para operações financeiras irregulares, possível envolvimento de gestores públicos e intermediários financeiros. De acordo com informações da Polícia Federal, um investimento de mais de 3 milhões de reais colocou em risco o dinheiro da aposentadoria de servidores públicos municipais de Paulista, região metropolitana do Recife. Já na Bahia, o Credicesta foi uma modalidade de crédito consignado criado para servidores públicos. O produto passou a ter relação direta com o Banco Master, que atuou na operação e na expansão para outros estados e municípios. Por essa ligação, entrou no radar das investigações que apuram operações envolvendo o banco.
6: Valeu, Júlio. Obrigado pelas informações. E estamos de volta agora com o Bruno Corano, economista e CEO da Corano Capital. É Capital ou Capital mesmo? Só para me corrigir se eu falei corretamente, hein, Bruno?
7: Em português, Capital, né? Em inglês, Capital.
6: Boa, porque eu vi a bandeirinha Brasil e Estados Unidos, então, né? Das duas formas, acredito que esteja correto. Já que estamos aqui no Brasil, vamos falar Capital, portanto. Ô, Bruno,
13: Vamos falar agora dos investidores. Essa situação envolvendo o Banco Master, independente se quem está ouvindo a gente tem um investimento em outro banco que não tem nada a ver com essa situação, mas você acha que deixa a imagem um pouco maculada? Você acha que as pessoas ficam cada vez mais com receio, com o pé atrás e começa a bater aquela descrença nas instituições financeiras para, né, as pessoas fazerem investimentos, aportes, transações e tudo mais, de mais de 2 bilhões de reais, nesse caso aí do Banco Master. Então, os recursos não...
10: Certezas para o mercado financeiro e deixou muitos correntistas e investidores, inclusive aqui em Minas Gerais, apreensivos sobre os impactos que isso pode ter no bolso. Para explicar esse cenário e os possíveis reflexos para os mineiros, eu conversei com o consultor de investimentos Juan Carlos Valadares.

0: fila de liquidação.
1: O especialista também traz dois cuidados que fazem toda a diferença para amenizar impactos e proteger o seu dinheiro em qualquer tipo de investimento.
0: Primeiro, avalie risco. Tenha certeza que o risco que você está correndo condiz com a sua vontade e o seu momento. E segundo, diversifique a carteira. A melhor defesa contra crises, né, em instituições financeiras, instituições específicas, é não concentrar seu recurso em um único emissor de crédito.
1: Dicas dadas, agora é atenção redobrada em qualquer tipo de investimento.
2: Valeu, Júnior. Obrigado pelas informações. Ó, Rio Previdência é investigado por aportes de mais de 2 bilhões de reais, nesse caso aí do Banco Master. Então, os recursos não recuperados, eles podem afetar o sistema previdenciário também do Rio de Janeiro. Clientes e investidores do Banco Master recebem garantias do FGC, como o Bruno havia até comentado anteriormente. Mas a nossa repórter, a Júlia Novaes, tem mais informações da capital fluminense.
3: Segundo o relatório parcial da Polícia Federal, o Rio Previdência realizou investimentos estimados em 970 milhões de reais em letras financeiras do Banco Master entre outubro de 2023 e julho de 2024, além de novos aportes de 2 bilhões de reais em fundos estruturados de dezembro de 2024 a outubro de 2025. Em maio deste ano, a PF iniciou a oitava fase da Operação Compliance Zero para investigar o envolvimento do ex-governador do Rio de Janeiro, Cláudio Castro, na aplicação irregular no Banco Master. Se parte relevante dos recursos aplicados não foi recuperada, o problema deixa de ser apenas financeiro e passa a atingir o planejamento de longo prazo do sistema previdenciário do Estado do Rio. Ao utilizar mais recursos do Tesouro Estadual, sobra menos espaço para demais despesas e investimentos públicos. Como forma de proteger os investidores das instituições ligadas ao Banco Master, o Fundo Garantidor de Créditos pagou 40 bilhões de reais em garantias no primeiro semestre de 2026 aos clientes da instituição. Até o momento, não há impacto direto na população fluminense e nos beneficiários do Rio Previdência. O caso segue sob investigação da Polícia Federal.
2: Obrigado, Júlia, para todo mundo no Rio de Janeiro. Um abraço também, obrigado pela audiência. E ó, os desdobramentos aí do Banco Master atingem fraudes em investimentos públicos e também negociações irregulares de precatórios de usinas. Então a gente faz conexão agora com Recife para saber do Júlio Andrade as interferências aí no Nordeste.
4: Os impactos gerais aqui em Pernambuco envolvem riscos ao patrimônio previdenciário de servidores municipais, manipulação de ativos de usinas falidas para operações financeiras irregulares, possível envolvimento de gestores públicos e intermediários financeiros. De acordo com informações da Polícia Federal, um investimento de mais de 3 milhões de reais colocou em risco o dinheiro da aposentadoria de servidores públicos municipais de Paulista, região metropolitana do Recife. Já na Bahia, o Credicesta foi uma modalidade de crédito consignado criado para servidores públicos. O produto passou a ter relação direta com o Banco Master, que atuou na operação e na expansão para outros estados e municípios. Por essa ligação, entrou no radar das investigações que apuram operações envolvendo o banco.
2: Valeu, Júlio. Obrigado pelas informações. E estamos de volta agora com o Bruno Corano, economista e CEO da Corano Capital. É Capital ou Capital mesmo? Só para me corrigir se eu falei corretamente, hein, Bruno?
5: Em português, capital, né? Em inglês, capital.
2: Boa, porque eu vi a bandeirinha Brasil e Estados Unidos, então, né? Das duas formas, acredito que esteja correto. Já que estamos aqui no Brasil, vamos falar capital, portanto. Ô, Bruno, vamos falar agora dos investidores. Essa situação envolvendo o Banco Master, independente se quem está ouvindo a gente tem um investimento em outro banco que não tem nada a ver com essa situação, mas você acha que deixa a imagem um pouco maculada? Você acha que as pessoas ficam cada vez mais com receio, com o pé atrás, e começa a bater aquela descrença nas instituições financeiras para, né, as pessoas fazerem investimentos, aportes, transações e tudo mais? Você acha que é um caso isolado? Esse negócio do Banco Master vai servir mais como lição do que como um medo, para a população brasileira?
5: Eu acho que as pessoas que procuram mais informação vão entender claramente que é um caso isolado e que isso em nada contamina ou simboliza que pode acontecer com outras instituições maiores, bem geridas, devidamente auditadas. Então, eu entendo que é ruim, logicamente, para qualquer sistema financeiro, para qualquer país, quando uma instituição quebra, mas nesse caso

0: foi absolutamente pontual. E o mercado financeiro brasileiro, ele é muito moderno, muito seguro. O trabalho de monitoramento do BC é muito eficiente. Então, eu não acho que isso deva gerar um entendimento de que você tem risco. É que ele tem um complemento. Em particular, o caso Master, ele não só foi ineficiência na gestão, mas como você mesmo trouxe nas reportagens, o banco e seu dono, presidente, ele desenvolveu uma dinâmica corrupta de suborno e distribuição de dinheiro para justamente capturar recursos públicos. Então, de fato um caso criminoso, né? Vai além do que puramente ineficiência na gestão.
1: E para quem já faz o seu investimento, né, Bruno? Você estava citando aí diversificação, né, de produtos, de investimentos ou até mesmo de bancos, de instituições financeiras. Você acha que esse é um dos principais erros do brasileiro? É concentrar tudo num lugar só, o dinheirinho sempre da mesma forma? Porque muita gente, vou dar alguns exemplos aqui, né? Tem gente que tem 100 mil reais investido num banco só. Seria melhor diversificar essa carteira em 4 bancos diferentes, 25 mil reais em cada banco? Ou gera aquela sensação de, pô, meu dinheiro não vai render tanto assim se eu diminuo aí o montante, portanto. Esse é um erro, é uma falsa impressão de quem investe? O que você teria para dizer?
0: A minha opinião é que no Brasil, e os dados e a história mostram que nada superou o CDI, né? A taxa Selic. Para quem está assistindo, o que é isso? Taxa Selic, CDI? É os juros da dívida pública brasileira. Nos últimos 30 anos, nada superou um investimento que te pague o CDI, a taxa básica de juros. A Bolsa ficou atrás e qualquer outro ativo ficou atrás. Então, se o CDI, que é a taxa básica de juros, é o que arbitra a remuneração que você tem em investimentos de renda fixa, eu sempre recomendo que o investidor procure um investimento de renda fixa pós-fixado, com liquidez diária e que pague no mínimo 100% do CDI, que é 100% da taxa que estiver sendo arbitrada naquele momento. Jamais vá para um pré-fixado, jamais aceite não ter liquidez e jamais aceite qualquer coisa abaixo de 100% do CDI. Se você combina esses três aspectos, você tem, independentemente da instituição financeira que você escolha, você pode comprar títulos do Tesouro Direto, que é o próprio governo brasileiro, que não vai quebrar. O governo pode ter problemas fiscais, etc., mas ele é dono da moeda. Então, no pior cenário, ele vai produzir mais moeda e não vai deixar de te pagar. Ainda assim, se você quiser uma alternativa, se você comprar um CDB de um banco de primeira linha, existem dos 5 maiores bancos, 3 são privados, 2 são públicos. Todos eles são muito seguros. Então, eu sempre digo, se você tiver, por exemplo, 500 mil reais, 700 mil reais, eu não acho que, se você tiver nesse tipo de ativo, que é o mais recomendado, eu não acho que é necessário você diversificar em outras contas. Assim como em reais, eu não acho que é necessário você diversificar em outros investimentos, dado a instabilidade econômica que a gente sempre viveu, né? O Brasil, nos últimos 30 anos, nunca passou mais do que 5 anos sem ter uma crise mais significativa. Então, se vale como diversificação, é você pensar que mesmo você tendo pouco dinheiro, parte dele não deveria estar em reais, e sim em dólares. Mas eu não estou falando papel moeda embaixo do colchão.
1: Sim, sim.
0: De fato, a facilidade que você tem hoje de abrir uma conta nos Estados Unidos e transferir, nem que seja inicialmente um montante pequeno, mas se todo mês você colocar 300, 400 reais, né, logicamente transformado para dólares, você vai fazendo o seu pé de meia e a sua aposentadoria, só que em outra moeda mais segura, que historicamente se aprecia frente ao real.
1: Já que você está passando algumas dicas, algumas orientações, né, até dando uma aula gratuita aqui para a gente, para os nossos ouvintes também, o Bruno, quero aproveitar então, para quem está ouvindo a gente, para quem já tem algum tipo de aplicação num banco e começa a apresentar qualquer tipo de problema, né? problema ali com operacional, problema talvez lidando ali com o seu gerente, ou a pessoa que cuida ali, portanto, da sua movimentação, e aí fica com o pé atrás por conta do noticiário, por conta do Banco Master. É bom não confundir as coisas, né? Um problema pontual é uma coisa, o caso do Master é muito maior, é uma outra coisa, mas ainda assim, qual que é a orientação aí para o correntista? É mudar logo de cara? É tentar resgatar, simplesmente depende do produto que você tem para tomar algum tipo de atitude nesse momento, onde todo mundo está com o pé um pouquinho atrás. Qual que é a orientação ao menor indício de problema com a instituição financeira?
0: Bom, a primeira coisa é que eu acho que a gente tem que separar ruído de fatos e de dados concretos. Então, as grandes instituições, elas são... historicamente muito lucrativas, elas estão todas muito capitalizadas e ninguém está nem perto disso, por mais que às vezes se especule e surjam ruídos. Recentemente, um dos maiores bancos que surgiu de forma digital, mas hoje ele está entre as maiores instituições do Brasil, surgiu um ruído de que ele teria problemas e o banco teve bilhões de lucro. Então, eu acho que a primeira coisa é procurar informação com curadoria, como, por exemplo, aqui na rádio, as pessoas vão poder ouvir especialistas e conseguir separar o que é ruído do que é fato. Segundo aspecto é que quando qualquer problema de fato se inicia, o site do Banco Central tem uma área de suporte que pode antecipar essas informações. Então, eu não acho que a pessoa deva se contaminar por esses ruídos, a não ser que existam fundamentos muito claros. Mas, por fim, o que protege? Justamente o que eu falei anteriormente. Se você tem um investimento que tem liquidez diária, se você está na dúvida e se você está no banco A, você abre uma conta no banco B, aperta um botão, aqui cai na sua conta e você faz um Pix ou um TED, instantaneamente o dinheiro vai para outra instituição. Agora, se o investimento não for com liquidez diária, você muitas vezes tem que esperar 5 dias, 30 dias ou mais dias para você conseguir acessar o capital. E é por isso que eu sempre priorizo. Liquidez é lei, 100% do CDI é o mínimo.
1: A gente vai seguindo aqui com o Bruno Corano, economista e CEO da Corano Capital. Corano Capital, aqui conosco no Dinheiro TMC. Mas, ó, rapidamente, Bruno, vamos para as ruas de São Paulo ouvir o que as pessoas estão falando, o que elas ouviram falar, o que elas entendem desse assunto envolvendo, obviamente, o escândalo do Banco Master e também o que elas sabem sobre o caso.
2: Escândalo chocante, né? Ruim, péssimo. Não deveria nem acontecer algo do tipo, né? Mas, infelizmente, a corrupção... exatamente, acontece o que acontece, né? Infelizmente, enfim, péssimo, é péssimo.
3: Eu acho que demorou para ser investigado, assim. Tudo que tem que ser aberto mesmo. Doa quem doer, tem que ser investigado. Então, eu acho que está mais do que na hora de vir tudo às claras.
4: Não muito a fundo, mas sei do que se trata.
5: Tem muita notícia, né?
4: Muita fake news também, né? Mas, enfim.
6: Tenho acompanhado todo esse arrombo aí nas notícias no Instagram, também nos jornais. A situação política também que envolve o nosso país, que tem sido uma catástrofe, né? Sai uma bomba, casos assim que você fica, meu Deus, isso está acontecendo mesmo, e é a nossa realidade aí que às vezes fica oculta na nossa sociedade.
7: Meu, ouvi muitos que por rede social, que é o que acaba todo mundo sabendo agora, mas aconteceu recentemente, envolvendo também o Senado, né? Os senadores também, tudo. Mas eu fico sabendo muito por rede social, na verdade, eu não estou tão inteirado a fundo, assim. Eu sei que é uma completa bagunça. E várias confusões em vários níveis diferentes que a gente não espera, mas assim, a fundo mesmo eu não sei.
8: Sim, sim, tenho acompanhado. Exatamente, toda hora. Toda hora tem alguma pessoa nova envolvida nesse escândalo aí do caso Master.
9: Sim, tenho acompanhado, tenho lido bastante sobre.
10: Eu tenho acompanhado as notícias nos canais fechados, não só os abertos, mas de uma forma geral, o que a gente sabe sobre esse caso, corrupção, né? Muita lavagem de dinheiro, troca de favores, poder extremo, né?
1: Tá aí, né? Não poderia ser diferente. As pessoas ficam um tanto quanto preocupadas, ô Bruno, mas é bom ponderar novamente, como a gente falou agora há pouco, e até foi uma das dicas que você passou, se eu não me engano. Quando uma instituição, né, Bruno, acaba oferecendo aí produtos muito mais rentáveis do que o mercado, muito mais rentáveis do que a concorrência, já é prudente você ficar com o pezinho atrás? E mais do que isso, como é que a gente acaba por distinguir aquela estratégia, né, que é uma estratégia comercial, agressiva, né, com um risco que está, né, sendo colocado ali para você, ou oferecido assim de uma maneira tão fácil, dá para perceber? Ou você precisa ser um tanto quanto um especialista no assunto para ver que, opa, aquilo no banco é risco, não, esse caminho é o mais correto? Porque você ouviu, né, as pessoas, elas estão um pouco receosas ainda, viu, Bruno?
0: Realmente não é fácil, por quê? Várias instituições fazem o que eu vou chamar de promoção, né? Que é oferecer um retorno maior para conseguir capturar o correntista. Os cinco maiores bancos do Brasil fazem isso? Não fazem. Eles sempre, no máximo, oferecem 100% do CDI, liquidez diária, aquelas características que eu mencionei. Você não vê um desses grandes bancos dizendo, olha, eu te pago 120% do CDI. Só que as instituições menores usam essa arma porque elas têm mais dificuldade para concorrer. Aonde que está o limiar que isso é só uma promoção, mas vai ser honrada, e onde entra o risco? É bem subjetivo, é complexo, porque depende do momento econômico, da gestão do banco. Então, por isso que quando você entra num ativo com essas características, você nunca pode exceder o que o FGC te protege. Porque mesmo quem entrou no Banco Master, que se provou, né, um péssimo banco por ter falido, se você estava abaixo dos 250 mil, você pelo menos recebeu, você não perdeu o dinheiro. Então, eu acho que essa é a medida, porque ter a informação mais precisa e mais profunda e mais atualizada possível sobre aquela instituição pequena, para alguém que não respira isso no dia a dia, é bem complicado. Então, um médico, um engenheiro, um arquiteto, um empresário, ele não está respirando esse ambiente financeiro com profundidade para saber que, eventualmente, aquele pequeno banco digital está começando a ter problemas com as suas contas.
1: Ô Bruno, para fechar então, sua participação aqui no Dinheiro do TMC, apesar do papo tá muito produtivo, muito bacana, mas o tempo acaba passando rápido demais, talvez por isso, né? Por ser um bate-papo com tantas instruções, aquela dica do milhão, praticamente, fazendo uma brincadeira aí com palavras. Para quem está começando agora, vai, Bruno, para quem está se deparando com o noticiário, para quem está muito preocupado, mas tem a vontade de começar a fazer o seu investimento, e se você puder dar o caminho das pedras, a primeira dica, a fundamental, para a pessoa ir no caminho certo e não ter dores de cabeça, igual elas acabam observando aí no noticiário, que dica seria essa para quem quer começar a investir a partir de agora?
0: Acho que o mais importante é, as pessoas gastarem menos do que elas recebem. Eu sei que muitas vezes isso no Brasil não é fácil, porque as pessoas são mal remuneradas e o custo de vida está enorme. Então, falar é simples, né? Mas eu sei do desafio. Uma vez que você gaste menos do que você recebe, a primeira coisa que você tem que fazer é se pagar. O que é se pagar? Eu recebi o meu salário. Eu tenho celular, energia elétrica, uma série de outras coisas. Mas a primeira coisa que eu vou fazer é pagar o Bruno. Não importa se eu definir que são R$50, R$100, R$300, R$500. A primeira coisa, eu vou pagar o Bruno. E o que é pagar o Bruno? É pegar esse dinheiro e poupar. Porque se você faz o inverso, se você paga as contas e depois você se paga, muitas vezes não sobra. Se você está poupando, sempre invista, até que você tenha um montante maior e mais conhecimento, sempre invista em coisas seguras. E como a gente falou aqui, taxa de juros, produto atrelado à taxa de juros que tenha liquidez diária e que você não corra risco. Ou seja, são investimentos que só crescem, eles não têm volatilidade. Se você colocou lá R$5.000, ele não vai estar R$4.800 num dia e R$6.000 no outro. Ele vai estar sempre começou em 5 mil, 5.100, 5.300, 5.500, ele vai só subindo e não tem volatilidade e paga mais do que a inflação. Então, seu dinheiro vai estar protegido contra esse problema. E o grande fundamento por trás disso é disciplina. A disciplina de você independentemente do momento, não deixar de se pagar, tratar aquilo como sagrado e saber que aquele dinheiro é uma, inicialmente é uma reserva de emergência, mas no segundo momento é o seu pé de meia para o futuro. E você não se permitir cair na tentação de fazer uma viagem mais cara ou comprar um carro novo e fazer uso de um dinheiro que foi tão suado para você ir poupando.
1: Tá certo. Bruno Corano, economista e CEO da Corano Capital, aqui conosco no Dinheiro Tem Missão. Um abraço, viu? Muito produtivo. Até uma próxima. Espero que os ouvintes tenham aprendido assim como eu aprendi bastante também, Bruno. Um abraço, viu?
0: Eu que agradeço. Até a próxima.
1: Valeu, valeu. Um abraço para você e para você também, sintonizando a programação da TMC em todo o Brasil. A gente vai de volta para as ruas, só que agora, para saber se as pessoas têm feito investimentos ultimamente, já que foi a minha última pergunta para o Bruno. Como é que faz para investir, o primeiro passo? Será que as pessoas costumam pesquisar? Pesquisar os riscos, inclusive, e a segurança, antes de colocar o seu dinheirinho suado num banco de investimento? Vamos para as ruas para saber o que o povo está falando.
2: Eu invisto, mas não em investimento tradicional, invisto em empresas que eu tenho ação ali nas empresas, né? Mas em relação ao investimento tradicional, isso aí deixa um pouco receoso, sim, sem sombra de dúvidas. Porque antigamente o pessoal investia com menos receio. Aí acontece uma coisa dessa, você fica mais assustado, né? Não, você está colocando seu dinheiro, afinal de contas, você está colocando seu dinheiro ali, né?
4: Não tenho. Por mais que eu sei que é complicado, mas eu não estou com medo de investimento, não. Na verdade, eu nem estou pensando em investir no momento, né? Estou esperando passar essas eleições aí para ver o que eu faço, né? Financeiramente falando.
6: Com essa situação toda aqui na política também na nossa sociedade, a gente tem um medo aí de, querendo ou não, nosso dinheiro investido ou até mesmo nosso salário ser confiscado igual anos atrás que aconteceu aí no nosso Brasil, e a gente ficar realmente a ver navios com situações bem sérias sem saber o que fazer. Então é um risco aí que todo mundo está correndo, seja em qualquer banco, né? Porque pode acontecer, o Banco Master nunca nem tinha ouvido falar, na realidade, eu sou bem sincero. E às vezes também esses grandes bancos aí podem simplesmente acontecer alguma coisa com o nosso dinheiro investido, sumir, desaparecer e você ficar a ver navio sem saber o que fazer e sem saber com quem recorrer.
3: Não, eu acho que tem instituições seguras, assim, solidificadas. Eu não acho que isso vá atrapalhar.
5: Preocupa muito porque, moço, é muito golpe hoje em dia. Muito golpe, sabe? Em tudo que a gente vai fazer, então tudo me preocupa. Aí eu acabo que não invisto nada, só guardo meu dinheirinho mesmo, de boinha, mas não investi. Eu tô fora disso.
1: Tá aí a participação das pessoas pelas ruas de São Paulo e você pode participar também, mas através do nosso WhatsApp e de qualquer canto do Brasil, viu? Manda pra cá no 11972211001 se você investe, se você tem medo de investir, porque a partir de agora a gente vai dar aquela olhada, ainda citando o caso do Banco Master, mas pelo ponto de vista de quem tem dinheiro investido. O que os correntistas precisam saber nesse momento, né? Quais são os riscos de concentrar dinheiro numa única instituição? Aquilo que aconteceu com o Master pode acontecer com o meu banco? Pode acontecer comigo? Para responder essas e outras dúvidas, eu falo agora com o Guilherme Carvalho Luz, que é consultor financeiro, e também com a Isabela de Oliveira Castro, consultora financeira. Muito obrigado, viu, pela participação de vocês. Sejam bem-vindos.
11: Muito obrigada, a gente agradece muito o convite. A gente está aqui para desmistificar um pouquinho esse mundo dos investimentos.
12: A gente agradece o convite e nosso objetivo é justamente esse: trazer clareza, segurança para que as famílias possam realizar seus sonhos através das finanças.
1: Agora, primeiro de tudo, viu, o Guilherme e Isabela, quem é correntista, quem tem o seu investimento e está se deparando com essas polêmicas envolvendo o caso do Banco Master, precisa já ficar receoso? Precisa já ficar preocupado? Uma coisa é outra coisa. O que aconteceu no Master não vai respingar no meu banco, não vai respingar comigo, são outras situações. É mais ou menos por aí para acalmar quem tem o seu dinheiro aplicadinho, investido?
12: Exatamente. O Banco Master, ele acaba sendo um reflexo da situação como um todo do Brasil. O Brasil, ele chegou a ficar com taxa de juros muito baixa no Covid, a 2%. Muitas empresas se endividaram naquele momento, todo mundo parado em casa. Então, houve naquele momento uma crise, claro, né, financeira também, além de saúde. Só que aí muitas empresas se endividaram com aquelas taxas de juros mais baixas, hoje taxa de juros acima de 14% ao ano. Então, assim, aumentou muito, muitas empresas vêm quebrando. O ano passado foi o ano com o maior número de quebras de empresas da história do Brasil. Esse ano está caminhando para ser um novo recorde. Então, a situação como um todo, né, do Brasil veio, né, piorando, se deteriorando. E aí, falando especificamente do Banco Master, né, ele foi um reflexo disso tudo. E aí ele quebrou, né, ele entrou em recuperação judicial em novembro de 2025. Todos aqueles, e que eram muitas pessoas, eram mais de 40 bilhões de reais que tinham investidos no Banco Master. Havia mais de 1 milhão de pessoas, de investidores com dinheiro também no Banco Master. Então, ele quebrou em novembro, depois de 2 meses, né, para quem é importante mencionar aqui, que existe uma segurança para o pequeno investidor. Que segurança é essa? É a segurança do Fundo Garantidor de Crédito, o FGC. Então, aqueles que tinham investimentos acima de 250 mil no Banco Master, infelizmente esses investidores, tudo que era acima de 250 perdeu, se era 300 mil perdeu 50 mil, os outros 250 o FGC ele arca, ele protege o pequeno investidor. Então ele, dentro de 2 meses, o FGC conseguiu pagar esses 250 mil, mas ainda, né, começou a pagar em final de janeiro. Ainda hoje existem investidores que não resgataram seus investimentos de lá. Isso hoje totaliza 600 milhões, é 2% do total.
5: Exatamente. Então, o investidor que fica preocupado, a nossa sugestão é que ele diversifique um pouco mais o seu dinheiro e ele olhe a regulamentação que está dentro do site do Banco Central do Brasil. É possível a gente entrar muito facilmente no site do Banco do Brasil, do Banco Central do Brasil, e avaliar a classificação dos bancos, que vai de S1 a S5, onde o S5 é o mais arriscado. Então, a gente, para minimizar essa preocupação, esse medo de, ah, será que vai acontecer novamente, a gente indica entre o S1 e o S2.
12: Bem seguros.
5: Exatamente, para investimentos.
1: Tudo isso para minimizar, obviamente, né? Mas vamos partir para um outro cenário. Por exemplo, a gente acaba observando aí, né, no noticiário também, o Banco X, ele teve um crescimento, um lucro de tanto. O Banco Y caiu um pouco esse ano em comparação com o ano passado. Isso pode ser um indício de crise para não gerar tanto alarme, né, das pessoas, tanto alarde, perdão. Que a pessoa deve fazer primeiro, então? Se ela observa alguma movimentação que ela pode considerar uma crise, algo um tanto quanto suspeito, né? Antes, como vocês já falaram, para antes pesquisar certinho, entrar em sites e tudo mais especializados, mas já com o dinheiro investido, ela observa o menor movimentação aí de uma suposta crise. Existe um passo a passo que a pessoa deve fazer, o que evitar, como proceder em determinado momento que ela observa uma crise financeira do banco que ela tem investimento?
12: Perfeito. Os bancos em si, né, então a gente falou que os mais seguros são bancos S1 e S2. É possível que em algum momento algum desses bancos tenha um prejuízo e tal, até por uma questão do país, né, muitas empresas estarem tendo, né, quebrando e tal, então isso afeta, sim, muitos bancos. Mas, assim, dica prática seria realmente focar em bancos mais seguros, né? Então, quais são bancos S1, por exemplo? Bancões, além do bancões, Banco do Brasil, Itaú, então bancões são muito conhecidos, mas o BTG é um banco S1 também, e bancos S2, bancos de segunda linha, mas ainda assim são bem seguros. Banco Safra, XP, Nubank, são bancos seguros. Então, o primeiro ponto é focar em bancos mais seguros. Beleza. Segundo ponto, se de acordo com o perfil de investidor de cada pessoa, ele consegue identificar, ele se imaginar numa situação igual que foi passada pelo Banco Mars. Quem estava abaixo de 250 mil não perdeu o dinheiro. Por quê? Porque o FGC, ele protegeu, ele garantiu o dinheiro de volta. Então, aquele investidor que é mais tranquilo em relação aos investimentos, quer correr um pouco mais de risco, porque o Banco Master, ele realmente entregava taxas mais altas. Então, aquele investidor mais tranquilo, ele se investiu por um período maior, ele teve uma rentabilidade mais interessante por um tempo, mas depois, quando quebrou, se ele não desespera, tudo bem, recebeu o dinheiro de volta, dentro dos 250 mil. Então, a maior preocupação é, a maior orientação. Se você tem um perfil que não aceitaria, né, poxa, seu banco correndo risco de quebrar, só aplica em bancos S1 e S2.
1: Ou seja, né, Guilherme e Isabela, trazendo para o nosso dia a dia, para a linguagem nossa aí, para quem está ouvindo, a gente pode perceber muito facilmente. Se você quer comprar um celular, quer trocar de celular e ver que o mesmo produto está muito mais barato, muito mais baixo do que é praticado no mercado, você tem que acender o alerta, né? Para saber qual que é a procedência desse celular. O que está acontecendo? Se você vai no mercado, um produto está muito mais barato, opa, deixa eu ver aqui a data de vencimento, o que está acontecendo? Tem que pesquisar bastante. O mesmo Exato. Vale para trazer na prática na hora de um banco, na hora de um investimento. Por exemplo, um banco vai me pagar muito, mas muito mais do que o outro. Esse é um red flag, que a gente fala, uma bandeira vermelha, é um sinal de alerta que as pessoas precisam sim se atentar à hora de fazer o seu investimento?
5: Com certeza. E o que a gente fala muito é para que olhe a taxa básica de juros da economia, a taxa Selic. Hoje ela está em 13,75. Se o mercado vai pagar muito acima, por exemplo, hoje daria 1,1% mais ou menos, 1,1% ao mês. Se está te prometendo algo 2, 3%, liga realmente essa bandeirinha vermelha, porque é um valor, né, uma taxa muito maior que o mercado está entregando. Então, sempre ficar atento quando se fala, principalmente, em rendimento, né, uma rentabilidade garantida acima de 2%.
1: Tá aí, eu estou batendo um papo com o Guilherme Carvalho Luz, ele que é consultor financeiro, a Isabela de Oliveira Castro, consultora financeira também. E vamos de volta para as ruas para saber como que o pessoal está fazendo para ter o seu tipo de investimento. Tem medo, tem receio? As pessoas voltaram a falar com a nossa produção e você ouve aqui no Nosso Dinheiro, TMC. Tá aí, né? E como o Guilherme falou agora há pouco, né, Guilherme, você também estava ponderando também, Isabela, uma boa parcela da nossa população segue endividada. Até o Guilherme mencionou, depois você repete pra gente, viu, Guilherme, a porcentagem de pessoas que é um grupo muito pequeno de pessoas que investem nesse momento no nosso país. E a pergunta que eu vou fazendo para vocês agora já na reta final do nosso programa é: qualquer pessoa pode investir, pode começar, pode dar o primeiro passo? Claro, depois de adquirir aquela reserva financeira que você falou, no mínimo 3 salários mínimos, mas independentemente do salário da pessoa, da condição de vida da pessoa, no nosso país, no nosso Brasil, no cenário atual, qualquer cidadão consegue fazer algum tipo de investimento?
5: Com certeza, qualquer pessoa consegue investir. Hoje temos produtos de bancos sólidos, a partir de R$1. E como o Gui falou, pode começar através da reserva. Algumas pessoas a gente orienta a fazer uma reserva de quitação de dívida. Às vezes está sufocando, então não vamos colocar esse dinheiro para trabalhar, para que a gente consiga investir melhor, acumular um bolo maior para que pague essa dívida antes. E aí sim consiga diversificar, consiga buscar maiores investimentos. Mas sim, qualquer pessoa é apta e tomara que realmente comece a investir.
12: E só complementando, realmente o investidor hoje é menos de 18% da população, 82% da população endividada Sim. hoje.
1: Agora, para a gente finalizar, Guilherme e Isabela, depois de tudo que a gente veio acompanhando aí no noticiário do caso do Banco Master, e vocês como profissionais experientes que estão aí no mercado há muitos anos. Depois de tudo isso que a gente viu, o que você passa de mensagem para o nosso ouvinte que ainda está receoso, está com o pé atrás, falou, poxa, aquilo que aconteceu com o Master pode acontecer com qualquer banco, eu não vou investir, investimento não é para mim. Qual o recado que você passa para a população que ainda segue receosa por conta de tudo aquilo que a gente vem acompanhando?
5: Primeiramente, olhar onde está investindo, qual banco, igual a gente já comentou, entre S1 e S2, é possível identificar isso dentro do site do Banco Central. Olhar qual o objetivo, para que você vai investir, a rentabilidade que está sendo oferecida. São alguns detalhes que a gente precisa estruturar para que realmente a gente consiga dar esse passo de forma segura dentro do mundo dos investimentos.
12: Porque se a gente não dá esse primeiro passo, a gente vai ficar sempre naquela corrida dos ratos, que é trabalhar, pagar as contas, trabalhar, pagar as contas. Não sobra dinheiro. Então, se a gente fica nessa situação, a gente não vai ter uma liberdade, né, de poder, liberdade de escolha, liberdade financeira. Então, primeiro é mudar essa mentalidade que é possível investir, mesmo que sejam investimentos mais seguros do Brasil, como o Tesouro Selic, por exemplo. O Tesouro Nacional é o investimento mais seguro do Brasil. Não quero investir em nenhum banco. Não tem nenhum problema. Invista no Tesouro Selic, que é o investimento mais seguro do Brasil.
1: Tá certo, então. Guilherme Carvalho Luz, consultor financeiro, e a Isabela de Oliveira Castro, consultora financeira, participando aqui do nosso Dinheiro TMC. Quero agradecer demais a dupla. Obrigado pelas dicas. Até uma próxima e sejam bem-vindos sempre aqui no Dinheiro TMC, tá bom?
11: A gente que agradece o convite. Muito obrigada.
1: Valeu, valeu. E agradeço você também que esteve participando aqui do nosso Dinheiro TMC, mandando sua mensagem, entrando em contato ou mesmo na audiência. Valeu demais. Siga a gente nas redes sociais, @TMCNewsBR, nosso site tmc.com.br. E você ouviu que investir não é só buscar aquele maior rendimento, não é verdade? É entender onde você está colocando o seu dinheiro, quais são os riscos, as garantias que existem. E, é claro, informação também é uma forma de proteção. Eu sou o Thiago Matheus, vou ficando por aqui. Semana que vem estamos de volta com mais um Dinheiro TMC. Aquele abraço.
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14: Três da manhã, bom dia. 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A entrevistada de hoje foi a cantora Priscila. Você fica agora com mais um episódio do Sobremesa.
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17: Cara ouvinte que nos ouve com seu ouvido, começa agora o Sobremesa, o seu programa favorito, o nosso programinha de meu Deus de hoje. Tá muito especial. A gente vai bater um papo com ela, a cantora, compositora, atriz em grandes musicais, a Priscila! Sim, ela que distribuía PlayStation de manhã vai conversar com a gente aqui no Sobremesa. Mas antes, que tal você participar do nosso programinha, hein, Batista?
18: Opa, claro, você tem que participar, você deve participar pelo 11 972 21 1001. Ou também pelo nosso canal do YouTube, já estamos em imagem, TMC News BR. 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E você pode deixar seu comentário lá e responde coisas que você pensa, mas não pode falar em uma reunião.
19: Ah, é muito pergunta, fácil, hein? Às vezes a gente tá na reunião, olha pra moça do financeiro e fala, nossa, ganha tão bem, tá usando esse sapato horroroso.
17: É isso, menino, não fale assim, que vão pensar que você está mandando alguma indireta não, aqui pro não, pessoal não, da TMC.
19: Não, pior que não, nem sei quem é moço do financeiro daqui, porque senão eu facilmente faria amizade. Mas às vezes a gente tá numa reunião e fica olhando a roupa dos outros, né? Quem nunca ficou olhando se a calça tava marcando? Ah, alguém? Né? De algum chefe fala, nossa.
17: Eu nunca fiquei olhando. Eu nunca fiquei olhando. Não. E você, Batista?
18: Porque coisa que eu penso é arrombado.
19: Que isso?
18: Eu penso, quando o nosso diretor está falando, eu penso. Muito vem bom. Na minha cabeça, mas eu só fica comigo.
17: Essa foi boa. Sabe o que eu penso? Eu penso em como eu amo esse lugar. Como eu amo o meu trabalho.
19: Puxa.
17: Puxa o quê?
19: Puxa saco.
17: Eu tô falando, eu amo trabalhar nesse lugar. Então manda pra gente o que é que você pensa, mas não tem coragem de dizer numa reunião de trabalho. Você falou que fica olhando, vendo a...
19: Eu gosto de ficar olhando as roupas. Ou falando, nossa, olha, não é verdade que o cara da técnica tá pegando a estagiária?
20: Peraí.
19: Olha os olhares dele.
20: Parou tudo.
19: Não, não tô falando parou aqui, tudo, gente.
20: Parou tudo, parou. Acabou. Que história é essa? Me conta quem é o cara da técnica que tá pegando a estagiária.
19: Não tô falando aqui, eu trabalho em muitos lugares. Sim. Mas às vezes a gente fica sabendo de uma fofoca ou outra, né? A rádio escuta. E aí a gente fica só na reunião dando uma olhada, falando, olha, essa estagiária tá querendo subir de cargo. Entendi.
20: Então manda pra gente aí coisas que você pensa, mas não pode falar numa reunião. Manda no 011-97221-1001. Agora sim, vamos conversar com a nossa entrevistada de hoje, você que já está por dentro do nosso programinha de Meu Deus. Vamos bater um papo com a cantora, compositora, atriz em grandes musicais e fez parte das manhãs dos jovens de todo o Brasil. Senhoras e senhores, ela, Priscila!
21: Boa tarde!
19: Uau!
20: Priscila, tudo bem?
21: Tudo bem, e vocês, como
20: estão? Tudo bem, obrigado por ter aceito o nosso convite, seja muito bem-vinda.
21: Obrigada a vocês.
20: E você é a primeira vez que vem na Transamérica TMC?
21: Eu acredito que sim.
20: Então vai ser, vamos debutar da melhor forma.
22: Exato. Eu já quero saber de você, qual a sua sobremesa preferida, Priscila?
21: Minha sobremesa preferida... Chocolate. Qualquer tipo de chocolate.
22: É, mas não é aqueles... Ai, eu gosto de 80% cacau.
21: Não, vai até ele, entendeu? Ah, tá. Vai desde 1% até 80% de tanto que eu gosto.
22: Aí eu vou comer uma barra de 80% de cacau, que é mais saudável.
21: Não, eu falo, se eu for comer doce, eu como doce. Eu sou da vida fitness também, mas eu falo, se eu como doce, eu como doce. Eu não vou ficar inventando doce, entendeu?
19: Mas o chocolate atrapalha um pouquinho a voz ou não? Tem que fazer aquele gargarejo,
22: né? Dá pigarro, né?
21: Ah, tem coisa que você come que dá uma coisa muito gordurosa, geralmente. Mas eu também não tenho muito isso, não.
20: É. E você tem que cuidar bem da voz, porque a Priscila está lançando o clipe oficial Nosso Lugar no YouTube dela, o arroba Priscila com 2 L's. Faz parte do álbum Echo, que tem mais de 2 milhões de plays nas plataformas de streaming. Vamos falar também dele, o clipe oficial Nosso Lugar. Muito bom, hein? Eu gostei de ver você.
21: Feliz demais.
20: É muito bom, Priscila, porque no Brasil tem muito artista surgindo e você surgiu há muito tempo atrás e se mantém na carreira trazendo.
21: É legal, né?
20: Oh, isso é muito legal. Trazendo novidade, trazendo, explorando, inclusive. Você já permeou ali por alguns gêneros e agora focou total no pop.
21: Pois é, tô muito feliz. Mais de 20 anos de carreira.
20: Isso é muita coisa.
21: E conseguindo ainda fazer coisa nova, né? Conseguindo fazer o que eu amo e trazendo a atenção das pessoas pra essas coisas. Então eu fico muito feliz, cara, de a cada ano poder me reinventar, viver algo novo, mesmo já estando vivendo tanta coisa desde criança.
22: Você vê? Louco. Aliás, aproveitando isso, como é ser famosa desde pequeno? Porque a gente até hoje não sabe como é que é.
19: É verdade.
22: Né? Como é que é ser famosa desde cedo?
21: Ser famosa desde cedo. Eu acho que eu fui entender que eu era a famosa mais velha, assim, depois, sei lá, de uns 13 anos, na adolescência. Porque na infância eu achava tudo legal, né? E criança não tem muita noção, assim, das coisas. Então eu acho que eu comecei a ter mais noção quando, sei lá, eu ia no shopping, entrava numa loja e os atendentes, o pessoal ficava olhando, aí pedia pra tirar foto, aí fazia uma muvuca aqui, ali. Aí eu acho que nesses momentos que eu falava, acho que isso ia ser famosa.
22: Mas no colégio, por exemplo, no colégio você chegava pras suas amiguinhas e falava, eu apresento o Bom Dia Companhia, você não.
21: Eu não ligava, quem dirá elas?
20: Você não ligava, não?
21: Não.
20: Tipo, era uma coisa normal. É trabalho, né?
21: É, eu comecei muito nova, então eu não... Acho que eu não entendi as coisas assim, tipo, isso aqui é um trabalho. É tipo, não, isso aqui é uma coisa que eu gosto muito que deixam eu fazer todo dia.
20: Diversão.
21: Que irado. Era tipo isso. Eu acho que eu fui ganhando noção assim, conforme você vai crescendo, né? Vai evoluindo, maturidade. Aí eu entendi que isso aqui é um emprego, que eu recebo um salário pra fazer isso todo dia. Mas criança, eu falava, gente, imagina, eu amava.
20: E você já pediu pra ganhar algum dos prêmios que você sorteava?
19: Se eu estivesse
20: no seu lugar, eu ia querer todos. Eu ia ficar com dó de dar os presentes.
21: Eu ia pedindo, era muito legal, que a gente fazia muito merchandising e sempre de brinquedo, né? Porque era um programa de criança, claro. E eu amava, porque sempre me davam o mesmo produto que eu tava fazendo propaganda. Então, tipo, é a parte mais legal. Então eu ganhava muito presente, era muito legal. Tudo que eu fazia merchan, geralmente eles mandavam tudo.
20: E você agradava muita gente. Quem nunca, né? Na época que a Priscila apresentava o Bom Dia e Companhia, quem nunca sonhou em ser a atendido por ela. Sim. E fazer uma das brincadeiras e concorrer a um presente. Agora,
19: é verdade. Eu já gastei muito dinheiro nisso aí.
21: Meu Deus, tem um monte de mãe que me cobra até hoje a conta de telefone.
20: Me veio uma pergunta aqui, uma dúvida. Quem você acha que é mais difícil de agradar? Quem é mais chato de agradar? A geração lá atrás, na sua época, quando você apresentava o Bom Dia Companhia, ou a nova geração? Ou melhor dizendo, geração Z ou millennials?
21: Eu acho que a geração atual é bem mais difícil. Porque, cara, eles nascem com uma... com uma mente extremamente desenvolvida. São muito atentos, tem muita informação, eu acho. Então eu acho que por ter tanta informação, o nível também sobe, assim, de agradá-los. Então é mais difícil. Eu acho que no passado era... botava uma roleta ali com um monte de presente. Ganhava todo mundo na hora.
20: Eu nem vi. O Bom Dia Companhia estava ao ar até agora, né? Com a Silvia Bravanel. E eu não vi quais eram os presentes. Mas hoje em dia as crianças não brincam mais de boneco, né? Naquela época eu vi que vocês sorteavam boneco.
21: É, jogo de tabuleiro. E na época era muito legal. Claro que todas as crianças queriam ganhar o videogame.
20: É, o prêmio máximo, PlayStation.
21: Óbvio que a maioria queria ganhar. Mas tinha patins, tinha... patinete, eu lembro, aí tinha boneca, tinha tipo umas coisas de criança mesmo, brinquedo de criança. E na época, nem toda criança pediu videogame, pediam às vezes, tipo, esses brinquedos mesmo. Hoje em dia, vai pôr o patinete numa roleta pra você ver.
22: Agora,
21: que vai genial. Vai colocar.
20: Genial. Vamos botar o patinete.
22: Genial.
19: Pra ver. E
22: genial.
19: Tinha criança que pedia dinheiro também, né? Ou
21: teve
19: era
21: uma época
19: que tava falando.
21: Ah, mas eu acho que a criança também já tava ligeira, claro, nessa óbvio, época. Óbvio. R$1.000 entrou um pouco mais pra frente, assim. Mas aí tinha esse, pô, R$1.000 na época era um dinheirão. Hoje, claro, né? R$1.000 é R$1.000. Mas na época, o quê? Faz uns... quase 10 anos atrás, pra mais, era uma grana. Aí eu lembro que tinha algumas vezes que a gente ouvia os pais falando atrás do telefone, R$1.000. Às vezes a criança nem queria, né? Queria, sei lá,
20: o jogo
21: da vida. E o pai... Nossa, tem vários vídeos assim. Já tinha uns, muito bom.
22: Já tinha uns vorcarinhos na época.
21: E a gente ficava tipo, acho que ela quer o patins.
22: Ô Priscila, mas eu quero saber, tinha alguma tretinha entre você e o Yudi, assim? Você acha que dava mais atenção pra ele?
21: Não, nossa tretinha era de adolescente. Pensa, você vê uma pessoa todos os dias, na infância, na adolescência, durante todo esse período. Meu Deus, a gente criou uma relação de família, assim, irmão. A gente tinha muita intimidade. Então era tipo assim, sei lá, passamos a semana inteira juntos. Qualquer coisinha irritava, assim, mas briga de irmão. A gente tinha muito isso, essas discussões. Porque a gente não conseguia separar, a gente não sabia. Pra mim, ele era tipo assim, meu irmão que às vezes me enchia o saco. Eu enchia o saco dele. Que legal. E ficava por isso. Então a gente cresceu muito nesse contexto, assim. Então tinha essas picuinhas, mas era muito nesse lugar de tipo, cara, dois adolescentes... Às vezes eu via mais ele do que minha irmã e vice-versa.
19: Caramba!
21: Às vezes o Yudi ficava chamando a irmã dele de Priscila, eu chamava minha irmã de Yudi. Era uma loucura, assim. Mas era tranquilo, era coisa de adolescente.
22: E vocês se falam ainda hoje ou não?
21: Ah, vira e mexe assim. A gente não tem mais tanto contato, né? Eu acho que ele nem tá morando mais no Brasil. Acho que ele foi morar no Japão. E ele sempre falava isso, de querer morar no Japão. Muito legal.
20: Realizou um sonho, né?
21: Realizou um sonho.
20: Tá certo.
21: Tem a família dele. Ele tá benzão.
20: E você também realizou o seu sonho de ser cantora. Você... Você começou a trabalhar com 8 anos de idade, como apresentadora.
21: Pois é.
20: Você já queria ser cantora desde aquela época?
21: Não, meu plano era ser cantora. Quando me botaram na TV, foi o que eu falei, eu nem sabia o que era aquilo, mas eu gostei, então eu ia. Mas eu não tinha ideia. O Celso Portioli, que na verdade olhou assim pros meus pais e falou, cara, ela leva jeito pra comunicação. Irado. Vou mexer meus pauzinhos aqui, vou mostrar uma fita dessa, aquela, pro Silvio. Enfim, foi isso que aconteceu. Mas eu pedia pros meus pais me levarem nesses programas pra cantar. E eu falava, não, porque alguma gravadora vai me ver e vai me contratar. Eu falava, então, acho que eu não entendi as coisas assim, tipo, ah, isso aqui é um trabalho. É tipo, não, isso aqui é uma coisa que eu gosto muito e que deixam eu fazer todo dia.
20: Diversão.
21: Que irado. Era tipo isso. Eu que acho legal. Que eu fui ganhando noção, assim, conforme você vai crescendo, né? Vai evoluindo, maturidade. Aí eu entendi que isso aqui é um emprego, que eu recebo um salário pra fazer isso todo dia. Mas criança, eu falava, gente, imagina, eu amava.
20: E você já pediu pra ganhar algum dos prêmios que você sorteava?
19: Se eu estivesse no seu lugar,
20: eu queria todos. Eu ia ficar com dó de dar os presentes.
21: Eu vivia pedindo, era muito legal que a gente fazia muito merchandising e sempre de brinquedo, né? Porque era um programa de criança, claro. E eu amava, porque sempre me davam o mesmo produto que eu tava fazendo propaganda. Então, tipo, é a parte mais legal. Então eu ganhava muito presente, era muito legal. Tudo que eu fazia merchan, geralmente eles mandavam tudo.
20: E você agradava muita gente. Quem nunca, né? Na época que a Priscila apresentava o Bom Dia e Companhia, quem nunca sonhou em ser atendido por ela. Sim. E fazer uma das brincadeiras e concorrer a um presente. Agora,
19: é verdade. Eu já gastei muito dinheiro nisso aí.
21: Meu Deus, tem um monte de mãe que me cobra até hoje a conta de telefone.
20: Me veio uma pergunta aqui, uma dúvida. Quem você acha que é mais difícil de agradar? Quem é mais chato de agradar? A geração lá atrás, na sua época, quando você apresentava o Bom Dia Companhia, ou a nova geração? Ou melhor dizendo, geração Z ou millennials?
21: Eu acho que a geração atual é bem mais difícil. Porque, cara, eles nascem com uma... com uma mente extremamente desenvolvida. São muito atentos, tem muita informação, eu acho. Então eu acho que por ter tanta informação, o nível também sobe, assim, de agradá-los. Então é mais difícil. Eu acho que no passado era... botava uma roleta ali com um monte de presente. Ganhava todo mundo na hora.
20: Eu nem vi. O Bom Dia Companhia estava ao ar até agora, né? Com a Silvia Bravanel. E eu não vi quais eram os presentes. Mas hoje em dia as crianças não brincam mais de boneco, né? Naquela época eu vi que vocês sorteavam boneco.
21: É, jogo de tabuleiro. E na época era muito legal. Claro que todas as crianças queriam ganhar o videogame.
20: É, o prêmio máximo, PlayStation.
21: Óbvio que a maioria queria ganhar. Mas tinha patins, tinha... patinete, eu lembro, aí tinha boneca, tinha tipo umas coisas de criança mesmo, brinquedo de criança. E na época, nem toda criança pediu videogame, pediam às vezes, tipo, esses brinquedos mesmo. Hoje em dia, vai pôr o patinete numa roleta pra você ver.
22: Agora,
21: que vai genial. Vai colocar.
20: Genial. Vamos botar o patinete.
22: Genial.
19: Pra ver. E
22: genial.
19: Tinha criança que pedia dinheiro também, né? Ou era teve os uma pais época... que tava falando.
21: Ah, mas eu acho que a criança também já tava ligeira, claro, nessa óbvio, época. Óbvio. O R$1.000 entrou um pouco mais pra frente, assim, mas aí tinha esse, pô, R$1.000 na época era um dinheirão. Hoje, claro, né? R$1.000 é R$1.000. Mas na época, o quê? Faz uns quase 10 anos atrás, pra mais? Era uma grana. Aí eu lembro que tinha algumas vezes que a gente ouvia os pais falando atrás do telefone. R$1.000! Às vezes a criança nem queria, né? Queria, sei lá,
20: o jogo
21: da vida. E o pai... Nossa, tem vários vídeos assim. Já tinha uns, muito bom.
22: Já tinha uns vorcarinhos na época.
21: E a gente ficava tipo, acho que ela quer o patins.
22: Ô Priscila, mas eu quero saber, tinha alguma tretinha entre você e o Yudi, assim? Você acha que dava mais atenção pra ele?
21: Não, nossa tretinha era de adolescente. Pensa, você vê uma pessoa todos os dias, na infância, na adolescência, durante todo esse período. Meu Deus, a gente criou uma relação de família, assim, irmão. A gente tinha muita intimidade. Então era tipo assim, sei lá, passamos a semana inteira juntos. Qualquer coisinha irritava, assim, mas briga de irmão. A gente tinha muito isso, essas discussões. Porque a gente não conseguia separar, a gente não sabia. Pra mim, ele era tipo assim, meu irmão que às vezes me enchia o saco. Eu enchia o saco dele. E ficava por isso. Então a gente cresceu muito nesse contexto, assim. Então tinha essas picuinhas, mas era muito nesse lugar de tipo, cara, dois adolescentes. Às vezes eu via mais ele do que minha irmã e vice-versa.
19: Caramba!
21: Às vezes o Yudi ficava chamando a irmã dele de Priscila, eu chamava minha irmã de Yudi. Era uma loucura, assim. Mas era tranquilo, era coisa de adolescente.
22: E vocês se falam ainda hoje ou não?
21: Ah, vira e mexe assim. A gente não tem mais tanto contato, né? Eu acho que ele nem tá morando mais no Brasil. Acho que ele foi morar no Japão. E ele sempre falava isso, de querer morar no Japão. Muito legal.
20: Realizou um sonho, né?
21: Realizou um sonho.
20: Tá certo.
21: Tem a família dele. Ele tá benzão.
20: E você também realizou o seu sonho de ser cantora. Você... Você começou a trabalhar com 8 anos de idade, como apresentadora.
21: Pois é.
20: Você já queria ser cantora desde aquela época?
21: Não, meu plano era ser cantora. Quando me botaram na TV, foi o que eu falei, eu nem sabia o que era aquilo, mas eu gostei, então eu ia. Mas eu não tinha ideia. O Celso Portioli, que na verdade olhou assim pros meus pais e falou, cara, ela leva jeito pra comunicação. Irado. Vou mexer meus pauzinhos aqui, vou mostrar uma fita dessa, aquela, pro Silvio. Enfim, foi isso que aconteceu. Mas eu pedia pros meus pais me levarem nesses programas pra cantar. E eu falava, não, porque alguma gravadora vai me ver e vai me contratar. Eu falava isso, sei lá, desde os 7 anos.
20: Que demais.
21: E aí eu pedia pros meus pais me colocarem, tanto é que eu fiz vários testes, tipo, Raul Gil na época, esses programas que tinham, fiz em todas as emissoras. E aí eu pedia, me coloca que alguma gravadora vai me ver e eu vou ser uma cantora muito famosa. Só que aí a vida. A vida dá essas voltas, né? E eu entrei pra TV, fiz carreira lá, me tornei conhecida por causa da TV. E só quando eu saí, que eu consegui focar e trazer a atenção do público também pra
19: música. Mas desde os 8 anos trabalhando?
20: É,
21: desde os 8 anos.
19: Pela lei já dá pra se aposentar ou ainda não?
21: Aposentada, né, amiga?
20: Não.
21: Vantagem.
20: Não se aposente, não. Você é muito talentosa, não, tem muito o que fazer. Afinal de contas, ela que começou com 8 anos de idade como apresentadora e é cantora também, é atriz, é tudo. É Priscila, a nossa convidada, que está lançando o clipe Nosso Lugar. Lançou recentemente e a gente consegue ouvir aqui, ó, Você que tá ouvindo ao a gente, fundo. Ao fundo, tem beijezinho, aí, é o nosso lugar, é o clipe que você encontra no YouTube, lá no canal da Priscila. Isso Priscila, aí. Com dois L's, faz parte do álbum Eco. Pode, colocar, aumenta um pouquinho, vamos agradar a nossa convidada e assessoria.
21: Ah, eu amo,
20: aumenta
21: gente.
20: Um pouquinho.
21: Divulgação de vai. Graça, sempre bom.
22: Priscila, esse Priscila com o Alcântara setilou do nome, porque esse Priscila já é com dois L, ou não, é aquela coisa foi. Da Aparecida Liberato que fez numerologia?
21: Não, o dois L's foi frescura do papai da mamãe. Ah.
20: Tá bonito, bonito.
21: Mas bonito, né? Fica mais chique, bonito, assim, eu bonito, acho. Bonito. E aí eu tirei o Alcântara, foi mais pra uma jogada de marketing, assim, eu queria muito começar algo novo junto com o público, eu queria mesmo fazer um álbum muito, muito pop, e aí foi uma sacada, assim, tipo, eu fiz muita coisa há muito tempo, durante muitos anos aí fazendo música. E eu falei, eu acho que se eu brincar com essa coisa de tirar o Alcântara, talvez fique mais fácil das pessoas desassociarem o que eu fiz até agora com o que eu vou fazer a partir de agora. Então foi mais um jeito assim de eu inovar. São muitos anos fazendo a mesma coisa. E você tem que dar um jeito de fazer o público, chamar o público de novo, sabe? Você tem que estar atento a isso. E aí foi uma estratégia que eu usei que deu muito certo. As pessoas entenderam, tipo, ok, vamos agora com ela a partir de agora. Foi tipo meio que uma brincadeira de resetar. Eu lembro que eu usava muito essa palavra. Falei, gente, vamos dar um reset? Vamos ver o que sai a partir de agora? E foi muito legal, porque meio que isso, você estimula o público a viver uma coisa nova com você. Porque é muito difícil ficar, tipo, eu tô há 20 anos, né? É difícil você se sustentar, assim, uma carreira. Então eu sempre presto atenção em que formas que eu tenho de trazer o público de volta. E aí eu só tirei o Alcântara só por isso. Mas eu amo meu sobrenome. Eu falei, inclusive, pra mamãe. É da minha mãe, né? Falei, olha, nada pessoal. Amo essa parte da família.
19: Batista fez isso, arroba Batista é dele, porque ele sim. Não usa mais o Marcelo também.
21: Não usa? Exato, não. Tá vendo? Todo mundo tem a sua estratégia aí. Ó.
20: Todo mundo tá tem. Vendo? Agora, falando em estratégia, é o seguinte. A Priscila não sabe que eu vou falar isso. Ninguém sabe.
21: Não
20: mas
21: tô sabendo
20: eu vou falar.
21: De nada.
20: Não tá sabendo de nada mesmo. Eu quero começar agora uma campanha. Uma campanha. Vou explicar pra vocês. Olha só. Ouvinte aqui da TMC, do Sobremesa. Preste atenção. Nós temos uma cantora muito famosa no Brasil, que fez muito sucesso. Ela não é brasileira. Ela nasceu em Portugal, mas fez muito sucesso e levou o nome do Brasil. O nome dela é Carmen Miranda. E a Carmen Miranda vai ganhar um filme, uma cinebiografia. É um filme sobre a vida da Carmen Miranda. E quem estava escalada para interpretá-la é Larissa Manoela, que não está mais. E aí, olha que coincidência feliz da vida. Alguns anos atrás, a Priscila, que está aqui, nossa convidada, ela interpretou na novela das 6 da Rede Globo a cantora Carmen Miranda. Você gostou dessa participação sua?
21: Eu amei. Eu acho que foi uma das coisas mais legais que eu já fiz. Tipo, top 3 da minha carreira, eu colocaria ali Carmen Miranda fácil. Foi muito legal.
20: E
21: foi
20: a voz muito legal. Foi muito próxima à voz original da Carmen Miranda.
21: Foi maluco.
20: Como é que você conseguiu chegar nesse tom?
21: Eu tava até lembrando esses dias. Me convidaram uma semana antes de gravar. E na época eu tava apresentando o The Masked Singer. E era uma correria de assim, eu ficava o dia inteiro gravando o programa, praticamente todos os dias. E aí eu falei, meu Deus, se eu aceito, eu tenho que arrasar. Porque assim, é uma novela e é a Carmen Miranda, eu não posso fazer de qualquer jeito. E eu tinha uma semana. E aí eu lembro que eu tava, durante os intervalos do programa, eu ficava vendo vídeos dela. E eu falei, eu acho que eu consigo reproduzir a voz. E aí eu pedi pra regravar também as músicas e não só interpretar.
20: Você pediu isso, você quis gravar as músicas, porque você poderia dublar só.
21: É, teria essa possibilidade,
20: mas
21: né?
20: Mas você falou, não, eu quero cantar a Carmen Miranda.
21: É, daí eu liguei pra minha preparadora vocal, falei, temos uma missão. E aí a gente foi, eu acho que a gente gravou no Rio de Janeiro. E foi em tempo, a gente não teve tempo de se juntar pra poder trabalhar a voz. Foi no estúdio em tempo real que eu gravava, assim, enquanto eu gravava. Só que eu tenho muita facilidade, acho, sei lá, por ser cantora. Então eu fiquei, assim, uma semana ouvindo e assistindo. Então eu falei, cara, ela se comunica pelo olhar, com as mãos. Ela canta nesse timbre. Então eu fui pegando as coisas, fazendo um laboratório, tipo, muito rápido. E graças a Deus deu certo. Acho que é que eu tava tão afim de fazer também.
20: Deu muito certo. Você tá sendo humilde, Priscila. Deu mega certo. Foi fantástico. Por isso, eu quero começar essa campanha de Levem Priscila para interpretar Carmen Miranda no cinema.
19: Amor!
20: De verdade, você que está ouvindo, se você faz parte da produção, você é produtor de elenco, você é o diretor. Vá e leve Priscila pra interpretar, porque ela consegue fazer a voz com maestria. Você faria um pouquinho pra mim? Eu adoro.
21: Deixa eu ver se eu lembro.
20: Que você
21: Paratimbum.
20: Aí, ó.
21: Paratimbum.
20: Se você não sabe, depois procura aí Carmen Miranda.
21: Vale
20: que
21: é
20: uma
21: pena,
20: grande
21: gente.
20: Cantora e ajudou muito a imagem do Brasil lá fora.
21: Então, não vi aqui.
19: Mas você falou, Priscila, do top 3 trabalhos.
21: Foi.
19: Qual seria o primeiro e o segundo?
21: Eu acho que eu... Ai, quase que eu coloco ela em primeiro, mas eu vou colocar algo... Sei lá, eu acho que é... Teve um show no The Town que eu fiz, que foi meu primeiro show num palco principal de um grande festival. Então, por exemplo, acho que a minha primeira ida no Rock in Rio, no The Town, assim, foram coisas que me marcaram muito. Aí eu acho que Carmen, número 2. E o número 3... Eu acho que foi o dia que eu... Fui contratada pelo Silvio Santos, por ele mesmo. Como que eu não poderia colocar isso no meu top 3 destaques da minha vida?
20: Conta isso direito pra gente,
22: olha,
20: por favor. Você que apresentou o Bode Companhia, o Silvio te contratou?
21: Uma loucura, né? Eu fico pensando... Eu era muito fã da grade do SBT, porque eu cresci com as minhas tias. E a gente sabe que as tias do sofá...
20: Claro.
21: Elas e o SBT, né...
20: São as colegas de trabalho
21: do Silvio. São as colegas de trabalho. Então eu cresci assistindo e tal, muito a grade de programa do SBT e os programas do Silvio. E aí foi esse trâmite, né, do Celso Portioli, gravar umas fitas comigo, mostrar pro Silvio. E aí teve esse primeiro encontro, assim, com o Silvio, de querer confirmar se era isso que eu queria.
20: Que legal.
21: Então teve mesmo, meio que um encontro, assim, de boas-vindas depois da nossa assinatura. E ele sempre.

0: minha carreira. E no começo...
1: Tô com medo da Larissa Manoela. Deixa que eu cuido, pai.
0: Imagina, imagina. E daí, eu lembro que bem quando a gente entrou, assim, passou um tempinho, meus pais, eles, cara, estavam completamente perdidos, né? A gente nunca imaginou que a vida ia mudar assim. E aí, a gente tava cogitando de eu ter empresários e tal. E aí, essa conversa chegou no Silvio. E aí, ele chamou os meus pais na sala e, meu Deus, imagina, né? O Silvio Santos te chama,
2: meu Deus,
0: você já
2: tá
0: fica,
2: tremendo,
0: tipo, meu
2: tremendo.
0: Deus. E ele ficou sabendo que meu pai queria contratar um empresário, ter um empresário. E ele falou, esses empresários não precisam do dinheiro das crianças. Ele chamava de crianças. Aí meu pai falou, Silvio, mas eu não sei. Aí ele só olhou pro meu pai e falou, aprende. Acabou.
2: Genial.
0: Foi um conselho de uma palavra.
2: Muito bom.
0: E que mudou completamente, porque o meu pai se tornou um grande empresário. Assim, não teria pessoa melhor pra fazer isso do que ele. E ele ensinou tudo que eu sei hoje, a ponto de eu ser minha própria empresária. Então, assim, foi um conselho que eu tenho certeza que mudou o curso das coisas. Imagina, às vezes você cai em mão de empresário errado, né? Tem muito isso. Ainda mais a gente que não sabia de nada, velho. Não sabia de nada. Qualquer um podia enganar a gente.
2: Você já tomou um golpe falando nisso?
0: Golpe? Não, eu acho que não. Não, acho que no máximo de gente que contrata show e não paga.
2: Opa, denúncia, bota aí, denúncia.
1: Foi na tela.
0: Eu não lembro o nome, não lembro. Mas esses dias meu pai tava contando. Lembra que às vezes a gente recebia uns calotes? Eu falava, lembro, papai. Mas era assim, calote de cachê, paga metade, aí dá um sumiço, não paga outro. Mas graças a Deus, assim, meu pai super me protegeu, assim, na vida. Porque sempre foi muito a gente tentava não colocar a gente de fora, porque sempre dá B.O., né? Então, assim... A gente se blindava muito, mas calote de contratante tem, viu, menino? Hoje não, faz muito tempo que isso não acontece comigo. Mas lá no passado a gente passou umas dessas.
2: Estamos aqui com ela, a Priscila, cantora, apresentadora, atriz, que está nos dando o ar de sua graça. Você que acompanhou ela pelo programa matinal, também pelos programas da Rede Globo. Sim. Você que ouve a Priscila, você está mais do que convidado para participar. Nos palcos, nos shows. Inclusive, Priscila, você lançou álbum novo.
0: Foi.
2: Você lançou o videoclipe novo, o álbum é o Eco e o videoclipe que é o novo, que é o... Perdão, esqueci o nome, tá aqui?
0: Nosso Lugar.
2: Nosso Lugar, Nosso você lugar. Me perdoe.
0: Imagina.
2: Nosso Lugar, que é o clipe oficial, uma das músicas do álbum Eco. Quando é que vai ter show pro pessoal e te ver pessoalmente?
0: É a coisa que mais pergunta quando um artista lança álbum, né? Ah, eu acho que é porque a parte mais legal é se conectar com o fã pessoalmente. Então eu também fico ansiosa. Mas como esse ano, agora eu sou uma artista independente, né? Tenho uma carreira independente. Então eu sempre explico, tudo é mais difícil. Tudo precisa de mais planejamento. Porque você tá fazendo tudo sozinho, né? Eu tenho a minha equipe, claro. Mas questão de investimento, planejamento, tá tudo centralizado agora em mim, os meus colaboradores. Então a gente decidiu que turnê a gente fica 2027. E até o final desse ano eu quero trabalhar muito mais o álbum. A gente tem mais material, até de coisa gravada, muita música ficou fora. A gente quer fazer um show de lançamento ainda esse ano, mas turnê a gente tá colocando tudo no papel. Já começaram os ensaios também, a produção, pra em 2027 eu voltar pra estrada. Faz tempo que eu não faço isso, então muito eu quero deixar um ano focado pra isso.
3: Pretende sair do país?
0: Chique, né? Eu amo. Amiga, eu tô disposta pra ir cantar na lua. Então eu sempre brinco,
1: boa,
0: assim.
1: Vai geral... ela e o Naldo.
2: Ele falou mesmo. Ele veio aqui no nosso programa e falou que a NASA o convidou pra um evento.
0: Ah, eu pego carona, viu? Vai. Eu vou mesmo.
2: Eu só
0: mesmo.
2: Queria tirar uma dúvida que você disse. Você é uma atriz independente. Queria entender o que é isso. Você tá produzindo o seu próprio álbum? Você tá bancando, tirando do bolso? Ou tem alguma gravadora que também tá investindo? Como é que tá funcionando isso?
0: Bom, em resumo, assim, pra quem não tá familiarizado, basicamente eu era de uma gravadora, e na gravadora você tem investimentos financeiros, você tem todo um suporte de equipe 360, basicamente você só tem que se preocupar em fazer o álbum e entregar. Mas tem aquela coisa de você agradar as pessoas, de você atender as expectativas, e aí, às vezes entra em conflito com aquilo que o artista quer. Então eu decidi, eu fui muito feliz, assim, fiz muita coisa durante meus anos de gravadora, mas eu falei, eu acho que agora, depois de 20 anos de carreira, eu acho que eu mereço, assim, me colocar num lugar onde eu não tenho que falar nada pra ninguém. Ah, gostei, lancei, igual a Suzana Vieira. Gostei, paguei, levei.
2: Essa é a Hebe, que fala. Entrei, vi, comprei, levei.
0: Verdade, Hebe. E aí eu fiquei com isso na cabeça, eu falei, cara, acho que vai ser legal. Então eu saí de uma gravadora, hoje eu sou uma artista independente nesse sentido, de que eu faço os meus investimentos. Eu que faço a parte de logística, burocracia, tudo, né, no meu escritório. Todos os sims, os nãos. E a melhor parte é, literalmente, você não deve nada pra ninguém. Eu lanço o que eu quero, do jeito que eu quero. E acho que é por isso que o trabalho saiu então eu e tem

0: recebido um feedback tão legal. Eu acho que é por isso.
1: Olha, muito aí, legal. Grande Priscila. Agora nós vamos fazer aqui o Bom Dia e Companhia da Vida Adulta. Né? Porque você é uma grande artista.
0: E tem isso, como que seria?
1: A gente inventou. A gente vai dizer aqui alguns nomes famosos e a gente quer saber se você toparia ou não uma parceria com essas pessoas. Se a resposta for sim, você só faz o clássico PlayStation.
0: Tá bom.
1: Se não topar a parceria, você cale-se. Então pode começar, Mini Ruth.
2: Priscila e Fiuk.
0: Acho que não tem muito a ver, né? O que, que eu falo? Cálice.
1: Próximo. Priscila e Anitta.
0: Óbvio que é um PlayStation, né, gente? É a Anitta.
1: Próximo.
2: Priscila e Pablo Vittar.
0: Eu já tenho.
1: Chupa, Mini Ruth.
0: Ai, tudo, amo.
1: Priscila e Whindersson Nunes.
0: Já tenho também. Gente, eu tô vitoriosa nessa roleta,
2: olha,
0: hein?
2: Próximo. Olha. Priscila e Dado Dolabella.
0: Dado Dolabella? Ele canta ainda?
2: Ele é cantor, né?
0: Não, mas eu acho que cálice, né?
1: Ninguém sabe, mas ele é. Priscila e Luísa Sonsa.
0: PlayStation.
2: Priscila e Latino.
0: PlayStation, porque eu acho ele icônico.
3: PlayStation, boa.
0: Gente, é Latino.
1: Priscila e Ed Sheeran.
0: Boa. Ed Sheeran? Ah, ele canta bem, bonito.
3: Pera aí, Priscila. Você fala PlayStation pro Latino, fala PlayStation pro Latino. Pelo amor de
0: Deus. Mas foram em lugares diferentes. É que o Latino a gente lembra da infância.
3: Sim,
0: hoje,
3: claro.
0: É
3: mas isso me pegou.
0: Não, Ed Sheeran, claro que eu ia falar um PlayStation, né, gente?
2: Priscila e Ed Mota.
3: Bom também.
0: Um PlayStation, acho que ia dar um som legal.
1: Priscila e Sandy.
0: Ai, gente, com certeza PlayStation. Eu tava lembrando ontem, falei pro meu marido, sabia que a Sandy foi a única artista que eu chorei quando eu conheci?
4: Bonitinho.
0: Tipo, eu nunca imaginava que eu ia ter essa reação. Tem artista que é assim, né? Você chega perto, você fala, meu Deus, não sabia que eu gostava tanto. Enfim, PlayStation, com certeza.
2: Priscila e Vanessa Camargo.
0: PlayStation, Diva marcou assim, ó, muito a minha vida.
1: Priscila e MC Pipoquinha.
0: MC Pipoquinha?
2: É. Ai, é que eu não posso cantar nesse horário as músicas delas, senão eu te lembrava. Menina. Quando eu morrer, eu quero ser enterrada.
0: É. É mesmo?
2: Tem uma música muito bonita que eu não posso continuar.
0: Não, eu acho que ia ser Cálice.
1: Boa. E pra terminar, Mini Ruth.
2: Priscila e Sepultura.
0: Em homenagem à minha irmã, ia ser um PlayStation. Minha irmã muito roqueira, ia ser um PlayStation.
3: Essa foi a Priscila com Cálice ou PlayStation. Priscila, você é uma grande artista. Todo mundo te adora e você consegue o que poucos conseguem. Você agrada todo mundo. Eu queria fazer a PPP. Pergunta problemática e polêmica.
0: Priscila, gostei.
3: Eu quero saber, no Brasil, quem cobra mais o artista politicamente falando? É o pessoal da esquerda ou da direita?
0: Hoje em dia é todo mundo, né? Eu acho que todos os lados. É tão difícil hoje em dia. Mas acho que depende do tanto de gente que te segue de cada um dos polos, né? Mas acho que não tem por onde fugir. Eu acho que todo mundo cobra de todos os lados. Eu acho que não tem um mais que o outro. Eu acho que todo mundo na mesma medida.
3: E tem um pessoal também
1: só
3: que
1: tem
3: cobra.
1: Chato.
3: Não, não. O chato da política é sempre chato. Mas tem um pessoal também que pega no pé, que é fã, que você não sabe de onde vem. Você imagina de onde possam surgir os fãs mais fãzaços do mundo, Mini Ruth?
2: Da onde?
3: É.
2: Ah, eu acho que a galera do X é bem chata às vezes.
3: Não, não,
2: né?
3: Mas tô falando de qual plataforma. Porque a Priscila, ela é apresentadora de televisão, de reality show, de eventos. Ela também é cantora, atriz. E ela fez o musical Wicked, onde tem os fãs mais fãzaços do Brasil. Aquilo ali, amigo, o pessoal defende com unhas e dentes.
0: É loucura.
2: É verdade.
3: Você interpretou aqui qual personagem? Eu não
0: Foi a Nessa Rose,
3: é a bruxa
0: má. Nossa, eu não tinha noção, assim, de como o musical é forte no Brasil, né? A cena, assim. E aí eu fui conhecendo através de Wicked, já conheci o musical, etc. E aí eu fui conhecendo, eu fui várias vezes, assim, pra poder, né, entrar no... Enfim, participar mais e tal. E aí eu comecei a ver como o público é, assim, fanático. É muito legal. E eles vão vestidos. E eles, meu Deus, no final, eles ficam, tipo, na porta. Com fotos e fantasias. E um monte de bruxa, um monte de guinda. E eu, tipo, meu Deus.
3: Bom, cara, façam isso.
0: Meu Deus.
1: Falta do que fazer.
3: Não.
0: Eu achei bonitinho.
3: Obrigado,
1: É uma tremenda falta do que fazer.
3: Não, não, não,
1: o cara que vai assistir Homem-Aranha vestido de Homem-Aranha.
3: Não, não, não, não, não. Vocês estão lotando as salas de teatro, de cinema. Obrigado, tá bom?
2: É super legal.
3: A cultura sobrevive graças a vocês.
2: Você já ficou com medo de entrar no personagem e não conseguir sair? Porque falando em Wicked, muitos fãs falaram até da própria Ariana Grande, né? Que ela ficou no personagem linda e não conseguiu sair por meses. Você já teve esse medo de entrar no personagem e não conseguir sair?
0: Eu sempre tive curiosidade disso, porque antes de eu ter as minhas experiências na atuação, eu assisto muito filme, né? Aí você começa a ver, tipo, sei lá, uns papéis, tipo, Coringa, e você fala, como que pode, né? Você volta pra casa como? Como é que você volta se sentindo?
3: Infelizmente, o Heath Ledger, ele não sobreviveu.
0: Justamente, justamente.
3: Logo após interpretar o Coringa.
0: Justamente, e aí eu sempre fui muito curiosa. As coisas que eu fiz foram tranquilas, então eu acho que deve, assim, ser muito de personagem pra personagem, projetos e tal. Eu fui a bruxa má, mas foi tranquilo, apesar dela ser a bruxa má, ela é uma diva, uma querida. E o outro musical foi a boneca Suzy, né? Que aí,
3: muito
0: não, enfim,
3: bom.
0: É muito afetivo, ali não tinha nada, assim, de muito, assim, complexo nesse sentido, dessa dificuldade. Mas eu tenho muita curiosidade, eu acredito que eu vá descobrir conforme eu for vivendo personagens, assim. Eu tenho muita vontade de fazer vilã, aí eu acho que eu vou descobrir como que é.
3: A gente, você acabou de citar outro musical que você interpretou, boneca Suzy.
0: Boneca
3: era aquela Suzy. Da estrela? Que
0: a da estrela, a icônica boneca Suzy.
3: Cara, vocês fizeram um musical de uma boneca.
0: Foi.
3: Que história, que era? Do que se tratava?
0: Era literalmente da história dela, mas tinha um paralelo, né? Com relação à influência que a boneca Suzy teve na geração e no crescimento das meninas. E aí tem um outro paralelo com outro personagem, que é o Vitor, que é um menino que é mal compreendido ali por conta dos seus gostos pessoais. E aí ele tem essa relação ali com a boneca, porque a boneca era da mãe, e a mãe meio que passa pra ele os ensinamentos que a Suzy deu pra ela. De aceitação, de que você pode ser o que você quiser, né? Porque a Suzy veio trazendo Suzy médica, safari, artista, fotógrafa. E aí no palco tinham várias Suzys, de várias profissões. Aí eu era a Suzy original, tinha mais outras 5 Suzys. E foi muito legal, foi uma temporada curta, tomara que volte, assim. Mas foi muito legal, foi muito legal.
3: E tomara também que façam da Polly Pocket, que eu adorava brincar.
0: A gente tava falando, eu falei, tinha que ter ou a Polly Pocket entrando na peça, assim, sabe?
1: Muito bom, podia fazer a Mini Ruth, podia fazer a Suzy Monjaro.
2: Mas
3: eu vou te falar,
2: vai pra
3: torcendo,
2: lá o Nextil.
3: Eu tô. Nextil na Comandos e Ação, que é ideia. Entendeu? É Comandos e Ação. Mas eu adorava brincar de Polly, era muito legal.
0: Era muito legal.
3: Você brincava, você queria, olha, agora vai fazer tal coisa, era muito bom.
0: Era muito.
3: Vontade de voltar a brincar de brinquedo. Vai, Bruno Batista.
1: Priscila, tem mensagem aqui pelo WhatsApp que os ouvintes mandaram. Por exemplo, pelo 11972211001. O Luiz Aquino, ele perguntou o seguinte, ó, se uma criança ganhasse um PlayStation lá no programa e não fosse buscar, vocês podiam levar pra casa?
0: Ai, queria eu. Ia ter feito uma loja, né, gente? Poxa Nossa, vida. Mas as crianças recebiam em casa, ainda tinha essa mordomia.
2: Olha!
0: Tinha essa mordomia. Recebia tudo em casa, não ficava pra mim, não, gente.
2: Que maravilha.
0: Senão eu teria realmente aberto uma loja, né?
2: Seria mara. A Sandra Mello mandou: tem música que você canta no chuveiro que a gente nunca imaginou te ver cantando? É tipo, sei lá, Caneta Azul do Manuel Gomes, alguma coisa assim?
1: Tem alguma música aqui?
0: Eu sempre amei cantar Ivete. Coisas mais festivas.
2: E músicas carnavalescas.
3: Mas eu tô falando aquela música que. Aquela música brega.
1: Que ninguém acha que você ouve.
3: Brega. Eu amo Sidney Magal, por exemplo.
2: Eu gosto.
0: É o Falcão.
2: Tá, entendi.
1: Eu gosto de Copacabana Beach. Como é doce o beijo quando vem da sua boca.
0: Não, acho que a sua. Tipo, uma coisa, quero vê-la sorrir, quero ver ela
1: todo tempo.
0: Eu acho que tem. Mas eu não. Você acredita que eu não sou muito de cantar no chuveiro?
3: Mentira.
0: Ó, duas coisas que eu não faço muito, que as pessoas ficam horrorizadas. Eu não ouço muita música, tipo, de fazer tudo ouvindo música. Eu não ouço muita música. E eu não canto muito no chuveiro. Não é engraçado isso?
3: Como assim? Não, eu entendo, gente. Ela trabalha com isso.
0: Será?
3: A gente, eu ouço a rádio porque eu gosto, mas você sai daqui e fala, vou ligar o rádiozinho, ouvir um rádio.
2: Mas eu também não escuto rádio.
0: De ouvir rádio.
3: Que saudade do
2: rádio. Eu não sou de escutar rádio, não.
3: Isso, depois contra a gente. Boa, garoto. Boa, mandou bem.
1: Deixa
3: abaixo. Boa, menino.
1: Deixa eu ir.
3: Boa, menino Ruti.
1: Boa.
3: Mandou bem, menino.
1: Ó.
3: É isso aí. Belo
2: comentário.
3: Belo. Foi
1: Fernanda Fernanda Nunes disse o seguinte: eu cresci te assistindo, aí você virou esse mulherão, a Fernanda tá dizendo, né? Que nem a Hannah Montana, que virou a Miley Cyrus. E ela pergunta: você é a Miley Cyrus brasileira?
0: Meu Deus, queria eu, gente. Olha, meu Deus do céu. Eu acho que são contextos parecidos, né? Eu realmente cresci na TV. Um monte, né, na verdade. Quem mais? Maísa. Você,
3: Maísa, a Larissa Manoela.
0: Larissa Manoela, Yudi. Ou seja, não sou a Miley Cyrus brasileira, porque é demais, mas eu tô no time, entendeu?
2: Vocês têm um grupo entre vocês?
0: Tem nada.
2: Mentira. Seria legal mandar a figurinha do Silvio, né, no WhatsApp.
3: Mandava.
0: Eu não tenho nenhuma. Eu tenho. Ou a Polly Pocket em dificuldade. Mas eu tenho.
3: Pura,
0: eu
3: sobrevive,
0: eu
3: graças
0: amo
3: a vocês.
2: Você já ficou com medo de entrar no personagem e não conseguir sair? Porque falando em Wicked, muitos fãs falaram até da própria Ariana Grande, né? Uh-huh. Que ela ficou no personagem Glinda e não conseguiu sair por meses. Uh-huh. Você já teve esse medo de entrar no personagem e não conseguir sair?
0: Eu sempre tive curiosidade disso. Porque antes de eu ter as minhas experiências na atuação, eu assisto muito filme, né? Aí você começa a ver, tipo, sei lá, uns papéis, tipo, Coringa. E você fala, como que pode, né? Você volta pra casa como? Como é que você volta se sentindo?
3: Infelizmente, o Heath Ledger, ele não sobreviveu.
0: Justamente, justamente.
3: Logo após interpretar o Coringa.
0: Justamente, e aí eu sempre fui muito curiosa. As coisas que eu fiz foram tranquilas. Então eu acho que deve, assim, ser muito de personagem pra personagem, projetos e tal. Eu fui a bruxa má, mas foi tranquilo. Apesar dela ser a bruxa má, ela é uma diva, uma querida. E o outro musical foi a boneca Suzy, né? Que aí,
3: muito
0: não, enfim,
3: bom.
0: É muito afetivo. Ali não tinha nada, assim, de muito, assim, complexo nesse sentido, dessa dificuldade. Mas eu tenho muita curiosidade. Eu acredito que eu vá descobrir conforme eu for vivendo personagens, assim. Eu tenho muita vontade de fazer vilã. Aí eu acho que eu vou descobrir como que é.
3: Você acabou de citar outro musical que você interpretou, boneca Suzy.
0: Boneca
3: era aquela
0: Suzy
3: da Estrela? Que
0: a da Estrela. A icônica boneca Suzy.
3: Cara, vocês fizeram um musical de uma boneca.
0: Foi.
3: Que história? O que era? Do que se tratava?
0: Era literalmente da história dela, mas tinha um paralelo, né? Com relação à influência que a boneca Suzy teve na geração e no crescimento das meninas. E aí tem outro paralelo com outro personagem, que é o Vitor, que é um menino que é mal compreendido ali por conta dos seus gostos pessoais. E aí ele tem essa relação ali com a boneca, porque a boneca era da mãe. E a mãe meio que passa pra ele os ensinamentos que a Suzy deu pra ela. De aceitação, de que você pode ser o que você quiser, né? Porque a Suzy veio trazendo Suzy médica, safari, artista, fotógrafa. E aí no palco tinham várias Suzys, de várias profissões. Aí eu era a Suzy original, tinha mais outras 5 Suzys. E foi muito legal, foi uma temporada curta, tomara que volte, assim. Mas foi muito legal, foi muito legal.
3: E tomara também que façam da Polly Pocket, que eu adorava brincar.
0: A gente tava falando, eu falei, tinha que ter ou a Polly Pocket entrando na peça, assim, sabe?
1: Muito bom, podia fazer a Mini Ruth, podia fazer a Suzy Monjaro.
2: Mas
3: eu vou te falar,
2: vai pra
3: torcendo,
2: lá, o Nextio.
3: Eu tô. Nextio na comandos e ação, entendeu? É comandos e ação. Mas eu adorava brincar de Polly, era muito legal.
0: Era muito legal.
3: Você brincava, você queria, olha, agora vai fazer tal coisa, era muito bom.
0: Era muito.
3: Vontade de voltar a brincar de brincar. Vai,
1: Batista. Priscila, tem mensagem aqui pelo WhatsApp que os ouvintes mandaram. Por exemplo, pelo 11972211001. O Luiz Aquino, ele perguntou o seguinte, ó: se uma criança ganhasse um PlayStation lá no programa e não fosse buscar, vocês podiam levar pra casa?
0: Ai, queria eu. Ia ter feito uma loja, né, gente? Poxa Nossa, vida. Mas as crianças recebiam em casa, ainda tinha essa mordomia.
2: Olha!
0: Tinha essa mordomia. Recebia tudo em casa, não ficava pra mim, não, gente.
2: Que maravilha.
0: Senão eu teria realmente aberto uma loja, né?
2: Seria mara. A Sandra Mello mandou: tem música que você canta no chuveiro que a gente nunca imaginou te ver cantando? É, tipo, sei lá, Caneta Azul do Manuel Gomes, alguma coisa assim?
1: Tem alguma música aqui?
0: Eu sempre amei cantar Ivete. Coisas mais festivas. Músicas carnavalescas.
3: Mas eu tô falando que Nextina, comandos e ação, que ideia, entendeu? É comandos e ação. Mas eu adorava brincar de Polly, era muito legal.
0: Era muito legal.
3: Você brincava, você queria, olha, agora vai fazer tal coisa, era muito bom.
0: Era muito.
3: Vontade de voltar a brincar de brincar. Vai, Batista.
1: Priscila, tem mensagem aqui pelo WhatsApp que os ouvintes mandaram. Por exemplo, pelo 11972211001. O Luiz Aquino, ele perguntou o seguinte, ó: se uma criança ganhasse um PlayStation lá no programa e não fosse buscar quilos K, vocês podiam levar pra casa?
0: Ai, queria eu. Ia ter feito uma loja, né, gente? Poxa vida. Mas as crianças recebiam em casa, ainda tinha essa mordomia.
2: Olha!
0: É, tinha essa mordomia. Recebia tudo em casa, não ficava pra mim, não, gente.
2: Que maravilha.
0: Senão eu teria realmente aberto uma loja, né?
2: Seria mara. A Sandra Mello mandou: tem música que você canta no chuveiro que a gente nunca imaginou te ver cantando? É, tipo, sei lá, Caneta Azul do Manuel Gomes, alguma coisa assim?
1: Tem alguma música aqui?
0: Eu sempre amei cantar Ivete. Coisas mais festivas.
3: E músicas carnavalescas. Mas eu tô falando aquela música que. Aquela música brega.
1: Que ninguém acha que você ouve.
3: Brega. Eu amo Sidney Magal, por exemplo.
1: Eu gosto.
2: É Falcão.
0: Tá, entendi.
1: Eu gosto de Copacabana Beat. Como é doce o beijo quando vem da sua boca.
0: Não, acho que a sua. Tipo, é boa. Uma coisa, quero vê-la sorrir, quero ver ela
1: todo tempo.
0: É, eu acho que tem. Mas eu não. Você acredita que eu não sou muito de cantar no chuveiro?
3: Mentira.
0: Ó, duas que coisas isso? Que eu não faço muito, que as pessoas ficam horrorizadas. Eu não ouço muita música, tipo, de fazer tudo ouvindo música. Eu não ouço muita música. E eu não canto muito no chuveiro. Não é engraçado isso?
3: Como assim? É, não, eu entendo, gente. Ela trabalha com isso.
0: Será?
3: A gente, eu ouço a rádio porque eu gosto, mas você sai daqui e fala, vou ligar o rádiozinho, ouvir um rádio.
2: Mas eu também não escuto rádio.
3: Que saudade de ouvir rádio. Que saudade de rádio.
2: Eu não sou de escutar rádio, não.
3: Isso, depois contra a gente. Boa, garoto. Boa, mandou
1: bem.
3: Boa,
1: menino. Deixa eu ir pra próxima.
3: Boa, menino Ruti.
1: Boa.
3: Mandou bem, menino.
1: Ó.
3: É isso aí. Belo
1: comentário. Belo. Fernanda Nunes disse o seguinte: eu cresci te assistindo, aí você virou esse mulherão, a Fernanda tá dizendo, né? Que nem a Hannah Montana que virou a Miley Cyrus. E ela pergunta: você é a Miley Cyrus brasileira?
0: Meu Deus, queria eu, gente. Olha, meu Deus do céu. Eu acho que são contextos parecidos, né? Eu realmente cresci na TV. Um monte, né, na verdade. Quem mais? Maísa. Você,
3: Maísa, a Larissa Manoela.
0: Larissa Manoela, Yudi. Ou seja, não sou a Miley Cyrus brasileira, porque é demais, mas eu tô no time, entendeu?
2: Vocês têm um grupo entre vocês?
0: Tem nada.
2: Seria legal mandar
3: a
2: figurinha do Silvio, né? No WhatsApp.
0: Eu não tenho nenhuma.
2: Então
0: a gente fechou.
3: Tem
0: aí eu vou começar a usar. Aí eu faço o grupo pra mandar a figurinha.
2: Boa.
3: Mais uma mensagem?
2: O André dos Santos mandou o seguinte: eu shipava muito você e o Yudi.
0: Meu Deus.
2: Vocês chegaram até algum namorico de adolescente?
0: Não, nada, gente. Nada. Imagina, só as picuinhas de brigade. Imagina. E eu brinco, né? Eu acho que foi um dos primeiros chip, assim,
3: total.
0: Sabe? Hoje eu acho que a gente conheceu shippers hoje em dia e já faziam isso comigo e com o Yudi há muito tempo atrás, antes do nome existir.
3: Vovó, vou te explicar o que é chip.
0: Explica,
3: tá?
0: Vai.
3: Minha avó ouve a gente, às vezes ela manda: o que você falou, chip? Eu não entendi. É chip, sei lá. Não, chipar é um termo que os jovens usam, que é quando você torce muito por um casal.
0: Isso,
3: lembra quando você assistia novela, vó? Você assiste ainda e você fala: ah, esse casal tem que ficar junto. Uhum. Eu torço por eles. Então, hoje o jovem chama de chipar. Quando você vê duas pessoas, você fala: ah, queria tanto que eles namorassem.
0: Pronto.
3: É o que o nosso amigo André fazia com o Yudi e a Priscila.
0: Pronto, explicou perfeitamente. É isso.
1: Tem a última aqui do Diego Martins. Ele diz: fala a verdade, Priscila. Você já atendeu alguma criança muito chata que na hora você ficou torcendo contra na hora da roleta?
0: Ai, gente, eu vou ter que... Hoje eu posso, já faz tanto tempo que eu saí e todo mundo tá grande, né, gente? Provavelmente a criança que eu vou falar que já cresceu, já lidou com a vida real. Sim, gente, principalmente aquelas crianças que a gente falava, porque tava delay, então a gente falava: abaixa o volume da TV e escuta pelo telefone. E aí a gente falava: alô?
1: Aí ficava: alô,
0: alô, alô, alô, alô, tudo bem, tudo bem? E falava: pelo amor de Deus, obedece! Pois não vai ganhar também, não vai ganhar, me encheu tanto saco. Mas essa coisa do delay, cara, dava tanta raiva na gente, porque é muito ruim, era no programa ao vivo ainda. Eu ficava desesperada, eu falava: ah, não, gente, já me encheu o saco, não vai ganhar.
1: E quando aumenta, alô,
0: não dava pra jogar, porque tinha que ter uma troca muito rápida. Ah, escolhe o número. Gente, era terrível.
2: Essa eu torcia pra não ganhar.
3: A Priscila, a nossa convidada de hoje, ó, ela que é atriz e boa, uma das melhores, ela que é também apresentadora, uma das melhores, e é cantora, uma das melhores.
0: Obrigada.
3: Está lançando o seu videoclipe. Gente, produção própria, dá essa moral lá.
0: Dá, vai lá, dá agora no
3: moral, YouTube, assistir Nosso Lugar no YouTube oficial da Priscila, arroba Priscila com dois L's. Essa música desse videoclipe faz parte do álbum Eco, que já foi lançado, já tem mais de 2 milhões de plays nas plataformas de streaming. Então vai lá, salva o álbum onde você costuma ouvir, baixa o álbum, vai lá no YouTube, baixa o clipe, dá like, faz tudo. Ajude aí a Priscila a divulgar cada vez mais, que ela merece. Obrigado, tá, Priscila?
0: Obrigada, gente. Adorei sair de casa pra rir com vocês.
3: Boa, gente, boa. Mesmo.
0: Obrigada pelo carinho, obrigada mesmo. Tô aqui do lado. Quando eu tiver projeto novo, eu volto.
3: Por favor. A gente vai continuando o nosso programa aqui, agradecendo a Priscila. E agora chegou aquele momento bom de trazer informação com diversão. É hora de dar as notícias, mas de um jeito que só a gente
1: que
3: sabe.
1: Que jeito?
3: É hora do
4: Giro de notícias. Vai!
0: Passou,
1: Priscila,
0: vem pra cá, tem
1: passou,
0: alguém pra falar com você.
1: Passou o PlayStation.
2: Oi, Guilherme, tudo bem? Quantos anos que você tem?
3: Essa eu não conheço.
2: Era da Maísa você falando.
1: Imagina você negociar com o Silvio Santos?
3: Nossa.
1: Imagina o que é difícil?
3: Me disseram que ele negociava assim, ó. Vou fingir que eu sou o Silvio Santos negociando.
1: Ô, Batista, tem esse contrato aqui, tá bom? Aqui, quanto é que chega aí? Fazer o seguinte, se você sair daqui pra fazer ligação pra gente e quiser voltar, esse valor cai pela metade, tá bom? Se não assinar agora, amanhã já tá o texto. Eu conheço a história do Portioli. O Portioli foi pedir aumento pra ele na renovação do contrato.
3: Caramba, essa história.
1: Aí ele falou, mas Celso, quanto é que você ganha lá na loja de CD que você tem? Eu ganho tanto. Quanto é que você ganha lá como cargo de vereador em Ponta Porã? Eu ganho tanto. O carro que eu pedi pra você comprar na Vimave, você paga quanto? Você paga quanto de aluguel? Aí o Silvio Santos foi somando e falou, mas com o que eu pago pra você, você consegue viver? Quer aumento pra quê? Aí o Celso virou as costas e foi embora.
3: Eu ouvi isso, que quando o Gugu foi convidado pra trabalhar na Record, ele foi conversar com o Silvio. Ele falou, Silvio, me chamaram pra trabalhar na Record e me ofereceram isso aqui. Eu tô vindo aqui pra saber qual a sua opinião como amigo, tá? Não tô querendo fazer leilão. E aí o Silvio falou, quanto é que eles ofereceram? Ele falou, tanto. Ele falou, ó, se você não quiser ir, fala pra eles que eu vou, tá?
1: Vamos pra notícias, vou começar Brasília. Atenção, Brasília!
3: Opa! Se você está acompanhando todo esse trelelê envolvendo o Vocaro e os ministros do STF, presta atenção, porque mensagens mostram relação de ministros com o Daniel Vocaro. O que está acontecendo? É o seguinte, as mensagens extraídas do celular do ex-banqueiro, agora preso, o Daniel Vocaro, mostram que a advogada do Banco Master bancou uma viagem do ministro Cássio Nunes Marques para Maceió. Eu tô pensando, coitado do Cássio, né? Que teve gente que foi pra Disney, Paris, o Cássio foi pra... Nada contra Maceió.
1: Sim, claro, antes que seja cancelado.
2: Maceió é lindo.
3: Maceió é lindo, maravilhoso. Maragogi. Cara, Maceió é perfeito. Só tô falando, pô, essa viagem pra Maceió, eu pago pro ministro Cássio. É. Podia pagar a passagem pra Paris, mas vamos lá. As mensagens mostram também que Vocaro usou duas empresas para bancar um almoço em homenagem ao ministro Luiz Fux em Nova York. O Fux foi almoçar em Nova York.
1: O Fux é aquele que usa peruca?
3: Parece, que tem um papetão.
1: É peruca.
3: É. Fácil. Já o ministro Cristiano Zanin recusou um convite de Vocaro para ir até Londres participar de uma degustação de whiskies. Segundo mensagens, o Zanin nunca teve nenhum encontro com Vocaro. Então, nesse momento, vamos bater palma para o ministro Zanin. Parabéns,
1: boa,
3: Zanin.
1: Boa.
3: Não se venda por um whisky.
1: Vocês viram também que no sorteio lá do negócio do... O sorteio do relator, você viu que o Moraes, ele foi sorteado para ser o relator
3: dele mesmo.
1: Do processo. Meu Deus, que julga loucura.
2: É tipo um julgamento do Chaves. Assim, ó, um pro outro.
3: Não, é o julgamento do Chaves. Sabe que o Chaves, quando vai vender churros, que ele vende e compra dele mesmo?
2: Nossa,
3: é o julgamento,
2: gente,
3: do Alexandre Moraes.
1: Mas ele se declarou impedido já, ele é, não vai.
3: Que
1: mas
3: bom.
1: É mais ou menos a mesma coisa que você botar o Neto pra apitar um jogo Corinthians e Palmeiras. Era a mesma
3: quem
1: coisa.
3: Você acha que
1: era a mesma coisa.
2: Digo uma coisa, ainda bem que essa festinha do Vorkar aconteceu lá em 2023, viu? Porque se fosse daqui pra frente, poderia mudar todo o contexto da festa.
1: Como por quê?
2: Afinal, as novas baladinhas mudaram. Não sei se vocês têm saído bastante.
3: Não.
2: Mas tá na moda agora a famosa Sober Clubbing. Que é a balada...
1: Sober.
2: Tá bom, Pasquale. Só o Berclubin.
1: Pasquale é português, não é inglês.
2: Clubin. É a famosa balada sóbria. Ela é uma balada normal, só que não tem álcool, cara. Tem DJ, tem a pista de dança, tem música, tem gente bonita, mas não tem nada para beber de alcoólico. Em locais como Londres, Nova York, Berlim, Paris e Singapura, esse tipo de festa já tá bombando, viu?
1: É tipo um happy hour sem o rap.
2: Exato.
1: Porque uma balada sem... Né? É uma academia sem espelho isso aí, porra. Não funciona. E você corre o perigo ainda de mandar mensagem pra ex sóbrio. Isso que é o pior dessas baladas.
2: Mas essa nova geração tá mudando mesmo. Mudou. A rotina, né? Parou de ir pra balada, parou de beber pra correr na rua.
3: Não, e o que eu descobri é, eles têm tido menos relações sexuais do que a antiga geração.
2: Forcaro, você tá certo.
1: O mundo tá estranho.
3: Como é que é, Mini Ruth? Forcaro, eu tô do teu lado. Vai, Mini Ruth.
2: Eu quero ir na Forcaro Land.
3: Mas o mundo... Isso é genial. Peraí. Forcaro Land é genial. Por que que... Forcaro... Se fosse meter com banco, com
2: ministro, de eletrônico.
3: Cara, você faz um line-up, você faz uma lista de atrações. Cara, vai ser promoter, Vorcaro.
1: Já pensou? Vorcaro Land.
2: Fazenda
1: Maeda.
3: Te falar, alô, empresários. Pegue essa ideia, hein?
2: Vorcaro Land.
3: Isso aqui é bom, hein?
2: Vintage, Swedish House Mafia e muito mais.
1: É só. E só o ticket altíssimo. Claro, só Macallan, só charutão da melhor espécie.
3: Te falar, Vorcaroland, cara. Vai ter alguém fazendo essa festa aí, ó. Essa ideia surgiu primeiro aqui no Sobremesa. Tá. Mas isso é verdade.
1: Dá pra fazer até na Lua, que aí você já mete a festa dos astronautas lá.
2: Aí, ó. Né?
1: A balada do Vorcaroland, né? Já que o dinheiro não é problema, o dinheiro não é dele mesmo. É, ó.
3: Vorcaroland, venha para Vorcaroland. Esse final de semana, na Lua.
1: Ó, passagens... mas você vê...
2: Passagens eu mando.
1: Você vê que o mundo...
3: Oferecimento, Banco Master.
1: Né? Mas o mundo tá esquisito, tá mesmo, muito, né? Louco. O mundo tá tão esquisito que tem restaurante com estrela Michelin servindo sobremesa com formiga.
3: Peraí.
2: Ah, mas já comi formiga, aquelas bundudinhas.
3: Não, calma aí. Deixa eu entender. É. Michelin é aquele guia que faz pneu também e que criaram um guia de comida que eles elegem os melhores...
1: É o Oscar da comida. Tem até uma piada do Rodrigo Marques que ele fala, não sei em que momento que resolveram juntar uma empresa que entende de pneu com restaurante.
3: Pior que eu sei com a explicação.
1: É.
3: Porque eles fizeram guia para as pessoas que pegavam na estrada. Caminhoneiro, pessoa que ia viajar de carro, para onde você para comer.
1: Então. E aí o restaurante levou uma multa de 92, o equivalente a 92 mil reais, isso aconteceu na Coreia do Sul, restaurante com duas estrelas Michelin. Por que nunca tem cinco também?
3: É difícil demais.
1: Né? Mas acho que nem no existe Brasil, cinco.
3: Não estrela. Sei se existe, mas no Brasil acabaram de conquistar a terceira estrela Michelin no restaurante.
1: É.
3: É o Tuju, se não me engano.
1: E aí, o Dom também. Aí serviram uma sobremesa que tinha, a sobremesa estava coberta de formiga. Ou seja, sinal que a sobremesa era boa, que o açúcar era de qualidade. Né?
3: Mas eu achei que tivesse sido de propósito.
1: Não.
3: Algumas culturas se comem formiga.
1: Não, foi pagou uma multa de 15 milhões de wons.
3: Que isso,
1: cara. Você vê por causa disso.
3: Acho que a pessoa fez de propósito. Porque, imagina comigo, tem alguém que vai lá e prepara a sobremesa. O cara não viu que tinha formiga, gente?
1: Não viu.
2: Mas a galera tá muito Nutella. Porque quando eu chego na minha casa e tem um bolinho lá com formiga, eu como do mesmo jeito.
1: É, dá uma jogadinha assim na formiguinha.
2: Eu dou uma assombrada
1: O nome da sobremesa era o Formigatô.
3: Ou podia ser o bolo formigueiro também.
1: Bolo formigueiro também.
3: Mas que louco.
1: Mas naquele restaurante do Atala lá serve formiga.
3: Vende formiguinha?
1: Naquele.
3: É, tem
1: farofa. Atala, do Alex Atala tem.
3: Se eu não me engano, tem uma farofa com.
1: É aquele tal de menu degustação, que eu acho uma frescura também.
3: Caro, esse negócio.
1: Né?
2: Eu não faço ideia do que vocês estão falando.
3: Seguinte, menu
1: que
3: você
1: vê um negocinho
3: paga
1: desse tamanho assim, ó. É.
3: Você paga e aí você experimenta vários pratinhos pequenininhos, assim, que é o menu degustação.
1: É.
3: E aí eles vão te mostrando, ó,
1: Mini Ruth. E tem uns que você nem escolhe, é o chefe que decide o que você vai comer.
3: O Mini Ruth.
2: Que frescura, hein?
3: O atendente, o garçom, o chefe fala assim, ó, você vai comer esse prato aqui, tomando esse vinho, essa bebida, porque eles harmonizam, eles combinam, entendeu?
2: Eu vou no lugar, ter que pagar o cara que manda no que eu vou comer.
1: E no final você paga 3 mil reais.
3: Falei isso agora, brincar com o Mini Ruth. Quanto você achava que era um menu degustação?
2: Agora é 3 mil reais.
3: É 3 caro, mil é caro. É caro. É tão caro.
2: Eu prefiro que faz o PF, é melhor.
3: Bom, amigos, vamos dar uma olhadinha pra finalizar na nossa enquete do dia, que traz a pergunta: o que é que você pensa, mas não tem coragem de falar na durante reunião. Uma reunião. Vai, Batista.
1: André Luiz, o cara da criação disse na reunião: precisamos pensar grande. E eu pensando, ele tá achando que é a Apple isso aqui.
2: Vai, Mini Luiz. Amanda Ferreira mandou o seguinte: o gerente disse que o desafio é grande. E eu só pensei, o salário também podia ser, né?
1: Boa! Fernando Alves, o chefe falou: é uma coisa bem simples. E aí eu pensei: faz você então, trouxa.
3: Muito boa, né? É isso aí. Beijo. Valeu, pessoal. Até amanhã. Tchau, tchau.

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3: Muito bom dia, uma ótima quarta-feira para você que sintoniza a TMC. Hoje é dia 23 de setembro. Seja muito bem-vindo e muito bem-vindo ao Amanhã TMC. Eu sou o Diego Andrade e eu te faço companhia ao vivo até as 5 da manhã. Aqui no Amanhã TMC você fica por dentro de tudo o que aconteceu de mais importante no noticiário do Brasil e do mundo, além de saber das primeiras notícias que vão impactar aí a sua quarta-feira. Se você está em Belo Horizonte, acompanhe a nossa programação em 88.7. 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O meu muito obrigado a você que sintoniza a TMC de qualquer canto deste país. O WhatsApp está aberto para você participar, manda a sua mensagem, comenta sobre as principais notícias aqui do programa no 119-7221-1001, 119-7221-1001. Vamos às principais manchetes do programa de hoje. Ministro Cristiano Zanin, do Supremo Tribunal Federal, será o relator do pedido do senador Alessandro Vieira para obrigar o presidente do Senado, Davi Alcolumbre, a instalar a CPI do Banco Master. A comissão é defendida por Alessandro Vieira desde março e pretende investigar o banco e possíveis relações do empresário Daniel Vorcaro com autoridades. Zanin agora vai analisar o pedido. O ministro Luiz Fux do Supremo Tribunal Federal foi sorteado como relator do pedido que busca registros de entrada e saída de pessoas do Senado, entre elas a advogada Viviane Barci de Moraes e o ex-banqueiro Daniel Vorcaro. O processo havia sido distribuído a Alexandre de Moraes, que se declarou impedido. Agora Fux vai analisar o pedido apresentado pelo vereador Guilherme Kilter para que o Senado divulgue os registros. O Ministério Público Eleitoral manifestou contra o recurso de José Roberto Arruda e defendeu a manutenção da decisão que barrou a candidatura dele ao governo do Distrito Federal. O caso vai ser analisado pelo Tribunal Superior Eleitoral e a defesa de Arruda afirma que ele está elegível com base nas mudanças da lei da ficha limpa e contesta a interpretação do Ministério Público. O ex-deputado Chiquinho Brazão destinou mais de R$1 milhão em emendas ao Instituto José Carlos Procópio, segundo a apuração da TMC. A instituição também recebeu recursos de emendas de Flávio Bolsonaro e da deputada Cristonieto. A Polícia Federal investiga se houve desvio de verbas e qual foi o destino do dinheiro. Henrique Vorcaro, pai de Daniel Vorcaro, dono do Banco Master, negou participação em atividades ilícitas e pediu ao Supremo Tribunal Federal a revogação da prisão. Em carta aos ministros, ele afirmou que seus negócios com pessoas investigadas eram antigos e comerciais e disse que sua prisão ocorreu por uma interpretação equivocada da Polícia Federal. E a Polícia Federal encontrou no escritório de Daniel Vorcaro uma lousa com anotações sobre empresas ligadas à estrutura de negócios do Banco Master. O material foi apreendido em novembro de 2025 e inclui referências ao Banco Master, a Master Holding, a DV Holding e a Titan Cayman. A PF também recolheu documentos, computadores, joias e dinheiros em espécie. A ex-primeira-dama Michelle Bolsonaro foi internada nesta terça-feira em Brasília após apresentar uma crise de enxaqueca. Segundo o Hospital DF Star, ela está em tratamento especializado e ainda não há previsão de alta. Michelle havia sido internada pelo mesmo problema no início de agosto. O vereador Jorge Canella, candidato a deputado estadual pelo União Brasil, foi preso em flagrante pela Polícia Federal no Rio de Janeiro. Durante a operação, os agentes apreenderam 2 fuzis e uma submetralhadora de uso restrito. A PF também cumpriu mandados de busca no gabinete do vereador em outros 2 endereços. Tribunal Regional Eleitoral do Rio de Janeiro aprovou por unanimidade o registro da candidatura de Antônio Rueda, presidente do União Brasil, para deputado federal. O tribunal analisou suspeitas de ligação com grupos criminosos, mas não considerou novas acusações sobre o Banco Master. A decisão não impede futuras investigações, caso surjam novos fatos ou provas. E o Banco Central divulgou a ata da última reunião do Copom, que reduziu a taxa Selic em 0,25 ponto percentual. O documento mostra que a inflação continua acima da meta. O Copom também avaliou que a economia brasileira está desacelerando, mas o mercado de trabalho segue aquecido. Diante das expectativas de inflação, o Banco Central indicou que os juros devem permanecer altos por mais tempo. Corpos das cinco vítimas da queda de um helicóptero em Urubici, na Serra de Santa Catarina, foram resgatados nesta terça-feira. Entre os mortos estão o cantor sertanejo Rick, da dupla com Renner, e o empresário Bruno Avelar. Os corpos foram levados para Florianópolis, onde vão passar por exames para identificação. A perícia também vai investigar as causas do acidente, que não deixou sobreviventes. E no noticiário internacional, 14 países da América Latina e do Caribe aderiram a uma iniciativa dos Estados Unidos para classificar grupos como o PCC e o Comando Vermelho como organizações terroristas. O acordo prevê medidas como bloqueio de bens e restrições de visto. Brasil e México não aderiram à iniciativa. O presidente dos Estados Unidos, Donald Trump, discursou na Assembleia Geral da ONU e falou sobre as tensões com o Irã, afirmando que pretende negociar com um acordo ou intensificar as ações contra o país. O presidente americano também citou Venezuela e Cuba, defendeu o uso da força militar e criticou a atuação da ONU, que, segundo ele, precisa abandonar o que chamou de ideias de extrema esquerda. Muito bom dia a você que sintoniza a TMC. Vamos à previsão do tempo para todo o país nesta quarta-feira. Em Curitiba, o dia é nublado e pode chover a qualquer momento. Máximas de 12 e mínimas de 9 graus. São Paulo, o cenário é o mesmo, dia nublado com possibilidades de chuva a qualquer momento, máximas de 17 e mínimas de 13 graus. No Rio de Janeiro, chove o dia todo, com máximas de 22 e mínimas de 18 graus. Em Belo Horizonte, o sol aparece entre nuvens, chove rápido durante o dia e à noite, máximas de 27 e mínimas de 18 graus. Para você que é de Brasília, o sol aparece entre nuvens, pancadas de chuva à tarde e à noite. Máximas de 32 e mínimas de 19 graus. E para fechar em Recife, o sol aparece entre nuvens, mas não chove, com máximas de 30 e mínimas de 23 graus. Mensagens encontradas no celular de Daniel Vorcaro revelam novos detalhes sobre a relação do banqueiro com integrantes do judiciário. O material cita honorários que poderiam chegar a R$ 427 milhões de reais em ações de interesse do Banco Master. Os detalhes chegam com o Murilo Hernandes.
4: As mensagens foram obtidas pela Polícia Federal e encaminhadas ao Supremo Tribunal Federal. Segundo a documentação, o Banco Master contratou o escritório da advogada Camila Ramos para atuar em 12 ações contra a União relacionadas ao setor sucro-alcooleiro. O acordo previa honorários de 5% sobre os valores recebidos pelo banco. Se as ações estivessem um resultado favorável, os pagamentos poderiam chegar a R$ 427 milhões de reais. Os processos poderiam liberar cerca de R$ 8,5 bilhões de reais em precatórios para o Banco Master. As mensagens também citam a chamada Turma do Caene. Segundo as investigações, Caene seria uma referência ao ministro Cássio Nunes Marques e a turma faria menção ao desembargador Newton Ramos e à esposa dele, Camila Ramos. Em uma conversa de junho de 2025, Camila comemora uma decisão favorável em um processo analisado pela segunda turma do STF e elogia um voto de Nunes Marques. O ministro afirma, porém, que esse julgamento não tinha relação com as ações sobre precatórios defendidas pelo escritório. Nunes Marques também diz que nunca conversou com Daniel Vorcaro e que nunca votou a favor do banqueiro ou do Banco Master. As mensagens mostram ainda Newton Ramos intermediando pedidos atribuídos ao ministro, como hospedagem no Hotel Fasano e ingressos para um camarote no Carnaval. O desembargador afirma que mantinha uma relação pessoal com Vorkaro e que esses contatos tratavam de assuntos privados. Newton Ramos também declarou que nunca julgou uma causa de interesse do Banco Master.
3: E uma semana depois da sessão que discutiria a relação de Vorkaro com ministros do Supremo Tribunal Federal, o caso segue sem avanços. O que esse cenário representa para a legitimidade da corte e das instituições brasileiras? Esse é o assunto da crítica do escritor e filósofo Luiz Felipe Pondé, na coluna Sem Dó de hoje. Vamos acompanhar.
5: Então, terça-feira passada a gente viu um esquema montado pelos quatro cavaleiros do Lula no STF e dessa forma conseguiram impedir o avanço de uma votação a favor ou não da investigação do Alexandre de Moraes, o escândalo Master. Impedir essa investigação é claro que favorece o Lula, porque o Alexandre de Moraes está muito identificado com o Lula. Isso a gente já sabe muito bem, não é? Agora, será que as investigações com relação ao Flávio Bolsonaro vão andar? A essa altura do campeonato, fica uma pergunta. Se ela andar livremente, sem nenhum conflito dentro do STF, significa que o Flávio Bolsonaro está mais fraco dentro do STF. Agora, se por outro lado, ela também não andar, se ninguém falar mais da história do Dark Horse e Companhia Limitada do Flávio Bolsonaro, o que, que isso significaria? Por um lado, neutralizou-se a ameaça ao Alexandre de Moraes e, por tabela, ao Lula. Se também se neutralizar a ameaça ao Flávio Bolsonaro, você também terá um ato que favorece o próprio Flávio Bolsonaro. Mas, do ponto de vista da soberania do Estado ou do STF, do ponto de vista da legitimidade do poder do Estado brasileiro, do seu governo, no caso executivo, ou seja lá que poder for, o que vai ficar aparecendo é que passaram um pano, entraram num acordão e disseram o seguinte: olha, deixa de fora os escândalos e vamos deixar a urna decidir. Vamos deixar a soberania popular decidir em cima de todas as suspeitas de corrupção. E quem vencer, venceu. E aí a gente vê como fica no dia seguinte. Sendo o acordo seguinte: a gente neutraliza qualquer coisa contra o Alexandre de Moraes e, por tabela, o Lula. Quem sabe também, obviamente, já neutralizado o caso do Lulinha. E, por outro lado, neutraliza-se as suspeitas com relação ao Flávio Bolsonaro e seu envolvimento com o Master. E, dessa forma, você zera a situação de forma perversa. Entrega na mão das urnas e diz: quem vencer, leva.
3: O ministro André Mendonça rebateu as acusações feitas por Alexandre de Moraes no caso Banco Master. Em manifestação enviada ao presidente do Supremo Tribunal Federal, Edson Fachin, Mendonça pediu o arquivamento do processo aberto contra ele. Os detalhes chegam com Murilo Hernandes.
4: Um dos principais pontos levantados por Mendonça é a validade dos relatórios de inteligência feitos pela Polícia Federal. Segundo o ministro, os documentos apresentavam problemas técnicos e não têm provas suficientes para sustentar acusações de crime de responsabilidade, improbidade administrativa ou abuso de autoridade. Mendonça também questiona a origem de informações e afirma que os relatórios não deixam claro como determinados dados foram obtidos. Por isso, pede para que seja esclarecido como esse material chegou ao conhecimento de Alexandre de Moraes e que a produção dos documentos seja apurada. Outro ponto envolve os dados retirados do celular de Daniel Vorkaro, ex-dono do Banco Master. Mendonça nega ter tido acesso antecipado ao conteúdo e afirma que a cópia dos dados continua lacrada e sob responsabilidade do gabinete dele. O ministro também nega ter interferido em investigações ou utilizado informações de forma indevida. Na manifestação, Mendonça pede ainda que sejam analisadas possíveis condutas de Moraes, incluindo suspeitas de abuso de autoridade e denunciação caluniosa. Agora, a manifestação será analisada pela presidência do Supremo, sob comando de Edson Fachin. O cenário, porém, continua indefinido. A discussão sobre julgar os casos de Moraes ou Mendonça juntos ou separadamente foi suspensa após Flávio Dino perder vista. O julgamento específico de Mendonça previsto para quarta-feira, dia 23, também foi retirado de pauta por Fachin. Uma nova data ainda será definida.
3: A candidata ao Senado pelo Distrito Federal, Michele Bolsonaro, criticou a decisão da Justiça Eleitoral que suspendeu uma propaganda em que ela aparecia ao lado do marido, o ex-presidente Jair Bolsonaro. A defesa de Michele recorreu da decisão. Direto de Brasília, o repórter Rodrigo Vicente traz todos os detalhes.
6: Pois é, a decisão foi tomada pelo Tribunal Regional Eleitoral aqui do Distrito Federal depois de uma ação apresentada pela campanha da deputada federal Érica Cocai, que também concorre ao Senado Federal. A propaganda exibia fotos do casal e uma declaração atribuída a Bolsonaro sobre uma missão que foi dada a Michele. Para o juiz, o vídeo passava a ideia de apoio do ex-presidente à candidatura dela, né? Depois da decisão, Michele Bolsonaro publicou um vídeo em que aparece segurando uma foto do marido e cobrindo o rosto de Bolsonaro. Ela disse que foi proibida de mostrar a imagem dele na propaganda eleitoral e criticou a medida.
7: Eu fui proibida de mostrar a imagem do meu marido na minha propaganda eleitoral. Ele governou para o povo, enfrentou poderosos e, por isso, está sendo injustamente perseguido. Hoje, ele está preso, isolado e com a voz silenciada. Como esposa, dói ser obrigada a esconder o rosto do meu marido. Mas uma sentença não mudará o que vivemos juntos nem o que ele fez pelo país. Por mais que tentem apagar a nossa história, jamais conseguirão. O Brasil está conosco.
6: A restrição ela tem como base uma decisão do ministro do Supremo Tribunal Federal, ministro Alexandre de Moraes, que suspendeu manifestações político-eleitorais envolvendo Bolsonaro, inclusive por parte de terceiros. A campanha de Michele já recorreu e aguarda nova decisão da Justiça Eleitoral. Além disso, a equipe dela já anunciou que vai veicular vídeos durante a propaganda eleitoral gratuita criticando a proibição do uso da imagem do ex-presidente. Como forma de apoio, a senadora Damares Alves lançou uma campanha para que apoiadores publiquem fotos com Bolsonaro como forma de apoio a Michele Bolsonaro.
3: E a campanha de Flávio Bolsonaro teve novos desdobramentos na Justiça Eleitoral. Os casos envolvem redes sociais, uso de estrutura pública e uma emenda parlamentar negociada pelo gabinete do candidato. O nosso repórter Bruno Tibério tem todos os detalhes.
8: A nova representação apresentada por Flávio Bolsonaro e pelo candidato a vice Alfredo Gaspar questiona dois eventos nos dias 17 e 18 de setembro. Um deles foi a visita de Lula ao complexo industrial da Eurofarma na cidade de Montes Claros, em Minas Gerais. O outro foi um evento de segurança pública realizado no complexo da Polícia Rodoviária Federal, no Rio de Janeiro. A campanha de Flávio afirma que os dois eventos foram usados para promoção eleitoral e que houve divulgação posterior nos canais oficiais do governo. No caso da Eurofarma, a representação cita também a divulgação das chamadas canetas emagrecedoras pelo Ministério da Saúde. Já no evento da PRF, a ação questiona uma fala de Lula sobre Jair Bolsonaro durante a solenidade e afirma que houve uso de estrutura pública para inserir conteúdo político contra o adversário. A campanha pede uma decisão urgente do TSE e afirma que esta é a 14ª representação apresentada contra Lula e integrantes do governo em pouco mais de 5 meses. O documento sustenta que várias das ações anteriores ainda não tiveram decisões sobre os pedidos de urgência. Em outra frente, o TSE abriu uma investigação sobre uma rede de perfis no Instagram que teria promovido conteúdos ligados à candidatura de Flávio Bolsonaro. O ministro Ricardo Villas Boas Cueva determinou que a Meta preserve os dados das contas e forneça informações para identificar os responsáveis. Também foram suspensos links de venda publicados pelos perfis e a Shopee terá que informar quem está por trás de uma loja relacionada às publicações. As empresas têm prazo de 48 horas para cumprir as determinações, sob pena de multa diária de R$50 mil. Segundo a ação, foram identificadas 1.826 publicações em colaboração, envolvendo 492 perfis. A alegação é que a estratégia poderia caracterizar abuso de poder e uso indevido dos meios de comunicação. O TSE ainda não concluiu se houve irregularidade. E uma terceira frente envolve uma emenda parlamentar de R$ 149 mil. Conversas apreendidas pela Polícia Federal mostram uma assessora do gabinete de Flávio Bolsonaro negociando em 2023 os recursos com o Robson Calisto, conhecido como Peixe. Calisto foi condenado pelo Supremo Tribunal Federal por envolvimento na morte da vereadora Marielle Franco e do motorista Anderson Gomes. Segundo as mensagens, ele pediu ajuda para conseguir os recursos destinados a um projeto esportivo no Rio de Janeiro. Flávio Bolsonaro nega irregularidades e afirma que a emenda seguiu a legislação e os critérios técnicos do Ministério do Esporte. O PT também pediu ao STF e à Controladoria Geral da União uma auditoria nas emendas destinadas por Flávio a entidades do terceiro setor no Rio de Janeiro desde 2019.
3: O líder do PT na Câmara solicitou a investigação do repasse de recursos a ONGs do Rio de Janeiro. O pedido ocorre após a Polícia Federal revelar uma assessora que negociou verbas com um dos condenados pela morte da vereadora Marielle Franco. As informações chegam com o repórter Rafael Felitti.
9: O deputado federal Pedro Kizai solicitou ao STF uma auditoria da Controladoria Geral da União nas emendas parlamentares destinadas pelo senador Flávio Bolsonaro a entidades do terceiro setor no Rio de Janeiro desde 2019. A petição foi encaminhada ao ministro Flávio Dino, relator de casos relacionados a emendas parlamentares no STF, e trata de apurações de uma operação da Polícia Federal, que investiga repasses a entidades vinculadas ao ex-deputado Chiquinho Brazão e ao ex-conselheiro do Tribunal de Contas do Rio, Domingos Brazão. Os dois são condenados pela morte da vereadora Marielle Franco. Mensagens gravadas no celular de Robson Calisto, conhecido como Peixe, operador financeiro da família Brazão e também condenado no processo referente ao assassinato de Marielle, mostram negociações com uma assessora parlamentar do gabinete de Flávio Bolsonaro. As conversas registradas em 2023 abordavam a destinação de verbas ao Instituto de Formação Profissional José Carlos Procópio. Relatórios do Tribunal de Contas da União e da Polícia Federal apontaram que o Instituto realizou pagamentos a um escritório de advocacia, em que os sócios são os próprios administradores da ONG. Pedro Kizai ainda pediu ao Supremo bloqueio de novos recursos para a instituição e o envio dos documentos ao Procurador-Geral da República, Paulo Gonet, e ao ministro Alexandre de Moraes. A assessoria de comunicação do senador Flávio Bolsonaro afirmou que o envio dos valores cumpriu integralmente a legislação atual e os critérios técnicos do Ministério do Esporte, informando que a entidade apresentou notas fiscais e devolveu os saldos não utilizados.
3: O candidato ao Senado Federal, Vagninho, do Republicanos, incluiu uma petição junto ao Tribunal Regional Eleitoral do Rio de Janeiro para esclarecer a relação entre o vereador Márcio Canella e Rueda em desdobramento da Operação Unha e Carne. A ação acontece no dia em que o Tribunal Regional Eleitoral aprova a solicitação de candidatura de Antônio Rueda. A repórter Rebeca Renzi traz todos os detalhes.
10: O Tribunal Regional Eleitoral do Rio de Janeiro aceitou por unanimidade o registro de candidatura de Rueda a deputado federal pela União Brasil. O julgamento chegou a ser suspenso em 11 de setembro para análise de novas informações que surgiam sobre o candidato. No entanto, o relator, o desembargador Paulo César Salomão Filho, não analisou essas acusações, alegando que elas não fazem parte dos pontos que o tribunal determinou investigar. Entre as novas acusações está a relação de Rueda com o banqueiro Daniel Vorcaro, que afirmou que o candidato, em conjunto com o dirigente do União Brasil, ACM Neto, atuaram para facilitar negócios do Banco Master com institutos de previdência de diferentes estados, como inclusive o Rio Previdência. O relator do caso analisou principalmente a relação do julgado com pessoas apontadas como integrantes de milícia. Apesar de postagens de Eduardo Araújo e Fabinho Varandão em apoio à candidatura de Rueda, as investigações não encontraram registros de que a estrutura tenha sido utilizada para apoiar a campanha. No entanto, a decisão da Justiça Eleitoral em prol da candidatura não limita novas investigações eleitorais em caso de novos fatos ou provas que liguem Rueda a grupos criminosos armados. O candidato ao Senado Federal, Vaguinho, pelo Republicanos, incluiu uma petição para esclarecer ao tribunal a relação entre o vereador Jorge Canella, Márcio Canella e Rueda em desdobramentos da Operação Unicarne, relembrando as acusações de ligação com organizações criminosas. A gente lembra também que na última segunda-feira o Ministério Público Eleitoral passou a defender a rejeição da candidatura de Antônio Rueda, presidente nacional do União Brasil, a candidato a deputado federal pelo Rio de Janeiro. Em nova manifestação encaminhada ao Tribunal Regional Eleitoral do Rio, na última sexta, a Procuradoria sustentou que o candidato se beneficia de uma estrutura político-territorial ligada a milícias na Baixada Fluminense.

0: realizada nesta terça-feira e que mirou a posse irregular de arma de fogo. Os policiais encontraram 3 armas de uso restrito com o político, sendo 2 fuzis e uma submetralhadora. Os agentes saíram para cumprir 3 mandados de busca e apreensão na capital fluminense, sendo 2 na Barra da Tijuca e no Recreio dos Bandeirantes, na zona sudoeste da cidade, além de 1º na Câmara Municipal. As armas foram encontradas no endereço da Barra da Tijuca. A ação aconteceu em desdobramento à fase anterior da operação, que entre os alvos tinha o ex-prefeito de Belfor Roxo, Márcio Canella, também do União Brasil, e que também foi encontrado com um fuzil. Na ocasião, os alvos eram suspeitos de movimentar mais de 7 bilhões de reais em um esquema de lavagem de dinheiro em postos de combustíveis. A operação foi autorizada pelo ministro Alexandre de Moraes, do Supremo Tribunal Federal, e está inserida no âmbito da DPF 635, a DPF das favelas, que passou a investigar a relação do crime organizado com agentes públicos. O vereador Jorge Canella e as armas apreendidas foram encaminhadas à Superintendência Regional da Polícia Federal no Rio, que fica no centro da capital. Em nota, a Câmara Municipal do Rio informou que agentes estiveram na casa durante a manhã dessa terça-feira para o cumprimento de mandado de busca e apreensão no gabinete do vereador. No entanto, nenhum bem ou material foi apreendido. Procurada pela reportagem, a defesa de Jorge Canella ainda não se manifestou.
1: O CNIPA deu início às investigações do acidente que matou o cantor sertanejo Rick e outras 4 pessoas na Serra Catarinense. Os corpos das 5 vítimas foram levados até Florianópolis, onde devem passar por perícia. O repórter Luiz Fernando traz todas as informações.
2: A Polícia Científica e o Comando da Aeronáutica trabalham na região de Urubici, em Santa Catarina. Os corpos de todas as vítimas foram levados ao Instituto Médico Legal de Florianópolis. Enquanto isso, investigadores do Centro de Investigação e Prevenção de Acidentes Aeronáuticos, o CENIPA, foram até o local da tragédia para recolher dados e avaliar os danos na estrutura da aeronave. O helicóptero foi localizado em uma região bastante montanhosa e de mata fechada durante um sobrevoo de um avião da Força Aérea. Todos os 5 ocupantes do helicóptero foram encontrados sem vida. O cantor sertanejo Rick, que fazia dupla com Renner, o empresário Bruno Avelar, o videomaker Paulo Soares, além do piloto Antônio Roberto Nóbrega de Araújo e o copiloto Leopoldo Barros Teixeira. A remoção das vítimas exigiu uma operação complexa. Os corpos foram içados por cordas até o helicóptero de resgate. A tenente-coronel Heloísa, do Corpo de Bombeiros de Santa Catarina, deu mais detalhes sobre essa operação.
3: Algumas equipes chegaram ao local por via terrestre. Essas equipes então precisaram fazer uma caminhada de mais de 3 horas. Em função do difícil acesso ao local onde os corpos foram encontrados, foi necessário fazer esse resgate, essa extração dos corpos através de aeronaves. O Corpo de Bombeiros Militar de Santa Catarina atuou nessa operação. Posteriormente, após a finalização da retirada dos corpos, eles foram encaminhados para Florianópolis e, a partir deste momento, a missão está com a Polícia Científica do Estado de Santa Catarina.
2: Rick e os outros passageiros vinham de Jundiaí, no interior de São Paulo. Eles estavam a bordo de um avião e pousaram em Porto Belo, no litoral norte catarinense. De lá, eles partiram de helicóptero rumo a São Joaquim, um percurso de 190 quilômetros. O contato com esse helicóptero foi perdido ainda durante a tarde e desencadeou uma grande mobilização do Corpo de Bombeiros, da Polícia Militar de Santa Catarina e, mais tarde, de agentes da Força Aérea Brasileira. Cães farejadores e drones com sensores térmicos também foram usados durante a operação de buscas. Os agentes ainda cruzaram dados da localização da aeronave com os últimos registros dos celulares dos passageiros. Segundo informações da Agência Nacional de Aviação Civil, a ANAC, o helicóptero, fabricado em 2001, estava com a documentação em dia e tinha autorização para voar. O CENIPA informou que a perícia técnica e os trabalhos de investigação serão concluídos no menor prazo possível para determinar os fatores que possam ter contribuído para o acidente.
1: Vamos às principais manchetes do programa de hoje. O Rio Grande do Sul enfrenta mais um dia de impactos provocados pelos temporais que atingiram o estado. mesmo com a diminuição

da chuva, os níveis de vários rios continuam subindo e há riscos de novas inundações. Segundo a Defesa Civil, 4 pessoas morreram em consequência das tempestades e mais de 3 mil estão fora de casa. Caxias do Sul e Pelotas estão entre as cidades atingidas. A Defesa Civil mantém alerta para o risco de inundação do rio Taquari, principalmente entre Venâncio Aires e General Câmara. A previsão indica avanço de uma massa de ar frio com redução da chuva e queda das temperaturas nos próximos dias. A Polícia Civil do Ceará prendeu nesta terça-feira o namorado da estudante de direito Isabelle Caracristi, de 22 anos, encontrada morta em um condomínio de Fortaleza no último dia 13. João Munhoz Neto, de 33 anos, teve a prisão preventiva decretada por suspeita de ameaça e de indução ao suicídio. O laudo cadavérico apontou politraumatismo compatível com impacto contra o solo. O exame toxicológico não identificou drogas ou medicamentos. A defesa do homem nega envolvimento na morte e contesta as acusações. O caso continua sendo investigado. E a Agência Nacional de Transportes Terrestres, a ANTT, suspendeu temporariamente os testes de radares que medem a velocidade média dos veículos em rodovias federais. Segundo a agência, a suspensão foi determinada para a realização de análises e ajustes técnicos operacionais e na sinalização e na comunicação com os motoristas. A ANTT reforça que nenhum motorista foi multado ou penalizado durante os testes. A agência ainda não informou quando o projeto será retomado. E agora vamos aos destaques internacionais. O presidente Lula defendeu nesta terça-feira a soberania do Brasil e criticou o que chamou de interferência externa em processos eleitorais. Durante o discurso de abertura da Assembleia Geral da União, em Nova York, Lula afirmou que a democracia brasileira pertence aos brasileiros e disse que o país não deve ser tratado como parte do quintal de nenhuma outra nação. O discurso acontece em meio às tensões diplomáticas entre Brasil e Estados Unidos. Lula também criticou o uso de tarifas comerciais como instrumento de pressão e voltou a defender a atuação da Organização Mundial do Comércio. O presidente ainda abordou conflitos internacionais, pediu mudanças no Conselho de Segurança da ONU e defendeu a diplomacia como caminho para solucionar crises. Já o presidente dos Estados Unidos, Donald Trump, fez um pronunciamento de 37 minutos. Ele defendeu as ações da política externa americana e dedicou parte do discurso à guerra com o Irã. O presidente afirmou que está diante da decisão entre o acordo de paz e uma intensificação do conflito, caso não haja um entendimento com o governo iraniano. Trump também falou sobre a guerra entre Rússia e Ucrânia, disse que trabalha com os líderes dos dois países e afirmou acreditar que um acordo pode ser alcançado. Outro tema abordado foi a inteligência artificial. Trump defendeu a liderança dos Estados Unidos no setor e criticou propostas de maior controle sobre a tecnologia. O presidente americano ainda criticou a Organização das Nações Unidas, defendeu mudanças na estrutura da instituição e questionou gastos, o que chamou de influência de interesses globalistas. E a possível reunião entre os presidentes dos Estados Unidos e o presidente da China, Xi Jinping, também é um dos principais assuntos. A visita do líder chinês aos Estados Unidos está prevista para esta semana. Antes do encontro, Washington reforçou os compromissos de segurança com o Japão, Coreia do Sul e Taiwan. A reunião entre os dois líderes é acompanhada de perto por causa das disputas comerciais, tecnológicas e geopolíticas entre as duas maiores economias do mundo.

0: Nos destaques do esporte, o técnico Arthur Elias convocou 28 jogadoras para os próximos amistosos da seleção brasileira feminina contra a Argentina. Os jogos serão realizados nos dias 10 e 13 de outubro. A primeira partida vai ser no Beira-Rio, em Porto Alegre, e a segunda na Arena Pernambuco, em Recife. Entre as novidades estão Iane, do Bahia, Tamara Bolt, do Washington Spirit, Clarinha, do Benfica, e a Carlinha, do São Paulo. Marta ficou de fora da lista. Os amistosos fazem parte da preparação para a Copa do Mundo Feminina em 2027, que vai ser disputada aqui no Brasil.
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0: 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E o Ministério Público e a Polícia Militar de São Paulo realizaram nesta terça-feira a Operação Paládio, que mira uma organização criminosa investigada por fraudes milionárias envolvendo falsos investimentos e lavagem de dinheiro. Até o momento, 6 pessoas foram presas. A repórter Luísa Mutoni acompanhou e traz todos os detalhes.
2: Os agentes buscavam cumprir 18 mandados de busca e apreensão e 8 de prisão. Aqui no estado de São Paulo, os endereços ficavam na capital paulista e nos municípios de Campinas, Paulínia e Hortolândia. Também foram cumpridos mandados nos estados de Minas Gerais, Mato Grosso e Piauí. Segundo as investigações, o grupo criminoso montou uma estrutura empresarial sofisticada para atrair investidores, mas essa estrutura era de fachada. Eles ofereciam aplicações apresentadas como seguras e altamente rentáveis, especialmente nas áreas imobiliárias e de agronegócio. Mas, ao invés de aplicarem o dinheiro que recebiam, eles pegavam o dinheiro para si, causando prejuízo às vítimas. Os alvos também eram bastante ativos nas redes sociais e até em programas de TV, o que passava credibilidade para os investidores vítimas. As empresas de fachada também eram utilizadas para lavagem de dinheiro e há indícios de que algumas delas eram utilizadas, inclusive, no esquema de lavagem envolvendo o PCC.
0: E o caso da jovem morta em Fortaleza, João Munhoz Neto, de 34 anos, namorado de Isabelle Caracristi, é casado com outra mulher. Os detalhes chegam com o Júlio Andrade.
3: Essa informação foi confirmada pela advogada de defesa dele. Antes de ser preso, João Munhoz afirmou que é formalmente casado, mas estava separado de fato e em processo de divórcio. E disse que o término da relação anterior ocorrera cerca de 15 dias antes do início do relacionamento com Isabelle. O bacharel em Direito afirmou aos investigadores, ainda que no começo negou essa condição por medo da reação de Isabelle, mas posteriormente explicou toda a situação e não soube dizer se a família dela tinha conhecimento da situação. O casamento ocorreu em janeiro de 2025. João Munhoz Neto foi detido em um condomínio no bairro de Aldeota durante as investigações sobre a morte de Isabelle, encontrada sem vida na área externa do prédio onde morava com o João. Ele alegou que não tem relação com a morte e que passou os últimos dias na casa de um parente em Fortaleza. A advogada, inclusive, criticou a prisão preventiva de João, a qual ela disse que a pegou de surpresa. O laudo do IML feito no corpo da jovem apontou politraumatismo com lesões compatíveis com impacto contra o solo. Já o exame toxicológico não encontrou drogas ou medicamentos no organismo da estudante.
0: E uma operação realizada em 4 estados terminou com 11 prisões e apreensão de dinheiro, joias, celulares e documentos. A investigação mira uma estrutura que, segundo a polícia e o Ministério Público, movimentava drogas e dinheiro entre São Paulo e o Rio. A repórter Luísa Rodrigues tem todos os detalhes.
4: 2 policiais militares estão entre os 11 presos na Operação Ícaro, que desarticulou um esquema apontado pela Polícia Civil e pelo Ministério Público como um dos principais canais de fornecimento de drogas do Comando Vermelho. Um dos PMs foi preso enquanto trabalhava no Hospital Municipal Miguel Couto, na Gávea, zona sul do Rio. Segundo o Ministério Público, os policiais Cláudio Tavares da Silveira e Diego Portela Batista davam apoio armado ao grupo, além de atuarem na distribuição de drogas e no recolhimento de dinheiro. A operação ocorreu nesta terça-feira em 4 estados: Rio de Janeiro, São Paulo, Minas Gerais e Alagoas. A justiça autorizou 15 mandados de prisão preventiva e 11 pessoas foram presas. A investigação começou a partir de anotações apreendidas com Marcos Antônio Pereira Firmino da Silva, o Maitor, apontado como uma das lideranças do Comando Vermelho. Nos registros, os policiais encontraram pagamentos feitos por ele a um homem identificado como Boss. Esse homem é Laércio Isidoro do Nascimento Júnior, preso na segunda-feira em Maceió. Segundo a investigação, ele negociava as cargas de drogas e organizava o transporte, os pagamentos e a logística para levar os entorpecentes de São Paulo para o Rio. A polícia e o Ministério Público relacionam um grupo ao transporte de toneladas de cocaína e maconha. Em fevereiro de 2024, mais de 700 quilos de drogas foram apreendidos em Guarulhos, São Paulo. Em maio daquele ano, outros 73 quilos de cocaína foram encontrados em Seropédica, na região metropolitana do Rio. As investigações apontam ainda que empresas de transporte e logística eram usadas como fachada para esconder as drogas em meio a mercadorias regulares. Na parte financeira, as movimentações consideradas suspeitas ultrapassaram 70 milhões de reais. E empresas registradas em nome de laranjas eram usadas para lavar o dinheiro. Ao final da operação, foram apreendidos joias, dinheiro, celulares e documentos, que serão analisados pelos investigadores.
0: E uma promessa de negócio que terminou em prejuízo e muitas dívidas para quem apostou na ideia. A história envolve dezenas de investidores e já está nas mãos da polícia. O Júnior de Castro conta tudo pra gente.
5: Investidores de uma startup aqui de Belo Horizonte afirmam ter colocado quase R$1 milhão no negócio, mas ficaram sem o dinheiro e sem respostas. A empresa chamada Meu Bolinho prometia facilitar a contratação de serviços para festas e eventos, e agora o caso é investigado pela Polícia Civil, como relata o advogado Rubens Nascimento.
6: Quando nós chegamos no evento, com PowerPoint, uma explicação muito clara, pareceu ser algo muito legal.
5: A apresentação aconteceu durante um jantar com projeto, estratégia de marketing e até um ator conhecido nacionalmente. Daniel Carvalho, um dos investidores, Rubens e um terceiro amigo decidiram investir juntos uma cota de R$50 mil.
7: Ele ofereceu para a gente uma cota com um valor especial, que ele tinha um produto revolucionário.
5: Segundo os investidores, durante meses, Alexandre apresentou os avanços do negócio, mas sem detalhar a destinação dos recursos. O aplicativo, que seria o principal produto da startup, foi sendo adiado e nunca chegou a ser lançado.
6: A partir dali, mensalmente eram realizadas reuniões com os investidores. E até hoje o aplicativo nunca foi lançado.
5: O sinal de alerta veio em março. Alexandre procurou investidores para pedir dinheiro emprestado para pagar a folha de funcionários. Daniel disponibilizou o valor e afirma que pouco depois deixou de conseguir contato com o empresário.
7: Foi quando nós entendemos que realmente a gente tinha sofrido um golpe.
5: Álvaro foi contratado por Alexandre para atuar na gestão da startup. Ele afirma que acompanhava diferentes áreas da empresa e também participava das rodadas de captação de investidores.
8: Comercial, também em marketing, também em produto. Mesmo com tudo isso, né, não tinha nenhum cliente. A empresa, ela dependia completamente de investidores.
5: Segundo Álvaro, mesmo com o crescimento da equipe, a empresa não conquistava clientes nem gerava receita própria suficiente para manter a operação.
8: A partir do meu quarto, quinto mês ali trabalhando, tinha um atraso do meu salário. Dependia de um investidor entrar, dois, três investidores entrar naquele mês para pagar as contas daquele mês.
5: O ex-gerente afirma ainda que a situação se agravou quando a empresa passou a recorrer a empréstimos para pagar despesas.
8: Foi uma bola de neve, empréstimo em cima de empréstimo, em cima de empréstimo, em cima de empréstimo, e no final das contas não pagou absolutamente ninguém.
5: Os investidores afirmam ter contratos, comprovantes de transferência, mensagens e e-mails. O grupo também registrou boletins de ocorrência e notificações extrajudiciais.
6: Com 35 investidores, nós estamos representando 8.
5: A reportagem procurou Alexandre Carvalho Abreu para saber a versão dele sobre os investimentos, a situação financeira da empresa, os empréstimos e o afastamento das atividades. Até o fechamento, ele não havia respondido.
0: Já está em São Paulo o homem apontado pela polícia como um dos líderes do PCC no ABC Paulista e integrante do grupo chamado Braço Político da facção criminosa. Ele foi preso na Bolívia no fim de semana. Quem traz mais informações é a nossa repórter Luísa Mutoni.
2: Márcio Barbosa da Silva, conhecido como Beiço de Mula, foi preso em Santa Cruz de la Sierra, na Bolívia, em uma ação conjunta entre a Polícia Boliviana e a Polícia Federal do Brasil. Ele estava foragido e já integrava a lista vermelha da Interpol. Beiço de Mula aparece na denúncia do Ministério Público, que culminou na prisão do ex-presidente da Câmara Municipal de São Paulo e ex-vereador Milton Leite. Essa investigação apura a suposta infiltração do PCC no sistema de transporte público da capital paulista. Mas nas mensagens, cujo conteúdo não foi divulgado, Beiço de Mula não aparece falando especificamente com Milton Leite, mas sim com outros interlocutores do PCC e até mesmo políticos que já foram presos por envolvimento com a facção criminosa. E por isso, ele é considerado pela Polícia Civil e pelo Ministério Público como integrante do chamado núcleo político do PCC e também uma das lideranças ativas da região do ABC Paulista. 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
0: Tem muita gente usando inteligência artificial todos os dias sem nem perceber. E tem gente que usa por modismo, sem saber tirar proveito real da ferramenta. A IA já mudou a forma como as pessoas trabalham, estudam, consomem e buscam informação, mas nem sempre esse entusiasmo vem acompanhado de resultados concretos. Para entender melhor o que mudou de verdade na prática do brasileiro e o que ainda é só hype, os apresentadores do Link TMC conversaram com Gustavo Brigato, que é especialista em tecnologia e inovação.
9: Nos últimos três anos, vamos fazer olhar um pouquinho para trás, nos últimos três anos, na verdade, a gente está falando muito de uma categoria de inteligência artificial, que é a tal da IA generativa, né? Que basicamente são o ChatGPT, o Claude, todas essas ferramentas, que os LLMs, né? Essas ferramentas que a gente tem usado. Mas se você for olhar, a inteligência artificial, na verdade, é uma disciplina da década de 50, né? Teve ali, nos anos 80, teve o que se conhece como o inverno nuclear da inteligência artificial, que toda a pesquisa, todo o trabalho com inteligência artificial ficou praticamente congelado por quase 20 anos, até que nos anos 2000 a inteligência artificial voltou a ser um tema estudado e trabalhado. Então ela vem sendo colocada na internet, no que a gente faz no dia a dia, há muito tempo, né? Inteligência artificial é usada dentro dos bancos para questões de segurança. Quando você recebe uma multa, provavelmente tem inteligência artificial colocada ali dentro dos sistemas de reconhecimento de caracteres, né, do OCR, enfim, seu e-mail, né, responder e-mail e tal, tudo isso tem inteligência artificial já há muito tempo. E nos últimos três anos, ferramentas mais específicas ali, como o ChatGPT e tal, apareceram e fizeram parecer que a inteligência artificial nasceu agora, mas na verdade ela vem sendo construída há muito tempo. E o que mudou na vida das pessoas? Bom, acho que vocês me contem um pouquinho dos hábitos de vocês com inteligência artificial, mas pô, qualquer pesquisa que você faz no Google hoje em dia, ela tem o AI Oversight, que o Google chama, que é a resposta, é uma resposta gerada já em inteligência artificial e não um link azul como era antigamente, né? Então você não precisa mais ficar ali pesquisando, olhando, né, cruzando informações de diferentes sites para ter uma informação. Você já tem a informação já digerida para você ali na hora. Outra coisa que mudou muito também é planejamento, sei lá, eu já usei, provavelmente vocês já usaram, mas planejar uma viagem, consultar preços, comparar. Outro dia foi comprar um eletrodoméstico e já pedi para o chat fazer uma lista ali dos melhores, dos eletrodomésticos mais indicados. Então tem muitos usos, chatbot, voltando aos usos, chatbot, né, atendimento, hoje praticamente todo mundo está usando, todas as empresas estão usando chatbot, atendimento com inteligência artificial. Então, ela já tá, a IA já está fazendo a diferença na vida de todo mundo no dia a dia, né?
10: Gustavo, obrigado, bem-vindo aqui ao nosso link, Rodrigo Alvarez aqui. Gustavo, queria trazer você para a briga de hoje. Inteligência artificial. A gente tem aí, por exemplo, neurocientistas como Miguel Nicoleles, grande Nicoleles brasileiro, dizendo não é inteligência nem é artificial. E isso, esse nome, como você não me colocou, esse nome é velho, esse nome é velho. Não sei se vem do Alan Turing, mas vem lá de trás, né?
9: Sim,
10: pergunto. Hoje é o Trump, que não é um cara que merece nenhuma credibilidade da minha parte com relação à tecnologia, nenhuma, mas ele vem e diz, não, vamos chamar agora de superinteligência porque eu quero.
9: Superinteligência.
10: E aí, o que, que é isso afinal, Gustavo? Esse troço aí, a gente sabe que ele não tem consciência, então ele não sabe que está vivo ainda, mas ele já está fazendo umas besteiras, tomando vida própria aqui e ali. É inteligência artificial? É superinteligência? Qual é o termo correto para a gente entender que diabo está na nossa frente?
9: Isso é um debate semântico e até filosófico, né? Teve uns dois anos atrás, estava no South by South, acho que lá em Austin, e teve uma palestra do Noam Chomsky, e ele estava falando exatamente com o Nick Thompson, falando exatamente esse debate sobre consciência, né? Pegando esse gancho da consciência que você colocou. O Noam Chomsky falou, o que é consciência? Né? A gente não sabe definir exatamente se a provocação dele era. A gente nem sabe se consciência existe de fato. Então, como falar se a máquina tem consciência ou não? Uhum. Provavelmente a máquina vai emular o que a gente assume como consciência. Teve uma época que a IBM falava em inteligência aumentada. Né? Que é exatamente a máquina ser um apoio para os humanos trabalharem melhor. Então, era o IA, eles estavam querendo redefinir como inteligência aumentada. Que aí sai um pouco de dar inteligência à máquina. Né? Você está falando que você tá aumentando, a máquina está ajudando o ser humano a aumentar a sua inteligência. Eu gosto mais dessa, do que dá a falar que a máquina em si é inteligente. Eu tento a concordar nesse sentido de que a máquina vai simular, ela não é inteligente no fato de como a gente, como um ser humano que pensa, né? Ela vai simular que ela está pensando, mas aí a discussão é, isso não é pensar? Isso não é ser consciente? Simular consciência não é ter consciência? Não sei, não tem uma definição, mas...
10: Aí vamos ter que ir lá no túmulo do Platão, vamos ter que levantar o Platão e o Aristóteles e perguntar para eles.
9: Para botar esse debate, eu acho que eu ficaria no inteligência artificial mesmo, não no superinteligência, ou no AGI, tem a outra ainda, né, que é o Artificial General Intelligence, que o pessoal está debatendo se a gente já está em AGI ou não, se a gente vai chegar, em quanto tempo a gente vai chegar em AGI. Eu prefiro ficar só no AI mesmo, para não ficar no hype, e deixa o pessoal se debater com superinteligência, AGI, ou o que é. A gente sempre chamou de AI. Vamos ver se a gente acha um nome. De novo, é um negócio que existe desde os anos 50, entrou no hype nos últimos 3 anos e a gente ainda está vendo as coisas acontecerem. Está tudo no começo. Não dá para definir nada ainda. Sei lá, daqui a 2-3 anos alguém vai chegar com um nome diferente? Provavelmente, mas eu não acho que seja o Trump que vai definir por canetada, pela Sharp dele ali, que vai se chamar de superinteligência. Não acho.
0: Rio Grande do Sul, Santa Catarina e Paraná registram estragos causados pelos temporais que atingiram a região sul nos últimos dias. O Rio Grande do Sul já soma ao menos 4 mortes. As informações direto de Curitiba com a repórter Isabela Miranda.
11: Ao menos 4 pessoas morreram por conta das fortes tempestades que atingiram o Rio Grande do Sul neste início de semana. A Defesa Civil Gaúcha localizou os corpos de pessoas que estavam em um carro que foi arrastado pela força da água em Caxias do Sul. Entre as vítimas está uma criança de 4 anos. Ao todo, 3 pessoas morreram na tragédia, todos da mesma família. Em Pelotas, uma pessoa também morreu. De acordo com as equipes, foram registradas 151 ocorrências em 146 municípios. Segundo o Metsul, o estado teve mais de 400 mil raios na onda de tempestades. A Defesa Civil de Santa Catarina contabiliza 60 municípios com registros de ocorrências provocadas pelas chuvas intensas que também atingiram o estado. O balanço reúne impactos em 17 regionais da Defesa Civil Estadual, com alagamentos, transbordamento de rios, deslizamentos, vendavais, granizo, destelhamentos, interdições de vias e isolamento de comunidades. Até o momento, 4 municípios decretaram situação de emergência. Foram eles: Timbé do Sul, Turvo, Criciúma e São Joaquim. O levantamento aponta 51 pessoas desabrigadas, 364 desalojadas e mais de 400 habitações afetadas em todo o estado catarinense. Já o Paraná registrou ventos de quase 125 quilômetros em Apucarana, no centro-norte do estado, durante o temporal desta segunda-feira. Em outros municípios, como Telêmaco Borba, as rajadas passaram dos 95 quilômetros por hora. Em Francisco Beltrão, um carro chegou a ser levantado e arrastado pela força do vento. Na capital, a estação meteorológica do aeroporto do Bacacheri registrou ventos de 86,8 km por hora às 9:30 da noite. De acordo com a Defesa Civil de Curitiba, 10 pontos de alagamento foram observados em diferentes bairros. Na região metropolitana da capital, moradores do município de Colombo estão praticamente ilhados com o aumento de um rio que transbordou e trancou acessos a outras regiões da cidade. A Defesa Civil do Paraná confirmou que 30 municípios registraram problemas relacionados aos temporais. Entre as ocorrências relatadas estão destelhamentos, quedas de árvore e também de postes. As equipes da Defesa Civil e também do CIMEPAR enviaram 40 alertas para diferentes regiões do Paraná.
0: Morreu aos 95 anos o jornalista e escritor Zuenir Ventura. Ele foi vítima de pneumonia e deixa uma trajetória de 6 décadas na imprensa brasileira. A repórter Julia Takahashi traz mais informações.
12: Ao longo da carreira, Zuenir escreveu sobre política, comportamento e questões sociais e se tornou uma das principais referências na cobertura e no regime da história recente do Brasil. Entre os períodos que marcaram sua trajetória está a ditadura militar. Zuenir acompanhou de perto aqueles anos e também colaborou com o Pasquim, jornal conhecido pela crítica ao regime e pelo enfrentamento à censura. Aqui em São Paulo, no bar O Pasquim, a história do jornal se mistura às referências que marcaram aquele período. Zuenir também escreveu livros que se tornaram referências, como 1968, O Ano Que Não Terminou, Cidade Partida e Chico Mendes, Crime e Castigo. Membro da Academia Brasileira de Letras desde 2015, Zuenir terá o corpo velado amanhã na sede da instituição. O enterro será no mausoléu da ABL, no cemitério São João Batista. Ele deixa a mulher, Mari Ventura, e os 2 filhos, o jornalista Mauro Ventura e a editora Elisa Ventura.
0: Em Belo Horizonte, uma floricultura distribuiu 100 mudas de árvores para marcar o início da primavera. O setor fica aquecido nesta edição do ano, quando os motivos para presentear com flores passam a depender menos das datas comemorativas. A reportagem é da Mariana Reis.
13: A estação mais florida do ano chega oficialmente nesta terça-feira às 9:05 da noite. E para celebrar a chegada da primavera, a cidade Jardim ganhou uma oportunidade para deixar este Belo Horizonte ainda mais florido. É de iniciativa dessa floricultura na Savassi, região centro-sul da capital, o movimento Floresça BH, que pelo segundo ano consecutivo distribuiu gratuitamente 100 mudas de IP na loja. A ação começou às 8 da manhã e teve tanta procura que acabou rápido, o que surpreendeu a diretora da Ikebana Flores, Ana Clara Bertoni.
14: Em 9:20 da manhã, na verdade, tinha esgotado todas as 100 mudas. A gente abriu, já tinha umas 7 pessoas aqui na porta. A gente já encomendou 50 mudas para chegar daqui uma semana e meia, só que provavelmente a gente vai ter que ampliar porque já bateu as 50 mudas. Mas essa é uma oportunidade incrível, que é trazer uma conscientização, um protagonismo em cada cidadão belo-horizontino, sabe? Porque você ter uma primavera na sua casa todo ano, você cuidar de uma coisa até para as próximas gerações, é um ato muito, muito bonito.
13: O Maurílio veio de longe, interessado em plantar um IP no sítio.
15: Eu saí de Betim, um IP hoje é difícil. Eu queria plantar no meu sítio, tem Matheus Leme, Serra Azul, Aí eu pensei, ah, vou riscar, nunca assisti o telefone daqui, e aí eu vim, um trânsito. Aí cheguei aqui, felizmente já desculpou. Eu amo planta.
13: E quem não gosta? Por aqui, a procura cresce cerca de 25% nessa estação. Aumentam as flores e também a procura dessa delicadeza como forma de presente.
14: As flores ficam muito maiores e mais bonitas, incrivelmente. É, então, o nosso buquê de Astromélia P, por exemplo, ele está quase do tamanho do de Astromélia M de uns meses atrás, de tão grande que fica. E a gente tem até um aumento, o público mesmo, ele muda um pouco, porque ele começa a solicitar mais encomendas de agradecimento. A gente tem uma procura maior por momentos de gentileza, sabe? Você enviando para uma amiga, enviando para as avós, para as mães.
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1: Horas e um minuto, muito bom dia pra você. Estamos com o Start TMC no ar já bem cedinho pra você ficar muito bem informado com todas as notícias que estão repercutindo no Brasil, no mundo. Você fica com a gente até às 7 horas da manhã, seja muito bem-vindo. Muito bom dia para você que está em São Paulo, Brasília, Rio de Janeiro, Curitiba, Belo Horizonte, Recife. E muito bom dia para o meu parceiro Rafael Tebas.
2: Muito bom dia, Fernanda. Muito bom dia para você que nos acompanha aqui no 100.1 em São Paulo, 100.1 também em Brasília, 88.7 em BH, 92.7 no Recife, 101.3 no Rio de Janeiro, 100.3 em Curitiba. Além, claro, do nosso canal do YouTube também, o @TMCNewsBR. Deixa o like, estamos lá com imagem também, ativa o sininho e vem com a gente aqui no Start TMC. Você pode mandar sua mensagem pra gente no nosso WhatsApp, 11972211001. E hoje é dia 23 de setembro já, hein? Que loucura, quarta-feira, 23 de setembro de 2026. Uma rápida pausa agora no Start, é bem rápido e a gente já volta.
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1: Cinco horas e oito minutos, Start TMC pra você, você aí que já despertou, que está interessado nas principais notícias, pra ficar claro, muito bem informado, você está no lugar certo, no Start TMC, comigo, Fernanda Câmara e também com Rafael Tebas.
2: É isso, e você participa no nosso WhatsApp, mande a sua mensagem pra gente aqui, 11972211001. Hoje é dia 23 de setembro, dia amanhecendo em algumas capitais do país, em outras ainda está escuro, enfim. E você vem com a gente para começar o dia bem informado no Start TMC. 5 horas e 9 minutos.
1: Lula critica interferência externa na ONU e afirma: o Brasil não cabe no quintal de ninguém.
2: Em discurso, o presidente questiona ações da maior potência militar do mundo e alerta para ingerência em processos eleitorais. Ele afirmou que a democracia está novamente em xeque, fecha aspas, para o presidente brasileiro. Esse é um dos destaques que o Start TMC traz nesta quarta-feira, 23 de setembro. E tem mais.
1: Cássio Nunes Marques sofre pressão no STF para ficar fora de julgamentos do caso Banco Master.
2: Vazamentos envolvendo o ministro e familiares ampliam questionamentos sobre sua participação nos processos ligados a Daniel Vorcaro.
1: Queda de helicóptero que matou 5 em Urubici será investigada pela Polícia Civil e pelo Centro de Investigação e Prevenção de Acidentes Aeronáuticos.
2: Entre as vítimas estão o cantor Rick, da dupla com Renner, o empresário Bruno Avelar. Autoridades apuram as causas do acidente na Serra de Santa Catarina.
1: A ANAC atualiza regras para passageiros em casos de atrasos e cancelamentos de voos.
2: Companhias aéreas ficam isentas de responsabilidade em situações de força maior, como eventos climáticos, mas devem manter a assistência aos passageiros.
1: E nos destaques internacionais, Estados Unidos e Irã retomam um diálogo na ONU.
2: Encontro mediado pelo Qatar ocorreu após Trump ameaçar aniquilar o Irã e defender a guerra contra Teerã.
1: Esporte, atacante Endrick pode deixar o Real Madrid em janeiro e entra na mira de Milan e Roma.
2: Eu podia ver pro Coringão, viu? Mas infelizmente é Milan ou Roma. E olha só, de acordo com o portal italiano, clubes avaliam um possível empréstimo do atacante brasileiro para a próxima janela de transferências. Agora são 5 horas e 11 minutos.
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1: Previsão do tempo para esta quarta-feira: chove aqui em São Paulo, uma das sedes da TMC. E aí na sua região, chove ou não chove? Manda pra gente no 11972211001 e também no arroba TMC NewsBR. Vamos começar com a previsão do tempo pela região sul. Em Curitiba, o dia é nublado e pode chover a qualquer momento. A máxima é de 12 e a mínima de 9 graus.
2: Região sudeste agora, São Paulo, o cenário é o mesmo, tá? Dia nublado, pode chover a qualquer momento. Aliás, já está garoando, inclusive, em várias regiões da capital paulista. Máxima de 17, mínima de 13 graus para hoje em São Paulo.
1: Olha, no Rio de Janeiro chove o dia todinho, máxima de 22 e mínima de 18.
2: Belo Horizonte agora. Aliás, Paco, como é que tá o urso em BH, hein? Já tá naquela preguiça ou não, hein?
1: Nossa, máxima. Entrou a primavera, o urso tá hibernando, gente.
2: Nossa, mas esse daí veio com intensidade. Nossa, esse ele... urso tá realmente...
1: Deve estar debaixo do edredom, não é possível.
2: Com certeza absoluta. Olha, chove rápido durante o dia e a noite em BH. O sol aparece entre nuvens, máxima de 27 e mínima de 18 graus.
1: Centro-Oeste, em Brasília, o sol aparece entre nuvens, pancadas de chuva à tarde e à noite, máxima 32, mínima 19.
2: Nordeste, pra gente fechar aqui, Recife, aliás, o sol já aparecendo por lá, vai ficar entre nuvens ao longo do dia de hoje, mas não deve chover, máxima de 30, mínima de 23 graus. E o galo no Recife, Paco?
1: Animado. Eu tô meio de Nordeste hoje, porque eu tô de mostarda, né? Pra quem tá no YouTube, é um amarelinho, mostarda. É um solzinho aí. solzinho entre nuvens, vai.
2: Não, mas não tá entre nuvens o sol.
1: Tá, entre nuvens você tá de preto, tá,
2: pode
1: né?
2: ser, eu tô mais aqui.
1: Tá o sol entre nuvens aqui. Olha o BemTV, amanhecendo. 5:12:13, porque aqui o relógio gira muito rápido e você tá com a gente aqui no Start TMC.
2: Bom, a gente vai movimentar, girar a nossa reportagem a partir de agora, espalhada por todo o país, inclusive, né, as mensagens, como sempre, chegando nesse horário. Você pode participar com a gente no 11972211001, 11972211001, ou no YouTube também, pessoal que pode ali acessar, acompanhar com imagem, deixar o like e também pode deixar a mensagem. Olha, o Renato Drummond, em Belo Horizonte, ele manda aqui um bom dia pra gente. Bom dia, Tebas e Fernanda, ele escreve aqui. Ligado por aqui enquanto começo a rotina, ele escreve. Também o Felipe Alencastro, em Brasília. Começando o dia, tô indo trabalhar, escutando vocês, Tebas e Fernanda. Mandem um beijo pra mim. Um beijo pra você, então, Felipe. Bom dia pra você.
1: Beijo,
2: trabalha.
1: Felipe.
2: Também o André Caran, em Curitiba, mandando um alô pra gente aqui. E aqui em São Paulo, eu vim hoje aqui para a sede da TMC, na zona oeste da capital paulista. E quem me trouxe foi um motorista de aplicativo, Rafael. Também Rafael, meu xará, também com PH e ouvinte assíduo da TMC. Então, fica aqui o registro para ele. Um abraço.
1: Não era um homônimo, não, né? Um Rafael Tebas.
2: Não. Aí também não, né? Mas tava indo para Guarulhos e me deixou aqui. Tava indo lá para Guarulhos, uma... Boa chegada em Guarulhos pra você, Rafa.
1: Um beijo pra você, Rafael, com PH.
2: É isso aí. 5:14, agora sim a gente vai pra Brasília pra falar um pouco sobre a situação, né? A relação entre Brasil e Estados Unidos. O presidente dos Estados Unidos, Donald Trump, pediu que os países do chamado Escudo das Américas tratem os grupos que ele classifica como narcoterroristas como uma ameaça comum. A declaração foi feita durante um encontro com representantes dos países. A gente lembra aqui da Assembleia Geral da ONU, que ocorreu ontem. O Brasil abriu, como sempre, a tradição. O Brasil sempre faz o discurso de abertura com o presidente Lula. E na sequência veio Donald Trump. E o Bruno Tibério, em Brasília, tem os detalhes, as informações. Conta pra gente, Bruno.
3: Pois é, Trump também defendeu que os Estados Unidos apoiem os países aliados no combate aos cartéis e ao tráfico de drogas. A proposta é ampliar a cooperação entre os governos e as forças de segurança da região. O Escudo das Américas é uma coalizão liderada pelos Estados Unidos, criada para reforçar a cooperação de segurança entre países da América Latina e do Caribe. A iniciativa prevê compartilhamento de informações de inteligência e cooperação entre as forças de segurança para enfrentar organizações criminosas e o tráfico de drogas. Entre os países que participam da coalizão estão Argentina, Equador, El Salvador, Paraguai, Peru, Chile e Colômbia. Brasil e México não fazem parte do grupo. A declaração de Trump acontece no mesmo dia em que o presidente americano discursou na Assembleia Geral da ONU. No discurso, ele também defendeu uma atuação mais dura contra os cartéis e voltou a comparar esses grupos ao Estado Islâmico.
1: Bruno Tibério, então, com todas as informações, agora 5:16. A arrecadação federal registra crescimento em 2026. O resultado faz parte do cenário das contas públicas e da atividade econômica do país. O repórter Kennedy Lacerda, do Recife, destaca esta notícia.
4: O valor ultrapassa R$2 trilhões de janeiro a agosto deste ano. O número representa um crescimento de 7,12% em relação ao mesmo período do ano passado. Já descontada a inflação, somente em agosto a arrecadação chegou a aproximadamente 235 bilhões de reais. De acordo com a Receita Federal, entre os fatores para o resultado estão o aumento da arrecadação de contribuições previdenciárias, do PIS e da COFINS, além de imposto de renda retido na fonte e de tributos pagos por empresas. Também houve impacto da arrecadação relacionada à exploração e à exportação de petróleo. A Receita destaca ainda que o valor arrecadado em agosto foi o maior da série histórica, iniciada há 3 décadas. O resultado é acompanhado pelo governo como um dos indicadores do comportamento da atividade econômica e da arrecadação de tributos nacionais.
2: 5:17, a gente continua aqui movimentando nossa reportagem. A gente passou por Brasília, pelo Recife também. E agora a gente vai lá para Belo Horizonte. O Tribunal de Justiça de Minas condenou 4 pessoas pela produção, armazenamento e venda de cachaça adulterada com etanol combustível na cidade de Montes Claros, no norte do estado. Isso realmente é um absurdo. O Bruno Marum tem as informações.
5: Pois é, pessoal, esse esquema foi descoberto em agosto de 2020, quando a Polícia Militar encontrou uma fábrica clandestina no bairro Vila Exposição, lá em Montes Claros. No local foram apreendidos um caminhão-tanque e cerca de 166 mil litros de bebidas impróprias para consumo. Os laudos apontaram uso de etanol combustível e presença de substâncias fora dos padrões estabelecidos para a fabricação de cachaça. E o pior, dias depois, mais de 10 mil litros desta cachaça adulterada foram localizados no estoque de um supermercado lá da região. O proprietário da fábrica clandestina foi condenado em 2 processos, com penas que somam 10 anos e 1 mês de prisão. O irmão dele, que atuava como gerente do negócio, e um funcionário da fábrica receberam pena de 4 anos e 8 meses de reclusão cada um. O filho do empresário, que era responsável pelo supermercado onde a bebida era vendida, recebeu a mesma condenação. De acordo com o Ministério Público, as investigações continuam lá na região de Montes Claros para identificar e prender outros possíveis suspeitos envolvidos nesta falsificação de bebidas alcoólicas.
1: Obrigada pelas informações. 5 horas e 19 minutos. O TRE do Rio de Janeiro aprova a candidatura de Rueda a deputado federal após o Ministério Público Eleitoral defender a rejeição da candidatura por relações com a milícia da Baixada Fluminense. Investigado pela Polícia Federal, Jorge Canella foi preso em flagrante no Rio. A repórter Rebeca Renzi tem todas as informações.
6: O Tribunal Regional Eleitoral do Rio de Janeiro aceitou por unanimidade o registro de candidatura de Rueda a deputado federal pela União Brasil. O julgamento, que chegou a ser suspenso em 11 de setembro para análise de novas informações que surgiam sobre o candidato. No entanto, o relator, desembargador Paulo César Salomão Filho, não analisou essas acusações, alegando que elas não fazem parte dos pontos que o tribunal determinou investigar. Entre as novas acusações está a relação de Rueda com o banqueiro Daniel Vorcaro, que afirmou que o candidato, em conjunto com o dirigente do União Brasil, atuaram para facilitar negócios do Banco Master com institutos de previdência de diferentes estados, como inclusive o Rio Previdência. O relator do caso analisou principalmente a relação do julgado com pessoas apontadas como integrantes de milícias. Apesar de postagens de Eduardo Araújo e Fabinho Varandão em apoio à candidatura de Rueda, as investigações não encontraram registros de que a estrutura tenha sido utilizada para apoiar a campanha. No entanto, a decisão da Justiça Eleitoral em prol da candidatura não limita novas investigações eleitorais em caso de novos fatos ou provas que liguem Rueda a grupos criminosos armados. O candidato ao Senado Federal, Vaguinho, pelo Republicanos, inclusive incluiu uma petição para esclarecer ao tribunal a relação entre o vereador Jorge Canella, Márcio Canella e Rueda, em desdobramentos da Operação Unicarne, relembrando as acusações de ligação com organizações criminosas. O vereador pela União Brasil, Jorge Canella, foi preso em flagrante pela Polícia Federal nesta terça-feira em mais uma ação da Operação Unicarne. Canella foi localizado com posse irregular de arma de fogo de uso restrito. Na ação, policiais federais cumpriram 3 mandados de busca e apreensão na capital fluminense, na Barra da Tijuca, Recreio e Câmara Municipal. Durante as buscas no bairro da Zona Sudoeste do Rio, foi identificada a posse de 2 fuzis e uma submetralhadora de uso restrito, em desacordo com a previsão legal, o que levou à prisão em flagrante. O preso e as armas apreendidas foram encaminhados à Superintendência Regional da PF no Rio e Jorge Canella vai responder pelo crime de posse ilegal de arma de fogo de uso restrito. Procurada pela reportagem, a defesa de Jorge Canella ainda não se posicionou.
2: E a gente continua acompanhando também esse caso aqui na TMC. Agora são 5 horas e 22 minutos. 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
1: Horas e 28 minutos, voltamos com o Start TMC. Agora, para falar, né, de uma notícia triste, o CENIPA deu início às investigações do acidente que matou o cantor sertanejo Rick e outras 4 pessoas na Serra Catarinense, né? O CENIPA, que é o Centro de Investigações e Prevenção de Acidentes Aeronáuticos. Os corpos das 5 vítimas foram levados até Florianópolis, onde devem passar por perícia. E o Luiz Fernando Hanisch tem mais informações.
2: A Polícia Científica e o Comando da Aeronáutica trabalham na região de Urubici, em Santa Catarina. Os corpos de todas as vítimas foram levados ao Instituto Médico Legal de Florianópolis. Enquanto isso, investigadores do Centro de Investigação e Prevenção de Acidentes Aeronáuticos, o CENIPA, foram até o local da tragédia para recolher dados e avaliar os danos na estrutura da aeronave. O helicóptero foi localizado em uma região bastante montanhosa e de mata fechada durante um sobrevoo de um avião da Força Aérea. Todos os 5 ocupantes do helicóptero foram encontrados sem vida. O cantor sertanejo Rick, que fazia dupla com Renner, o empresário Bruno Avelar, o videomaker Paulo Soares, além do piloto Antônio Roberto Nóbrega de Araújo e o copiloto Leopoldo Barros Teixeira. A remoção das vítimas exigiu uma operação complexa. Os corpos foram içados por cordas até o helicóptero de resgate. A tenente-coronel Heloísa, do Corpo de Bombeiros de Santa Catarina, deu mais detalhes sobre essa operação.
3: Algumas equipes chegaram ao local por via terrestre. Essas equipes então precisaram fazer uma caminhada de mais de 3 horas. Em função do difícil acesso ao local onde os corpos foram encontrados, foi necessário fazer esse resgate, essa extração dos corpos através de aeronaves. O Corpo de Bombeiros Militar de Santa Catarina atuou nessa operação. Posteriormente, após a finalização da retirada dos corpos, eles foram encaminhados para Florianópolis e, a partir deste momento, a missão está com a Polícia Científica do Estado de Santa Catarina.
2: Rick e os outros passageiros vinham de Jundiaí, no interior de São Paulo. Eles estavam a bordo de um avião e pousaram em Porto Belo, no litoral norte catarinense. De lá, eles partiram de helicóptero rumo a São Joaquim, um percurso de 190 quilômetros. O contato com esse helicóptero foi perdido ainda durante a tarde e desencadeou uma grande mobilização do Corpo de Bombeiros, da Polícia Militar de Santa Catarina e, mais tarde, de agentes da Força Aérea Brasileira. Cães farejadores e drones com sensores térmicos também foram usados durante a operação de buscas. Os agentes ainda cruzaram dados da localização da aeronave com os últimos registros dos celulares dos passageiros. Segundo informações da Agência Nacional de Aviação Civil, a ANAC, o helicóptero, fabricado em 2001, estava com a documentação

0: Ação em dia e tinha autorização para voar. O CENIPA informou que a perícia técnica e os trabalhos de investigação serão concluídos no menor prazo possível para determinar os fatores que possam ter contribuído para o acidente.
1: A gente vai continuar acompanhando as investigações conduzidas pelo CENIPA, portanto, e assim que a gente tiver qualquer novidade, qualquer atualização, a gente obviamente vai trazer aqui na nossa programação.
2: É, e ficam aqui os nossos sentimentos, né? A família de todas as vítimas.
1: Muito triste, realmente. 5:32, a gente continua aqui movimentando os nossos assuntos no Start TMC. A gente volta a Brasília agora. Olha, tem atualização importante em relação à campanha de Flávio Bolsonaro e desdobramentos na Justiça Eleitoral. Bruno Tibério traz os detalhes.
3: A nova representação apresentada por Flávio Bolsonaro e pelo candidato a vice Alfredo Gaspar questiona dois eventos nos dias 17 e 18 de setembro. Um deles foi a visita de Lula ao complexo industrial da Eurofarma na cidade de Montes Claros, em Minas Gerais. O outro foi um evento de segurança pública realizado no complexo da Polícia Rodoviária Federal, no Rio de Janeiro. A campanha de Flávio afirma que os dois eventos foram usados para promoção eleitoral e que houve divulgação posterior nos canais oficiais do governo. No caso da Eurofarma, a representação cita também a divulgação das chamadas canetas emagrecedoras pelo Ministério da Saúde. Já no evento da PRF, a ação questiona uma fala de Lula sobre Jair Bolsonaro durante a solenidade e afirma que houve uso de estrutura pública para inserir conteúdo político contra o adversário. A campanha pede uma decisão urgente do TSE e afirma que esta é a 14ª representação apresentada contra Lula e integrantes do governo em pouco mais de 5 meses. O documento sustenta que várias das ações anteriores ainda não tiveram decisões sobre os pedidos de urgência. Em outra frente, o TSE abriu uma investigação sobre uma rede de perfis no Instagram que teria promovido conteúdos ligados à candidatura de Flávio Bolsonaro. O ministro Ricardo Villas Boas Cueva determinou que a Meta preserve os dados das contas e forneça informações para identificar os responsáveis. Também foram suspensos links de venda publicados pelos perfis e a Shopee terá que informar quem está por trás de uma loja relacionada às publicações. As empresas têm prazo de 48 horas para cumprir as determinações sob pena de multa diária de R$50 mil. Segundo a ação, foram identificadas 1.826 publicações em colaboração, envolvendo 492 perfis. A alegação é que a estratégia poderia caracterizar abuso de poder e uso indevido dos meios de comunicação. O TSE ainda não concluiu se houve irregularidade. E uma terceira frente envolve uma emenda parlamentar de R$149 mil. Conversas apreendidas pela Polícia Federal mostram uma assessora do gabinete de Flávio Bolsonaro negociando em 2023 os recursos com o Robson Calisto, conhecido como Peixe. Calisto foi condenado pelo Supremo Tribunal Federal por envolvimento na morte da vereadora Marielle Franco e do motorista Anderson Gomes. Segundo as mensagens, ele pediu ajuda para conseguir os recursos destinados a um projeto esportivo no Rio de Janeiro. Flávio Bolsonaro nega irregularidades e afirma que a emenda seguiu a legislação e os critérios técnicos do Ministério do Esporte. O PT também pediu ao STF e à Controladoria Geral da União uma auditoria nas emendas destinadas por Flávio a entidades do terceiro setor no Rio de Janeiro desde 2019.
2: E agora nós vamos com informações direto do Rio de Janeiro. A Polícia Federal investiga os R$2 milhões repassados a um Instituto de Formação Profissional José Carlos Procópio. Foram identificadas emendas vindas de Chiquinho Brazão, além de Flávio Bolsonaro e Cristo Nieto. Rebeca Renzi tem todos os detalhes.
4: De acordo com a apuração da reportagem da TMC, o ex-deputado federal Chiquinho Brazão destinou uma emenda de mais de R$1 milhão para o Instituto de Formação Profissional José Carlos Procópio, por meio do Ministério das Mulheres. No entanto, o nome do IFOP já apareceu em investigações da Polícia Federal sobre a destinação de uma emenda de R$200 mil de Flávio Bolsonaro. Uma assessora do senador, identificada como Maria de Fátima Bezerra Castro, teria negociado a liberação da verba em 2023 com Robson Calisto Fonseca, conhecido como Peixe. Por sua vez, Peixe foi condenado pelo STF a 9 anos de prisão por fazer parte da organização criminosa ligada aos irmãos Chiquinho e Domingos Brazão. Chiquinho Brazão, que era deputado pelo União Brasil, foi condenado pelo Supremo Tribunal Federal a 76 anos e 3 meses de prisão por planejar o assassinato da vereadora Marielle Franco e do motorista Anderson Gomes. No total, as emendas enviadas por Chiquinho Brazão, Flávio Bolsonaro e pela deputada federal Cris Tonietto somam cerca de 2 milhões de reais. No termo de fomento encaminhado pelo Ministério das Mulheres, Brazão ainda justifica o repasse como capacitação profissional de adolescentes e mulheres. Agora, a Polícia Federal investiga se houve desvio dos recursos enviados por meio das emendas e o destino do dinheiro. Flávio Bolsonaro afirmou que a emenda destinada ao IFOP foi feita dentro da legislação e dos critérios técnicos do Ministério do Esporte. O senador também disse que a entidade apresentou notas fiscais dos materiais e devolveu os valores que não foram usados.
1: 5 horas e 37 minutos. Olha só, muita gente participando aqui no nosso WhatsApp no 119-7221-1001, é o caso aqui do Henrique Maris de São Paulo, já indo trabalhar, escutando aqui a TMC. Também o Diego Cassar mandando um alô pra gente lá em Curitiba. Em Maceió, pelo aplicativo da TMC, o Fábio Malta também aqui mandando mensagem, participando com a gente, como sempre, aqui no Start TMC. Aliás, em Maceió, olha só que interessante. Também outra mensagem, ó. Bom dia a toda a equipe da TMC. Escuto vocês todo dia. Sou peruano, moro em Maceió. Meu nome é José Segovia. Obrigado pela mensagem aí, José. Um ótimo dia para você de trabalho aí em Maceió. Você que nos acompanha também pelo aplicativo da TMC. É bem fácil de encontrar, viu? Você entra no seu smartphone, vai na sua loja virtual, digita TMC. Vai aparecer o nosso logo, é verde TMC. Você vai lá, baixa para acompanhar a gente em tempo real.
2: É, como que é o nome do rapaz que é peruano?
1: José.
2: José Segovia. Obrigada pela sua audiência, hein? Tá muito bem informado aqui com a gente.
1: Muito bom.
2: O Carlos Eduardo Martins, de Curitiba, também tá aqui. Já tô de pé, preparando o café, me arrumando pro trabalho. Às 5h30 da manhã, a cidade ainda tá começando a acordar, mas quem pega transporte público cedo já sabe que o dia começa na correria.
1: É verdade, como né? Como é que tá o Bem TV aí, Paco? O dia começando, né?
2: Ai, que bonitinho.
1: Aí sim, né?
2: O Bem TV tá tranquilinho.
1: É um fofo. 5 horas e 38 minutos, a gente vai continuar movimentando aqui os assuntos. Olha, é um dos principais assuntos do dia, o caso Master aqui, o ministro André Mendonça, do STF, rebateu as acusações feitas por Alexandre de Moraes no caso Banco Master. Em manifestação enviada ao presidente da Suprema Corte, o ministro Luiz Edson Fachin, Mendonça então pediu o arquivamento do procedimento aberto contra ele, e o Murilo Hernandes, como sempre, em cima do lance, tem todas as informações.
5: Um dos principais pontos levantados por Mendonça é a validade dos relatórios de inteligência feitos pela Polícia Federal. Segundo o ministro, os documentos apresentavam problemas técnicos e não têm provas suficientes para sustentar acusações de crime de responsabilidade, improbidade administrativa ou abuso de autoridade. Mendonça também questiona a origem de informações e afirma que os relatórios não deixam claro como determinados dados foram obtidos. Por isso, pede para que seja esclarecido como esse material chegou ao conhecimento de Alexandre de Moraes e que a produção dos documentos seja apurada. Outro ponto envolve os dados retirados do celular de Daniel Vorcaro, ex-dono do Banco Master. Mendonça nega ter tido acesso antecipado ao conteúdo e afirma que a cópia dos dados continua lacrada e sob responsabilidade do gabinete dele. O ministro também nega ter interferido em investigações ou utilizado informações de forma indevida. Na manifestação, Mendonça pede ainda que sejam analisadas possíveis condutas de Moraes, incluindo suspeitas de abuso de autoridade e denunciação caluniosa. Agora, a manifestação será analisada pela presidência do Supremo, sob comando de Edson Fachin. O cenário, porém, continua indefinido. A discussão sobre julgar os casos de Moraes ou Mendonça juntos ou separadamente foi suspensa após Flávio Dino perder vista. O julgamento específico de Mendonça, previsto para quarta-feira, dia 23, também foi retirado de pauta por Fachin. Uma nova data ainda será definida.
2: E a gente, claro, que vai acompanhar esse e outros assuntos que estão movimentando o país. Agora, 5 horas e 40 minutos, TMC. 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
1: 5:46, agora é hora do nosso colunista, o João Faria, com a coluna Marcas e Consumidores.
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2: Olá, nos boletins diários da coluna nesta semana, nós estamos contando para você a importância do uso de dados nas estratégias de marketing de marcas de diferentes segmentos da economia. Já entramos na indústria de alimentos, também sobre as seguradoras e hoje é a vez da rede de churrascarias Fogo de Chão participar deste assunto no Marcas e Consumidores. O João Galope, diretor de marketing e vendas do Fogo de Chão, revela que mais importante do que o acesso a essas informações é justamente entender, interpretá-los e aí sim oferecer uma experiência para o cliente.
3: Em relação à utilização de dados, a gente acredita que o desafio não é ter acesso a esses dados, mas sim como que eu vou transformar esses dados em informações e principalmente como é que eu vou melhorar a experiência do cliente. Hoje a gente investe muito nessa jornada, né? Nosso maior objetivo aqui é entender melhor as preferências das pessoas, com quem que elas vão, quais são as ocasiões, etc. Um exemplo disso é a Selma AI, que é uma camada de inteligência artificial que a gente implementou em abril desse ano, com o objetivo de atender, de melhorar e acelerar, né, o atendimento aos consumidores. E só no primeiro mês, a Selma AI atendeu 2.500 pessoas, com um nível de assertividade de 95%, ou seja, apenas 5% desses atendimentos foram direcionados para um atendente humano. Isso é uma, além, óbvio, da facilidade, né, da gente, né, conseguir atender rapidamente o que nossos clientes querem, isso faz com que também a gente conheça essa base melhor, a gente avance nessas preferências para devolver uma comunicação customizada e, é claro, produtos e serviços customizados.
2: E é sempre interessante quando alguém traz exemplos aqui para a coluna, como foi colocado pelo João Galope, mostrando quais são e como funcionam essas iniciativas que fazem a diferença na hora de impactar o consumidor. E amanhã nós vamos entrar na área da saúde, porque é a vez da DASA participar falando justamente sobre o uso de dados em suas estratégias de marketing. Até lá.
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1: 5:49. A gente agora vai dar um giro pelas principais manchetes, capas dos principais portais e jornais brasileiros, começando pelo nosso portal tmc.com.br, tmc.com.br. Nossa manchete agora: 14 países acatam Trump e incluem PCC e Comando Vermelho na lista de terroristas.
4: E a gente vai agora para a capa da Folha de São Paulo. Advogada próxima de Cássio visita Vorcaro na prisão com frequência. Mulher do desembargador Newton Ramos diz atualizar banqueiro sobre causas.
1: Agora o jornal O Globo aqui com alguns destaques. Primeiro, eles fazem um apanhado sobre a participação, o discurso de Lula na ONU. E também há uma manchete aqui sobre as eleições. Flávio vira alvo de rivais à direita e passa a dividir ataques com Lula. Isso porque o Augusto Cury, para a gente aqui, enfim, contextualizar bem a informação, ele tem explorado bastante o caso Master nas redes sociais, inclusive no Instagram dele, o Caiado também fazendo questionamentos. Então, só para a gente contextualizar bem essa informação do jornal O Globo.
4: E agora a gente vai para a capa do UOL. 14 países seguem Trump, incluem PCC e CV, o Comando Vermelho, em ação contra terrorismo. Integrantes do Escudo das Américas prevêem ações contra grupos criminosos.
1: Agora são 5:51. Você começando o dia bem informado aqui no Start TMC. Você participando também com o nosso WhatsApp com 11 972211001. Aliás, tem mensagem chegando pra gente aqui, são várias mensagens. Vou começar por uma de São Paulo, é o Givaldo, que é motorista de aplicativo em Osasco. Ele até manda uma foto aqui dizendo que não está chovendo em Osasco agora, região da Grande São Paulo. Outras mensagens também, quem participa aqui é o Vinícius Sherman em Curitiba. Ele escreve que já está indo trabalhar. Estou indo trabalhar cedo hoje, Tebas e Fernanda, e escutando vocês já agora. Também o Leonardo aqui participando, ele manda um alô pra gente no nosso WhatsApp. Ele é do Rio de Janeiro, também escrevendo aqui pra gente. Enfim, muita gente participando, Fernanda.
4: Ô Tebas, você falou de São Paulo. O Fernando Luiz Pereira de Santana, de São Paulo, ele diz que é impressionante a quantidade de chuva. Ele fala assim, que a gente tem visto em várias regiões do Brasil. E aí ele diz, aqui em São Paulo também estamos sentindo os efeitos, e o que preocupa é quando a chuva vem muito forte em pouco tempo e causa alagamentos. Ontem no Paulista TLC,
1: problemão isso, é verdade.
4: A gente falou sobre os transbordamentos, alagamentos, chuva forte, né? Porque choveu muito, está chovendo muito em setembro, e a gente falou inclusive do lixo, né? Das pessoas jogarem lixo na rua, e aí isso, claro, que entope bueiro, e aí é que causam os alagamentos, os transbordamentos. Mas a gente, então, enfatizando aqui São Paulo, porque a mensagem veio de São Paulo, mas em outras regiões do Brasil também chove bastante.
1: Exatamente. Só para fechar aqui, mais uma mensagem. O Diego, lá de Brasília, escreve aqui, ele fala sobre o Banco Master, pede transparência total. Essa também é a nossa posição, tá? É a posição oficial da TMC, a gente quer a verdade, né? Que tudo venha a público. 5:52, a gente continua aqui girando a nossa reportagem. Olha, um caso bastante triste aqui, o caso da jovem morta em Fortaleza, né? O João Munhoz Neto, de 34 anos, namorado de Isabelle Carascrini, é casado com outra mulher. Bom, os destaques dessa informação aqui é do Júlio Andrade, mas eu vou pular porque tá mal escrito, eu não entendi muito bem o que ele quer dizer, tá? Então vamos para São Paulo com o Ailan Bernardo. A capital paulista registra o setembro mais chuvoso desde o início das medições do Centro de Gerenciamento de Emergências em 1995. Realmente tá chovendo absurdamente em São Paulo nesse mês de setembro. O Ailan Bernardo tem todos os detalhes.
5: A capital paulista chegou a 283,4 milímetros nesse mês. O número é 4 vezes maior do que os 63 milímetros que eram esperados para setembro. De acordo com o Centro de Gerenciamento de Emergências da Prefeitura, o índice está 329,4% acima da média histórica. Já temos registros de cidades alagadas no interior. A quantidade elevada de chuva está relacionada à passagem de uma frente fria pelo litoral paulista, reforçada por um canal de umidade vindo das regiões centro-oeste e norte do país. Nesta quarta-feira, a previsão indica muita nebulosidade e chuva entre fraca e moderada, alternada com períodos de melhoria. As temperaturas devem variar entre 13 e 16 graus. Na quinta-feira, ainda pode chover durante a madrugada, mas o tempo deve melhorar ao longo do dia. A máxima prevista é de 19 graus. Em Iguapé, no Vale do Ribeira, a Defesa Civil reconheceu a situação de emergência por conta dos alagamentos. O governo federal autorizou o repasse de R$ 318 mil para respostas e a recuperação da cidade. A Defesa Civil recomenda que as pessoas evitem as áreas alagadas e não tentem atravessar ruas com correntezas, ficando distante também de árvores, postes e estruturas metálicas.
4: 5:55, você está aqui no Start TMC com os principais destaques, com as principais manchetes, e o pessoal aqui dando bom dia pra gente no arroba TMC News BR. Além do Carlos Eduardo Martins, que eu já falei, de São Paulo, tem a Mariana Alves Ferreira, de Belo Horizonte, o João Batista Oliveira, do Recife, dizendo que ficou muito triste com a notícia da morte do Rick, que ele gosta muito de sertanejo. Rick e Renner fizeram parte de uma época muito marcante da música sertaneja. É uma perda que mexe com quem acompanhou a carreira da dupla, diz então o João Batista Oliveira. O Renner até, eu vi notícias de que ele foi sedado após receber essa notícia. Enfim, a mulher do Rick, que estava voltando dos Estados Unidos quando soube da morte do marido pelas redes sociais, passou mal, teve que ser levada ao hospital de ambulância. Enfim, todos nós muito tristes com todas as vítimas desse acidente. Agora, 5:56, TMC, compromisso com a verdade.
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1: 5:56, a gente vai falar de esporte agora aqui no Start TMC, os destaques com Kaique Silva. Fala, Kaique.
7: Grande abraço, meus amigos do Start TMC, com informações do futebol e trazendo atualizações importantes, já que estamos no chamado período de Super Data FIFA. Os clubes dão vez ao protagonismo de novo da seleção brasileira. E depois da Copa do Mundo, o primeiro amistoso da seleção, comandada pelo técnico Carlo Ancelotti, acontece na próxima sexta-feira, às 7:00 da manhã, na Austrália, diante da seleção da casa. O Brasil vai enfrentar, portanto, a seleção australiana nesse primeiro novo contato, nesse novo ciclo, agora pensando na Copa do Mundo de 2030. E nessa última madrugada aqui do Brasil, no comecinho da tarde do horário local, a gente teve entrevista coletiva de dois meio-campistas, jogadores importantes. A gente começa, portanto, ouvindo o garoto Gabriel Bontempo, estreante pela seleção brasileira, atua com o Neymar no time do Santos e falou, inclusive, sobre a importância do histórico camisa 10 da seleção brasileira para que ele pudesse chegar um pouco mais pronto para vestir pela primeira vez a camisa da seleção. Cadarinho.
8: Ah, ele é um grande ídolo, né? É, falo lá com todo mundo que realizei um sonho de estar jogando com ele, de ter essa oportunidade de poder conviver o dia a dia lá com ele. Ele é um cara que é fora da curva. Agradeço demais também, porque ele, não só comigo, mas com todos os jovens lá que sobem no Santos, ele dá uma força pra gente, dá conselho. É um cara que é extra classe, né? Muito craque. E também tem experiência, já viveu muito disso. Então, agradeço demais pelos conselhos e como eu disse, é um sonho realizado de poder estar jogando com ele.
7: Além de Gabriel Bontempo, Bruno Guimarães também concedeu entrevista coletiva e falou sobre esse novo momento na seleção. Nesse novo ciclo, um cara um pouco mais experiente agora, ajudando os mais jovens que estão chegando vestindo a camisa da seleção brasileira pela primeira vez. Caso, por exemplo, do próprio Gabriel Bontempo, que a gente ouviu há pouco, Bruno Guimarães fala e a gente ouve.
9: Eu acho que o mais importante é passar confiança para eles, né, para os mais jovens, para quem está chegando a primeira vez. Minha primeira convocação em 2020 e desde lá muita coisa aconteceu na minha vida até aqui. Acho que o mais importante para mim, quando eu cheguei aqui, todos os mais velhos me passaram confiança para que eu pudesse me sentir o mais à vontade em casa possível e desempenhar meu melhor futebol. Eu acho que agora eu estou nessa missão aí de passar confiança para os mais jovens, para que eles possam se sentir o melhor possível e desempenhar o seu melhor futebol aqui.
7: Então é isso, além da atividade de hoje, amanhã a seleção brasileira fecha a sua preparação para que a bola role na próxima sexta-feira, e é claro, com a total cobertura da equipe TMC, a partir das 7:00 da manhã a bola rola, horário de Brasília, para Austrália e Brasil, o primeiro jogo da seleção brasileira neste novo ciclo, depois da Copa do Mundo de Estados Unidos, México e Canadá.
1: Valeu, Kaique Silva, com as informações, portanto, dos amistosos, né? Fica essa expectativa sobre como o Brasil vai desempenhar nesse pós-Copa do Mundo, a eliminação precoce do Brasil para a Noruega na Copa, e agora um novo ciclo começando. A gente vai acompanhar tudo, como sempre, aqui na TMC. Tem mais informação sobre esporte? O Endrick, hein, pode mudar de novo de clube em janeiro. O atacante está na mira do Milan e da Roma, dois clubes italianos que estudam, então, a possibilidade de contar com o jogador por empréstimo, caso o Real Madrid concorde com essa transação na próxima janela de transferência. Segundo o site italiano Calcio Mercato, o Milan já havia negociado pelo brasileiro em agosto e mantém o atacante como uma das principais prioridades para reforçar o setor ofensivo nessa próxima janela. Outro clube italiano também, a Roma, também acompanha a situação de perto e pode entrar nessa disputa. O Endrick, que é muito jovem, né, uma das joias do futebol brasileiro, apenas 20 anos de idade, ele voltou ao Real Madrid após passar um período no Lyon da França, né, um semestre, primeiro semestre desse ano no Lyon. Foi bem, inclusive muito bem na equipe francesa, só que ele ainda busca espaço no elenco comandado pelo José Mourinho, técnico do Real Madrid. Então há essa expectativa sobre onde jogará Endrick na próxima, a partir da próxima janela de transferências, e a gente, claro, vai acompanhar de perto essa situação. 6:00.
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1: 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Quem escuta, sabe. 6:06, Start TMC para você que está em São Paulo, Brasília, Rio de Janeiro, Curitiba, Belo Horizonte, Recife, com os principais destaques do Brasil e do mundo. Comigo, Fernanda Câmara, e também com Rafael Tebas. Vamos então com os principais destaques. Queda de helicóptero que matou 5 em Urubuci será investigada pela Polícia Civil e pelo Centro de Investigação e Prevenção de Acidentes Aeronáuticos.
2: Entre as vítimas estão o cantor Rick, da dupla com Renner, e o empresário Bruno Avelar. Autoridades apuram as causas do acidente na Serra de Santa Catarina, em Urubici.
1: A ANAC atualiza regras para passageiros em casos de atrasos e cancelamentos de voos.
2: Companhias aéreas ficam isentas de responsabilidade em situações de força maior, como eventos climáticos, mas devem manter a assistência aos passageiros.
1: Lula critica interferência externa na ONU e afirma: o Brasil não cabe no quintal de ninguém.
2: Em discurso, o presidente questiona ações da maior potência militar do mundo e alerta para ingerência em processos eleitorais. Ele chegou até a afirmar o seguinte, abre aspas para Lula: a democracia está novamente em xeque.
1: Cássio Nunes Marques sofre pressão no STF para ficar fora de julgamento do caso Banco Master.
2: Vazamentos envolvendo o ministro e familiares ampliam questionamentos sobre sua participação nos processos ligados a Daniel Vorcaro.
1: E nos destaques internacionais, Estados Unidos e Irã retomam diálogo na ONU.
2: Encontro mediado pelo Qatar ocorreu após Trump ameaçar aniquilar o Irã e defender a guerra contra Teerã.
1: E no esporte, Internacional faz proposta por Eduardo Batista para assumir o comando da equipe.
2: Técnico do Criciúma negocia agora então com a equipe de Porto Alegre, que busca novo técnico para comandar a reação do time nas 10 rodadas finais do Campeonato Brasileiro. Muitos times lutando contra o Z4, contra o rebaixamento. 6:09.
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1: Na TMC, Radar Político com Bruno Rizzi. 6:09, chegou a hora da gente acionar o Bruno Rizzi. São muitos destaques. Ontem, por exemplo, a gente transmitiu em tempo real o discurso do presidente Lula na Assembleia Geral da ONU, mas houve, claro, outros destaques. Bruno Rizzi, bom dia.
4: Bom dia, Fernanda Câmara, ia falar Fernanda Tebas. Você
1: me chama de Fernanda Tebas. Eu senti o Fernanda Tebas, Rafael Câmara. Prazer, gente.
4: Bom dia a todos. Mais um dia aqui no Start TMC. Um dia importante aqui, a gente vai analisar, claro, o discurso do presidente Lula, que a gente transmitiu ontem ao vivo. Eu até comentei aqui ontem com vocês, até escrevi na minha coluna ontem, que depois, quando a gente for comentar, a gente vai até mostrar aqui, ó, tá ali na tela, para quem tá nos acompanhando no YouTube. Lula na ONU, equilíbrio de pratos do palanque diplomático eleitoral. Então, daqui a pouco a gente vai comentar aqui esses detalhes, que é justamente aquele ponto que a gente trouxe ontem, que Lula ia fazer o equilíbrio, o balanço ali entre a posição como chefe de Estado e como candidato à reeleição há pouco mais de uma semana das eleições, do pleito eleitoral aqui no Brasil. Além disso, polêmicas no STF seguem, a gente não, infelizmente, não consegue, nem se quisesse, parar de falar disso, né? Os ministros não estão deixando.
2: Impressionante, né? Impressionante. Eles não sossegam mesmo.
4: Impressionante. E aí, cada dia uma novidade ruim, né? E as discussões só se alongam. Infelizmente, é assunto também pra gente tratar aqui hoje, além de alguns bastidores eleitorais que eu vou trazer pra vocês também, das campanhas aí há poucos dias das eleições.
2: Opa, aí sim, hein? Bastidores, a gente gosta disso.
1: O pessoal gosta muito de bastidores.
2: Ô Rizzi, esse clima, né, no STF faz com que uma eleição que já é acirrada, já é imprevisível, fique ainda mais com esse clima instável, porque a qualquer momento pode ter uma decisão que pode mudar o rumo da eleição, né?
4: Então, pois é.
2: Cria realmente...
4: Mesmo que ela não tenha ligação direta com a eleição, né? Como os movimentos estão tão presentes,
2: exato,
4: a gente pode ter aí qualquer movimento sensível aí que pode se tornar um movimento eleitoral, mesmo que não diretamente relacionado. Então, bem importante... Esses movimentos bem importantes para a gente analisar, né? Bem danoso aí para a questão da imagem do país e para a questão institucional, obviamente.
2: 6:12, a gente começa então a girar a nossa reportagem aqui no Start TMC, ao vivo, tudo ao vivo no Start TMC, com Rafael Felitti lá em Brasília. Rafa, muito bom dia para você. E claro, né, o discurso do presidente Lula na ONU repercutindo muito, inclusive, no cenário internacional, né, Rafa?
5: Isso, Rafa, Fernanda, Bruno, bom dia para vocês, bom dia para os nossos ouvintes. Mais uma vez, o presidente Lula fazendo um discurso um pouco mais forte ali na Assembleia Geral das Nações Unidas. Ele não fugiu tanto do script, né? Como vocês vinham comentando, era o esperado. Ele dosou essa pauta internacional com recados aqui para a agenda eleitoral. Focou em muitos assuntos que ele costuma focar, como multilateralismo, defesa do meio ambiente, né? E muitas críticas também à ONU e ao Conselho de Segurança da ONU. O presidente disse que as Nações Unidas passam por uma crise de credibilidade jamais vista, citando as guerras que acontecem no mundo e criticando principalmente o poder de veto dos países, das grandes potências, para evitar conflitos, né? Ele disse que o Brasil... Desde 1946, quando teve ali a primeira reunião da ONU, ele se colocou contra esse poder de veto e que isso tem trazido diversos problemas aí para a geopolítica mundial. O presidente Lula também fez recados ali ao presidente dos Estados Unidos, Donald Trump, não o citou diretamente, só quando disse que ele entregou uma proposta em mão diretamente ao presidente dos Estados Unidos para cooperação de combate ao crime organizado. E que disse que o Brasil e os outros países da América do Sul não precisam de um porta-aviões dentro dos seus territórios, o porta-aviões dos Estados Unidos, mas sim de cooperação para combater o crime organizado e o tráfico de drogas internacional. E também fez outras críticas ali aos Estados Unidos e a outras potências por conta das guerras que vêm acontecendo aí no mundo. O presidente também tocou no assunto que era mais caro para ele, talvez, nessa Assembleia Geral da ONU, que é a soberania nacional. Disse que o Brasil não vai admitir que ninguém interfira nas eleições do país, disse que a democracia está em risco, porque muitos países fazem essa menção frequente de interferência externa, sem citar os Estados Unidos, mas pelo noticiário que a gente vem acompanhando, a gente sabe que esse recado foi um pouco para atingir ali, né, alguns comentários de assessores ali do presidente dos Estados Unidos, Donald Trump. E o que é interessante também é que ele fala no final do discurso sobre as eleições em um tom mais direto. Ele disse que as eleições deste ano, elas não vão apenas definir quem vai ser o presidente da República, mas sim vai criar um marco divisório no Brasil entre os que defendem a democracia e os que defendem o negacionismo. O presidente citou, inclusive, diversas vezes esse assunto do negacionismo, principalmente para tratar do clima, né? Vou até separar essa fala dele do final, que eu achei importante ali, que ele falou, né? Porque tem um embate direto ali, um foco direto nas eleições. Quero concluir com uma mensagem sobre o meu país a todos que nos ouvem. No dia 4 de outubro, milhões de brasileiras e brasileiros vão às urnas para definir o seu destino. Não vão apenas eleger o presidente da República, governadores e representantes do poder legislativo. Vão decidir entre democracia e negacionismo. Se o Brasil vai avançar rumo ao futuro de mais oportunidades ou regressar a um passado de exclusão. Então foi assim que o presidente terminou o discurso na Assembleia Geral da ONU e agora vai ver a repercussão de tudo isso ao longo dos próximos dias. Eu volto com vocês.
1: Obrigada, Felipe, por todas as informações. A gente já estava comentando aqui sobre o discurso do Lula, né? Já vou estender aqui para o Bruno Rizzi. Não teve coletiva, não teve a expectativa, né, do encontro, ou melhor, teve a expectativa do encontro com Trump, mas não aconteceu. E um discurso muito seguro, né, que a gente estava aqui falando, mas ele falou sobre várias áreas e eu queria que você analisasse aqui pra gente.
4: Pois é, um discurso muito forte, foi um discurso muito positivo, muito bem avaliado, inclusive pelo próprio presidente Lula, pela equipe, porque conseguiu de novo, né, fazer aquele equilíbrio entre questões envolvendo a própria ONU, a própria questão diplomática e também trazer os elementos das eleições. É, se a gente olha aqui para a questão eleitoral, as bandeiras de Lula hoje na campanha eleitoral foram todas trazidas à tona no discurso. Fim da escala 6x1, feminicídios, direitos das mulheres,
1: organizações criminosas, a questão, meio ambiente.
4: Então, ele traz todas essas questões para o seu discurso, consegue encaixar todas essas questões. E a frase ali que ele fala, né, que o Brasil não cabe no quintal de ninguém, somada também, essa questão somada à defesa de parceiros com agenda positiva, foi um recado claro à Casa Branca, porém, sem citar Donald Trump diretamente. Aliás, ele cita Donald Trump uma única vez que ele fala que, dentre algumas questões, foi uma carta que entreguei ao presidente Donald Trump, fecha aspas. Mas citando apenas um movimento feito. Mas todas as outras questões ficaram no campo da... no português mais direto aqui, no campo da indireta. Uhum, né? Uhum. Então, enfim, deu alguns recados importantes. Ele citou a tentativa da parceria com os Estados Unidos no combate à lavagem de dinheiro, ao crime organizado e à corrupção. Né? O interessante também é que assim, esse tom crítico do Lula ao presidente Donald Trump... não é novidade. Muita percepção sobre isso, né? Como é que fica o clima agora? Na verdade, o clima deve se manter igual. Ruim igual, né? Como já era. Mas não é ruim a ponto de haver uma ruptura. Por quê? Porque esse comportamento de Lula, de embate a Donald Trump, já é recorrente. Né? Inclusive, teve outros elementos ali, a tal da química... né, que a gente tanto falou naquela época, aconteceu em momentos que Lula criticava Donald Trump. Então, quanto a isso, sem novidades. Também houve algum questionamento ali por algumas partes da oposição aqui no Brasil sobre ter havido uma campanha eleitoral muito explícita. Eu até consultei alguns juristas ali que olham mais essa questão eleitoral no detalhe, mas fato é que assim, foi um discurso diplomático, não houve pedido de voto, uhum, né? Não houve uma campanha explícita do nome de Lula. Então, enfim, fica no campo da discussão, mas de fato não houve essa luta, essa questão mais específica, essa busca por votos, aquela coisa muito direta. Então, assim, configurar propaganda eleitoral não encaixa, a verdade é essa, na prática não encaixa. Então, acho que no final das contas, Lula conseguiu cumprir aquilo que era o seu objetivo, que foi o quê? Justamente a questão ali que eu trouxe na coluna mais cedo, que tá ali para quem quiser puder ler mais tarde. Opa, quem tá vendo no YouTube, tá de volta ali.
2: O Lula na ONU, equilíbrio de pratos do palanque diplomático e eleitoral, coluna de Bruno Rizzi no tmc.com.br.
4: É isso. Essa, aí eu trago exatamente o que era a expectativa de ontem e o que realmente aconteceu, que era equilibrar os pratos da diplomacia e da disputa eleitoral.
2: Bom, a gente vai para o Rio de Janeiro, teria mais perguntas para o Rizzi sobre esse assunto, daqui a pouco a gente volta então nisso. Vamos para o Rio pelo seguinte, ó, o sistema prisional recebe hoje novos equipamentos para reforçar a segurança e combater comunicações ilícitas dentro dos presídios. Gustavo Sleman, então, tem mais informações, conta para a gente, Sleman.
6: É isso, pessoal, visita oficial, agenda oficial do ministro da Justiça, o Wellington José, aqui no Rio de Janeiro, para entrega desses kits, né, envolvendo a questão do reforço na segurança na entrada e também fiscalização nos presídios fluminenses. A gente tem toda uma questão envolvendo essa fiscalização nos últimos meses, uma operação que vem sendo montada pela Polícia Penal, que é a Secretaria de Polícia Penal do Rio de Janeiro, a antiga Secretaria de Administração Penitenciária. Já foram apreendidos mais de 1.000 celulares dentro de celas aqui no Rio de Janeiro, em pouco mais de 50 dias. Até mesmo um roteador de uma internet via satélite foi encontrado durante essa fiscalização. Então, não é necessariamente uma etapa dessa operação, mas também vai em encontro, né, a essa ação da Polícia Penal, essa visita do ministro da Justiça para entrega desses novos kits, tanto de fiscalização como também como forma de impedir e barrar a entrada desses materiais ilícitos nos presídios do Rio de Janeiro. Essa é a segunda agenda do ministro aqui no Rio de Janeiro em pouco mais de 2 semanas. A gente lembra que recentemente ele esteve na capital fluminense, onde inclusive fez declarações sobre as falas recentes do presidente norte-americano Donald Trump. Então, claro, agora a expectativa para mais uma participação dele. Essa agenda de hoje acontece no Tribunal de Justiça do Rio de Janeiro, no centro da capital fluminense, pessoal.
1: Obrigada, Gustavo Sleman, com todas as informações direto do Rio de Janeiro. Agora, 6h22 do Rio, a gente vai lá para BH, para Belo Horizonte. A procura por crédito cresceu em Minas Gerais, puxada principalmente pelos pequenos negócios. Os dados mostram um avanço na demanda de micro e pequenas empresas e quem traz mais detalhes é ele, Júnior de Castro, ao vivo.
7: Isso aí, Fernando, ótimo dia para você, ótimo dia, Rafael, Bruno, excelente quarta-feira para todo mundo ligado com a gente aqui na TMC, excelente quarta-feira chuvosa para quem tá aqui em Belo Horizonte, que tá chovendo bastante por aqui, mas essa notícia é muito bacana, viu, Fernanda? Porque essa procura das empresas por crédito cresceu quase 12% aqui em Minas Gerais nos últimos 12 meses, isso até julho agora de 2026. O aumento foi exatamente de 11,9%, que está acima da média nacional, que ficou em 10,4%. E como você bem disse, Fernanda, a maior demanda veio das micro e pequenas empresas que buscam dinheiro principalmente para manter o capital de giro e o fluxo de caixa nesse cenário de altos juros. Mas por que que eu estou falando que essa notícia é boa? Porque investimentos de grandes empresas também tem chegado aqui no estado. A MRS Logística, ela fechou um contrato aqui em Minas Gerais de R$1,3 bilhão para comprar 50 locomotivas aqui para Minas Gerais. Os equipamentos, eles vão ser produzidos na cidade de Contagem, região metropolitana aqui de BH, a partir de 1º de setembro do ano que vem, de 2027. E Belo Horizonte também vai ganhar 96 novos ônibus elétricos. O investimento é de R$307.680.000. E olha só que bacana, esses veículos, eles têm capacidade para até 70 passageiros, autonomia superior a 250 quilômetros e o melhor de tudo, eles não emitem poluentes. Essa nova frota vai ser incorporada ao transporte coletivo aqui da capital e a gente vai acompanhar tudo e trazer aqui durante a nossa programação. Volto com vocês.
2: Muito bom, obrigado, viu, pela informação aí, Júnior de Castro, em Minas Gerais, em Belo Horizonte, que, portanto, já está enfrentando chuva nessa manhã. Você no 88.7 de Minas Gerais, de BH, já chovendo bastante por aí em alguns pontos da cidade. Muita gente participando aqui no nosso WhatsApp, tem o André 7 de Brasília, no Rio de Janeiro, o Marcelo Figueiró também participando, em São Paulo, o Leonardo aqui mandando um alô. E olha que chique, hein? Temos ouvintes também no Uruguai, ó, no YouTube. O Deires manda o seguinte, ó: bom dia, assistindo desde o Uruguai. Parabéns pelo trabalho de todos aí. Obrigado pela mensagem também, você, no YouTube com imagem. A gente vai agora lá para Curitiba, um assunto muito triste, né? Infelizmente, a gente vai ter que trazer essa informação, é importante, muito importante. A gente volta a falar então da queda do helicóptero que levava o cantor Rick. Os corpos passam por exames no IML de Florianópolis antes da liberação às famílias. E o Leonardo Gomes está ao vivo com a gente, tem mais informações. Léo, bom dia.
8: Bom dia a todos. Os corpos passaram a noite no Instituto Médico Legal de Florianópolis, onde, claro, passam por todos os procedimentos necessários. São duas partes, né? Nós temos ali a perícia técnica que é feita, inclusive que deve contribuir com a investigação do CENIPA para entender as causas deste acidente e efetivamente qual foi a causa da morte, embora pareça óbvia, né? A queda de um avião, múltiplas fraturas, ou seja, vários ferimentos pelo corpo, mas isso é necessário que esteja no papel também, um documento, para depois ajudar na investigação da Polícia Civil e também da Força Aérea Brasileira. Além disso, é um procedimento necessário e que deve ser feito rapidamente, já que os corpos, apesar da queda, segundo o IML, usando as palavras do diretor do Instituto Médico Legal de Florianópolis, eles estavam bem conservados. Com isso, eles devem ser liberados. A expectativa é que ainda nesta manhã os 5 corpos sejam liberados, portanto, para os familiares. Inclusive, um avião da FAB já está reservado para o envio desses corpos. Não há informação confirmada se eles irão para São Paulo ou

0: A gente continua acompanhando, então, nossos sentimentos a todas as famílias. Obrigada, Leonardo Gomes. Agora, 6:27, nós vamos lá para Brasília para falar da crise interna no STF, que se intensifica após novo pedido de André Mendonça contra Alexandre de Moraes. Essa história não tem fim. Lívia Brás.
1: Não tem, Fernanda. Bom dia para você, para o Rafa, todo mundo que acompanha a gente. Pois é, essa crise ganhou esse novo capítulo agora com mais esse pedido de abertura de investigação. O ministro André Mendonça pediu ao presidente do Supremo, o ministro Edson Fachin, que Alexandre de Moraes seja investigado agora por abuso de poder e denunciação caluniosa. E aí o que a gente tem na mesa? Dois lados, né? De um lado, os aliados do ministro Alexandre de Moraes dizendo que esse pedido que foi aberto agora, que foi feito pelo ministro André Mendonça, é na verdade uma reação a todas as acusações que foram feitas contra ele. Do outro lado, a gente tem os aliados, os ministros que são aliados de André Mendonça, dizendo que, na verdade, o que está sendo levado ao debate agora é uma preocupação que já havia sido apresentada publicamente sobre o uso das informações que foram colhidas pela Polícia Federal. O problema é que esse novo embate está acontecendo justamente num momento em que o presidente, o ministro Fachin, ele está tentando reduzir essa tensão que está instalada dentro do Supremo há pelo menos 20 dias. Fato é que, tanto de um lado quanto do outro, só existe um consenso, um ponto de convergência das ideias. É que qualquer tentativa de conciliação entre essas duas partes só deve ficar para depois das eleições. Ou seja, esse conflito deve continuar sendo remediado pelo ministro Fachin. Ele tem agido de forma individual, conversando com um, conversando com outro, sem tentar usar intermediários, mas tudo isso só deve ficar mesmo para depois desse mês de outubro, né? Um dos caminhos que vem sendo discutidos internamente lá dentro do Supremo seria ampliar essas apurações, não investigar apenas Mendonça e Moraes, mas também os outros nomes que foram citados de forma direta, de forma indireta, em possíveis conexões de Daniel Vorkai. Lembrando para o nosso ouvinte que o ministro Fachin não tem um prazo definido para decidir sobre esse novo pedido de investigação, então apresentado pelo ministro André Mendonça.
2: Obrigado, Olívia. Obrigado pelas informações. Bruno Rizzi, já peço para você também analisar as informações da Lívia, né? Não dá nem para dizer que está se intensificando essa tensão, porque cada dia que a gente vem aqui no Start, a gente traz informações sobre mais tensão no Supremo Tribunal Federal.
3: Pois é, assim, a degradação institucional é impressionante. Eu até estava vendo alguns dados aqui, só para vocês terem ideia, assim, o tamanho do problema que tudo isso causa na percepção, até popular, mas da degradação institucional que toda essa discussão traz. Veja, a confiança nos ministros do STF quer ver, trazer um dado aqui para vocês. Não confiam 61% dos entrevistados. Confiam 27,8% dos entrevistados. Esse número, ali em janeiro de 2023, que foi quando foi feita a primeira vez essa pesquisa, 44% diziam não confiar. Os entrevistados diziam não confiar nos ministros do STF. Hoje, 61%. Tudo isso é muito resultado da... até só dar o crédito aqui, né, para não passar batido, esses dados que eu tô falando é de uma pesquisa da Atlas junto com o Estadão sobre a confiança no judiciário e a imagem dos ministros do STF, uma pesquisa nova que foi divulgada aí nas últimas horas. Mas o fato é que, assim, é uma troca de tiros ali num ambiente completamente corrompido, né? A verdade é essa. A gente tá vendo ali troca de acusações entre dois ministros que têm seus nomes diretamente envolvidos em toda a questão que está sendo discutida. Então, assim, dar murro em ponta de faca essa discussão, né? E exato. A degradação institucional, ela só cresce por conta disso. Então, realmente, é uma situação muito delicada para nós, como brasileiros, que toma conta ali. A gente tá... Quanto tempo tá falando de STF?
0: Então, a história sem fim.
3: A sessão da STF na última terça foi a ponta do iceberg.
2: É impressionante mesmo, né? Há umas três semanas, tranquilamente.
3: A coluna do Tebas lá da semana passada

0: passada, o quanto o protagonismo do STF tem dominado as pautas, direto ou indiretamente, no Brasil nos últimos anos. É impressionante. Então, enfim, é uma degradação institucional lamentável que a gente vive por conta de uma instituição que deveria justamente zelar pela questão, especialmente no que diz respeito ao ambiente judiciário do Brasil.
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5: 6 horas 37 minutos. Bom dia para você que acompanha a programação da TMC aqui em 101.3. Eu sou Gustavo Silema, te acompanho na manhã desta quarta-feira, dia 23 de setembro de 2026, hoje Dia Internacional das Línguas de Sinais e também Dia da Visibilidade Bissexual, Dia dos Filhos, Dia Nacional do Sorvete, Dia do Soldador. A gente, claro, mantém aqui os microfones abertos para você entrar em contato com a nossa equipe pelo nosso WhatsApp 99557-1013, 99557-1013. É o nosso WhatsApp para você poder entrar em contato, falar do tempo, do trânsito e, claro, também trazer sua participação em geral aqui na nossa programação nos 101.3 da TMC.
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5: Atualizar o trânsito agora para você, ouvinte que dá carona aqui à TMC. Avenida Ayrton Senna, na zona sudoeste da capital fluminense, tem um acidente no sentido linha amarela. Uma faixa da avenida está ocupada na altura do Senac em função desse acidente que envolve um carro no sentido linha amarela. Sete Rio e Corpo de Bombeiros foram acionados. Trânsito está lento na região. Na linha vermelha, a gente agora tem um carro enguiçado na altura do Caju, uma faixa está ocupada na altura do quilômetro 1 no Caju, em função desse carro enguiçado para quem segue em direção ao sentido centro. Sete Rio foi acionada, trânsito é lento no local, há reflexos na região da maré já, então paciência para você motorista passando agora por essa via expressa. Ainda falando de vias expressas, Avenida Brasil tem um acidente na altura de Irajá. Na Avenida Brasil, a calha do BRT está ocupada na altura do Ceasa, em Irajá, devido a esse acidente envolvendo caminhão no sentido centro. Sete Rio está no local, trânsito é lento no local também. Há reflexos em Coelho Neto, atenção para você motorista. E também já falando dos impactos da chuva em Campo Grande, tem um bolsão d'água na Estrada da Posse. Equipes da Prefeitura foram acionadas para escoar esse bolsão d'água na Estrada da Posse, na altura da Rua Juvenal Murtinho. Isso no sentido de quem vai em direção à Estrada do Mendanha. Atenção motorista, a chuva, inclusive, né, faz com que você redobre a atenção. Tem outro bolsão d'água também no Itanhangá, na Estrada da Barra da Tijuca. Isso na altura do Hotel Serra Mar, no sentido Alto da Boa Vista. Atenção também para você motorista. Na zona sudoeste ainda, a Avenida Embaixador Abelardo Bueno foi totalmente liberada após a calha do BRT e uma faixa de rolamento ficarem interditadas na altura da Farmácia Arena, no sentido da Avenida Salvador Allende. Mais cedo, a gente teve um acidente naquela região, né, envolvendo dois carros, sendo que um deles invadiu a calha do BRT. 99557-1013 para você poder participar da nossa programação e dar carona também aqui à TMC.
4: 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Para você que acompanha a gente de São Paulo, Brasília, Rio de Janeiro, Curitiba, Belo Horizonte, Recife, a gente está falando aqui que STF, Banco Master, é uma história, são histórias sem fim. Inclusive, Daniel Vorcaro, em depoimento à PF, disse que o Banco Master só trouxe resultados históricos para o BRB, porque eu quero saber então de Bruno Rizzi. Bruno, É uma história sem fim e agora mais esse depoimento, né?
7: Resultado histórico mesmo, né? Tá, situação terrível da, enfim, Banco Master nem se fala, e colocou o BRB ali numa situação muito complicada. Então, realmente foi histórico. A diferença é que foi pro lado negativo, né? É, enfim, a gente vê inclusive isso tendo reflexos eleitorais muito evidentes. É, a própria candidata Celina Leão sofrendo muito ataque, virou ali o principal alvo dessa questão agora. O próprio Ibanez, que tinha até uma intenção de fazer uma candidatura ao Senado.
8: Ao Senado, verdade.
7: Saiu da disputa. Então, assim, é, tal qual o Rio de Janeiro com Cláudio Castro, talvez um dos maiores prejudicados política eleitoralmente falando. Então, enfim, essa declaração que Daniel Vorcaro deu nos questionamentos ali da junto a uma delegada da Polícia Federal, até abre aspas aqui, sem dúvida nenhuma, o Banco Master só trouxe resultado para o BRB, resultados históricos, todos os negócios que a gente fez, fecha aspas, foi o que o Vorcaro falou. Enfim, repito, resultado histórico, realmente, tanto é que a gente não para de falar de Banco Master, resultado histórico que destruiu aí muita carteira de crédito, resultado histórico que trouxe muito prejuízo a aposentados e pensionistas.
8: E Rizzi, uma negociação que desde o início gerava no mínimo ali estranheza por parte de muitos especialistas. Eu lembro de trabalhar em Brasília e muitas vezes chegar a entrar ao vivo com esse assunto, negociação BRB, Banco Master, e muita gente já ali no começo, sem as revelações ainda aparecerem,
7: quando o Banco
8: já...
7: Master era só mais um banco,
8: exatamente,
7: né?
8: Já olhavam com receio para essa negociação.
7: E enfim, né, tem tanto o problema era tão evidente ali que você tem a compra do Banco Master pelo BRB sendo negociada na casa dos bilhões, se não me engano 2 ou 3 bi, e um banco grande dias depois faz uma proposta de R$1 pelo banco, né? Como quem diz assim, é um negócio furado, não faz sentido nenhum. E essa negociação só expôs que realmente estavam oferecendo um valor bilionário por algo que não tinha valor nenhum e era praticamente uma pirâmide financeira ali.
8: Exatamente.
7: Como a gente viu. Então, lamentável a declaração, porém a gente não espera que Daniel Vorcaro, responsável pelo maior escândalo de corrupção do Brasil, do sistema bancário brasileiro na história, dê declarações que façam sentido e que tenha alguma ética envolvida.
8: 6:44, a gente vai para o Recife agora, mas olha, pesquisa Atlas divulgada mostra empate técnico ali pro governo de Pernambuco. Joely Santos ao vivo com a gente no Recife, tem os dados, os números, impressionante, muito acirrada a disputa por aí, né, Joely?
9: Exatamente, bom dia para vocês no estúdio, bom dia para todos que acompanham o Start TMC nesta quarta-feira. Pois é, uma nova pesquisa Atlas Intel, divulgada nesta terça-feira, mostra Raquel e João Campos tecnicamente empatados no primeiro e no segundo turno. No primeiro turno, Raquel Lira aparece com 48,6% das intenções de voto, enquanto João Campos tem 47,4%. Ivan Moraes, do PSOL, registra 2,1% e Renan do Missão 0,8%. Com a margem de erro de 2 pontos percentuais, os dois principais candidatos estão em empate técnico. Já no segundo turno, Raquel Lira tem 49,2% e João Campos 48,5%. Brancos e nulos somam 1,3% e 0,9%. Não souberam responder. Referente a essa porcentagem, 0,9% não souberam responder. A pesquisa ouviu 1.836 eleitores entre os dias 15 e 20 de setembro. Essa pesquisa tem nível de confiança de 95% e está registrada no TSE. É mais um levantamento que mostra como está, nesse momento, o cenário da disputa pelo governo de Pernambuco. 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É com vocês.
4: Obrigada, Joely, pelas informações. Disputa acirradíssima.
8: Muito acirrada, né? É interessante a gente analisar e observar esse cenário, porque há um ano atrás, até um pouco mais, O João Campos estava na primeira colocação com folga, ele que tem uma aprovação altíssima no Recife, mas aí a Raquel conseguiu emplacar uma virada em praticamente todos os levantamentos e agora, segundo a Atlas, é esse acirramento.
7: É só um detalhe aqui, bem rapidinho aqui, mas vale a gente lembrar que a disputa estava, de certa forma, confortável e ainda está em algumas pesquisas, né? A gente não pode analisar e se basear por apenas uma, mas fato é que essa pesquisa vem na sequência das declarações sobre uma laqueadura forçada que viralizou o vídeo da Raquel Lira comentando isso. Ela já veio a público, já se desculpou, já se justificou, já não negou a fala, mas fato é que ela agora arranjou um telhado de vidro ali para ter que lidar. Não sei se é isso que vai trazer ali uma mudança, mas quando a gente fala de uma eleição tão apertada, qualquer escorregão de um lado pode ser a rampa para outro candidato. Vamos seguir acompanhando as pesquisas, mas Raquel Lira arranjou um desafio adicional à sua disputa já natural.
8: A Raquel, por conta dessa declaração, diz que se indignou consigo mesma. Só para a gente trazer o que ela falou, pedindo desculpas.
7: É isso,
8: né?
7: ela não vem a público, aquela velha clássica de tiraram minha fala de contexto, né? É. Ela vem a público e já fala que realmente falou e que se indigna com ela mesma. Então, mas fato é que ela vai ter que lidar, pedindo desculpa ou não, a fala tá lá, tá feito e é um telhado de vidro para lidar agora numa disputa tão apertada.
4: Bruno Rizzi, logo mais no TMC 360. Valeu! 6:48, agora a gente vai lá para Belo Horizonte de novo para falar que professores da rede particular de Belo Horizonte e região suspenderam a greve após decisão do Tribunal Regional do Trabalho. As aulas devem ser retomadas nesta quarta-feira, enquanto as reivindicações seguem em julgamento. Júnior de Castro ao vivo mais uma vez com a gente.
10: É isso, Fernanda. Prometi ontem atualização sobre essa assembleia com os professores das escolas particulares aqui de BH. Essa decisão foi tomada justamente ontem durante a assembleia que reuniu 700 aí profissionais de dezenas de escolas aqui de Belo Horizonte e toda a região metropolitana. Segundo o Sindicato dos Professores aqui de Minas Gerais, o Tribunal Regional do Trabalho reconheceu a legitimidade dessa paralisação e agora vai analisar as reivindicações da categoria. A greve, a gente lembra aqui, começou no último dia 16, durante as negociações da campanha salarial. Entre os principais pontos de discussão estão a manutenção de uma única convenção coletiva para professores da educação básica e também do ensino superior, além da preservação de direitos como a isonomia salarial, as férias coletivas e o adicional extra classe. Os professores também reivindicam reajuste salarial de 3,77%, que é correspondente à inflação medida pelo INPC. Então, alunos das escolas, de volta às aulas nesta quarta-feira e eu volto com vocês.
8: Obrigado, Júnior. Então, uma notícia importante aí para você que está saindo de casa agora em Belo Horizonte, nos acompanhando, como sempre, muito bem informado, Júnior de Castro. A gente vai agora pro Rio de Janeiro. O velório do jornalista e escritor Zuenir Ventura vai ser aberto ao público na Academia Brasileira de Letras. E a gente agora vai conversar ao vivo com a Beatriz Trindade. Beatriz, muito bom dia para você.
11: Bom dia para você, para todo mundo que acompanha a gente. Exatamente, o velório dele acontece hoje aqui na Academia de Letras, que fica localizada aqui na região central do Rio de Janeiro. A cerimônia de despedida vai ser aberta ao público, como você disse, e o enterro acontece no cemitério São João Batista, que fica em Botafogo, na zona sul aqui do Rio. Zuenir foi um dos grandes nomes da imprensa e da literatura brasileira e possuía grande ligação aqui com o Rio de Janeiro. Aos 11 anos, ele se mudou com a família para Nova Friburgo, que fica na região serrana fluminense, onde iniciou então seus trabalhos. A gente lembra que em 2008, Zuenir Ventura recebeu da ONU um troféu especial por ter sido um dos 5 jornalistas que mais contribuíram para a defesa dos direitos humanos no país nos últimos 30 anos. Em 2010, foi eleito jornalista do ano pela Associação dos Correspondentes Estrangeiros. A Câmara do Rio quer dar agora o nome de Zuenir Ventura a uma escola ou biblioteca municipal, que deve ser escolhida ainda pela prefeitura. Esse projeto de lei foi formalizado nesta terça-feira, no mesmo dia em que o jornalista, escritor e imortal da Academia Brasileira de Letras morreu aos 95 anos em decorrência de uma pneumonia. Volto com vocês.
4: Obrigada pelas informações, mais uma vez os nossos sentimentos à família. Agora, 6 horas e 51 minutos, é hora dos nossos destaques do site tmc.com.br, o nosso site, Marina Fornazieri.
12: Bom dia, Fernanda. Bom dia, Tebas. Bom dia aos nossos ouvintes. Olha, no nosso site hoje, o destaque, né, temos algumas matérias de destaque que detalham os inquéritos abertos contra o ex-dono do Banco Master, Daniel Vorkari, detalhes de um depoimento que ele prestou no final de agosto à Polícia Federal, né? Várias novas informações foram divulgadas ontem, na terça-feira, né? E a nossa equipe de Brasília fez uma mega força-tarefa aí para apurar todo esse conteúdo que foi divulgado. E eu trouxe alguns destaques aqui das reportagens, né? Um deles é de um depoimento que o Vorkari disse sobre o Banco Master e o BRB. E vamos lá, o que ele disse é que o Banco Master trouxe, né, entre aspas, resultados históricos para o BRB, uma apuração de Brasília. Então, o que a gente está explicando lá no nosso site é todo esse depoimento do Vorkari, o que ele falou sobre o BRB, né? E outra matéria de destaque aqui também desse assunto, né, do Igor Damasceno, detalha novas mensagens encontradas em um dos celulares apreendidos pela Polícia Federal. E essas mensagens revelam os bastidores das carteiras bilionárias do Banco Master que foram negociadas. Então, revela aí os bastidores de como essa carteira de crédito foi montada, incluindo indícios de uso de dados duplicados e pressão interna para a produção desses ativos. Então, muita informação aí de Brasília, informações importantes sobre a Operação Compliance Zero e também sobre o caso do Banco Master, que a gente vai seguir acompanhando, atualizando aqui no nosso site.
8: Excelente, viu, Marina? Obrigado pelas informações. Esse assunto também a gente vai tocar com bastante intensidade no TMC 360, com a Joana, com o Felipe. E vale aqui reforçar, então, o tmc.com.br. Muitas informações, a coluna do Igor Damasceno também. Tem outro destaque, é isso?
12: Tem mais um. Esse aqui é uma atualização importante da Assembleia Geral da ONU, que começou ontem, né? Ainda vai ter mais atualizações hoje, mas essa é uma atualização que pode impactar diretamente o Brasil, porque ontem 14 países da América Latina e do Caribe aceitaram uma proposta do presidente dos Estados Unidos, Donald Trump, e concordaram em classificar o primeiro comando da capital, o PCC, e o Comando Vermelho, entre outras, né, organizações, como organizações terroristas. A lista completa tem 24 organizações criminosas do mundo todo, que agora também serão classificadas como terroristas. Quem assinou essa medida? Foram vários países, mas entre eles tem Argentina, Colômbia, Paraguai, Peru, Estados Unidos e outros também, que está tudo detalhado lá no nosso site. O Brasil e o México não aderiram a essa iniciativa. Então, lá no nosso site tmc.com.br, a gente tem essa lista completa das organizações terroristas que foram classificadas, essas organizações criminosas que foram classificadas como terroristas, e também todos os países que assinaram essa medida e qual que é o possível impacto, né, para o Brasil a partir de agora.
4: Obrigada, Marina, pelas suas informações. São vários destaques mesmo no nosso site, além até do que a Marina falou, mas a Marina trazendo, então, o principal, né, que o celular apreendido, então, pela PF expôs aí bastidores de operação de Banco Master, e aí tem os subtítulos e outros assuntos também. Obrigada, ótimo dia para você, Marina.
12: Obrigada.
4: E a gente tá se encaminhando pro final, é isso,
8: Tebas? Isso, reta final aqui. Poxa. Do Start TMC, lembrando que você agora vai acompanhar o TMC 360, tem o horário eleitoral até às 7 horas e 25 minutos, depois na sequência no dial você acompanha o 360, mas no YouTube com imagem você já acompanha às 7 em ponto no @TMC News BR com Joana Trepto e também com Felipe Bueno.
4: Deixa eu dar um bom dia aqui bem rapidinho. Luciana Maria Costa, Aline Rodrigues Barbosa, todo mundo aqui que acompanhou o Start TMC, Márcio Roberto Santos, Renata Aparecida Lima, Sérgio Henrique Gomes, Camila Fernanda Rocha, muito obrigada pela sua audiência, por estarem aqui conosco, e o Start TMC, então, fica por aqui.
8: É isso, gente, tchau, tchau, até amanhã. Beijo. Beijo.
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2: Agora, 7:25, seja bem-vinda, seja bem-vindo, estamos todos juntos, não só no TMC 360 no YouTube, mas com todas as frequências, todos os dials que formam a nossa rede Transamérica TMC para o 360 desta quarta-feira, hoje 23 de setembro de 2026. Comigo, Felipe Bueno, com ela, Joana Treptel, com você nos acompanhando. E a gente traz para você os destaques do noticiário, como esse aqui, ó. Em depoimento à Polícia Federal, Daniel Vorcaro afirma que o Banco Master só trouxe resultados positivos para o BRB, o Banco de Brasília. Da capital do país, Lívia Brás.

0: repercute falas de Lula na abertura da Assembleia Geral da ONU. O presidente da República disse que o Brasil não cabe no quintal de ninguém e defendeu o fortalecimento do multilateralismo.
1: 14 países acatam Donald Trump, e incluem PCC, Comando Vermelho, na lista de terroristas também.
0: 11 pessoas morrem em ataque a tiros na África do Sul. 3 homens dispararam contra os convidados de uma festa na região de Durban. Polícia apura ligação com gangues rivais.
1: Acidente de helicóptero que matou o cantor Rick e mais 4 pessoas vai ser investigado pela Polícia Civil e pelo CENIPA, que é o Centro de Investigação e Prevenção de Acidentes Aeronáuticos. O velório do cantor está previsto para esta quinta-feira em Sorocaba, interior de São Paulo.
0: Nova onda de frio derruba temperaturas no sul do país. O El Niño deve trazer mais temporais ao Rio Grande do Sul. A previsão também é de chuvas fortes no sudeste, com maiores volumes no Rio de Janeiro e em Minas Gerais.
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0: Olha só, são 7:28 e a gente vai contar uma história, vai trazer mais detalhes sobre uma história que a gente tem repassado aqui desde o começo da Compliance Zero no ano passado, que é a conexão entre Banco Master e BRB. Foi um dos primeiros, uma das primeiras conexões que chamaram a atenção das autoridades quando explodiu esse fenômeno, Daniel Vorkar, esse caso Banco Master, né? E o ex-dono do Banco Master, o Vorkar, afirmou em depoimento à Polícia Federal que os negócios realizados entre a instituição e o Banco de Brasília geraram, aspas, resultados históricos para a instituição. Lívia Brás, direto de Brasília, seja bem-vinda. Conta pra gente essa história. Bom dia.
3: Oi, Felipe, bom dia para você, bom dia para Joana. Pois é, a todo momento surgem mais novidades a respeito desse caso, né? A Polícia Federal agora liberou novos documentos que vão ajudar a esclarecer, então, as negociações entre Banco Master e o Banco de Brasília. O depoimento que foi prestado à Polícia Federal, Daniel Vorkaro, disse que os negócios que foram realizados entre as duas instituições, os dois bancos, eles geraram, segundo Vorkaro, resultados históricos para o BRB. Vorkaro também foi questionado sobre a recompra de carteiras de crédito pelo Banco Master. E aí ele explicou que esse tipo de operação é bastante comum no mercado financeiro, só que reconheceu que nesse caso do Banco de Brasília, o que chamou a atenção foi o volume dessas recompras. Segundo o empresário, a operação acabou sendo acelerada por conta da pressão em torno do negócio, né, entre os dois bancos e também da repercussão que esse caso ganhou na imprensa. Agora, um outro ponto importante desse depoimento envolve a tentativa de compra do Master por parte do Banco de Brasília, o BRB. Vorkaro disse que essa negociação, né, da compra do Master pelo Banco de Brasília surgiu como consequência dos negócios que os dois bancos já vinham fazendo e que o Banco Central já sabia das tratativas antes mesmo do pedido formal de compra. Na avaliação que foi apresentada por Vorkaro à Polícia Federal, a união desses dois bancos, ela poderia criar uma instituição maior. Por quê? Porque o Master, ele tinha ativos e tinha também capacidade de originação, enquanto o BRB, Banco de Brasília, tinha uma estrutura de captação que era considerada, segundo Vorkaro, mais barata. Agora, esses novos documentos que foram recolhidos aí pela Polícia Federal fazem parte das investigações que apuram justamente essas operações, essas relações entre Master e BRB. E sobre esse assunto, a gente tem uma matéria completinha lá no nosso site, tmc.com.br.
1: Obrigada, Lívia, pelas informações. Ainda sobre matéria completinha no nosso site, carros ligados a Vorkaro encontrados pela Polícia Federal chegam a um valor de 5 milhões de reais. Pelo que a gente tem visto nessas conversas de Daniel Vorkaro com muitas autoridades, 5 milhões de reais é dinheiro de trocadinho de padaria para Daniel Vorkaro. Mas vamos ao que a nossa reportagem preparou para você e que você pode conferir lá no tmc.com.br. Documentos analisados revelam que a Polícia Federal encontrou 8 carros de luxo em endereços ligados ao banqueiro Daniel Vorkaro durante a investigação sobre o Banco Master. Modelos como Mercedes AMG G63, Cadillac Escalade, Range Rover, Defender foram apreendidos em um apartamento em Belo Horizonte, que é uma casa, essa casa usada por Vorkaro, e também uma casa em Brasília e, para finalizar, em um hangar.

0: lugar no aeroporto da Pampulha. Parte dos carros estava registrada em nome de terceiros ou de empresas ligadas a Porcaro, como a Prime Aviation 4 Participações, essa empresa que tem aparecido bastante no noticiário, a Block Locadora de Veículos e a Moriá Assets Empreendimentos. Você confere tudo no site tmc.com.br em mais detalhes.
1: Bom, vamos chamar mais uma participação de Brasília agora. Vamos falar das mensagens obtidas pela Polícia Federal que envolvem o advogado Valfrido Vardi, que até janeiro deste ano fazia parte da equipe da defesa de Vorcaro. E ele citou em um diálogo no WhatsApp um suposto uísque dado de presente. E o uísque tem uma... O uísque é um personagem importante nesses casos envolvendo Daniel Vorcaro e o Banco Master, né? Ou o uísque, degustações e tudo mais. Mas enfim, o que você tem para contar pra gente sobre essa história? Repórter Rafael Felipe, seja bem-vindo, bom dia para você.
2: Bom dia, Felipe, bom dia, Joana, bom dia para os nossos ouvintes aqui do TMC 360. Olha, mensagens e conferido quem teria enviado para Daniel Vorcaro, aliás, que ele enviou para Daniel Vorcaro, citando esse presente que o Vorcaro teria dado ao presidente Lula, esse uísque, são do dia 22 de janeiro de 2025, 49 dias depois de uma reunião que o presidente da República teve aqui no Palácio do Planalto com Daniel Vorcaro, uma reunião fora da agenda que foi marcada de última hora, intermediada pelo ex-ministro da Fazenda, Guido Mantega, na qual participaram o presidente do Banco Central, Gabriel Galípolo, à época ainda não era presidente, mas estava prestes a assumir, né? Essa reunião foi no dia 4 de dezembro, e também o ministro da Casa Civil, Rui Costa, né? Nessa mensagem que Valfrido manda para o ex-banqueiro Daniel Vorcaro, ele diz o seguinte: querido, estive com o PR, o presidente da República, hoje. Ele me perguntou se você estava bem e mais tranquilo. Eu lhe disse que sim. Ele agradeceu mais uma vez o uísque e mandou um abraço. Outros detalhes conto pessoalmente. Então, são essas mensagens que constam o telefone do advogado, né, do Valfrido Vardi, que fazia parte da equipe jurídica de Daniel Vorcaro. Já a posição do Palácio do Planalto é de que o presidente Lula jamais recebeu presentes de Daniel Vorcaro e que tampouco também enviou uma mensagem para agradecer um presente que, segundo o Palácio do Planalto, não existiu, e disse que o presidente Lula não trocou mensagens com o banqueiro e que o único encontro, o único contato que eles tiveram foi nesse dia 4 de dezembro, essa reunião intermediada por Guido Mantega. A gente vai seguir acompanhando os desdobramentos desse caso. Como a gente já vem dizendo há algum tempo, o Felipe e Joana, a cada novo desdobramento a gente se debruça em centenas de páginas ali para entender todo o contexto dessas investigações que envolvem o Banco Master e Daniel Vorcaro, né? Como você disse, Felipe, muito uísque é citado nessas conversas, muito charuto e uma série de outras regalias que o Vorcaro bancou para políticos, para pessoas do poder aqui em Brasília. Volto com você.
1: Tá para a imprensa, pelo menos para nós aqui, não veio uísque, não veio charuto, não veio nada. Que bom, cá entre nós, que bom, né? Cá entre nós, eu, você, Felipe, a Joana e você que está nos acompanhando. Tem mais, né, Joana?
0: Tem mais. Nos últimos dias, o ministro Cássio Nunes Marques passou de não ter nenhum indício de envolvimento com Daniel Vorcaro para ocupar ali praticamente o primeiro lugar, junto com Alexandre de Moraes, no ranking de indícios graves de envolvimento com Daniel Vorcaro, e olha que esse lugar é difícil de ser dividido com Alexandre de Moraes. Vamos entender a história de Cássio Nunes Marques e o que está sendo revelado agora em relação a Daniel Vorcaro. Tem muitas pontas soltas e tem muitas histórias, sub-histórias aí. A primeira envolve decisões judiciais. Então, o Banco Master tinha interesse econômico em precatórios bilionários do setor sucro-alcooleiro. E Cássio Nunes Marques participou de um julgamento importante sobre essa tese. Inicialmente aparecia como impedido, por quê? Porque ele já tinha atuado no caso no TRF1, depois ele retirou o impedimento dele e votou com a maioria pelo reconhecimento do débito. Então, Cássio diz que ele não julgou uma ação do Master, mas ele julgou uma decisão jurídica mais ampla do que isso. Temos uma segunda história em relação a Cássio Nunes Marques, que envolve o filho dele, Kevin Marques. No celular de Daniel Vorcaro tem mensagens em que o diretor jurídico do Master envia o número de Kevin para Daniel Vorcaro e pergunta: 500 mil mês? Mantém? um pagamento. Em outra conversa, Kevin aparece associado a um pagamento considerado essencial e depois vem uma mensagem: foi pago. Não temos a comprovação do pagamento desses R$500 mil por mês, mas tem aí um indício. Agora, o que está documentado? É outro caminho. Master transferiu 6.600.000, aliás, para uma consultoria e essa consultoria pagou R$282 mil a Kevin. Isso daí está comprovado. E por fim, a gente tem uma terceira frente que é a chamada turma do KN. Nas mensagens de Daniel Vorcaro, um desembargador, Newton Ramos, e a mulher dele, que é a advogada Camila Ramos, aparecem como associados a esse nome. Camila é próxima de Cássio Nunes Marques, o escritório dela tinha um contrato com o Master para atuar em 12 processos de precatórios, de novo, de precatórios. Se houvesse sucesso em todas essas ações, veja bem, que somavam 8,5 bilhões de reais, os honorários desse escritório poderiam chegar a R$427 milhões de reais. R$427 milhões de reais. É tanto dinheiro que, assim, não dá pra gente conceber. Então, Camila, ela acompanhava o julgamento, ela chegou a elogiar numa mensagem o voto de Cássio sobre essa discussão. E Camila, ela continua visitando Daniel Vorcaro com frequência na prisão. Essa é a principal informação que a gente tem hoje. Então, a cereja no topo do bolo dessas informações, ela conversa com Daniel Vorcaro sem a presença de outros advogados e, perguntada sobre isso, ela disse que ela vai atualizar Daniel Vorcaro sobre os processos bilionários de precatórios, mas outros integrantes da defesa já disseram, inclusive, em conversas de bastidores apuradas por jornais, que estranham essas visitas porque o Master já foi liquidado e Vorcaro não administra mais o banco. Então, o que existe hoje contra o ministro não é uma prova isolada de que ele tenha vendido uma decisão, mas é um conjunto de fatos que precisam de explicação. Não é porque a gente segue pedindo explicações em outras frentes que essa daqui perde força, e esse é um grande desafio do caso Master, porque são tantos fatos gravíssimos que parece que, na medida em que um surge, outros ficam escondidos, perdem força, mas não é isso não.
1: Muito bem, são 7:39 e não se esqueça, você que é cidadão, você que é cidadã, né? O STF tem a Constituição para zelar e tem feito isso de uma maneira muito secundária, porque está ocupado justamente nessa briga de envolvidos mais ou envolvidos menos com esses escândalos para fora do cercadinho do STF. Daqui a pouquinho a gente fala de outro problema sério envolvendo o Brasil, e esse não é só o Brasil, não. É o tal do Escudo das Américas. E se você não se lembra o que é isso, que é Escudo das Américas, a gente vai trazer para você, vai reviver essa história, porque teve novidade envolvendo PCC e Comando Vermelho, ou seja, governo brasileiro brigando mais uma vez com o governo dos Estados Unidos, que agora tem 14 países só ajudando do lado de lá. 7:40 agora.
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2: Transamérica TMC. 7 horas 45 minutos, de volta com as informações do Rio de Janeiro aqui em 101.3. Rio de Janeiro com previsão de rajadas de vento pontualmente forte e chuva fraca moderada, tá? Aqui na zona sudoeste da capital fluminense, a gente já observa algumas rajadas de vento um pouco mais forte e também chuva, presença de chuva constante desde as primeiras horas da manhã desta quarta-feira. Segundo o Sistema Alerta Rio, a passagem de uma frente fria e o posterior transporte de umidade vão influenciar o tempo na cidade. Há previsão justamente de predomínio de céu encoberto com chuva fraca moderada ao longo do dia, os ventos moderados de 18 km a 51 km, com rajadas pontualmente fortes de 52 km a 76 km por hora. As temperaturas estão apresentando declínio com mínima prevista de 16 graus e a máxima de 24 graus.
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2: Atualizar o trânsito também para você, ouvinte, ligado e dando carona aqui à TMC. Túnel Rebouças, uma faixa da segunda galeria do túnel, está ocupada devido a uma queda de moto no sentido Lagoa. Sete Rio está atuando no local. Atenção ao passar pela região. Na Avenida Brasil tem um enguiço na altura da maré. Uma faixa da pista central da Avenida Brasil está ocupada devido a esse ônibus enguiçado na altura da maré, no sentido centro. Trânsito lento com retenções desde a altura de Cordovil. Dirija com atenção também nesse trecho. Na Cidade de Deus tem um acidente na Avenida Ayrton Senna. Uma faixa da pista lateral da via no sentido Orla está ocupada devido a um acidente que envolve um carro, isso na altura do Sesc. Trânsito lento também no trecho. E para encerrar aqui o giro de vias expressas, linha vermelha, sentido centro, agora com retenção desde a altura da rodovia, na altura da rodovia Washington Luiz e a partir do Fundão até São Cristóvão. No sentido baixada, trânsito intenso ao longo da via, redobre a atenção porque as pistas estão molhadas e escorregadias.

0: Rafael Alves para falar sobre eleições, por isso aqui a trilha. Bom dia, Rafa.
1: Muito bom dia, Gustavo, para você, para todos os nossos ouvintes que acompanham a nossa programação. Mais uma pesquisa eleitoral divulgada aqui para o governo do Rio de Janeiro, que mostra que a diferença do candidato ao governo e ex-prefeito da cidade do Rio, Eduardo Paes, do PSD, pro candidato Douglas Ruas, do PL, caiu essa diferença para 16,4 pontos percentuais, segundo uma nova pesquisa da Paraná Pesquisas divulgada agora de manhã. Esse levantamento aponta que Paes oscilou negativamente, mas dentro da margem de erro, e soma agora 43% das intenções de voto, enquanto Ruas cresceu e chegou a 26,7%. No levantamento anterior, divulgado no dia 8 de setembro, Paes tinha 43,5% e Ruas 20,3%. Em agosto, os dois tinham 44% e 15%, ou seja, com isso a diferença tem caído nos últimos registros. No momento, a primeira pesquisa mostrou 29 pontos de diferença entre os dois, agora, no começo do mês, caiu para 23 pontos e agora 16 pontos percentuais. Na terceira colocação aparece o ex-governador Antony Garotinho, do Republicanos, que também oscilou negativamente, passando de 9,8% para agora 8,4% das intenções de voto. Em agosto, o Garotinho aparecia com 11%. Entre os demais candidatos, André Marinho passou de 3,4% para 2,7%, Ciro Garcia, do PSTU, de 2,3% para 1,4%, enquanto o Coronel Busnello caiu de 1,6% para 1,2%, todos empatados tecnicamente dentro da margem de erro. Isso porque a margem de erro é de 2,5 pontos percentuais, a nível de confiança de 95%. Essa pesquisa foi registrada no Tribunal Superior Eleitoral, Gustavo.
0: Valeu, Rafa.
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3: 7:50. Centenas de celulares são roubados todos os dias no Brasil. E aí, como é que faz pra gente proteger, né, os nossos dados? Esse é o assunto de hoje aqui no É Da Sua Conta, nosso quadro em parceria com o Banco PicPay, porque o Aleluia, ele é múltiplo. Ele dá tanta dica todos os dias que, assim, esse homem, ele é um pai, realmente. Conta pra gente, Aleluia, como é que a gente pode ajudar as pessoas, porque esse assunto me interessa muito. Infelizmente, né? Bom dia.
4: Pois é, infelizmente, né, Joana? Bom dia para você, para o Felipe e para todo mundo ligado aqui na TMC. Joana, é preciso se proteger todos os dias, porque ainda mais quando se trata do nosso celular. Pensa que a gente pode buscar formas de blindar, né, os aplicativos mais sensíveis, por exemplo. O WhatsApp, que quase ninguém usa, por exemplo, permite que você coloque uma segunda camada de proteção. Assim, caso o ladrão, o larápio, roube o seu celular desbloqueado, ele ainda precisa digitar uma senha para abrir o seu aplicativo de conversas. Além disso, normalmente os sistemas operacionais dos smartphones possuem estratégias para proteger aplicativos. No iOS, existe a funcionalidade de tempo de uso. Você define quanto tempo pode ficar usando determinado aplicativo. E depois o app fecha e pede uma senha diferente da que você usou para desbloquear o celular. Já no celular Android, tem a opção de criar uma pasta segura. Assim mesmo com o celular desbloqueado, os apps ficam ocultos, Joana.
3: Olha, e falando sobre o aplicativo do banco, existe alguma função parecida para a gente acionar?
4: 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É uma forma de garantir mais segurança quando você estiver fora de casa e poder aproveitar sem medo. Aliás, você pode colocar isso, inclusive, nas contas dos pequenos também para proteger, né, Joana?
3: Muito bom. Agora, você não vai falar que tem que pagar, né, para fazer isso, Alê? Ajuda aí.
4: Só faltava essa, né? Não.
3: Ué, tem lugar que pede para as pessoas pagarem, sim.
4: Não, com a gente que não. É uma funcionalidade gratuita para todos que têm conta no PicPay, Joana.
3: Muito bem, obrigada, Alelupe. Mas nós estamos todos protegidos pela nossa espiritualidade. Nada vai acontecer com a gente. Quando a gente sai de casa, a gente tem que pedir essa proteção.
4: Exato.
3: Se blindar, né, em relação à maldade. 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Amanhã você volta?
4: Volto, tô de volta amanhã sim, Joana. Beijo pra você, pro Felipe, pra toda a nossa audiência e pra toda a espiritualidade também.
3: Sempre neste mesmo bate-horário, neste mesmo bate-lugar. Um beijo. 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
4: Beijo, até amanhã, gente.
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6: Sempre nesse mesmo horário também. Agora 7:54 para a gente falar da abertura dos mercados financeiros, né? O preço do barril de petróleo subindo novamente, encostando em $100 nesta quarta-feira. Por quê? Porque temos o milésimo impasse entre Washington e Teerã, ou seja, entre Estados Unidos e Irã. As bolsas no exterior estão reagindo ao custo do preço da energia e à hipótese de corte nas vendas de diesel nos Estados Unidos para outros países. Outros mercados abrindo aí sem rumo definido, investidores aguardando balanços de empresas. Conta tudo pra gente, Guilherme Ravache.
7: Muito bom dia, mercados operam de maneira mista nesse momento. Na Ásia, Austrália e Coreia do Sul fecharam em alta. A Austrália, ajudada aí pelo preço de commodity, né? País que tem muita commodity, no caso da Coreia do Sul, ações de chip, fabricantes de chip têm crescido muito rapidamente, tem uma volta da aposta na inteligência artificial nos últimos dias, então isso tem feito preço na Ásia também. Na Ásia, quem caiu foi Japão e China, os dois países pressionados aí por questões econômicas também. Tem o encontro do Xi Jinping, presidente da China, com Donald Trump na quinta-feira. Isso também deve trazer movimentos aí para o mercado à medida que saiam novas notícias do que deve acontecer amanhã. No final de semana, a gente já viu que deve ter um possível acordo em torno de inteligência artificial. Isso ajudou as ações de inteligência artificial subirem durante essa semana. Mercados americanos não abriram ainda, mas a expectativa é que abram muito próximos do zero até que cheguem novas notícias. Então eles operam de maneira mista, tem o Dow Jones caindo um pouquinho, Nasdaq subindo, dependendo do momento que a gente olha. Aqui no Brasil, eleições continuam fazendo preço, tem também a questão do petróleo que acaba interferindo, mas o cenário eleitoral, a cada nova pesquisa, é o que de fato pesa. No petróleo, tá difícil entender para onde vai o preço do petróleo, até porque ontem mesmo o Trump disse que iria aniquilar o Irã se eles não fizessem um acordo. Então isso dá uma sensação de que vai ter mais guerra e o preço do petróleo tende a subir. Porém, no mesmo dia, pouco depois de dizer que vai aniquilar o Irã, o Trump disse que o governo americano teve um encontro com uma delegação iraniana lá nos Estados Unidos, em Nova York, um encontro paralelo à Assembleia Geral da ONU, e durante esse encontro se discutiu aí uma proposta para um acordo de paz entre Estados Unidos e Irã. E segundo o próprio Trump, foi uma boa reunião que durou 3 horas. Então isso também gera uma instabilidade, uma indefinição de para onde vai o preço do petróleo. O preço do petróleo acaba afetando mercados no mundo inteiro. E inteligência artificial segue como uma aposta forte do mercado. Ontem a gente viu.
3: A gente teve um problema com a conexão com o Guilherme Ravache, que volta daqui a pouco com mais informações sobre mercado e inovação. Agora 7:57.
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6: Mais números para você fundamentar a sua opinião aqui no nosso bloco de eleições. Nova pesquisa Atlas Intel Bloomberg mostra uma disputa presidencial marcada por forte polarização entre Lula do PT e Flávio Bolsonaro do PL. Nenhuma novidade até aqui, né? Mas vamos aos números. Primeiro turno, Lula aparece com 45,8% das intenções de voto, Flávio Bolsonaro 43,4%, a diferença de 2,4 pontos percentuais. Na sequência, Renan Santos do Missão, 4,5%. Ronaldo Caiado, PSD, 2,1%. Augusto Cury, do Avante. Romeu Zema, do Novo, com 0,8% cada um.
3: Em um eventual segundo turno, Lula e Flávio aparecem tecnicamente empatados, 47,7% contra 47,4%, respectivamente. Considerando apenas os votos válidos, o petista tem 50,2% ante 49,8% do senador. A pesquisa ouviu 5.015 pessoas entre os dias 17 e 22 de setembro. A margem de erro é de 1 ponto percentual. O nível de confiança é de 95%.
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3: Bruno Rizzi, falta uma semana e meia para o primeiro turno. O que você destaca nesses números? Bom dia.
9: Bom dia, Joana, Felipe, todos aqui na TMC 360. Pois é, mais uma disputa que mostra o cenário, de novo, muito apertado, assim, na vírgula, e não é força de expressão aqui, realmente, a gente está vendo números sendo disputados na vírgula. Pelo lado do presidente Lula, a gente vai ver aqui os gráficos para vocês entenderem melhor, para quem está nos vendo no YouTube, mas para quem está nos ouvindo aqui no Dial, vai poder entender perfeitamente o que a gente está falando aqui, porque a tendência, ela muda um pouquinho de cara nessa pesquisa, apesar de números muito apertados e de decisões ali dentro da margem de erro e muito dentro, para não dizer um empate em números absolutos. Destaco aqui, em primeiro lugar, o crescimento de Flávio Bolsonaro no primeiro turno. Então, apesar de ainda figurar na segunda posição, a cerca de 2,4 pontos atrás do presidente Lula, vejam que em agosto desse ano, pouco mais aí de um mês, ele tinha 33,7% no primeiro turno e hoje chega a 43,4%, uma subida de quase 10 pontos percentuais, de 9 e bastante pontos percentuais aqui nesse primeiro turno, Flávio Bolsonaro, enquanto o Lula sai daquele mesmo período de agosto de 43,4% para 45,8%. Cresce ali pouco mais de 2%. Então, vejam que Flávio Bolsonaro começa a crescer no primeiro turno. O que, que é esse reflexo aqui? É o famoso voto útil. Os votos desses candidatos aqui embaixo, mal dá pra ver aqui, ó. Tá todo mundo com muito pouco, exceto o Renan Santos, que ainda consegue figurar aqui com 4,5%.
6: Incluindo o fenômeno Augusto Cury, né?
9: Exatamente. Veja, 2,1% Augusto Cury. Né? Então, se a gente soma aqui os candidatos da chamada terceira via, a gente tem algo aí na casa dos 7%, né? Então, assim, realmente um número bem baixo dos demais que estão migrando para cá. Como são candidatos mais ao espectro de direita, naquela questão muito simplista aqui de direita e esquerda, estão indo para Flávio Bolsonaro. Vamos aqui para o segundo turno, que a gente também tem um retrato interessante que eu quero trazer, a questão da tendência. Vejam, aqui atrás a gente vê, é um número empatado, mal dá para diferenciar as curvas aqui. Lula aparece com 47,7% versus 47,4% de Flávio Bolsonaro. Um empate técnico, basicamente um empate em números absolutos. Vejam que naquele mesmo mês de agosto, Lula tinha 47% versus 42% de Flávio Bolsonaro. E agora está um 47,47%, Lula quase nos 48% aqui, mas um empate técnico. A única questão que chama atenção aqui, em termos de tendência, é o crescimento aqui de Lula, muito discreto, mas Lula cresce 1,5% enquanto Flávio cresce 1%, a ponto de Lula aparecer numericamente à frente, novamente, depois de uma série de meses de setembro atrás. Então ele vinha na frente em agosto, em setembro ele ficou atrás o tempo todo e agora figura à frente. Mas, de novo, tudo em números, na vírgula ali, cenário bem apertado aqui. Rejeições também continuam empatadas, a eleição do medo e da rejeição continua tão empatada quanto isso aqui. Vai dar muita emoção até domingo que vem.
6: No próximo encontro a gente traz lupa ou microscópio
9: pra
6: gente analisar esses números. Valeu, Riz, você volta amanhã, né?
9: Valeu, amanhã estamos de volta aí com o microscópio, lupa, zoom digital, o que precisar, porque vai precisar.
6: Sempre de segunda a sexta-feira aqui o Bruno Riz conosco, no horário do YouTube, né? Das 7 às 7h25 ele participa com a gente às 7h10 e depois agora às 7h50, 7h45, 7h50, dependendo aqui do tamanho do noticiário, que geralmente tem sido grande. Até amanhã, Rizzi.
9: Valeu, até amanhã, abraço.
6: Bom, e daqui a pouco, no TMC 360, a gente volta a falar sobre as questões climáticas, essa instabilidade toda que afetou o sul do país, está batendo a porta do sudeste, do centro-oeste também. Em instantes, 8 e 2 agora.
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3: TMC. 8:04, TMC 360 está de volta com as principais notícias da manhã desta quarta-feira. Ministro Cristiano Zanin nega pedido para abertura de CPI do Banco Master no Senado. Segundo Zanin, não ficou comprovada a omissão de Davi Alcolumbre na análise dos requerimentos.
4: Ministros André Mendonça e Edson Fachin rejeitam pedidos de audiência da defesa de Daniel Vorcaro.
3: Ainda sobre STF e Banco Master, Luiz Fux vai ser o relator da ação em sobre Viviane Barsi de Moraes. O ministro foi sorteado depois de Alexandre de Moraes se declarar impedido de atuar no caso envolvendo sua esposa.
4: Furacão Polo ganha força em poucas horas e avança pelo Oceano Pacífico. Com ventos de até 270 km por hora, o fenômeno atingiu a categoria 5 e colocou o México em estado de alerta. 8:05 agora.
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3: Vamos falar do discurso do presidente Lula na tribuna da ONU. Abriu a Assembleia Geral da ONU, como é de costume, um discurso de 23 minutos com recados muito diretos para os eleitores, sim, para o público doméstico, os brasileiros, mas também para fora, para Donald Trump, para os Estados Unidos, para os outros países. Jamil Chad vai nos ajudar a entender como é que esse discurso está sendo visto fora do Brasil. E, Jamil, dentro do que você tinha apurado e entendido que seria a prioridade do discurso do presidente Lula, houve alguma surpresa? Tudo conforme o esperado? Você já imaginava que teríamos ali um discurso de campanha na tribuna, falando até de escala 6x1? Bom dia.
6: Bom dia, Joana. Bom dia, Felipe. Bom dia a todos. Olha, sem dúvida nenhuma, é um discurso que basicamente cumpriu aquilo que a gente tinha antecipado aqui na TMC, justamente soberania, independência, democracia e a reforma do sistema multilateral. Mas você tem toda a razão, Joana, houve também toda essa parte, eu diria, interna, doméstica brasileira. Um discurso que não é só do presidente Lula, outros presidentes fazem exatamente o mesmo, vamos dizer assim, a mesma estratégia, usam justamente aquele púlpito da ONU para mandar mensagens para o mundo, para outros líderes, para, obviamente, para a comunidade internacional, mas também para o seu próprio público. E, claro, no momento de eleição, Lula faz isso, não só Lula, Donald Trump depois também fez o discurso seguinte, foi Donald Trump, que também é um líder que passa por eleições, no caso, eleição legislativa nos Estados Unidos em novembro. Então, sim, também um recado, vamos dizer assim, ao público interno. Agora, Joana, o que é curioso da posição brasileira é que, como o país é sempre o primeiro a falar, o Brasil tem uma situação meio privilegiada. Qual que é esse privilégio? Da sala estar lotada. Não necessariamente pelo Brasil, mas porque é o primeiro dia da Assembleia Geral, porque logo depois fala o anfitrião, no caso, o governo dos Estados Unidos, o presidente dos Estados Unidos. Então, quando é o Biden, é o Biden, quando eram outros presidentes, agora é Donald Trump. Também tem o secretário-geral da ONU. Então, é um dia, eu diria, bastante especial naquela sala. Não é sempre assim. Eu posso te contar que, inclusive, tem todo um debate, porque, claro, aqueles que vão falar lá pela quinta-feira ou sexta-feira, encontra uma sala muito mais esvaziada. Então, o presidente brasileiro tem se aproveitado, não só Lula, tem se aproveitado justamente da casa lotada para mandar mensagens para o mundo todo. No caso dessa mensagem, claro, ela tem tudo a ver com a democracia brasileira, com a eleição brasileira, com esse alerta justamente sobre o risco de uma ingerência internacional. E aí a imprensa internacional reportou justamente isso. Joana, as agências internacionais, Reuters, AFP e tantas outras, justamente colocando essa questão do alerta em relação à ingerência internacional como um dos pontos centrais do discurso do presidente Lula.
4: Agora, Jamil, essa é a história do primeiro dia da Assembleia. O pessoal está esperando o brunch, né? Depois que vem o brunch, esquece, né? Não vai prestar mais atenção em ninguém. Agora, mudando de assunto, mas dentro dessa caixinha Assembleia Geral da ONU e as reuniões colaterais, podemos dizer assim, veio à tona uma ação prevista para o Escudo das Américas, aquele famoso... Me lembro muito bem quando você trouxe a notícia do Escudo das Américas aqui meses atrás. E agora o Escudo das Américas, como um equipamento de super-herói, vai defender todo o continente do crime organizado aqui no Brasil. Como é que chegou essa história e quais são as repercussões que nós já temos, Jamil?
6: Felipe, isso é muito importante, porque, claro, nós temos todos aqueles discursos que a gente acompanha, mas a ONU não é feita de discursos, ela é feita de reuniões. Para você ter uma ideia, nas próximas duas semanas, três semanas, se eu não me engano, estão organizadas mais ou menos 1.000 reuniões na sede da ONU, reuniões bilaterais, reuniões trilaterais ou reuniões mais amplas, como justamente o que aconteceu ontem pela tarde, no final da tarde, em Nova York, numa sala, não na sala da Assembleia, uma sala muito menor, que, claro, reuniu os 14 países da América Latina, ou 14 países da América Latina, claro, América Latina é maior, e o governo norte-americano, justamente numa reunião do Escudo das Américas. E aí, nesta reunião, foi estabelecido alguns princípios. Essa foi a segunda reunião só do Escudo das Américas, e foi estabelecido alguns princípios de atuação justamente dessa coalizão liderada pelos Estados Unidos. E uma delas, eu estava assistindo, porque ela foi transmitida no circuito interno da ONU, uma delas foi justamente o anúncio de que todos aqueles países concordavam em classificar 24 organizações criminosas como grupos terroristas, entre elas o PCC e o Comando Vermelho. Nós sabemos que o governo norte-americano já fez essa classificação, mas agora qual é a diferença? A diferença é que há, em primeiro lugar, uma harmonização de toda a região, pelo menos desses 14 países, colocando esses grupos como grupos terroristas. E, em segundo lugar, um compromisso entre todos eles de troca de informação sobre esses 24 grupos do crime organizado. Isso, no fundo, Felipe, causa, obviamente, muita preocupação no Brasil, porque, claro, isso é uma espécie de cerco, no caso, à posição brasileira, que o Brasil, pelo menos por enquanto, rejeita qualquer tipo de classificação desses grupos como grupos terroristas. É uma decisão importante e que vai ter uma repercussão, sem dúvida nenhuma, no país.
4: Lembrando, né, Jamil, vale a pena a gente retrazer aqui, não existe retrazer, mas eu acabei de inventar, enfim, retrazer aqui o conceito de Escudo das Américas, que não é um escudo tipo o filme dos Simpsons, não, né? É uma aliança, e seríssima, porque envolve apoio financeiro, apoio político, apoio logístico e tudo mais. Como você falou, você usou uma expressão muito, muito boa, né? E vale a gente esperar que talvez não aconteça, que é a harmonização de todo o continente. Apostaria uma moeda de um euro que essa harmonização é muito difícil. Mas vale a pena a gente falar um pouquinho do que é exatamente e como foi idealizado o Escudo das Américas meses atrás, né, Jamil?
6: Sem dúvida, Felipe. E esse, é claro, é uma tentativa do governo norte-americano, claro, de impor a sua influência na região. Não vamos ser aqui ingênuos pensando que o Peru, o Equador ou qualquer outro país tem o mesmo poder dentro dessa coalizão. Não é uma coalizão diplomática, democrática entre todos eles e que cada um tem uma voz e que as resoluções são votadas por maioria. Não é assim. Ontem, nessa reunião que eu acompanhava, para você ter uma ideia, Felipe, Marco Rubio e Donald Trump sentavam na ponta e todos os outros países, basicamente, em volta deles. E eram eles que comandavam a reunião, que passavam a palavra, que autorizavam outros líderes a falar. Eles controlavam, basicamente, a reunião. E, num certo momento, quando Donald Trump teve de sair para ir para um outro encontro, todos se levantaram para aplaudir Donald Trump. Então, realmente não é uma, exatamente um grupo de iguais, muito pelo contrário. Essa coalizão, ela começa com uma questão, sem dúvida nenhuma, de luta contra o crime organizado, mas na própria formação dela, Felipe, já temos sinais de que ela vai muito além disso. Ontem, nesse documento que foi aprovado pelo grupo, já se fala, por exemplo, em cooperação econômica, em questões sobre minerais críticos. Aí você pergunta, o que isso tem a ver exatamente com crime organizado? Nada, porque justamente essa não é uma coalizão apenas militar, é justamente de uma influência americana na região. Tem gente, Joana, Felipe, que já chama o Escudo das Américas de OTAN da América Latina. Não quero nem imaginar o que isso pode querer dizer. Por enquanto, eu só fico mesmo com um emblema do Escudo das Américas, que para mim, que sou pai e passei algum tempo assistindo desenhos animados, parece o da Patrulha Canina. Mas isso é uma
3: ótima referência.
6: Mas... Eu achei curioso que a criatividade deles se limitou à Patrulha Canina, que eu não estou criticando nada contra a Patrulha Canina, mas eu pensei que a OTAN da América Latina teria algum tipo de símbolos mais, talvez, sofisticados.
3: Maduros, não sei se é uma boa palavra. Já era. Agora, nesse sentido, é importante a gente ressaltar que o discurso do presidente Lula reforçou a questão da soberania em vários âmbitos. Soberania ambiental, soberania no que diz respeito à economia, soberania no que diz respeito ao combate ao crime organizado, às facções. Foi um discurso em que ele tocou em todos esses assuntos e aspectos antes mesmo de serem colocados na mesa por outros países. Jamil, até amanhã.
6: Até amanhã, e certamente sem Patrulha Canina, pelo menos no nosso quintal.
4: Um abraço para você, Jamil. Olha só, 8:16. Seguindo com ainda repercussões de assuntos paralelos, correlatos da Assembleia Geral da ONU, um relatório da ONU denunciou o uso de violência sexual como método de tortura na guerra da Ucrânia. Guerra da Ucrânia, que você sabe, começou no início de 2022 e segue, está em andamento ainda. O órgão documenta mais de 1000 ocorrências desde o início da invasão. 89% dos episódios foram atribuídos a militares russos. Invasão de quem? Né? A invasão feita pela Rússia em território ucraniano, que é considerado pelos russos como parte integrante do território. Enfim, não vamos entrar nessa discussão que é longa, né? Mas enfim, atribuídos a militares russos, agentes prisionais e também serviços de segurança.
3: Esses relatos reúnem denúncias de estupros coletivos, espancamentos, choques elétricos contra civis e prisioneiros. Vítimas identificadas têm idade entre 4 e 82 anos. Cerca de 11% dos registros envolvem a conduta de forças ucranianas, a maioria na forma de ameaças a detentos. A entidade alerta que o número total de casos é consideravelmente maior, já que os investigadores têm acesso restrito ao território ocupado e puderam entrevistar apenas uma parcela de prisioneiros que já foram libertados. 8:17.
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4: Tá na hora de falar de futebol e, como é data FIFA, a gente não fala dos clubes que estão descansando, com dor de cabeça, torcedor tomando remedinho, a gente fala de seleção brasileira. Bom, torcedor da seleção brasileira também toma remedinho faz tempo, né? José Calil, um abraço pra você, bom dia.
7: Felipe, bom dia, Joana. Olha, vai tomar mais remédio depois dessa notícia que eu vou dar aqui.
4: Bora.
7: Ontem, porque agora na Austrália, são 9:17 da noite, né? São 13 horas no fuso horário de adiantamento. Então, na entrevista coletiva que aconteceu na tarde de hoje na Austrália, que era de madrugada aqui no Brasil, eu assisti, o Bruno Guimarães, que perdeu o pênalti decisivo na eliminação do Brasil na Copa do Mundo contra a Noruega, declarou que não se arrepende de nada e que se tiver outro pênalti, ele quer bater. Pelo amor de Deus, ô Felipe e Joana, me ajudem aí. Já pensou? Um outro pênalti decisivo, ele vai bater de novo? Eu fiquei assustado, né? É. Com essa declaração do Bruno Guimarães.
4: É que você não me viu batendo pênalti ainda, Calil.
7: Olha, acho difícil que seja pior que ele. Mas outra coisa importante, só agora há pouco o técnico Carlo Ancelotti conseguiu reunir os 26 jogadores que ele convocou. Porque como a gente explicou aqui, né, nos últimos dias, é uma logística muito complicada, é muito difícil chegar à Austrália e somente há instantes atrás ele teve o grupo completo. Então ele vai fazer um treino daqui a pouco, né, na manhã de quarta-feira lá na Austrália, aliás, na manhã de quinta-feira lá na Austrália, e vai preparar o time para jogar às 7 horas da manhã de sexta-feira em Townsville contra a Austrália. Depois tem outro amistoso no dia 29, na terça-feira. Então o jogo é sexta, depois terça, que em Brisbane contra a própria Austrália. E lá no dia 3 de outubro, um sábado, o jogo vai ser na Índia, em Calcutá, onde dizem que a seleção brasileira ter uma torcida muito grande. Agora, só para finalizar, Felipe e Joana, uma notinha dos clubes aqui do Brasil, porque o Internacional, que está na zona de rebaixamento, muito difícil a situação no Campeonato Brasileiro, demitiu o técnico uruguaio Pezzolano, e agora eles não conseguem contratar ninguém. Já receberam não de 5 técnicos. Aí a última informação é que o Eduardo Batista, que ontem à noite dirigiu o Criciúma pela Série B na derrota para o Operário 2-0, pegou o carro de Criciúma, são 3 horas e meia de carro, e está indo para Porto Alegre para se apresentar ao Internacional. Seria o Eduardo Batista o novo técnico. Agora, em Criciúma, ninguém confirma. Então está todo mundo lá na porta da sede do Internacional esperando para ver se o carro do homem vai chegar ou não. Vejam a que ponto, né, chega a desorganização dos clubes brasileiros, Felipe e Joana.
4: A pergunta se é, estão esperando para receber bem ou estão esperando para expulsar, sem antes de ter assinado, né? Fica a dúvida.
7: Olha, como não tem ninguém, não tem tu, vai tu mesmo. Verdade. Né? Então eu acho que eles estão esperando para alguém assumir, para o Inter não ficar acéfalo nessa reta final. O próximo jogo é com o Corinthians, um jogo de vida ou morte para os dois times lá em Porto Alegre. E até hoje o Internacional não tem técnico. O Corinthians, pelo menos, decidiu manter, né, o Fernando Diniz. Então, pelo menos, técnico o Corinthians tem. Nesse aspecto, o Corinthians já saiu na frente, Felipe.
4: Tá certo, então, Calil. Calil volta amanhã, sempre às 7 horas e 50 minutos. Hoje que foi um pouquinho mais tarde, mas nosso compromisso está assinado aqui, sempre de segunda a sexta-feira, no finzinho da primeira hora. Um abraço para você, Calil.
7: Um bom jornal a vocês, muito obrigado.
4: Valeu. Agora 8h22.
3: A Organização Mundial da Saúde alertou que o fenômeno El Niño representa uma grande ameaça à saúde pública e pode provocar impactos em várias regiões do mundo. Entre os riscos estão ondas de calor, piora da qualidade do ar provocada por incêndios florestais e aumento de casos de desnutrição e cólera, associados a secas e inundações. As chuvas intensas e enchentes também podem favorecer a disseminação de doenças transmitidas por mosquitos, como, por exemplo, dengue, malária e chikungunya. A OMS afirma que os efeitos sobre a saúde são previsíveis e pede medidas preventivas, como reforço dos sistemas de saúde, da vigilância e dos estoques de medicamentos e também outros insumos. A OMS também alerta que o El Niño agrava efeitos da mudança climática e acontece em um cenário de temperaturas já elevadas em todo o planeta.
4: Bom, e a gente vai falar mais sobre esse assunto aqui no TMC 360, a gente vai falar sobre esses fenômenos climáticos que estão causando impactos no Brasil e também o que vem pela frente, não só falar do passado e do presente, mas especialmente falar do futuro. Nossa entrevistada, bióloga e professora da UNB, Universidade de Brasília, Mercedes Bustamante, muito prazer em recebê-la aqui, muito bom dia, seja bem-vinda.
8: Um prazer falar com vocês, obrigada pelo convite.
4: Professora, essas condições meteorológicas que nós estamos acompanhando atualmente, especialmente no sul, mas não só, né, estão ultrapassando o esperado, de alguma forma surpreendem quem, como a senhora conhece bastante do assunto?
8: Olha, a ciência ela já previa que com o aquecimento global nós íamos ter uma intensificação dos eventos climáticos e nós íamos ter um aumento da sua frequência. Então, basicamente, o que nós estamos observando é aquilo que a ciência já vinha prevendo com relação à amplificação do aquecimento global.
3: E nesse sentido, onde é que nós falhamos? Eu entendo que existem várias instâncias que precisam trabalhar de forma coordenada para que o resultado ele seja um resultado positivo. Onde é que a gente está falhando mais?
8: Olha, a ação política agora ela vai ser essencial, né? Nós já perdemos a primeira janela de temperatura em 1,5 graus centígrados, que era muito bom.
4: Vamos tentar retomar o contato com a professora? Deu um problema, deu uma instabilidade na conexão. A gente vai tentar retomar o contato com a professora e a gente volta a falar sobre isso daqui a pouco, porque é muito importante. Onde nós erramos, né? Esse é um dos pontos dessa conversa aqui.
3: E interessantíssimo que a professora estava falando sobre a primeira janela. Ou seja, o primeiro momento que nós tínhamos para agir, momento que ficou lá atrás já. Que, de certa forma, a gente teve...
4: A gente teve oportunidade e perdeu.
3: Teve é oportunidade e perdeu. Ei, será que a gente já consegue retomar o contato?
4: Daqui a pouco, então, né? 8 horas e 25 minutos. Bom, o CENIPA dá início às investigações sobre o acidente que matou o cantor sertanejo Rick e outras 4 pessoas na Serra de Santa Catarina. Os corpos das 5 vítimas foram levados até Florianópolis, onde devem passar por perícia. O repórter Luiz Fernando Rennes tem mais informações para você.
9: A Polícia Científica e o Comando da Aeronáutica trabalham na região de Urubici, em Santa Catarina. Os corpos de todas as vítimas foram levados ao Instituto Médico Legal de Florianópolis. Enquanto isso, investigadores do Centro de Investigação e Prevenção de Acidentes Aeronáuticos, o CENIPA, foram até o local da tragédia para recolher dados e avaliar os danos na estrutura da aeronave. O helicóptero foi localizado em uma região bastante montanhosa e de mata fechada durante um sobrevoo de um avião da Força Aérea. Todos os 5 ocupantes do helicóptero foram encontrados sem vida. O cantor sertanejo Rick, que fazia a dupla com Renner, o empresário Bruno Avelar, o videomaker Paulo Soares, além do piloto Antônio Roberto Nóbrega de Araújo e o copiloto Leopoldo Barros Teixeira. A remoção das vítimas exigiu uma operação complexa. Os corpos foram içados por cordas até o helicóptero de resgate. A tenente-coronel Heloísa, do Corpo de Bombeiros de Santa Catarina, deu mais detalhes sobre essa operação.
10: Algumas equipes chegaram ao local por via terrestre. Essas equipes, então, precisaram fazer uma caminhada de mais de 3 horas. Em função do difícil acesso ao local onde os corpos foram encontrados, foi necessário fazer esse resgate, essa extração dos corpos, através de aeronaves. O Corpo de Bombeiros Militar de Santa Catarina atuou nessa operação. Posteriormente, após a finalização da retirada do

0: Drones com sensores térmicos também foram usados durante a operação de buscas. Os agentes ainda cruzaram dados da localização da aeronave com os últimos registros dos celulares dos passageiros. Segundo informações da Agência Nacional de Aviação Civil, a ANAC, o helicóptero, fabricado em 2001, estava com a documentação em dia e tinha autorização para voar. O CENIPA informou que a perícia técnica e os trabalhos de investigação serão concluídos no menor prazo possível para determinar os fatores que possam ter contribuído para o acidente.
1: E com o acidente com o cantor Rick em Santa Catarina, o número de mortos em quedas de helicóptero no Brasil bateu recorde desde 2018, quando começou a série histórica. Estatística publicada pela Aeronáutica. Até agora foram 21 mortes. O número nesse ano supera a marca de 16 mortes de todo o ano de 2018, até então com a maior quantidade de vítimas. De acordo com todo o ano passado, aliás, de acordo com os números, né? Sobre o ano passado, foram 7 mortes em 2025. 2024, 15 mortes. Os dados fazem parte do painel CIPAER, que é o Sistema de Investigação e Prevenção de Acidentes Aeronáuticos da Força Aérea Brasileira. As mortes em helicópteros representam 43% dos óbitos em acidentes aéreos no país em 2026. O salto, esse aumento, acontece em meio a um crescimento do setor. Segundo o Registro Aeronáutico Brasileiro, da ANAC, a frota de aviação executiva cresceu 20% em 4 anos, passando de 9.460 aeronaves em maio de 2022 para 11.362 em maio de 2026.
2: Bom, e daqui a pouco, depois do noticiário local, a gente traz mais informações sobre toda essa questão da instabilidade climática que vai atingindo o sul, sudeste e centro-oeste do país. 8:30 agora.
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8h33, de volta com as informações do Rio de Janeiro. Olha, a Polícia Civil está fazendo uma operação agora de manhã, mirando um esquema que usava falsos sites de universidades para aplicar golpes em estudantes. Essa ação acontece depois da Estácio de Sá prestar queixa, depois de alunos pagarem taxas de administração nas páginas falsas. A Delegacia de Repressão aos Crimes de Informática, né, a DRCI, está cumprindo mandados de busca e apreensão na manhã de hoje, não só no Rio, como também em São Paulo e no Espírito Santo, com o objetivo de apurar estelionato e crime contra a propriedade intelectual. Essas páginas falsas, que clonaram a identidade visual dos sites legítimos, induziam os alunos a acreditar que receberiam notebooks, viagens de formatura ou descontos em mensalidades em atraso mediante o preenchimento de informações cadastrais e um pagamento de uma taxa de administração via Pix. O processamento desses valores era viabilizado por plataformas de gestão de pagamentos instantâneos, tendo como recebedoras duas empresas. Também chamou a atenção das investigações, né, o número de pedidos de devolução do Pix. A gente, claro, está em contato com a Estácio de Sá e acompanhando essa ação da Polícia Civil. Também tem operação da Polícia Federal, agora no Rio de Janeiro, duas operações, na verdade, da Polícia Federal, uma delas, a Operação Tagman, contra o descaminho e via remessas postais de produtos eletrônicos. Policiais federais e servidores da Receita Federal que cumprem 4 mandados de busca e apreensão foram expedidos pela Justiça Federal em endereços na Barra da Tijuca e no Recreio dos Bandeirantes, na zona sudoeste da capital fluminense. As medidas são realizadas em 2 endereços residenciais e 2 estabelecimentos comerciais que atuam no ramo de importação de produtos eletrônicos. As investigações contam ainda com a colaboração dos Correios e elas tiveram início, né, as apurações a partir da identificação de remessas postais que, embora apresentadas nas respectivas declarações como contendo objetos de pequeno valor, transportavam produtos eletrônicos de preço significativamente superior ao informado.

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1: Olha, o caminho de você que sai do centro para a Zona Sul, tá? Sem sair do centro para Botafogo, por exemplo, Avenida 31 de Março, trânsito com retenção do acesso pela Rua Benedito Hipólito até o túnel Santa Bárbara. O túnel Santa Bárbara também com trânsito intenso ao longo da via e o viaduto Engenheiro Noronha com retenção em toda a extensão. Na Rua Pinheiro Machado, trânsito lento agora na altura da Rua Álvaro Chaves, e Rua Fernando Ferrari com boas condições até o acesso para a Rua Muniz Barreto, redobre a atenção. Você que sai da Zona Norte para o centro, trânsito agora na Avenida Francisco Bicalho. No sentido Praça da Bandeira, trânsito com retenção nas pistas central e lateral, no elevado do gasômetro e da Avenida Brasil, até a altura da Rua Francisco Eugênio. No sentido elevado do gasômetro e rodoviária, trânsito com boas condições ao longo das pistas central e lateral, redobre a atenção ao passar por lá. Agora falando da região do Grajaú, Rua José do Patrocínio e Rua Teodoro da Silva, trânsito intenso. Ainda na Zona Norte, Avenida Professor Manuel de Abreu, com trânsito lento entre a Rua Pereira Nunes e a Rua Felipe Camarão. Na Avenida Rei Pelé, retenção da altura da Avenida Professor Manuel de Abreu até o viaduto Oduvaldo Cose. Rua Teixeira Soares e Praça da Bandeira, também com trânsito lento.
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2: Agora são 8 horas e 38 minutos desta manhã de quarta-feira, dia 23 de setembro de 2026. Seguimos aqui com o nosso noticiário, Felipe Bueno, noticiário que segue recheado de informações vindas do celular de Daniel Forcaro, da editoria Banco Master, da editoria Crise Institucional. Qual crise? Crise no Congresso? Não, o Congresso agora está parado. Crise no Supremo Tribunal Federal, da editoria Donald Trump. Então, as informações, elas continuam chegando de todos os lugares que são previsíveis por enquanto. E veja bem, nós estamos em período eleitoral, mas o nosso foco segue sendo justamente esse vindo dessa editoria. Agora, pode falar, Felipe. Não, Bueno.
3: Sabe o que a gente podia fazer um dia? Não. E daqui a pouco eu vou trazer para quem está nos acompanhando a enquete de hoje. A gente podia fazer um dia uma enquete perguntando qual editoria dessas que você enumerou aí. Pode pegar quatro, para não ficar um monte assim, mas pode pegar quatro editorias e falar assim: qual dessas editorias você quer ver mais no TMC 360, ver e ouvir mais, né? Porque não falta, são quatro caixinhas aqui que você estica o braço aqui e pega.
2: Agora, vale a gente lembrar para as pessoas que nos acompanham o que é uma editoria, né? O conceito de editoria no jornal é um assunto. Então, normalmente, quais são as editorias? É política, é cotidiano, notícias do dia a dia, mundo internacional, mas nós temos aspectos assim, sub-editorias, sub-assuntos que tem tanta notícia que a gente tem que mudar o nome. Agora não é só política, nós temos a política e nós temos crise no STF, judiciário, a gente tem a página policial, a gente tem também Banco Master, que está na página policial, mas divide também ali editoria de política e de judiciário.
3: Ou seja,
2: complexo,
3: supostamente eles furam a bolha, né? A bolha específica deles e viram. Eles, inclusive, ultrapassam os muros das editorias, das gavetinhas aqui. Agora, já que eu prometi, antes da gente chamar o Guilherme Ravache, eu vou trazer aqui para você a nossa enquete que está à disposição. E tem a ver com o assunto que a gente já trouxe aqui. Que é o seguinte, a seguinte pergunta: Mercosul deve ter uma força conjunta contra facções criminosas? A gente falou exaustão aqui agora há pouco, do escudo das Américas, da reunião de Trump com representantes de 14 países da América Latina, ontem lá em Nova York, enfim, e simplesmente sim ou não, você acha que sim ou você acha que não, uma força conjunta envolvendo os países do Mercosul para combater facções criminosas. Daqui a pouquinho a gente vai trazer para você o quê? Uma parcial desses números. Você pode votar a qualquer momento lá no TMC News BR, o nosso espaço no YouTube, e você pode também votar no nosso canal do WhatsApp. 8h41 agora.
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2: Ações de empresas de inteligência artificial despencam na Bolsa de Hong Kong nesta quarta-feira. Esse recuo acontece depois do governo da China abrir apuração contra empresas por suspeita de repasse indevido de dados a sistemas dos Estados Unidos. Guilherme Ravá está aqui de volta, explica como Pequim já regula empresas de tecnologia sem que elas percebam. Ravache.
4: Pois é, né? Muito se fala nesse momento sobre regulação de inteligência artificial. Dario Amodei, da Anthropic, CEO da Anthropic, o Sam Altman, que é CEO da OpenAI, outras gigantes de tecnologia, têm falado, né, da necessidade de se regular esse setor, de ter medidas de segurança. A China não dá sinais públicos de que queira desacelerar o desenvolvimento da inteligência artificial. Por outro lado, ela atua de maneira muito rígida dentro das próprias empresas, né? A gente sabe que o regime chinês ele é um regime que tem um poder que não é democrático, então pode demandar que as empresas obedeçam ao que ela determina. E aí, nesse momento, o que a China fez? Pegou a DeepSeek e a Moonshot AI, que são dois laboratórios de fronteira, né? Duas empresas que estão desenvolvendo modelos muito avançados de inteligência artificial, e entrou nessas empresas, né? Vai de fato investigar essas empresas para saber como elas estão usando dados, repassando inclusive, ou potencialmente repassando dados dos seus usuários para plataformas americanas. Por que isso acontece? Tem uma técnica chamada destilação. Quando você usa um grande modelo de IA já desenvolvido para treinar uma nova IA, uma IA menor, e isso diminui muito o custo. E há tempos, a Anthropic, a própria OpenAI, acusam a China ou empresas chinesas, como a DeepSeek e a Moonshot, de usarem essa técnica de destilação. É mais ou menos pegar uma pesquisa que é feita no DeepSeek ou no Moonshot, repassar para a IA da Claude ou o ChatGPT, que é da Anthropic e da OpenAI, repassar a pesquisa para ter a resposta. E aí você vai treinando o seu próprio modelo. Isso reduz muito o custo. Estados Unidos vinham reclamando. E aí, dentro desse contexto, né, tem essa investigação. Lembrando que amanhã, Xi Jinping, presidente da China, e o Donald Trump, também presidente dos Estados Unidos, se encontram. E a inteligência artificial vai estar nessa pauta, nesse encontro que acontece amanhã, paralelamente aos eventos aí das Nações Unidas. E a discussão de IA vai ser um tema bastante pertinente. Tem um gargalo aí, um nó a ser desatado, que é a exportação de chips da NVIDIA para a China, os chips mais avançados. Por outro lado, os Estados Unidos querem que diminua a destilação, que seria uma maneira de manter a vantagem americana no setor. Todo mundo de olho na inteligência artificial, não é diferente dentro da China. Então, dá para dizer que tem regulação na China sim, viu, Joana e Felipe?
2: Pois é, e você falou, esse assunto foi abordado na ONU, é assunto importantíssimo. O presidente Lula levantou a bandeira pela regulamentação, disse que seria uma perda de uma oportunidade histórica, irreparável, palavras do presidente Lula, se não for regulamentada, então, essa relação das Big Techs. Ravache, daqui a pouco não. Amanhã você volta de novo aqui
3: amanhã
2: no Tempo.
3: Amanhã já é daqui a pouco.
2: Amanhã né? Daqui a pouco eu me perdi aqui no nosso horário. Ravache sempre com duas entradas aqui no Tempo C360.
3: Valeu, Ravache.
4: Até amanhã.
3: 7:50 e 8:40, as duas participações diárias do Guilherme Ravache, como a gente sempre lembra, né? Até o fim do horário político obrigatório. Pega um pedacinho do nosso jornal para você que está acompanhando no Dial, das 7 às 7:25. Agora 8:46. E a gente volta a falar sobre o quê? As questões climáticas, né? O Rio Grande do Sul contabilizando aí os estragos provocados após a região sul, em boa parte, né, ter sido atingida por fortes chuvas, enchentes, inundações. 4 pessoas morreram, pelo menos, de acordo com as informações da Defesa Civil. Além do sul do país, região norte também sofrendo com mau tempo. Nós vamos falar sobre tudo isso com o João Raquerotti, que é CEO da empresa de dados meteorológicos Tempo OK. Seja bem-vindo, muito bom dia.
5: Bom dia, Felipe. Bom dia, Joana. Prazer estar aqui com vocês.
2: Bom dia.
3: Prazer é nosso. Bom, João, dá pra gente começar conversando sobre ainda o que aconteceu no sul. E simplificando para quem não conhece os termos e não entende muito disso, mas vive isso muito, né? o pior no Sul já passou? E aí eu acrescentaria uma segunda pergunta: se passou, passou até quando?
5: Boa. Bom, o pior passou porque foi uma frente fria bem intensa, a gente chama de ciclone extratropical. Foram ventos aí, teve estações medindo mais de 130 km por hora, que é muito vento, e generalizado acima de 100 km por hora. Casos muito fortes ali, Pelotas, teve muito vendaval, estelhamento, árvores tombadas, problema com eletricidade. E até quando isso fica? Vai, basicamente, é os regimes de frentes frias que acontecem uma a cada uma semana, mais ou menos, às vezes a cada duas semanas. Geralmente, é 5 a 10 dias você tem um sistema frontal. Alguns são muito mais fortes, como o que aconteceu, outros nem tanto. A questão é que a gente está com um El Niño, na mídia está se falando super El Niño, o termo mais correto acadêmico, El Niño muito forte, já entrou nessa categoria muito forte desde a semana passada, e isso deve se postergar até maio do ano que vem, abril, maio. Então, os efeitos dele ainda, ele sai da categoria muito forte, provavelmente ali janeiro, fevereiro, mas enquanto ele estiver atuando, os sistemas frontais, principalmente na região sul, tendem a ser mais intensos. Então, até quando vamos? Certamente até o início do ano que vem.
2: Pois bem, e depois do início do ano que vem nós teremos outros episódios, já nos acostumamos, mas me incomoda profundamente, João, que a gente se acostume com as consequências, porque a gente não fala mais de transtornos. Essa é uma palavra muito usada no noticiário quando a gente quer falar sobre a chuva. Ah, a chuva vem aí com potencial para transtornos. A gente precisa mudar isso. A chuva vem aí com potencial para matar pessoas, para causar destruição. É isso. E me incomoda que a gente olhe sempre para as tragédias para trás. Assim, a gente olha com a notícia já passada, não olhando para frente no sentido de querer prevenir, de querer preparar. Esses fenômenos que são extremos e que as autoridades sempre acabam se escondendo atrás dessa palavra, ah, foi um fenômeno inesperado, eles vão se tornar cada vez mais esperados? É aquilo da pandemia, o novo normal são esses fenômenos extremos? Essa chuva torrencial, ventania muito forte?
5: Sim. Eu acho que é o que a gente está chamando. Isso é a definição de mudanças climáticas, né? Qual que é o novo patamar que estamos? A temperatura da Terra, ela vem aquecendo basicamente de forma linear desde a década de 60 e não tem parado. E basicamente, quanto mais quente fica, mais energético fica o sistema, mais energético, a atmosfera é uma máquina de calor que responde em forma de ondas e causa as catástrofes. Vai ter lugar que tem mais furacão, tem lugar que tem mais seca, tem lugar que tem mais chuva, mais vendaval, e isso tudo se amplifica. Então, quando, claro, El Niño é algo normal, mas não é normal ter um El Niño tão forte quanto esse que está tendo, porque as ondas se amplificam. Então, uma onda que é a do fenômeno de El Niño, ela está mais amplificada. Ela mais amplificada, outras ondas, outros fenômenos meteorológicos também ficam mais amplificados. E aí a gente tem esse novo normal. A gente fica medindo tempos de retornos de eventos extremos. Os tempos de retornos da década de 80, 90, não são mais os tempos de retornos agora que a gente está vendo nos anos 2000, 2020. Esses fenômenos estão ficando mais frequentes. Isso já a gente está vivendo isso, né? Não é contestável, já é medido, já é calculado. E é o que a gente chama de resiliência climática, que tem que é a palavra que está também, não só no noticiário, mas nas questões políticas, a gente tem que aumentar a nossa resiliência frente aos eventos climáticos. E resiliência à infraestrutura, é previsão, é radar meteorológico, é estação meteorológica, é softwares de previsão melhores, não só a tecnologia, mas também a cadeia de informação. Também não adianta você saber com um dia, dois dias que vai acontecer, esse fenômeno estava com uma previsão, pelo menos de um, dois dias de antecedência, já sabendo. Mas o que, que você faz com essa informação? Como é que você leva isso para a população, para o tomador de decisão? Claro, vem rajadas generalizadas de 150 km por hora, 130 km por hora, não tem, vai derrubar as árvores. Mas tendo equipes de prontidão, tendo a população avisada, retirando a população de locais mais expostos com uma antecedência de um dia ou algumas horas que seja, você salva vidas no final das contas. Então, essa cadeia de informação tem que ser trabalhada. E está sendo bem trabalhada. Pessoal, no Rio Grande do Sul, desde o ano passado, a gente tem visto uma melhora, uma preocupação maior, mas tem muito trabalho a ser feito ainda.
2: Com certeza, houve mudança depois da tragédia no Rio Grande do Sul, mas enquanto nós tivermos mortes registradas, a gente precisa cobrar. A gente acabou de conversar com o João Hackerhot, que é CEO da empresa de dados meteorológicos Tempo Ok. Obrigada e até a próxima.
5: Obrigado, Joana. Obrigado, Felipe.
3: Obrigado. 8:53.
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3: E a gente vai falar sobre a greve na Caixa Econômica Federal, chegando a praticamente 2 semanas sem avanços consideráveis nas negociações. O que que está acontecendo, ou melhor, o que que não está acontecendo? Nosso colunista Leandro Siqueira vai falar para a gente. Seja bem-vindo, bom dia.
7: Bom dia, Joana. Bom dia, Felipe. Bom dia, nossos espectadores aqui da TMC também. Bom, o dólar ontem ficou razoavelmente estável. A gente viu uma leve queda dele. O Ibovespa também ficou razoavelmente estável, subindo 0,44%. O Bitcoin surpreendeu a gente, né? Teve uma leve alta essa semana, uma alta de 4%, que, dado o que estava acontecendo ultimamente, foi uma alta considerável. Mas o que vem chamando a atenção, como você bem falou, foi essa paralisação da Caixa Econômica Federal, que não é só da Caixa Econômica, né? Uma paralisação da Caixa Econômica, dos funcionários do Banco do Brasil também. Enfim, os Correios também estão parados. E essa paralisação, ela começou no dia 10 e tudo isso gira em torno de um impasse sobre o plano de saúde da Caixa Econômica Federal. Existem algumas modalidades de plano de saúde diferente. O caso da Caixa, especificamente, ele é um plano de autogestão. Isso significa que não tem uma empresa privada fazendo essa gestão e sabendo quanto que ela tem que cobrar, sabendo quanto que ela está gastando para fazer essa conta fechar e ficando com o resultado disso no final, seja positivo ou seja negativo. Quem faz tudo isso são os próprios, entre aspas, funcionários ali da Caixa. Só que isso, recentemente, tem gerado um déficit para eles. Então, eles estão gastando mais do que eles estão conseguindo arrecadar com esse plano de saúde. Para você ter ideia, esse déficit recentemente superou a casa dos 500 milhões de reais. Então é um buraco que está surgindo ali nesse plano de saúde, que tem que ser endereçado de alguma forma. E aí o que a Caixa Econômica evidentemente quer fazer é aumentar um pouco da taxa ali do plano de saúde, que os funcionários têm que pagar, para conseguir cobrir esse rombo. E os funcionários evidentemente também não querem pagar essa taxa maior. Isso tem gerado esse impasse que culminou nessa greve. E isso gera uma pergunta que talvez os nossos espectadores queiram saber, né? Pô, legal, teve essa greve agora. Como que eu faço para pegar o meu FGTS? Como que eu faço com um financiamento imobiliário que eu estava tirando ali, preciso comprar, já combinei ali com o pessoal do apartamento que eu quero comprar, da casa que eu quero comprar, que eu ia pegar esse financiamento? Essas coisas continuam andando, estão paradas, como que elas estão? Bom, tem algumas etapas de conformidade ali da parte de você fazer um financiamento que vai envolver a conferência de documentos, tanto do comprador quanto do vendedor, também do imóvel, elaboração de contrato, assinatura. Isso aí acaba sendo comprometido porque é muito manual ainda. Tem algumas outras coisas que são mais automáticas, que hoje em dia você consegue fazer, talvez, por aplicativo. Dá para você ir reunindo o documento também para tentar agilizar as coisas, mas tem sim algumas coisas que estão empacadas lá por conta dessa greve agora. Em relação ao FGTS, a Caixa Econômica, ela tem essa exclusividade, né? Tanto no, na administração quanto no manejo do FGTS. E pelo aplicativo, você ainda consegue fazer algumas coisas sim, você consegue pegar seu FGTS, você foi demitido, com exceção da casa própria, que aí, mais uma vez, você também não vai conseguir pegar o FGTS para fazer uma aquisição de um imóvel, por exemplo, mas você pode indicar uma outra conta para receber esse FGTS, caso você precise dele. Eu acho que a situação mais crítica em relação ao FGTS, na verdade, é quando você tem um saque por conta de uma doença, porque você tem que conseguir comprovar essa doença. Demoram 30 dias desde o momento que você consegue comprovar essa doença até o FGTS ser liberado para você. Então, nesse ponto específico, talvez fique mais embargado, o que é uma situação muito delicada, né? Não é muito legal a gente ver isso, mas enfim, tem esse impasse, vamos torcer para ele acabar o mais rápido possível.
3: Fernando Siqueira trazendo para a gente as informações do mercado financeiro e especificamente essa questão, esse impasse que já vai encostando em duas semanas envolvendo os funcionários da Caixa Econômica Federal. E esse dado importante, né? Você que tem algum serviço, algum trabalho, algum envolvimento, algum financiamento, enfim, vá prestando atenção, toque, né, a sua situação, não espere essa greve parar. Leandro, um grande abraço para você. Até a próxima. Bom dia.
7: Grande abraço.
3: Agora 8h57.
2: Vamos para Curitiba. O IML de Floripa acaba de liberar os corpos das 5 vítimas da queda do helicóptero na Serra de Santa Catarina. A Isabela Miranda traz os detalhes e as atualizações desse caso direto de Curitiba. Isa, bom dia.
8: Bom dia, Joana. Bom dia, Felipe, e a todos que estão aqui com a gente. Exatamente, essa é a atualização mais recente que a gente tem em relação a esse caso. O IML de Florianópolis liberou na manhã desta quarta-feira os corpos das 5 vítimas desse acidente em Urubici, que fica na Serra Catarinense, em que, infelizmente, também faleceu, né, o cantor Rick, da dupla Rick e Renner. O Centro de Investigação e Prevenção de Acidentes Aeronáuticos, o CENIPA, da Força Aérea, deu início já as investigações desse acidente. As equipes trabalham na região ainda, né, onde os destroços foram encontrados, para recolher dados e também avaliar os danos na estrutura dessa aeronave. Essa aeronave, para a gente lembrar, foi encontrada numa região de montanha, de mata fechada. Foi uma busca intensa por volta do meio-dia de ontem. Então, as equipes localizaram essa aeronave e, infelizmente, nenhum sobrevivente. Todos os 5 ocupantes acabaram falecendo, além do cantor sertanejo Rick, também o empresário Bruno Avelar, o videomaker Paulo Soares, o piloto Antônio Roberto Nóbrega de Araújo e o copiloto Leopoldo Barros Teixeira. A remoção dos corpos exigiu uma operação bem complexa, justamente por causa dessa mata fechada. Eles foram içados por cordas até o helicóptero de resgate antes de serem levados ao IML de Florianópolis ontem para exames periciais, e agora a gente tem essa última atualização de que os corpos foram liberados. Em relação, né, ao velório, enfim, ao enterro, o corpo de Rick será levado até Sorocaba por meio de um táxi aéreo, onde ele será velado em uma cerimônia fechada para familiares e amigos. Então a gente segue trazendo essas atualizações em relação a esse trágico acidente que aconteceu essa semana em Santa Catarina.
3: Tá certo, a gente obviamente segue acompanhando os desdobramentos e daqui a pouco, na terceira hora do TMC 360, a gente dá um passo adiante também nessa história do tal Escudo das Américas, nessa aliança contra o crime organizado, contra o narcotráfico. Agora, em ponto, 9h.
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3: 9:01, terceira e última hora hoje do nosso TMC 360. Hoje é quarta-feira, 23 de setembro de 2026, trazendo para você destaques do noticiário como esse aqui. Cantor Rick será velado e enterrado em Sorocaba, cidade do interior de São Paulo. O sertanejo morreu aos 59 anos, vítima desse acidente de helicóptero sobre o qual estamos falando, na Serra de Santa Catarina.
4: Ministro Cristiano Zanin nega pedido para abertura de CPI do Banco Master no Senado. Segundo o ministro do STF, não ficou comprovada a omissão de Davi Alcolumbre na análise dos requerimentos.
3: Polícia Federal faz operação contra a entrada ilegal de eletrônicos no país. O esquema fazia declarações falsas de remessas postais à Receita Federal, com o objetivo de não pagar o valor devido de importação dos itens.
4: Receita Federal abre consulta a lote de malha fina do imposto de renda. Mais de R$1 bilhão devem ser pagos a cerca de 412 mil contribuintes.
3: Donald Trump elogia a primeira-ministra do Japão após encontro em Nova York. O presidente norte-americano diz que Sanae Takashi tem feito um trabalho tremendo e que entrará para a história.
4: Maria Corina Machado é impedida de voltar à Venezuela. Opositora diz que foi proibida de retornar ao país pela sétima vez. Ela tentou voltar do Panamá, mas foi barrada por supostas falhas mecânicas e restrições de voo.
3: Alisson dos Santos bate recorde dos Jogos Sul-Americanos na semifinal dos 400 metros em Santa Fé. Pio cravou 44 segundos e avançou a decisão da competição. 9:02.
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4: Mais um capítulo do Banco Master, dessa vez com uma decisão do Supremo Tribunal Federal, quando as duas novelas se intercalam. O ministro Cristiano Zanin negou o pedido para obrigar o Senado a instalar a CPI do Banco Master. A Lívia Braz vai nos explicar direto de Brasília.
5: Essa ação foi apresentada pelo senador Alessandro Vieira, do MDB de Sergipe, que questionou no Supremo a demora do presidente do Senado, Davi Alcolumbre, em dar andamento ao requerimento da comissão. O senador, ele argumenta que a CPI já tem assinaturas suficientes para ser criada. O requerimento chegou, inclusive, a ter 41 apoios, acima dos 27 que são necessários e que correspondem a um terço dos 81 senadores. A comissão pretende investigar possíveis relações de Daniel Vorcaro com integrantes do Supremo, entre eles os ministros Alexandre de Moraes e Dias Toffoli. Mas Aninha entendeu que, nesse momento, não ficou comprovada uma omissão ilegal da presidência do Senado que justificasse uma intervenção do Poder Judiciário. O ministro destacou que o pedido não esclareceu adequadamente como o requerimento tramitou, nem qual foi exatamente a atuação da presidência do Senado. Também lembrou que existe um requerimento anterior que também está relacionado a esse caso. Essa decisão é provisória, não termina, não encerra a discussão sobre a CPI. Esse caso continua no STF e essa história ganha ainda mais importância porque a Polícia Federal vem liberando novos documentos que são relacionados às operações do Banco Master, enquanto o próprio Supremo enfrenta uma crise interna envolvendo ministros e as investigações sobre esse caso.
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4: Vamos à agenda de campanha dos candidatos nesta quarta-feira, dia 23 de setembro. Lula, do PT, participa no início da noite de um ato cultural no Rio de Janeiro, onde vai apresentar propostas. Ao vivo da capital fluminense, Rafael Alves é quem tem os detalhes. Rafa, bom dia. Então, presidente Lula já voltou da Assembleia Geral da ONU, que aconteceu em Nova York ontem.
6: É isso, Joana. Bom dia para você, para o Felipe, para todos os nossos ouvintes que acompanham o TMC 360 e já volta direto aqui para o Rio de Janeiro para cumprir essa agenda aqui na capital fluminense, que acontece na região central, na Lapa. Então ele vai fazer esse evento na Fundição Progresso junto com artistas e também, claro, de aliados. Esse evento está marcado para acontecer no início da noite de hoje, marcado para começar ali com vários artistas da MPB e também do cenário cultural aqui do Rio de Janeiro, também de todo o país. Esse evento que acontece justamente depois do movimento já das redes sociais de artistas manifestarem apoio ao presidente Luiz Inácio Lula da Silva e candidato à reeleição. Então hoje ele faz esse evento na Fundição Progresso aqui no Rio de Janeiro. Evento para começar, marcado para começar às 7 da noite aqui, além de apoiadores e também de pessoas ligadas à cultura, ele também vai apresentar aí propostas para vários setores e também, claro, para o setor audiovisual, setor cultural. Então, esse evento marcado para começar às 7 da noite aqui no Rio de Janeiro, claro, com toda a cobertura aqui na TMC. 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
4: Augusto Cury, Romeu Zema, Ronaldo Caiado e Renan Santos cumprem agenda nesta quarta-feira no estado de São Paulo. Repórter Marcos de Pato traz os detalhes. Marcos?
7: É isso mesmo.
4: Claramente, a conexão via internet com Marcos de Pato está prejudicada. Ah, só para a gente completar aqui, Flávio Bolsonaro do PL não tem compromissos públicos hoje. Daqui a pouquinho, então, Marcos volta para trazer a agenda dos candidatos. Augusto Cury, Romeu Zema, Ronaldo Caiado e Renan Santos. Agora são 9:06.
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4: Caso Isabelle, vamos atualizar essa investigação sobre a morte da menina de 22 anos, Isabelle Caracristi, que foi encontrada morta num prédio depois de cair do 23º andar. Uma das últimas atualizações, além da prisão preventiva do namorado, João Munhoz Neto, de 34 anos, é de que ele era ou é casado com outra mulher. Júlio Andrade tem os detalhes.
10: Essa informação foi confirmada pela advogada de defesa dele. Antes de ser preso, João Munhoz afirmou que é formalmente casado, mas estava separado de fato e em processo de divórcio. E disse que o término da relação anterior ocorrera cerca de 15 dias antes do início do relacionamento com Isabelle. O bacharel em direito afirmou aos investigadores, ainda que no começo negou essa condição por medo da reação de Isabelle, mas posteriormente explicou toda a situação e não soube dizer se a família dela tinha conhecimento da situação. O casamento ocorreu em janeiro de 2025. João Munhoz Neto foi detido em um condomínio no bairro de Aldeota durante as investigações sobre a morte de Isabelle, encontrada sem vida na área externa do prédio onde morava com o João. Ele alegou que não tem relação com a morte e que passou os últimos dias na casa de um parente em Fortaleza. A advogada, inclusive, criticou a prisão preventiva de João, a qual ela disse que a pegou de surpresa. O laudo do IML feito no corpo da jovem apontou politraumatismo com lesões compatíveis com impacto contra o solo. Já o exame toxicológico não encontrou drogas ou medicamentos no organismo da estudante.
4: A polícia acredita que esse homem possa ter induzido a jovem Isabelle, de 22 anos, a se suicidar. Entre outras coisas, é por isso que ele está preso também por obstrução da justiça. Há uma suspeita de que ele tenha acabado com provas, de que ele tenha, inclusive, feito uma limpa no apartamento onde Isabelle esteve antes de morrer e onde ela morava com ele e com a mãe dele. Há muitas pontas soltas nessa história. Só a investigação vai poder dizer exatamente o que aconteceu com Isabelle, mas tem uma declaração da defesa dele que mostra o descaso com essa morte da menina. A advogada dele diz: Isabelle se suicidou. E daí? O que ele tem a ver com isso? Ele tem a ver com todo o enredo complexo que serve para a gente tratar com muita sinceridade relacionamentos tóxicos, relacionamentos que envolvem relações de poder. Ele era chefe dessa menina, ela era subordinada a ele, ele a convenceu a viver uma vida com ele, de viagens, tudo seria bonito, maravilhoso, ele a controlava absolutamente, de forma a que, também de acordo com apurações e com investigação, ela mandou uma mensagem a um familiar dela, dizendo: se algo acontecer comigo, não acreditem nele. Não acreditem nele. E isso é uma situação que, se realmente ela tiver feito algo contra ela mesma, não pode ser diminuído, porque esse homem pode ter toda a culpa nessa história. Ele pode ser responsabilizado por ter levado a menina Isabelle a ter feito isso com ela mesma. É isso que a investigação precisa saber agora, e de forma alguma a defesa dele pode normalizar isso. Como é que uma pessoa tira a própria vida quando a gente entende que essas são as condições em que ela viveu durante 2 meses? Tudo muito esquisito, a gente vai continuar em cima desse caso. Agora vamos para São Paulo? Uma das principais notícias do dia veio depois de ontem um acontecimento, uma coordenação de 14 países da América Latina que assinaram um acordo para tornar facções narcotraficantes alvos de sanções. Estamos falando do Escudo das Américas, estamos falando das facções brasileiras PCC e Comando Vermelho, que estão entre os 24 grupos citados na proposta. Luísa Mutoni vai nos explicar exatamente o que foi decidido. Luísa.
11: Pois é, Joana, todos os países que compõem então essa chamada Escudo das Américas assinaram esse texto que prevê então que organizações criminosas como o PCC e o CP sejam de fato consideradas terroristas, e um dos objetivos declarados por essa coalição é justamente o combate aos cartéis de drogas, que foi um dos assuntos abordados na...
4: Bom, a gente está com um problema na internet. Isso está mais do que claro. A gente vai tentar resolver esse problema, uhum, para que a gente consiga colocar novamente a nossa reportagem aqui girando com as informações.
3: Bom, vamos desdobrar esse assunto então, como a gente prometeu, vamos dar um passo adiante para tentar entender esse quebra-cabeça que é geopolítico, né? Para além da esfera criminal, enfim, a gente vai conversar com a doutora Ivana Davi, desembargadora do Tribunal de Justiça de São Paulo, sobre essa questão, essa relação do Escudo das Américas, Donald Trump, os países da América Latina, né, com o crime organizado, especificamente duas peças brasileiras, né, de origem brasileira, o PCC e o Comando Vermelho. Doutora Ivana, seja muito bem-vinda, bom dia, prazer falar com a senhora mais uma vez.
12: Bom dia, Felipe. Bom dia, Joana. Bom dia a todos que nos acompanham aqui na TMC.
3: Bom, para além de qualquer questão ideológica e política, o aspecto da atuação dessas duas facções brasileiras, a senhora, na sua análise, diria que de fato estão fora de controle? E se sim, desde quando?
12: Pois é, Felipe. A gente tem acompanhado, e acompanhado inclusive fora do Brasil. Para quem não sabe, Felipe, o PCC, por exemplo, já está em 28 países, né? Além de estar em 25 estados do nosso país, assim como o Comando Vermelho também, que já está em quase 25 estados. A gente tem acompanhado, Felipe, a atuação dessas organizações criminosas fora do Brasil, e essa semana e a semana passada, eu tive no Acre, inclusive, e a notícia que se tem é de homicídios praticados entre integrantes do PCC e do Comando Vermelho já em território boliviano. E não se fala mais em fronteira, Joana e Felipe, se fala em território boliviano já quase na capital. A gente também já tem notícia de homicídios envolvendo PCC e Comando Vermelho em Portugal, por exemplo. Então, isso demonstra que a preocupação que a gente tem, né, e o tamanho dessas organizações criminosas já superaram o nosso território e já estão, né, em países que são contíguos e países esses, inclusive, produtores de droga e que vendem droga para o mundo todo.
3: Então, fazendo um paralelo aqui, até usando uma palavra que não é o caso, porque não estamos falando exatamente disso, mas é uma espécie de globalização dentro da América Latina dessa atuação que sai do Brasil e se expande em todas as direções, do ponto de vista, é claro, de Mercosul, América Latina, mais ou menos isso.
12: É mais ou menos isso. Até porque a gente tem esse desafio geopolítico, como você colocou no começo. O Brasil, né, na América do Sul, faz fronteira com 10 países de 12 existentes. E desses 10 países, os 3 são maiores produtores de cocaína do mundo. Então, toda essa droga que é produzida na Bolívia, na Colômbia, no Peru, e a gente já tem, por exemplo, muita maconha no Paraguai, muita maconha no Uruguai, né, quando ela vai para a Europa, um dos caminhos, né, é passar pelo nosso país, que também tem outras características. O Brasil é o segundo maior consumidor de cocaína do mundo e não planta não tem um grama, não produz um grama de cocaína. Ou seja, toda a droga que é consumida do Brasil, que hoje só perde dos Estados Unidos, que é o maior consumidor do mundo, vem desses países andinos, reconhecidamente, de forma mundial, os maiores produtores de droga e a melhor droga do mundo.
4: Agora, doutora Ivana, pensando no futuro com otimismo, há algum caso de país que tenha conseguido combater facções criminosas complexas, que tenha essa relação muito complexa com o Estado, que nem o Brasil tem, que a gente possa olhar e tirar até como exemplo? Ou o Brasil tem uma situação única e por isso precisa de um esforço concentrado, que é o que a gente usa para falar quando os políticos estão trabalhando em Brasília, um esforço concentrado para resolver?
12: Pois é, Joana, a gente tem essa característica geopolítica que os outros países não têm, né? Uhum. Então, a droga, por exemplo, que é muito vendida para o continente europeu, continente africano, e hoje a gente já tem droga, né, carimbada por facção criminosa brasileira até na Ásia, né, é um grande desafio. E por isso nosso país, pela grandeza, né, tem esse desafio que é o combate ao crime organizado e depois o crime organizado, a lavagem de dinheiro, que é a consequência de todo esse crime. Infelizmente, a gente não tem, né, esse quadro de dar algum país como exemplo, né? A gente está estudando agora, e saiu hoje, inclusive, né, que o PIB, de 2 a 5% do PIB do mundo, está girando em cima de produto ilícito, em cima de tráfico de droga, cigarro, mercado de combustível, né? E outros países já coloca, inclusive, o mercado ilícito dentro da conta do PIB, que é o que o IBGE vai tentar implantar no Brasil a partir de 2028. Então, o quadro é muito triste, porque além de você se conseguir combater, né, essa criminalidade, principalmente o narcotráfico, os países já estão entendendo que esses números, né, fazem parte do PIB daquele país, porque em que pese ser uma economia informal ilícita, né, gera dinheiro. Então, o quadro é muito triste. A gente tem facção, por exemplo, a Drangheta é uma máfia que tem mais de 150 anos. Você tem máfias japonesas que têm 500 anos. Então, é um combate muito difícil. O Brasil, ele entra nesse quadro como mais um, né, player nessa busca de combater o crime organizado e aqui especificamente o narcotráfico. E mais, Joana, o que a gente tem percebido aqui no Brasil, que o PCC e o Comando Vermelho, mais o PCC, inclusive pelas operações aqui em São Paulo, ele já não está mais tão ligado apenas em tráfico de droga, né? O mercado ilícito ampliou muito. São mais de 300 bilhões de reais que o crime organizado, né, gira por ano aqui no Brasil. E isso envolve cigarro, envolve gasolina, envolve ouro e envolve droga.
3: Esse é um ponto muito importante, doutora, para a gente até... Quem não acompanha de perto o assunto, mas obviamente sofre com isso, né? tende a simplificar e até, de certa forma, a indústria do entretenimento ajuda a romantizar um pouco essa questão de máfia, né? A senhora citou a máfia italiana, a máfia japonesa, poderíamos citar outras. É, e tem, as pessoas têm uma visão meio que antiga. E a gente está falando de complexos industriais e financeiros, né? A gente está falando de um processo de lavagem de dinheiro muito sofisticado, né? O Ministério Público abriu algumas portas, polícia abriu algumas portas recentemente aqui no Brasil de como esses esquemas funcionariam. E a gente lembra daquela velha expressão follow the money, né? Então, eu imagino, e a senhora me diga se eu tiver errado, para fechar aqui da minha parte, que para combater, ou pelo menos evitar a ampliação ainda maior desses tentáculos, tem que ter uma ação multidisciplinar. Então, a autoridade financeira tem que estar envolvida, Ministério Público que já está envolvido também, autoridade policial, de fronteira, mais ou menos isso.
12: Você está no caminho, é isso mesmo, Felipe. Aqui no mundo inteiro, né, o que se trabalha, né, no enfrentamento ao crime organizado é exatamente esse pool, né, de caminhos, né, jurídicos. Então, eu não consigo combater crime organizado e lavagem de dinheiro só com polícia e Ministério Público. Eu preciso da Fazenda, eu preciso da Receita Federal, eu preciso do COAF, né, eu preciso de outros segmentos, né, que converjam para esse mesmo fim. Um exemplo muito interessante que a gente tem sobre isso, Felipe, por exemplo, foi o combate que a gente fez na Cracolândia. Não adiantava a polícia ir lá, a guarda ir lá, a PM ir lá, né, e retirar aquele craqueiro, aquele envolvido, levar para o sistema de justiça, normalmente ia para o juizado, e depois ele saía e voltava para lá. Precisou de toda uma engrenagem, né, envolvendo prefeitura, envolvendo licença para funcionamento, por exemplo, de pensão, né, para de alguma forma, né, mais, digamos, profunda, né, se atuar numa situação onde todos os segmentos, né, tinham a sua participação. Era uma questão de saúde pública, era uma questão de segurança, era uma questão de, inclusive, habitação e moradia. Ou seja, é o caminho. E é o caminho que a gente encontrou aqui no Brasil, vide as operações diariamente. Tem dia que a gente tem 2, 3 operações ao mesmo tempo, sempre com essa união. E um ponto importante para quem nos acompanha é que agora a gente tem uma lei, agora 6 meses, Felipe, que exatamente combate as organizações criminosas ultraviolentas. E no corpo desta lei, ela prevê exatamente essas forças-tarefas, esses grupos, né, de atuação que tem que trabalhar junto, né, de forma convergente para enfrentar o crime organizado, seja ele de lavagem de dinheiro, tráfico de droga, tráfico de pessoas e tantos outros segmentos de organizações criminosas que nós temos no Brasil.
3: Doutora Ivana, muito obrigado pelos esclarecimentos, pela conversa aqui no TMC 360, sempre muito didática a nossa conversa aqui. Um bom dia, até uma próxima vez. Muito obrigado.
12: Eu é que agradeço, Joana e Felipe, e até a próxima.
3: Até a próxima. Nós ouvimos aqui no TMC 360, a doutora Ivana Davi, desembargadora do Tribunal de Justiça de São Paulo. O combate às facções criminosas brasileiras deixou há muito tempo de ser apenas um problema de segurança pública doméstica. PCC e Comando Vermelho atravessaram fronteiras, disputam hoje rotas internacionais do narcotráfico, movimentam dinheiro por estruturas empresariais e financeiras, como nós falamos aqui, e ampliam a sua influência nos países vizinhos. É o que as recentes operações na Bolívia e no Uruguai e as recorrentes ações no Paraguai deixam muito evidente. A expansão não deveria nos surpreender. É o resultado da visão empresarial do crime. As organizações procuram novos mercados, fornecedores, corredores, logísticos e maneiras de proteger e multiplicar os seus recursos. Para isso usam o quê? Violência, corrupção e intimidação também. Enfrentar essas facções com operações policiais pontuais ou com aumento do policiamento nas periferias já não tem muito efeito. O que é preciso é atacar simultaneamente comando, patrimônio, lavagem de dinheiro, tráfico de armas, rotas internacionais e conexões dentro do sistema prisional. Sobretudo, integrar inteligência e investigação entre União, Estados e mesmo países vizinhos. A questão ultrapassa governos e disputas partidárias. Quando organizações nascidas nos presídios brasileiros passam a estabelecer redes permanentes, além das fronteiras, o Brasil deixa de exportar apenas um problema policial, passa a conviver com uma ameaça regional que ajudou a criar. Combatê-las com inteligência, investigação financeira, controle das fronteiras e cooperação internacional não é uma escolha ideológica, é uma responsabilidade do Estado. A TMC lembra que a segurança pública é um dever do Estado e um direito fundamental de todo cidadão e defende que seja tratada como prioridade dos governos municipais, dos governos estaduais e do governo federal. Muito bem, mudando de página aqui no nosso TMC 360, violência política contra as mulheres ganha um novo mecanismo de combate e monitoramento na Justiça Eleitoral. Um levantamento do TSE mostra que já são 392 processos por violência política de gênero em todo o país. Vamos saber mais sobre esse assunto, direto de Brasília com você, Lívia Brás.
5: É, e esse tema ganhou atenção especial nessa semana com uma ação que foi lançada pelo Tribunal Superior Eleitoral chamada Violência Política Tem Gênero. Essa iniciativa reúne TSE, Procuradoria-Geral Eleitoral e a Comissão TSE Mulheres. Tem o objetivo de fortalecer prevenção, fortalecer também a denúncia e o acompanhamento desses casos. O tribunal, ele também criou um canal especializado na ouvidoria para receber as denúncias, para orientar e para encaminhar as vítimas. Além disso, o TSE e a Procuradoria, eles assinaram um protocolo para compartilhar informações e integrar a atuação das instituições. E o conceito de violência política de gênero, ele vai muito além de agressão física. Legislação também considera situações como ameaça, constrangimento, assédio, perseguição, humilhação, aqueles ataques virtuais e as práticas que tentem impedir ou dificultar a participação da mulher na política. TSE também lançou a campanha Política é Substantivo Feminino, justamente para orientar sobre como identificar e como denunciar esse tipo de violência. Justiça Eleitoral alerta ainda que os números podem não representar toda a realidade, já que muitos casos nem chegam a ser denunciados.
3: Seguimos acompanhando, agora 9 horas e 27 minutos. Os gabinetes do presidente do STF e do ministro André Mendonça não atenderam a pedidos de audiência feitos pela defesa de Daniel Vorcaro, fundador do Banco Master. Seguimos na capital do país agora com você, repórter Rodrigo Vicente.
13: Pois é, os advogados queriam conversar com os ministros para apresentar um pedido de soltura de Daniel Vorcaro. A defesa procurou André Mendonça porque ele é o relator dos processos envolvendo o Banco Master no STF, mas também recorreu a Edson Fachin, depois que o presidente do Supremo determinou, no dia 12 de

0: relatoria do Master em aberto para tentar esse pedido de soltura, já que a prisão preventiva dele venceu já agora no fim de agosto.
1: Tá certo, 9 horas e 29 minutos, mudando mais uma vez de página aqui no TMC 360, muitas informações importantes, como a Jora estava falando aqui agora há pouco, né? De diversas editorias. E a gente volta a falar do clima, as consequências. No Rio Grande do Sul, a chuva dá trégua, mas deixa um rastro de destruição no estado. Conta pra gente, repórter Ângeles Faia.
2: Dias causaram estragos em pelo menos 155 cidades diferentes. 5 mortes foram confirmadas e uma pessoa ainda está desaparecida. Entre as mortes registradas estão a de um adolescente de 14 anos e o irmão dele, uma criança de 4 anos, moradores de Caxias do Sul. O boletim mais recente da Defesa Civil aponta que mais de 3.900 pessoas precisaram sair de casa, sendo que aproximadamente 700 foram acolhidas em abrigos públicos. O relatório aponta que a chuva destruiu 22 casas e destelhou mais de 2 mil residências. A Defesa Civil ainda emitiu um alerta vermelho para a inundação do Rio Guaíba, na região das Ilhas de Porto Alegre. O aviso pede para que as pessoas evitem áreas alagáveis e busquem abrigo em regiões mais seguras. Além do Guaíba, os rios Taquari e Caí também são monitorados pela Defesa Civil.
1: Bom, e preste atenção, como a gente tem falado desde hoje cedo, comecinho do TMC 360, a gente falou de uma boa parte da região sul do país. Deu uma trégua ao clima, mas essa trégua acaba daqui a pouquinho e ainda tem sudeste, parte da região sudeste, né? E também parte da região centro-oeste com severas instabilidades no clima. Agora, 9 horas e 30 minutos.
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5: 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Vamos lá, atualizar o trânsito mais uma vez para você ouvinte sintonizado aqui em 101.3 na TMC. Enguiço na Gardenia Azul, a Avenida Ayrton Senna foi liberada após a retirada desse carro enguiçado na altura do Espaço Hall no sentido Orla. Trânsito é lento, no entanto, desde a linha amarela, dirija com atenção por conta dessa ocorrência. A gente também atualiza a situação do túnel Rebouças, está liberado agora após a retirada de uma moto caída na altura da segunda galeria no sentido Lagoa. Trânsito intenso ao longo da via, dirija com atenção. Em Botafogo, tem um enguiço na Rua Marquês de Olinda. Uma faixa da Rua Marquês de Olinda está ocupada agora devido a um caminhão enguiçado na altura da Rua Muniz Barreto. Trânsito lento com retenções ao longo da via. Ainda falando da região de Botafogo, também o trânsito da Praia de Botafogo para o Maitá. Rua São Clemente, trânsito com retenção desde o acesso pela Praia de Botafogo até a altura da Rua Dona Mariana. Trânsito intenso na altura da Rua Real Grandeza. Na Rua Maitá são boas as condições ao longo da via. Rua Professor Álvaro Rodrigues, trânsito com retenção ao longo da via. Na Rua Mina Barreto, retenção desde a altura da Rua São João Batista. E na Rua Visconde de Silva são boas as condições ao longo da via. Redobre a atenção agora com as pistas molhadas devido à chuva. A gente também volta a atualizar a situação da Avenida Ministro Ivan Lins, liberada agora após a retirada de um utilitário enguiçado na altura do Barra Grill, no sentido São Conrado. Trânsito lento ao longo da via, dirija com atenção. E, para finalizar, a gente volta a falar da Avenida 31 de Março, trânsito com retenção do acesso pela Rua Benedito Hipólito até o túnel Santa Bárbara, que tem trânsito intenso ao longo da via, segundo informes do Centro de Operações da Prefeitura na manhã desta quarta-feira. 99557-1013 para você participar, dar aqui, claro, aí companhia e falar do seu caminho, falar do trânsito, dar carona à TMC aqui nos 101.3.
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0: 9:37, Rafael Alves está de volta com mais informação ao vivo. Fala, Rafa.
1: Fala, Gustavo. A gente fala sobre uma operação da Polícia Federal que acontece agora de manhã aqui na zona sudoeste da cidade, Barra da Tijuca, Recreio dos Bandeirantes, mais uma vez mirando o descaminho, ou seja, a entrada de equipamentos aqui no país sem o devido pagamento de impostos. Nessa operação de hoje, mais uma vez, eletrônicos na mira da Polícia Federal, celulares, notebooks e também tablets. Então, por isso, essa operação sendo realizada agora de manhã. São 4 mandados de busca e apreensão sendo cumpridos na Barra e no Recreio. O objetivo aí é, os alvos são duas lojas e também 2 endereços residenciais que atuam nesse ramo de importação de produtos eletrônicos. Até o momento, a polícia já conseguiu apreender alguns desses aparelhos que agora vão servir, claro, para avançar nas investigações, mas também passar por uma análise para entender de onde está vindo esses equipamentos, como entrou no país e qual foi o devido pagamento de impostos ou, na verdade, a falta desses pagamentos. Essa investigação contou com o apoio dos Correios, já que esses equipamentos vinham através dos Correios. O que eles faziam? Eles usavam o documento falso ou até o documento verdadeiro, mas com informações falsas. Por exemplo, falava que tinha um objeto de pequeno valor, mas dentro dele tinha eletrônicos de alto valor e assim não pagava os devidos tributos. Então, a operação de hoje mira esses alvos. Hoje são 4 mandados de busca e apreensão. A partir do que foi apreendido hoje, aí sim podem gerar mandados de prisão. Futuramente, esses mandados foram expedidos pela Justiça Federal. Gustavo.
0: Valeu, Rafa. A gente vai continuar acompanhando essa ação. Lembrando que a Polícia Federal também está com uma outra operação em andamento aqui no Rio de Janeiro. Operação essa que mira fraudes envolvendo a Caixa.
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3: 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Hora de atualizar o noticiário de economia e infraestrutura no Brasil com informações da Agência Infra, parceira da TMC. Diretoria da Agência Nacional de Energia Elétrica rejeita proposta de acordo entre o governo federal e a empresa Eneva, tratando negociações que ocorriam no Tribunal de Contas da União. O placar terminou em 3-2 contra termos apresentados, com o voto decisivo do diretor Vilami Frota no encerramento do prazo. O plano previa reduzir a geração contínua de 3 usinas térmicas para liberar espaço na rede elétrica para fontes renováveis, com estimativa do Ministério de Minas e Energia de gerar economia de R$1,7 bilhão aos consumidores. No entanto, prevaleceu o entendimento técnico da agência reguladora, que questionou os reais benefícios e a segurança energética da proposta a longo prazo. Pelas regras da Câmara de Conciliação do TCU, o acordo dependia da concordância de todos os órgãos envolvidos e agora não poderá ser mais prorrogado. 9:41. Amigos, familiares e admiradores se despedem do jornalista e escritor Zuenir Ventura na Academia Brasileira de Letras, no Rio de Janeiro. Rafael Alves, da Capital Fluminense, com mais detalhes.
1: Começa daqui a pouco, às 10 da manhã, o velório do corpo do jornalista e referência no setor Zuenir Ventura, que acontece na Academia Brasileira de Letras, no centro aqui do Rio de Janeiro. O acadêmico morreu ontem em casa, aos 95 anos, em decorrência de complicações de uma pneumonia. Segundo a ABL, o corpo de Zuenir vai ser enterrado no mausoléu da instituição do cemitério São João Batista, em Botafogo, na Zona Sul, aqui da capital fluminense. Nascido em Além Paraíba, em Minas Gerais, Zuenir era o 7º ocupante da cadeira de número 32 da ABL. Ele foi eleito em 30 de outubro de 2014 como sucessor de Ariano Suassuna e recebido no dia 6 de março de 2015 pela acadêmica Cleonice Bernadelli. Zuenir Ventura deixa agora a mulher, Mari, e 2 filhos, a editora Elisa e o jornalista Mauro.
3: Vamos voltar a falar do discurso do presidente Lula na abertura da Assembleia Geral da ONU. Ainda repercute em jornais de todo mundo. Assunto para o nosso colunista de política, Fernando Molica. Bom dia para você, Molica.
4: Bom dia, Joana. Bom dia, Joana. Felipe. Bom dia a todos.
5: Bom dia a todos.
4: Zé, né, o Lula. Zé,
5: diga,
4: né,
5: desculpe.
3: Eu ia te perguntar o que você destacou nesse discurso de 23 minutos. Foi o 11º discurso do Lula na tribuna da ONU.
4: É, ele não perde a chance, né, de usar aquela tribuna. Muitas vezes, em outros governos, muitas vezes o Brasil mandava um ministro das Relações Exteriores, mas agora virou virou tradição de mandar o presidente, que é justo, que é um palco internacional. E como é o primeiro discurso da Assembleia Geral, isso acaba chamando mais a atenção da imprensa internacional, de outros chefes de Estado. Vamos lá. Eu diria que o Lula fez um discurso, uma espécie de discurso pizza. Ele tinha vários sabores, era aquela pizza, né, que você vai comer. Ah, eu quero isso, quero esse sabor, quero aquele, tal, família diversa. Então ele fez. Com a vantagem de como é um discurso escrito, e o Lula na ONU, ele não se dá o direito de fazer aqueles improvisos que volta e meia criam problemas para o próprio Lula. Então foi muito bem dividido. Né? Tinha ali uma porção estadista, aquela ideia de criticar o papel das Nações Unidas, que tem sido incapaz de conter as guerras, incapaz de conter o intervencionismo de outros países, aí um recado claro para os Estados Unidos, um discurso equilibrado em relação à condenação das ações de Israel na Palestina, mas ao mesmo tempo condenou ataques terroristas a Israel. Então, nesse ponto foi bem equilibrado. Teve o outro sabor, que é o líder da América Latina, aquela ideia também contra a intervenção norte-americana, um pouco aquela ideia antiga de uma velha música mexicana, né, dizendo que o problema do México era ficar tão perto dos Estados Unidos e tão longe de Deus. Então, Lula só faltou citar esse verso da antiga canção, usando esse papel, servindo até de contraponto, já que há uma tendência mais direitista na América Latina nos últimos anos, e o momento candidato, a porção candidato do Lula, que ele pega a carona na história da intervenção americana, então uma espécie de vacina, né? Ele fez uma espécie de vacina contra a tão noticiada possível intervenção norte-americana na eleição brasileira. Ele já avisou, ó, se fizerem isso, eu estou avisando que há esse risco. Aí mostra aquela frase de efeito, Brasil não é quintal de ninguém, fala de campanha, promessa de jornada 6x1, usou a palavra empreendedorismo, só o Itamaraty para conseguir fazer o Lula falar que jovens desejam empreender. Deve ser a primeira vez na campanha eleitoral que ele fala essa palavra, se refere ao empreendedorismo. E falou em democracia e negacionismo. Aí usou, fez um momento, naquele momento, ele transformou o púlpito da ONU em palanque. É meio inevitável, esse processo da reeleição é sempre complicado. Fica muito difícil separar o presidente do candidato. A campanha do Flávio Bolsonaro, que não é boba, entrou agora com uma ação no Tribunal Superior Eleitoral pedindo que o Lula, a campanha do Lula, seja proibida de usar trechos daquele discurso na sua campanha eleitoral, alegando que o presidente, que o Lula, candidato, fez uso indevido da ONU. Mas, enfim, é muito difícil separar, né? Ele é presidente e ele é candidato. Isso é um dos problemas da reeleição. Agora, no fim das contas, ele usou bem lá o palanque. Há uma repercussão interessante na imprensa internacional que repercute principalmente essa crítica à intervenção de outros países, no caso específico dos Estados Unidos. Ele cumpriu bem o papel e é uma tentativa de associar a imagem dele, reforçar a imagem dele de chefe de Estado, de alguém que defenda os interesses nacionais em relação as potências estrangeiras, particularmente em relação aos Estados Unidos. Vamos ver agora como é que o TSE se posiciona, mas eu apostaria que a partir hoje é quarta-feira, a partir de amanhã, ou mesmo hoje, naquelas inserções, trechos do discurso acabem indo parar na campanha eleitoral, no horário do PT na campanha eleitoral.
5: Eu coloco mais uma moedinha na sua aposta, Molica. Um abração para você.
3: De quanto?
5: Não, eu confio no Molica. Vai por mim.
4: Vamos ver se tem na Bet, vamos ver se alguma Bet oferece essa chance.
5: Aí você está mexendo num vespeiro que eu não vou. Vou te falar o tamanho, viu, Molica? A gente volta amanhã a conversar. Um abração para você.
4: Um abraço, até amanhã.
5: Tchau, tchau. De segunda a sexta-feira, o Molica conversando conosco, sempre nesse horário aqui, 9h40. Horário em que a gente já traz para você os números finais da nossa enquete. E a enquete, de certa forma, tem a ver com isso que o Molica trouxe, porque um dos assuntos da Assembleia Geral da ONU foi a questão da segurança, especialmente no âmbito do tráfico de drogas, do crime organizado, na América Latina, no Mercosul, no mundo inteiro, né? O Escudo das Américas foi discutido numa reunião multilateral. E a pergunta é a seguinte: o Mercosul deve ter uma força conjunta contra facções criminosas? Sim ou não, o Sim venceu por goleada 86% contra 14%. Amanhã tem mais uma enquete para você participar. 9:48 agora.
3: A Polícia Federal investiga repasse de emendas envolvendo Chiquinho Brazão e Flávio Bolsonaro. A Rebeca Renzi traz mais detalhes para a gente.
6: De acordo com a apuração da reportagem da TMC, o ex-deputado federal Chiquinho Brazão destinou uma emenda de mais de R$1 milhão para o Instituto de Formação Profissional José Carlos Procópio, por meio do Ministério das Mulheres. No entanto, o nome do IFOP já apareceu em investigações da Polícia Federal sobre a destinação de uma emenda de R$200 mil de Flávio Bolsonaro. Uma assessora do senador, identificada como Maria de Fátima Bezerra Castro, teria negociado a liberação da verba em 2023 com Robson Calixto Fonseca, conhecido como Peixe. Por sua vez, Peixe foi condenado pelo STF a 9 anos de prisão por fazer parte da organização criminosa ligada aos irmãos Chiquinho e Domingos Brazão. Chiquinho Brazão, que era deputado pela União Brasil, foi condenado pelo Supremo Tribunal Federal a 76 anos e 3 meses de prisão por planejar o assassinato da vereadora Marielle Franco e do motorista Anderson Gomes. No total, as emendas enviadas por Chiquinho Brazão, Flávio Bolsonaro e pela deputada federal Cris Tonietto somam cerca de R$2 milhões. No termo de fomento encaminhado pelo Ministério das Mulheres, Brazão ainda justifica o repasse como capacitação profissional de adolescentes e mulheres. Agora, a Polícia Federal investiga se houve desvio dos recursos enviados por meio das emendas e o destino do dinheiro. Flávio Bolsonaro afirmou que a emenda destinada ao IFOP foi feita dentro da legislação e dos critérios técnicos do Ministério do Esporte. O senador também disse que a entidade apresentou notas fiscais dos materiais e devolveu os valores que não foram usados.
5: E viajar de avião ficou mais caro no Brasil em agosto. Tarifa aérea real média no mercado doméstico chegou a R$ 776,87, valor médio, tá? Que é o maior desde dezembro de 2024, quando era, para você se lembrar, de R$ 813,30. Isso segundo dados da ANAC, a Agência Nacional de Aviação Civil. O valor também é 14,5% maior do que o registrado no mesmo mês do ano passado. Uau! Em relação ao mês anterior, quando a tarifa era de R$ 701,27, a alta foi de 10,8%. Chamada tarifa aérea real média corresponde ao valor médio pago pelo passageiro pelo serviço de transporte aéreo. Não tem nem avaliação de qualidade, só de preço aqui, né? Cálculo corrigido pela inflação medida pelo IPCA, com referência em agosto agora de 2026.
3: Agora vamos falar sobre os temporais que atingiram o sul. Veja só, um fenômeno que atingiu a cidade Francisco Beltrão, no sudoeste do Paraná, foi identificado como uma microexplosão atmosférica, conhecida tecnicamente como microburst. É um nome difícil, viu? Durante o temporal de segunda-feira, a intensidade das rajadas de vento na cidade chegou a arremessar um carro sobre o outro. Então, um carro estava estacionado do lado do outro, como vocês conseguem ver na imagem. Quem não está vendo, eu vou narrar para você. Imagine um estacionamento cheio de carros, um do lado do outro. Então, eis que, com a força do vento que está levantando um monte de coisa, o carro parece que ganha vida própria e as perninhas de trás, as duas rodas de trás, elas levantam e ficam em cima de outro carro. Então, isso a gente está falando sobre um microburst. É um evento que acontece quando o volume de chuva despenca repentinamente da nuvem em direção ao chão, arrasta uma corrente de ar que se espalha em linha reta pela superfície. É diferente de um tornado, que apresenta vento em rotação. Essa microexplosão, ela atua em uma área concentrada de até 4 quilômetros de extensão, mas com um poder destrutivo bem parecido ao dos tornados. 9:52.
5: Tá na hora de falar de bola rolando ou calma, né? Ainda não rolando, mas daqui a pouco tem bola rolando com a camisa da seleção brasileira e essa nova seleção, meio nova, um terço nova, um quarto nova, você que decide, né? Do Ancelotti fazendo amistosos do outro lado do mundo. Gustavo Soler, conta pra gente, já tem seleção? Bom dia pra você.
7: Tudo bom, Bueno, Joana, bom dia pra vocês, pra todo mundo que nos acompanha aqui no TMC 360. O técnico Carlo Ancelotti ainda não colocou, né, no campo lá na Austrália, né, no campo de treinamentos, qual será a escalação titular da seleção brasileira, mas com uma expectativa alta de termos um trio de ataque formado por Estevão, Vinícius Júnior e Rafinha, com o Rafinha jogando nesta função de um falso nove ou praticamente um centroavante na seleção brasileira, algo que ele está fazendo na atual temporada no Barcelona, onde ele é o capitão da equipe catalã. Então, ainda há um clima aí de mistério por parte do Carlo Ancelotti. Nesta quinta-feira devemos ter, né, a oficialização da formação titular do Brasil neste último treino, antes do primeiro amistoso contra a Austrália, que acontece na sexta-feira, às 7 horas da manhã, mas, por enquanto, só esse trio de ataque que a gente já consegue montar, né, com uma certa definição por parte do Carlo Ancelotti. Se na seleção masculina ainda não temos a definição completa de qual será o time que vai a campo, ontem a seleção feminina teve a sua convocação para os amistosos contra a Argentina, no dia 10 de outubro em Porto Alegre e no dia 13 no Recife, esses dois jogos, onde o técnico Arthur Elias colocou como novidades na convocação a goleira Iane do Bahia, destaque neste campeonato brasileiro feminino, que será decidido por Corinthians e São Paulo no dia 26, o primeiro jogo na Neoquímica Arena, e no dia 3 de outubro no Morumbis. Outras novidades foram as convocações das duas, da Clarinha do Benfica, da Carlinha do São Paulo e da Tamara Bolt, que por esse apelido, né, Bueno, já dá para entender que é uma jogadora que corre bastante.
5: Aquela que vai pra linha de fundo. Olha, quem não se lembra dos anos 80 de Mário Tilico? Era mais ou menos isso, é que o Mário Tilico veio antes do Bolt, porque senão o Bolt seria o Zain Tilico e não o Zain Bolt. É ou não é, Solé? Só o Solé não se lembra disso, pesquisou na internet, porque ele é muito novo, né, Solé?
7: Pô, Mário Tilico, esse tinha uma turbininha, né? É, como diria o outro, de forma equivocada, né? Esse tinha dois pulmões, né? Mas todo mundo tem, né?
5: Muito boa essa. Um abração, Soler, bom trabalho pra você, boa jornada aí.
7: Valeu, grande abraço.
3: Rafael Tebas já tá aqui dando risada no estúdio.
5: Porque o Tebas é do tempo do Mário Tilico. Mário Tilico jogou no Náutico, no São Paulo e, se não me engano, jogou no Cruzeiro também, jogou na Espanha. O cara era rápido pra caramba. Fez um gol de título brasileiro pro São Paulo em 1991, gente. Ah, não vai menosprezar, não.
3: Felipe Bueno, mim. Eu não consigo entender, pronto. Não consigo entender como funciona essa sua gaveta de memórias sobre futebol. É cada uma, você tira tudo, tudo assim.
5: Eu estava lá.
3: Você estava lá, exatamente. Muito bem, hoje tem sobremesa, todos os dias tem sobremesa. Oba. E quem estará no sobremesa de hoje, Felipe Bueno, é o humorista brasileiro Ricardo Wilbert. Ele vai responder se na Europa estão fazendo piada com o STF. Às 14h, no sobremesa, tá rindo de quê?
5: Fico imaginando, dependendo do país da Europa, qual seria o nível da piada.
3: Ah, deixa as piadas do Friedrich Merz são boas.
5: São ótimas.
3: A gente aqui não gosta muito, mas ele tenta.
5: O cara tem um carisma incrível. Parabéns.
3: Muito
5: bem. Boa lembrança.
3: Dito isso, amanhã a gente está de volta. Um beijo, muito obrigada pela companhia. Fique agora com a programação das TMCs pelo Brasil. Tchau.
5: Tchau.
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9: TMC. 10 horas em ponto. 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Começa agora o Rio TMC nesta quarta-feira chuvosa aqui no Rio de Janeiro.
10: Maíra, normalmente sexta, né? Ela procura aproximar sexta. Agora ela tá voltando aqui.
9: É que eu tô muito animada para trabalhar nesta quarta-feira, dia 23 de setembro de 2026, porque só dando aquele gás pra gente ter coragem de sair da cama com essa chuva que tá caindo aqui no Rio de Janeiro. É isso, Fernando Molica, bom dia pra você.
10: Bom dia, é só pensar que a gente tá em Londres, né? Acorda em Londres e tal, aí sai, aí bota o pé na rua, liga o rádio, descobre o primeiro tiroteio, aí você lembra que você não tá em Londres.
9: Eu tinha pensado mais numa coisa pra base de São Paulo, mas Londres talvez ajude na animação, né?
10: Vamos lá. Rio, não é London, London, e contamos, claro, com a participação, com a sua participação aqui, mande sua mensagem, sua reclamação, sua bronca, sua crítica, sua informação, pode mandar até elogio também pro 21 99557 1013. Transamérica agora é TMC, Maíra.
9: Vamos lá então atualizar os principais destaques de hoje.
10: O líder do PT na Câmara, o deputado Pedro Uzai, pede ao Supremo Tribunal Federal que a Controladoria Geral da União faça uma auditoria das emendas parlamentares enviadas pelo senador e candidato à presidência Flávio Bolsonaro, destinadas a entidades desde 2019. A família de Marielle Franco afirma que acompanha com atenção a investigação da Polícia Federal sobre as emendas parlamentares, sobre aquela conversa sobre emendas parlamentares entre uma assessora de Flávio Bolsonaro, ou seja, do gabinete de Flávio Bolsonaro, e o miliciano Robson Calisto, conhecido como Peixe, que caiu na rede da investigação da Marielle e foi condenado a 9 anos de prisão.
9: E uma mulher foi presa durante uma ação da Polícia Federal contra a prática de fraudes bancárias mediante uso de documento falso. As investigações foram iniciadas em 2025 a partir de informações encaminhadas à PF pela Caixa Econômica Federal. O grupo fazia a contratação irregular de empréstimos consignados e saques fraudulentos de FGTS.
10: Os municípios de São José do Vale do Rio Preto, Teresópolis, Bom Jardim, Trajano de Moraes, Natividade, Varriçai e Porciúncula apresentam risco moderado de deslizamento de terra. De acordo com as últimas atualizações do Centro Estadual de Monitoramento e Alerta de Desastres Naturais, também há risco moderado de alagamentos e inundações para todas as regiões do estado. Os municípios com maior acumulado de chuva nas últimas 24 horas são Santa Maria Madalena e Bom Jardim. Aquela história, né? Essa chuvinha chove todo dia, vai acumulando, vai ali entrando no terreno, vai amolecendo, o risco de desabamento fica muito grande.
9: É isso. E um acampamento utilizado por caçadores ilegais foi localizado pela Polícia Militar. No local foram apreendidas 2 espingardas. A ação foi realizada em apoio à gestão do Parque Estadual da Pedra Branca. Após caminharem por uma trilha na estrada Boca do Mato, os agentes localizaram uma estrutura de lona que servia de abrigo clandestino. 10h04.
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9: Vamos falar do tempo e também da chuva que está caindo. Aliás, vamos falar do trânsito e também da chuva que está caindo na maior parte da cidade. Afinal, é perigo de pistas escorregadias. Estou dando uma olhada aqui no registro do sistema Alerta Rio e está chovendo em praticamente toda a cidade nesse momento. As regiões que mais chovem são justamente a Barra da Tijuca, onde fica... onde ficam os estúdios aqui da TMC, também a região de Sepetiba, Alto da Boa Vista, Recreio dos Bandeirantes, região de Guaratiba, Santa Cruz, e tem um registro de chuva mais forte também na Rocinha e em Laranjeiras, tá? Então, enfim, essa chuva que tá caindo em praticamente toda a cidade do Rio de Janeiro, e aí fica o alerta para você, motorista, tomar cuidado. Falando agora do trânsito especificamente, estou dando uma olhada aqui no Centro de Operações da Prefeitura, atualização da estrada Intendente Magalhães, sentido Campinho, trânsito intenso na altura da rua Anália Franco, e no sentido Campo dos Afonsos, o trânsito é bom, sem problemas para o motorista. Falando de outros pontos da cidade, em Botafogo, na rua Marquês de Olinda, uma faixa está interditada por causa de um caminhão enguiçado na altura da rua Muniz Barreto. Trânsito é lento com retenções ao longo de toda a via. O trânsito em Botafogo já fica complicado de manhã. Estou vendo aqui que a Voluntário está com trânsito bastante pesado em toda a extensão da via. Mena Barreto também com muitas dificuldades até a chegada à Visconde Silva. Falando agora das vias expressas, o trânsito está bem parado hoje de manhã com essa chuva. Fica ainda mais difícil. O trânsito na Brasil, que geralmente nessa hora está difícil a partir da Penha, hoje a retenção está começando em Coelho Neto, passando por Irajá, Cordovil, região da Penha mesmo, Ramos, tudo parado em Bom Sucesso, Manguinhos, até a chegada ao centro da cidade. Paciência para o motorista nessa manhã, viu? Linha Vermelha também com trânsito bastante congestionado desde a altura... na verdade, desde o entroncamento com a BR-040, dá uma melhorada ali na altura do Galeão, mas logo para frente volta a complicar a saída da ilha com dificuldades, a região do Fundão, Maré, até a chegada ao Caju. Tá difícil pro motorista, viu? Falando agora da linha amarela chegou a implementar a Operação Túnel Livre no sentido Barra da Tijuca por causa do engarrafamento desde Ayrton Senna. Nesse momento, a operação já foi, acabou de ser encerrada, segundo a Lanza, mas o trânsito ainda é bastante pesado. Sentido Barra, dificuldades desde Ayrton Senna, passando ali pela região da, de Jacarepaguá, Freguesia. E aí depois dificulta ali também. Na verdade, o trânsito na linha amarela está desde o pedágio, está no sentido Barra. E aí depois do sentido da altura de Pilares, na saída 4, até o acesso ali em Água Santa, por causa do fluxo intenso de veículos. Sentido Fundão, trânsito lento, desde Pilares até o acesso 4 ali, né, até a saída 9A, Avenida Brasil, também por causa do fluxo intenso de veículos. Paciência para o motorista. A Ponte Rio-Niterói também com muitas dificuldades, fluxo com lentidão dos acessos ao Mocanguei, também na saída para o gasômetro, tempo médio de travessia de 23 minutos. E falando agora dos túneis, vejo aqui que o elevado Paulo de Fronten está com dificuldades ali já desde o Rufino Pizarro, na altura do Centro de Tradições Nordestina, já parando ali. Ao longo de todo o elevado Paulo de Fronten, o túnel também bastante congestionado sentido Lagoa. Não está melhor, as condições do Rebouças do Santa Bárbara também não estão melhores, viu? Desde o elevado 31 de março, o motorista vai enfrentando dificuldades ao longo de todo o túnel e a saída ali da Pinheiro Machado está bem parada. Estou dando uma olhada aqui, o Rebouças ainda tem melhores condições porque chegando no túnel em si, a movimentação está melhor. No sentido oposto, melhor opção é seguir pelo Rebouças, que tem fluxo intenso, mas sem retenção. Veja aqui que a Pinheiro Machado também está parada em direção ao túnel Santa Bárbara. Paciência, viu? 10 horas 9 minutos.
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10: Vamos lá, investigação da Polícia Federal aponta que o deputado federal Ricardo Abrão montou um comitê clandestino de campanha para comprar votos em Nilópolis, sua base eleitoral. Quem traz mais informações é o Rafael Alves. Bom dia, Rafael.
12: Muito bom dia, Monica. Bom dia, Maíra. Bom dia a todos os nossos ouvintes que acompanham o Rio TMC. Esse caso aconteceu nas eleições municipais de 2024 e o beneficiado em questão seria o atual prefeito do município, o Abrãozinho, que é primo de Ricardo Abrão do PSDB. Abrãozinho no caso do PL, Ricardo Abrão do PSDB. Esse caso foi o que inclusive embasou a investigação da Polícia Federal, que gerou as buscas do último dia 3 de setembro em endereços ligados ao deputado federal. E as informações apontadas pela PF são justamente que o parlamentar teria montado e abastecido financeiramente um comitê clandestino usado em um esquema de compra de votos nas eleições de 2024. Segundo a investigação, esse espaço funcionava como uma espécie de QG para movimentar dinheiro e distribuir valores a cabos eleitorais e eleitores. A PF afirma que Ricardo Abrão fazia pessoalmente parte dessas entregas e seria o responsável por abastecer financeiramente esse esquema. Inclusive, essas informações foram divulgadas pelo portal G1. Os investigadores chegaram ao imóvel depois de uma vigilância de cerca de 6 horas. Nessa casa, que era, segundo a PF, um comitê fictício, na verdade um comitê clandestino, tinha uma placa na porta de vende-se, não tinha identificação de comitê político, mas quando a PF entrou no imóvel, identificaram ali várias bolsas, mochilas com valores de R$ 5.500, R$ 11.000, R$ 23.000 em dinheiro vivo. Além disso, também foram apreendidos materiais de campanha do então candidato, depois eleito prefeito Abrãozinho, e cadernos com listas de eleitores e anotações de pagamentos. A PF encontrou ainda em celulares apreendidos um grupo chamado de QG, e justamente esse QG seria esse comitê clandestino. Um dos números ligados ao grupo estava ligado à empresa do qual Ricardo Abrão é sócio. A investigação começou depois da prisão de 24 pessoas nesse dia, que foi inclusive o dia do pleito das eleições de 2024, pessoas presas em flagrante dentro desse imóvel. Em paralelo a isso tudo, a essa investigação da Polícia Federal, buscas realizadas em endereços ligados ao deputado Ricardo Abrão, ainda segue indefinida a candidatura dele, porque ele é candidato à reeleição nas eleições desse ano e o TRE decidiu converter em diligência o julgamento do registro de candidatura dele à reeleição. Essa decisão foi tomada ontem. Isso significa agora que a corte determinou que novos documentos sejam incluídos no processo antes de uma decisão definitiva. O relator do caso, desembargador Guilherme Calmon, havia votado pelo deferimento da candidatura, ou seja, seguir normalmente o processo eleitoral de Ricardo Abrão. Mas o desembargador Bruno Bodarte pediu novos documentos relacionados às investigações da PF e aos processos que tramitam sob sigilo. O julgamento agora deve ser retomado na próxima semana, na terça-feira, dia 29. Mônica e Maíra.
10: Obrigado, Rafael. Mas só para tirar uma dúvida, essa história do prefeito, da compra de votos, né, em prol da candidatura lá do prefeito, isso foi há dois anos,
12: não é isso? Isso, em 2024, essas investigações foram geradas a partir desse registro da Polícia Federal, que monitorou a casa, entrou no imóvel, encontrou esse dinheiro vivo, anotações, e ele estaria ali beneficiando o primo dele, Abraãozinho, que foi eleito prefeito de Nilópolis na ocasião.
10: Ou seja, uma investigação que tem 2 anos, né? O prefeito está lá prefeitando, o deputado está lá deputando, é novo candidato, e a Justiça Eleitoral teve 2 anos, pegou ali o batom no maço de dinheiro, né? Para falar de uma maneira mais elegante. E aí, tá aí 2 anos, é a mesma história lá do Cláudio Castro. A Justiça Eleitoral levou 3 anos, sei lá, e alguns meses para definir que houve compra de votos, que houve, o melhor, um esquema clandestino de campanha eleitoral, utilização de dinheiro público na campanha do Cláudio Castro, que foi decisivo para que ele vencesse a eleição. Aí demorou 3 anos e meio para essa história, para que houvesse uma definição. E agora mesmo de 2 anos. Assim, ou o cara é inocente, né? Aparentemente não é, mas enfim, ou é inocente ou é culpado. Agora ficar 2 anos, aí agora ele é candidato a deputado de novo. E aí o que faz com a candidatura dele? Aí vai decidir em 10 dias o que não foi feito em 2 anos. Vale insistir, a Justiça Eleitoral acaba sendo cúmplice desse processo. Ok, que não é uma justiça permanente, ela é uma justiça feita, né? Ela é montada, ela existe permanentemente, mas ela funciona mesmo em época eleitoral. Agora tem que definir, não pode ficar esse tempo todo para julgar uma ação como essa. O cara está lá prefeitando, o deputado está deputando, está se candidatando, não vai definir em 10 dias se ele pode ser candidato ou não. O que mais me escandaliza, né? Quer dizer, a compra de votos já é escandalosa, né? Já é algo que é absurdo, isso detona o processo eleitoral, a democracia e tal. Agora, a Justiça Eleitoral levar 2 anos para definir a história e não definir é tão escandaloso ou mais escandaloso ainda. Vamos lá.
9: Que a gente comentou, né, aqui em relação ao julgamento envolvendo o ex-governador Cláudio Castro. Demorou 4 anos para torná-lo inelegível e determinar a perda, quer dizer, nem determinou a perda do cargo, porque o objeto, perdeu-se o objeto, né? Porque ele já tinha pedido para sair. Senão ele teria perdido o cargo. Mas perdido o cargo e depois ficar 4 anos no governo, aí, né, Inês é morta.
10: E as gerbas foram gastas, né? Todos esses escândalos que a gente está vendo agora só ocorreram graças a essa tibieza. Eu tô tentando evitar a palavra cumplicidade, evitei, tá vendo? Da justiça eleitoral. E teria que ter agido, havia provas suficientes, havia evidências. Tem que fazer rápido, não adianta, vai deixar depois. Aí o cara terminando o mandato, ele ia sair mesmo.
9: E tudo isso veio à tona justamente porque o TRE está nesse julgamento a respeito do registro de candidatura do Ricardo Abraão, que concorre à reeleição a deputado federal, né? O TRE adiou ontem, mais uma vez, o julgamento e determinou a inclusão de novos documentos e informações no processo. Foi uma determinação, uma proposição, na verdade, do desembargador Bruno Bodarte, que pediu novos documentos do STF e da PF. E esses detalhes que a gente trouxe aqui são justamente parte do inquérito da Polícia Federal. caso está tramitando no Supremo, levou uma operação de busca e apreensão no último dia 3 de setembro contra o deputado. E aí agora o TRE pediu novos documentos para decidir se o registro será mantido ou será suspenso, né, cancelado, enfim, justamente por causa dessa suspeita de envolvimento em um esquema de compra de votos nas eleições municipais de 2024 em Nilópolis. Ou seja, ele concluiu seu mandato de deputado federal, pode ser que agora seja impedido de concorrer novamente, né? A ver, vamos aguardar o
10: julgamento.
9: Vamos
10: ver que bicho vai dar, né?
9: Que bicho. Você tá cheio de piadinha hoje.
10: Não, piadinha, eu fiz piadinha, não.
9: Ontem você fez piadinha do canela, né? Deu na
10: aquela
9: canelada,
10: foi
9: canelada.
10: Aquela foi horrível.
9: Piada de pai, né? De tio, enfim.
10: Tiozão da TMC.
9: Vamos lá falar sobre outro caso agora, as emendas parlamentares destinadas a um projeto, emendas essas que foram negociadas pelo gabinete de Flávio Bolsonaro enquanto senador e pelo miliciano Peixe, né, envolvido no caso Marielle. Agora a família de Marielle Franco e a bancada do PT se manifestaram sobre esse caso. A Érica Levigar vai trazer os detalhes pra gente. Bom dia, Érica.
13: Oi, Maíra. Bom dia pra você, Molica, pra todo mundo que tá acompanhando a gente. A família de Marielle Franco disse nas redes sociais que acompanha com atenção essa investigação da Polícia Federal sobre as negociações de emendas parlamentares entre a assessora de Flávio Bolsonaro e o miliciano Robson Calisto, que é conhecido como Peixe. Nesta terça-feira, os familiares da Marielle disseram que esperam que os órgãos competentes apurem os fatos com rigor, esclarecendo a destinação e também a execução dos recursos públicos envolvidos. O PT informou que o líder da bancada do partido na Câmara, o deputado Pedro Uczay, registrou mais uma suspeita. Segundo esse documento, ao qual a TMC teve acesso, uma auditoria do Tribunal de Contas da União identificou pagamentos do IFOP a um escritório de advocacia pertencente aos próprios dirigentes da entidade, uma circunstância que foi interpretada pela Polícia Federal como um indício de desvio. O Uczay pediu ao ministro Flávio Dino que a Controladoria Geral da União audite todas as emendas do senador e candidato à presidência Flávio Bolsonaro, destinadas a entidades do terceiro setor no Rio de Janeiro desde 2019, com atenção especial ao IFOP e às demais organizações investigadas na Operação Emendatio. A petição também pede a suspensão de novas parcerias e repasses às entidades que são investigadas até que as auditorias sejam concluídas, além do envio das informações à PF, à PGR e também ao ministro Alexandre de Moraes. De acordo com as investigações, pessoal, em uma troca de mensagens de novembro de 2023, Robson Calisto pediu ajuda à assessora do senador Maria de Fátima Bezerra Castro para conseguir recursos para o Instituto de Formação Profissional José Carlos Procópio, o IFOP, né? A PF identificou que uma entidade investigada recebeu R$199 mil, quase R$200 mil, de uma emenda destinada por Flávio Bolsonaro ao Instituto. Ao IFOP, então. E dados estão disponíveis no site da ONG. Os acordos foram assinados entre outubro e novembro de 2023. A reportagem da TMC também apurou que o ex-deputado federal Chiquinho Brazão, condenado por planejar o assassinato da vereadora Marielle Franco e também do motorista Anderson Gomes, destinou uma emenda de mais de R$1,5 milhão para esse instituto por meio do Ministério das Mulheres. E a mesma organização foi o destino de quase R$300 mil em emenda da deputada federal Cris Tonietto, também do PL. No total, as emendas enviadas por Chiquinho Brazão, Flávio Bolsonaro e pela deputada federal somam cerca de R$2 milhões e no termo de fomento encaminhado pelo Ministério das Mulheres, Brazão ainda justifica esse repasse como voltado para a capacitação de profissional de adolescentes e mulheres. O Chiquinho, que era deputado pelo União Brasil, ele foi condenado pelo STF a 76 anos e 3 meses de prisão, e o Robson Calisto também foi condenado condenado pelo Supremo a 9 anos de prisão por fazer parte da organização criminosa ligada aos irmãos Chiquinho e Domingos Brazão. Então, Polícia Federal investigando se houve, de fato, desvio dos recursos enviados por meio das emendas e o destino também desse dinheiro. Questionada a defesa de Flávio Bolsonaro, afirmou em nota que a emenda destinada ao Instituto, ao IFOP, foi feita dentro da legislação e dos critérios técnicos do Ministério do Esporte. O senador também disse que a entidade apresentou notas fiscais dos materiais e devolveu os valores que não foram usados. Mulique Maíra.
10: Esse obrigado, né? Em primeiro lugar, Érica, obrigado. É só para lembrar, a gente fala emenda parlamentar, virou uma nova expressão, né, da vida política brasileira. Isso é dinheiro público. É dinheiro do orçamento da União que deputados e senadores têm direito a mandar para onde bem entendem. Tem deputado que pega esse dinheiro e manda para universidades federais, outros mandam para hospitais, outros mandam para essas organizações. Que ninguém sabe, ninguém viu. Você funda uma organização, né? Isso, por favor, isso não é uma dica para você, ouvinte. Mas você pode fundar na sua casa agora, cria uma organização, Instituto de Formação Educacional, bota um nome qualquer, tem que botar um nome bonito, né? Um nome para impressionar, assim. Tem que ser um nome bonito, forte e tal. Aí você arma com o deputado, com o senador, para ele te passar uma grana. E aí não precisa de licitação, não precisa ser, tô fazendo um trabalho social aqui com moradores de favelas, tem que incluir moradores pobres, porque aí isso dá uma justificativa, meu Deus, para aplicação daquele dinheiro. Aí você recebe essa grana. Como assim? É dinheiro público. Aí não tem licitação, não tem nada. Aí, ok, que o Estado, que o Estado, as prefeituras, o governo federal possam terceirizar serviços para organizações sociais, para entidades privadas, ok. Mas isso tem que ser feito ali com o mínimo de critério, eventualmente com licitação, com propostas analisadas. Não assim, né? Nessa base. O povo fica falando mal da Lei Rouanet, mas esse é pior. O deputado pega o dinheiro e manda para uma entidade. E no caso específico, uma entidade que tem ligações com a família Brazão, que por sua vez tem ligações óbvias com a milícia, e tanto que o Chiquinho e o irmão dele, qual é o nome?
13: Domingos Brazão.
10: Estão presos, condenados por serem mandantes da morte de Malieri Franco e do Anderson Gomes. O próprio Chiquinho destinou dinheiro para essa entidade, ou seja, pelo jeito ele destinou dinheiro para a própria entidade. Aí agora o senador Flávio fala, não, mas a entidade é legalizada. Ok, legalizada, cumpriu todas as normas, mas por que dar dinheiro para essa entidade?
9: E a negociação feita por um miliciano, né, o tal do Peixe, diretamente com a assessora de Flávio Bolsonaro, né?
10: Com o gabinete do Flávio Bolsonaro. Não conhecia você dar dinheiro assim. Manda pra entidade, vou lá, pego o dinheiro, cria aqui o Instituto Fernando Molica e de repente eu consigo. Não vou criado, não existe, não, tá?
9: Instituto Universal Brasileiro, isso me lembrou a série Pablo e Luizão. Que tudo eles eram do Instituto Universal Brasileiro. É o IUB, né? Qualquer
10: Sim.
9: coisa.
10: Aí você cria um nome bonito e
9: para
10: vai pegando.
9: Para fomento da cultura, educação e esportes.
10: Você não presta atenção. Pra onde você está mandando aquele dinheiro? Não dá um Google para ver quem é que manda naquela entidade, não vai ver o que aquela entidade faz, ou, o que é pior, você sabe quem manda naquela entidade e manda aquele dinheiro justamente para isso. É muito difícil que um deputado, que um senador destine esse dinheiro sem saber para onde ele está mandando. Então o senador também deve explicações sobre isso, ainda mais essa conversa. Essa conversa lá com o gabinete do Flávio Bolsonaro foi em 2023, né? Esse sujeito aí, o Robson Calixto, já devia estar enrolado no próprio caso Marielle. Houve a condenação agora em 26, né? No início deste ano. Então, assim, é o caso específico que tem que ser investigado, né? Por que 3 parlamentares do PL mandaram dinheiro público para esse instituto, e é uma discussão maior que tem que ser feita sobre a questão das emendas parlamentares. Legislativo, como diz o nome, é para fazer leis, não é para governar. não é para destinar dinheiro, isso é papel do Poder Executivo.
9: É, e o Leonardo Rezende, nosso repórter, estava me lembrando aqui, destacando que o Chiquinho Brazão destinou dinheiro, verba, né, que a gente, como você falou, emendas parlamentares é um nome bonito para dizer dinheiro público. Então, mandou dinheiro público para essa organização em 2024, no mesmo ano em que ele foi preso pelo caso Marielle.
10: Pois é, e há uma investigação no Tribunal de Contas da União que parte do dinheiro recebido por essa entidade foi repassada por um escritório de advocacia de um dirigente da própria entidade. Porque não tem controle nenhum. É uma festa esse troço, é uma festa. Essa questão das emendas parlamentares, você poder mandar dinheiro para qualquer entidade, para qualquer associação, não pode. Isso, a questão das emendas parlamentares precisa ser regulamentada, é preciso haver uma legislação. Há no Supremo Tribunal Federal uma discussão muito séria em relação a isso, porque fica muito fácil, inclusive, e há casos já documentados, há casos já com condenações, que você manda o dinheiro da emenda parlamentar, o deputado manda o dinheiro para tal e pega de volta um percentual. Isso, assim, tem condenação no Supremo, tem deputado federal condenado por isso. Chega pra prefeitura, eu tô te mandando aí 1 milhão. Mas desse 1 milhão, 300 mil são meus, tá? Então tem um troco, uma história, isso meio que legitimou a corrupção. Não estou dizendo que isso tenha ocorrido no caso.

0: 10:29. Vamos falar sobre a eleição. A gente já deu uma pincelada aí no julgamento adiado de Ricardo Abrão no TRE. E ontem o TRE também liberou a candidatura de Antônio Rueda do União Brasil a deputado federal, mesmo depois do Ministério Público Eleitoral ter pedido a rejeição desse registro. A Beatriz Trindade vai trazer as informações pra gente. Fala, Bia, bom dia para você.
1: Bom dia, Maíra, para você, pro Molica, para todo mundo que acompanha a gente. Pois é, o Tribunal Regional Eleitoral aqui do Rio aceitou por unanimidade o registro de candidatura de Rueda, deputado federal, pelo União Brasil. A gente lembra que esse julgamento chegou a ser suspenso ali no dia 11 de setembro para uma análise de novas informações que surgiam sobre o candidato. No entanto, o relator, desembargador Paulo César Salomão Filho, não analisou essas acusações, alegando que elas não fazem parte dos pontos que o tribunal determinou investigar. Entre as novas acusações está a relação de Rueda com o banqueiro Daniel Vorcaro, que afirmou que o candidato, em conjunto com o dirigente do União Brasil, ACM Neto, atuaram para facilitar negócios do Banco Master com institutos de previdência de diferentes estados, como inclusive o Rio Previdência. O relator do caso analisou principalmente, então, essa relação do julgado com pessoas apontadas como integrantes de milícias. Apesar de postagens de Eduardo Araújo e Fabinho Varandão em apoio à candidatura de Rueda, as investigações não encontraram registros de que essa estrutura tenha sido usada para apoiar, então, a campanha. No entanto, a decisão da Justiça Eleitoral em prol da candidatura não limita novas investigações eleitorais em caso de novos fatos ou provas que liguem Rueda a grupos criminosos armados. O candidato ao Senado Federal, Vaguinho, do Republicanos, incluiu uma petição para esclarecer ao tribunal a relação entre o vereador Jorge Canela, Márcio Canela e Rueda em desdobramentos da operação Unha e Carne, relembrando as acusações de ligações com organizações criminosas. A gente lembra também, Maíra, que o Jorge Canela, que foi preso pela Polícia Federal na última terça, ontem, né, durante a sétima fase da operação Unha e Carne. Na casa do vereador, na Barra da Tijuca, a gente chegaram a encontrar dois fuzis e uma submetralhadora, todos de uso restrito. Ele foi preso em flagrante, então, por posse ilegal de arma de fogo. A gente lembra também que na última segunda, no dia 21 agora, o Ministério Público Eleitoral passou a defender a rejeição de candidatura de Antônio Rueda, que é presidente nacional do União Brasil e candidato a deputado federal pelo Rio. Em nova manifestação que foi encaminhada ao Tribunal Regional Eleitoral do Rio, a Procuradoria sustenta que o candidato se beneficia de uma estrutura político-eleitoral ligada a milícias na Baixada Fluminense. Maíra e Molica.
0: Obrigada, Bia, pelas suas informações. Justamente uma crítica que você traz muito aqui, né, Molica, e que foi utilizada nessa decisão, que é as restrições aos direitos políticos devem ser pessoais e intranscendentes. Não adianta você dizer que se beneficiou de uma estrutura criminosa, de terceiros, enfim, tem que provar diretamente a ligação daquela pessoa, daquele candidato, com uma estrutura criminosa para indeferir essa candidatura. E o tribunal entendeu neste momento que não há provas que o liguem diretamente a esse caso.
2: É aquela história, é muito complicado. Outro dia a gente leu uma lista aqui de deputados, né, que estavam com candidatura, candidatos com candidaturas, né? É redundante isso, questionadas. Ali na lista, eu vi alguns nomes ali que estão complicados. Agora, o fato de você achar que aquela pessoa tem problemas não quer dizer que ela tenha, não quer dizer que legalmente tem. Existe uma estrutura judicial no país para proteger o cidadão, porque a mesma coisa é quando você diz a avó, todo mundo sabe que aquele fulano é bandido, mas esse na base do todo mundo sabe pode ser usado também contra um inocente. Existe uma estrutura jurídica, polícia, Ministério Público, Justiça, para definir se o sujeito é inocente ou culpado, se ele pode ou não pode disputar eleições. Às vezes você acha, e aí não estou me referindo a nenhum caso específico, você acha que o cara é culpado mesmo. Mas, cara, não tem condenação, existe a lei da ficha limpa. Então a gente tem que ter cuidado para não permitir que isso seja de margem à perseguição.

0: lições que fazem muito parte da história brasileira. Muitas vezes pessoas corretas foram impedidas de se candidatarem porque tinham uma visão ideológica de mundo que não era compatível com o poder então vigente. Devagar com a louça.
1: Agora, outro deputado, outro candidato, né? O deputado estadual Valceasa, do PRD, teve a restrição à candidatura dele à reeleição mantida, né, Bia?
2: É isso, Maíra. O Tribunal Regional Eleitoral aqui do Rio deferiu por unanimidade o registro da candidatura do deputado estadual Valceasa do PRD à reeleição para a Assembleia Legislativa aqui do Rio. Essa decisão foi tomada nesta terça em uma ação de impugnação ali apresentada pela Procuradoria Regional Eleitoral. Só para a gente entender, então, o TRL entende que há elementos suficientes no processo que indicam um possível vínculo ali do parlamentar com integrantes de uma organização criminosa, mas essa decisão agora, nesse momento, não impede que Valceasa dispute as eleições para a Alerj. Mas o tribunal ressalta que essa análise se limita aos requisitos para o registro da candidatura e, nesse momento, não representa, então, uma condenação criminal. Durante esse julgamento, o colegiado também determinou o envio de informações à Procuradoria Regional Eleitoral para apurar se existe uma responsabilidade por parte do PRD pela escolha desse candidato. O pedido de registro foi apresentado depois que as investigações que envolvem o caso deixaram de estar ali sob sigilo. Mas, segundo o TRE, uma eventual responsabilidade ainda depende, claro, de uma investigação própria e cabe recurso agora ao Tribunal Superior Eleitoral. Maíra.
1: Foi a segunda decisão contra a candidatura dele. Agora ele pode recorrer ao TSE, ele que foi alvo de uma investigação do Ministério Público do Rio, justamente por ligação, uma suposta ligação com o grupo criminoso Terceiro Comando Puro, ainda sem uma condenação formal, apenas uma investigação que está tramitando aí na justiça. Ele foi alvo de busca e apreensão, não chegou a ser preso, mas acabou perdendo, na verdade sendo alvo dessas buscas, mas não foi formalmente preso e nem condenado ainda. Obrigada, Bia, pelas suas informações. Vamos falar agora sobre pesquisa eleitoral. Saiu mais um levantamento e mostrando mais uma vez que Paes continua bastante na frente, mas a diferença para Douglas Ruas caiu um pouco. Rafael Alves vai contar essa informação para a gente. Fala, Rafa.
3: Maíra, agora a diferença é de 16 pontos percentuais entre Douglas Ruas e Eduardo Paes. Douglas Ruas, candidato pelo PL, Eduardo Paes, ex-prefeito da capital, candidato pelo PSD. Esse levantamento foi feito pela Paraná Pesquisas e aponta que Paes, nesse momento, aparece com 43,1% das intenções de voto. Ele oscilou negativamente, mas dentro da margem de erro. Já Douglas Ruas cresceu e agora chega a 26,7% das intenções de voto. E agora eu te mostro o cenário, como eles estavam antes desse cenário atual. Na pesquisa anterior, divulgada dia 8 de setembro, Paes tinha 43,5%, ou seja, diminuiu 0,4%. E Douglas Ruas tinha 20,3%, subiu 6,4%. Em agosto, o ex-prefeito da capital somava 44,5% e Douglas Ruas 15,5%. Com isso, a diferença entre os candidatos, que era de 29 pontos percentuais em agosto, caiu para 23 no início desse mês e agora surge aí com 16 pontos percentuais de diferença. Agora, para a terceira posição, Antônio Garotinho também oscilou negativamente, também dentro da margem de erro, e passou de 9,8% para 8,4% das intenções de voto. Em agosto, esse número era de 11,6%. Os demais candidatos, aqueles que aparecem abaixo de Antônio Garotinho, estão todos empatados tecnicamente dentro da margem de erro. André Marinho, do Novo, passou de 3,4% para 2,7%. Ciro Garcia, do PSTU, foi de 2,3% para 1,4%. Coronel Busnello caiu de 1,6% para 1,2%. Juliette Pantoja, da UP, oscilou de 1,4% para 1,3%. Miriam Cira, do PSOL, cresceu dentro da margem de erro de 1,1% para 1,3%. E Luan Monteiro, do PCO, pontuou abaixo de 1%. Esses eleitores também entrevistados, alguns deles disseram que não sabem ainda quem votar ou não opinaram. Aí são 5,8%. Já os que afirmaram que não votariam em nenhum dos candidatos ou escolheriam branco ou nulo somam 7,8%. Agora a gente fala sobre um segundo cenário, sem a presença de Anthony Garotinho. Aí Eduardo Paes sobe para 46,3% das intenções de voto contra 28,8% de Douglas Ruiz. Os eleitores, nesse caso, que não souberam ou não quiseram opinar, representam 6,5%, enquanto 9,3% disseram que não votariam em nenhum dos candidatos. Essa pesquisa foi registrada do TSE e ouviu 1.600 eleitores em 56 municípios entre os dias 20 e 22 de setembro. A margem de erro é de 2,5 pontos percentuais e o nível de confiança é de 95%. Mônica.
0: Obrigado. Vale fazer algumas observações. Primeiro, assim, na parte de baixo da pesquisa, os dados meio curiosos. É claro que fica tendo a margem de erro, você tem meio ponto para cá, um ponto para lá. Aí Ciro Garcia, do PSTU, e Juliette, da UP, estão empatados com o Irã Siri, do PSOL. E o Ciro Garcia não tem nenhum horário de TV, né? A Juliette, da UP, também não tem. Tem uns dados aqui meio esquisitos, mas tudo bem. Às vezes a pessoa também, é muito comum, muitas vezes o Ciro Garcia, muitas vezes ele vai bem no início das pesquisas, que muita gente acha que é o Ciro Gomes. Com todo respeito ao Ciro Garcia, mas enfim. Agora, mesmo esse dado, com a presença do Garotinho, dentro da margem de erro, o Eduardo Paes venceria no primeiro turno. Eu fiquei somando aqui, ele com 43,1, a soma dos votos do Ruas com a dos demais candidatos daria 41,7, ou seja, o Eduardo Paes teria metade mais um, e acima disso, da soma total de votos dos adversários, ou seja, e para ganhar no primeiro turno, um candidato precisa ter metade mais um dos votos válidos, ou seja, excluem-se daí, obviamente, as pessoas que não forem votadas, as abstenções e os votos brancos e nulos. Então, mesmo no cenário com o Anthony Garotinho, o Eduardo Paes teria mais votos do que a soma dos todos os outros candidatos. Então, e aí tem essa questão do Garotinho, vai ser candidato, não vai, vai poder ser candidato, não vai poder ser. Então, é um cenário que não exclui, por esta pesquisa, a possibilidade de Eduardo Paes ganhar no primeiro turno.
1: A diferença ainda é muito grande, né? 10h41, a gente vai para um rápido intervalo e já voltamos com mais notícias aqui do Rio de Janeiro.
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0: Agora foi. Agora são 10 horas e 44 minutos. Até passou um minutinho aqui. E vamos lá, vamos de volta aqui no Rio TMC e vamos com a Beatriz Trindade, que fala sobre Polícia Federal faz operação para reprimir fraudes contra a Caixa na Zona Oeste do Rio. Beatriz.
1: É isso, Molica. Essa operação da Polícia Federal que está acontecendo desde as primeiras horas da manhã de hoje foi finalizada agora há pouco, acabaram de confirmar aqui pra gente. Essa ação que acontece na Vila Kennedy, na zona oeste do Rio, contra um grupo ali acusado de envolvimento em fraudes bancárias envolvendo a Caixa Econômica Federal. Os agentes estimam que esse grupo tenha causado um prejuízo estimado ali de R$400 mil com essas fraudes. De acordo com as investigações, os criminosos atuavam usando documentos falsos para recadastrar a biometria dos correntistas. A partir disso, então, eles conseguiam acessar ali a conta, o FGTS dessas vítimas e retirar todo o dinheiro que tinha nessas contas e contratar ainda empréstimos consignados. Logo depois, esses valores eram movimentados por eles mesmos através ali de contas de terceiros usados como contas laranjas. Durante essa operação, os agentes cumpriram, então, um mandado de prisão preventiva contra uma mulher de 46 anos. Os policiais também cumpriram um mandado de busca e apreensão no endereço dela. Os agentes que encontraram ali dois celulares e documentos de identidades falsos, além de cartões clonados e documentos que seriam usados nessas fraudes. A gente lembra que essas investigações começaram ainda em 2025, depois que a própria Caixa encaminhou uma denúncia para a Polícia Federal. Essa suspeita que foi presa hoje, ela já tinha anotações por crimes dessa mesma categoria e pode responder agora por fraude bancária e uso de documento falso, além de outros crimes que podem ser identificados ali no decorrer dessas investigações. E os agentes tentam agora, claro, identificar outras pessoas envolvidas nesse crime. Molica e Maíra.
0: Obrigado, Beatriz. Já que você falou em Caixa, vou lembrar de uma coisa. A Caixa, os funcionários da Caixa estão em greve desde o dia 10 de setembro. E como hoje tem muita operação bancária, né? Muita operação remota, você faz caixa eletrônico, faz operação pela internet, isso não, o impacto dessa greve no dia a dia do cidadão é menos relevante, mas tem pontos que são muito relevantes. Por exemplo, o mercado imobiliário está sendo afetado diretamente por isso. E além das pessoas que fazem financiamento de imóveis pela Caixa, e os processos estão parados, ao pessoal que precisa retirar o FGTS para comprar imóveis. E está tudo parado. E aí isso ferra com documentação. Você, para comprar um imóvel, você precisa ter certidões. Essas certidões têm um prazo. E aí essas certidões, o prazo vai vencendo. Aí você tem também a questão ITBI, né? Imposto de Transmissão de Bens Imóveis, que a pessoa tem que pedir a guia, tem que pagar, e aí não sabe se pode pagar, porque depois pode o prazo estourar, pode a negociação ser desfeita. Há compradores que correm o risco de pagar multas ou mesmo de perderem seus imóveis, porque eles não conseguem estabelecer um prazo. Olha, daqui a 45 dias a Caixa vai liberar o FGTS e eu posso comprar. Mas passam os 45 dias e a pessoa o dinheiro não saiu. E aí o vendedor pode simplesmente cancelar a venda. Aí fica com o dinheiro do sinal do comprador, ou eventualmente o comprador ainda tem que pagar uma multa ao vendedor. E a greve fica aí parada. É uma discussão, não estou, a discussão aí da greve envolve principalmente a questão do plano de saúde dos funcionários da Caixa. A grande discussão é em torno do plano de saúde, uma discussão, o que que a Caixa deve pagar, o que que os funcionários têm que pagar, ok, isso aí é discussão. Só que parece que não está acontecendo nada. Como não afeta o correntista que vai lá pegar o dinheiro e tal, o governo, em época de eleição, não quer se meter com esse problema. O governo também, obviamente, não vai reprimir os funcionários, não vai tomar medidas contrárias aos funcionários, qualquer tipo de pressão. Os funcionários estão em casa, votam ali pela internet, e tem muita gente sendo prejudicada por essa greve. Isso não pode, essa greve tem que, a Caixa tem que se posicionar, os funcionários têm que se posicionar, porque é uma greve. Ou então vai achar então que não precisa ter funcionário da Caixa. Cara, claro que precisa. A Caixa é uma instituição importantíssima, pertence 100% à União, ou seja, entre aspas, ao governo. Não é uma empresa de economia mista como o Banco do Brasil. O governo tem que agir, né? Eles têm que chegar a uma situação. Isso está afetando seriamente a vida de muita gente e afetando o mercado imobiliário como um todo.
2: Vamos falar agora de outra operação policial rolando, a PF também nas ruas em ação contra o contrabando de produtos eletrônicos. O Rafael Alves tem as informações.
3: Essa operação acontece aqui na Barra da Tijuca, Mairi, também na zona, no bairro do Recreio dos Bandeirantes, bairros da zona sudoeste aqui da capital fluminense. E até o momento vários equipamentos eletrônicos já foram apreendidos, como celulares e computadores. Essas buscas foram autorizadas pela Justiça Federal depois de ser identificado um esquema que usava documentos falsos para entrar com mercadorias no Brasil sem pagar os devidos impostos. Esse material agora vai passar por uma análise e vai servir para que a PF consiga avançar nas investigações. Ao todo, são 4 mandados de busca e apreensão cumpridos aqui na Barra e no Recreio, em duas lojas e também em 2 endereços residenciais. Essas lojas atuariam no ramo de importação de produtos eletrônicos, segundo a Polícia Federal. As investigações, que contaram com a participação dos Correios, começaram a partir da identificação de remessas postais que apresentavam declarações de objetos de pequeno valor, mas que, na verdade, transportavam produtos eletrônicos com valor de mercado alto e muito acima do declarado. Então, com isso, os criminosos conseguiam não pagar os impostos devidos. A prática, segundo a PF, tinha como objetivo justamente evitar o pagamento de impostos necessários para as mercadorias importadas com o uso de informações falsas ou incompatíveis com o conteúdo efetivamente enviado. Com a operação de hoje, o objetivo é conseguir novas provas relacionadas à origem, compra, remessa, recebimento e venda das mercadorias, além também de identificar uma possível participação de outros envolvidos. E o objetivo também é calcular o valor dos impostos que teriam deixado de ser pagos. Os investigados podem responder pelo crime de descaminho, mas a PF aponta também que outros crimes podem acabar aparecendo no decorrer do processo. Nesse momento, foram apenas mandados de busca e apreensão. Mas futuramente, caso as investigações avancem e realmente fiquem comprovadas as ilegalidades, aí a PF pode conseguir mandados de prisão junto à Justiça Federal. A operação de hoje foi batizada de tagmen, que é uma palavra latina, que significa cobertura ou aquilo que cobre. O nome, então, faz referência aí aos informações declaradas das remessas como uma forma de encobrir a verdadeira natureza e o valor das mercadorias transportadas. Essa operação ainda sendo realizada aqui na zona sudoeste da cidade. Monique Maíra.
2: Obrigada, Rafa, pelas suas informações. 10h52.
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0: E a primavera, hein? É primavera.
2: Pois é, cadê as flores? Cadê a temperatura amena, aquele solzinho gostoso?
0: Pois é, só chuva, né? Chuva e vento forte. Vamos lá.
2: Sabe que esse setembro foi o setembro mais chuvoso em décadas. A gente sentiu isso na pele, né?
0: Pois é, né? Tudo esquisito, né? Esquisitão esse tempo. Eu acho até legal quebrar um pouco aquela rotina, aquele calorão pesado que é insuportável, mas, pô, chuva todo dia, né? Que coisa chata.
2: Pois é.
0: Mas vamos lá, a reportagem da TMC conversou com uma meteorologista para explicar as atuais condições climáticas, essa chatice, né, dessa chuvinha chata, né? Larissa Ventura, bom dia.
5: Bom dia, Molica, bom dia, Maíra, bom dia você ouvinte. Isso mesmo, a cidade do Rio registrou o setembro mais chuvoso dos últimos 29 anos, antes mesmo do mês acabar. Até essa manhã, a cidade já tinha um acumulado de 163 milímetros de chuva ao longo desse mês. Esse volume superou os 157 milímetros registrados em setembro de 2005, que até então era o maior índice desde o início da série histórica do Alerta Rio. E a chuva está deixando o estado em alerta. Os municípios de São José do Vale do Rio Preto, Teresópolis, Bom Jardim, Trajano de Moraes, Natividade, Varre-Sai e Porciúnculo estão sob risco moderado de deslizamento de terra. E de acordo com as últimas atualizações do Centro Estadual de Monitoramento e Alerta de Desastres Naturais, também há risco moderado de alagamentos e inundações para todas as regiões do estado por conta dessa chuva constante que está acontecendo. Os municípios com o maior acumulado de chuva nas últimas 24 horas são Santa Maria Madalena, Bom Jardim, Nova Friburgo, Angra dos Reis e Teresópolis.
2: Região Serrana e Angra, que preocupa, né? A gente tem um histórico não muito bom, mas fala, Lari.
5: Exatamente, já tem um histórico de chuva forte, já liga o alerta, né? É, a gente conversou com a meteorologista Andréia Ramos, que explicou pra gente que o El Niño representa uma mudança climática, mas que não dá para apontar o fenômeno como causador dessas recentes ventanias e chuvas fortes. Ela destacou ainda a previsão de mudanças para os próximos dias. Vamos ouvir.
6: É importante destacar que o El Niño não é a causa direta das rajadas registradas nesta segunda-feira. O episódio ele representa uma mudança importante nas condições meteorológicas do Rio de Janeiro, marcado pela intensificação dos ventos, pelo avanço de uma frente fria e pela previsão de chuvas e queda de temperatura. A partir da quinta-feira, a tendência é uma redução gradual da intensidade dos ventos, enquanto que as temperaturas elas deverão subir em direção ao fim de semana.
5: O governo do estado do Rio de Janeiro, por meio da Defesa Civil e do Corpo de Bombeiros, segue em alerta monitorando as condições do tempo em todo o estado por conta dessa chuva. O cenário atual está sendo de chuva fraca a moderada nas regiões Sul, Metropolitana, Baixada Fluminense, Capital, Serrana, Norte e Baixada Litorânea, praticamente o Rio todo, né? A temperatura mínima registrada nessa quarta-feira foi de 11,9 em Petrópolis, na região serrana, já a máxima pode chegar aos 24 graus Celsius nas regiões Norte, Noroeste e Baixada Litorânea. A Defesa Civil Estadual e o Corpo de Bombeiros pedem que a população continue atenta aos avisos e alertas emitidos pelos canais oficiais. Hoje a gente não recebeu alerta, né? Mas ontem a gente recebeu aquela mensagem no celular que assusta todo mundo.
2: Tô dando uma olhada aqui, os maiores acumulados de chuva aqui no Rio de Janeiro foram na Grota Funda, Alto da Boa Vista, sempre o Alto da Boa Vista, chove pra caramba ali. Barra da Tijuca, Rocinha, e região, Barra Barrinha, né, região aqui do início da Barra e também na Barra Rio Centro. A gente tá vendo aqui que o negócio não tá fácil. Só dando uma atualizada, aproveitar que a gente tá falando de previsão do tempo... Hoje, a gente tem essa previsão de chuva que pode chegar a ser moderada ao longo de todo o dia, tá? Então, aquele dia já deu pra... Só olhar pela janela pra gente ver que o cenário tá bem fechado, né? E não deve mudar ao longo de todo o dia. Temperaturas em queda, máxima de 24, mínima de 16 graus. Mas, como a meteorologista adiantou, amanhã a gente ainda deve ter um dia bastante chuvoso, mas a partir de sexta-feira aí a chuva começa a se afastar. Amanhã a máxima é de 22 graus, muito para o carioca isso já é bastante frio, né? E olha, hoje eu acordei com uma ventania danada, o vento começou a ser uma preocupação nossa aqui no Rio de Janeiro também. A gente pode continuar com essa previsão de ventos moderados ao longo de todo o dia. 10h57.

0: Ministério Público do Rio de Janeiro ajuizou uma ação, ou seja, levou para a justiça uma ação para que o sistema Jaé informe o valor debitado e o saldo no momento do embarque. Aquela história, a pessoa passa o cartão, está liberado, mas você não tem ali, não aparece quanto que você tinha na conta, quanto passou a ter, se o valor que foi descontado é mesmo, né, o valor que teria que ser descontado. Interessante essa ação. Rafael Alves, conta pra gente aqui. Você usa Jaé, Rafael?
1: Uso Jaé diariamente, Molica. Tipo, eu nem uso cartão, uso aquele QR Code que a gente usa pelo celular, aproxima ali e aparece lá o embarque liberado apenas. E é justamente esse o questionamento do Ministério Público, porque a gente não tem acesso, por exemplo, à informação de quanto resta no cartão, quanto foi debitado ali naquele momento, e informações essas que, segundo o Ministério Público, são essas informações deveriam aparecer no momento ali do embarque. Então agora a justiça vai analisar esse pedido feito pelo Ministério Público para que as informações passem a ficar disponíveis para os usuários no momento do embarque dos transportes públicos municipais aqui do Rio de Janeiro. O pedido de liminar foi movido pela primeira promotoria de justiça de tutela coletiva do consumidor e cobra para que os usuários sejam realmente informados no momento do embarque. Na ação, a promotoria destaca que ao aproximar o cartão do validador instalado no veículo, o passageiro visualiza apenas mensagens institucionais ou referentes ao status do embarque, como embarque liberado, sem informações sobre eventual débito, o valor cobrado e o saldo restante. A gente conversou com a advogada especialista em direito do consumidor, a Kátia Vita. Ela explica pra gente que nesse momento que a gente não tem acesso às informações, o direito ao consumidor da transparência é ferido.
2: Isso fere o princípio da transparência. Então, todo consumidor, ele tem o direito de saber o que está debitando, o valor, a hora que está debitando. Isso tudo é importante para o consumidor, ele ter ciência se ainda tem saldo no seu cartão, porque imagina, esse passageiro vai pegar a próxima condução e não saber nem qual foi o valor que foi debitado, ele não ter essa transparência, não ter essa informação.
1: Segundo a ação civil pública, a própria empresa reconhece que essas informações não são apresentadas ao consumidor no momento da validação. A ação ainda ressalta que o sistema possui diferentes formas de integração entre ônibus, BRT, vans e outros meios de transporte e que teria ali uma integração. A pessoa não sabe se esse valor foi realmente e tem aquela integração zerada a passagem no próximo embarque. Os promotores consideram insuficientes a possibilidade de consulta pelo aplicativo, já que o acesso exige cadastro e fornecimento de dados pessoais, depende de conexão com a internet e pressupõe que o passageiro tenha condições de usar o celular no momento do embarque. Na ação, o Ministério Público do Rio também pede a condenação da empresa ao pagamento de indenização por danos morais aos consumidores e por danos morais coletivos. A gente procurou a empresa que representa o Jaé, a CDB Bilhete Digital, mas até o momento a gente não teve retorno. Monique Maíra.
3: Olha, de fato, esse negócio é uma dor de cabeça. Eu já perdi as contas de quantas vezes eu fui passar com o meu Jaé, e aí dá lá, saldo insuficiente. Aí você tem que descer do ônibus, ou no meu caso, esperar ali no BRT, abrir o aplicativo, gerar o QR Code, entrar no meu banco, fazer... E assim, você tá meio exposto ali na rua, né? Se eu recebesse o aviso, por exemplo, vindo, tô vindo aqui pra TMC, passei o Jaé e tá lá, ó, saldo 50 centavos. Quando eu chegasse aqui na TMC, eu já fazia minha recarga pra volta, pra não ter que ficar mexendo em aplicativo de banco, na saída, né, no ponto ali de embarque do BRT, que é realmente uma dor de cabeça, uma mudança tão simples que não precisava envolver a justiça, né?
0: Pois é, mas é básico, né? A pessoa chega ali, aí vai, falou, às vezes de noite, você vai mexer no aplicativo de banco.
3: É, exatamente. Tiver com o aplicativo, porque tem gente que hoje em dia, por segurança, não coloca no celular da rua, tem o celular em casa para aplicativo de banco. E aí é uma dor de cabeça.
0: Aí já era, na minha linha de piadas horrorosas. Agora tem um amigo meu... Tem um amigo meu que tem mais de 65 anos, não sou eu não, tá? É esse amigo.
3: Ah, é um amigo.
0: É que ele quer entrar com uma ação de danos morais contra o Jaé. E quando o cartão do idoso, aquele amarelinho, né? Quando você passa o cartão do idoso, a maquininha diz pro ônibus inteiro: gratuidade liberada. Aí dedura.
3: Fica todo mundo olhando. Nossa,
0: o velhinho, o cara mesmo.
3: Esse idoso, PCD, é o quê?
0: Mó coroa, o cara aí, fingindade e tal. Ele quer entrar com essa brincadeira.
3: Valeu, Rafa. E antes da gente encerrar essa primeira hora, informação com a Júlia Novaes, porque a Prefeitura do Rio desapropriou o solar dos abacaxis e a casa que pertenceu ao Cândido Portinari, no Cosme Velho, na Zona Sul, depois daquele desabamento que deixou mãe e filha feridas. Fala, Júlia, bom dia. Vamos lá. Vamos lá.
4: Bom dia a todos. A Prefeitura do Rio desapropriou dois casarões no Cosme Velho após uma casa desabar no último sábado e ferir mãe e filha. Nos endereços funcionavam a casa do pintor Cândido Portinari e o solar dos abacaxis. A medida foi publicada nesta terça-feira no Diário Oficial do município. Segundo o decreto, a Prefeitura tornou os dois imóveis como utilidade e interesse públicos para desapropriação, o que permite renovação urbana, recuperação dos imóveis e estimula o desenvolvimento da região para cumprir a função social das propriedades. Ainda de acordo com a medida, os imóveis poderão ser leiloados. Aqueles que adquirirem eles deverão seguir as condições estabelecidas pela Prefeitura do Rio para a revitalização urbana. No último sábado, o segundo andar do imóvel ruiu e atingiu parte também de uma casa vizinha. Mãe e filha, de 43 e 2 anos, foram encaminhadas para o Hospital Municipal Miguel Couto, na Gávea, com ferimentos moderados. No mesmo dia, as duas foram transferidas para um hospital particular e foi tomada a decisão de demolição do segundo andar dos dois casarões. O casarão, conhecido como Solar dos Abacaxis, foi construído em 1843 e ganhou esse nome devido aos abacaxis esculpidos em ferro nos portões e fachadas. Ele segue o estilo neoclássico e foi um marco cultural na Zona Sul carioca, além de já ter sido residência da poetisa Ana Amélia Carneiro de Mendonça e de seu marido, Marcos Carneiro de Mendonça, primeiro goleiro da Seleção Brasileira de Futebol. Já o segundo endereço, a antiga casa do pintor Cândido Portinari, funcionou como residência e ateliê do artista. Foi lá que Portinari realizou diversas obras, dentre estudos e pinturas, que tiveram grande relevância para o país. O arquiteto Oscar Niemeyer foi o responsável pela construção do ateliê.
3: Obrigado, Júlia.
0: Só para lembrar o Marcos Carneiro de Mendonça, esse que foi proprietário da casa...
3: Do Solar dos Abacaxis,
0: o primeiro goleiro da seleção brasileira, era goleiro do Fluminense, apaixonado pelo Fluminense. Fluminense até, e tricolores poderiam se mobilizar aí para tentar transformar aquela casa num memorial do próprio Fluminense, né? Um clube de tan, ali o Cosme Velho, pertinho de Laranjeiras, porque ele era muito tricolor, foi goleiro, e pai da Bárbara Eleodora, que era outra grande tricolor, ela foi crítica teatral, grande tradutora de Shakespeare, e era absolutamente fascinada pelo Fluminense Futebol Clube. Então fica aí uma dica para... Pô, tem o pessoal do Fluminense que tem grana, né? Todo time tem gente, muita gente com grana, né? Podia transformar ali aquilo numa referência, um museu do Fluminense, sei lá. Salvar a casa tão bonita, aqueles abacaxis ficavam ali, foram sendo roubados.
4: Além da casa de Portinari, que é ao lado, né? Tanta cultura junto, assim,
0: pois é,
4: mesmo,
0: né?
4: Endereço.
0: A gente não tem museu Portinari no Brasil. A gente, não sei se lá na cidade dele, Brodowski, se eu não me engano, tô pronunciando errado aqui, vê aí pra mim,
4: Maíra.
0: É
4: possível ver algumas obras, né, em alguns museus, no Palácio Capanema, aqui no Rio de Janeiro,
0: mas a gente não tem o museu.
3: No estado de São Paulo.
0: E nem do Di Cavalcanti. São dois grandes pintores brasileiros, cada um com seu estilo, mas ambos muito representativos da pintura brasileira do século XX, não tem, por exemplo, poderia virar o Museu Cândido Portinari.
3: E é uma pena que se espere um desabamento que feriu duas pessoas, por sorte não terminou numa tragédia ainda maior, mas para que a prefeitura comece a se mexer e preservar esses imóveis que são importantes para a história, né?
4: Exatamente.
3: A gente falou aqui agora de todo esse histórico, enfim, desses imóveis que precisa ser preservado, e aí agora tem... Depois desse desabamento dessa casa, que funciona como uma padaria ali no Cosme Velho, filho, mãe e filha, Aí agora a gente tem essa movimentação.
0: E fica mais caro, né? Você fazer isso agora, depois que tá, já está caindo, já caiu, fica muito mais caro conservar, né? Sei lá, não deve ter herdeiro as duas casas, não sei qual é a situação, né, da família e tal. Mas enfim, que bom que a prefeitura vai fazer alguma coisa. Agora precisa dar uma utilidade, né, para essas duas casas.
3: Você falou da necessidade de ter um espaço dedicado ao Portinari. Eu me lembrei que na minha época de PUC, tinha, né, tem um espaço lá, o Solar de Grandjean de Montigny. Solar Grandjean de Montigny. É um centro cultural que é localizado dentro do campus da PUC e recebe documentos históricos de Portinari, exposições, enfim, é um projeto ali da universidade em homenagem a esse pintor. Claro que não é assim um local para grande público, né? Mas
0: a família dele é muito ativa, o filho dele, enfim, há uma mobilização grande. Agora, por que não, né? A gente tem tanto museu aqui no Rio, né? E por que não ter um museu?
4: Aproveito para fazer também uma recomendação, como a Maíra fez, do espaço cultural da PUC, que no Palácio, né, Gustavo Capanema, no centro do Rio, é aberto ao público e é recheado de obras de Portinari lá dentro. O mural da frente do palácio, do edifício, né, é feito por Portinari, várias obras dentro dele, e estudantes da UFRJ de Arquitetura e Urbanismo fazem visitas guiadas, é fácil agendar pela internet. E é uma forma aí de visitar as obras
3: Portinari. E o Gustavo Slema, que tá chegando aqui para essa segunda hora, informando aqui que o Portinari tem um museu em Brodowski mesmo, lá em São Paulo,
0: eu até,
3: né?
0: É a casa
3: da infância dele, mas não tem.
0: Até imaginei que tivesse ali ou tinha alguma informação, que bom saber que tem, mas enfim, precisa ter ou no Rio ou em São Paulo um grande museu Portinari e do Di Cavalcanti.
3: E esse não tem mesmo.
0: E esse é meu, uma vez eu fui a São Paulo, uns 4, 5 anos, tinha uma exposição, fui a São Paulo só para ver essa exposição do Di Cavalcanti, que é espetacular, talvez o nosso principal artista do século XX. Mas vamos lá, são 11h09, vou aproveitar para ir ver um museu agora.
3: Vai lá, ver as obras.
0: Na verdade, eu vou ao supermercado, fico por aqui na primeira hora do Rio TMC. Vocês continuam, claro, com a Maíra Gama e com o Gustavo Sleman, tá bom?
3: Beleza, até amanhã.
0: Até amanhã, tchau, tchau.
3: E eu volto já com mais informações aqui do Rio de Janeiro, no Rio TMC.
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0: Horas e 11 minutos. Seguimos agora juntos na segunda hora do Rio TMC, atualizando o que é notícia nesta quarta-feira, dia 23 de setembro de 2026. Para me acompanhar nessa segunda hora, está o Gustavo Sleman. Bom dia, Gustavo.
1: Bom dia, Maíra. Bom dia a todos que nos acompanham. Quarta-feira chuvosa no Rio de Janeiro. Como a Larissa Ventura já trouxe o destaque aqui durante a nossa programação, cenário que deve permanecer aí pelas próximas horas. Bom, a gente já está se acostumando com o frio de janeiro já nesses últimos dias, nessas últimas semanas. Setembro, então, como a gente também já registrou no nosso jornal, setembro mais chuvoso da série histórica. Mas enfim, com ou sem chuva, trazendo atualizações daqui do nosso noticiário fluminense, claro, contando com a sua participação, ouvinte fiel, 99-557-1013, 99-557-1013.
0: E o corpo do jornalista Zuenir Ventura vai ser enterrado nesta quarta-feira no mausoléu da Academia Brasileira de Letras, no cemitério São João Batista, em Botafogo, na Zona Sul. O acadêmico morreu na manhã desta terça-feira em casa, aos 95 anos, em decorrência de uma pneumonia.
1: E policiais civis cumprem mandados de busca e apreensão, sendo 13 em São Paulo e 6 aqui no Rio de Janeiro, contra uma organização criminosa envolvida em furto, receptação e comercialização ilegal de cobre. A ação conta com o apoio de policiais civis de São Paulo e também de agentes da Secretaria Municipal de Ordem Pública aqui do Rio. A investigação busca desarticular a cadeia criminosa em diferentes estados.
0: E o DETRAN do Rio de Janeiro vai permitir que as aulas práticas e as provas para quem está tirando a primeira habilitação sejam feitas em carros automáticos. Vai ter muita gente comemorando.
1: Opa.
0: Ainda não tem uma data definitiva, uma data definida para essa mudança começar a valer, mas desde segunda-feira o órgão já permite que os centros de formação de condutores cadastrem veículos com transmissão automática para serem usados no processo de habilitação.
1: E a estação Cinelândia do metrô no centro do Rio ganhou o nome temporário de Estação Democracia, isso em alusão às eleições agora de outubro. A iniciativa do Tribunal Regional Eleitoral busca chamar a atenção dos passageiros para a importância da participação no pleito. Além do novo nome, as telas instaladas dentro dos vagões também vão exibir campanhas de serviços do TRE ao eleitor durante este período eleitoral.
0: 11 horas e 14 minutos.

0: 11h14, atualização do trânsito agora para você, ouvinte sintonizado, dando carona à TMC. Atualização da Barra da Tijuca, o elevado Itamar Franco foi liberado agora após a retirada de um carro enguiçado. Trânsito com boas movimentações e boas condições também, né? No caso, segundo o Centro de Operações da Prefeitura. Era uma faixa do elevado Presidente Itamar Franco que estava ocupada devido a esse carro enguiçado. Também tem um enguiço hoje na região de Campo Grande, na Estrada das Capoeiras. Uma faixa está ocupada devido a esse carro enguiçado. Isso ali na altura do acesso à Estrada Rio-São Paulo, para quem segue em direção à Avenida Brasil. Trânsito lento no trecho agora. Sete Rio está atuando no local. Paciência para você, motorista. Olha, uma quarta-feira marcada por enguiços, tá? Tem mais um agora registrado também pelo Centro de Operações da Prefeitura, na Rua Pinheiro Machado, em Laranjeiras. A via que já fica aí complicada em relação a trânsito constantemente, dependente de enguiço ou acidente. E agora uma faixa da rua está ocupada devido a esse carro enguiçado na altura da rua Carlos de Campos, no sentido Botafogo. Trânsito lento com pontos de retenção, isso desde o viaduto São Pedro-São Paulo. Dirija com atenção. E para a gente finalizar no centro aqui do Rio de Janeiro, trânsito na Avenida Presidente Vargas, no sentido Candelária, trânsito lento na altura do prédio dos Correios, na pista lateral, e também na pista central, na altura do Terreirão do Samba, e na Avenida Passos e da Avenida Rio Branco, nas outras pistas laterais. No sentido Praça da Bandeira, trânsito com boas condições agora nas pistas central e lateral. Redobre a atenção porque temos pistas molhadas e escorregadias devido à chuva nessa região do centro da cidade e também em grande parte da capital fluminense agora na manhã desta quarta-feira.
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2: Onze horas e 16 minutos. Vamos seguir com a atualização do noticiário, falando de uma operação da Polícia Civil que mira um esquema que usava falsos sites de universidades para aplicar golpes em estudantes. A Luísa Rodrigues vai trazer informação para a gente. Fala, Lu, bom dia. Bom dia novamente.
3: Bom dia, Maíra, Gustavo e a todos que nos acompanham. Exato, esses sites falsos, né, imitavam então páginas de instituições de ensino e eram usados então para tentar aplicar golpes em estudantes e conseguir dados pessoais e fazer então pagamentos por Pix. Os endereços virtuais usavam nomes semelhantes aos de universidades e ofereciam então supostos benefícios, como notebooks, viagens de formatura e descontos em mensalidades. Nesta quarta-feira, então, a Polícia Civil, né, por meio da Divisão de Repressão aos Crimes Cibernéticos, iniciou então a Operação Espelho para investigar esse esquema. Um dos alvos é o Wallace da Rocha Gomes. Ele é investigado pelos crimes de estelionato e contra a propriedade intelectual. Os agentes, então, estavam ali cumprindo, então, mandados de busca e apreensão em endereços ligados a ele, nos estados de São Paulo e Espírito Santo. E essa investigação, ela começou depois de uma notícia crime apresentada pela Sociedade de Ensino Superior, Estácio de Sá, que identificou o uso indevido da marca. Os golpes teriam acontecido entre junho e julho de 2025. E aí, segundo a Polícia Civil, os criminosos criaram 6, né, falsos sites ali, domínios, para simular páginas de instituições de ensino do grupo, né, como ali estaciofaculdade.com.br e até também de uma outra instituição, né, alunoibmec.com, por exemplo, é um dos exemplos que a polícia deu dos sites criados. Os estudantes, então, eles eram induzidos a acreditar que receberiam, então, esses notebooks, viagens de formaturas ou descontos em mensalidades em atrasos. E aí, para ter acesso aos supostos benefícios, precisavam preencher informações cadastrais e pagar uma falsa taxa de administração por meio de Pix. Os pagamentos, eles eram processados por plataformas de gestão de transferências instantâneas e tinham como recebedoras duas outras empresas. E ainda de acordo com a instituição, com a investigação, perdão, foi identificado um volume elevado de transações com características consideradas atípicas. Entre elas, estavam descrições genéricas de produtos, como rematrícula e recarga. E um número ali elevado de operações não concluídas e uma quantidade significativa de pedidos de devolução de valores pelo chamado MED, né, o Mecanismo Especial de Devolução do Pix. E a polícia também apurou que o Wallace, né, da Rocha Gomes, tentou sacar os valores usando uma chave Pix vinculada ao próprio CPF em uma instituição bancária. Para os investigadores, essa circunstância reforça os indícios de que ele seria o beneficiário direto dos valores obtidos com essas fraudes. E aí a gente apurou ali os dados, né, da 7BR, que informa que mais de 3,3 mil páginas falsas foram acompanhadas no Brasil em 2026. São sites, então, usados em tentativas de phishing, né? Que podem ter como objetivo obter vantagem financeira ou conseguir acesso a serviços e credenciais. Mais, então, aí de 3 mil páginas falsas sendo acompanhadas atualmente. E aí a gente conversou com o CRO da Clave Segurança da Informação, o Leonardo Pinheiro, e ele disse que o problema da fraude é um problema antigo, mas que por conta do uso da inteligência artificial, o aumento tem sido ainda maior.
4: Cada vez mais os sites, eles realmente se parecem muito com a realidade. Seja o domínio utilizado, seja a própria página, o logo utilizado da empresa. Então, o fato de ser muito parecido faz com que as pessoas realmente não desconfiem. Normalmente gera-se sensação de urgência para que seja pago um boleto, para que seja feita uma inscrição. Mas normalmente isso costuma ser fraude.
3: Ainda segundo o especialista, é preciso que as pessoas acessem o site direto, né, pelo Google da instituição. E também desconfiem de coisas que aceitem, né, urgência e sempre conferir o destino do boleto gerado. A Polícia Civil, né, nessa operação, também procurou aí celulares, computadores, tablets, mídias de armazenamento, documentos e outros materiais que possam ter relação com os crimes investigados. Eles atualizaram, né, que 3 celulares e documentos foram apreendidos durante essa operação e todo esse material será encaminhado para uma análise pericial que pode ajudar a esclarecer a participação dos investigados e identificar outros envolvidos. E a gente também pediu nota, né, para as instituições que foram citadas nessa investigação. A IBMEC não deu retorno até o momento, mas a Estácio informou que as autoridades competentes foram devidamente notificadas sobre o caso e que acompanha o andamento das investigações. E que, à época, os titulares foram comunicados e foi disponibilizado um canal para contato direto com a instituição, Maíra e Gustavo.
2: Olha que loucura esse dado, né, que a Luísa trouxe para a gente, do Centro de Estudos Resposta e Tratamento de Incidentes de Segurança. 3.300 páginas falsas somente nesse ano identificadas aqui no Brasil. Isso fora as que não são identificadas. E aí, nesse caso, como a Luísa trouxe, né, estaciofaculdade.com.br, alunoibmec.com. Estava vendo aqui que tem também estácio.com.br, só que em vez do I é um L. Uhum. E aí a pessoa pode se confundir ali. Então, precisa tomar muito cuidado na hora de fazer esses pagamentos. Eu lembro que na época de grandes festivais, não me lembro se foi o Doce Maravilha ou algum desses festivais aqui no Rio de Janeiro, os golpistas criaram uma página exatamente igual. Você olhava, era tudo igual. Só que na hora de você pagar, só tinha a possibilidade de pagar por Pix. Você não podia pagar por cartão de crédito. E você começa a pensar, pô, um grande festival vai vender ingresso que não dá para pagar no cartão de crédito, só Pix. E aí quando você vai fazer o Pix, quem recebe era fulana da Silva. Pô, então assim, aí você já começa a entender que se trata de fato de um golpe. Não precisa ir muito longe, meu pai. Não devia nem ter falado que era meu pai, né? Podia ter falado que era um parente para não... Enfim, mas foi assim, ele não recebeu o boleto do plano de saúde XPTO lá. E aí ele entrou no Google e falou assim, pagar boleto XPTO, plano de saúde XPTO. E clicou na primeira página que apareceu lá, emitiu um boleto. O criminoso criou um MEI, né? Era um CNPJ de fato, mas era um MEI. Depois, pesquisando no site da Receita, você consegue mais informações. Mas que era muito parecido o nome do nome fantasia da empresa com o nome do plano de saúde. E aí ele foi lá, pagou. A sorte é que a empresa de pagamento identificou que aquela empresa era uma empresa nova e que era meio estranha.
0: Passível de golpe, né?
2: Cheirava mal, sabe? E aí eles retiveram o pagamento, não liberaram na hora para uma investigação mais detalhada. E aí ele conseguiu entrar em contato com essa empresa de pagamento, quando eu digo ele, quer dizer eu. E aí a empresa realmente viu que o negócio estava estranho, que estava se passando por esse plano de saúde e resolveu devolver o dinheiro. Mas todo cuidado é pouco. Não é à toa que estelionato é o crime que mais cresce entre os índices aí de segurança.
0: Você até deu o exemplo agora, Maíra, sobre essa questão de você colocar no site, no buscador, né, e você já clicar na primeira que aparece, o primeiro link, que é algo habitual, algo que a gente sempre levou em consideração. Mas a gente até reforça uma reportagem que a Beatriz Trindade fez aqui também para o nosso Rio TMC. Sim. Sobre como os golpistas estão agora impulsionando, né, essas páginas. Exatamente, pagando.
2: Pagam para aparecer em primeiro lugar.
0: Exatamente, para aparecer logo como um dos primeiros resultados, né, dos sites de pesquisa também. Enganando cada vez mais as pessoas que tentam acessar o site verdadeiro.
2: Brincadeira, né? Obrigada, Bia, Luísa, pelas suas informações. Vamos conversar agora com a Érica Levigar. Tem outra operação rolando, operação da Polícia Federal contra armazenamento e compartilhamento de imagens de abuso sexual infantil. A terceira operação da PF que a gente está trazendo aqui. A Érica vai detalhar para a gente. Fala, Érica.
5: Esse homem que foi preso, Maíra, em flagrante ali no complexo da Penha, na zona norte do Rio, armazenava e compartilhava materiais com cenas de abuso sexual infanto-juvenil em ambientes virtuais. A PF deflagrou a operação Elo de Transmissão na manhã desta quarta-feira com o objetivo de reprimir crimes relacionados ao abuso sexual infantil praticados na internet. E durante essa ação, os agentes cumpriram um mandado de busca e apreensão contra esse homem de 30 anos lá no complexo da Penha, e esse investigado foi preso em flagrante durante o cumprimento da medida judicial. Durante as investigações, a PF verificou que esse homem tinha uma participação ativa em ambiente virtual, onde ele difundia conteúdos ilícitos envolvendo a exploração sexual tanto de crianças quanto de adolescentes, e além de compartilhar arquivos, ele pedia conteúdos ilícitos e também interagia diretamente com outros indivíduos envolvidos nessa prática criminosa. O preso foi encaminhado ao sistema prisional, onde ele permanece à disposição da justiça. Ele que vai poder responder pelos crimes de armazenamento e compartilhamento de material contendo cenas de abuso sexual infanto-juvenil, sem prejuízo da apuração de outros delitos que eventualmente possam ser identificados ao longo da investigação da Polícia Federal. Em nota, a PF reforçou a importância da participação dos pais e também dos responsáveis na orientação e supervisão das atividades online, tanto de crianças quanto de adolescentes. Maíra e Gustavo.
2: Eu não canso de falar sobre esse assunto aqui, né? Da importância da gente entender que criança e adolescente não tem que ter privacidade quando se trata de internet, né? Do ambiente digital, porque a gente nunca sabe quem está entrando em contato com os nossos filhos, às vezes disfarçado de um amiguinho online. É um ambiente propício para você abrir a porta da sua casa para qualquer criminoso entrar com muita facilidade. Não dá para dar mole, tem que ter aplicativo de controle, tem que ficar de olho, não adianta. Para a gente evitar que os nossos filhos sejam alvo desses criminosos, não tem jeito. Não dá para confiar na segurança dos sites, aplicativos, não dá para confiar só no trabalho da polícia, porque são muitos casos. Assim como o estelionato, né, que tem uma facilidade ali de você aplicar golpes online, vai tentando, uma hora dá certo. Da mesma forma, esses predadores sexuais que usam o ambiente da internet para se aproximar dos nossos filhos. Quando você está na rua, vem um cara se aproximando do seu filho, soltando um papinho, você logo vai correr para protegê-lo. Na internet nem sempre isso chega com aviso, né, para a gente entender o que está acontecendo. Obrigada, Érica. 11:29.

0: também agentes da Secretaria Municipal de Ordem Pública aqui do estado, que estão fiscalizando então os ferros velhos alvos da operação na capital. Essa investigação, ela começou depois da prisão em flagrante de ocupantes de um caminhão que transportava metais para outro estado. Durante a perícia, foram encontrados cabos de telefonia usados por concessionárias de telecomunicações. E segundo a polícia, o material foi queimado de propósito para dificultar a identificação da origem e esconder as inscrições das empresas proprietárias. Então, a partir do trabalho ali de inteligência dos agentes, os investigadores identificaram indícios de que o estabelecimento de reciclagem no Rio compravam grandes quantidades de cobre provenientes então de furtos, principalmente de cabos utilizados por empresas de energia elétrica e de telecomunicações. O material então era depois transportado para São Paulo, onde seria comercializado. Já em São Paulo, na operação que está rolando lá, desses 13 mandados, foram apreendidos celulares de investigados, tablets, dispositivos de armazenamento, 5 veículos, sendo aí 4 deles de alto valor comercial, além de documentos, né, e registros relacionados a transações financeiras das empresas e também desses investigados. E todo esse material, ele será analisado e pode então ajudar no avanço dessas investigações. Aqui no Rio de Janeiro, até o momento, não houve apreensões, mas segundo a polícia, os ferros velhos funcionavam como pontos de recebimento e escoamento desse material furtado, dentro ali de uma cadeia que envolvia desde a obtenção dos cabos até a retirada do cobre, o transporte entre os estados e a comercialização dos metais. A prática, segundo, né, os agentes, provoca então prejuízo às empresas e à população e pode comprometer a prestação de serviços essenciais como telefonia e fornecimento de energia. Nessa operação, são investigados os crimes de associação criminosa, receptação qualificada, furto e lavagem de capitais, além de outros delitos que possam ser identificados durante a investigação. A polícia segue aí fazendo essa operação nesta manhã de quarta-feira, buscando identificar todos os envolvidos, esclarecer a participação de cada um nessa cadeia criminosa, segundo os agentes da Polícia Civil, Gustavo e Maíra.
1: É uma ação, né, Maíra, que chama atenção, porque além da questão de você ter outro estado, né, ações também acontecendo em São Paulo, porque muito do que a gente tem naquele, na rotina, né, pelo menos as pessoas sempre imaginam que são usuários de drogas, que furtam apenas o cabo ali da linha do trem, também de telefonia, para poder vender num ferro velho, aí conseguir um dinheiro, enfim, só que isso mostra, essa operação mostra que já se tornou um grande comércio ilegal, um grande negócio, né, envolvendo não apenas ferros velhos, como também empresas que são investigadas, e deixa de ser algo que as pessoas muitas vezes imaginam pontual de, uma pessoa que tá ali furtando para conseguir um dinheiro, para conseguir alguma coisa ali rápida. Um usuário de droga que também é uma rede, exatamente. É. E até por conta disso a gente lembra, né, que o governo do estado vem com uma força-tarefa há alguns anos também, questão de legalização de ferro velho, porque não basta você apenas prender ou abordar a pessoa que está furtando, colocando em risco a própria vida, inclusive, para furtar cabo de telefonia, de trem, enfim, de metrô. Mas também, quem recebe, né? Até pela questão da receptação, porque muitas vezes a pessoa que está recebendo está construindo toda essa rede e ganhando muito dinheiro, e é de uma maneira, obviamente, ilegal.
2: Agora 11 horas 33 minutos, vamos falar sobre trânsito. A linha vermelha vai ganhar aquela motofaixa no trecho do Caju até a Via Dutra. Essa motofaixa já está rolando aqui na autoestrada Lagoa Barra, em outras vias da cidade. Rei Pelé também tem, né? A Beatriz Trindade vai detalhar pra gente. Fala, Bia.
3: Pois é, Maíra, a Prefeitura do Rio iniciou essa implantação e esse novo trecho agora conta com 35 quilômetros, somando ali os dois sentidos da via. A previsão é que seja concluído em até 60 dias, dependendo das condições climáticas aqui da cidade. Essa medida faz parte do plano de expansão das motofaixas, que prevê 74 quilômetros até dezembro ainda deste ano. Segundo a Prefeitura, o objetivo é justamente organizar o fluxo de veículos e reduzir acidentes em corredores de grande circulação. As motofaixas são delimitadas no asfalto destinadas à circulação de motocicletas. Os carros, eles podem cruzar o espaço somente no momento ali de fazer uma mudança de uma faixa para outra. A gente conversou hoje mais cedo com um especialista em segurança no trânsito, Rodolfo Risotto, que é coordenador do SOS Estradas. Ele afirmou que existem

0: muitos riscos também envolvendo a implantação dessa nova medida.
1: Então, aquele que está dentro da motofaixa, dando dentro do limite de velocidade estabelecido, começa a ser pressionado por aquele que está atrás para ultrapassá-lo na motofaixa, com um espaço extremamente limitado, ou invadindo as outras faixas, ou seja, colocando em risco a vida de terceiros. Todos eles estão trafegando num corredor e, consequentemente, numa sucessão de pontos cegos, o que aumenta tremendamente o risco de...
0: Já o Marcos Quintela, que é coordenador da FGV Transportes, avalia que as motofaixas podem contribuir sim agora para a segurança e para organizar também essa questão de trânsito ali na via, mas com certa cautela, claro, por se tratar de uma via com muita movimentação.
2: As motofaixas são fundamentais para a segurança dos motociclistas e para disciplinar o trânsito das motos, né? Mas resta saber se nesse trecho da linha vermelha a redução das faixas de rolamento não ficará abaixo do padrão que deve ser estabelecido. Por quê? Porque é uma via de alto volume. E numa via de alto volume, as faixas têm que estar entre 3,60 e 3,75 metros.
0: De acordo com os especialistas, então, a orientação agora é que os motoristas fiquem atentos com a largura dessas faixas de rolamento e a proximidade das barreiras laterais. A gente lembra que, além da linha vermelha, a 7 Rio já concluiu cerca de 25 quilômetros de motofaixas neste ano. São 19 quilômetros no eixo Lagoa Barra e outros 6 quilômetros nos elevados que ligam a linha vermelha ao túnel Rebouças. Segundo a 7 Rio, a adesão dos motociclistas a motofaixas varia entre 86% e 96%. Já a prefeitura afirma que a segurança também depende da fiscalização, controle de velocidade e vídeo monitoramento e radares. Maíra e Gustavo.
3: Eu, particularmente, conheci esse modelo que foi adotado primeiramente em São Paulo e que deu bons resultados e foi trazido aqui para o Rio de Janeiro. Com a ressalva de que no Rio de Janeiro o trânsito é diferente do de São Paulo. Lá, o trânsito é bem menos... agressivo, digamos assim. As pessoas respeitam mais. Há essa ideia de que o trânsito de São Paulo é pior, em termos de distância, né, e de engarrafamentos, de fato é, tanto que é adotado o rodízio lá para tentar aliviar. Mesmo assim, é um trânsito bastante pesado. Mas, em termos de respeito no trânsito, lá, de fato, é bem mais tranquilo do que aqui no Rio de Janeiro. Por isso, lá as motofaixas funcionam muito bem. Não adianta a gente ter o esquema de motofaixas aqui se os carros jogam em cima, enfim. Precisa, sim, haver um respeito, principalmente ao elo mais fraco, que é a motocicleta. Quando a gente está falando de carros, de veículos maiores, esses veículos precisam proteger as motocicletas, o que nem sempre acontece aqui no Rio de Janeiro.
4: Eu tenho a impressão até em relação ao trânsito de São Paulo também, Maíra, que ele parece mais padronizado em comparação com o do Rio de Janeiro. Você tem a motofaixa na Rei Pelé, por exemplo, só que você vai com a Rei Pelé, ela corta diversas regiões que são geograficamente diferentes, né? Até a questão do próprio trânsito também, o esquema de trânsito, o balanço operacional também. Você tem as interdições na época de jogo do Maracanã também. Então, quando você olha para São Paulo nesse recorte, ele parece ser um pouco mais padronizado, digamos assim. Até para falar de moto, a gente também está acompanhando um caso que a gente recebeu um vídeo, aconteceu na semana passada, está sendo investigado pela delegacia da Barra da Tijuca. Mas é uma daquelas imagens, né, impressionantes, né? Um carro de luxo que atingiu um motociclista que estava levando uma passageira na garupa, não prestou socorro, deixou o local. Isso foi na Avenida Ministro Ivan Lins, na Barra da Tijuca, na zona sudoeste da capital fluminense. A polícia militar foi acionada, isolou a área para trabalho de perícia e a ocorrência encaminhada para a delegacia da Barra, que agora está investigando as circunstâncias desse episódio. Já já as imagens também nas nossas redes sociais.
3: São bem fortes ali, né? Não dá para saber pela imagem. Bom, fato é que o cara jogou o carro em cima da moto. Isso não tem como negar.
4: E não prestou socorro.
3: Mas não ficou claro, pelo menos pra mim, se ele viu que a moto... Bom, se bem que você dá uma pancada numa moto e você não perceber. Enfim, a polícia agora vai investigar esse caso, as imagens já no nosso Instagram. 11h39, pronto. Vamos pro intervalo, a gente já volta com mais notícias aqui do Rio de Janeiro.
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4: De volta com Rio TMC, 11 horas 42 minutos. Vamos falar mais uma vez com a Luísa Rodrigues de uma investigação que está em andamento envolvendo um turista alemão que ficou ferido em um assalto em Santa Teresa. Inicialmente, a Polícia Militar havia divulgado que ele foi atingido por um tiro de raspão. No entanto, agora a Polícia Civil se debruçando sobre essas investigações e descobrindo outros detalhes, inclusive que o ferimento é diferente e que ele reagiu, né, a uma tentativa de assalto que não foi contra ele, mas sim outras pessoas que passavam pela via. A Luísa vai contar pra gente mais.
0: É isso, Gustavo. Dois criminosos, né, em uma motocicleta tentaram assaltar um grupo de turistas na tarde de terça-feira em Santa Teresa, região central aqui do Rio. E aí um turista alemão, né, naquela situação, ele reagiu e entrou em luta corporal com um dos assaltantes. E aí durante a confusão, um disparo foi ouvido e os criminosos fugiram de moto. Inclusive o relógio do turista, avaliado em cerca de 100 euros, foi levado. E aí, inicialmente, né, a Polícia Militar informou que o turista havia sido atingido de raspão pelo disparo. Mas a Polícia Civil corrigiu a informação e afirmou que ele não foi baleado. Segundo a delegada Patrícia Alemani, responsável pelo caso, o alemão, identificado como Vert Gesteller, de 57 anos, ficou ferido.
3: Vamos de Vert, né?
0: Melhor Vert, né? De 57 anos, ficou ferido ao cair durante o confronto físico com o criminoso. Ele levou 6 pontos na cabeça e recebeu alta do Hospital Municipal Souza Guiar ainda na terça-feira. Esse caso aconteceu na rua Dias de Barros, perto ali de uma escola municipal, Machado de Assis. E a imagem de uma câmera de segurança mostra o momento em que os criminosos abordam um casal. E um deles estava armado, né? Desses assaltantes. Outros turistas tentaram então impedir o assalto, um deles seria o Vert, e um dos criminosos chegou a entrar em luta corporal com um deles. O comparsa voltou com a arma na mão para tentar ajudar o outro assaltante. Em seguida, é possível ouvir o tiro. Os turistas interrompem a reação e os criminosos então acabam fugindo. Segundo a polícia, a motocicleta usada pela dupla é clonada e estava com uma placa do Paraná, registrado em nome de uma mulher. O capacete e o celular de um dos criminosos caíram durante a confusão. E agora, a Polícia Militar e a Polícia Civil fazem então buscas para tentar identificar e localizar os envolvidos nessa tentativa, né, de assalto, no caso assalto, porque levou então o relógio de um dos alemães.
4: É, a gente torce pela recuperação, né, ele já recebeu o alto, o verte, né, mas é incrível como no Rio de Janeiro, mesmo um assalto, ele acaba se tornando algo tão complexo, né? A gente até brinca fora do ar, né, Maíra? Como as pautas acabam crescendo cada vez mais, porque não é um simples assalto, né? Quem dera nem tivesse assalto, no caso. Mas é um assalto, aí você tem motociclistas com uma moto clonada do Paraná, aí você tem um alemão também reagindo à tentativa de assalto, claro, no calor do momento, 70
3: ai,
4: ali...
3: Mas olha só, eu acho até que esse caso podia ter terminado muito pior, porque um dos criminosos estava de fato armado.
4: E houve um disparo,
3: que,
4: né?
3: Tanto que se ouviu um tiro. O cara podia ter tomado um tiro na cabeça. É o básico, né? Enfim, tudo bem que um alemão não está muito preparado para lidar com a violência do Rio de Janeiro, mas não dá para reagir num assalto desse, né?
4: Exatamente. Enfim, as polícias, no caso, né, no plural, fazendo buscas agora por esses assaltantes.
3: 11h45, vamos chamar agora a Larissa Ventura novamente aqui conosco para falar sobre um novo caso de febre maculosa que está em investigação na cidade de Três Rios. Fala, Larissa.
16: É isso mesmo, Maíra. Autoridades de saúde investigam a morte de uma criança com suspeita de febre maculosa em Três Rios, no interior do Rio. Segundo a prefeitura do município, a criança esteve internada em uma unidade hospitalar no município de Juiz de Fora, em Minas Gerais. Até o momento, a notificação oficial do caso ainda não foi encaminhada à Vigilância Epidemiológica de Três Rios pela Secretaria de Estado de Saúde de Minas. Dessa forma, não há até o momento a confirmação do diagnóstico. A Vigilância Epidemiológica afirmou que permanece acompanhando o caso e que aguarda as informações e os resultados oficiais da investigação. A Prefeitura de Três Rios reforçou que assim que as novas informações chegarem, elas serão divulgadas quando tiver essa atualização oficial por parte das autoridades de saúde. E a gente pode lembrar que esse não foi um caso totalmente isolado. A Secretaria de Estado de Saúde confirmou 14 casos de febre maculosa e 4 mortes no estado do Rio até o dia 9 de agosto desse ano. O caso mais recente, a gente lembra, ocorreu em São Fidélis, no norte fluminense, após investigação da morte do veterinário Gabriel Serra, de 30 anos. Maíra.
3: Obrigada pelas suas informações. Estava vendo aqui que a febre maculosa é causada por uma bactéria transmitida pela picada do carrapato estrela, muito presente em cavalos, cães, né, enfim, que transportam esse carrapato. Situação triste, né, um bebê agora que acabou morrendo dessa febre maculosa e outros casos aí sendo investigados. Valeu, Lari. E é o corpo do jornalista e escritor Zuenir Ventura está sendo velado nessa manhã na Academia Brasileira de Letras, no centro da cidade. Ele era imortal da ABL, morreu aos 95 anos, aqui no Rio de Janeiro, de uma complicação de uma pneumonia. O corpo chegou ao local por volta de 10 horas da manhã e a família teve um momento para se despedir de Zuenir, em uma cerimônia fechada, e depois foi aberto acesso então à imprensa, aos demais fãs, enfim, para acompanhar esse velório. Os amigos, parentes prestando homenagens lá na ABL, coroas de flores enviadas pelo presidente Lula, pelo prefeito Eduardo Cavalieri, por colegas de redação do jornal O Globo e editores da Companhia das Letras, que era a editora, né, de Zuenir. Depois dessa despedida, o enterro está previsto para essa tarde no mausoléu da própria Academia Brasileira de Letras, que fica no cemitério São João Batista, em Botafogo. 11 horas 48 minutos.
4: Vamos lá, falar de futebol agora com o Joel Silva, preparação dos times cariocas para a próxima rodada do Campeonato Brasileiro, que só acontece lá na frente, até por conta da data FIFA, mas também um período de descanso, renovação, treinamento e, claro, também, né, algumas reorganizações internas, algumas até financeiras, né, Joel? Bom dia.
17: Muito bom dia, Gustavo, Maíra e todos os ouvintes ligados no Rio TMC. É isso, né, cara? Porque é um período importante para os jogadores descansarem, né? Uma temporada muito desgastante, que teve uma Copa do Mundo e com isso, né, encurtou o calendário. Portanto, esse descanso está sendo muito bem recebido, principalmente pelo Vasco, que teve uma sequência importante de jogos. Para o Botafogo é importante por conta da chegada do novo técnico, né, o Tite. Para o Flamengo também, que tem uma batida importante para vencer o Campeonato Brasileiro e estar na semifinal da Libertadores, assim como o Fluminense, que também, né, briga pelo G5, né, do Campeonato Brasileiro, está lá bem posicionado, e também na semifinal da Libertadores, tendo o técnico Marcão, que agora vai poder também dar uma tranquilizada, né? Depois de assumir ali meio que uma espécie de bombeiro, conseguiu levar o Fluminense à frente na Libertadores, e agora ele vai poder entender melhor, né, a função que ele está desempenhando. Mas é claro que data FIFA, o Vasco, por exemplo, ainda não se representou, outros clubes também estão com jogadores em folga, mas é claro que o Campeonato Brasileiro e o futebol brasileiro pegando fogo. O Internacional, por exemplo, que contratou o novo técnico, Eduardo Batista, o Internacional que está lutando para não cair. Claro que a gente vai falar sobre isso e muito mais no Papo de Craque, começa meio-dia para o YouTube e a partir de meio-dia 25 já no Dial, pertinho da rapaziada que tá por aí escutando a gente no radinho, Gustavo.
4: Boa, Joel.
3: Valeu, Joel. E se der tudo certo, a gente lembra que vai ter Papo de Craque pelo Rio na sexta-feira. A gente já fez um convênio com o Cacique, a Fundação Cacique Cobra Coral. Brincadeira, por favor, não mandem chuva só de propósito, porque a gente não pagou o convênio. Mas enfim, tendo sol, a galera vai estar lá no quiosque Sog em São Conrado, né, Joel?
17: Com certeza, Soga Beach Club, com todo o casting do Papo de Craque.
3: Né? Eu vou estar por lá também.
17: Vamos lá, então, todo mundo junto, né, pra fazer um grande programa, uma grande apresentação pra rapaziada. E agora é hora dos ouvintes e os falantes que participam muito com a gente pelo WhatsApp lá no programa aparecerem. Né, a galera aí do transporte de aplicativo, rapaziada que tá sempre presente com a gente, vai ser aquela bagunça organizada com muita informação, debate, opinião e emoção.
3: É aquela isso. Resenha com os ouvintes ao vivo e a cores.
17: Ao
3: então
17: vivo
3: participe
17: e a cores.
3: Lá conosco de meio-dia às 14h. A gente já vai fazer aquele esquenta meio-dia pro YouTube, né? Porque meio-dia tem propaganda eleitoral. E aí é bom que de meio-dia a meio-dia 25, todo dia que o Bruno Torelli manda o espelho do jornal, ele manda assim, como é que ele fala? Enrolação. Resenha morta, é isso? Então, de meio-dia a meio-dia 25, fica aquele papinho mais tranquilo. E aí vai ser a hora da gente ouvir os ouvintes. Então, chegue cedo lá no Sog, em São Conrado. Fica ali. É o último que eu acho que é em direção à Barra da Tijuca, né? Quase aí, ali já na entrada do túnel pra Barra da Tijuca. A gente vai estar por lá, recebendo com muito carinho os nossos ouvintes. Joel vai estar por lá, né, Joel?
17: Com certeza. Eu então, e toda tá a turma, bom. Né? Magno Navarro, Yuri, Torelli, Léo, Magini, toda a rapaziada. Brandão, né, Brenda. Então, todo mundo lá pra gente fazer um programa bem bacana. E, com certeza, chamando a rapaziada. Não, ninguém tem medo de chuva, não.
3: Não, não.
17: Se tiver friozinho, lança um casaquinho, Joel. Que vai
3: se
17: ser bacana.
3: Se tiver um tempo meio lusco-fusco, como eu falo, a gente até se arrisca. Mas se tiver um dia como hoje... Mas não vai estar, não. A previsão é de chuva até amanhã. Aqui na sexta-feira... O tempo tá com previsão de estar um pouquinho mais aberto.
4: Joel tava contando aqui fora do ar que vai pagar água de coco para todos os ouvintes.
3: Opa!
17: Não, na verdade, eu faço o convite ao ouvinte para pagar uma cerveja pós-programa. Aproveitando.
3: Aí sim, hein?
17: Não é? Não, porra, pô, pelo amor de Deus. Até
3: valeu.
17: Porque não tem, porque vai lotar. Vai lotar. E a equipe é reduzida, o cara pode pagar.
4: Ele paga, então.
17: Ah, esse aí, esse aí gosta. Esse aí consegue.
3: Valeu, Joel.
17: Valeu,
3: agora é 11h53.

0: Vamos lá, tem novidade em relação ao transporte público no Rio de Janeiro, na capital. Decreto que foi publicado hoje no Diário Oficial, que institui o Sistema de Transporte Unificado Complementar. Essa medida que tem como objetivo organizar e unificar, sob uma mesma política pública, três modalidades de transporte complementar local, né? As vans municipais, as vans comunitárias e também vans especiais. Com a nova regulamentação, assim, de acordo com o texto, a cidade quer ampliar a cobertura de transporte em áreas de menor acessibilidade e reforçar a integração das rotas locais com os demais modais da cidade, né? Que a gente lembra que ficam sob a administração da Prefeitura do Rio, ônibus municipais, o BRT e também o VLT. E aí, uma das principais características em relação a isso, a essa novidade, é a integração de tarifas, já que esse novo sistema vai utilizar oficialmente a bilhetagem digital do Rio, já é, e também o bilhete único municipal. Nas viagens integradas com outros meios de transporte, o valor da passagem vai ser dividido meio a meio, sendo 50% para o operador do sistema e 50% para o outro modal. Então, publicação que saiu hoje no Diário Municipal do Rio de Janeiro. A gente vai acompanhar então as novidades nos próximos dias.
1: 11h55. E no início de outubro tem o quê? Eleição, mas tem Festival do Rio também.
2: Festival do Rio.
1: Um festival super bacana, exaltando o cinema. E a Júlia Novaes vai trazer as informações pra gente, porque tem venda de ingressos por aí, né, Júlia?
2: Exatamente, Maíra. As vendas de pacotes de ingressos para o Festival do Rio, maior festival de cinema da América Latina, começam nesta quinta-feira, ou seja, amanhã. O festival acontece entre 1 e 11 de outubro deste ano, espalhado pelos cinemas da capital fluminense. Os pacotes serão disponibilizados apenas no site da ingresso.com e vendidos por R$ 52,00 para 4 ingressos e R$ 96,00 para 8. Já os bilhetes avulsos, também disponíveis na plataforma da Ingresso, no site do festival e na bilheteria dos cinemas, custam R$ 16,00 a meia entrada e R$ 32,00 a inteira e serão vendidos a partir do dia 30 de setembro, ou seja, próxima quarta-feira, às 14 horas. No dia das sessões, 10% dos ingressos de cada filme ficam reservados para venda exclusiva presencial na bilheteria do cinema. As bilheterias abrem uma hora antes da primeira sessão do dia e permitem a compra para todas as sessões daquele dia. Criado em 1999, o Festival do Rio já exibiu mais de 7 mil longas-metragens nacionais e internacionais. A programação reúne mostras competitivas, seleções temáticas, sessões especiais e atividades formativas. Alguns dos destaques de exibição desse ano são os longas brasileiros Feito Pipa, estrelado por Lázaro Ramos, e 100 Dias, dirigido por Carlos Saldanha, além de internacionais como o tailandês Nove Templos para o Céu, o sul-coreano A Caminho, o alemão A Educação de Jane Cumming e o italiano As Rosas de Marrakech. A lista completa de exibições pode ser encontrada no site do festival.
1: Valeu, Júlia. O Festival do Rio é uma ótima oportunidade para você conhecer filmes que estão fora do circuito, né? Aqueles chamados blockbusters. Tem muita produção bacana, vale a pena dar uma olhadinha lá no site. Claro que a gente vai falar mais sobre isso nos próximos dias. Vambora, Gustavo?
0: Vambora, até amanhã,
1: tem
0: então.
1: Mais. Tchau, tchau.
0: Valeu.

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9: Quartou no Papo de Craque, primeiro tempo. Agora sim, pro 101,3 FM no Radinho, no Rio de Janeiro, por 100,1 em Brasília. Um abraço pra todo mundo da Capital Federal. Galera que tá acompanhando a gente no rádio e também no YouTube da TMC Esporte. Vai mandando sua mensagem, sua participação é muito importante. Vem com a gente pro Papo de Craque. Lembrando, participe no DDD 21 99 557 1013. DDD 21 99 557 1013. Sua participação é muito importante. Chega junto com a gente, vai mandando sua mensagem. Eu quero você participando do nosso programa e também pra galera que tá no chat no YouTube. Manda aí que eu tô de olho em tudo que tá acontecendo por aqui. Vou trocar aquela ideia marota com você. Você vai dar a sua opinião, vai participar com a gente e vai chegar junto aqui nesse programinha que é maravilhoso. Também vou pedir pra você, ó, apertar o dedo no like, hein, cara. Por favor, aperta no botãozinho do like, dá essa moral e também espalha, né, pra mais e mais pessoas que estamos ao vivo no YouTube da TMC Esporte com o Papo de Craque. Primeira edição, Bruno Torelli hoje está de folga. Amanhã ele dobra pra mim, hoje eu dobro pra ele. Então estarei numa edição dupla no Papo 1 e no Papo 2. E você vai curtindo tudo aqui com a gente na TMC, na melhor do futebol.
10: Não fala de folga, não.
9: Por quê? Ah, porque pode complicar, né? Pode trazer notícias ruins.
10: Gatilho,
9: da Brenna Balbi.
10: Gatilho, gatilho. Vai gatilho, pô. Gatilho, pô.
9: A Brenna Balbi, que não estava na escala, acabou ali vindo hoje para... A nossa...
10: Vestiu a camisa. Saiu na chuva. Caraca. Ela pensou, ela acordou cedo, tomou um café e falou assim... Pô, na moral, a TMC precisa de mim. E ela pegou um transporte.
11: Porque
10: ela vem geralmente de carona com o Torelli. O Torelli hoje não veio. Logo, ela teve que vir de transporte público, irmão. Atravessou a cidade para estar aqui na molhada Barra da Tijuca e trabalhar na folga. Parabéns, Brenda. Você
11: compromisso.
10: É uma heroína.
9: Isso é Brenda Balbi, não é bagunça, não. Verdade, essa.
10: Não, você só é uma desavisada.
9: É.
11: É, boa.
10: Tá andando muito com o Torelli.
9: Isso, porque o Torelli é assim.
10: Torelli é assim.
9: O Torelli já acha assim, às vezes ele tá na escala, ele esquece. Aí, ele não aparece.
10: Pois é.
9: Isso acontece de vez em quando.
10: Tá andando aí muito com o Torelli.
9: Aí tem que ligar, o Torelli. Tu tá na escala. Eu tô apresentando hoje, sou eu?
10: Não, e também acontece o contrário.
9: Meu Deus, me deu até falta de ar aqui deitado no sofá de cueca.
10: Também acontece o contrário. Dele não estar e aparecer do nada aqui.
9: É, do nada.
10: Olha pra trás, o Torelli tá ali.
12: Teve um período, cara.
9: Eu não tô na escala hoje? Não, irmão.
12: Teve um período.
9: Tu vai estar na escala por quê?
10: Eu achei que ele tava morando aqui. Pô.
12: Teve um período que você olhava na porta do estúdio aqui, no vidro da porta do estúdio, você olhava assim, Torelli. Ele falava, tá. Aí tu olhava a escala e falava, ué, o que tu tá fazendo aqui, cara?
10: Meu irmão, rolando, sei lá, Botafogo e...
12: Duas semanas depois desse acontecido, você olhava, era uma miragem assim, falava, não, Torelli, não, tá aí de novo.
11: É um fantasma.
12: E ele tava aí.

0: grande momento, a Imperatriz Leopoldinense, que merece todo o respeito. Eu também sou Imperatriz, João Silva.
1: Imperatriz Leopoldinense, amigão. Com a Paola Oliveira à frente da bateria.
2: A Imperatriz é aquela verde?
0: É, verde e branca. Da coroa, pô.
2: Tá bom, sei qual
0: da
2: é.
0: Da coroa da Imperatriz.
1: Da coroa da Imperatriz Leopoldinense.
0: Fica no bairro de Ramos.
1: Ramos, né? Tu falou com...
2: Não, não, na verdade, eu acho coração que ele tava com uma desconfiança, né? Tipo, não tava convicto da informação. Isso.
0: É porque ali, vamos lá, a gente tem que ser sincero. No coração da Leopoldina, nós temos três bairros sequenciais que trazem essa tradição leopoldinense. Que é Olaria, nós temos Ramos e Bom Sucesso.
1: Penha.
0: Mas a Penha vem um pouco mais na frente.
1: Tem
0: um
1: Penha
0: pouco mais
1: também.
0: Na frente. Não, tá, ok. Mas eu tô falando ali, o centro leopoldinense, realmente... Eu acho que passa muito mais por Olaria, Bom Sucesso e Ramos. É Olaria, Ramos e Bom Sucesso, na realidade. E a Penha ali também. Mas é porque a Penha, ela tem o lado da Vila da Penha. Ela tem o lado de Vila Cosmos. Ela tem o lado dali de Vicente Carvalho, que é pra um lado da Penha que já não é tão leopoldina assim. Apesar de eu considero, tá?
1: Leopoldina é tudo.
0: É ali.
1: O trem, né?
0: É a linha da Leopoldina.
1: Exatamente.
0: É.
1: E passa, apelidado. Inclusive, em Vigário.
0: Passa em Vigário Geral também.
1: Passa em Vigário Geral.
0: Que também é considerado uma zona leopoldinense.
1: Inclusive, as 11 estrelas do pavilhão, né, da bandeira da Imperatriz, são ali as estações de trem.
0: O hino do Fluminense
1: tem 11 estrelas.
2: Maneiro.
1: São 11 estrelas.
0: Tá. O hino do Fluminense tem alguma coisa a ver?
1: Cara, eu acho que não. O Fluminense é bem longe.
0: É, isso aqui é só uma...
1: É bem longe.
2: Cara, mas pra mim, Leopoldina era ali naquela zona que pega os ônibus ali no Rio de Janeiro, perto da rodoviária.
1: Mas ali era o destino final do trem.
0: É porque o terminal era Terminal Leopoldina.
1: Terminal Leopoldina era ali.
2: Aqui. Gente, tudo
0: você sabe o terminal
2: agora.
0: Alvorada?
2: Uhum.
0: Quando você pega o BRT, o ônibus lá em Vicente Carvalho tá escrito Alvorada.
2: Saquei.
0: É porque a reta final dele é terminal Alvorada.
1: É isso, é o ponto final. E aí Leopoldina era o trem ali.
0: Aí quando você
1: na
0: pega
1: área da Leopoldina.
0: Aí quando você pega o ônibus e ele inverte, por exemplo, 355. Na ida, ele é Tiradentes. Na volta, ele é Madureira. Ele é Penha? Não, ele é Madureira. 355 é Madureira.
1: 355 Madureira.
0: Então, vários ônibus eles têm essa parada de levar o nome do bairro porque é o ponto final ou o ponto inicial. E aí quando ele faz a rota de ida e a volta de e a rota
3: você
0: de volta.
3: Falou de quantos bairros na região?
0: Quantos bairros?
3: É.
0: Cara, eu mencionei... Não, são muitos bairros,
3: não, então,
0: eu sei
3: disso.
0: Então,
3: mas você mencionou quantos?
0: Três.
3: São 18
0: ao todo. São 18, eu sei. Não, são muitos bairros.
1: Da zona da Leopoldina.
3: É.
0: A Vila da Penha entra,
3: ó,
0: Cidade
3: são
0: Alta.
3: São Cristóvão, Caju, Benfica, Manguinhos, Bom Sucesso, Ramos, Olaria... Penha Circular, Vila da Penha, Brás de Pina, Vila Cosmos, Argentino, Cordovil, Parada de Lucas, Vigário Geral e Jardim América.
0: E agora... Argentina é o patinho
1: Caraca,
0: feio.
1: Caraca, botaram entrou até Jardim agora, América aí.
3: Não, não. O Jardim tá aqui também.
0: E Argentina é o patinho feio, que
1: não,
0: entrou agora.
1: A Argentina
0: tem
1: agora.
0: Dois anos.
1: Por isso, porque no início da bandeira era 11. Eram 11 bairros da zona da Leopoldina.
0: O bairro argentino são duas ruas.
1: É. Né?
0: Que marca o bairro argentino. É uma praça que foi apelidada por bairro argentino para valorizar o CEP. Porque ali não tinha uma valorização, porque levava o nome de Vigário Geral. E aí os moradores do bairro começaram a reclamar que...
1: Não, Vigário Geral não, ali era Brás de Pina mesmo.
0: Cordovil. Não era
1: Cordovil,
0: não?
1: Cordovil, Brás de Pina, Vigário é longe daí.
0: E aí a galera começou a reclamar que não tinha, na hora de vender, perdia o valor. E inventaram um bairro que se chama Argentino.
1: Não, isso aí é inacreditável.
0: Que hoje é o bairro lá, o bairro Argentino.
2: Mas valorizou?
0: Não sei. E aí tu sabe por que o nome? Porque um morador... tradicional daquelas ruas ali era argentino.
2: Inacreditável.
0: É, esse é o apelido do bairro.
1: Inacreditável.
0: É o bairro argentino.
3: É a história, pô. Faz parte
1: inacreditável,
3: da história.
1: Irmão.
0: Então você tá certíssimo,
1: olha
0: aí, imagine.
1: Só. Vê aí quantas estações de trem tem.
3: Ó, aqui não são estações de trem, mas são os bairros onde começa. Começa em Vigário Geral e termina em Manguinhos, a região da Leopoldina.
1: É isso.
3: Assim, são
1: e aí tem as
3: regiões.
1: Estações de trem, você pode colocar que tem Lucas aqui também, Parada de Lucas, que aparece aí depois de Vigário Geral.
3: Sim, é uma região populosa e importante também, tá?
1: Muito, pô.
3: Muito importante pra história
1: lá?
3: Do Rio de Janeiro.
1: Joel Silva, pô.
0: Joel Silva, verdade, cara.
1: Pô. Nascido em Cordovil e cria de Vigário Geral.
0: Joel Silva nascido e criado em Cordovil. Não, nascido em Cordovil e criado...
1: eu nasci na clínica em Cordovil e fui criado em Vigário Geral até... os meus 35 anos.
0: Mas tem tipo
3: Cria
0: uma...
3: Leopoldina.
0: Mas
3: Cria
0: tem tipo uma placa assim, igual o Zico, tipo, aqui nasceu o Joel Silva.
1: Pô, cara,
0: Quintino,
1: na boa,
0: não?
1: Primeiro, check. Porque o Torelli não tá, mas o Yuri tá.
3: Não,
1: aí ele trabalha no canal
3: ele
1: do
3: não
1: Zico.
3: Vem, ele manda o secretário.
1: É. Porra, tu tá me tu botou Joel Silva e Zico na mesma frase?
0: Inclusive, um abraço pro meu chefe, o Zico. Um abraço pra ele. Estarei amanhã lá no canal do Zico.
1: Irmão.
0: Estarei amanhã no canal do Zico no YouTube pra gravar um belíssimo react do Zico entrevistando o Pedro e o Sávio. Então já deixo o convite pra galera com a minha amiga Bruna Medeiros, que estará por lá.
1: Boa, hein?
0: Trazendo essa...

0: conduzindo esse nosso react da entrevista com o Zico lá na Flamengo TV.
1: Com Pedro e Sávio.
0: Isso, Pedro e Sávio. O Pedro e Sávio tem um diálogo com o Zico, que é a ideia do podcast na Flamengo TV, é trazer a atual geração com as gerações passadas e trazer um diálogo entre eles. Então já teve Jorginho e Júnior, teve Felipe Luiz e Atirson, se eu não tô enganado. Teve uma galera já que gravou aí. E aí a gente vai reagir do Pedro com o Sávio amanhã, lá no canal Zico 10. Então eu deixo o convite pra galera.
2: Cara, e só pegando esse gancho também, né? Que eu acho muito importante essa valorização e essa identificação com o passado, mas também com o presente. Quem tem feito um trabalho muito maneiro com isso é o Vasco, no feminino. Resgatando as figuras históricas que passaram pelo clube, que jogaram por lá, com as jogadoras do atual elenco, uma conexão muito bacana, inclusive na final agora do Brasileiro, as jogadoras históricas estavam em São Januário, Pretinha, Meg, Leda Maria, enfim, várias outras, celebrando o título das
0: meninas
2: de hoje.
0: Faltou a Marta, que é cria do Vasco também, né?
2: Exatamente.
0: A Marta é cria do Vasco, né?
2: Cria do Vasco. Sim,
0: é. A Marta que tá jogando.
2: Nos Estados Unidos.
0: Isso.
2: Jogando, é.
0: A Formiga jogou no Vasco também? Acho que não, né?
2: Formiga, não.
0: É uma boa pergunta. Mas é a Formiga que também jogava bola lá na Vila da Penha, Brás de Pina, Cordovil, ela jogava bola lá na região antes de se tornar a Formiga conhecida mundialmente. Mas ela no iniciozinho ali, ela jogava. Tinha um futebol ali na Praça da Volta, quem mora na Vila da Penha conhece, que a Formiga participava de vez em quando daquele futebol ali, fazia uma resenha, enfim. E ela hoje é esse grande nome, pra mim, até assim, na minha concepção, até maior do que a Marta em questão de longevidade, tá? Na carreira.
2: Ah, longevidade, com certeza.
0: Porque a Formiga, assim, é uma parada que é inacreditável. É, pra você encontrar uma jogadora com a parte física tão aflorada igual a da Formiga, é muito difícil, cara.
2: Mas, cara,
0: jogou 40 e poucos,
2: e assim, até os 40 e poucos, mas a Marta tá com 41.
0: É, mas só que a
2: e
0: Marta...
2: tá jogando.
3: Mas aí tem um outro ponto.
0: Pô, mas que só eu ia, que a Formiga é titular, cara. Aqui.
3: Não, e a questão do trabalho que era feito no tempo que a Formiga começou a jogar.
2: Sim.
3: Entendeu? A Marta já pegou uma parte mais de evolução do próprio futebol
1: mais
3: feminino.
1: Mais profissionalizado, né?
3: É.
0: E outra, a Marta
3: Formiga,
0: era diferente.
3: A Formiga, né, foi desbravando mesmo com toda a dificuldade que o futebol feminino encontrou e a resistência que encontrou pra chegar onde chegou.
1: Chegou lá, literalmente, tudo era mato.
3: Tudo era mesmo mato, pô.
0: E verdade. A Marta, tecnicamente, a Marta, ela é diferente. Agora, a Formiga, ela vai muito no perfil atleta. A que vai ali na... Porque ela é realmente uma atleta de alta performance e ela mostrou isso.
3: E é o que eu tô falando, de um período que, assim, a medicina não era tão avançada pra esse tipo de comportamento, né? De um corpo de atleta, de um desenvolvimento do corpo de atleta. Era muito difícil, pô.
0: E só pra fechar o maior trio da última geração, a gente tem que dar os créditos também pra Cristiane, porque também é literalmente um Robocop, né? Ela é a robozona do futebol feminino. Porque a Cristiane está jogando até hoje, joga no Flamengo, é atacante.
2: Titular.
0: E é campeã olímpica.
2: 90
0: né? Não, foi campeã olímpica?
2: A gente não tem ouro olímpico.
0: Não, mas tem prata, né? No Rio,
2: temos
0: inclusive.
2: Duas pratas olímpicas e, se não me engano, um bronze.
0: É, foi no Rio, não foi a prata? Mas a seleção feminina não ganhou da França, final? Perdeu na que foi pra final na última Olimpíada?
1: Não, perdeu.
0: Perdeu.
2: Não, ó, temos duas pratas olímpicas, três pratas olímpicas, na verdade, em 2024, em Atenas, Pequim, 2008 e Paris, 2024, mas temos ouros nos Jogos Pan-Americanos. Mas uma jogadora, cara, que tá nessa mesma leva aí dessa galera, Marta, Formiga, inclusive jogou junto com as duas e que ainda está em atividade... É a Tânia Maranhão, cara, zagueira de 51 anos, ela ainda está jogando... Caraca.
0: 51 anos
2: está
0: é muito
2: jogando.
0: Tempo.
3: É isso, cara.
2: Ela tá jogando a terceira divisão, né, do Campeonato Brasileiro, mas ainda assim, cara, 51 anos, gente. Que isso, cara?
0: É, da última geração, eu lembro da Monique, da Marta, era a Mônica, tinha a zagueira também.
2: Mônica.
0: Tinha a Bárbara, goleira, que
1: goleira
0: também participava. A Tamires, lateral direita, que também, pô, tem essa...
1: Não, a Tamires ainda tá jogando, lateral
2: tá
1: esquerda.
2: Jogando.
1: Lateral
2: esquerda,
3: isso. Fez um golaço de perna direita
0: mas eu digo que ela
3: na semifinal contra o...
1: É, tem a Cristiane.
0: É que ela fazia parte da geração.
3: Sim. Ela traz a jogada da esquerda pro... Na verdade, a Johnson ajeita a bola pra ela, né? E ela vem da lateral esquerda e bate de direita, faz um golaço contra o Cruzeiro.
0: A galera segue participando aqui no chat... E vai mandando mensagem. A Beatriz Mota falou que está almoçando bife acebolado com batatas coradas e um vinho tinto para aquecer.
1: Que beleza,
0: é um bom
1: caminho.
0: Parabéns, tá, Brenda? Tirou onda. O Cláudio Brandão botou boa tarde, rapaziada da TMC. Já larguei o dedo. Valeu! O Rangel Vitor. TMC tem que fazer um estúdio para vocês igual o do programa de São Paulo. Beleza. É, o Vocês da Imprensa.
1: Manda lá no Instagram.
0: Torelli vai sair? Não, ele vai entrar de férias. E botou, na sexta terá convidados especiais? Sim, teremos mais de 28 convidados na imitação de Magno Navarro. A filha do Yuri Duque, no caso é a bola. Aqui, ó. A filha do Yuri Duque. Aí, ó, aí a foto do cara é a bola.
1: Bem bolado.
0: Pai, me dá R$150 pra eu poder ir na sexta? Pô, tu mora onde, irmão, pra ter Uber dar R$150?
1: Ô, então tua filha... Aí, filha Patricinha, que aí de...
0: Mano, eu vou dar... Black, vou falar aqui agora.
3: É a primeira vez que ela aparece no chat?
0: Informação. Eu vou dar carona pro ouvinte. Eu e Joel Silva.
1: Eu não tenho carro.
0: Você vai comigo.
1: Ah, então tá bom.
0: Nós vamos dar uma carona
1: quem
0: para
1: vai
0: o ouvinte.
1: No banco da frente?
0: Não, eu e você.
1: O ouvinte, cara.
0: Não, eu vou pilotando, você vai do lado. Tá e bom. O ouvinte vai atrás.
1: O ouvinte vai atrás, fazendo massagem respeito. Em você?
0: É, não, aí o cara que sabe. Se ele for bom de massagem.
1: Se for menina também.
0: Não, aí a gente vai evitar, né? A gente vai evitar. Porque, pô, não posso me comprometer. Mas.
1: É, porque tu falou, o cara. Ué.
0: É porque nós vamos sortear.
1: Tá.
0: A ida.
1: Você vai buscar a pessoa em casa?
0: Não. Aí tem que ser de Vista Alegre, Vila da Penha, Irajá, Vaz Lobo. Tem que ser assim.
1: Sabe que
0: Vicente
1: o Lucas...
0: Carvalho.
1: E não vale ser o Lucas.
0: Não vale ser o Lucas. Porque o Lucas Dias vai. Vale, O Lucas Dias vai com o carro dele que só passa a primeira e a quarta. Ele vai estar lá.
1: É bom deixar claro isso.
0: É bom deixar claro.
3: A gente vai saber quando ele estiver chegando, né?
2: Nosso chefe tá ouvindo o programa também. Ele levantou uma bola polêmica aqui. Ele mandou: Cici é maior que a Marta.
1: Ih, ó. Debate interessante, hein?
0: Cara.
1: Eu acho a pretinha. Acabou. Já, nem Cici, nem a Cici, nem a Marta. Pra mim é pretinha.
0: É, eu acho que assim. É um debate plausível, mas seria um debate plausível trazendo números também. Porque eu acho que a Marta, em questão de números, ela brilhou mais.
2: Sim.
0: Melhor do mundo.
2: Concordo. Cara, mas a Cici também foi muito bizarra.
0: Foi,
2: assim,
0: mas.
2: A nível técnico.
0: Não era uma época que o futebol era tão valorizado. A Marta ainda pegou uma geração.
2: Um
0: isso.
2: Maior.
0: E porque ela era a maior de todas.
2: Sim.
0: Então, pô, a Marta era conhecida mundialmente, sempre vai ser, porque
2: cara,
0: se tornou a maior, né?
2: Uma parada muito maneira é que uma das atuais melhores jogadoras do mundo, que é a Alexia Putellas, né, jogadora da Espanha...
0: É um nome,
2: hoje...
0: inclusive, bem, bem legal.
2: É.
0: Porque, pô, imagina pro narrador narrar esse jogo, mas sim, bom nome.
2: Ela tem a Marta como referência, pô.
0: Não, a Marta é a maior da geração.
2: Tipo assim, tem uma amiga minha que é muito engraçado que... Cara, não tem como quem acompanha o futebol feminino não ser fã da Marta. E essa minha amiga uma vez postou uma parada sobre a Marta e na sequência postou assim: cara, é muito difícil competir, porque a minha adversária no nível fã-clube número 1 é simplesmente a Alexia Putellas, pô.
0: É, realmente. É bem difícil competir, isso aí é a mais pura verdade. O Rodrigo Pezão botou assim: alô, Joel, vou levar meu banjo e se o Vasco for campeão no final do ano, vamos fazer um samba para comemorar.
1: Tá bom.
0: Mas eu não entendi, mas você vai na sexta-feira levar o banjo e o Vasco não vai ter sido campeão ainda, ô Pezão.
1: Mas olha só, o Pezão, você não tá ligado ou não associou. Ele foi o cara que tocou no casamento do Farias. Tá ligado? Então, ele será muito bem recebido, bem-vindo com o banjo pra gente fazer uma bagunça maneira.
0: Boa. O corte de crack BR botou: vocês vão cobrir o jogo da NFL? Sim, João Leite estará por lá. O Vitor Angel: um perfil de nome pai do ingresso me disse que era o Yuri Duque e tinha ingresso pra me vender pra sexta. Então é mentira, irmão.
1: Mentira.
0: Não, não acredita. Não acredita, por favor.
3: Criativa.
0: A Josi Silva botou: chama Tufo. Ah, então não é dread, é Tufo. Tufo de dread. Ela corrigiu a gente aqui.
1: Tá bom.
0: O Emanuel Saraiva, que é hater do Torelli.
1: É porque os primeiros 10 ouvintes que chegarem lá no Soga Beach Club, lá em São Conrado, vai poder ter um pedaço do tufo de
0: cabelo,
1: do dread.
0: Do Léo. Um tufo do dread do Léo.
1: Os dez primeiros.
0: Não tendo necessidade de 4 pessoas, pode ir descansar hoje, pai da bola. Então apresenta aí você, vocês da imprensa. Chega aí e apresenta. O Gilson Silva: a Brenda Balbi é parente do chefe Rafael Balbi?
2: Não conheço o Rafael Balbi, não. Mas ele é chefe de quê? De cozinha?
0: De cozinha.
2: Legal.
0: Tá. O Richard Bartender
3: botou:
0: estou
3: disposto a conhecer.
0: Pai da bola.
2: Estou
3: disposto a conhecer.
1: Vai que é.
0: O Richard Bartender botou: pai da bola, para de falar de comida. Tô cheio de fome aqui
1: também
0: em casa.
1: Papo reto.
0: A fumaça ainda nem deu o ar da graça na cozinha. Mas tem alguém cozinhando pra você, Richard Bartender? Então você pode ir lá, meter um arrozinho, né? Coisa rápida. Joga um ovinho, um arroz com ovo, é coisa rápida e... bate em top, bom. Se tiver uma farinha, então, farofinha...
1: Bom demais.
0: Esquece, bom demais.
1: Mas calma aí, meio-dia 45, é hora do preparativo, né?
0: Verdade. Ó, o Daniel Vorcaro tá... Não, ele não pode.
2: Que
0: mas...
2: isso?
0: Mas tá por aqui.
2: Não, ele tá preso.
0: Mandou bom dia, Yuri. Manda um abraço pra mim. Um abraço aí pro Daniel. aquele da família Vor. Vamos para um rápido break e na volta muito mais papo de craque, vamos falar de seleção brasileira, teve coletiva de imprensa ontem e vamos trazer os giros do clube nessa data FIFA morta com mais resenha do que futebol. Fica aí.
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0: Papo de Craque, primeiro tempo, aqui na TMC, no 101,3 FM, no Radinho, no 100,1. Pra galera de Brasília, um forte abraço pra todo mundo da Capital Federal que nos acompanha. Vai mandando seu áudio, tá? DDD 21 99 557 1013. Daqui a pouquinho, show de zaps, porque antes tem informação no Jornalismo Cidade. Rebeca Renzi chega junto para trazer informações sobre o Rio de Janeiro. Espero que sejam boas notícias.
1: Boa tarde, Yuri.
0: Boa tarde
1: para vocês. São boas notícias dependendo, né?
0: O cabelo tá molhado pelo banho ou pela chuva?
1: Pelo banho.
0: Ah, menos mal. Porque a chuva tá complicada lá do lado de fora.
1: É exato, é isso que eu ouvi falar. Que a chuva não tem previsão para acabar tão cedo. Até amanhã, de amanhã, ainda tem previsão de chuva fraca, isolada, a moderada, dependendo aí da região da cidade. O tempo também não vai facilitar, máxima de 24 graus para hoje, mínima de 16. Então, assim, quem pode ficar debaixo das cobertas, aproveita, porque esse tempinho vai demorar pra passar, viu?
0: É, a Brenda poderia, né? O problema é que ela veio.
2: A Brenda poderia.
1: Cara, é inacreditável.
2: Eu sou até arrisado agora.
1: Não tô sabendo.
3: Então, eu vim, não era pra eu vir. Ué? Eu tava de folga.
0: É.
2: Não tava na escala.
3: E eu tinha conseguido folga do outro trabalho também, ou seja, eu estaria 100%
1: de folga. Hoje você
3: estaria
1: debaixo das cobertas, aproveitando
3: essa chuvinha. Cara, é inacreditável, coisa mais inacreditável.
0: A Brenda poderia ter vindo, mas poderia não ter vindo e ela veio. Isso é comprometimento, isso é trabalho. Isso é a Brenda Balbi, a verdade é essa.
2: A heroína.
0: Obrigado, tá, Rebeca? Saião já mudando a trilha pra gente poder chamar o WhatsApp no DDD 21 99 557 1013. Manda.
4: Rapaziada da TMC, boa tarde.
0: Boa.
4: A Sueli, motorista de aplicativo. Eu queria tirar uma dúvida com os senhores. O que os senhores acham? Quem é maior? Marta ou Hortência? Qual das duas é maior no Brasil?
0: Pra cada esporte?
3: Marta ou quem?
0: Ou Hortência no basquete.
2: Caramba aí.
3: Caraca, eu acho que as duas elas estão no mesmo patamar.
2: Ela se equivale.
3: Pra modalidade, né? Pra cada modalidade.
0: Gente, não tem como. Não tem comparação. Com todo o respeito à Hortência. Não, mas a Marta, ela revolucionou o futebol feminino.
3: Mas a Hortência
0: no
3: também,
0: Brasil.
3: Pô.
0: Não, não. Mas beleza.
5: Mas a Hortência fez isso no basquete.
3: Ela revolucionou o basquete.
0: Perfeito,
3: também.
0: Gente. Mas será que no quesito mundial a Hortência tem o mesmo peso que a Marta? A Marta é considerada a rainha do futebol, gente. A Marta é considerada a rainha do futebol, pô.
3: Você tem um ponto.
0: Você chega nos Estados Unidos, a Marta é a Marta, pô. Não tem comparação,
2: então,
0: não existe.
2: Mas parte do princípio que o futebol... Parte do princípio que o Brasil é o país do futebol. E aí, naturalmente, você ter também a rainha, porque o Brasil já tem um rei, que é o Pelé. Eu imagino que seria... Por mais que falta investimento, aqui tem muito talento. Isso é inegável.
3: Em qualquer esporte.
2: Em qualquer esporte.
3: Isso é muito... De
5: fora de série.
3: É. Perfeito,
2: agora, mas agora, o que a Hortência conseguiu fazer num esporte que não tem tanto fomento nem procura?
5: Sim.
2: Que aí eu acho que
3: e
2: se equivale.
3: E ainda não tem, né?
2: E ainda não tem. Eu acho que assim, ela se equivale em âmbito nacional. Em âmbito mundial, a Marta, sim, ela tem uma maior relevância. Mas em âmbito nacional, como heroínas do esporte, eu as coloco no mesmo patamar.
5: Sim.
3: Perfeito, é isso. A nível Brasil, as duas, elas revolucionaram as suas modalidades.
2: Você ganhou o quê? Ela ganhou o Mundial ou ela ganhou o Pan-Americano? Mundial, né,
5: 94.
2: Cara?
5: Tá mundial, mano.
0: Mas a Marta também, ela ganhou... Assim,
2: não, eu não vou... Eu não
0: como
2: vou,
0: jogadora.
5: Não vamos competir com títulos.
2: É.
5: Porque vai ficar difícil.
2: É porque talvez a dificuldade da Hortência seria maior, digamos assim. É isso que eu quero dizer. E não tô desmerecendo, nem,
5: não é isso.
2: Só tô
5: dizendo
2: o seguinte. A façanha da Hortência...
5: Se equivale ao que a Marta fez...
2: Mundialmente. Entendeu? Ela,
5: entendeu?
2: Infelizmente, não conseguiu uma Copa. Sim. Ainda, né? Tem a próxima Copa do Mundo, que vai ser no Brasil. Ano que vem, ela pode conquistar.
5: Exato.
2: É, então, aí, seria uma coroação à la Messi.
5: Sim.
3: É isso.
2: E isso, pra mim, seria maravilhoso. Melhor ainda com a Marta, quando isso acontecer. Mas a Hortência, cara, é...
3: Cara, e o que eu fico bolada é que, tipo assim, a Hortência, ela revolucionou o basquete ali no momento que ela tava jogando. Só que depois, o esporte caiu num limbo de novo, cara. Hoje a gente não fala. Quer dizer, a gente tá tendo uma geração agora que tá começando a se reconstruir no basquete. Tem ali o Léo Figueiró na comissão técnica, que é um treinador também, que já foi de seleção brasileira.
5: E aí vai ser o caminho que foi feito pela Janete, pela médica.
3: Exato,
5: Paula, pela
3: e já
5: Hortência.
3: Tem, né?
5: Vai todo mundo desbravar tudo de novo. Tipo, construir um muro,
2: o mato
5: caiu
2: cresceu.
5: O muro. É, vai ter que cortar
2: cresceu,
5: tudo de novo.
2: Vai ter que cortar tudo de novo.
3: E a Camila, né, que hoje tá jogando a WNBA, que é uma monstra, né? Ela pode ser essa mulher que vai trazer o basquete
5: feminino
3: de novo.
5: De novo.
3: né, pra um exato crescimento.
0: É uma boa disputa, cara. Uma boa, disputa. Foi um bom questionamento. Belo. Vamos pro WhatsApp, DDD 21 99 557 1013. Manda.
6: Fala, meus amigos da TMC.
0: Fala, irmão.
6: Aqui é o Lubis Homem de Bambuí.
0: Fala, Lubi.
6: Tô falando aqui de casa mesmo. Só uma pergunta.
0: Que isso, cara?
6: Uma pergunta pra vocês
0: tá
6: aí.
0: Tá tocando, hein, pai?
6: É, mesmo com essa chuva, vai ter a resenha lá na...
0: Não vai chover, Lobisomem.
6: O que foi marcado aí?
0: Não vai chover.
2: Vai rolar, irmão. Vai rolar.
6: Fala pra gente aí.
0: Vai rolar, não vai chover.
6: Um abraço aí a todos. Bom trabalho.
0: A previsão é que a chuva vai até amanhã.
2: É isso. É isso. E outra, existe uma coisa chamada proteção.
3: É, ué. E o cacique cobra... Coral também já foi...
2: Já foi acionado.
0: Ele voltou, isso. Então.
2: Foi acionado.
5: Se tiver chovendo, eu vou com a capa da moto, tá?
0: Perfeito, então, perfeito. Vamos para mais um
5: moto,
0: WhatsApp.
5: A capa de chuva da moto.
0: Tá TNT 21 99 557 1013, manda.
5: Se tiver chovendo.
7: Fala, rapaziada da TMC, boa tarde.
5: Sol não dá.
7: Rodrigo Cunha, vascaíno de São Gonçalo. Em São Gonçalo, o pai das bolas, tem um bairro também que surgiu do nada. Lagoa Seca, o nome do bairro. Tinha uma lagoa, a lagoa secou... E aí virou Lagoa Seca e virou bairro também, do município de São Gonçalo.
0: É, então tá aí, ó, a informação do
2: Lagoa
0: nosso querido...
2: Seca.
0: Lá de São Gonçalo, não é
2: São
0: isso?
2: São Gonçalo, e ele te chamou de pai das bolas.
0: É, pai da bola, é uma bola
2: não,
0: só.
2: Olha só, se a gente fala de futebol, você é o pai da bola de futebol. A gente falou agora da hortência de basquete, você pode ser o pai da bola de basquete, logo você é o pai das bolas.
5: Você já acompanhou o golfe?
0: Já golfe. E tênis. Também tênis, já.
5: Sinuca você falou que manda bem.
0: Mas seriam bolinhas, não bolas.
2: É. E aí se você junta com ping-pong ou tênis de mesa?
5: Cara, bolinha de gude, tu já jogou alguma vez na tua vida?
0: Já, cara, mas não é da minha geração. Não é que não é da minha geração, né, irmão? É, as coisas são feitas de geração.
5: Mas você não curtiu ou...
0: Não era muito, isso não era...
3: Ele tem 23 anos,
5: já. Não, mas assim...
2: Ele é um bebê, cara.
5: O tênis, eu acho que ele não faz isso de um esporte também, entendeu?
2: Ele nasceu depois do penta.
0: Porra, irmão, mas tu quer comparar a bolinha de gude com tênis, tá de sacanagem.
5: Mas é pra você ser o pai das bolas mesmo.
2: Não, mas ele já é, pô.
0: É, ué. O Alan Flu botou assim, Vila da Penha é um celeiro de... Vila da Penha é um celeiro de craque, isso é um fato.
2: É?
0: É, pô.
2: É, pô.
0: A Vila da Penha lançou o Paulinho, atacante do Vasco, que jogou no Atlético Mineiro, jogou até agora no Palmeiras.
2: Sim.
0: Lançou o Carlos Alberto Torres, campeão do mundo, campeão mundial com a seleção brasileira. Lançou o criador da música do Toy Story.
3: Quê?
0: O Zé da Viola. Ele é da Vila da Penha. Que toca Amigo, estou aqui.
5: É dele.
3: É dele.
0: A música é dele. Ele é lá da Vila da Penha. Ele toca.
3: Maneiro.
0: Ele toca, inclusive, em um bar lá na Vila da Penha. É, só não sei se ele tá ainda nessa... Mas ele tocava todo dia de terça-feira em um bar lá na Vila da Penha.
2: Essa música?
0: Não. Essa música ele não tocava. Ele só tocava quando as pessoas... Isso aí. Ele só tocava quando as pessoas descobriam e lembravam que ele era o compositor dessa música do Toy Story.
2: Ele conheceu o Tom Hanks?
0: Cara, não sei, mas ele já foi lá pra...
2: Pixar?
0: É, foi pra poder, na época que rola o lançamento, né? Quando ele foi gravar a primeira vez, ele gravou a edição lá nos Estados Unidos. Então, ele recebeu esse reconhecimento internacional também. Seguindo, quem
2: Yuri
0: mais tem?
2: Yuri Duque,
0: é uma revelação momentânea na Vila da Penha, caiu um pouco o nível.
2: Não vamos falar de futebol, vamos falar de apresentação e comunicação.
0: Mas, apesar que ontem eu fiz um grande jogo, um abraço pra todo mundo do Colégio City.
2: Mas é verdadeiro, né, irmão? Olha só. Você falou Carlos Alberto Torres e Paulinho. Craques do futebol.
0: Romário também é ali da divisa.
2: É, aí você falou do... Perdão, como é que é? Zé? Não.
0: É Zé da Viola, isso.
2: Zé da Viola, pô, craque da música. Aí quando você coloca Yuri Duque e relacionado com o futebol... Não, agora tu vai. E Yuri Duque da comunicação.
5: Aí, beleza.
2: Pô, aí vamos embora.
5: Entendeu? Vamos seguindo, sim, entendeu?
2: Beleza, vai seguindo, tá, continua.
5: Isso, beleza. Continua. Eu não vai pra outro caminho
2: que não é o teu.
5: A estrada tá bem escura, entendeu?
2: É, nessa aí.
0: O Marcelo Melo botou assim: ao longo de sua carreira no Brasil, Formiga passou por clubes como São Paulo, Portuguesa, Santos, Sade, Botucatu, São José e América de Natal, além de equipes no exterior como o PSG. O Brandão Dercy Gonçalves, imagine, sou fã desse cara. O Rick Beer de Niterói. Pô, eu perdi teu comentário,
2: Brandão,
0: Rick Beer.
2: Brandão imitando a Dercy Gonçalves é um acontecimento.
5: É fora de série, mano.
0: Rick, manda outro aí, tá?
2: Amadu não conhecia as Dercy Gonçalves.
0: O André Cule botou assim.
3: Caraca, o choque da geração, né?
5: É, ué.
0: Ó, o André Cule botou assim, com todo respeito, o Yuri demonstrou um profundo desconhecimento sobre a Hortência, mas acho que é porque ele é novo e não viu. Cara, não é questão de desconhecimento.
2: Não, é, eu acho
0: eu
2: que ele
0: só não acho
2: um
0: que tem comparação com a Marta. Eu entendo que são esportes diferentes, mas a Marta se tornou a rainha do futebol, não só no Brasil.
2: É a mesma coisa de um cara que é fã de... Um cara não, assim. É a mesma coisa de dizer que um fã de tênis, a gente fala, pô, Maria Esther Bueno.
0: Sim.
2: Muita gente não
0: Sim.
2: sabe quem é.
5: Exato.
2: Entendeu? Mas foi uma multicampeã do tênis na década de 60, se eu não me engano.
0: Cara...
5: O maior nome do tênis, né?
2: O maior nome do tênis brasileiro é dela. Ela. Não sei quantos grandes lãs e tal.
5: Aí a gente vem pra uma outra geração que vai falar do Guga.
2: É.
5: Ó, entendeu?
2: Mas
5: só
2: ela...
5: que aí a gente já tem um hiato de quase 40 anos, 50 anos.
2: É isso aí.
3: O André... Cara, mas olha como é sinistro o apagamento da história, né?
2: Pois é.
3: Porque isso é um fato que as pessoas não sabem.
2: Não sabe.
0: Verdade. O André Chaves botou assim, tem o Brito, cara. O Brito, zagueiro, Sim. campeão de 70.
2: 70.
0: Com a seleção brasileira. Jogou... Era titular...
2: Jogou Brito, no Vasco também.
0: Brito tem passagem no Vasco, Fluminense, se eu não me engano.
2: Flamengo.
0: Brito, que é um cara que nos deixou nesse ano, né?
2: Sim.
0: Acabou nos deixando. É, tava bem velhinho, acabou passando por alguns problemas. O Brito que eu tive o prazer de estudar com os netos do Brito. Eu estudei com os netos do Brito. Então tive a oportunidade de conhecer ele assim, obviamente não de trocar uma ideia, mas de ver ele em alguns momentos na escola em que eu estudava. É, e o Brito, pô, sendo essa figura icônica aí, lembrado por muitos. É, tinha o reconhecimento do Pelé por muito tempo também, enquanto os dois ainda estavam em vida, e isso aí traz com certeza um peso muito grande pra quem foi o Brito, zagueiro campeão da Copa do Mundo de 70, que também é cria da Vila da Penha. Então um abraço pra toda a família do Brito, que teve que passar por esse momento delicado nesse ano, o Brito que nos deixou. Tem outros nomes aqui, ó, Hélio de la Penha também é da Vila da Penha, lembrar o nome do comediante do Cacete Planeta. Romário, como eu falei, só que o Romário é do Quitungo. É numa divisão ali com a Vila da Penha. Mas enfim, muitas passagens, a galera participando com a gente e também mandando mensagem por aqui. Vamos para um rápido break, na volta vamos falar de seleção brasileira e também o giro dos clubes. Galera. Fica aí. Cadê?
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8: De volta no Papo de Craque, primeiro tempo. Não posso esquecer. Saião, coloca o hino nacional brasileiro, porque vamos falar da amarelinha pentacampeã.
9: Na voz de quem?
8: Mão no peito, mão no peito.
10: Luan Santana. Eu adoro.
11: De um povo heróico prado e tumbante.
8: É a primeira vez que acontece contigo, Brando?
10: Isso? É a primeira vez.
8: Isso aqui é protocolo do programa.
10: Estou chocada.
8: Tá com a mão no peito, Brando? Tô. Tem que ter a mão no peito.
10: Com a mão esquerda.
8: Cara, é muito lindo. Essa interpretação, olha agora. Essa interpretação. Sacanagem.
10: Olha, Yuri Duque aqui também tá.
8: Mas é porque eu tô com a mão no microfone.
9: Pô, mas o teu coração fica onde, irmão?
10: Fica no meio.
8: Coloca a trilha correta aí agora.
9: Meu Deus.
8: Seleção brasileira, que pela frente tem grandes desafios. Encara a poderosa Austrália duas vezes e depois encara a poderosíssima Índia. O Carlo Ancelotti vai ter esses testes pela frente.
12: Eu queria entender o porquê do ir de volta contra a Austrália.
8: Cara, porque é Copa.
9: Que é mata-mata, pô.
8: É Copa, pô.
12: Quem vencer, pega a Índia.
9: Cara, pega a Índia. A Índia já tá na final.
8: A Índia já se classificou.
9: A Índia já está na final. E aí, o Brasil vai pegar a Austrália.
8: Cara, a Índia ganhou esse prêmio porque a Índia valoriza as vacas, cara. E aí ela já ganhou a classificação direto.
9: Pô, na boa, os indianos não iam gostar muito de mim, não.
8: Mas não ataca a camada indiana.
9: Não, eu só tô dizendo que a vaca é um animal sagrado pra Índia, pro indiano.
8: Mas com todo o respeito,
12: teríamos um problema.
9: Por top mim, 3 a vaca indianos boa é a vaca morta. Boa.
8: Top 3 indianos do mundo.
12: Aí tu me quebra.
8: Top 3 indianos do mundo.
9: Hã?
8: Top 3 indianos do mundo.
9: Pô, esqueci, cara, aquele cara aqui.
8: Top 3 indianos do mundo. Gandhi? Ideia. O Gandhi é indiano?
9: Gandhi.
8: Ele é indiano? Não é não, cara?
9: Achou que era o quê, cara?
8: Não, acho que ele não é indiano não, cara.
9: Ele é indiano, claro que é, cara. Liderou
8: Não é só ele, só tem top 1.
9: A revolução indiana.
8: Top 1, parabéns pro Gandhi. Não.
9: É o cara que fez o Aventuras de Pi. Ele é indiano também.
8: Ah. Tem, não, é o Gandhi, o Gandhi matemático.
9: Mahatma Gandhi.
12: Mahatma Gandhi.
8: É.
9: Primeiro.
8: Tá. É o primeiro.
9: Outro. Madre Teresa de Calcutá.
8: Ela é indiana também?
9: Ela é indiana, pô.
8: Calcutá. Então mais um voto.
9: Calcutá fica na Índia.
8: Então mais um voto. Parabéns.
9: E o terceiro, vai?
8: E o terceiro? A Dani, então.
9: Não, esse aí não é, não.
8: A Dani.
9: É rico, irmão.
8: Um abraço pra Dani, que é um homem, satisfeito. Não é a Dani.
10: A Dani é o nome.
8: É a Dani, é um cara. É um cara.
12: Não é a Dani.
8: O senhor Adani. É, o senhor Adani. Um abraço pra ele também, um multimilionário. Que fechamos aqui o top 3 indianos do mundo. E ontem tivemos a coletiva do Bruno Guimarães, que pela primeira vez, depois da eliminação para a seleção da Noruega na Copa do Mundo, falou sobre o sentimento e como foi toda a situação. Ele vai esclarecer dois pontos, tá? No primeiro áudio que vamos ouvir, ele vai falar sobre o sentimento que ficou após a eliminação. E depois ele continua destacando o momento dos pênaltis. Vamos ouvir.
13: Eu acho que a gente, depois de uma eliminação, óbvio que você acaba vendo muitas conspirações de coisas que não fazem menor sentido. Eu acho que sempre antes do jogo a gente tem a nossa preleção e o professor determina quem vai bater. E eu fui o cara escolhido para bater. E ali na hora teve jogadores que quiseram pegar a bola para para, enfim, é muito normal isso acontecer, um jogador pega, passa pro outro, até para tentar enganar o goleiro, e foi isso que aconteceu, nada demais, o Vini não era, quem tinha que bater o pênalti era eu, enfim, foi o que foi delegado, e como eu falei, eu bati o pênalti, perdi, poderia ter feito, poderia ter, enfim, aconteceu o que aconteceu, e isso faz parte do futebol, é seguir com a maneira, a gente vê, fica triste pela cobrança sobre o Vini, mas no momento o pênalti delegado foi a mim, e enfim, acho que essa é a resposta que eu posso te dar. Fico triste que aconteceu, não só pelo Vini, pelos outros jogadores, pela nossa torcida, por todo mundo que estava torcendo. E como eu disse, infelizmente é parte do futebol, não só de acerto vai viver todo jogador, mas é viver, é bola pra frente, que o passado não dá pra mudar, é pra poder mudar o futuro.
8: Essa foi as aspas: quem tinha que bater o pênalti era eu. Essa foi a fala do Bruno Guimarães, respondendo a pergunta de muitas pessoas. E na sequência ele falou sobre o sentimento pós-pênaltis. Vamos ouvir.
13: Olha, esse sentimento muito ruim, definitivamente perder um pênalti faz parte do futebol, mas a gente nunca está pronto para isso acontecer. Evoluir com o que aconteceu, obviamente que é uma ferida, é uma cicatriz, está muito recente, ainda me magoa, ainda me dói muito isso ter acontecido, mas faz parte do futebol, é que eu possa aprender com os meus erros, que é o mais importante. Você muitas vezes aprende com a vitória, mas normalmente a gente aprende com a derrota, com aquilo que não deu certo, que eu possa aprender e seguir a minha luta diária, dos meus sonhos, né? O mais importante para mim é que se tivesse outro pênalti e for delegado a mim, eu não vou me esconder, eu vou bater de novo, mil vezes se tiver que fazer, porque representar essa camisa representa tudo para mim, sempre foi o meu maior sonho da minha vida. Mas obviamente não foi um momento legal, sofri muito, como eu disse, mas é bola pra frente, é pensar, não dá pra mudar o passado e sim o futuro.
8: Então tá aí as informações, né? As informações não, as opiniões do Bruno Guimarães sobre tudo que a seleção brasileira passou nesse período. Joel Silva, agora tá esclarecido. Quem tinha que bater o pênalti era eu e não o Vinícius. Isso saiu da boca do Bruno Guimarães e existia essa dúvida. Se o Vinícius peidou na farofa, se foi uma ordem. O Ancelotti tinha esclarecido, mas dos jogadores ainda não tinha um esclarecimento. E agora, de maneira oficial, o Bruno Guimarães falou sobre.
9: E fica bem claro, né, cara? Assim, tem uma hierarquia. A gente, como eu digo, o torcedor brasileiro ficou muito chateado porque espera sempre que o craque que bata o pênalti e o craque da seleção, o Vinícius Júnior. Mas existia uma hierarquia através do Carlo Ancelotti e de quem treinou bem, bateu bem e tal, foi o Bruno Guimarães. Perder pênalti, amigo, até o Zico já perdeu.
8: Sim.
9: Check. Né, em um jogo de Copa do Mundo. Só erra quem bate. Então, eu acho que já é um assunto superado, cara. Eu não fico remoendo, e o Bruno Guimarães é um jogador importantíssimo nessa reconstrução, parte 8 da seleção brasileira em busca de um título da Copa do Mundo.
8: Agora, Brenda, ele continua sendo um líder para esse próximo ciclo? Você acha que o Bruno Guimarães, ele tem que, pelo menos, tentar permanecer? Até porque tá muito cedo, ainda temos muita coisa para acontecer até a próxima Copa do Mundo. Você acha que tem que permanecer como uma liderança nesse grupo?
10: Sim, acho que é um cara extremamente qualificado, foi um dos grandes nomes da Copa do Brasil.
8: Para mim foi o melhor na Copa, tá?
10: Exatamente.
8: Independente
10: muito
8: do pênalti.
10: Muito regular, um jogador com muita assistência, um jogador muito participativo nas partidas. Então acho que sim, é um dos grandes nomes para esse novo ciclo. É claro que muita coisa pode acontecer durante esses 4 anos, mas o Bruno, para mim, é um dos caras que é o rosto dessa seleção, visão do 2030.
8: O Estevão falou também, o Gabriel Bontempo também falou. Vale lembrar que o jogo do Brasil na sexta-feira é 7 horas da manhã. 6h50, se eu não me engano, vai ser a partida. Então, assim, um horário atípico, um horário diferente. A galera vai poder curtir antes de ir lá para o quiosque Soga Beach para acompanhar o Papo de Craque presencial em São Conrado, que vamos falar com certeza disso.
14: Tem muita gente que acha que é em linha reta, mas é do outro lado do mundo, né, cara?
8: O quê?
14: O jogo é do outro lado do mundo. Tem muita gente que acha que é linha reta.
8: Verdade,
14: é plano.
8: Lá na Austrália,
14: tem que dar
8: cara.
14: Dá uma volta danada, pô.
8: É do outro lado do mundo, não. Ainda é numa parte isolada do mundo.
14: É difícil.
8: É só mar do lado mesmo. Não tem nem país, não tem amigo.
9: E só tem bicho maluco lá.
8: Só bicho maluco. Eu tive uns amigos que moraram na Austrália, cara. Tiveram esse desafio aí pra estudar por lá. E falam que é um país muito legal, um país muito maneiro mesmo, assim. Pô, a taxa de homicídios, de criminalidade é quase zero, assim, é baixíssima. Porque realmente ela fica separada de tudo, pô. Ela é como se ela é uma ilha, né? A Oceania em si ali, ela é uma ilha. E aí, de certa forma, a Austrália, ela assume grande protagonismo ali. A Nova Zelândia também, entre outros, enfim. Exato. Vamos pro WhatsApp? DDD 21 99 557 1013. Manda.
15: O jogo contra a Austrália é Copa Canguru. Ida e volta, entendeu? Isso. Por isso que são dois jogos. É. Primeira edição da Copa Canguru. A semifinal é Brasil e Austrália. A Índia já garantiu vaga na superfinal.
8: Isso.
15: E o vencedor vai ser o primeiro grande campeão mundial da Copa Canguru.
8: Isso, verdade.
15: Aí eu só não sei se vai ser canguru perneto ou se é só canguru mesmo.
8: É. A gente espera que seja a Copa Canguru. Né? A Copa Canguru, né? É, o canguru que é um mascote.
14: Noticiário
8: da Austrália.
14: No dia seguinte, Brasil vence a Austrália em dois jogos e garante vaga na decisão da Copa Canguru contra a Índia.
8: E vocês sabem que o canguru, ele realmente, ele faz na mão, né? É. Ele sai na porrada mesmo. Se você empurrar o canguru, ele vai vir, ele vai armar pra você. Só que o problema é que, diferente do que a galera acha que o canguru dá soco, ele dá pesada. É. Né? Ele salta e dá com o pé, ele salta e dá com o pé.
16: Já brigou com o canguru?
8: Cara, nunca briguei. Que mas bom, tinha um maluco lá em colégio, não, o apelido dele era canguru.
16: Ele tinha
8: nunca
16: um canguru?
8: Briguei, nunca briguei não. Tá maluco.
14: Aí, cara.
8: Ó, um abraço pra todo mundo que tem canguru. E se você tem um canguru no Brasil, isso é crime, provavelmente.
16: Quem falou que é crime?
8: É crime, pô.
16: Aonde tá escrito isso?
8: Não dá pra você ter um canguru legal no Brasil.
16: Como não?
8: Porque primeiro, o canguru não sobrevive no Brasil.
16: Por que não?
8: Porque eu acho que não.
16: Olha só, esse é teu mal, tá vendo?
8: Eu acho que não sobrevive.
16: Você pode ter um canguru se você quiser, eu acho.
8: Irmão, aonde?
17: Mas como você vai trazer o canguru pra cá?
8: Você vai no zoológico, você vê canguru?
16: Vejo.
8: Não tem mais canguru no zoológico
16: do
8: Rio. Porque o canguru não gosta do clima daqui, cara.
16: Ah, então todos os outros gostam.
8: Cara, você tem que entender que os animais, eles precisam do clima, sabe disso, né? Não tem urso polar aqui no Brasil, meu Deus.
16: Não tem pinguim aqui?
8: Não, o pinguim também saiu do zoológico, não tem mais pinguim.
16: Então tem nada no zoológico?
8: Não, não.
16: Então você não vá no zoológico.
8: O zoológico.
16: O zoológico não tem animal.
8: O zoo do Rio, olha só.
16: Ele tá de sacanagem.
8: O zoológico do Rio tem animais que são animais típicos para o clima do Rio de Janeiro.
16: Eu quero ver uma girafa.
8: Tem. Elefante vai ter.
16: Leão.
8: Leão tem.
16: E o leão come o quê?
8: O leão come o quê? O leão
16: come
8: carne.
16: O quê?
8: Ele é carnívoro.
16: Aí você vai dar carne pra ele. Carne de quê?
8: Carne, pode ser carne,
16: irmão.
8: De
16: copo de boi?
8: É, pode ser.
16: Ué?
8: Ele é carnívoro.
16: Tem boi na savana africana pra ele caçar?
8: Tem búfalo.
16: Aí tem que levar búfalo, então, pra ele comer?
8: Cara, pode ser qualquer coisa, Joel. É a adaptação do animal.
16: Não, eu acho que você tá equivocado, irmão.
8: Agora, quer falar de um pinguim,
16: acho que você tá equivocado.
8: O pinguim
16: você
8: nadando
16: tá
8: aqui na praia de Copacabana.
14: Eu acho que tá equivocado. Não é possível ter um canguru como animal de estimação no Brasil.
8: Não é,
16: tem
8: pô.
16: Como.
8: É proibido,
16: como,
8: cara.
16: Então você que tem... Ibama. Agora sim. Aí vai, então termina o teu recado.
14: É uma espécie exótica.
16: Você que tem um canguru... Não tenha, porque é crime. Agora sim. Pô,
8: proibido.
16: Ele falou do nada.
8: É, eu já sabia desde o início, cara.
16: Ah, tu sabia?
8: Pô, irmão, tu vai querer ter um urso polar no teu quintal, Joel. O bicho branco suando, morrendo lá por causa do calor. Não tem.
16: Meu
8: urso
16: amigo,
8: polar não tem aqui no Rio.
16: Eu não lembro.
14: Já que eu imaginei a cena do urso polar em Vigário.
8: Tá? Porra,
16: olha só,
8: ele boladão.
16: Tinha gente que tinha leão, hein?
14: Mó calor aqui.
16: Tinha gente que tinha leão por aí.
8: Que isso?
16: Tem a história.
14: Tem a história do circo.
16: Em Jacarepaguá, eu acho.
14: É,
16: no Médio, sei lá.
14: Não lembro o local.
16: Tinha um
14: cara
16: que tinha um leão, pô. É.
8: Joel.
16: Olha aí.
8: O leão sobrevive no calor, Joel.
17: O leão, ele tá aqui no Brasil.
8: Isso aí.
17: Ele sobrevive no Brasil.
16: Calma aí. O canguru não sobrevive ao calor brasileiro?
8: Não é o calor.
17: Mas o canguru não é do Brasil.
16: Não?
8: É.
16: Pô, faz calor pra caramba.
8: Mas quando faz frio, faz um frio dos infernos, Joel. Aqui não.
16: O canguru...
14: Necessidade do animal. Precisam de grandes áreas abertas pra saltar e se deslocar, além do manejo veterinário e clima específicos que não podem ser adaptados
8: toma.
14: Em uma casa ou um sítio
8: já
14: comum.
8: Já toma.
16: Eu acho que isso aí...
8: Já toma.
16: Duvido que um canguru não moraria.
8: Aí, ó. Ó o bicho aí, ó. Soltaram aí. Isso é o burro.
14: Cavalo.
8: Cavalo também. Cavalo também é assim.
16: Abriu a
14: tosteira.
16: Abriu a fazenda do Cocoricó. Abriu a fazendinha do Cocoricó.
8: Aí tu tava bom pra trabalhar lá com o João. João Kleber, né? Rapaz. Vamos pro WhatsApp, DDD 21 99 557 1013. Manda. Ratinho.
18: Boa tarde, boa tarde, boa tarde a todos aí. Rapaz. Boa tarde, Guilherme. Era sempre exigir de ninguém.
8: Qual foi?
18: O Yuri Duque não gosta muito de bolinha de gude, não, porque ele foi criado em apartamento, né?
8: Aham. Uhum.
18: Aí você sabe que não combina muito, né?
8: Galera, acho que isso é uma crítica, né,
18: boa,
8: cara?
18: Boa tarde pra todo mundo aí. Tamo junto.
8: Imagina o cara tá no carro trabalhando no Uber e aí ele acha que ele vai me ofender porque falou que eu não brinquei com bolinha de gude. Porque é um bagulho tipo assim... O cara tá lá o aplicativo tocando, irmão, dinâmico. Pá, pá, pá, aplicativo tocando. Aí ele, em vez de aceitar a corrida, ele tá mandando áudio. Pô, vou ofender o Yuri Duque. Vou falar que, pô, ele morou em apartamento e ele não jogou bolinha de gude.
16: Mas rodopião, né, irmão? Rodopião.
8: Porra, me poupe, irmão. Porra.
16: Rodopião.
8: Não, o Joel não era da minha época, Joel. Você tem 30, 30 quanto?
9: 36.
8: Tu tá perto da morte, Joel. Eu não tenho muito tempo ainda, cara.
17: Isso, cara, bate na madeira aí.
9: Ele disse então que o Brandão.
14: Não, já era.
9: Não, já era.
14: Pô, eu tô vendo o Brandão então.
9: Nota de pesada. Acabou.
14: Valeu, Sayão. Valeu, Sayão, obrigado.
8: É brincadeira,
9: quanto
8: João.
9: Quanto vai ser, Sayão?
8: É brincadeira. É,
9: já foi, né? Já conto com o Yuri Duque.
8: Tu vai fazer um chá de despedida? Vai rolar?
9: Caraca.
8: É brincadeira, mano. Mas pô.
14: Mensageiro do caos com os créditos.
8: É brincadeira, mas você é muito mais velho, tá, cara.
9: Não, só perguntei.
8: Você tem quase 15 anos de diferença na minha idade.
9: Calma, cara, só perguntei.
8: Não existe essa questão. Ó, o Brandão Dercy Gonçalves botou: não toca música nessa rádio aí, não?
9: Não.
8: Não. É, não.
9: Só se você quiser que a gente cante.
14: É, eu cantei aqui do Cocoricó. Achei que a galera ia junto, mas não foi.
8: Não, não foi. O Brandão
9: eu
8: botou assim.
9: Essa, eu tô ligado na música.
14: O amigo Estou Aqui, eu também conheço.
8: O Brandão Dercy me chamou de Yuri Bet. Falou que cada opinião minha é uma aposta e que eu chutei bonito e acertei o canguru. Obrigado, irmão.
17: Pô, mas não precisava ser tão gênio também pra isso, né?
8: O Matheus Costa botou assim. Imagina um canguru em vigário numa sexta-feira. Bicho ia ser feliz demais.
9: Não, não acho, não.
8: Tá. O André Chaves botou. Yuri está na cadeira do Torelli. Abre aspas porque eu quero. Fecha aspas. Mas isso aqui é sobre a minha opinião, né? O Samuel Douglas botou. Mano a mano pro canguru é esporte. Sim. É, o Thiago Alves, papo de animal. E o Luiz Carlos Júnior. Uou! Imagine, manda um alô para Fria Petrópolis, galera aqui da Ciméria.
14: Um abraço para a galera do Ciméria, que é o bairro um pouco acima de onde eu moro. Eu moro embaixo do Ciméria.
8: Tem altitude no Ciméria, então?
14: Tem um pouquinho, mas eu moro debaixo da pista de voo livre, cara. O pessoal salta de asa delta e parapente pra poder pousar ali no Belvedere ou na Raiz da Serra.
8: Se eu correr em Ciméria, em Petrópolis, eu vou sentir a altitude?
14: Cara, vou te falar, se você for do sentido Ponte Fones pro ponto final do ônibus do Ciméria, você vai sentir a altitude.
9: Se eu pular de asa delta de Ciméria, eu consigo chegar no Rio e descer
14: você,
9: a Serra
14: não, você
9: direto?
14: Vai chegar na Serra Velha, em Raiz da Serra.
8: Não dá pra ir direto, eu desci em São Conrado pro Papo de Craque?
14: Não. Não, por causa do relevo e da distância.
17: Complexo.
14: Mas um abraço pro Luiz Carlos Júnior, que é vascaíno. Uou! Outro dia. Exatamente. Me mandaram mensagem falando, pô, manda um abraço. Toda vez que leio a mensagem dele, vocês fazem um uou. Então, um abraço pro Luiz Carlos Júnior lá de Petrópolis.
8: Um abraço pra ele.
17: Irmão, valeu. Você conhece instrutor de voo lá na tua cidade?
14: Cara, eu conheço um que é do Instagram. Ele tem um nome dele com PQD, mas agora não me recordo.
8: Um abraço
14: mas
8: pra
14: posso,
8: todo mundo de Petrópolis.
14: Posso mandar o direct.
8: Um abraço para geral de Petrópolis que nos acompanha. Vamos falar do Vasco, Sayão! Joel Silva, fala do Vascão.
9: Falo sim, Yuri Duque. Um abraço mais uma vez para você, para toda a rapaziada chegando aqui com o noticiário do Vasco, que tá na data FIFA, então tá tranquilão, né? Ainda em descanso, jogadores voltam às atividades no CT Moacir Barbosa na próxima quinta-feira, mais conhecido como amanhã. Né, para iniciar aí o seu período de intertemporada, quase isso, até porque o Vasco enfrenta o Botafogo no dia 7 de outubro. Eu venho aqui, ô Yuri, você sabe muito bem que eu gosto de trazer números para ilustrar um ponto de vista. E a gente precisa elogiar o trabalho do técnico Pedro Emanuel. Números frios: 19 jogos, 9 vitórias, 6 empates e 4 derrotas. 27 gols marcados, 16 contra. Aproveitamento de 57,9%. Esse aproveitamento, Yuri e amigos, coloca o Vasco no pós-Copa tendo a sexta melhor campanha. Ou seja, ele pegou um time na zona do rebaixamento, desacreditado, e consegue, no período pós-Copa, dar ao Vasco o sexto melhor aproveitamento nesse período. E só para a gente contextualizar, o Vasco, por exemplo, está na frente do Cruzeiro, do Palmeiras e do Fluminense nesse período pós-Copa, ficando atrás de Flamengo, Santos, Atlético Paranaense, Atlético Mineiro e Bahia. É claro que tem times que fizeram mais jogos, outros menos. Por exemplo, o Bahia fez apenas 11 jogos no período pós-Copa e tem um aproveitamento de 60,6%. O Flamengo lidera esse recorte com 15 jogos, 10 vitórias, 4 empates e 1 derrota. Então é importante a gente fortalecer esse trabalho do Pedro Emanuel, tendo em vista que do primeiro jogo dele contra o Vitória até o último, que foi contra o Coritiba no último sábado, ele teve 65 dias e apenas 27 sessões de treinamento, porque você viaja, joga, descansa no dia seguinte,
16: Então são 19 jogos em 65 dias, uma média de 3,4 jogos por dia. E ele conseguindo números importantes e um aproveitamento muito importante, o que faz o torcedor vascaíno criar uma grande expectativa para, sim, ter um final de ano feliz. Vasco vivo na Copa do Brasil, vivo na Copa Sul-Americana e fora da zona do rebaixamento. Evidentemente que os reforços ajudaram, mas é importante dizer também que antes da chegada dos reforços, ele já tinha conseguido dar mostra de um trabalho forte. Por exemplo, a eliminação do Fluminense para o Vasco na Copa do Brasil, não tinha reforço nenhum naquela ocasião. Os reforços chegaram praticamente nessa reta final de trabalho, então vale destacar o trabalho do Pedro Emanuel, que no comando do Vasco, o Cruz Maltino tem o sexto melhor aproveitamento desde que ele assumiu o comando do Cruz Maltino.
8: E no início tivemos muitas dúvidas, né, sobre o Pedro Emanuel, a gente debateu muito aqui, porque era um treinador que até então não tinha demonstrado grandes números na carreira, vamos
16: tinha
8: assim.
16: Mais na carreira tinha mais derrotas, ou ainda tem, se eu não me engano.
8: Deve ter mais.
16: É, porque só a diferença de vitórias não é tão grande, mas é um treinador que veio sob o prisma do treinador que tem mais derrotas do que vitórias.
8: Parecia um status de tampa-buraco, tipo assim, exato. Tá ali pra tampar a função de treinador enquanto o Vasco não arranja alguém melhor.
17: E cara, pode ser até maluquice, mas eu acho que quando um treinador barra jogador vem com estatísticas, números muito ruins, a tendência é que ele consiga superar positivamente esses números. Mística também, tá? Mas
8: sim. Eu até falei sobre isso, eu acho que é o maior desafio da carreira do Pedro Emanuel.
16: É, com certeza.
8: E isso motiva o ser humano. Isso motiva o ser humano de maneira diferente. Porque ele vem, talvez com a torcida com maior identificação pro clube na carreira, que ele já não atuou, porque ele foi jogador durante muito tempo. Então o Pedro Emanuel jogou no Porto, a torcida
16: capitão do Porto.
8: Também assim, apaixonado.
16: É um jogador grande, né? Foi um jogador grande português, né? Dentro do cenário nacional.
14: Rapidinho. Claro. Al Nassr em 2021. Isso. 3 derrotas, 1 empate, 1 vitória. O Al Khalij em 2024. 21 vitórias, 14 empates, 34 derrotas. No Al Fayyad. Foram em 24 até maio de 2026. 17 vitórias, 15 empates, 25 derrotas.
8: E escolheu um mercado cruel também, né?
14: E no Vasco, 9 vitórias, 6 empates, 4 derrotas.
8: O Pedro Emanuel escolheu um mercado cruel para iniciar a carreira de treinador. Porque o mercado do mundo árabe, a gente sabe que ganha quem tem mais dinheiro, ganha quem tem a melhor estrutura. E ele não comandou equipes com grande status, a não ser o Al Nassr. De resto, antes o trabalho foram de equipes medianas que não tem, até obviamente, gente, em comparação ao futebol brasileiro, tem um investimento muito mais alto. Ah. Mas em comparação aos demais adversários da liga, não tem tanto investimento assim. E o Pedro Emanuel acabou tendo esse trabalho manchado. Principalmente nessa sequência que ele tem 34 derrotas. Mas eu acho que o ponto principal é que o elenco do Vasco também comprou o barulho. O elenco do Vasco entendeu. E ele recuperou os jogadores que estavam perdidos no comando do Renato Gaúcho. O que é o exemplo do Brenner, que foi um pedido do Renato, mas que não conseguiu encontrar o futebol com
16: Diniz,
8: o Renato.
16: Do Diniz, perdão.
8: Mas que trabalhou com o Renato também. Ou tô errado?
16: Não, nunca.
8: Tinha trabalhado?
16: Não.
8: Tá, acho que eu me confundi, porque o Brenner tem uma passagem pelo Fluminense também, né? Mas foi justamente com o Diniz. Então, assim, o Brenner, por exemplo, ele mete os 2 gols que elimina o Fluminense nessa disputa da Copa do Brasil. Aí você vai, o Rinestrosa, cara, eu nunca tinha visto o Rinestrosa dar um sorriso desde que ele chegou no Vasco. Até entrevista o Marino deu agora, recentemente, sim, no último jogo. Verdade. Falando que ele gosta de ser contrariado, que essa questão da galera não acreditar tanto nele pode ser um combustível pra ele começar a jogar bem.
14: Deixando claro uma situação aqui também, aconteceu muito em diversos jogos que eu fiz do Vasco, do tipo assim, você vê que a substituição era o Rinestrosa. Aí você falava, rapaz, é o travesseiro e a coberta, porque agora entrou o soninho, né?
8: Não, ele sempre foi a mesma coisa.
14: Mas ele não entregava nada. Você vê que tem um diferencial, sim, tem um passe diferente agora.
8: A gente pode lembrar outros nomes,
14: entrega,
8: né?
14: A confiança é outra, pô.
8: A gente pode tentar lembrar outros nomes. Piton. Sabe um que melhorou muito? Robert Renan.
16: Piton também
8: melhorou bastante.
16: Chegou uma hora aí que ele tava machucado, o Piton jogou e ninguém sentiu falta do Cuiabano.
8: Contra Vitória na Copa do Brasil,
16: por
8: exemplo.
16: Os dois jogos, jogou pra caramba.
8: Piton jogou muito bem. Então, assim, é um processo também de recuperação.
16: Cara, o Saldívia.
8: Também, verdade.
16: De jogador escanteado, não relacionado com o próprio Pedro Emanuel, até conseguir jogar e performar, né?
8: É um processo de recuperação que fica muito evidente com o que os jogadores apresentam em campo em si. Porque são jogadores que não estavam performando ao comando do Renato E com a chegada do Pedro Emanuel, começam a performar de maneira até estranha. Porque assim, como é que os jogadores começaram a corresponder? Mostra um ânimo a mais também.
16: Paulo Henrique voltou a jogar bem.
8: Foi verdade.
16: Tava fazendo uma temporada horrorosa.
8: Ficou até no banco, um tempo pro Pumita, chegou, por exemplo.
16: Sim, exato.
8: Então assim, ele vai recuperando os jogadores e vai trazendo uma consistência para um time do Vasco que não tinha antes. Eu acho que esse é o principal ponto que agrega ao Pedro Emanuel. Vamos para um rápido break, na volta a gente fala mais, vamos falar de Flamengo, Botafogo, Fluminense e muito mais até duas horas da tarde, aqui no Papo de Craque em 101,3 e 100,1. Fica aí.
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10: De volta no Papo de Craque, primeiro tempo, pra ouvir você no WhatsApp, DDD 21 99 557 1013. Manda aí.
11: Rapaziada, boa tarde, aqui é o Billy Marinho, motorista de aplicativo.
10: Fala, Billy.
11: Canguru é aquele que adivinha as coisas? Não, tira essa dúvida aí.
10: Hã?
11: Forte abraço, sexta-feira, tamo junto.
10: Canguru adivinha as coisas?
12: Guruca. Ah,
10: Meu Deus.
12: É guruca.
10: Meu Deus. DDD 21 99 557 1013. Aí não dá, hein, Billy?
13: Seria essa Copa o canguruzão?
10: É, o canguruzão.
13: O Brasil vai disputar o canguruzão em 2026?
10: Isso.
13: É isso?
10: E aí, se você for campeão, você é campeão do canguru duro.
14: Eu tô imaginando a seleção brasileira desembarcando na CBF.
10: Não. E o protesto da torcida, assim, ó.
14: Canguru.
10: Canguruzão é obrigação. Canguruzão, obrigação. DDD 21 99 557 1013, manda.
15: Fala, galera do Papo de Craque, Bruno de Niterói. Cara, não sei se o Bruno Guimarães vai ser craque, se ele vai se manter até a Copa do Mundo. Mas, cara, só do cara bater no peito e falar quem tinha que bater era eu tô aqui, é o meu sonho de criança, tá na seleção.
10: Porra, vai morrer pela
15: estava isso, cara.
10: Defendendo ele.
15: Um monte de jogador de vitrine que fica reclamando que devia estar de férias. Esse foi o primeiro cara que bateu no peito e falou que quer estar lá. Então, cara, eu tenho toda a minha admiração esse cara. Saudações.
10: Valeu, é isso. Então, obrigado aí, deixou a opinião dele. O Bruno, só não lembro da onde, cara, mas um abraço pro Brunão. DDD 21 99 557 1013, manda.
16: Amigos da TMC, aquele cheiro de taxista. Rapaz, Vocês não acham que

0: o Brasil tinha que pegar um time mais fraco, pô, vai encarar a Austrália, a Índia, irmão. Pô, duas pedreiras. Não era melhor pegar um time aí mais, né? Mais baixinho, não, pra começar os trabalhos? O que vocês acham aí? Um abraço a todos.
1: Ele chamou a Austrália de pedreira.
2: Tá de deboche, cara.
1: Ah, tá, pô.
2: De deboche.
1: Que susto, pô.
3: Essa geração não entende também.
4: Ele queria Samoa Americana, Papua Nova Guiné. Ele queria isso, né?
2: Eu acho que uma Guiana.
4: É, ele queria isso.
2: É bom também.
1: DDD 2199.
2: Seleção da Catalunha.
1: 557-1013, manda.
5: Fala, Malta. Do papo do
1: cara. Cabo Verde ninguém quer.
4: Chipre.
1: Quer o Cabo Verde? É da bola.
5: Já brincou de bat-bag?
1: Já.
5: Fala comigo.
1: Bat-bag já, pô. Porque bat-bag voltou.
5: Programa do Brasil. Vamos junto.
1: Valeu, meu irmão. O bat-bag voltou, né? Que se batesse no dedo, doía pra cacete. Que era o tec-tec-tec-tec-tec aqui, ó.
2: E o pirocóptero?
1: Não, pirocóptero eu nunca brinquei, não, irmão.
2: Não.
1: Já brincou de pirocóptero?
2: Pô, tu não tá ligado o que é pirocóptero?
1: Cara, eu nunca brinquei de pirocóptero. Eu sei que é um pirulito que virava a hélice, que tu girava.
2: É isso aí.
1: Só que pode ter duas interpretações,
2: não,
1: né, irmão?
2: Não. A interpretação é a mesma.
1: É uma só?
2: Pirocóptero.
1: Tu tem certeza que é uma só?
2: É, pô.
1: Não é pirulito. Pirulicóptero, não, cara.
2: Pirocóptero.
4: Vai se complicar.
1: Cara, não é
4: pirulicóptero. Vai se complicar,
2: ele vai.
1: Não
2: vai
1: é pirulicóptero. Não é pirulicóptero.
4: Não.
2: É pirocóptero.
1: Tem certeza que é pirocóptero.
2: Pirocóptero.
1: Então tá bom. Você tá
4: como
1: falando.
4: É o nome
1: você
4: da geração?
1: DDD 2199-557-1013.
4: Como é que é o nome dessa geração?
2: Geração
1: Mendaça. Manda.
6: Fala, rapaziada da TMC, papo de craque, primeiro tempo.
1: Querendo falar.
6: Obrigado, Jacarepaguá.
1: Pirocóptero mora dessa.
6: Pô, cara, eu vou falar uma coisa pra vocês aí a respeito
1: do almoço.
6: Dessa enquetezinha que o rapaz colocou aí, entre Hortência e Marta, do futebol, eu ainda acho que a Magic Paula foi mais jogadora que a Hortência no basquete. Abraço aí, bom programa. Valeu, abração.
1: Valeu, obrigado, forte abraço, tamo junto. É a opinião dele, né? Vamos pra mais um WhatsApp, DDD 2199-557-1013.
7: Ô, Padre Bola, deixa eu te falar uma coisa. A Hortência é chamada de rainha também, Rainha Hortência. Rainha Hortência.
1: Rainha Hortência.
7: Quer mais o quê? É claro que a Hortência é maior que a Marta, cara. Que isso?
1: A Hortência é maior que a Marta.
7: Vamos de novo com a sua. Abraço, galera.
3: Não, aí enlouqueceu.
1: Eu não acho que a Hortência é maior que a Marta.
2: Opinião, gente. Eu acho
1: mas
2: que
1: eu
2: isso
1: não
2: aí...
1: acho. Então cada um tem a sua. Você tem a sua também. Você tem que falar no microfone, Sal. Se for pra participar no microfone, já falei isso pra você.
8: Foi o que o Joel falou. Nível aqui, Brasil.
1: Brasil.
8: Há essa comparação. Fora não, a Marta é muito maior. Entendeu?
1: Aí, ó. Mas falaram aqui que a Marta foi... A Hortência foi reconhecida por presidentes de outros países e tal.
4: Ela é, ela tem uma importância.
1: Fidel Castro, não foi? Fidel Castro recebeu ela, enfim.
2: Sim, verdade.
4: Muito cara, coisa ela, que ela fez, pô.
2: Ela tem uma relevância...
4: Sim, gigantesca.
2: Absurda.
4: Pô.
1: Ela já foi a maior do mundo, jogadora de basquete?
2: Não.
1: Nunca ganhou esse prêmio.
3: Cara, eu acho que na época dela, não tinha esse reconhecimento, né?
4: Mas é isso, o que o ouvinte fala sobre vencer os Estados Unidos, que são os, né, tops dos tops na modalidade, isso também, cara, entra como aquela... Pô, aquele combustível que você precisa pra você se dedicar mais o tempo todo. E ela sempre buscou isso, pô.
2: Ó, informação, hein? Ah. O Vlad Táxi aqui, ó. Mandou no meu privado. Qual é? Aonde tinha um leão era na antiga piscina Tony. Ficava na Meriti, esquina com a Paratinga.
1: Onde tinha um leão?
4: Tinha um leão.
2: Leão, pô. Tá aqui o cara. Tá aqui, leão, ó. Pô. Mensagem.
1: Como é que esse cara te chamou do nada, irmão?
2: Porque ele tá no grupo da pelada, pô. Ele é ouvinte,
1: ah, tá,
2: pô.
1: Ouvinte.
2: Ouvinte.
1: Como é que é o nome dele?
2: O Vlad aqui, ó.
1: Vlad, um abraço. Você chama se eu conheço o Vlad, cara. De repente o Vlad
2: joga
1: é lá
2: bola
1: da área.
2: Comigo ali na.
1: Conheço não. Um abraço
2: ali
1: pro Vlad.
2: No campo ali da. Atrás do Carioca é o quê?
1: É Praça da Volta.
2: Praça da Volta.
1: Um abraço pro Vlad. Mora ali pertinho, vou nesse futebol.
2: Vlad,
1: aí.
2: Taxista.
1: Quando é esse futebol hoje?
2: Quinta-feira. 8.
1: Dá pra eu ir amanhã nesse futebol aí?
2: Cara, se eu for ou não, aí, Vlad, pode ir.
1: Ô, Vlad, me convida aí,
2: o pai
1: cara.
2: Pai da bola quer ir, hein?
1: Eu moro pertinho, do Vlad lado, do lado. Eu moro do lado ali da praça.
2: Aí, ó, falou Devin. Só chegar aí.
1: Devin, então já.
2: Eu não consegui ir por conta da live. Porque eu fiquei a semana toda sem fazer live lá no meu canal Colina em Foco. E quem quiser também, se inscreva lá. Dá essa moral.
4: Febre, né?
2: É, e aí tem que fazer, irmão. E aí por isso que eu acho que eu não vou conseguir ir amanhã.
3: Mas aqui, vamos aproveitar que o ouvinte levantou a bola também da enquete falando sobre Marta e Hortência pra falar um pouquinho da feminina, né? Que ontem foi convocada pra dois jogos amistosos no mês que vem, também data FIFA do feminino, jogos contra a seleção da Argentina aqui no Brasil. A última data FIFA aqui no nosso país, né? A última data FIFA do ano é em novembro/dezembro no Japão, mas aqui no Brasil, em outubro, é a última data FIFA contra a Argentina, jogos no dia 10 e 13 de outubro, dia 10 em Porto Alegre e dia 13 lá no Recife. E as jogadoras convocadas foram Lorena, do Kansas City, Yane, do Bahia, Thaís Lima, do Benfica e Carlinha, São Paulo. Defensoras, Thaís Ferreira, do Corinthians, Isarraz, do América do México, Tarciane, Lyon, Marisa, Tigres, do México e Tayla, São Paulo. Laterais, Bela, do PSG, Raíssa Bahia, do Palmeiras, Bruninha, do Gotham e Tamara Bolt, do Washington Spirit, dos Estados Unidos. Meio-campistas, Duda Sampaio, do Corinthians, Angelina, do Orlando Pride, Jaque, Corinthians, Kailane, Flamengo e Clarinha, do Benfica. E as atacantes, Caroline, do Barcelona, Priscila, do América do México, Gio Garbellini, do Atlético de Madrid, Bia Zanerato, Palmeiras, Maranhão, Palmeiras, Geise, América do México, Johnson, Corinthians, Maiara, Angel City, e Marília, Cruzeiro e Luane, Atlético de Madrid. O destaque, gente, é que eu queria trazer o nome de três jogadoras que foram convocadas para essa data FIFA da principal e que foram destaques agora na Copa do Mundo Sub-20. Na semana passada, o Brasil chegou até as quartas de final da competição. Ainda não tem esse título, né, no Sub-20, na categoria Sub-20, mas é uma categoria em franca evolução. E as três jogadoras que foram convocadas para a principal agora são as goleiras Thaís Lima, a meia Kailane do Flamengo e a Clarinha do Benfica. São jogadores, então, que o Arthur Elias já olha, né, com carinho para essas atletas e já integra na equipe principal. E aí queria até trazer uma sonorinha, né, do Arthur Elias falando justamente dessa integração das jogadoras da base com a seleção principal.
9: Acho que pro futuro estão todas, né? É comum a atleta que passou na Sub-20 ter oportunidade na seleção principal. Quando essa oportunidade vai chegar, é claro que é diferente para cada atleta, né? Essas jogadoras já tiveram comigo, né? A Thaís já jogou, já estreou pela seleção. A Kailane já estreou poucos minutos contra a seleção americana, inclusive. E a Clarinha teve numa convocação para treinamento. Ainda não estreou, mas a ideia é que nesses dois jogos a gente consiga colocar todas as atletas convocadas para jogar, para ter minutos pela seleção. Eu entendo que é assim que se faz uma avaliação mais correta, mais justa. A gente teve sim outros destaques, concordo com você. A seleção, como eu disse aqui, fez uma performance boa, né? Uma campanha boa, porque o caminho foi um caminho bastante desafiador, né? Com confrontos fortes. E conseguiu, né, deixar os jogos em aberto e vencer grandes seleções e perder para uma favorita, né, ao título, que é a Espanha. Então, como eu disse nos critérios da convocação, a gente olhar para frente, né, e tentar traçar uma perspectiva. Nesse momento foram essas escolhidas, mas o futebol ele é rápido, ele muda, né, a gente vai estar atento e observando todas as atletas que evoluírem nesses 7 meses e meio até a lista final. Falta pouco, né? São 7 meses e meio só para a lista final, para a Copa.
3: É isso, né? Jogadoras que já estão aí, então, no radar de Arthur Elias, com duas dessas três atletas convocadas agora, já tendo minutagem com a seleção principal.
1: Então é isso. Obrigado, Brenda. Atualizações sobre o futebol feminino. Teremos Copa do Mundo ano que vem, a TMC, esse ano, na realidade. E a TMC vai estar em cima do lance. Ano que vem, perdão, então, trazendo tudo e atualizando pra toda a galera. Eu buguei, porque eu ainda tô meio travado nessa. Estamos já quase na reta final do ano, cara.
10: Não, e tá preso tá na Copa, um pouco, né? Acabar. Teve Copa agora, vai ter Copa de novo, te entendo.
1: Tivemos Copa esse ano, teremos Copa ano que vem, em 2027. Vamos falar de quem? Vamos falar do Flamengo?
11: Uma vez Flamengo, sempre Flamengo.
1: Léo Pinheiro com as informações do Rubro Negro.
12: Yuri, vamos lá para a gente falar sobre o misto de situações a respeito do Flamengo nessa data FIFA. Diferente das últimas datas FIFA que aconteceram, a comissão técnica do Flamengo não deu um longo período de folga para os jogadores. O rubro-negro teve a segunda-feira livre, ontem voltou às atividades e trabalhará normalmente no CT Jorge Elau Roninho do Urubu até a sexta-feira. Então o técnico Leonardo Jardim construindo uma programação diferente para os jogadores do Flamengo nesses últimos dias. Ontem aconteceu a confirmação da lesão do Gonzalo Plata e por isso ele também foi cortado da seleção equatoriana. ficará no Rio de Janeiro e se juntará ao Ayrton Lucas no DM do Flamengo, tentando a recuperação quanto antes. O Flamengo voltará a campo no dia 8 do próximo mês, 8 de outubro, para enfrentar a equipe do Santos, e o Flamengo espera contar com o equatoriano nessa partida. O Ayrton Lucas, como a gente sabe, vai precisar de um tempo maior de recuperação para estar em campo ajudando a equipe do Flamengo. Até lá, o Johnny vai compor o treinamento, os treinamentos, as atividades no CT Jorge Alaoninho do Urubu, no elenco profissional rubro-negro. Então, esse é o cenário do Flamengo para os próximos dias. Preparação, vai ter um dia, na verdade, um período livre para os jogadores curtirem com a família, um folgão, vamos colocar assim, mas nessa semana, pelo menos no início, atividades normais no CT Jorge Alaoninho do Urubu. E também Gonzalo Plata, com lesão confirmada e de fora dessa data FIFA, ficando no Rio de Janeiro para se recuperar fisicamente e estar à disposição na partida contra o Santos pelo Campeonato Brasileiro. Yuri.
1: Valeu, Léo. Obrigado pelas informações do Mengão. Já vamos falar do Botafogo? Cadê o Brandão? Fala comigo, Rodrigo Brandão.
13: Fala, Pai da Bola. Um abraço para você e para todo mundo sintonizado no Papo de Craque Primeiro Tempo. Pai da, tá lembrado do goleiro Neto, né?
1: Tô.
13: Goleiro de 37 anos, que está desde junho sem contrato, depois que ele rescindiu de maneira amigável com o Botafogo. As más atuações fizeram com que o time fosse eliminado de todas as competições em que estava participando: Copa do Brasil, Sul-Americana e Libertadores da América. É bem verdade que não foi só ele, né? O Léo Link e o Raul também faziam parte do elenco no início do ano e também contribuíram para essas eliminações. Pois bem, como está sem clube, tem um time interessado na sua contratação. Agora, a galera vai ficar assustada ao saber que clube quer contar com o Neto. Trata-se da Juventus da Itália.
1: Meu Deus!
13: É, aquela mesmo, tradicional, loucura, gigante do futebol italiano e europeu. De acordo com informações do jornal La Gazzetta dello Sport, o interesse pelo Neto se deu por conta de alguns fatores. O principal deles: o goleiro está livre no mercado, iria de graça, é experiente e já teve uma passagem pela Juve entre os anos de 2015 e 2017. O Neto chegaria para ocupar a vaga do reserva do goleiro titular, que é o Vicário. O polonês Grabara sofreu uma lesão grave no joelho e vai ter que ficar afastado. Por isso, a Juve entrou em contato com seu staff, negociaram valores e ele está muito próximo de assinar contrato com a Juventus. E aí, Pai da Bola, será que o departamento de scout da Juve olhou o DVD dos últimos jogos do Neto pelo Botafogo?
1: Parabéns a Juventus, que ganhou o prêmio de time mais trouxa do mundo. Contrata um goleiro que não conseguiu agarrar no Botafogo, perdeu a titularidade e agora é o reforço da Juventus. Bom empresário do goleiro Neto. Vamos pro jornalismo cidade? Cadê? Rebeca Renzi, fala comigo.
14: Então, Yuri, a novidade agora é para quem anda de moto pela cidade, aproveitando a presença aqui de Henrique Maggini. A Prefeitura do Rio começou a implementar motofaixas na linha vermelha entre o Caju e a Via Dutra. São 35 quilômetros, somando os dois sentidos da via. E a previsão é que seja concluído em até 60 dias, dependendo, claro, das condições.
1: Ah, é uma boa notícia, então, para os motoqueiros de plantão.
10: Excelente.
1: A Brenda também é motoqueira.
10: Então, só fica um apelo para a gente que anda de moto, da galera que dirige os carros. Só usem o espelho.
1: Eu posso deixar um outro apelo pra você? Tá. Posso deixar outro apelo pra você? Eu que sou o motorista do carro? Deixem de ser suicidas.
10: Não, esse não é, é questão de ser suicida.
1: Isso é um bom pedido também.
10: Vem ele de novo falar sobre coisas relacionadas à morte, cara.
1: Ó, vamos pro rápido break aí, depois, cara. Tá? Vamos pro rápido break, porque na volta vamos falar do Fluminense e vamos finalizar esse programinha gostoso. Fica aí.
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1: Vai, Yuri Duque, o pai da bola.
2: De volta no Papo de Craque pra falar do Fluminense.
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2: Pra falar primeiro sobre Martinelli, que já se apresentou à seleção brasileira e está realizando treinamentos na Austrália. Então, parabéns para Matheus Martinelli, que vai realizar um grande sonho como jogador. Vai jogar com a camisa da seleção. Agora, a informação no momento é a mais importante de maneira oficial. A partida entre Fluminense e Palmeiras vai acontecer no Nubank Park. O Ministério Público recomendou nesta quarta-feira a carga de 4 mil ingressos para a torcida do Fluminense no Nubank Park. E agora que chega a parte mais absurda de todas. Os promotores alegam que não existe grande rivalidade extracampo entre as torcidas. Eu acho que eles não estão cientes, né, cara? Eu acho que eles não têm esse embasamento.
4: Não estão cientes.
2: Que são torcidas rivais. Eles não têm essa parada, né?
5: Não tem.
2: É, pra quem não sabe, historicamente, a torcida do Palmeiras, ela é aliada da principal torcida organizada do Vasco. E a torcida do Fluminense, obviamente, não fecha com nenhuma das duas torcidas. E por isso que os confrontos acontecem. Mas, segundo o Ministério Público,
5: tá tudo bem.
2: É um jogo seguro para não realizar uma obra no estádio e somente autorizar a disponibilidade da carga. Então, só para trazer aqui, o Palmeiras não será obrigado a fazer obra alguma. O Ministério Público olhou para o setor visitante e falou:
5: tá, okay.
2: Mete 4 mil aí dentro, cabe. E fé em Deus. Vai ser dessa forma.
5: Vai ser assim.
2: Vai ser dessa forma.
4: Aí é engraçado, né? Aí não pode ter clássico em São Januário.
6: Ministério
4: Público, a Polícia Militar não deixa.
5: É, não tem como, pô.
4: E aí agora mostra um desconhecimento danado ao dizer que as torcidas são
2: amigas. Ou melhor, não corre risco. Não existe risco de confronto.
6: Tá bom. Mas não existiria risco de confronto se as pessoas não fossem umas animais.
4: Não, mas concordo, ok. A partir do momento que não existe... Infelizmente, civilidade. Essa civilidade...
2: Se não existe, o Ministério Público está lá pela segurança.
5: Se não existe a civilidade, você tem que ter prudência.
2: É isso aí.
5: E aí, quando você não tem prudência, você está ali na linha do caos.
2: E a prudência parte dos governantes.
5: Entendeu?
2: E a gente debateu isso aqui ontem. O Nubank Park, do lado de fora, é um estádio extremamente hostil. Extremamente hostil. Primeiro porque os acessos para as ruas do estádio, todos eles dão em torcedores do Palmeiras.
4: É um bairro residencial também, né?
5: Residencial, pô.
2: Então, assim, é isso.
5: Fora que... Comparando, é o estilo que o Newton Santos tem.
2: Fora que os...
5: As ruas são estreitas.
2: Os ônibus das torcidas, eles precisam ficar estacionados na rua. Diferente do Maracanã, que eles têm estacionamento VIP. Os ônibus das organizadas param dentro do estacionamento no Portão 10. A galera não fala disso, a gente tava debatendo isso aqui. É um carinho com a torcida paulista, a torcida do Sul quando vem aqui, pra quando a gente chegar lá...
5: Os estrangeiros, quando tem jogo de Libertadores.
2: Aí, pra ser tratado assim, o ônibus da organizada fica parado lá de fora, aí você corre o risco ali com uma carga que não vai ter um... A gente sabe como funciona o efetivo policial em São Paulo em comparação aos jogos do Rio. A gente até elogiou a BEP aqui, que apesar de várias adversidades, ainda faz um serviço absurdo em comparação ao policiamento dos outros estádios em relação ao futebol. Ah. E agora ouvi do Ministério Público que é um jogo tranquilo, que não é, que segundo o Ministério Público não teremos riscos de confrontos. Duas torcidas que se odeiam, cara.
5: Não é tranquilo.
2: Você não precisa ser um conhecedor do futebol pra saber que Palmeiras e Fluminense são torcidas que não compactam uma com a outra. E aí você vai liberar um jogo desse com uma carga sem ampliar o setor visitante? É difícil. Mas, pro torcedor do Fluminense que está com interesse em ir para São Paulo, os ingressos serão comercializados a partir das próximas semanas no Nubank Park, agora de maneira oficial. A partida vai acontecer com a liberação do Ministério Público. Enfim, cenário caótico, né? Mas fica aí a notícia pro torcedor do Fluminense.
4: Jogo 14 e 21 de outubro,
2: isso,
4: né?
2: Jogo da ida no Maracanã e a volta vai acontecer. E com certeza não vai ter esse papo de 10% pra torcer do Palmeiras aqui, não.
5: Ah, não, mas aí...
2: Esse liberou 4 mil, vai liberar 4 mil
5: exatamente.
2: Aqui também.
5: Exatamente. É
2: essa parada, não.
5: A reciprocidade.
4: A reciprocidade.
2: É. Não, mas é porque por lá, 4 mil já são 10% do estádio. Não, pelo Nubank Park tem capacidade para 43
5: então,
2: mil.
5: Mas aí entra na conta dos 10%.
2: É isso. Erradamente, porque o Maracanã tem capacidade para 65%.
5: Exato.
2: Liberado pelo BEP pro jogo. Sim. Ou seja, seriam 6.500 ingressos. A Leila foi meter essa carteirada, o Fluminense falou: pera lá, não tem como, né?
5: Não
2: até
5: dá,
2: porque, pô, é sacanagem. Ó, o Edmundo, que eu não posso falar o resto aqui, que ele tá de brincadeira, ele falou aqui, ó: Falando em Maracanã, ele é um dos meus projetos. Não. O Thiago não, Alves.
4: Pelo amor de Deus.
2: Botou Joel.
5: Não quis ler o nome, mas quase leu o projeto.
2: MPE de São Paulo e MPE do RJ não opina em São Paulo. São Januário não comporta clássicos a tempo. Tá falando que o Ministério Público de São Paulo é um, o Ministério Público
4: não,
2: do Rio
4: ele
2: é outro.
4: Tá certo. Eu só não, tô tá dizendo. Eu é tô falando como um todo. Como é que pode.
5: A leitura. A leitura,
4: a leitura
5: que é
4: ser
5: feita,
4: de um jeito aqui exato. E ser de um jeito de lá, entendeu? É isso que eu quis dizer.
2: É a mesma, né? Não tem muito pra onde correr. É, a galera vai mandando mensagem por aqui. Obrigado pela participação de todo mundo. Só pra lembrar que estarei mais tarde apresentando o Papo de Craque segunda edição com o Léo Pinheiro, acho que Magno Navarro, Johnny Milk. Tá, Johnny Milk não. João Lindston tá por aqui e João Meleite também com a gente.
5: Tô por aqui.
2: Último
5: também.
2: Recado? Tá aqui, imagina também. Parei. Então alguém que eu falei não tá.
6: Não.
2: Então,
6: não.
2: Magno.
6: Eu não.
4: A Brenda não está.
2: A Brenda realmente não tá. Um abraço, tamo junto, meu querido Magini, tamo junto, meu querido Joel, estamos juntos, Brenda, valeu. Balbi e pra todo mundo que mandou mensagem participando. Tem mais um áudiozinho então? DDD 21995571013, manda. Tem dia que é 59, tem dia que é uma.
7: Foi o Riduc, pai da bola, das bolas.
2: É pai da bola.
7: De novo, motoqueiro o quê, cara? Motociclista.
2: Tá bom.
4: Toma essa mijada aí, irmão.
5: É, motociclista normalmente é quem é habilitado.
2: E se o cara quiser ser motoqueiro? Ele não pode? Rock
5: aí,
2: and roll?
5: Aí é loucura.
2: Não pode. DDD 21995571013.
4: O Léo tomou também uma mijada.
2: Não dá mais pra ouvir o áudio? Entendi, então vamos resenhar aqui, amor. Não dá pra ouvir o áudio, a gente resenha.
4: Tá bom, irmão.
2: O que tu vai almoçar hoje, Joel, em casa?
4: Feijoada.
2: Que isso, parabéns. Imagina, vai almoçar comigo aqui. O que tem na tua marmita hoje?
5: Cara, nem sei. Eu peguei lá no freezer e trouxe. Vou descobrir ali
2: vai na hora. Vai deixar ninguém mexer na tua marmita, não, né?
5: Não, na hora que de botar pra não esquentar, vou descobrir o que é o almoço.
4: Não se mexe na marmita de ninguém, irmão.
2: Não mexer na marmita, não. Brenda, você vai comer o quê?
6: Eu não trouxe nada.
2: Tá, que legal. A Brenda não veio hoje, né? Verdade.
4: Ela não veio.
2: Não era pra ela vir.
4: Não era
2: pra ela
4: vir.
2: Valeu, galera. Tamo junto. Forte abraço.
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8: Cara ouvinte que nos ouve com seu ouvido, começa agora o Sobremesa, o seu programa favorito aqui na TMC. Sim, Transamérica agora é TMC, mas pra quem escuta sabe, né? Olha, o nosso programinha de meu Deus de hoje tá muito especial. A gente já vai bater um papo com um comediante internacional. Mas antes, você pode participar do nosso programa, né, Batista?
9: Exato, pelo 11 972 21 1001. 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Se inscreva no canal, ative o sininho, dê um like e comenta por lá também. Esse negócio aí de Vorcaro, tá? É Xandão, é Nicolas, é um monte de gente envolvida
4: tem
9: nisso aí,
4: mais,
9: né?
4: Ministros, parece, né?
9: Exato, tem um pessoal aí exato, né? É. Até o Neymar, o pai do Neymar apareceu.
6: É sério?
9: É, o pai do Neymar.
4: Isso aí foi de cair
9: o pai do Neymar. Então eu quero saber de você, quem mais você acha que supostamente, pra gente não levar processo, está envolvido nesses escândalos aí do Banco Master, Vorcaro, hein, Nini Ruth?
6: Aí vocês jogam pra mim, é supostamente? Eu acho que deve ter algum reptiliano ali.
4: Que é um reptiliano?
6: Reptiliano é um ET reptiliano que lembra um jacaré do El-Tian. Então, assim, são monstrengos, segundo a teoria da conspiração, que estão aqui analisando o comportamento humano pra nos dominar.
4: O comportamento do mano. Entendi.
6: Entendi. Dos mano.
4: Olha, eu acho que vai ter gente que parece que tem uma atriz envolvida com ele.
9: Atriz?
4: Né? Tem atriz que é o Alan do TI.
9: Sim.
4: Eu acho que...
9: Quem mais?
4: Eu acho
9: personalidade.
4: Que vão ter, então, acho que vão ter algumas celebridades envolvidas também.
6: Essa galera que gosta muito de ir pra festinha, eu acho que todos
9: Eu acho que daqui a pouco pipoca o nome da Araci da Top Term.
4: Coitado,
6: não fala assim da dona
9: Araci. Duvido que o Vorcaro nunca tenha comprado um iogurteira. Iogurteira. Duvido!
4: Vai
9: duvido.
4: Que ele gosta de iogurte,
9: duvido.
4: Né?
9: Duvido. Opa!
4: Eu
9: duvido.
4: Acho que tem nome de celebridade ainda que vai pipocar no meio dessas divulgações aí. Então manda pra gente quem supostamente você acha que está envolvido ou envolvida com o Daniel Vorcaro. Gente, supostamente, tá? Então manda pra gente no 11 972 21 1001. É isso. Agora, vamos para a nossa parte gostosa. Hoje, o nosso convidado é comediante e é uma atração internacional. Ele é de Portugal, mas ele nasceu no Brasil.
10: mais precisamente em São Paulo. É o paulista na Europa, o comediante de stand-up, radialista Ricardo Wilbert.
11: Ninguém bate palma aqui. Aê, cara.
12: Ora, pois.
11: É isso aí. Você falou da Top Term, seria legal um comercial dela com a Mini Ruth, imagina.
12: Seria muito bom tomar o seu iogurte.
11: Ia ser o jogo das vozes.
9: Me diz um negócio.
11: Fala aí, mano.
9: O que você tá fazendo no Brasil? Um cara que mora na Europa vem fazer o que aqui no Brasil?
11: Cara, a ideia inicial, o que que acontece? Minha família mora aqui e minha sogra também, tá ligado? Tá. E a gente não falou pra ninguém que ia vir. Então, minha sogra tem 83 anos, 84
9: então,
11: anos.
9: Então, se não falou, não avisa.
11: Não, ela. Aí, agora ela já sabe. Por quê? Eu queria fazer uma surpresa pra ela, trazendo minha esposa sem avisar. Fazia, tipo, 9 anos que elas não se viam. E a minha esperança é ela ter um treco.
12: Ah, uma boa.
11: Na hora ali e já ficava com o apartamento, entendeu?
9: É uma boa ideia.
11: E vou te falar, mas uma não deu coisa, certo, mano.
10: É o melhor tipo de morte, que você não suja a mão,
11: mano.
10: Você não faz nada, a pessoa morre do coração.
11: É o crime perfeito, velho.
10: Perfeito,
11: uma boa. Mas não deu certo, mano.
9: Ô, Ricardo, a gente tem uma pergunta
11: fala aí.
9: A gente faz pro nosso convidado, é sempre a primeira pergunta. Eu imagino, eu já sei, vindo de Portugal, será que é? Qual a sua sobremesa preferida?
11: Minha sobremesa preferida, cara, ainda é brigadeiro.
9: Brigadeiro? Jura?
12: Eu achei que ia falar um pastel de nata.
11: Puta, eu não gosto de pastel de nata, mano.
9: É. Pastel de nata e de Belém é a mesma coisa?
11: Então, é assim, ó. O pastel de nata é o pastel. Só que lá em Lisboa tem uma pastelaria que é a mais antiga e a mais tradicional, que ela fica no bairro de Belém. Então, é a pastelaria de Belém que vende pastel de nata. E aí virou pastel de Belém, é por isso que é
9: baiano. Tá vendo aí, ó?
11: Mas o nome correto da sobremesa é pastel de nata.
9: Ah,
11: entendeu? Aí a pastelaria de Belém virou pastel de Belém. É uma metonímia. Igual o Bombril, essas coisas.
9: Você viu? É uma metonímia.
11: É,
9: você viu? O cara vai pra Portugal e fica mais inteligente, né?
12: Eu não sei o que é metonina.
10: Precisa, é a relação entre o nome de uma marca com um objeto.
11: É,
10: por Bombril. Exemplo, você tem o Bombril, Gillette, tem outros nomes.
12: Mas metonina pra mim Danone. Era aqueles gummy pra você comer.
10: Isso é melatonina. Melatonina.
12: Ah, tá.
10: Seguinte.
11: Apesar de ser de Pirituba, eu estudei, mano.
10: Ricardo Wilbert, você que é comediante, que agora mora em Portugal e também virou radialista. Você trabalha numa rádio lá em Portugal, na cidade de Braga.
11: De Braga. Na verdade, a gente chama de Bragazil lá, né?
10: Por que Bragazil?
11: Porque é a cidade em Portugal que mais tem brasileiros. Então é tipo, todos os brasileiros moram, a maioria mora em Braga. Tem mais brasileiro, talvez, que português nessa cidade. E
12: se vingando.
11: É. E aí é uma rádio que tem lá e eu virei radialista também, cara. Que faço um programa lá que chama Cabaré do Paulista.
10: Caramba, o nome do programa leva o seu nome, que é o Paulista. Você
11: sim,
10: é paulista,
11: sim. Na verdade, eu sou paulistano, né?
10: É muita moral, hein?
11: É, Cabaré do Paulista. E no horário nobre, que é das 8 da noite às 9, das 20 às 21, no horário nobre. E agora tô indo também pro futebol, cara. Mas acho que não sei se vai dar muito certo. Os caras não estão muito preparados pra isso, não. Mas vamos ver.
9: Agora, eu queria tirar uma dúvida com você.
11: Pode falar.
9: Você que trabalha com humor em Portugal, lá também tem essa idiotice de: ah, eu sou humorista de esquerda. Ah, eu sou humorista de direita. Tem essa palhaçada
11: tem
9: lá
11: alguns,
9: também?
11: Tem alguns, cara. Porque lá tem um partido do Chega, né?
9: Não
11: que
9: conheço.
11: É o Chega é tipo os caras que querem expulsar os imigrantes.
9: Ah,
11: na verdade, ele não quer expulsar, ele quer regularizar, porque também foi muito lá, né? Mas, e assim, só fica mesmo quem quer trabalhar, porque os caras que querem zonear, e eu também concordo, tem que mandar embora mesmo. E tem o partido do Chega, então tem o Chega, tem o partido do atual presidente e tal, então também tem essa rivalidade. Agora, na piada, cara, também tem muita gente que é cancelado lá. Por
9: jura?
11: Causa de piada.
9: Peraí.
11: Mas não de política. Por exemplo, eu já fui cancelado por fazer piada de gordo, cara.
10: Peraí. Você.
11: Ó. Não, olha pra mim, hein, primeiro. Primeiro você olha pra mim.
10: Vamos descrever, porque a gente tem rádio. E aí você que tá ouvindo, você não imagina como seja o Ricardo Wilbert, mas imagina que o Ricardo seja um pouquinho supostamente acima do peso.
11: Não, digamos que eu e ele aqui tá difícil de compartilhar o estúdio.
9: Igual você falou do nosso ministro. Flávio Dino.
10: Supostamente. Eu amo você, sabia, Batista? Eu amo você, Minuti. Eu amo Zé. Porque vocês lembram desta fala de uma maneira tão, tão marcante.
9: Aliás, você viu que fizeram uma montagem na internet do Lula aplicando uma caneta de emagrecedora na barriga do Flávio Dino?
10: Mas é fake.
11: Essa imagem é fake.
12: É que vai chegar a caneta emagrecedora no SUS, né?
11: Sim. Tomara. Mas eu acho que o nome dele já é contra ele, não é? Porque ele não lembra o Dino da família Dinossauro?
10: Calma aí. Não vai que você volta pra Portugal que spoiler a gente. Tá? Não lembra.
11: Mas
10: o Flávio Dino nós chamamos.
11: Supostamente.
10: Vamos voltar a falar de banana? Tá falando de maçã? Vamos falar de banana.
11: Vamos lá.
10: Seguinte, eu quero entender. Que história é essa de que você foi cancelado em Portugal?
11: Ah, cara, mas na verdade assim, não fui cancelado em Portugal, fui cancelado na internet, cara. Tá. Porque eu fiz uma piada de gordo, não pode fazer mais.
10: Você fez na rádio?
11: Não,
10: você
11: fiz no stand-up, coloquei um corte no Instagram e pronto.
9: Mas o pessoal de Portugal te cancelou?
11: Da internet, cara, não sei se
10: mas
11: é Portugal,
10: era o pessoal...
11: assim. É, do Instagram ali, não
10: mas
11: pode
10: eram
11: fazer piada de gordo.
10: Seguidores
11: Sim.
10: de Portugal ou seguidores do mundo inteiro?
11: Não, aí porque começa um, dois e aí vai, né?
9: Vai
11: aí você vai lá pra cima
9: vai
11: e vai replicando. E eu não fiz uma piada tão assim, cara, eu só falei que eu tava subindo escada e me sentia estufado, andava esbaforido, então eu resolvi fazer a cirurgia do estômago, tá ligado? Coloquei outro.
9: E aí
11: resolveu o problema.
9: Fez pra colocar mais um.
11: É, aí resolveu o problema, tá ligado?
10: Entendi. Mas lá em Portugal eles levam tão a sério os portugueses. Quero entender os portugueses, que o brasileiro a gente já sabe como é. Mas os portugueses, eles levam a sério piada ou eles ficam de boa?
11: Não, é igual, cara. Tem uns que levam, mas assim, é que minhas piadas também não ofendem ninguém, assim. Eu falo mais sobre a relação, tipo, imigrante, né?
10: Tá.
11: E casamento, filho, sogra, essas coisas assim, entendeu? Gordo, que eu sou gordo, que é. Né? Então, aí foi nessas daí que já deu.
12: Mas eu já vi brasileiro que às vezes vai pra Portugal, faz uns videozinhos, enfim, zoando o fato dos portugueses terem roubado ouro do Brasil e serem super cancelados. Acontece muito isso?
11: Acontece. Então, é isso que eu tô falando. Os portugueses mais antigos, assim, os mais velhos, assim, ainda são mais, assim, eu particularmente nunca sofri nada com, eu já sofri com brasileiro, mas com português não.
10: Você tá falando de xenofobia, né?
11: É.
10: Que é quando assim, ó, que pra você que tá ouvindo com essa palavra, é quando você vai pra um outro país e as pessoas não te tratam bem, não querem.
9: Sofre preconceito.
10: Você sofre preconceito, as pessoas não querem você por perto, você fala, ah, veio tal país, esse país é sujo, esse país tem doença, esse país é todo, é ultrapassado. E aí você tá dizendo que lá em Portugal, você, Ricardo Wilbert, que é humorista, nasceu em São Paulo, mas mora em Portugal, trabalhando com comédia e com rádio, você chegou a sofrer algum tipo de xenofobia?
11: Não, xenofobia não, assim. Aí, Silvano, a gente tem mais coisa com brasileiro que mora lá. Tipo, brasileiro que mora lá há muito tempo, tá ligado?
9: Qualquer
11: você chega
9: lugar
11: lá. Então, aí você chega lá, eles querem meter uma banca em cima de você, que já mora lá faz tempo, que não pode isso, não pode aquilo.
12: Ai, que
11: agora
12: boa.
11: Os portugueses, mano.
10: Estão super de boa.
11: Principalmente porque eles ferraram a gente, né?
10: Eles têm essa consciência?
11: É, nos anos 80 mandaram o Roberto Leal pra cá, mano.
9: Porra. Ricardo Hilbert!
10: É humorista.
9: É, 30 segundos, galera.
11: Mas também a gente mandou o João Kleber pra lá. Nos vingamos, né?
10: O pessoal
11: ele é muito
10: sabe.
11: Famoso lá, cara.
10: Muito?
11: Muito.
10: Tipo quanto, assim? As pessoas falam, ah, Brasil, João Kleber?
11: É tipo... Sei lá, o Faustão aqui é o programa que ele tinha lá. Só que lá é pequeno, né, cara? Lá, tipo, o país tem 10 milhões de habitantes.
9: Deixa eu te fazer uma pergunta. Os portugueses conhecem lá a Luana Piovani ou não?
11: Conhece, cara. Teve o negócio que ela falou da Coca-Cola, inclusive eu isso na minha piada. Que ela falou que lá os caras não bebem Coca-Cola e tal. E aí tem um programa da rádio das meninas lá. E elas levaram uma Coca-Cola, abriram. Falaram, ah, obrigado, Luana Piovani, por ter apresentado e tal. Mas ela é uma pessoa... ela é uma pessoa, tipo, pelos portugueses, não grata lá.
10: Olha
11: também.
10: Olha aí, tá vendo? Jura, deixa eu entender. A Luana Piovani, então, é vista como persona não grata em Portugal.
11: Na minha visão, é.
10: Tá, no seu ciclo de amizades.
11: Sim, eu acho que o pessoal não gosta muito dela, assim. Porque ela fala muito coisa que não é verdade, entendeu? Assim, não é verdade. Muitas coisas que ela fala. E esse negócio da Coca-Cola, até entendo. O que ela quis dizer, assim, os portugueses não tomam muito refrigerante, que as crianças vão no restaurante e pedem água. Sim. Não pede refrigerante. Foi isso que ela quis dizer, mas não falar que não tem, mano. É muito. Foi, e aí ela foi. Piada por
9: mas muito tempo agora. E qual que é a referência que o português tem do brasileiro?
11: Lá assim? Tem um canal que passa 24 horas nas suas novelas. Jura? 24 horas.
9: Que legal.
11: É um canal que é só novela, só novela. Não tem outra coisa, não sei novela. Agora tá passando também aos finais de semana os programas daqui e lá. Então eles têm muita referência nossa aqui. Youtubers, não tem muito youtubers, até se você ver português mesmo. É a maioria que eles consomem é brasileiro. O ano passado, ou retrasado, tiveram um problema na escola com os alunos que estavam começando a escrever e tal, porque lá a gente não fala português, né? A gente fala brasileiro. Que eles estavam usando as expressões brasileiras nas provas e tal, por conta do YouTube.
10: Essa história aí é boa, hein? Que o pessoal em Portugal teve problema, que as crianças que estavam na alfabetização... Estavam usando expressões do nosso português aqui do Brasil. Não português de Portugal.
11: Porque lá a gente não fala português, a gente fala brasileiro.
10: Ah, então pros portugueses de Portugal, a gente do Brasil fala brasileiro.
11: É isso.
10: Caramba, vocês também
11: não ajudam, porque eles, né, usam gerúndio, né? Ah, tipo, não procurando, usa. Andando, não. Por exemplo, eu estou a procurar.
10: Eu estou aqui te entrevistando.
11: Estou a entrevistar.
10: Entendi.
11: Entendeu? Eles não usam gerúndio, então isso é uma coisa nossa.
10: Estou a cagar. Estou a cagar pra esquecer.
12: Mas eles falam muito palavrão também, né?
11: Então, não é palavrão. É vírgula.
12: É vírgula?
11: É, não sei. Tipo, foda-se.
12: Tipo carioca, às vezes. Carioca.
11: Não, mas é vírgula de verdade, assim. Não é força de expressão. É literal. Por exemplo, foda-se. É tipo, você vai mostrar um carro. Ô, comprei esse carro aqui. O que a gente fala? Pô, da hora, né,
10: legal,
11: mano?
10: Legal, bacana.
11: Ela fala, foda-se. E aí você passa, que eu vou ali pro cara, eu comprei um telefone novo, cara, foda-se. Caramba, o cara tá ignorante, mano. Mas não, ele tá entusiasmado.
9: Ah, isso,
11: ele
9: tá entusiasmado. É,
11: entendeu?
9: Ah,
11: e eles usam isso pra tudo.
10: E o fish, que eu já ouvi várias...
11: Fish é da hora, tá é legal, hora, tá fish.
10: Mas fish em inglês é peixe.
11: Mas é que eu não sei, o meu filho que sabe isso, mas não é dessa referência, é com X.
10: Ah, é?
11: É.
9: Fish.
11: É tipo, e aí, da hora, tá legal? Mas também é só os mais novos.
10: E essa semana viralizou um vídeo de um cantor português. Sim. Que estava se apresentando no palco. E aí, do nada, surge uma moça e para ao lado dele. Parece até que é uma moça convidada.
11: Sim, parecia.
10: Uma cantora. Ela pega o microfone da mão dele. Ele continua tocando ali com os instrumentos. É a banda também. E ela fala a seguinte frase.
9: Foda-se.
11: Não. Ela começa a cantar, né?
10: Ela começa a cantar.
11: No ritmo.
10: O que tem no carro. O que tem no carro, no pingo doce, o que tem no carro. E agora virou o maior sucesso em Portugal. O pessoal já foi fazer música. O que tem no carro, é o pingo doce, o que tem no pingo doce do carro.
11: É, e o pingo doce é um mercado.
10: Ah.
11: É um supermercado, um hipermercado, uma rede de hipermercado. E ela entrou lá. Eu até achei também que era tipo uma convidada, que eles iam fazer um dueto ali, qualquer coisa, e ela começou a cantar isso. E ela já foi em programa de TV, já foi um monte
10: já
11: de.
10: Já virou estrela, né?
11: É.
10: Virou.
11: Se eu não me engano, ela é angolana, cabo-verdiana, alguma coisa assim.
10: Agora, que também fala português.
9: Que o Ricardo Hilbert, nosso convidado, humorista português. Já é português, né? Já. Tem passaporte ou tá ilegal?
11: Tem o passaporte.
9: É bom saber.
11: Eu não posso falar que eu tô ilegal, tô no programa, vai que a receita me pega, pô.
9: É bom saber. Agora, eu quero saber o seguinte: essa treta aí. O que tá rolando no STF é Alexandre de Moraes, é Mendonça, isso aí é noticiado, vira piada em Portugal isso aí também, olha lá os brasileiros, olha só, estamos,
11: né? Faz um piada, não, tem alguns humoristas que faz piada mesmo sobre isso, a gente tem a notícia lá. Teve esses dias um pessoal que ia fazer uma passeata lá também e foi proibido e tal por conta do da política e tal, foi proibido, mas eles usam bastante piada, principalmente comigo, tá ligado?
9: Ah, é? Zoa.
11: É, porque ele fala, ainda bem que você veio buscar o ouro aqui, porque senão você ia tá preso lá, alguma coisa assim.
9: E você faz uma piada do Xandão lá em Portugal, ó, ele manda te buscar lá, hein,
11: então, meu? Eu não faço porque eu não, meu estilo de piada não é político, mas eu não me policio não, cara, eu só faço. Eu não sei, porque lá tem extradição, tem tratado de extradição pra cá, né? Mas aí também, se eu andar 30 quilômetros, eu tô na Espanha e já era. Já tô fora de Portugal.
10: E você que fala que você tem um texto de gordo, você faz piada.
9: Lugar de fala.
10: Você tem piada pra fazer com o ministro Flávio Dino, por exemplo? Uma piada
11: então,
10: de gordo?
11: Eu falo que... Essa daí, né, que eu...
9: Colocou mais um estômago.
11: O Dino, eu já fiz essa piada também, que o nome dele lembra a família do dinossauro. Mas, né, eu nunca recebi nenhuma monção, nada. Vamos ver agora, eu tô aqui, né? Então...
10: Manda o endereço da tua sogra, entendeu? Que aí ela recebe, aí quem sabe um surtinho,
11: né? Trouxe uma intimação aqui, ela aí já volto com mais um apartamento pra lá, pra Portugal.
10: Ricardo Wilber, comediante stand-up brasileiro, mas que mora em Portugal e vem fazendo sucesso por lá. E apresenta o programa Cabaré do Paulista. Sim. E como é que os portugueses já te ouvem ou são só os brasileiros?
11: Não, então, isso é uma coisa que é... Os portugueses, os brasileiros vão lá pra fazer stand-up também. E o que eu venho percebendo é que a maioria do público é português, cara.
10: Caramba!
11: Tipo, Emerson Ceará,
10: sim,
11: foi pra lá, 60% português. Gil Lisboa, ele fez duas sessões de um teatro que tinha lugar pra 800 pessoas. E a maioria, tipo, 70%
12: caramba,
11: português, cara.
10: Caramba!
11: Porque é isso que eu tô falando, o YouTube, essas coisas que eles consomem... É só português, é só brasileiro, cara.
12: E tem piada de português lá em Portugal?
11: Cara, piada, eles são a piada, tá ligado? Porque eles são muito literais, assim. Lembra quando a gente fala, português é tudo burro? Hoje eu entendo, não é que eles são burros. Eles são literais, é diferente.
9: Exemplos.
11: Por exemplo, quando eu cheguei lá, a primeira vez que eu cheguei, eu desci do aeroporto e fui comer. E lá, pequeno almoço é café da manhã. Tipo, café da manhã, tá ligado?
10: Faz sentido.
11: Pequeno almoço. Aí eu fui no restaurante, o cara falou, queres um pequeno almoço? Eu falei, caramba, só porque eu sou gordo.
9: 6 horas da manhã.
11: Não, já é tipo, era umas 11, assim. Aí o cara, você quer almoçar ou quer um pequeno almoço? Eu falei, mano, só porque eu sou gordo, esse cara quer me dar menos comida, mano? Eu quero almoço inteiro, mano. Que pequeno almoço, mano. E aí, tipo, mano, você pergunta a hora pro cara, que horas são? Aí o cara fala, 10 menos um quarto. Aí você fala, puta. Até hoje. Tipo, eu perguntei pro cara, né? Sim. Que horas são?
9: 9h45,
11: que horas são? Não sei, cara. Até hoje não sei que hora que era. Era 10 menos um quarto, tá ligado? Cara,
10: uma vez, uma pessoa que eu conheço foi no restaurante em Portugal. E aí sentou à mesa junto com os amigos e pediu: você pode me ver um cardápio, por favor? E aí o garçom veio e trouxe um cardápio. E aí ela falou, mas só tem um, tem que ficar dividindo com os amigos. Ela falou, você tem outro cardápio? E ele disse, não. Ela falou, porra, não tem outro cardápio? Palhaçada é essa? Ela olha e tem uma pilha de cardápios. Aí ela vira pro garçom e fala, mas ali tem uma pilha de cardápios. Não, tu me perguntaste se queria outro cardápio. Eu tenho mais cardápios desse mesmo. Outro cardápio
11: eu tenho. Eu tava, tipo, na estação Lisboa pra ir pro Porto. Aí perguntei pro cara lá, aqui passa o trem pra ir pro Porto, né? Lá é comboio, não é trem. Lá é que chama comboio. Passa o comboio pro Porto? Aí o cara falou, passa. Aí eu esperando lá uma hora, o comboio veio, foi embora. Eu fui no cara e falei, mano, você falou que passava aqui? Ele falou, passa, mas não para.
10: Ricardo Wilber, senhoras e senhores.
9: Passou o trem bala, tchau.
11: O problema é que essa história é triste, não é piada, mano. Isso acontece, cara. É
10: muito ruim. Acontece.
11: Tipo, fui em Sintra, falei pro cara, você sabe onde fica o Palácio de Sintra? O cara, sei. E foi embora. Tipo, a minha ideia era ele me explicar onde era. Não, sabe onde fica? Sei.
9: Mas os caras são assim, um amigo meu.
11: São literais, cara.
9: Um amigo meu, inclusive, trabalhou aqui na Transamérica, ele morou uma época em Portugal. Ele falou que viu uma roupa na vitrine que tinha um manequim de criança e um manequim de adulto. E no manequim de criança tinha uma camisa lá que ele gostou. Ele falou, eu queria ver uma daquela. Ele mostrou o manequim de criança, eu queria ver uma daquela ali. Igual pra mim. Aí ele falou, mas aquela ali não te serve, né? Porque era de criança. Eles são assim.
11: O melhor foi quando eu tava com meu cartão, esperando meu cartão
10: de cidadania.
11: Aí eu liguei lá no lugar lá, falei assim, por favor, eu queria saber se meu cartão de cidadão já chegou. Aí ela, você recebeu? Não, então não chegou.
10: Vou falar, mas é esse método português.
11: Cara, mas é bom.
10: Ver a burocracia do Brasil. Olha, ainda não recebi encomenda. Já chegou. Não, então não recebeu, pô. Então não chegou, cara.
4: É maravilhoso.
11: Eu gosto de uma piada que o Ari Toledo fazia, de português, que fala. Por isso que fala que ele é burro. Que fala assim: ah, o português liga na comunidade. Por favor, queria saber o tempo que leva o voo de Portugal pro Brasil. A menina falou: um minutinho, senhor. Obrigado. Agora eu tô lendo essa piada, eu achava muito boa, cara.
10: Agora, falando em português de Portugal, você, Ricardo Wilbert, você deu uma entrevista lá num podcast. O pessoal tá produzindo podcast lá em Portugal, não é?
11: Muito. Tem um que chama, não sei agora, pode aqui. Qualquer coisa, pode tudo, alguma coisa assim. Pode que tudo. É de dois brasileiros que tem milhões de seguidores.
10: Não, né? Não, não. Você foi num podcast de Portugal.
11: Sim, sim, sim.
10: Foi dar entrevista e o apresentador, ele não conseguia pronunciar a palavra criminalidade. Você acha que é porque tem pouca criminalidade lá em Portugal? Ele não conhece?
4: Ele nunca viu?
11: Nunca, ele nunca viu. É, às vezes até sinto falta, sabe, de alguém chorando que o celular foi roubado, sabe? Aquela nostalgia que não tem lá, cara.
12: Fica mais umas horas aqui, então.
11: É, então, aqui eu tô me policiando, né, meu?
10: Mas muda muito a mentalidade, né?
11: Muda, muda. É diferente, cara. É assim, criminalidade, assim, tem furto. Agora assalto, a mão armada, essas coisas assim. Eu, particularmente, roubo em 10 anos tem. Nunca vi, cara.
10: 10 anos, você viu muita coisa, né? Você viu?
11: Eu, por exemplo, eu tenho moto lá, que lá a gente pode andar de moto, né? Você não precisa ficar com medo. Você pode andar de moto. E às vezes, muitas vezes eu vou numa loja e esqueço a chave lá no contato. E caramba. A minha mulher já esqueceu o bolsa no shopping. Nós voltamos, tava lá.
10: Caralho, que coisa louca,
11: é,
10: né,
11: mano? É diferente, muito cara. Isso. Só que por outro lado, é. Cara, tem algumas coisas que me faz falta ainda, porque lá, tipo, todo mundo fecha pra almoçar.
4: Fecha pra almoço?
11: A loja, assim? É tipo uma loja, não é igual aqui. Tipo, deu meio uma hora, os caras fecham a loja e só volta 2 da tarde. E se você quiser comprar, azar seu, volta 2.
12: Não é igual aqui. Gente,
11: e tipo cara. Assim, aí você fala assim pro cara assim, tem tipo 10 funcionários.
10: Sim.
11: E tipo, aqui a gente faz o quê? Vai 2, volta 2, é. Lá não, fecha, vai os 10 almoçar e volta.
10: É, se for parar pra pensar, tá certo. Errado não tá. Vai, vamos parar pra pensar, errado não tá. Vai.
11: É, são culturas diferentes, né? É. Cultura a gente não vai.
12: E você já teve algum problema com alguma palavra diferentona? Por exemplo, você já foi no banco e cara, pegou uma bicha?
11: Cara, eu sou muito idiota, sou burro mesmo, tá ligado? E eu tive muito problema com isso. Muito. Tanto é que o nome do meu show lá, o solo, é Só Vim Fazer um Bico. E bico, não sei nem se eu podia falar isso, cara. Bico é tipo um babão.
10: Opa, não, tá, entendi.
11: Entendeu? É isso. E aí eu cheguei pra uma. Cheguei num restaurante. Ó. Bico, né?
4: É.
11: Pila também, você não pode falar.
12: Pila?
11: É.
12: Por quê?
10: Pila, porque é o membro masculino. É. Entendi.
11: Aí eu cheguei num restaurante pra uma senhora e falei assim, ó, eu cheguei de São Paulo agora e eu queria fazer um bico. Se você me pagar umas 20 pilas, pra mim, ok. Aí a senhora gritou pro filho dela e falou que eu tava
10: assediando a mulher.
12: Gente!
10: Pelo amor de Deus.
11: Durex, cara.
10: O que, que é
11: Durex? Durex é camisinha. E aí eu cheguei pra essa mesma senhora, arrumei um emprego. É. E cheguei pra mesma senhora e falei assim, ó, o meu documento deu uma rasgadinha. Será que tem um durex pra eu consertar? E aí, ela chamou o filho dela de novo. Mas o filho dela, como era mais novo, sabia e tal. E ele fala, meu, não repete isso aqui, cara.
10: Muito bom.
11: Francesinha. Francesinha é um lanche.
12: Aqui é uma unha.
11: Não, lá é um lanche. E aí, cheguei lá a primeira semana, minha mulher não tava. Aí o cara falou, e aí, quer comer uma francesinha? Claro, quero, né, mano? Até hoje só foi brasileira, mano.
10: Então esse foi o Ricardo Wilbert, senhoras e senhores. O nosso convidado de hoje, comediante, radialista que mora em Portugal e fazendo sucesso por lá. E ó, tá convidado, tá? Sempre que estiver aqui no Brasil, mande
11: demorou,
10: mensagem pra
11: cara,
10: gente.
11: Demorou,
10: tá bom?
11: Demorou.
10: Obrigado pela sua participação.
11: Muito e eu obrigado vou pedir vocês.
10: Os seus recadinhos
4: fala
10: finais.
4: Fala seu arroba aí.
10: Fala seu arroba show.
11: Bom,
10: tudo.
11: Eu tô aqui no dia. Amanhã eu estou no My Fuck Comedy Club com o Maurício Dolens. No dia 1º eu estou no Bexiga Comedy Club. No dia...
4: Fala rápido.
11: 2 eu tô no São Mateus Comedy Club, alguma que seja. Mas vai nas redes sociais lá, arroba Paulista na Europa, boa, beleza? Tá aí. Tudo lá.
10: Vai lá,
11: tá
10: tudo aproveite lá. Você que é de São Paulo aí, do 100,1, venha conferir os shows do Ricardo Hilbert. E nós aqui do Sobremesa, nós vamos para um rápido intervalo. E na volta, nós temos aquele quadro maravilhoso. A gente vai trazer informação com diversão. Inclusive, você deu no início do programa, Mini Ruth. Qual é a primeira notícia de hoje mesmo, hein?
12: Ah, Alexandre Pires, né?
10: Alexandre Pires. O que aconteceu com o Alexandre Pires?
12: Ah, daqui a pouco a gente fala. Nossa. Você não sai daí, porque a gente vai para um rápido intervalo e voltamos já já.
10: Você vai ver que é o que ele vai fazer com essa tal de liberdade. Daqui a pouquinho tem mais Sobremesa para você. Não sai daí.

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1: Ouvinte que nos ouve com seu ouvido, estamos de volta com Sobremesa, o seu programa favorito aqui na TMC. Nosso programinha de meu Deus de hoje recebeu ele, o Ricardo Wilbert, comediante lá de Portugal. Foi bom, o papo foi muito legal.
2: Depois, muito bom.
1: E a gente vai continuar daqui trazendo a nossa enquete do dia, que traz a pergunta: quem você acha que supostamente possa estar envolvido com Daniel Vocaro? Qual o próximo nome que nós vamos descobrir? Supostamente.
3: A próxima personalidade, porque tem o Xandão, Nicolas Ferreira, agora o pai do Neymar apareceu também no rolo aí. Ó, tem aqui a Juliana Oliveira dizendo que ela supostamente acha que o Bruno Galhaço vai ter uma mensagem dele reclamando que o buffet encerrou faltando 10 minutos pra festa acabar.
1: Boa, olha, essa foi boa.
2: Olha lá, Priscila Alves falou que supostamente pode ser Galvão Bueno. Certeza que vai ter um áudio dele narrando a chegada do Vorcara falando: olha ele aí, olha ele aí.
3: Raíssa Medeiros, Luana Piovani, ó, vai ter mensagem deles citando ela na lista de pessoas chatas pra não convidar pra festa.
1: Aí é uma honra, né? Aí já virou, aí é ponto
2: positivo, aí é bom, Luana. Aí é bom. Vai. E a Jussara Lins falou, supostamente pode ser o Fábio Júnior. Mas aí ia ter que contratar muito mais do que 120 mulheres.
1: Olha, então manda aí pra gente quem você acha que está envolvido com o Vocaro, supostamente falando. É só pra gente rir, tá bom? Não estamos acusando ninguém. Ainda.
2: Ainda.
1: Então manda pra gente no 011 97221 1001. Boa. Agora vamos lá, amigos, porque eu quero saber o que é que estão achando do nosso programinha de meu Deus. A gente sempre tem aqui ao lado o YouTube. E aqui no YouTube eu vejo alguns comentários, né? O pessoal falando, pô, muito legal, pergunta tal coisa. Obrigado pela sua participação. Mas eu gostaria de saber a opinião de uma pessoa que trabalha aqui na TMC. Ele é o faz tudo. Ele é o cara que resolve todos os problemas e não tem papas na língua. Chegou a hora do quadro Pitaco do Leleco.
3: Ai, ai, lá vem esse velho chato.
1: Olá,
3: ai,
1: Leleco.
2: Meu Deus.
1: Boa tarde, tudo bem? Que você tá achando do programa de hoje, hein?
4: Boa tarde.
1: Boa tarde.
4: Você cortou o cabelo por quê, Batista?
3: Ué, que eu quis.
4: Boa, é pra não pintar o cabelo de rosa.
3: Não, cortei porque eu quis. Pelo menos eu tenho.
4: Eu queria fazer...

0: É três perguntas, uma pergunta pra cada um.
1: Diga, Leleco.
0: Estilo musical, o que você curte? Mini Ruth, Salles e Batista.
1: Eu gosto de tudo, do funk ao rock.
0: Fala um artista aí, qualquer um.
1: MC Pipoquinha.
0: Pipoquinha, dá audiência?
1: Dá.
0: Tá, vai, Salles.
2: Eu gosto de gente que já partiu dela, eu gosto de Ray Charles.
0: Bom, esse aí dá uma audiência legal, pelo menos tem história, né? Tá aí, música boa no interessa, tá bom, vai.
3: Trazer Batista. Mesa branca, né? Aretha Franklin.
0: Ótimo. Boa. Sabe qual é a diferença? Todos eles dão audiência e vocês não estão dando audiência.
3: Mas a rádio não toca nem música mais.
0: Mas a questão não é a música. A questão é que faz um serviço tão bem feito e a audiência vem. Então vocês precisam melhorar, não dá.
2: Seu Leleco, desculpa.
0: Eu
2: discordo do senhor. A nossa audiência está aumentando, né?
0: Não está suficiente.
2: Mas é que está igual do TMC 360.
0: Não, tem nada a ver um programa com outro. TMC 360 é uma coisa, TMC sobremesa é outra.
3: Tá bom.
0: Você não pode querer comparar com outro programa. A dinâmica é diferente.
2: Desculpa,
3: tá bom. Razão. Desculpa.
2: A gente vai trabalhar.
0: O que eu posso fazer? Quantos likes eu preciso aqui? Quantos curtidas eu vou precisar aqui pra pelo menos eu satisfazer e a chefia ficar contente e deixar esse programa no ar?
2: Tem muito like aqui, o pessoal tá dando like.
0: Não, eu quero que aumente até sexta-feira. Quantos likes?
3: Mil, pronto.
2: Mil likes.
3: Mil, pronto.
0: Eu ia pedir 6 mil, mas vou me contentar com 1000.
1: Tá ótimo.
0: Dá licença, viu? Obrigado. Que eu tenho mais o que fazer.
2: Esse foi o Pitaco do Leleco, velho do caralho. Ah, tá bom. Chato pra
1: maluco tá putaço, velho. Caralho, vem falar da MC Pipoquinha.
2: Além de velho, quer a gente entreviste Ray Charles, Aretha Franklin? Fazer mesa branca agora aqui no meio do programa?
1: Não, e detalhe, velho. O Batista começou a brigar com ele, eu falei, gente do céu, haja INSS pra esses dois, hein?
2: Você não vai brigar, não pode brigar com ele na frente dele. Deixa eu esperar ele virar de costa. Ele é velho aí, surdo,
3: eu já tô
2: nada.
3: Velho, eu também já perdi.
1: Os dois têm a mesma idade.
3: Isso. Aliás, eu vou dar uma ideia pro nosso GC lá, pro pessoal. Quando a gente faz comentários assim, que envolvam STF, alguma coisa polêmica, podia botar, ó, no meu GC, você bota assim embaixo, Benjamin Bach, o do Lucas, vocês podem botar Rodrigo Alvarez.
1: E o meu João Atleta.
3: É, quando tiver comentário polêmico, você bota o GC, esses nomes.
2: Sensacional. Ó, pra você que tá ouvindo o GC, é aquela, o tagzinho embaixo.
3: A letrinha que vem embaixo, com a notícia.
2: A frasezinha, entendeu?
3: Bota
2: aí
3: lá.
2: A gente bota esse nomezinho.
3: Quando for comentário polêmico, pode botar aí, Benjamin Bach.
2: Boa, tá? Gostei.
3: É isso aí.
1: Eu sou a cara da Joana Trepton.
2: Ou a gente pode apagar a luz, né? Que é, apagar a luz, amigo, não tem, vai processar quem? Tá no escuro? Dá pra ver nada?
3: E agora?
2: Seguinte, eu gostaria de falar com você que usa. Que foi, Mini Ruth? Que é? Fala.
3: Nada. Vai logo, que vai. Tempo urge.
2: Seguinte.
1: Caiu meu negócio.
2: Eu quero falar com você que usa inteligência artificial. Você tá usando errado. Vou te mostrar agora que tem uma muito melhor. É a nossa própria IA, a nossa ignorância artificial. Começa agora o quadro Chato GPT. Vou mostrar como é boa. Esse aqui é o quadro favorito do Mário, que inclusive ganhou o prêmio. Parabéns, Mário.
3: Mário.
2: O Mário, não sabe qual é o Mário?
1: Não sei.
2: Então deixa pra lá. Seguinte, vou fazer uma pergunta pro Chat GPT, o que todo mundo usa, todo mundo conhece. E depois pro Chato GPT, você vai ver a diferença.
1: Tá.
2: Chat GPT. Qual a função de um ministro do STF? Chat GPT. Qual é a função de um ministro do STF?
1: A função de um ministro do STF é cuidar da Constituição com carinho. Tipo quem fica de olho pra ninguém quebrar as regras.
2: Vamos lá, vamos agora para o Chat GPT. Chato GPT, qual é a função de um ministro do STF?
3: Não esquece de botar o Benjamin aí embaixo. É organizar a festa e desorganizar o país. Tá aí.
2: Muito bom. Vamos lá. Vou fazer mais uma pergunta. Chat GPT, o Brasil ainda tem jeito?
1: Tem sim. Porque o brasileiro pode perder a paciência, mas nunca perde a fé.
2: Tá bom. Chat GPT, o Brasil ainda tem jeito?
3: Acho que só cai no meteoro, né? Hein? Igual que. Né? É só cair no meteoro. Olha o GC lá.
2: Olha lá. Muito bom. Este foi o Chato GPT.
3: Se você
2: quiser conferir o que é GC,
3: vai
2: depois
3: lá.
2: Dá uma olhadinha no nosso canal no YouTube, TMC News BR, pra ver a gente aqui ao
1: já
2: vivo.
1: Já segue lá, compartilha com os amigos, curte os vídeos, @TMC News BR, tá bom?
2: É isso mesmo. E agora, vamos para o quadro que todo mundo ama. É o quadro preferido de todos. É hora de trazer informação com diversão. É hora de dar as notícias, mas de um jeito que só a gente sabe. É hora do Girinho de Notícias, vai!
3: Olha aí, vai girando e voltando.
1: Vai vem pra cá, Patrícia,
3: na sua casa própria, R$30.000 acabou de passar.
1: Olha o aviãozinho, viu?
2: A primeira notícia de hoje, ela é surpreendente, confesso a vocês. Parece que ela é bem aleatória, porque ela mistura um ícone dos anos 90, que já cantou até pro George W. Bush, presidente lá dos Estados Unidos, com polícia. É a notícia do Alexandre Pires, que virou alvo de operação da Polícia Federal.
1: Eita.
2: O Alexandre Pires é aquele cantor do grupo Só Pra Contrariar.
0: Sai da minha arma!
2: E parece que vai mudar de nome o grupo, né, o Batista?
3: É, só pra garimpar agora.
1: É, pra garimpar ou só pra contrabandear?
2: Segundo a Polícia Federal, seguinte, a investigação faz parte, que diz, né, diz que o Alexandre Pires supostamente faz parte de um grupo que vende cassiterita, que é uma pedra extraída ilegalmente de terras indígenas. Entendeu? A Polícia Federal tá falando que o Alexandre Pires, ele faz parte desse grupo que vende uma pedra, que é do pessoal lá do Duzinho.
3: E o que que é cassiterita?
2: Cassiterita é um minério utilizado na produção de estanho, um metal que é usado na fabricação de diversos produtos, como latas de alimentos, peças automotivas e equipamentos eletrônicos. Ou seja, ele é a matéria-prima. Você quer fazer um purê, você compra batata. É isso, entendeu? Você quer fazer uma lata que vai feijão dentro, vai linguiça, mini salsicha, pra fazer essa lata, você usa cassiterita.
1: Ele tá querendo fazer lata? Se fosse o Olodum, a gente entende. Agora o Alexandre Pires...
2: Essa foi muito boa. Não, ele não quer fazer lata. Ele tá vendendo essa pedra, supostamente. Tem que meter o supostamente, senão vai o Alexandre Pires querer brigar com a gente.
3: É.
2: Supostamente, o Alexandre Pires faz parte de um grupo que vende a pedra pra fazer a lata, entendeu? É isso.
3: Tá vendo?
2: A operação, que tem Alexandre Pires como alvo, investiga também a atuação de uma organização criminosa suspeita de lavagem de dinheiro e falsidade ideológica. Que é isso?
3: Acho que chamar Alexandre hoje em dia no Brasil
2: não tá legal.
3: Não tá legal, hein?
2: Se chamar Alexandre e ser careca, não tá valendo a pena.
3: Não tá valendo a pena. E você sabe como... Eu fui atrás, sabe como chama? Aí, ó, mais um pra sua carreira, hein? A operação chama Operação Disco de Ouro.
2: Ah,
3: a operação da Polícia Federal.
2: Quem é o cara que bota esse nome? Gênio, é gênio.
3: Disco de Ouro.
1: Qual que é o próximo, será, hein?
2: Não faz muito sentido, porque ouro também tem a ver com garimpo, né?
3: É Operação
2: legal.
3: Disco de Ouro.
2: Genial. Muito bom. Ai. Bom, Alexandre Pires, eu acho que você tem que sair da aba, sair pra lá, sem essa de não querer vender, tá bom? Tome cuidado aí que a justiça seja feita. Próxima notícia.
3: Opa.
2: Vai, Mili Ruth.
1: Olha lá, gente, deu ruim, hein? Deu ruim para mais um humorista. Pois é, Tata Werneck acabou indo aí ao STF depois que ela fez uma piadinha com a Rede TV. A piada, que foi feita em 2021 durante um prêmio da Multishow, a Tata disse que o vestido que usava naquele dia da apresentação do evento tinha o mesmo valor de toda a programação da Rede TV. E aí é claro que a emissora não gostou e processou a Tata, que acabou perdendo em duas instâncias. E aí agora ela vai ter que ir ao STF recorrer essa palhaçada.
2: Na verdade, só pra dar
3: ela
2: uma...
3: Ela não leu a notícia.
2: Tá tudo bem,
3: ela
2: tudo
3: não
2: bem.
3: Leu a notícia.
2: Quem perdeu, ó. O que acontece é o seguinte, a Tata Werneck fez essa piada no prêmio Multishow.
3: Ela fez problema. Você conhece o tal do analfabeto funcional que tem no Brasil? Esse é um exemplo clássico.
1: Ah, você
3: a pessoa,
1: não me incomoda,
3: é
1: não,
3: é a pessoa que
1: você
3: lê
1: não me
3: e não entende,
2: eu tô
3: não
2: aqui
3: sabe interpretar
2: isso.
3: O que leu.
2: Eu tô aqui pra isso. Seguinte, olha só. A Tata Werneck vai apresentar um programa que é o Prêmio Multishow.
1: Sim.
2: Tá bom? O Prêmio Multishow, ela tava lá, tava usando o vestido.
3: Falou, esse meu vestido vale mais do que a programação da Rede TV.
2: E aí a Rede TV ficou ofendida. Falou, que isso?
3: Que isso?
2: Não gostei. Entraram com
3: o processo. É só R$100 a mais. Era só R$100 a mais.
2: A Rede TV entrou com um processo. Falou, Tata, não gostamos da sua piada, entramos com processo. Aí perderam. Aí tem uma coisa. a pessoa que perde na justiça, ela pode recorrer. Ah. Aí a Rede TV foi lá e recorreu mais um.
1: Então foi a Rede TV que foi no STF, não foi a Tatá.
3: Sim, porque a Rede TV perdeu o Mini Ruth.
2: Perdeu.
1: Ah, entendi.
4: Só que imagina você.
3: Nossa, o STF, os caras que hoje em dia tem coisa mais importante do que.
2: Né? E de verdade, aos amigos da Rede TV, que temos todos aqui a nossa admiração, nosso amor e nosso respeito. Mas amigos da Rede TV, pra que levar adiante? Uma piada.
1: É uma piada, né?
2: Deixa a Tata Werneck em paz. Pelo amor de Deus, agora vai virar moda. Emissora querendo processar o Moreira. Para com isso, a mulher fez uma piada. E aí, não para de recorrer. Perderam uma vez, recorreram. Perderam a segunda, recorreram.
3: Agora vão lá pro Xandão. Vão lá pro Xandão.
1: Precisando economizar pra pagar, né?
2: Não, ó, um abraço a todos da RedeTV. Adoramos vocês. Mas, pô. Fala aí com o pessoal e com o seu Almir aí pra tirar isso aí, por favor.
3: Atenção, que saiu mais uma pesquisa da corrida presidencial. Pesquisa divulgada pela Atlas Bloomberg, né? Oh. E Lula e Flávio Bolsonaro, vocês gostaram da minha voz de
2: jornalista? Adorei.
3: Lula e Flávio Bolsonaro estão empatados no segundo turno. Tá lá no site da TMC, hein? Lula, 47,7% dos votos, da intenção de votos, contra 47,4% de Flávio Bolsonaro. Tá, tá isso tá é menos que empate técnico isso aí, né?
2: Bem menos.
3: Né? Isso aí é no Photoshart isso aí, hein?
1: Ou seja, vai ter segundo turno, né, pelo visto.
3: Tá aí a nossa analista política. Agora, atenção, ó. Pessoal do 360, vocês estão perdendo.
2: Desculpa, pra mim já deu.
3: Olha.
2: Pra mim, pessoal, não dá.
3: Atenção.
2: Não dá.
3: Olha o GC.
2: Quase minha audiência que o 360 você me
3: parece. Olha.
2: Pra mim já deu. Aí o jornalismo
3: não
2: vai dar gente,
3: isso aí vai sair.
1: Mas eu sou jornalista, olha meu GC aqui embaixo.
3: Ainda
1: não. Olha o jornalismo aqui, ó, meu GC aqui embaixo.
2: A redação odeia.
1: Você me respeita.
2: A redação, eles acham a gente ultrapassado, gente. Eles não gostam de programa de humor. Aí você faz essa porcaria, você dá muito tipo a gente.
1: Mas fala aí por vocês,
3: a nossa analista política, isso aí. Porra. Ainda tem aquelas páginas, as páginas amarelas da Veja lá que saiu os comentários. Vai sair isso aí no final de semana.
2: O Mini Ruth, ele acabou de falar. Olha só, vou dar aqui a notícia, ó.
1: Lula... Fica quieto aí, o seu velho cacá.
2: Calma, olha só. Lula e Flávio Bolsonaro estão empatados no segundo turno. Não dá pra ter terceiro turno, entendeu? Já estão empatados no segundo turno. E isto é uma pesquisa, assim. Tudo pode mudar, gente.
3: Supostamente estão empatados.
2: Supostamente. Pesquisa é uma coisa, na urna é outra.
1: Mas se empatar de novo? Não, de verdade, eu não sei. E se empatar de novo?
2: Boa pergunta, não sei.
3: Tira no palitinho.
2: Tira no palitinho.
1: Aí, ó, tá vendo? Depois eu que sou jumenta, vocês não sabem, ó. Fiz uma pergunta pertinente, que eu tenho certeza que o ouvinte que tá ouvindo aí também não sabe, né?
2: Às vezes,
1: e se empata no segundo turno?
3: Vai os dois pra Brasília.
2: É que assim,
3: governa os dois.
2: Governo divide o Brasil ao meio.
3: Governa os dois.
2: Um pra cima, um pra baixo. Mas, ó, peraí.
1: Que um trabalha de segunda, quarta e sexta. De terça aqui.
3: Um despacha uns dias da semana pares e outros ímpares. Né?
2: Mas é o seguinte, ó, pensa comigo. Essa é uma boa dúvida. Se realmente houvesse quase que um empate técnico, isso ainda não aconteceu no Brasil. Você acha que pode acontecer agora?
1: Eu acho que pode.
2: A pesquisa Atlas e Bloomberg, eles estão mostrando aqui que realmente está muito próximo. São 0,3% de diferença.
1: Ah, não, gente. Um terceiro dia para sair da minha casa e votar, não, né?
2: Você não tá nem preocupado com o candidato mais, né? Você quer, pelo amor de Deus, só quer descansar.
1: Não, pelo amor de Deus. Ai, nossa senhora.
2: Ó, a gente recebeu aqui uma mensagem no nosso canal do YouTube. O Adriano Fonseca respondeu: se empatar no segundo turno, vai pros pênaltis. Obrigado, Adriano, foi muito
3: aqui,
2: bom.
3: Aqui, ó, atenção, informação, ó. Vai. No segundo turno, vence quem tiver a maioria dos votos válidos. Tá vendo? Se houver um empate exato entre os dois candidatos, a Constituição determina que será considerado vencedor o candidato mais idoso. Flávio!
2: Aê, Lula! Se deu bem, Lula! Se deu bem! É o mais idoso. Parece regra de jogo de tabuleiro. Quem começa? O mais velho.
1: Tá parecendo a regra do Uno. Não pode jogar mais quatro em cima do mais quatro, gente. Que é isso?
2: É regra de jogo de tabuleiro. Quem for mais velho. Acabou.
3: Isso eu não sabia. É um critério constitucional. Não tem terceiro turno e nem sorteio.
2: Pensar que Ulisses Guimarães sentou a bundinha na cadeira pra escrever isso? Quem vence é o mais velho?
1: Ah, não dá.
2: Pelo amor de Deus, gente.
1: Ou seja, se der ruim o sobremesa um dia, o único que fica é o Batista.
3: Tá vendo? Vocês me respeitem. Vocês me respeitem.
2: Agora eu vou falar. Você mandou muito bem, porque você fez inveja na nossa redação aqui da TMC. Ninguém sabia. Ninguém sabia. Eu tenho certeza absoluta que nenhum jornalista sabia que quem ganhar é o mais velho. Eu tô torcendo tanto pra pesquisa da Atlas e da Bloomberg tá certa. Juro por Deus, eu tô torcendo pra isso. Já pensou?
1: Não, mas foram perguntas pertinentes, né? Porque eu não sou obrigado a saber.
2: Mini Ruth, você tá certíssima.
3: Foi genial.
2: A sua dúvida pode ser a dúvida do coleguinha. Você tá certa, muito bom. Próxima notícia, vai, Batista.
3: Eu de novo?
1: É você.
3: Sou eu. É do jogador do Atlético.
1: O Scarpa.
2: Eu falei pra você, porque é justamente de futebol. Mas eu posso dar essa notícia, então...
3: Não, porque você entende desses Tolstói aí, essas coisas.
2: Ah, é do livro Tolstói.
3: Tá bom, então, sei isso aí,
2: seguinte,
3: não.
2: Você que acha que jogador de futebol é tudo burro, você tá errado. Primeiro que isso aí é um preconceito. Isso aí você tá querendo generalizar, não é assim não, tá bom?
1: Você viu que jornalista também pode ser.
2: Tem um jogador do Atlético Mineiro que fez o livro do Tolstói alcançar primeiro lugar em vendas. Você pode confirmar essa notícia lá no site da TMC. É o Gustavo Scarpa, jogador do Atlético Mineiro, e ele tem costume de indicar livros nas redes sociais. E o Scarpa recomendou A Morte de Ivan Ilitch, clássico do escritor russo Lev Tolstói. Após a publicação, a obra chegou ao primeiro lugar entre os livros mais vendidos na Amazon Brasil. Publicado em 1886, o livro de Tolstói narra a trajetória de um juiz que, diante de uma...
3: Ah, peguei. No mínimo, ele leu que achou que era um juiz de futebol. Aí ele falou, vou ler.
2: Já tem vossa mensagem, amado mestre. Seguinte, o livro de Tolstói narra a trajetória de um juiz que, diante de uma proximidade da morte... passa a questionar a própria vida e as escolhas que fez ao longo dela.
3: O Scarpa é bom. Ele é bom. O Scarpa é bom pra dar dica de investimento em cripto também. Vai na dele que ele é bom também. Agora é orar, Scarpinha. Agora é orar.
2: Essa aí foi boa, hein? Cara, lembra quando fez isso? Eu lembro disso, que loucura.
3: Era o Bigode, o William Bigode. Tem o Scarpa, tem um outro que eu não lembro agora.
2: Mas vou te falar, isso é muito, você aprende com um livro. O personagem se chama William Bigode. Você não vai acreditar no cara, né? Tem alguma coisa aí nesse aí.
3: É o jogador, William Bigode.
1: Muito bom. Gente, sei lá, eu acho que meu marido podia ser assim, sabe? O meu próximo marido.
2: Como assim?
1: Sei lá, inteligente, né? Lendo livro de Tolstói. Acho chiquérrimo, porque eu quero muito casar, sabia, Lucas?
2: Jura?
1: É, só que eu não quero morar junto. Não quero.
3: Não?
1: Não? Não.
3: Mas a função de casar é morar junto pra dividir as contas.
1: Não. Eu não consigo morar mais com ninguém. Já fui casada, separei. Não quero mais morar com ninguém. E tem muitas pessoas fazendo isso também, sabia?
3: Quem, por exemplo? Quem?
1: Pois é, a dona Letícia Colim, atriz.
2: Sim.
1: Ela também, apesar de estar casada, ela tá separada do marido. Ou seja, ela mora em casa separada do marido.
2: É o Michel Melamed, o marido dela, que é pai do filho, né, também.
1: Exato, eles passaram aí quase 2 anos separados, mas quando reataram o casamento, optaram por viver em casas diferentes pra conciliar a rotina intensa do trabalho e preservar o espaço individual de cada um. E, gente, eu acho super certo.
3: É o famoso LAT. Que é o Living Apart Together.
1: Olha!
3: É, que é tipo...
2: Muito bom, olha, já deu por notícia. Vamos dar uma olhada na nossa enquete de hoje?
1: Vamos.
2: A pergunta que traz é quem você supostamente acredita que vai ser o próximo nome revelado na lista do
3: Bocardi. Personalidade, olha aqui, ó. O Marcos Lopes diz que vai aparecer aí o Luciano Huck, né? Uma conversa dele pedindo 2 VIPs pro Vorcaro em troca de uma reforma na casa.
1: É? Próximo. O Osiel Toscano, já pensou se fosse o Sérgio Malandro entrando no Madame Satã usando um cavalo branco? Seria engraçado.
3: Boa. E o Valdo Martins falou: daqui a pouco vaza mensagem do Naldo dizendo que a festa só aconteceu porque foi ele que bancou tudo. E ninguém vai acreditar.
1: Isso o Naldo não mente, né? Isso o Naldo não quer mentir.
2: Olha, amigos, ó, este foi o nosso programinha de Meu Deus de hoje. Muito obrigado pela sua participação e amanhã estamos de volta.
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1: Ótima tarde, a voz não é a mesma hoje, um pouco rouco, mas vamos que vamos. A crise do Supremo Tribunal Federal e os escândalos do caso Master viraram o verdadeiro tema da campanha presidencial. A cada novo detalhe, as propostas de governo ficam ofuscadas e parece que, enquanto o barulho institucional continuar, Flávio Bolsonaro vai aparecer crescendo nas pesquisas eleitorais.
0: É o que aponta também o mercado de previsões, mas lá fora, que aqui a gente sabe que aposta de previsão é proibido. Flávio Bolsonaro aparece com 59% de probabilidade de vitória na Kalshi, que é uma dessas plataformas, e 58% no Polymarket, com 42% de Lula nas duas.
1: No cenário internacional, o Departamento de Justiça dos Estados Unidos defendeu que Trump pode vetar o acesso de jornalistas à Casa Branca por motivos de segurança nacional. O governo alega que a cobertura sobre a guerra do Irã e sobre a reforma da ala leste da residência oficial do presidente representaria risco ao país.
0: Na Assembleia Geral da ONU, Javier Milei chamou a organização de inútil. Olha, e voltou a cobrar as Ilhas Malvinas do Reino Unido, dizendo que a Argentina vai tomar as rédeas do problema sozinha. Xingando o anfitrião, né? Durante o próprio discurso, na casa do anfitrião, né? É o jeitinho Milei de ser, a gente não estranha.
1: É, e um jeitinho Tomás de ser, eu diria que a primeira afirmação do Milei, eu já não discordo tanto assim, viu? Agora, a segunda é um completo absurdo sobre as Ilhas Malvinas. E a gente fala sobre isso daqui a pouco. O presidente do Irã também teve a palavra. Massoud Pezeshkian rebateu as ameaças de Trump, chamou o próprio país de vítima de terrorismo e disse que o Irã nunca vai se ajoelhar. A delegação americana deixou o plenário assim que ele começou a falar.
0: Enquanto isso, o mundo ferve. E posso dizer que literalmente. Um estudo da Universidade de Chicago projeta 451 mil mortes extras por calor no mundo até fevereiro. Agora, fevereiro, tá? Por causa do Super El Niño. E o Brasil, gente, não é possível isso. Tá entre os mais afetados. A gente vai trazer o número que vamos checar direitinho aqui, mas tem muita morte estimada para o Brasil pelo calor. Esse é o Link TMC de hoje, 3 horas 3 minutos. 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
1: E a gente quer saber, nessa quarta-feira, 23 de setembro, a sua opinião. Os artistas influenciam seu voto? Daqui a pouco o Leonardo Rezende vai trazer do Rio de Janeiro as informações de um encontro do presidente Lula com personalidades, com muitos artistas. Normalmente os artistas sempre apoiando mais a esquerda do que a direita. Eu quero saber, eu, Maiara, Rodrigo Alvarez, que já está com a gente, queremos saber. Os artistas de alguma maneira influenciam seu voto? As opções lá no TMC News BR, o nosso espaço no YouTube, são as seguintes. Depende do artista. Gosto de saber a opinião deles. Jamais, não ligo para isso. Não, eles vivem em outro mundo. Participe da enquete, mande a sua mensagem. Você pode interagir também conosco pelo WhatsApp no 11 972211001. 11 972211001. Os artistas influenciam o seu voto? Rodrigo Alvarez. Desculpa, Maiara.
2: Boa tarde, Tomás, Maiara, ouvinte. Olha, o meu não, né? A gente vive disso, a gente vive de análise, a gente vive da notícia, do que está acontecendo, então não. Mas eu tenho certeza que quando alguém ouve um ídolo, alguém em quem confia, declarar algo com relação a certo candidato, isso tem impacto, claro, com certeza, né? É a antiga ideia da influência, que agora virou banalizada aí pelos influencers, mas todo artista é um influenciador. Então, com certeza, artistas de grande público têm influência no resultado. Sim, alguma influência vão ter, eu acredito. Vocês acreditam no quê?
0: Eu gosto de saber a opinião deles, que eu gosto de uma fofoca. Então, eu gosto de saber a opinião dos artistas, basicamente, né? Que é aquela coisa, você se decepciona com um, com outro, não. A gente tá também falando disso porque faz tempo, aliás, faz uns dias já que o Lula tá pedindo apoio dos artistas, publicando em rede social, E os artistas têm se aqueles mesmos
2: bastante,
0: de sempre, né?
2: Já teve mais, né? Já teve mais.
0: As pessoas, eu acho que nessa eleição, tanto de um lado quanto do outro, eu tô achando, sabia? Estão um pouco receosos de se manifestar. Eu tô sentindo isso.
2: Olha,
0: tanto...
2: tem muita gente em silêncio, né? Muita. Eu até sabe o que eu ia comentar com vocês. Um personagem da última eleição foi o Felipe Neto, que é um influenciador que veio do game, que veio dos jovens. É. Meteu realmente a cara naquela última eleição e agora não se ouve falar de Felipe Neto.
1: Perdeu muito dinheiro,
2: quem
1: né?
2: Quem tem...
1: Perdeu muito dinheiro
2: perdeu,
1: falando de
2: política. Foi isso, né?
1: Exato, exato. E era um ser humano difícil da gente entender, porque o que ele falava do Lula há 10, 12 anos, para depois virar puxa-saco do presidente, então fica difícil, né, você compreender.
2: Mas
1: quando você vê um Caetano Veloso, você pode concordar ou discordar, mas a vida inteira manteve uma coerência. Quando você vê um rapazinho xingando, falando até com palavras assim, de baixíssimo calão, se referindo a uma pessoa, e depois de 4, 5 anos passa a lamber o cara... Como é que você vai entender uma figura dessa? Obviamente que ele perdeu dinheiro com isso, perdeu propagandas, né, campanhas, e acho que não vai voltar a falar de política tão cedo.
0: Ele fez as contas. Quem se impressionou o público fim de semana agora foi Ivete Sangalo, que fez um L, o pessoal começou a gritar Lula, e a Ivete Sangalo, que era isentona nas outras eleições, pelo que eu lembro, porque tinha aquela coisa com a Cláudia Leite, né, a Cláudia Leite defendia ali, querendo ou não, a Bolsonaro, né? E a Ivete não se manifestava. E ela se manifestou esse fim de semana, fez um L com a mão ali. Coragem, eu acho que se manifestar em tempos como esse.
1: Mas não, eu não acho que eles estão escondidos, não, viu? Eu até fico surpreso de tanta gente defender político que tem um passado obscuro. Eles falam mesmo, eles estão gravando vídeo atrás de vídeo.
0: Mas tinha mais antes, Tomás. Mas, eu concordo com o Alvarez. Tinha bem mais gente.
1: Tinha muito mais, né? Basta lembrar da campanha em 89, quando praticamente o elenco todo das três novelas principais da Globo fizeram um clipe pro Lula no segundo turno contra o Collor de Mello. E aí o pessoal comparava, que parecia o clipe da chamada de fim de ano da Globo, aquele clipe que em algum momento o Alvarez deve ter participado, deve ter gravado e tal. Enfim, eu acho que hoje é menos.
2: Vou cantar a musiquinha aqui, não, mas a musiquinha pega, né?
1: Não,
2: eu ia trazer também, ninguém. Vocês estão falando aqui. Tem quem tá falando bastante, né? Quem tem falado bastante são os comediantes.
0: Sim.
2: O Gregório do Vivier, do Porta dos Fundos, tem se posicionado pró-Lula, claramente. Na verdade, ele é contra Flávio Bolsonaro, acima de tudo, pelo que eu vejo. Né? Ele argumenta bastante por que não quer Flávio Bolsonaro. E tenho visto o Porchat, né? Que inclusive teve uma série tirada do ar agora por questões eleitorais.
0: A gente vai falar disso hoje.
2: Não declarou voto, até onde eu vi, mas ele está se posicionando com um certo desgosto. Como a gente tem se posicionado aqui, né?
1: Tudo bem.
0: A gente vai falar bastante disso hoje, viu? Porque o vídeo bombou, foi retirado. Eu acabei de ver o vídeo no ar de novo, aqui no YouTube, pelo menos. A gente vai falar disso também com mais detalhes, até pra vocês entenderem, né? Mas bombou mesmo. E aí, quanto mais polêmica, a Meta tirou do ar, aí que sim que bombou mais ainda. Bom, a gente começa aqui agora a falar, é claro, dele, Daniel Vorcaro, né? Os gabinetes do STF estão mobilizando equipes gigantescas para poder analisar o conteúdo do celular do banqueiro, né? O material tem informações que podem ajudar nas investigações envolvendo o Banco Master. E aí eu fico imaginando, né? Um ministro de um lado coloca uma galera para achar podres do outro. Isso com certeza está acontecendo. Além, é claro, do interesse da investigação que tem que existir, existe interesse em descobrir se o coleguinha está envolvido de alguma forma. E políticos também, né? E quem atualiza a gente com mais informações é o repórter Bruno Tibério. Fala, Bruno.
3: Boa tarde, Maiara, Alvarez e também Tomás. Uma boa tarde a você, ouvinte da TMC. Pois é, então entre os conteúdos que estão sendo analisados estão mensagens e conversas que têm justamente o objetivo de esclarecer as relações de Vorcaro, de pessoas e também de empresas que estão ligadas ao Banco Master. Os ministros também precisam separar as informações relacionadas aos processos de dados pessoais ou até mesmo conteúdos sem relação direta com as investigações. A preocupação principal é evitar que as informações privadas sejam ali utilizadas fora da finalidade para a qual urna é o aparelho autorizado. Inclusive, em outro ponto da investigação, o Vorcaro foi questionado pela Polícia Federal sobre uma viagem ao exterior que foi feita poucos dias antes da prisão. O empresário, ele negou que tivesse a intenção de fugir do país. Segundo ele, essa viagem, que incluiu uma passagem por Dubai, estava relacionada a negociações empresariais. A Polícia Federal encontrou uma lousa no escritório do empresário durante uma das operações que investigam o banco. O quadro, ele trazia referências, inclusive, ao Banco Master. Segundo os documentos de investigação, também foram apreendidos contratos e registros relacionados a negócios do grupo, além de joias e dinheiro em espécie. E um novo desdobramento também envolve precatórios ligados a empresas que vendem créditos ao Banco Master. A Corregedoria do Conselho Nacional de Justiça cancelou cerca de 4 bilhões e 700 milhões de reais em precatórios dessas empresas. A medida, ela faz parte, então, de apurações sobre operações envolvendo o banco e amplia também o conjunto das informações que agora estão sendo analisadas pelas autoridades. Eu volto com vocês aí no estúdio.
1: Obrigado, muito obrigado, Tibério. E o ministro, a gente continua em Brasília, o ministro Cristiano Zanin, do Supremo Tribunal Federal, negou o pedido para determinar a instalação da CPI do Banco Master no Senado. A solicitação foi apresentada pelo senador Alessandro Vieira, se eu não me engano, do Sergipe, né? Senador do MDB. Quem traz mais informações direto da capital federal, e pode me corrigir se eu estiver equivocado, é o repórter Francisco Neto. Boa tarde, Francisco.
4: Muito boa tarde, pessoal. Boa tarde para quem nos acompanha aqui na TNC. Pois é, esse pedido é para obrigar a agência do Senado a instalar essa comissão parlamentar de inquérito sobre a relação aí dos ministros da corte, entre eles o Alexandre de Moraes e também Dias Toffoli com o Banco Master, né? O ex-dono aí, Daniel Vorra. Lembrando que, por enquanto, não há informações suficientes, né, para concluir que o presidente do Senado deixou de cumprir, né, uma obrigação. Segundo o ministro, é preciso entender como os pedidos de CPI tramitaram e que a presidência, né, do Senado fez uma relação a eles. Por isso, Zanin pediu esclarecimento ao Senado e enviou um caso à Procuradoria-Geral da República, e a decisão ainda não encerra esta discussão. Lembrando que o Alexandre Vieira, né, do MDB, ele criticou a decisão e disse que vai apresentar mais informações ao Supremo. Para ele, a demora do Senado em instalar essa CPI é evidente, né? Hoje, há 7 propostas no Congresso para criar a comissão de investigação sobre o Banco Master. Para uma CPI, né, no Senado, não é necessário pelo menos aí, na verdade é necessário pelo menos aí, né, 27 assinaturas. O pedido também precisa indicar quem será investigado e por quanto tempo a comissão vai funcionar. Por isso que exatamente esse pedido ainda do ministro Cristiano Zanin, que negou, né, esse pedido em relação à obrigação aí do Senado de instalar imediatamente uma CPI do Banco Master.
2: Olha, independentemente dos argumentos jurídicos do ministro Zanin, que bom para nossa democracia que não vai ter palhaçada no Senado. Porque senador não investiga absolutamente nada. Senador faz circo quando quer fazer CPI. Quer chamar fulano e fulano porque sabe que vai dar corte depois, porque vai dar repercussão. Aquilo não leva a absolutamente nada. Eles não têm poder de justiça. Então fica ali aquela tentativa de buscar o holofote para si, e o Brasil que nem bobo assistindo a palhaçada da CPI. Sempre foi assim. CPI é só benefício de quem vai estar no palco. Não interessa nada ao Brasil. Que bom, não interessa aqui, não estou falando aqui dos argumentos jurídicos dos aninhos, se ele está certo ou não, mas bom para o Brasil, não precisamos disso a essa altura.
1: Agora, falando de investigação de verdade, preso nas investigações do caso Master, o pai de Daniel Vorcaro pediu ao Supremo Tribunal Federal a revogação da prisão preventiva. Rafael Felitti traz mais detalhes pra gente.
5: O relator do caso Master, o ministro André Mendonça, Henrique Vorcaro, argumenta que é idoso e disse ter graves problemas de saúde, como dores intensas, picos de pressão e diverticulite, apontando dificuldades de atendimento médico na penitenciária de Contagem, em Minas Gerais. Para tentar se afastar das acusações, Henrique Vorcaro disse que o filho, o ex-banqueiro Daniel Vorcaro, nunca tratou de negócios com ele e, inclusive, o rejeitava. Mas, segundo investigações da Polícia Federal, Henrique era operador financeiro de um braço do Banco Master conhecido como A Turma. Ele também é apontado como um dos principais mandantes das ações do grupo, que atuava pelos interesses de Daniel Vorcaro. O empresário também fez um apelo de cunho religioso a André Mendonça, afirmando que esperava que um homem de Deus enxergasse a verdade e não permitisse tal injustiça. O pedido de soltura agora se estende aos demais ministros do Supremo, com a alegação de direito constitucional de responder ao processo em liberdade. Henrique Vorcaro é fundador do Grupo Multipar. A empresa integrava uma rede cruzada de movimentação financeira junto ao Banco Master, com suspeitas de ocultação de patrimônio e fraudes.
2: Muito já bem. Que ele quer que ele seja religioso, Deus, eu vou trazer um versículo aqui para o senhor Henrique, né? Que está naquela lista dos doentinhos que querem humanitária, né, em casa. Antes corra o juízo como as águas e a justiça como ribeirão impetuoso. Amós 5:24, no Antigo Testamento, para ele.
1: Muito bom.
2: Corra a justiça primeiro.
0: Faltou ler a Bíblia para esse povo todo, né? Porque começa ali os 10 mandamentos, que não cumpre também, né? Começa já por aí. Aí a Bíblia, meu amigo, por favor, não ponha Deus no meio. Gente, sério, Deus deve olhar para baixo e falar assim: ai, gente, por quê?
1: Onde parem
0: de falar
1: errei,
0: de mim.
1: Né?
0: É, exato, sabe? É o que dizem assim: olha, não sou contra a religião, eu sou contra os. Como é que é? Os. Ai, os discípulos, né, que dizem seguir esse povo aí, esses discípulos de mentira. Eu fico revoltado. Deus deve
2: vou
0: ficar
2: trazer
0: revoltado.
2: Mais um, hein? Salmo.
0: Vai.
2: Salmo 89. Justiça e juízo são a base do teu trono. Tá bom?
0: Tá ótimo.
1: Tá bom.
0: A gente podia aceitar vários outros salmos também que falam de ladroagem também. Mas vamos lá.
2: Vou chegar ainda no Pulp Fiction se continuar.
0: É. Gosto. Separa também, por favor.
1: Fantástico.
0: Você vai conferir ainda hoje aqui no Link TMC novidades do banimento de jornalistas da Casa Branca. É, o pessoal vai lá, filma o Trump e não põe o microfone e ele fica falando que nem um bobão lá. Segundo o governo, as reportagens espalham falsidades e trazem risco à segurança nacional. É guerra também entre o Trump e a imprensa americana, inclusive com a Fox, tá?
1: Pois
0: a Fox também.
1: A queridinha Fox.
0: A queridinha do Trump.
1: Tem mais, hein? A defesa de Alexandre Pires está negando a participação do cantor no esquema investigado pela Polícia Federal que extraía minério ilegal na terra Yanomami. Mas antes a gente confere o primeiro bloco da Rádio Uber.
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0: 3:21 e mais de 300 casas estão sendo desocupadas no Reino Unido por causa de uma bomba da Segunda Guerra Mundial que nunca chegou a explodir, mas foi encontrada perto das docas de Falmouth. O achado é só mais um sinal de que a sombra da guerra voltou a rondar a Europa. A OTAN derrubou um drone vindo da Bielorrússia sobre o território da Lituânia. Os Estados Unidos anunciaram uma base na Polônia e assumiram a segurança da Groenlândia. A França já pediu para que o país se prepare para um possível conflito, assim como também a Alemanha fez um alerta para os hospitais. A gente vai conversar aqui, até para a gente entender o tamanho dessa tensão, o que, que é real, o que, que não é, o que, que é especulação. A gente chama aqui para conversa o professor Kai Lehmann, de Relações Internacionais da USP. Bom, professor, começo trazendo aqui para o senhor o seguinte: as redes sociais estão inundadas. Eu mesma fui impactada por uns 2-3 vídeos esse fim de semana. De gente fazendo alertas catastróficos, alertando inclusive para a possibilidade, uma iminência de uma terceira guerra mundial, que pode estar vindo aí até por conta dessas últimas notícias. E aí eu te pergunto, até que ponto isso é rumor de rede social para ganhar like, para engajar, ou até que ponto isso pode vir a fazer sentido? Em boa tarde para o senhor e obrigado por estar aqui com a gente.
4: Boa tarde, muito obrigado pelo convite. Não, eu acho que a chance de uma guerra geral, maior na Europa, as chances são reais. Aliás, se eu fosse um homem de apostas, eu não sou, mas fosse, eu diria, dentro dos próximos 5 a 10 anos, eu acho que as chances são altas. E já tem, né, alguns analistas que dizem que, na verdade, a Europa já está em guerra. A gente tem a guerra na Ucrânia, obviamente, há muitos anos, e tem essas provocações, entre aspas, da Rússia, com incursões de drones em vários países vizinhos, ataques cibernéticos, etc. Então, a gente já está vivendo uma situação de altíssima tensão na Europa, e isso vai continuar e aumentar, ao meu ver.
2: Professor, Rodrigo Alvarez aqui. Pelo que eu vi, o senhor tem uma origem alemã, o senhor é de origem alemã, e certamente deve conhecer mais, acima de tudo, a história da Alemanha. Mas eu queria lembrar aqui, quando a gente viveu a Primeira e a Segunda Guerra Mundiais, me parece que as condições para que a guerra se tornasse mundial, chegasse ao nível que chegou, foram surgimento de líderes autoritários, problemas econômicos, especialmente na Europa, e essas lideranças autoritárias conseguiram manipular suas populações de maneira muito poderosa, como a gente viu na Alemanha e em outros países, como Itália e etc. Eu pergunto ao senhor, o senhor está vendo agora, a gente tem líderes autoritários na Rússia, nos Estados Unidos, A gente tem líderes autoritários em diversos países, mas pegando esses dois já seria suficiente. Estão se formando as condições para essa tal guerra mundial? A gente tem os elementos necessários para que o mundo chegue a um momento de conflito total?
8: As condições estão se alinhando, eu acho. Como o senhor falou, nós temos líderes autoritários ou certamente com tendências autoritárias. A gente não sabe ainda se Donald Trump, por exemplo, vai conseguir derrubar o sistema democrático dos Estados Unidos, mas ele está tentando, né? E eu tenho certeza que ele vai tentar, por exemplo, interferir de uma forma mais aberta ainda nas eleições de novembro agora. E obviamente, o senhor falou sobre a Alemanha. Nós temos um partido na Alemanha que está liderando nas pesquisas de opinião pública no momento, que tem claramente líderes com tendências autoritárias e que, aliás, está se alinhando abertamente com a Rússia, por exemplo, contra a Ucrânia, etc. Então, isso não quer dizer que a gente vai ter uma guerra mundial como nós tivemos na Primeira e Segunda Guerra Mundial, mas porque obviamente as condições, as circunstâncias são outras, as tecnologias de guerra são outras, mas eu acho que as chances de um conflito maior acontecer são grandes, por causa das lideranças que nós temos em vários países chaves que teriam ou fariam parte dessa guerra de uma forma ou outra.
1: Professor, eu queria fazer uma pergunta, mas antes, só em cima do que disse o Rodrigo, né? Eu acho que essa possibilidade de uma terceira guerra, ela une fatores que a gente viu antes das outras duas grandes guerras. O Alvarez citou aí os líderes, né, totalitários, alguns líderes mais malucos. Acho que isso tem mais a ver com a Segunda Guerra, e algo que a gente vê nesse momento que se parece muito com a Primeira Guerra são conflitos variados, né, esparramados ali pelo globo, como a gente via na Primeira Guerra Mundial, que aconteceu na Europa, mas envolveu o Império Turco Otomano, países asiáticos preocupados com colonização, os Estados Unidos já acompanhando tudo ali de longe, mas com muita atenção. Mas para essa terceira guerra, claro que o senhor não tem bola de cristal, mas a gente viu, após as duas primeiras grandes guerras, alguém se sair vencedor independentemente da vitória na guerra. Por exemplo, os Estados Unidos, que se envolveram menos na Segunda Guerra e, claro, lucraram muito com a guerra, assim como a União Soviética, e o mundo ficou dividido entre o domínio dos norte-americanos e o domínio dos soviéticos, especialmente na Europa. Existe algum país... É muito chato falar isso, porque a guerra é ruim para todo mundo, é terrível, é uma das coisas mais tristes da humanidade. Mas existe algum país que pode se dar bem com essa terceira guerra?
8: Boa pergunta. Olha, no momento, estrategicamente falando, quem está se dando bem, entre aspas, é a China. A China está conseguindo se vender, entre aspas, para o mundo como um parceiro confiável, enquanto a Rússia, que seria um potencial rival da China, está se tornando cada vez mais dependente da China. Eu acho que potencialmente a China poderia se sair bem dessa guerra. Obviamente a gente não poderia descontar completamente os Estados Unidos, mas eu acho que os Estados Unidos estão mostrando muitos sinais típicos de uma potência em declínio. Tem muitos livros sobre o fim do Império Romano, e alguns dos pontos do declínio e colapso no final do Império Romano chamam a atenção por se aplicar, obviamente, em outras circunstâncias nos Estados Unidos, até pela qualidade da liderança e a incapacidades das lideranças políticas de enxergarem o mundo como ela é, ao invés de como ela gostaria que fosse. Então, né? Eu acho que a gente não está nesse momento ainda, embora, como falei antes, tem analistas que falam que a gente já está num conflito mundial que de uma natureza diferente. Mas eu acho que quem está observando isso com muita atenção no momento é a China.
2: Professor, a grande inovação nas guerras na primeira metade do século passado foi os de aviões. Era possível avançar muito no território inimigo pela primeira vez. Na segunda metade, a gente não teve guerra desse nível porque a inovação era perigosa demais, era a bomba nuclear. Agora, a gente tem inovação em que o ser humano não precisa mais estar na guerra. A gente tem o drone, vai lá e mata cirurgicamente ou destrói algo sem um ser humano ter que ir até lá. E a gente tem a inteligência artificial que a gente já sabe que vai ser fatalmente usada numa próxima guerra de grande potência, se ela acontecer. O senhor tem já estudos, alguém já consegue prever como será essa guerra em que o ser humano não precisa mais sair do escritório?
8: Tem debates sobre isso, né? Mas tem alguns analistas, eu me lembro, tem um agora deputado do parlamento britânico, Mike Martin, que já falou sobre isso, que falou, olha, exclusivamente de inteligência artificial a gente não vai conseguir, porque em algum momento, se a gente for conquistar território, a gente tem que segurar território, e isso você pode até conquistar ou liberar, dependendo do ponto de vista, território, utilizando inteligência artificial e drones e tudo mais, e a Ucrânia já mostrou que conseguiu conquistar um pouco de território sem o envolvimento de seres humanos no campo de batalha, mas para manter esse território, para segurar esse território, você vai em algum momento precisar de seres humanos. Então, eu acho a natureza, e não é minha área, então eu estou especulando um pouco aqui, vai ser muito, vai ser baseado muito em tecnologia, mas eu acho que isso não vai excluir...

0: Eu agradeço, muito obrigado. Boa tarde.
1: Boa tarde, até a próxima. Bom, e daqui a pouquinho a gente vai trazer a notícia de que a Carla Zambelli pediu pro STF para voltar pro Brasil, mas sem ser presa. É que ela quer votar e apoiar a mãe, que é candidata a deputada por São Paulo.
2: Daqui a pouco também.
3: Deu uma peninha.
2: É,
1: pois. Uma prisão humanitária, deixa eu voltar pra votar. O pessoal tá querendo muita coisa.
2: Daqui a pouco também a gente fala sobre o presidente da República que saiu direto da ONU em Nova York para um palco no Brasil com Caetano Veloso, Maria Bethânia e Chico Buarque. O presidente tenta ganhar indecisos na reta final do primeiro turno com um ato cultural no Rio. Mas agora a gente traz as principais notícias da sua região, noticiário local, já já muito mais aqui no Link TMC.
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2: Três horas e 37 minutos. Boa tarde, aqui é a Rebeca Renzi. A gente vai junto ao longo dos próximos minutos para atualizar algumas informações sobre o Rio de Janeiro para você que está ligado em 101.3 aqui na TMC. Agora vamos falar um pouquinho rapidamente de trânsito. Para quem está passando ali na Avenida Brasil, tem trânsito lento na via em direção à Zona Oeste. Retenção na altura da linha amarela e a partir de Vigário Geral até Guadalupe. Já no sentido centro, tem trânsito lento em Deodoro. Então, para quem passa ali pela Avenida Brasil, já se prepara. Prepara a paciência também, porque, enfim, está começando a ficar complicado. Vamos dar um giro na nossa reportagem. Larissa Cardoso, boa tarde para você. Lara, o que você traz para gente?
3: Boa tarde, Rebeca. Boa tarde aos nossos ouvintes. Olha, notícias boas, tá? Principalmente para a galera que vai aí tirar a primeira habilitação. O Detran RJ permite agora que candidatos à habilitação utilizem carros automáticos nas aulas e nos exames práticos de direção. A medida segue as novas regras estabelecidas pelo CONTRAN. O cadastro é feito pelos centros de formação de condutores e passou a valer nesta segunda-feira e pretende ampliar as opções de formação. Com a mudança, os alunos poderão escolher entre carro automático e manual, de acordo com a disponibilidade da autoescola escolhida pelo candidato, Rebeca.
2: Nossa, muito maneiro, Lara. Você já dirige?
3: Ainda não, tô no processo. Fiquei feliz com a notícia.
2: Eu também, exatamente. Bom saber, né? Muito obrigada pelas informações. Natália Messias, o que, que você traz pra gente? Nath, boa tarde pra você.
4: Boa tarde, Rebeca. Boa tarde a todos os nossos ouvintes. Uma mulher foi presa em flagrante por maus tratos a 17 cães em Niterói. Policiais civis da Delegacia de Caraí prenderam em flagrante, nesta terça-feira, uma mulher por maus tratos, então, em Santa Rosa, em Niterói. A ação levou o resgate de 17 cães que estavam em condições de extrema precariedade. As investigações começaram após um cachorro da raça Border Collie fugir do imóvel e ser resgatado por uma pessoa que, diante das condições de saúde do animal, acionou a Polícia Civil. O cão apresentava sinais de maus tratos, como magreza, lesões de pele e inanição. A partir das informações obtidas durante a apuração, os agentes identificaram o imóvel onde o animal vivia e foram até o local, acompanhados de uma médica veterinária. Durante a vistoria autorizada pela responsável do imóvel, os policiais encontraram 6 cães em ambiente insalubre, com grande quantidade de dejetos, sem oferta adequada de alimento e água potável. Os animais apresentavam sinais de debilidade física e lesões pelo corpo. Também foram encontrados recipientes com água suja e lodo, além de madeiras úmidas utilizadas como local de descanso. Ao decorrer da investigação, os agentes descobriram que outros animais eram mantidos em um segundo imóvel na mesma rua. A equipe foi até o endereço e encontrou mais 11 cães, também em condições precárias, com sinais de lesões na pele e sem acesso adequado à alimentação e água. Rebeca.
2: Obrigada pelas informações, Nath, a gente volta a integrar a rede TMC.
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9: Oi, meu amigo parceiro da Uber. Oi, minha amiga parceira da Uber. Eu sou o Edson Ragazzi, jornalista automotivo. O fluido de transmissão, popularmente conhecido como óleo do câmbio, é responsável não apenas pela lubrificação, mas também pelo controle da pressão hidráulica, da temperatura e pela proteção de engrenagens e válvulas que atuam nas trocas das marchas de um veículo com a transmissão automática. Semelhante ao óleo do motor, o fluido de câmbio passa por desgaste ao longo do tempo, causado por uma série de fatores, como as altas temperaturas, atrito constante e condições de uso, como anda e para no trânsito intenso e longos períodos de operação. Quando o fluido da transmissão perde suas propriedades, o motorista vai perceber sintomas como trancos nas trocas das marchas, demora para engatar, superaquecimento, ruídos, vibrações, perda de desempenho e aumento no consumo de combustível. Nos casos mais graves, o desgaste interno pode comprometer componentes como as válvulas, conversor de torque e conjuntos internos da transmissão. Um dos erros mais comuns cometidos pelo motorista é esperar que os primeiros sintomas de mau funcionamento apareçam. Isso porque a manutenção preventiva custa muito menos do que o reparo de uma transmissão danificada. O tempo para a substituição do óleo do câmbio varia de acordo com o estilo de condução, as condições de uso e as recomendações da fabricante do veículo. Em média, essa troca deve ocorrer a cada 50 mil quilômetros ou 3 anos. O período correto está no manual de manutenção do carro. Verifique. É isso. Até a próxima aqui na Rádio Uber, com mais dicas especialmente para você, parceira e parceiro da Uber.
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2: Já de volta por aqui, o governo Trump mudou a justificativa para banir algumas emissoras ali da Casa Branca. Agora, o Departamento de Justiça alega segurança nacional, citando uma reportagem sobre a construção de um bunker sobre a ala leste do prédio, sob, aliás, embaixo, né? E outras matérias sobre a guerra no Irã. Disse ele, aliás, disse o órgão em documento hoje, o acesso à Casa Branca é um privilégio, não um direito. As três empresas jornalísticas, a gente está falando ali da CNN, da MS, da Now, estão processando o governo, classificando a medida como um ataque direto à primeira emenda da Constituição Americana, que garante a liberdade de imprensa nos Estados Unidos. E é um veto, mais um veto que acontece num momento em que a popularidade do Trump está em baixa, e o Partido Republicano corre risco de perder o controle do Congresso nas eleições de novembro. E aí, o que está acontecendo agora? As emissoras até vão acompanhar algumas coisas do Trump, só que elas colocam só imagem, não colocam um microfone no presidente. Então fica uma coisa meio mambembe, meio maluca, assim. Ele só abrindo a boca, fechando a boca, ninguém sabe do que ele está falando. Quer dizer, numa represália clara ali ao Donald Trump. E até a própria Fox News, que até ontem era amiguinha do presidente, agora também está nesse boicote ali a Trump, junto com as outras emissoras, Alvarez e Tomás.
10: Olha, é desespero, porque ele já tinha dado pancada na imprensa há muito tempo, ele já tinha excluído a Associated Press, que é uma agência muito importante dos voos no avião presidencial. Ele escolhe quem ele quer que fale dele, para falar bem dele. Mas agora, na última hora, em eleições de meio de mandato aí, a pergunta é o que ele está ganhando com isso. Parece mais uma vez que ele está sem noção do que está fazendo. Continua agindo por instinto, mas ele não está tão bem assim com os instintos dele, quase tomando medidas que se voltam contra ele. Quer a medida pior que ele tomou na história do que ter atacado o Irã? Quanto que ele já perdeu com isso, está até hoje se enrolando com isso, a gente vai falar daqui a pouco sobre a ONU. Então, ele está perdido, ele está completamente fora de si. Essa é a única maneira de justificar ele expulsar 3 televisões da Casa Branca.
11: Eu só acho que a Fox News vai continuar amiguinha, mas ela acho que se sentiu obrigada a entrar
3: nesse boicote
11: mais do que justo, né, da imprensa brasileira. Bom, esse foi um dia carregado...
10: Americana.
11: Falei brasileira, Alvarez? É. Desculpa. Imprensa americana, evidentemente. Bom, hoje tivemos mais um dia carregado na Assembleia. Os 2 dias, né, foram carregados na Assembleia Geral da ONU. O presidente do Irã, Massoud. A pronúncia certa é Pezeshkian, é isso?
10: Pezeshkian.
11: É mais difícil.
3: Chique.
11: Bom, enfim, o líder iraniano chamou os Estados Unidos e também Israel de terroristas numa resposta direta a Trump, que na véspera havia ameaçado aniquilar o Irã. Abre aspas, eles nos acusam de terrorismo, mas eles são os terroristas, alvejando civis e rompendo leis internacionais. Aspas fechadas para o líder iraniano, que também afirmou que nunca haverá paz no Oriente Médio sem justiça para a Palestina e que questões nucleares não serão resolvidas no campo de batalha. Durante o discurso, ele mostrou imagens do ex-líder supremo iraniano morto num ataque americano em fevereiro e de crianças de uma escola que, segundo ele, foi atingida por bombas dos Estados Unidos. A comitiva americana se levantou do plenário assim que ele começou a falar, gesto diplomático usado para expressar discordância, Alvarez.
10: Olha, eu queria chamar a atenção para o que aconteceu fora da Assembleia, longe das câmeras, que foi o encontro do Massoud Pezeshkian, o presidente do Irã, com o Steve Witkoff, que é o grande emissário do Trump para assuntos de guerra e para o Oriente Médio. Os dois se reuniram por 3 horas seguidas e saíram dizendo que o encontro tinha sido muito produtivo. O que é raro, né? Havia alguma concordância entre Estados Unidos e Irã, mas houve um encontro e disseram que é muito produtivo. Agora, não chegaram ainda, a gente sabe, a nenhum acordo, mas pode ser o começo de uma costura de acordo, porque o Trump deseja muito fazer um acordo antes das eleições de novembro para acabar com a guerra do Irã. Só que o Irã não deseja fazer esse acordo. Então pode ser somente um linguajar para inglês ver, como a gente diz no Brasil, né? Para mostrar que deu tudo certo, mas o Irã continua enrolando. Mas, a meu ver, mais importante do que aconteceu lá na Assembleia. O Irã está deixando muito claro o seguinte, olha, com essa guerra nós aprendemos que o Estreito de Hormuz é mais potente do que uma bomba nuclear. Porque a gente nem tem bomba nuclear no Irã ainda, demoraria muito para chegar. Mas o Estreito de Hormuz está nas mãos do Irã. O Irã pode fechar o Estreito e estrangular a economia mundial por causa do petróleo e do gás quando ele quiser. E o Trump não foi capaz de impedir isso. Então, quem está ganhando a guerra, quem está com tudo na mão, é o Irã. E assim vai seguindo. O Trump conseguiu fazer a pior decisão da vida pública dele, como presidente nesses 5 anos e meio, que foi atacar o Irã sem saber por quê e nem como ele conseguiria a vitória. E aí está acontecendo isso, uma tentativa agora, mais uma, né, do amigo dele. Aí você falou, né, Tomás? Os diplomatas americanos saíram quando o Irã começou a falar. Eu só não sei se eles saíram por causa do Irã ou por causa do Trump, porque o Trump ignora eles. Quem negocia com o Irã, olha isso. Steve Witkoff, o grande nome da diplomacia americana, não tem nada de diplomata. Ele é um advogado que mexia com o setor imobiliário, que ajudava o Trump nos negócios dele. Não entende absolutamente nada de diplomacia. Então é isso que está... nas mãos disso que nós estamos, né? Isso se relaciona com a entrevista que a gente fez agora há pouco com o professor de relações internacionais, que falava sobre o risco grande de uma guerra que envolva muitos países, cada vez pior, a ponto de chegar a ser chamada de mundial.
3: Olha, e continuando aqui, Alvarez, Tomás, sobre a Assembleia da ONU, o presidente Javier Milei chamou a organização de inútil, criticando a falta de solução para a disputa histórica entre Argentina e Reino Unido pelas Ilhas Malvinas. Toda oportunidade que ele tem, ele traz, né, o assunto.
12: e se declarou alinhado sem ambiguidade, segundo as palavras dele, aos Estados Unidos e a Israel. Também nesta quarta, o presidente do Paraguai, Santiago Penha, defendeu que a Venezuela volte ao Mercosul, bloco do qual está suspenso desde 2017, dizendo esperar uma transição democrática genuína no país vizinho. Na terça-feira, o discurso do Lula, quando ele defendeu a soberania brasileira, dizendo que o Brasil não cabe no quintal de ninguém, ele fez uma dura crítica e indireta, na verdade, às ações americanas que o governo considera tentativas de interferência na eleição deste ano. União Europeia, Canadá, Índia e Austrália reforçaram essa posição num comunicado conjunto, defendendo soberania e criticando o uso da força nas relações internacionais.
11: Muito bem, muito bem. Eu sinceramente, eu não consigo entender essa cisma dos argentinos com as Ilhas Malvinas. Foi assim na ditadura, agora com o Milei. A gente já falou aqui um pouquinho sobre isso, né? As Malvinas, na verdade, em todos esses séculos de história da Argentina, elas pertenceram à Argentina, sim, por um período muito, muito pequeno, quando a Argentina conseguiu a sua independência diante da Espanha e achou que aquele território ali, a alguns quilômetros da costa, também pertenceria a ela, já que ela obteve a independência da Espanha. Sabe, não faz o menor sentido, não faz o menor sentido. E agora o Milei vem de novo com essa história, né? Já não... Quantas vidas não foram perdidas de soldados argentinos e também soldados britânicos no começo dos anos 80 com essa guerra? Tem coisas que eu não consigo entender. Como eu também não consigo entender representante do Irã falando na Assembleia Geral da ONU. Isso é uma coisa que eu acho que daqui a 100, 200 anos alguém vai falar: poxa, como é que em 2026 um país que matava homossexuais, um país onde jornalistas eram assassinados, tinha direito de falar na Assembleia Geral da ONU? Mas enfim, são coisas que eu nunca provavelmente entenderei, meu caro Rodrigo Alvarez.
10: Ah, sobre o Milei só, eu acho que a gente tem uma respostinha razoável aí, por que que ele faz isso e por que que a ditadura fez isso. Aí eu me lembro sempre do Jânio Quadros, que era um grande populista. Ele dizia o seguinte: o povo precisa de inimigos para odiar. E para a Argentina, para um líder populista manipular a população argentina, é muito bom poder criar um inimigo distante, externo, que tem cara de inimigo já, que já está na história como inimigo, e trazer o povo para o lado dele. Então é só uma manobra populista, a meu ver. A meu ver, o Milei só faz isso para trazer mais gente para o lado dele quando ele tem problema de popularidade ou quando não está tão bem no governo. A ditadura também fez isso. Não tem propósito aí, não, você tem toda a razão, não tem propósito, não tem razão, é só populismo.
12: Muito que bem, agora vamos pro Rio de Janeiro, porque na reta final da campanha o presidente Lula aposta no apoio de artistas para ampliar a mobilização em torno da candidatura dele à reeleição. O petista participa hoje, na capital do Rio, do ato Cultura com Lula, na Fundição Progresso, na Lapa. O evento vai começar logo mais às 7 da noite e a previsão é de que estejam no evento os ícones da MPB, como Caetano Veloso, Maria Bethânia e Chico Buarque. Do Rio de Janeiro, então, ao vivo, a gente fala agora com Léo Rezende, que traz mais informações. Fala, Léo.
13: É isso, Mayara, a aposta do Lula com os artistas, mas também no Rio de Janeiro, que é reduto de Flávio Bolsonaro, né, candidato aí à presidência também pelo PL, principal rival de Lula, e o Lula apostando, né, no Rio também nessa reta final. Primeiro hoje, nesse evento com a cultura, né, com membros da cultura, principalmente com nomes aí, como você bem disse, da MPB, Caetano Veloso já confirmou presença, Maria Bethânia, Chico Buarque também, nomes que comumente já estão, né, com o presidente Lula em outras eleições. Até na própria semana passada, algum desses artistas apareceram ali num vídeo endossando ainda a campanha Lula, subindo a hashtag nas redes sociais Bora Lula e dizendo isso também na frase, né, no vídeo que participaram. E esse evento, a gente lembra também, hoje acontece no dia seguinte ao discurso de Lula na ONU. Havia também o que vai reverberar ainda, né, das defesas que Lula fez nesse discurso, principalmente da soberania, nesse evento de hoje ao lado dos artistas que exaltam principalmente a defesa de Lula pela democracia, ainda aos acenos do governo federal ao setor cultural, que foi inclusive destacado por Lula nesse discurso, dizendo que vai assegurar a remuneração de artistas, músicos e criadores de conteúdo audiovisual eleito nesse próximo governo. Falei que essa é uma aposta do Lula no Rio de Janeiro, porque amanhã também tem uma caminhada em São Gonçalo, na região metropolitana do estado, ao lado do aliado dele, candidato ao governo aqui do Rio, Eduardo Paes, também, Inclusive, esse local é reduto do rival de Eduardo Paes aqui no Rio de Janeiro, São Gonçalo, é a cidade de Douglas Ruas, candidato do PL, aliado de Flávio Bolsonaro. Lula, então, tentando criar, né, nesses espaços que seriam de maior atividade de Bolsonaro, tentando trazer a campanha dele aqui para o Rio nessa reta final da campanha eleitoral. Volto com vocês.
11: Obrigado, Léo. A gente vai voltar a esse tema daqui a pouquinho, depois do terceiro bloco da Rádio Uber. O Ilcinho Pedroso vai falar sobre isso, Rodrigo Alvarez também. Daqui a pouco, muito mais do Brasil e do mundo aqui no Link TMC.
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7: E mais uma vez o Edson Ragazzi volta com o quadro Universo Uber aqui na Rádio Uber TMC para falar de manutenção. Dessa vez o assunto é rodízio de pneus. Bora ouvir.
9: Oi, minha amiga parceira da Uber. Oi, meu amigo parceiro da Uber. Eu sou o Edson Ragazzi, jornalista automotivo. Muito importante para preservar e aumentar a vida útil dos pneus do seu carro é fazer o rodízio. Como diz o nome, o rodízio significa, nesse caso, colocar os pneus que estão atrás para rodar na frente e os que estão na frente para rodar atrás. Esse revezamento, além de garantir que o desgaste seja igual nos quatro pneus, proporciona melhor estabilidade ao veículo, principalmente nas curvas e frenagens. A recomendação das fabricantes de pneus é que o rodízio seja feita em todos os pneus, seguindo as indicações do fabricante do carro. O ideal é fazer esse rodízio a cada 10 mil quilômetros. Também para preservar e conservar os pneus, não esqueça de pelo menos uma vez por semana fazer a calibragem, pois um pneu com a carga de ar baixa, além de desgastar mais rápido, vai fazer o carro gastar mais combustível. E cá para nós, nos dias de hoje, pneu custa caro, por isso, quanto mais ele durar, melhor para você, que vai ter menos custo. É isso, até a próxima aqui na Rádio Uber com mais dicas especialmente para você, parceira e parceiro da Uber.
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4: Eu vou falar. 4:02, voltando com o nosso Rodrigo Alvarez, com a Mayara Bastianello, também com o nosso comentarista político Ilcinho Pedroso, para São Paulo, para Brasília, para Curitiba, para o Rio de Janeiro, também Recife com a gente em 92,7 e a capital mineira Belo Horizonte 88,7. Diga, Mayara.
5: Eu ia perguntar se vocês querem voltar a comentar. Sim. A história do Lula recorrendo aos artistas, né? Hoje no Rio de Janeiro, mas já faz um tempo que a gente tem visto aí nas redes sociais esse movimento ganhando força, de artistas agora se posicionando a favor do Lula, os mesmos de sempre, basicamente, né? Atores, cantores. Aproveitar aqui então o Ilcinho Pedroso já com a gente no estúdio. Ilcinho, bom, bateu o desespero?
6: Nem desespero, né? Você falou um negócio, eu vi os artistas. Parecia que nós estávamos voltando, até o Tomás falou no início aqui, falou agora nos bastidores, eu me senti em 1989, porque é um desespero de achar um novo caminho para a campanha que, de alguma forma, volto a dizer, está na luz amarela, porque, querendo ou não, se a gente for enxergar, vou falar um pouco mais além então, se a gente for enxergar, a campanha do presidente Lula subestimou o Flávio Bolsonaro. É isso que aconteceu, né?
5: Esqueceu todo que não mundo... é o Flávio, que é o pai.
6: Isso.
5: Que Flávio Bolsonaro é Jair. Isso.
6: Eles comemoraram quando o Tarcísio saiu e quando escolheram o Flávio como se eles já tivessem ganho a eleição. E a eleição só se ganha no primeiro turno, no segundo turno, depois que abrem as urnas. E subestimaram, porque a eleição não é contra o Flávio. A eleição é contra o pai do Flávio. Uhum. O Flávio não é nada. O Flávio, volto a dizer, o Flávio é uma folha em branco. É uma disputa Lula contra o Bolsonaro. Contra o Bolsonaro. Tem pessoas que nem conhecem o Flávio, mas estão votando por conta do sobrenome. E eles subestimaram. E hoje, o cheiro de vitória deixou do lado do Lula e está se aproximando de Flávio. Ou seja, trazer os artistas não muda nada, porque quem gosta desses artistas ou quem tem relação com os artistas já sabe que eles têm relação com o Lula, porque, volto a dizer, desde 1989 eles fazem esse clipe.
5: É, isso me lembra, se não me engano, era 2010 que tinha o Serra e a Dilma. E a campanha do Serra, na época, também subestimou. Ah, quem é essa mulher? Ninguém conhece direito. Gente, não era a Dilma era Lula na época. E aconteceu o que aconteceu. Desculpa, fala aí, Alvarez.
7: Não, é só dizer que o que eu discordo do Wilson é que não conta nada, porque a gente está com uma disputa muito no detalhe, então detalhes contam, a meu ver, contam sim. Pode ser, é mais do mesmo, tudo bem, mas conta, anima a militância a votar, anima quem talvez não saísse de casa e fosse justificar depois. Como vai ser no meio ponto percentual essa eleição, provavelmente, qualquer coisa que possa ser positiva para o candidato ou negativa para o outro, é bom para ele.
4: Eu concordo com você, Alvarez. Agora, eu fico me perguntando aqui, depois de tudo que a gente vê na política brasileira, e eu acho que todo mundo tem direito a votar em quem bem entender, você pode votar até no padre, era padre Kelvin na última eleição, pode votar em quem você quiser.
7: Kelman,
4: perdão. Mas, você ter coragem de defender um candidato hoje, sabe, para não bater só de um lado, você ter coragem, depois do que aconteceu na pandemia, você ter coragem de ir lá e falar, vote no Flávio Bolsonaro, e ao mesmo tempo, depois de tudo que a gente viu em seguida os governos do PT, alguns deles com o próprio Lula, Mensalão, Petrolão, empresa de games milionária do filho, triplex, enfim, sítio, você conseguir chegar na frente da televisão e fazer o L, vote no Lula...
7: Mas por isso que
4: eu acho que eles votam num mundo paralelo, eles vivem num mundo paralelo, como é uma das opções da nossa enquete. Como esses artistas têm coragem, eles vivem num mundo paralelo. E a gente fica com a impressão que como a esquerda domina a classe artística, não é que os artistas de direita não têm coragem de apoiar o Bolsonaro. Acho que eles não têm coragem de ficar contra os artistas de esquerda. Porque eu tenho a impressão que se a gente vivesse num mundo um pouco diferente, eles iriam lá e apoiariam sim, falariam vote no Bolsonaro também. Não entendo, eu sinceramente não entendo e fico
7: quando
4: até
7: você
4: constrangido
7: coloca isso,
4: por eles, fico constrangido.
7: Eu concordo com você quando você coloca que é difícil e eu não apoiaria nenhum candidato. É muito difícil.
4: Somos
7: muito
4: dois.
7: Difícil. Não dá para sujar nossas mãos.
5: Não
7: dá para sujar as nossas mãos. No entanto, o que me parece, Tomás, é que essas pessoas estão manifestando. Ao dizer quero Lula, elas estão dizendo, eu não quero aquele outro de jeito nenhum. E aí vão lá e apoiam. Eu acho que tá de novo, tá muito mais na rejeição hoje. Todo mundo já viu as mazelas do Lula, já viu as mazelas do Jair Bolsonaro e as mazelas do Flávio já estão aparecendo. É muito problema para ignorar. Então me parece muito mais, olha, eu rejeito muito mais aquele outro, por isso eu apoio, do que realmente apoiar o Lula. Tanto que, Tomás, eu reparei na publicidade que muitos não fizeram o L. Apoiaram, mas sem levantar a mãozinha.
6: Bem observado. Olho de águia, bem observado.
4: Eu acho que alguns não se... Sinceramente, Alvarez,
5: eu concordo.
4: Eu acho que alguns não se preocupam muito com
5: eu
4: o que aconteceu.
5: Eu concordo com o Tomás também.
4: Eu acho que...
5: Porque são os mesmos da outra vez, de sempre, né? São os mesmos.
4: Como se nada, como se nada tivesse acontecido. Inclusive na empolgação, enchem a boca pra falar, abraçam, enfim... Eu tenho uma opinião um pouquinho diferente, mas acho que
7: mas se fosse o Padre Kelman, você abraçava, é isso que
4: Nem o... Não.
5: Nem o Padre de Festa Junina?
7: Na Festa Junina.
4: Alvarez, eu vou falar, eu até citaria o nome aqui de alguns políticos nos quais eu ainda acredito. E nesses, esses eu também não abraçaria, porque eu já me decepcionei com tantos que em discussões de bar eu falei, não, esse eu não acredito. Esse eu não acredito. E aí aparece diante da tua, na tua fuça, todas as provas robustas. Então, eu não ponho a mão no fogo por ninguém, mas...
5: Publicamente, pelo menos,
4: Publicamente, exatamente.
5: Concordo.
7: Não, mas... no fogo não coloco nem publicamente, nem no privado. Não coloco de jeito nenhum.
4: Quero dizer que eu posso até falar voto nesse, voto naquele... Não
7: tenho
4: publicamente.
7: Tenho simpatia.
4: Mas com medo de me arrepender...
7: Infelizmente... Eu concordo com você, porque infelizmente eu digo o seguinte, olha, eu vou votar neste porque é o que dá. Mesmo assim, não quero. E te digo, considero muito, não vou dizer não que eu considero, depois eu falo.
6: Varez, uma dúvida.
4: Já entendeu.
6: Varez, uma dúvida.
4: Entendeu?
6: Varez, uma dúvida só. Você vai votar no dia? É na embaixada? Como que funciona?
5: Não, você não sabe da história.
7: Eu vou estar aí do seu ladinho.
6: Que beleza.
5: Você não sabia que eu podia falar. Ele vai estar aqui, gente. Ele vai estar aqui, beleza.
7: Vou estar aí com você.
5: Que maravilha.
7: Pra gente se divertir juntos, pra gente sofrer juntos.
5: Tá. Exato. Certo. Estaremos aqui firmes e fortes no dia 4.
7: É porque é o seguinte, gente, vamos lá. Ganhe um ou ganhe o outro, eu vou sofrer do mesmo jeito.
4: Isso aí
7: do mesmo
4: pode
7: jeito
4: ter
7: eu não
4: certeza.
7: Sei, mas vou sofrer.
5: Todos nós.
4: Isso aí pode
7: eu vou
4: ter
7: sofrer.
4: Certeza.
7: Não é do mesmo jeito, mas sofro.
5: Vamos nos abraçar e vamos pedir uma pizza depois no final. Combinados.
4: 4:10, o cantor Alexandre Pires foi alvo de buscas da Polícia Federal nessa quarta-feira. Segundo as investigações, existem suspeitas de lavagem de dinheiro e outros crimes relacionados à comercialização ilegal de minério. Bruno Marum traz mais informações pra gente. Alô, Bruno!
8: É isso, Tomás. A Polícia Federal realizou hoje, né, mais um desdobramento da Operação Disco de Ouro, né? E o cantor Alexandre Pires, como você disse, foi alvo de busca e apreensão. Os agentes cumpriram mandados na casa e na produtora do artista lá em Uberlândia, no Triângulo Mineiro, recolhendo mídias, né, documentos e bens. Foram expedidos 12 mandados de busca e apreensão e 17 medidas de sequestro de bens. Também foram alvos os empresários Diego Possebon e Matheus Possebon, que era empresário do cantor. O esquema envolvia, né, pilotos de aeronaves, postos de combustível e também laranjas para lavar o dinheiro. Ao todo, a Justiça Federal, né, como eu disse, expediu esses mandados aí. Não há mandados de prisão, é bom que se diga. E o cantor é investigado por suspeita de ligação com uma organização criminosa que movimentava dinheiro vindo do garimpo e da venda ilegal de cassiterita na terra indígena Yanomami, lá em Roraima. Segundo a PF, né, o minério, ele era esquentado no papel como se vindo de um garimpo regular do Pará para ocultar, né, a extração ilegal dentro do território indígena. A investigação, portanto, apura se há envolvimento de Alexandre Pires com o Diego Possebon, que é irmão do Matheus, que era o empresário, né, do Alexandre, e o Diego Possebon é apontado como o operador central e líder dessa organização criminosa. O Alexandre Pires e a empresa dele, né, foram incluídos no núcleo financeiro também do grupo investigado. E aí, segundo, né, a defesa do cantor, eles afirmaram que Alexandre Pires foi pego de surpresa, né, foi surpreendido pela operação, negaram qualquer envolvimento do artista, né, nesse garimpo ilegal ou extração de minério, e a defesa também declarou que vai provar a inocência do Alexandre Pires no decorrer do processo. Vamos aguardar para ver se ele tinha, né, se ele sabia do envolvimento desse Matheus Possebon ou não, né, se ele foi usado como um laranja também, ou então se ele sabia de tudo. As investigações é que vão nos dizer isso aí ao longo do tempo.
5: Alvarez, eu vi seu rostinho, quer comentar alguma coisa?
7: Não, eu só sempre me pergunto assim, né? Tá com pinta de mal feito, a gente não sabe, a investigação tá acontecendo, temos que dar o benefício da dúvida ao Alexandre Pires. Mas aparentemente se meteu num negócio de minério levado pelo empresário, possivelmente nem sabia que tinha falcatrua por trás, mas botou o dinheiro lá, o empresário pediu, ele apoiou e achou que ia ganhar o dinheiro. Pra que que se mete nisso? Já não ganhou o suficiente no entretenimento? Pra que que se mete nisso? Pra que vai na conversa de empresário?
5: Pois é. Bom, muita gente foi na conversa de empresário, a gente viu no que deu, né? De banqueiro, no caso, mas vamos lá. Um vídeo do presidente Lula sobre o caso Master foi tirado do ar por decisão do presidente do TSE, o ministro Cássio Nunes Marques, o famoso KN. Quem pediu a retirada foi o candidato Flávio Bolsonaro, que é investigado pela Polícia Federal por envolvimento com o mesmo caso. Na gravação, esse é outro vídeo, tá, gente? Do Porchat, a gente vai falar daqui a pouquinho. Nessa gravação que foi retirada do ar, o presidente defendia um código de ética para o judiciário e criticava o que chamou de vazamentos seletivos. Vamos voltar com o Bruno Tibério para trazer mais informações. É com você, Bruno.
9: Pois é, Mayara, então, essa decisão ela é provisória e ainda vai ser analisada pelo plenário do Tribunal Superior Eleitoral. Inclusive, Lula e Geraldo Alckmin têm 5 dias para apresentar as defesas. Segundo Nunes Marques, o problema está justamente no local em que foi utilizado para fazer a gravação. O vídeo ele foi produzido então no Palácio da Alvorada e mostra no fundo a bandeira nacional e também o estandarte presidencial, além de outros elementos associados ao exercício do cargo, né? A regra eleitoral, ela permite que candidatos que ocupem cargos públicos, né, gravem ali então conteúdos de campanha em um cômodo da residência oficial, mas ao mesmo tempo ela exige que o ambiente ele seja neutro e não tenha símbolos então ligados ao cargo. O ministro também determinou que a Presidência da República, a Secretaria de Comunicação Social e o Gabinete de Segurança Institucional informem quais pessoas participaram da gravação, quais equipamentos e servidores foram utilizados e também quem pagou pelas despesas. Essas informações, então, vão ser utilizadas para verificar se houve, né, uma utilização de servidores ou até mesmo de serviços públicos na produção desses conteúdos. No vídeo, ele tem cerca ali de 1 minuto e 20 segundos, Lula comenta as investigações envolvendo o Banco Master, né? O presidente afirma que o Brasil não pode ficar refém de vazamentos seletivos e ele também defende a criação de um código de ética para o judiciário. Além da retirada das redes sociais, o Nunes Marques também proibiu que esse vídeo seja reproduzido total ou parcialmente na propaganda eleitoral gratuita do rádio e da televisão. E a decisão, ela atende então a um pedido, né, que foi apresentado ali pela campanha de Flávio Bolsonaro, que questionou o uso do Palácio da Alvorada na produção de materiais. Volto com vocês aí no estúdio.
7: É, a questão só é saber se o problema lá foi o fundo que aparece lá ou foi porque o Lula falava dos vazamentos seletivos, né? Hoje, ministro do Supremo Tribunal Federal, mesmo atuando aqui como presidente do Tribunal Eleitoral, perde a credibilidade para falar de política. A gente ouve a decisão e fala, e aí, ele fez isso para interesse próprio? A gente não confia mais. A gente não confia mais. Infelizmente, essa é a realidade. O vídeo pode ter um problema ali e talvez devesse ser tirado, mas a gente fica, mas foi por isso mesmo que ele quis tirar? Ou foi porque falava do Supremo Tribunal Federal, isso mexe com André Mendonça, e aí os dois indicados pelo Bolsonaro, Cássio Nunes Marques e o André Mendonça, é por uma coisa, pela outra? A questão é, nós não confiamos mais. Quebrou o cristal.
4: Eu diria que faz tempo, Alvarez. Wilsinho, quer dar um pitaco também?
10: Eu me incomoda muito usar o Planalto, por mais que seja a residência, me incomoda, sabe? Eu acho que ali é uma estrutura institucional. Vai num comitê, vai num outro espaço, fala na rua, fala num momento lá de quebra-queixo, depois de um evento. Me incomoda ficar usando a estrutura palaciana, como o Bolsonaro tentou fazer e proibiram também, mas me incomoda o Lula usar o espaço institucional da República para ficar gravando vídeo, para fazer entrevista. Por que que ele usa a estrutura do Palácio do Planalto para fazer entrevista com as emissoras? Por que que não vai nas emissoras como todos os outros candidatos? Ali ele é presidente. Ali é a residência dele, não. É a residência dele porque ele é presidente. A residência dele é lá em São Bernardo. É, residência oficial dele, que está lá no imposto de renda. O Palácio do Planalto não está no imposto de renda. Eu me incomodo. Tá balançando a cabeça, Valês.
5: A gente tem que seguir aqui. Vocês ficam aí batendo papo, daqui a pouco não sobra tempo. Ó, cortaram até o microfone do Alvarez. Olha, ó, a chicotada no microfone dele, que é papo, cortaram. Isso aí é censura.
7: Eu tava lendo uma notícia, não era de você, não. Tá vendo pelo bastidor aí?
5: Tá vendo seu retorno, seu rostinho aqui no nosso retorno, nosso televisor do retorno. Tomás, vamos seguir então?
4: Vamos seguir.
5: Um outro vídeo agora, esse sim do Fábio Porchat.
4: A Meta derrubou e depois restabeleceu no mesmo dia o perfil Revelando Brasil no Instagram, responsável pelo episódio apresentado por Fábio Porchat, que detalha as relações entre o banqueiro Daniel Vorcaro, o pastor André Valadão e políticos como Flávio Bolsonaro e Nicolas Ferreira. A plataforma alegou apenas que o conteúdo não seguia seus padrões, sem especificar qual regra teria sido violada. O episódio já tinha viralizado bastante antes disso. O teaser somava cerca de 6 milhões de visualizações e o vídeo completo chegou ao primeiro lugar do ranking de mais assistidos do YouTube Brasil em menos de 24 horas. Depois de forte repercussão negativa pela derrubada, a Meta reativou o perfil, mas ainda não deu explicação pública detalhada para o que aconteceu.
5: Só para complementar, o vídeo é intitulado Grandes Igrejas, Master Negócios. E ele aborda aí conexões e investigadas envolvendo o escândalo do Banco Master, Daniel Vorcaro, a relação com a Igreja Batista da Lagoinha, incluindo menções a eventos, como um casamento celebrado pelo pastor André Valadão, envolvendo a família de Vorcaro, e vínculos e doações que alcançaram figuras públicas e políticas envolvendo o senador Flávio Bolsonaro, candidato à presidência. Enfim, aí fica a pergunta. O vídeo foi derrubado pela própria Meta, não teve nenhum pedido, como outros vídeos. A gente vai ver daqui a pouquinho mais um exemplo também, né? Que geralmente existe um pedido de um adversário ou de alguém, um político, que sentiu que aquilo ali violava alguma coisa. A Meta tirou por conta própria. Pergunto a vocês, é muita teoria da conspiração pensar que isso já pode sinalizar uma intervenção americana, norte-americana, nas nossas eleições?
7: Obviamente não. Eu acho que não é muita teoria da conspiração. Não sei se foi o caso, mas que a gente sabe que os americanos se mobilizam e que podem estar. A gente teve notícia aí, teve um rumor, estavam contratando fulano e fulano, professor disso em português, para trabalhar com os militares. Enfim, se isso é fato, não sabemos. Mas que pode. É lógico que o Meta é do Zuckerberg. Mark Zuckerberg é o cara mais alinhado com o Trump no mundo tech.
5: Sim.
7: É, o Trump pede, ele faz na hora. Então, assim, pra ele estar fazendo esse tipo de coisa, agora, depois voltar atrás é que é o estranho, né?
5: Pois é, e voltou. Tá, continua bombando e bombou ainda mais,
7: porque,
5: né?
7: Porque aí só agora... valorizou é o vídeo.
5: Exatamente.
4: Agora, não existe uma certa ingerência também das empresas brasileiras, dos escritórios brasileiros dessas redes sociais? Porque durante um certo momento eu entendia que Instagram, Facebook tinha uma tendência a derrubar mais coisas da direita do que da esquerda. Será que essa tendência, se é que ela existiu mesmo, foi atropelada nesse momento pré-eleição?
7: Ela existiu, Tomás, mas isso aí foi, tem que lembrar isso aí, se eu não estou enganado do que você está falando, é o período antes do Trump 2 agora.
4: Sim, sim.
7: Quando as redes sociais não estavam alinhadas com a direita americana. E na época havia, aí a gente tem que também ser franco, a direita brasileira tinha uma tendência a fake news muito maior do que a esquerda naquela época. Era uma profusão de fake news. Então, talvez por isso essa percepção. E lá atrás eles não estavam alinhados com o Trump. Agora mudou. Desde que a inteligência artificial chegou, os big tech disseram: precisamos do Trump porque a gente precisa muito de energia. Precisa de tudo que o Trump faz aí, petróleo, liberar, exploração disso, daquilo. Então eles mudaram de lado. E aí agora mudaram de lado. Não, Mark Zuckerberg jogou com a onda.
4: Faz todo sentido. A minha questão só é: será que os escritórios nacionais, os escritórios brasileiros, não têm independência nenhuma?
5: Você sabe que o Twitter, o X, não tem escritório brasileiro, por exemplo. Tiraram.
4: Twitter, tudo bem, mas o...
5: Mas eu tenho que ver se o Facebook tem, né? Se a Meta tem.
4: Não, o TikTok tem, por exemplo, né? Eu acho que a Meta deve ter, não sei. Mas o
5: não, tem, é verdade. É ainda tem.
7: Da empresa, Facebook, né? Segue ordem.
5: Ainda tem,
7: né?
5: Ainda tem.
6: Não, mas posso dar um exemplo também? Eu tive, de alguma forma, nos últimos 2 meses, eu tive uma queda de engajamento, assim, minhas postagens é tudo 500 mil visualizações pra cima. E a mesma estrutura, o mesmo roteiro, os mesmos personagens, muitas vezes, eu tive uma queda. Aí eu fui verificar se eu tinha, porque eu podia ter recebido alguma punição, não recebi. Tentei até contactar um advogado que cuida desse tipo, dessa área. Ele falou assim: eu não consigo nem entrar contra a Meta, porque ela não tem nada. Mas eu tenho certeza que em algum caminho eles estão segurando suas postagens. Aí, 2 semanas atrás, só para terminar, Alvarez, umas 2 semanas atrás, comecei a bombar de novo. 1 milhão de uma, 1,5 milhão de outra, 800 mil de outra. Ontem eu fiz uma postagem falando sobre o discurso do presidente Lula na ONU. Eu tive 100 mil visualizações. Ou seja, não entregou.
5: Quando você posta coisa sobre Lula, não está entregando.
6: Não entregou.
7: Não, Wilson, olha, a rede social toda observa o seguinte: quando chega a eleição, há um gasto de dinheiro imenso dos partidos e dos candidatos para impulsionar as campanhas deles. Então, a Meta entrega muito mais o conteúdo pago, passa a entregar menos o conteúdo que não é pago, como é o seu caso. Então, é natural que todos os conteúdos, não só o seu, nesse momento, tenham perdido.
6: Eu tenho
7: outro tipo de conteúdo, também perdi. É natural nessa época que tudo é canalizado para esses conteúdos que são muito pagos. É muito dinheiro que está rolando nesse momento, né? Está super aquecida a rede social com a grana dos partidos e dos candidatos, dos partidos, né, que colocam lá. Então, tira-se de outro lugar. É isso que acontece agora. Você de vez em quando viraliza porque você colocou um conteúdo muito no... Você marcou um golaço ali e aí todo mundo vira. Viraliza. Mas é normal que em épocas de eleição todo criador de conteúdo perca abrangência.
5: E só para lembrar muito rapidamente aqui, ninguém audita as big techs, né? Aqui no Brasil elas fazem o que elas querem também. E me lembra aqui o nosso diretor Augusto Dolenga que o X anunciou o fim das operações e o fechamento do escritório aqui no Brasil em agosto de 2024 por causa do Alexandre de Moraes. A plataforma alegou que o ministro ameaçou prender a representante legal da empresa no Brasil depois que algumas decisões dele exigindo bloqueio de perfis específicos no X por descumprimento de ordens judiciais, que não foram cumpridos, na verdade. O Moraes exigiu que se cancelassem ali alguns perfis, o X se recusou, tirou o escritório do Brasil.
4: Bem
5: só pra
4: lembrado,
5: gente lembrar,
4: bem Augusto, bem
5: Augusto
4: lembrado,
5: Dolenga
4: bem
5: lembrou lembrado. Disso, que o X saiu daqui por causa de uma treta com o Xandão.
4: 4h25, o candidato à presidência Renan Santos e o partido Missão acionaram o TSE nessa quarta-feira, alegando propaganda eleitoral irregular e possível interferência estrangeira, favorecendo o adversário Flávio Bolsonaro. A representação foi protocolada hoje e ainda não tem data de julgamento. O analista político e colunista da TMC, Bruno Rizzi, traz mais informações ao vivo pra gente. Boa tarde, Bruno.
11: Fala, Tomás, Maiara, Wilsinho, Alvarez. Bom estar aqui com vocês mais um dia.
5: Não, interessante, né? A gente vê o Renan Santos entrando nessa também. É, queria que você comentasse um pouquinho pra gente sobre isso, que foi uma notícia que você trouxe aqui pra gente no Link TMC. Né?
4: Conta tudo, pô.
11: Pois é. É uma situação ali que, claro, a gente vai ter que acompanhar para ver a disposição do próprio TSE sobre o julgamento, sobre pautar essa questão. A gente tem que lembrar também que o próprio Renan Santos teve a sua campanha suspensa por um ou dois dias ali, por irregularidades. Isso deixou ainda mais motivado a procurar problemas dos demais para também ser toque bate em Chico, bate em Francisco, né? Eu estava tentando lembrar o ditado aqui, para manter essa isonomia ali no tratamento, mas fato é que Renan Santos já vem alegando irregularidades na campanha de Flávio Bolsonaro, já vem levantando questões. Ontem mesmo, em uma entrevista, ele levantou essa questão, trouxe essa questão pela primeira vez mais abertamente. A gente precisa lembrar também que houve uma ação, uma notícia de fato do deputado Lindenberg Farias, do PT, junto ao STF, alegando a propaganda irregular e possível interferência estrangeira, com um financiamento estrangeiro, inclusive, para a campanha de Flávio Bolsonaro. E agora a questão se torna mais concreta, porque agora é um candidato adversário a Flávio Bolsonaro, que está no pleito eleitoral, que está concorrendo ao mesmo cargo, disputando o mesmo cargo que Flávio Bolsonaro, trazendo uma queixa, trazendo uma representação junto ao TSE sobre uso irregular de publicidade estrangeira e impulsionamento através de uma empresa chamada Polymarket, como alega Renan Santos, que é uma empresa que é proibida desde abril de 2024 no Brasil, que é aquela plataforma que cria, enfim, apostas sobre pleitos eleitorais e afins. Então, a questão bem sensível.
7: Força a plataforma que estava dizendo que o Flávio estava de lavada, né? Segundo as pesquisas dele.
5: Alvarez, a sua internet está picotando muito. Sai rapidinho e tenta voltar, porque realmente você está bem travado para a gente aqui. Mas, Wilson, o que você ia falar com o Rizzi?
6: Primeiro eu ia falar. Casa de ferreiro, espeto de pau, viu? Esse era o que você estava tentando lembrar.
11: Exato.
6: Eu só queria complementar o seu raciocínio, porque também o Renan e o Missão, a turma do MBL, hoje o Partido Missão, eles conhecem muito bem a estrutura das questões de redes sociais. Ou seja, se ele enxergou algum movimento nessa direção, é porque realmente eles tem razão, eu imagino, porque se é uma coisa que o MBL e o Missão entende, é justamente dessa comunicação com jovens e principalmente de sobre redes sociais.
5: Ô, gente, deixa eu só também sair um pouco do assunto política, porque o Rizzi, o Bruno Rizzi, também nosso diretor Augusto Lenga me avisa aqui que o Rizzi tem uma informação importante da MP das Bets, né, que tende a vir aí com proibição total. Conta mais pra gente também sobre isso, Bruno Rizzi, o que você apurou sobre essa questão das bets, na verdade, porque a gente tá aí pra ver uma certa mudança em uma MP, né? Conta pra nós. Uma projeto de lei, né, na verdade, de criminalização.
11: Os dois, viu, Mayara? Tá certa. Na verdade, são os dois. Por quê? Porque o governo agora, de manhã, o próprio presidente Lula teve uma reunião com alguns ministros, todo o time da Fazenda ali também envolvido, e a ideia é anunciar, talvez ainda hoje, faltam alguns ajustes, mas pode ser que ainda hoje anunciem no Rio de Janeiro, junto a alguns artistas que encabeçaram aquela reunião na semana passada ou retrasada, que tentaram trazer um movimento, um manifesto sobre o fim das bets. E qual é a ideia, qual é o desenho inicial que deve se concretizar? Uma MP de proibição total das bets, não apenas dos cassinos online, o famoso Tigrinho, e sim de tudo, mais um PL, um projeto de lei de criminalização da atividade das bets no Brasil. Qual é o grande ponto? Qual é a estratégia aqui também política e eleitoral? O Congresso, como é uma medida provisória, ela passa a valer e ela tem uma validade de 90 dias. O que, que vai acontecer? Vai caber ao Congresso vetar essa questão caso queira a manutenção das bets como ela é hoje. E a questão do PL vai ser discutida e vai passar pelo Congresso. Eleitoralmente pensando, Lula está atacando algo que hoje até uma pesquisa veio com 75% dos eleitores, dos entrevistados, dizendo que são a favor da proibição das bets. Ele já vinha com esse discurso há muito tempo e ele usa essa carta na manga ali. Mas o grande ponto é a MP para começar a valer desde já. O PL de criminalização vai se alongar no Congresso e a discussão vai vir. E fica o ônus para o Congresso de ter que derrubar a MP. Então é um movimento que vai ter um impacto político também interessante, além de eleitoral.
10: E vai de desencontro com a fala do Flávio Bolsonaro de hoje pela manhã, apoiando as bets, falando que vai manter as bets e que vai fechar os cassinos online, mas que as bets ele vai manter.
5: Muito bem.
11: Exatamente, senhor.
5: Quero
11: Inclusive,
5: demais.
11: Ele foi orientado...
5: Fala,
11: desculpa, Mayara, rapidinho. Mas... Ele foi orientado pela campanha, eu conversei com algumas pessoas hoje, a orientação para o Flávio, ele não seguiu a orientação, porque a orientação expressa para ele é não entre no tema, porque vai ser impopular para você. Ele entrou e Caiado já rebateu, falou que ele tá deixando a janela aberta para criminalidade ou alguma coisa do tipo. Então, cena os próximos capítulos, vai dar o que falar.
10: Ou seja, o Lula ganha duas vezes.
4: É.
5: Ganha.
4: Exato. E é um tema realmente... complicado, eu já falei sobre isso aqui, eu concordo até com o manifesto dos clubes quando eles falam que as bets não vão acabar com essa medida provisória, depois se o projeto de lei for aprovado, as apostas vão continuar acontecendo, mas de maneira mais irresponsável, as pessoas vão continuar gastando dinheiro, os impostos não serão pagos, empregos serão perdidos e a aposta não vai acabar, porque infelizmente ou felizmente, depende da avaliação do nosso ouvinte, do nosso telespectador, as bets vieram para ficar, elas existem desde sempre. Tá aí todos os jogos, né, que existem, oficiais ou não. Enfim, eu acho bastante preocupante isso. Obrigado, viu, Bruno Risi?

0: Bolsonaro vai ser presidente. Quanto mais vai chegando perto e o Flávio, por exemplo, vai se consolidando em pesquisa, a tua aposta vale mais e depois você vende ela por um valor maior. É algo mais ou menos assim. Lembrando, tá, gente? Não é pesquisa eleitoral, isso é aposta mesmo, tá? Funciona aí, é isso, como uma bolsa, né? As pessoas compram e vendem esses contratos aí com dinheiro real sobre quem vai vencer. E o preço sobe ou desce conforme a demanda, né? Não tem critério de amostragem representativa da população, diferente do que exigem as pesquisas eleitorais tradicionais. E, de novo, repito aqui, esse tipo de aposta é proibido no Brasil desde abril, por uma resolução do Conselho Monetário Nacional, justamente porque esse tipo de aposta pode influenciar no resultado da eleição.
1: Por hoje é só, meu caro Wilson Pedroso.
2: Sim, senhor. Até amanhã. Amanhã é sexta?
1: Amanhã é quinta.
2: Amanhã é quinta.
1: Tá muito ansioso.
2: É acelerado, viu? Tá. Não vejo a hora de chegar 4 de outubro, isso sim.
0: Ó, vamos combinar uma sessão de cachaça e pizza depois daqui, no dia da eleição, com o Rodrigo Alvarez
2: muito
0: junto
2: bem,
0: também.
2: Muito bem. Vamos fazer, depois da eleição, uma sem ele e uma com ele, porque aí tem duas em vez de uma só.
0: Oh, aí, ó. Por que sem ele? Não tô entendendo.
2: Duas com ele, cara, excludente.
0: Tá vendo? Eu não gostei desse tom aqui do Lucinho com o Rodrigo Alvarez. Não gostei.
2: Vai embora mesmo.
1: Falou, forte
0: tchau,
1: abraço.
0: Tchau, senhor.
2: Vai embora.
0: Bora lá.
1: Tchau.
0: Valeu.
1: Daqui a pouquinho no Link TMC a gente fala de uma lei sancionada hoje que aumenta para até 10 anos a pena de quem furta ou rouba combustível no Brasil. Além disso, a seleção brasileira faz o primeiro treino com o grupo completo na Austrália, com torcedores subindo até em árvore para ver Endrick, Estevão e Rayan de perto. Mas agora as principais notícias da sua região.
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0: Muito boa tarde para você, ligado em 101.3. Meu nome é Thiago Pimentel e eu te acompanho aqui nos próximos minutos com as informações do Rio de Janeiro. Um pequeno giro aqui pelo trânsito da cidade. Para você que passa pelo túnel Rebouças, paciência, porque temos alerta de acidente. Uma faixa da segunda galeria está interditada no sentido Lagoa devido a um acidente envolvendo dois carros. A 7 Rio já está no local. O trânsito apresenta retenção ao longo da primeira galeria, portanto, trafegue com cautela. Agora em Campo Grande, temos um incêndio em um carro na estrada do Mendanha. Uma faixa está ocupada na altura do West Shopping, sentido Guaratiba, devido a um incêndio já debelado em carro. As equipes do Corpo de Bombeiros e da 7 Rio estão no local, mas o trânsito segue lento no trecho.
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0: Agora, girando a reportagem da TMC, Natália Messias com mais informações do Rio de Janeiro. Boa tarde, Natália.
1: Boa tarde, Tiago. Boa tarde a todos os nossos ouvintes. Um jacaré foi morto após ser atropelado na curva Chico Anísio, na Barra da Tijuca. Em relato nas redes sociais, um motorista que gravou o momento, né, em que ele encontrou o animal já imóvel na avenida, no sentido Avenida Embaixador Abelardo Bueno. O Corpo de Bombeiros informou que houve acionamento às 7 horas da manhã. Os militares do quartel da Barra estiveram no local, porém o animal já estava morto. A prefeitura foi acionada para fazer a retirada do animal do local. O motorista deixou o local sem prestar socorro à vítima. Tiago.
0: Obrigado, Natália. Agora uma boa tarde para Larissa Cardoso com mais informações do Rio de Janeiro.
2: Boa tarde, Tiago. A Polícia Civil investiga um atropelamento na Avenida Ministro Ivan Lins, na Barra da Tijuca, zona sudoeste do Rio. As imagens foram registradas por câmeras de segurança de um outro veículo que também transitava na via. O caso aconteceu no último sábado e o vídeo mostra quando uma BMW se aproxima de uma motocicleta que é pilotada por um homem. Uma mulher também estava nessa garupa. O carro bate na traseira da motocicleta e os dois caem na pista. O veículo continua andando sem prestar socorro. A polícia militar foi acionada para o caso e eles realizaram o bloqueio da via para a realização da perícia. A delegacia da Barra da Tijuca é a responsável pelas investigações. A Polícia Civil investiga esse atropelamento que aconteceu no último sábado. Tiago.
0: Obrigado, Larissa. Agora, Rebeca Renzi traz mais informações sobre o sepultamento de Zuenir Ventura. Boa tarde, Rebeca.
3: Boa tarde, Tiago. Pois é, foi levado nesta quarta-feira o corpo do jornalista Zuenir Ventura ao mausoléu da Academia Brasileira de Letras em Botafogo, na zona sul do Rio. O velório aconteceu na sede da ABL, no centro, até às 14h. O governo do estado do Rio de Janeiro também lamentou, né, a morte do jornalista, escritor e imortal da Academia Brasileira de Letras. Volto com você.
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5: O Super El Niño pode provocar mais de 450 mil mortes adicionais relacionadas ao calor do mundo nos próximos 6 meses. Quase 500 mil de pessoas. A estimativa é de um novo relatório citado pelo jornal britânico The Guardian. Os pesquisadores alertam que os impactos podem ser especialmente graves entre sempre, né, aquela população, idosos, crianças e pessoas com problemas já de saúde. Júlio Andrade, explica tudo pra gente.
6: Olá, muito boa tarde a todos. É isso, né? O Brasil, olha, pode ser o quinto país com mais mortes adicionais relacionadas ao calor, com mais de 13 mil óbitos estimados até fevereiro do ano que vem, muito acima do número esperado em um ano considerado normal. O estudo mostrou que mais de 450 mil mortes no planeta devem acontecer, mas o impacto não será igual em todo mundo. Os pesquisadores apontam que as mortes devem se concentrar principalmente em países do sul global, com destaque para uma região na África e para países do sudeste asiático. Os pesquisadores explicam que cruzaram mês a mês dados históricos de temperatura e mortalidade por causa do calor em mais de 24 mil regiões do planeta, combinando isso às previsões climáticas para o atual El Niño. O fenômeno, de acordo com os cientistas, pode se tornar o mais intenso já registrado e ainda deve atingir o pico no fim deste ano. Entre as medidas recomendadas, atenção, para reduzir este impacto estão sistema de alerta, a ampliação do acesso às tecnologias de resfriamento e o reforço dos serviços de saúde durante os períodos mais quentes. Claro, a gente acompanha qualquer outra novidade. Eu volto com vocês no estúdio.
7: Boa, boa, Júlio. Sempre preciso o nosso Júlio Andrade com informações para você. Agora 4h45, chegando a hora do Minuto Infra, em parceria com a agência Infra, especializada em cobrir tudo o que acontece nas obras e nos serviços de infraestrutura do país.
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5: A Petrobras garante que o Brasil não vai ficar sem diesel, mesmo que os Estados Unidos parem de vender o combustível para fora. Algo que vem sendo cogitado por lá justamente para segurar os preços internos que estão altos. Hoje o Brasil importa pouco mais de 20% do diesel que consome. E a Petrobras vem aumentando a produção própria justamente para depender menos de fora. Segundo a estatal, mesmo que os americanos realmente parem de exportar, O problema seria mais de preço do produto importado do que da falta de combustível em si, já que o Brasil ainda pode buscar diesel em outros países, como, por exemplo, a Índia. Para outubro, a Petrobras já garantiu 650 mil metros cúbicos de diesel. E, por enquanto, não há previsão de importar mais nada em novembro. Na prática, isso significa segurança para o bolso de quem depende de transporte, seja pelo caminhão, que traz mercadoria para o mercado, seja pelo ônibus que você pega todo dia. É um sinal de que essa conta não deve pesar mais no seu dia a dia, pelo menos por enquanto.
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7: 4h47, sapato, chinelo, roupa e controle remoto. Quando o assunto é travessura, parece que os bichinhos sabem exatamente onde mexer. Mas será que é vingança, ansiedade, tédio ou simplesmente uma questão de comportamento? A colunista Rúbia Burnier explica por que os cães têm essa preferência e o que fazer, Rúbia, para evitar os prejuízos que às vezes são pesados dentro de casa. Boa tarde.
9: Boa tarde para todos. Rodrigo, boa tarde. Gente, nenhuma dessas alternativas que você citou aí correspondem à verdade. O que é verdade disso é que os cachorros, principalmente os cachorros, eles têm uma capacidade instintiva de perceber o que nós valorizamos, o que nos representa, as coisas que têm o nosso cheiro. E se elas ficam dando sopa...
5: Como chinelo?
9: Né? Exatamente, chinelo, documentos, carteiras, você chega, né, correndo em casa, bota em qualquer lugar, controle, tudo que você põe a mão te representa. Então o cachorro vai lá e pega, em parte para chamar a sua atenção, não é tédio nem ociosidade não, porque para isso ele faz outras coisas mais graves, né? Mas o que eu acho mais interessante é que a gente espera que o cachorro tenha o senso, né? Que ele tenha a capacidade de perceber que aquilo não pode pegar. Então o que nós valorizamos, o que é importante, não só os calçados, carteira, tudo, a gente tem que proteger. Porque o bicho não é o vilão, a gente que é vacilão, né? Mas o que é interessante também colocar aqui é que as opções que a gente proporciona indoor para diversão é praticamente muito empobrecidas, né? O enriquecimento ambiental, o cachorro deveria ter como canalizar esses instintos aí, todos de caça, de apreensão e de comportamentos de posse, muitas vezes, né? Então, o que mais me preocupa, eu já trabalhei em hospital, eu já fiz muita cirurgia junto com colegas para abrir o abdômen e o estômago de um cachorro, achávamos de tudo lá. Eita. Aliança.
10: Uau.
9: O caso que mais me chamou atenção foi uma toalha de banho de um motel.
5: Então a pessoa roubou do motel, só pode ser isso, né? Cachorro... Espero que ninguém esteja levando o cachorro pro motel.
9: Na verdade, é muito estranho tudo isso, né? Eu não fui, né? Não pude falar muito com o proprietário, porque poderia ter sido uma situação meio estranha. Mas a preocupação grande são medicamentos. As caixinhas de medicamentos atraem os bichos. Então, não é só isso, mas o risco de intoxicação, de parada respiratória, parada cardíaca, dependendo da medicação, é muito grave. Então, tudo que você quer preservar, proteja, guarde. Quando você vai receber um cachorro, principalmente, tira tapete, tira bibelô, tira enfeites, né? Porque tudo isso para ele é muito curioso. E quando ele descobre, ao conviver com você, as coisas que são valiosas para você, que você usa toda hora, o seu chinelinho lá de descanso, né? Ele começa a pegar aquilo. Então, enriquecimento ambiental, gastar energia também do cachorro fazendo longas caminhadas, é sempre a mesma cartilha. Os bichos precisam estar mais relaxados em casa. E nós precisamos trabalhar o ambiente para que ele possa ter circulação mais fácil, para que ele tenha opções para se distrair. E a gente não tenha que correr para o pronto-socorro por ingestão de um pedaço de um plástico. Já tiramos até pregos. O cachorro engoliu uma caixa de prego.
7: Tá louco.
9: Ele não sabe.
7: Claro.
9: Ele não tem noção. Então é importante isso. A gente ter responsabilidade de um lado para... Quer fazer uma pergunta,
7: Rô? Pode fazer, Alvarez. Pode fazer.
10: Não, é só porque assim, eu achei super interessante isso que você falou.
9: Mas eu não tô ouvindo. Me conta o que ele tá falando.
10: Peraí, eu vou botar por isso que ela não tá me ouvindo.
11: Eu vou colocar aqui muito rapidamente.
9: É, né? As tecnologias.
11: Ai! Tô confusa.
10: Ai, ai, ai.
12: Não tem problema. É um improviso
9: inigualável do rádio. Ela acabou de jogar. Ela não vai certinho. Fala, Rô. Ah,
10: desculpa, achei que você estivesse ouvindo. Então, eu estou super interessado, achei muito legal isso tudo que você contou aí e fiquei me perguntando, assim, no final das contas o cachorrinho mexe nas nossas coisas porque ele gosta da gente, me parece sim, que é isso, ele sim, quer estar perto da gente.
9: Sim, te representam assim, aquelas coisas.
10: É, a gente tem uma tendência a humanizar tudo e achar que eles têm o mesmo sentimento que nós. Aí eu queria te perguntar, a gente sabe cientificamente se o cachorro realmente sente amor que nem a gente sente? Ou é uma outra coisa lá que o cachorro tem que não tem nada a ver com o nosso amor por outra pessoa?
9: Olha, havia-se muita discussão acadêmica se o cachorro tinha sentimentos ou só emoções. Mas na medida que foram convivendo com a gente, não só pela humanização, mas pelo espelhamento, né? Que a gente seja um exemplo mais bondoso, mais empático, mimamos demais e tal... Eles foram, sim, desenvolvendo e já tem estudos que provam que eles têm todos os sentimentos. Eles não têm os negativos, vingança, raiva, olha, ódio. Eles têm os positivos. Se você
10: então
9: pensar,
10: encontramos a perfeição.
9: É, na verdade, quando você está doente ou deprimido, tem muita gente que passa por situações aí delicadas na vida, eles colam nessa pessoa. Eles colam. Então, eles têm um altruísmo visceral. E tem um livro maravilhoso que eu vou te sugerir, que é As Origens Biológicas das Virtudes. O cara que fez um estudo fantástico sobre todas as virtudes que elas vieram da natureza. Nós fomos aprimorando tudo isso com o pensamento racional, contextualização de coisas, mas nós estamos mais ligados às emoções negativas do que às positivas, infelizmente.
12: Muito bem.
9: E eles são só as positivas.
10: Diga.
9: Um beijo.
10: Tomás, beijo, Rúbia. Voltando à nossa conversa anterior, depois de tudo que a Rúbia falou, fiquei torcendo que tivesse um cachorro na cédula eleitoral para eu poder votar nele.
12: É, muita gente
10: seria
12: já votou.
10: Tão melhor.
12: Muita gente votou já no macaco Tião e também no cacareco, né? O rinoceronte, lá atrás, né? O voto de protesto. Por que não num cãozinho, num amável cãozinho?
10: Um cãozinho doce e amável.
12: É isso aí, é isso aí.
10: Sem pecado.
12: Sem pecado. E com juízo. Não, às vezes sem juízo, como a gente já mostrou aqui na coluna da Rúbia, falando dos chinelos e outros pertences danificados. 4h54, a gente vai falar agora de esporte. Amanhã começa a Liga das Nações. Estamos no meio de uma data FIFA e o Kaique Silva está chegando para trazer todas as informações da seleção brasileira. O Brasil, você sabe, já está na Austrália já há alguns dias. Primeiro foi a comissão técnica, capitaneada por Carlo Ancelotti. Depois chegaram os jogadores e o Brasil já está há alguns dias treinando. E você vai acompanhar aqui na Transamérica, que agora é TMC, na próxima madrugada de sexta... Manhã de sexta-feira, na verdade, já amanhã de sexta-feira, Brasil e Austrália, o primeiro jogo deste novo ciclo, agora um ciclo completo, esperamos, com o Carlo Ancelotti, meu caro Kaique Silva, que bom tê-lo aqui no estúdio, fazia tempo que você não aparecia e cada vez que aparece, alguns quilos a menos.
13: Tudo bem, Tomás?
12: Tudo certo.
13: Foram 20 dias de férias, descanso, ao lado de Murilo e companhia.
2: Eu vi os passeios.
12: E é que nem o Cristiano
2: zoológico.
12: Ronaldo, nas férias não ganha peso.
10: Hoje em dia, quando a pessoa fala isso, eu já desconfio, pra mim isso aí tem monjado na história, mas não vou falar nada não.
12: Não,
10: quando Kaique, é assim,
12: não.
10: Tem.
13: Kaique, não. Muito foco todos os dias pela manhã na academia. Só eu tô sabendo o sofrimento que tá sendo, viu, Alvarez? Porque eu nunca fui muito chegado no,
10: é mesmo?
13: Na academia.
10: Então, bom exemplo.
13: Mas vou te falar uma coisa, tem rendido bons frutos, viu? Porque tô voltando a praticar esportes e jogar futebol em alto nível. Tô vivendo
12: bom,
13: meu prime. Alô, Ancelotti.
12: Bom pra TMC, né?
2: Mano, tem a Copa CESP,
13: é verdade, ano
2: né?
13: que vem tem Copa Imprensa, um reforço importante.
2: Copa da Imprensa,
13: importante.
2: Precisamos da sua força.
13: Se eu não for expulso de novo, né? Que esse ano que eu fui expulso, eu não joguei o jogo da eliminação.
12: Acontece tudo grande.
2: É isso.
13: Tomás, já que eu falei de seleção brasileira, eu falei do famoso Alan Ancelotti, né? Nessa madrugada, né, comecinho da tarde na Austrália, teve entrevista coletiva de dois meio-campistas, um novato e outro agora um pouco mais experiente. Olha como o tempo passa rápido, né? De um ciclo para o outro, Bruno Guimarães foi experiente da vez.
12: É isso.
13: Mas antes, a introdução da entrevista dele foi o Gabriel Bontempo, que respondeu algumas perguntas, falou sobre a importância de estar convivendo com jogadores que foram importantes, né, em alguns ciclos de Copa do Mundo, o Coutinho e também o Neymar. Né, ele falou sobre essa inspiração do Neymar, conselhos que ele recebeu do Neymar, que está oficialmente, pelo menos segundo o que ele disse, né, aposentado da seleção brasileira. E o Gabriel Bontempo concedeu essa entrevista coletiva, lembrando que o Brasil joga na sexta-feira, o primeiro jogo dos dois jogos contra a seleção da Austrália, às 7 da manhã, com a total cobertura aqui da TMC, exclusividade para o YouTube. É, então teremos a abertura às 6:30 da manhã, a bola rola às 7 para esse jogo entre Austrália e Brasil. Já um esboço do time está sendo montado, fica a dúvida entre o goleiro Otávio, o Hugo Souza, enfim, algumas peças já, figurinhas carimbadas. O Estevão, que é o artilheiro da era Ancelotti, também deve marcar presença como titular. Fica a principal dúvida: quem será o camisa 10 da seleção nesse começo de ciclo? Talvez essa a principal dúvida, porque na Copa o camisa 10 foi o Neymar.
12: Ah, eu daria pro Estevão. Não sei quem é o favorito, mas seria o meu camisa 10. Daria camisa 10, viu, Thales, que já tá rindo lá na redação. Você não pode falar nada aqui fora do script, meu caro Kaique. Amanhã começa a Liga das Nações, tem Alemanha e Holanda. Você tem um favorito pra Liga das Nações?
13: Favorito pra Liga das Nações... Olha, Tomás, eu vou chutar a Espanha, atual campeã do mundo.
12: Ah, foi conservador, foi conservador. Mas
13: a geração que mais me encanta ainda, apesar de ter um atrito ali, claro, entre Mbappé e Dembélé, que são declarações, é uma troca de farpas ali nos bastidores, e quando o elenco tá rachado ou o vestiário não tá fechado, a gente sabe que nada dá certo dentro de campo, ainda a geração que mais me encanta pelo futebol vistoso é a seleção da França.
12: Muito bem, Liga das Nações, a competição que acontece entre as seleções europeias que não jogam mais amistosos. Todo jogo vale competição. Nesse caso, é a Liga das Nações, que atualmente tem a seleção portuguesa como campeã, né? Foi a última campeã. Obrigado, viu, Kaique?
13: Tomás, abraço pra você, Maiara, Alvarez, todo mundo que se liga aqui na TV. E sempre uma honra, tá, gente? Tava com saudade de você.
2: É toda obrigada, nossa. Queridão, nós também, viu? Agora vamos só terminar aqui muito rapidamente falando que a Taylor Swift anunciou The Life of a Showgirl, The Encore. Relançamento do álbum mais recente dela. Tem 4 músicas inéditas, tá, gente? Chegam aí nessa sexta-feira. A gente tem Patient Zero, já divulgada como single, além de Cleveland, Pink Cloud e Babylon. É isso. E ao som de Taylor Swift, pra quem não nos acompanha no YouTube, a gente vai trazer o resultado da nossa enquete. Então, quem tá no YouTube não tá ouvindo Taylor Swift, mas quem está no dial, no rádio, nos tradicionais...
12: Sim.
2: Né, nos tradicionais, como a gente fala, nos... Enfim, quem sintoniza ali no rádio Sim. Tá ouvindo. Pronto.
12: Muito bem, olha só. Os artistas influenciam seu voto? Tivemos um empate entre não, eles vivem em outro mundo e jamais não ligo pra isso. 35% para cada um, para cada voto aqui. 18% para a opção gosto de saber a opinião deles. 12% depende do artista. E a Isa, no meu ponto aqui, dizendo que o voto da Taylor Swift importa para ela. Tchau, Alvarez.
2: Um beijo.
10: Valeu. Até amanhã.
2: Até.

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4: Horas em ponto, uma excelente tarde para você que segue aqui na sintonia da Transamérica, que agora é TMC em 101.3. Eu sou Jade Marinho e até às 6 horas da tarde a gente vai com muita informação por aqui, claro, com a nossa equipe de reportagem da TMC e também com a sua participação aí do outro lado. Pelo 21 99 557 1013, você pode mandar a sua denúncia, pode participar contribuindo aí, falando o que você está achando da programação e, claro, também ser os olhos da Transamérica TMC nas ruas, nos cantinhos da cidade, para poder estar aí trazendo informação de serviço para o nosso ouvinte também. Por que não? Você também pode aí do outro lado ser um repórter da TMC. Então manda sua mensagem pelo 21 99 557 1013. Como vocês puderam perceber, hoje eu tô sem Leonardo Rezende, ele está em pauta, daqui a pouco ele vai estar entrando aqui no ar para trazer informações sobre a agenda eleitoral do candidato à reeleição Luiz Inácio Lula da Silva, porque ele tá aqui no Rio de Janeiro. Os próximos dias também vão ser dias intensos do candidato à reeleição Lula aqui no Rio de Janeiro. Ele tem também agenda amanhã em Nova Iguaçu, também em São Gonçalo, mas a gente vai trazer todos os detalhes ao longo da programação e também de todos os candidatos, claro, em rede nacional a gente vem trazendo a agenda eleitoral de todos eles, mas a gente também vai fazer esse recorte para você aqui do Rio de Janeiro, dos candidatos ao governo. Claro, você também precisa ficar por dentro por onde os candidatos estão passando aqui no estado do Rio de Janeiro, fazendo a campanha, levando suas propostas, e a gente aqui da TMC leva toda essa informação também para você, não somente pelo 101.3. 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Mas eu sei que na volta para casa você quer saber a informação da nossa cidade, do nosso estado, quer saber como é que fica o tempo, como é que fica o trânsito. Tudo isso até às 6 horas da tarde você encontra por aqui em 101.3.
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4: E o líder do PT na Câmara, o deputado Pedro Uxay, pede ao Supremo Tribunal Federal que a Controladoria Geral da União faça uma auditoria das emendas parlamentares enviadas pelo senador e candidato Flávio Bolsonaro do PL, destinadas a entidades desde 2019. A família de Marielle Franco afirma que acompanha com atenção a investigação da Polícia Federal sobre as emendas parlamentares entre a assessora de Flávio e o miliciano Robson Calisto, conhecido como Peixe. E uma mulher foi presa durante uma ação da Polícia Federal contra a prática de fraudes bancárias mediante uso de documento falso. As investigações foram iniciadas em 2025 a partir de informações encaminhadas à PF pela própria Caixa Econômica Federal. O grupo fazia a contratação irregular de empréstimos consignados e saques fraudulentos de FGTS. E o presidente Luiz Inácio Lula da Silva, candidato à reeleição, realiza nesta quarta um ato com artistas na Fundição Progresso, na Lapa, que vai reunir lideranças políticas e ao menos 80 personalidades da cultura, como Caetano Veloso, Maria Bethânia e Chico Buarque. Um cortejo está aí previsto para sair pelas ruas do bairro daqui a pouco, agora às 5 horas, em direção à Fundição Progresso. E um acampamento utilizado por caçadores ilegais foi localizado pela Polícia Militar. No local foram apreendidas 2 espingardas e a ação foi realizada em apoio à gestão do Parque Estadual da Pedra Branca. Após caminharem por uma trilha na estrada Boca do Mato, os agentes conseguiram localizar essa estrutura de lona que servia de abrigo clandestino. E o corpo do jornalista Zeunir Ventura foi enterrado nesta quarta-feira no mausoléu da Academia Brasileira de Letras, no cemitério São João Batista, em Botafogo, zona sul aqui da capital. O acadêmico morreu na manhã de ontem em casa, aos 95 anos, em decorrência de uma pneumonia. E os municípios de São José do Vale do Rio Preto, Teresópolis, Bom Jardim, Trajano de Moraes, Natividade, Varriçá e Porciúncula apresentam risco moderado de deslizamento de terra, de acordo com as últimas atualizações do Centro Estadual de Monitoramento e Alerta de Desastres Naturais. Também há risco moderado de alagamentos e inundações por todas as regiões do estado. Os municípios com maior acumulado de chuva nas últimas 24 horas são Santa Maria Madalena e Bom Jardim. E policiais civis cumpriram 6 mandados de busca e apreensão contra a organização criminosa envolvida em furto, receptação e comercialização ilegal de cobre. A ação contou com o apoio de policiais civis de São Paulo e também de agentes da Secretaria de Ordem Pública, SEOP. A investigação busca desarticular a cadeia criminosa em diferentes estados. E atenção, você que quer tirar a primeira via da sua habilitação. O Detran do Rio de Janeiro vai permitir que as aulas práticas e as provas para quem está tirando a primeira habilitação, elas sejam feitas em carros automáticos. Ainda não tem aí uma data definida para essa mudança começar a valer, mas desde segunda-feira que o órgão já permite que os centros de formação de condutores cadastrem veículos com transmissão automática para serem usados no processo de habilitação. São 5 horas e 6 minutos.
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0: Larissa Cardoso por aqui para poder trazer o bizu pro motorista do Melhor Caminho. Tá um trânsito doido com essa chuva, então, pistas escorregadias. A gente já tem até reporte de alguns acidentes pela cidade, né, Larissa? Boa tarde.
1: Boa tarde, Jade, exatamente, né? A gente, inclusive hoje até que não tá um dos piores dias, não, apesar da quantidade de chuva que tá aqui no Rio. Começando pela linha vermelha, a gente tem engarrafamento ali desde a altura do Fundão até ali a altura de Bom Sucesso, esse engarrafamento no sentido Baixada. Logo mais para frente, a gente tem outro congestionamento na altura do aeroporto e logo após a gente tem boas condições da via. Agora, na chegada ali na Dutra, o motorista vai encontrar bastante congestionamento, e esse congestionamento, inclusive, tá ao longo da Dutra também, até a altura ali da chegada de Belfor Roxo, o motorista vai encontrar bastante congestionamento nesse trecho. Agora, para quem tá na linha vermelha, no sentido centro, vai encontrar um pouco de congestionamento ali na altura do Caju, algo muito pontual que também não vai causar dor de cabeça para o motorista. Agora, falando sobre a linha amarela, porque a gente tem até um alerta aqui para o motorista, tá com bastante congestionamento para quem tá vindo da linha vermelha. Esse congestionamento começa logo na entrada da linha amarela e um pouco de retenção para quem vem ali da Avenida Brasil. Esse congestionamento fica ali em Bom Sucesso mesmo, na altura da saída 7. Logo depois melhora e mais um pouquinho para frente já volta outro congestionamento, ainda em Bom Sucesso mesmo. Agora, para quem tá no sentido Barra, né, vai encontrar também muito congestionamento na altura ali do Pechincha, Freguesia, já no finalzinho da linha amarela, né, já quase entrando para Arthur, para Ayrton Senna. Esse congestionamento é por conta de fluxo de carros, inclusive a linha Alanza, né, que administra ali a linha amarela, realizou uma operação de túnel livre no sentido Fundão, justamente por conta desse congestionamento de fluxo intenso de carros que está afetando os dois lados. Essa operação já foi finalizada, mas o motorista ainda vai sentir alguns reflexos. E agora, falando no sentido Fundão, mesma coisa, o motorista que já vem da Ayrton Senna encontra algumas retenções ao longo da Ayrton Senna, mas na subida da linha amarela vai encontrar bastante congestionamento, e esse congestionamento vai se repetir ali próximo ao pedágio, um pouquinho depois do túnel, mas também nada que vai fazer o motorista perder muito tempo, e logo depois disso é caminho livre. Agora, falando da ponte Rio-Niterói, a gente está com tempo de travessia, né, para Niterói de 21 minutos e para o Rio de Janeiro de 14 minutos. Nesse momento não chove na ponte, é apenas muito fluxo de carro. Essa retenção ali no sentido Niterói, ela tende a apertar mais conforme vai se aproximando a chegada do pedágio, não tem muito o que fazer, mas é um pouquinho de paciência para o motorista que está seguindo hoje. Agora, falando da Avenida Brasil, o motorista vai começar a encontrar engarrafamento já ali a partir da Avenida Rio de Janeiro, né? Para quem começa a passar ali pela zona portuária, Caju.
0: Caju, né? Isso.
1: Pois é, já vai começar a ter bastante congestionamento no sentido Zona Oeste. Inclusive, o Centro de Operações informou pra gente mais cedo que tava tendo uma manutenção ali na Avenida Brasil, né? Uma faixa da pista lateral chegou a ser interditada no sentido Zona Oeste, na altura do Canal do Cunha, devido a esse serviço. A Sete Rio e a Smart Luz estavam ali no local. Essa manutenção causou retenção já ali desde o Caju, né? Mas essa manutenção, ela já foi finalizada, a pista já foi liberada, porém o trânsito ainda está sentindo reflexo dessa situação ali no comecinho. Esse congestionamento, ele segue até a altura de Manguinhos, depois ele melhora um pouquinho, mas já ali na altura da Maré volta a congestionar novamente, e ali em Ramos já volta a melhorar pouca coisa. Esse cenário vai se repetir ao longo de toda a Avenida Brasil. A gente tem congestionamento na Penha, em Cordovil, Irajá, também em Vista Alegre, Coelho Neto. Esse congestionamento que começa em Irajá, ele vai se estender até a altura da Vila Militar, onde o trânsito volta a andar mais um pouquinho, mas logo em seguida volta a ter mais congestionamento até a altura ali de Realengo. Agora, para quem está seguindo no sentido centro pela Avenida Brasil, vai encontrar boas condições de trânsito, um pouco de retenção ali na altura de Manguinhos, mas nada muito mirabolante, não. Ah, e para atualizar mais cedo agora no horário local, a gente estava falando sobre um acidente que aconteceu ali no túnel Rebouças. A gente traz a atualização de que a galeria já foi liberada ali no túnel Rebouças, então não tem mais esse acidente, mas ainda tem reflexos do trânsito. E um alerta para o motorista por conta das chuvas que estão acontecendo. Isso porque a gente ainda está com algumas ocorrências, né, de bolsão d'água. Então, alerta para o motorista que está passando por Itaiangá, ali na estrada da Barra da Tijuca, no sentido Itaiangá, na altura do Marina Barra Clube. Já ali para quem está passando para o lado do Rio Centro, ali no Camorim, vai encontrar ainda bolsão d'água na rua Abraão Jabu. E para quem está passando ali na Zona Sul, para o lado da Lagoa, a rua Batista da Costa, na altura da Avenida Borges de Medeiros, também está com bolsão d'água ainda em aberto. Atenção também para quem está ali na região do centro, em Santa Teresa, porque tem uma queda de árvore bloqueando ali na rua Francisco Muratori, na altura da rua Silvio Romero. Jade, é com você.
0: Obrigada, Larissa, pelas suas informações. Importante também a gente ressaltar aqui para os nossos ouvintes que mandam mensagem pelo 21 99 557 1013, e a gente traz aí todas as informações para você, como o nosso amigo aqui, Elias. Ele mandou um áudio para poder saber se na Amaral Peixoto, ali na RJ-106, teve um tombamento de uma carreta que tá deixando o trânsito bem congestionado para quem vai seguindo aí no sentido São Gonçalo, né? A gente tem aqui a palavra do nosso ouvinte.
2: Boa tarde, jornalismo da TMC. Então, meu nome é Elias, sou motorista de aplicativo, tô aqui em Niterói. Eu estava a caminho de Maricá, porém fui informado que tem um tombamento de uma carreta na RJ-106. Confere, vocês tem alguma notícia sobre isso? Muito obrigado, uma boa tarde. Bom trabalho para todos.
0: Larissa Cardoso tem as informações para aqui. É para você, Elias.
1: Pois é, Elias. A Polícia Rodoviária Federal tem essa informação de uma colisão envolvendo um caminhão do tipo reboque que estava com carregamento de dois automóveis, moto e automóvel com vítima. Ali está obstruída a via no sentido São Paulo, mas por enquanto a gente não tem informações ainda sobre liberação dessa pista, né? Esse acidente que aconteceu era por volta de 2h50 da tarde, e para como referência para o pessoal que segue ali pela BR-116, na altura de Belfor Roxo, é próximo a Chatuba, materiais de construção. Então, atenção e um pouco de paciência também para quem está passando por ali agora, porque ainda está tendo
0: engarrafamento, né, por ali.
1: Isso, muito obrigada.
0: Você, então, para quem tá indo aí no sentido São Paulo, na BR-116, vai encontrando, então, passando por esse congestionamento que tá parado desde a Pavuna, a motorista vai encontrando trânsito lento até Belfor Roxo. O trânsito tá bem carregado agora para quem tá na BR-116, mas na Amaral Peixoto a gente também traz aí as informações para quem tá ali em Niterói, indo em sentido Maricá, sentido São Gonçalo, né, que é o que o nosso ouvinte Elias mandou mensagem aqui sobre esse tombamento, Larissa.
1: Exatamente, Jade. Inclusive, esse engarrafamento que está refletindo na linha vermelha para poder entrar ali na Dutra é devido a esse acidente
0: na BR-116,
1: né, que aconteceu. Então, é atenção para o motorista e paciência, porque o engarrafamento está longo.
0: É isso. Obrigada pelas informações, Larissa. Daqui a pouquinho você volta na programação.
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0: E a gente sempre pede a sua participação pelo 21 99 557 1013. Participe, colabore com informações por aqui. Nosso amigo ouvinte também já mandando uma boa tarde pra gente, o Jorge, final de telefone 361. Beijo pra você, Jorge. Também quem mandou mensagem foi o Douglas, ele que tá aqui alertando. Douglas, ele só não falou de onde é. Acredito que seja ali da Baixada, ali de Duque de Caxias. Ele falando que tá de olho aí na volta pra casa, porque a Defesa Civil de Caxias acabou de subir um alerta, né, no telefone das pessoas, falando sobre chuva moderada persistente durante a noite e também à tarde. Evite áreas lá alagadas, e o número aí disponibilizado pela Prefeitura, né, através dessa mensagem da Defesa Civil, 994637387. Galera, então, de Duque de Caxias, não só de Duque de Caxias, daqui a pouco a gente vai trazer aí um panorama da previsão do tempo aqui na cidade do Rio de Janeiro. A gente trouxe aqui no começo do programa algumas cidades do estado que estão aí apresentando riscos de deslizamentos por conta dessa chuva intensa aqui no Rio de Janeiro. E já aproveito para lembrar vocês que tem aviso de ressaca também, né? Tudo por conta dessa frente fria que chegou junto com a primavera. Ai, que maldade, chegar uma frente fria com a primavera. Eu acho isso de um mau gosto tremendo. Ó, são 5 horas e 18 minutos. A gente vai seguindo com informação por aqui agora pra gente falar sobre mobilidade, mas também sobre o seu dinheiro.
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0: E acionando a repórter Rebeca Renze, porque a Justiça do Rio vai analisar um pedido feito pelo Ministério Público para que os passageiros passem a ser informados sobre o valor que é debitado ali e também o saldo disponível no cartão. Já é quando o embarque passa ali o cartão na catraca, né? Catraca não, né? No validador, né, Rebeca?
2: Boa tarde para você, boa tarde para os ouvintes. Faz diferença, né, esse tipo de coisa. A gente sabe que quando passa o cartãozinho ali, muita gente não vai lembrar de checar em celular como é que tá o saldo, então realmente faz diferença.
0: Tive que fazer Pix na hora ali, porque eu achava que tinha crédito só depois que passou por esse saldo insuficiente. Mas qual é o saldo insuficiente? Aí tem que abrir aplicativo. Era bem mais prático, né, com o saldo ali na tela. Traz um pouco, tira um pouco da privacidade, né, quem tá atrás de você.
2: É,
0: acaba
2: verdade.
0: Vendo quantos reais você tem ali dentro do seu cartão, mas ainda assim traz uma facilidade, né, Rebeca?
2: Não, muita coisa. Eu já passei pela mesma situação e agora o pedido de liminar foi movido pela primeira Promotoria de Justiça de Tutela Coletiva do Consumidor. Na ação, a promotoria destaca que ao aproximar o cartão do validador instalado ali no veículo, o passageiro visualiza apenas mensagens institucionais ou referências do embarque, como o famoso embarque liberado, sem informações sobre eventual débito, o valor cobrado e o saldo restante. Segundo a ação civil pública, a própria empresa reconhece que essas informações não são apresentadas ao consumidor no momento da validação. A ação ainda ressalta que o sistema possui diferentes formas de integração entre ônibus, BRT, vans e outros meios de transporte, com a possibilidade de descontos e isenções, o que não fica explícito no momento do embarque. Além disso, os promotores ainda destacam que a possibilidade de consulta pelo aplicativo é insuficiente, já que o acesso exige cadastro e fornecimento de dados pessoais, além de depender de conexão com a internet, e pressupõe que o passageiro tenha condições de utilizar o celular no momento do embarque. Além das mudanças no momento do embarque, o Ministério Público do Rio também pede a condenação da empresa ao pagamento de indenização por danos morais aos consumidores e por danos morais coletivos. Procurada, a empresa já não se manifestou. É isso, né, Jade? Muitas vezes você pega 2 ônibus, 3, faz aquelas integrações, não sabe quanto é que está, né?
0: Sendo debitado,
2: se às vezes você tem uma isenção de alguma passagem ou não. Como eles falaram, muitas vezes você não consegue checar o celular ali na hora, naquele momento de entrar no transporte público. Então esse tipo de coisa realmente faz a diferença. É legal ver o Ministério Público prestando atenção.
0: Obrigada, Rebeca, pelas suas informações. Já já você volta aqui com mais informações.

0: Vamos acionar agora a Larissa Cardoso para falar de um caso, assim, bizarro de revirar o estômago, mas não tem como falar, principalmente também pela quantidade de casos que a gente tem sobre esse mesmo assunto acontecendo num curto período de tempo. Policiais civis da Delegacia de Piedade prenderam hoje 2 homens por estupro de vulnerável contra uma adolescente de apenas 12 anos. Ela relatou que vinha sofrendo abusos sexuais dentro da própria casa, um policial militar que estava fazendo ali a ronda, né, a patrulha, mas o que chama atenção é que são vários casos, são casos recorrentes em menos de 4 dias, 3 dias, não é isso, Larissa?
1: Exatamente, Jade. Em menos de uma semana, 4 homens foram acusados de estuprar menores. E o que chama mais atenção, né, como se isso já não fosse absurdo demais, é que são membros da própria família. Em um dos casos, o tio de uma menina de 10 anos, ele é acusado de engravidar a sobrinha. Nesta quarta-feira, pois é, nesta quarta-feira, dessa vez, tio e avô de uma adolescente de 12 anos foram presos por estupro de vulnerável em Vigário Geral, na Zona Norte. Nessa ocasião, como você relatou, a adolescente tinha fugido de casa e conseguiu pedir ajuda a policiais militares que estavam fazendo patrulhamento ali na região e relatou o que estava acontecendo, os abusos sexuais dentro da própria casa, e apontou o avô, que é companheiro da avó materna, e um tio materno como os autores desses abusos. A Delegacia de Piedade, então, iniciou as investigações e realizou o exame de corpo de delito na adolescente. Ela contou também que o avô começou com toques íntimos, que foram evoluindo para atos de natureza sexual. Já o tio, ela contou que diversos episódios de violência sexual começaram a acontecer quando o tio passou a morar na mesma residência que ela. De acordo com o depoimento, ela contou também que chegou a contar para a avó sobre os abusos, mas a avó não acreditou nos relatos da neta. Após, a adolescência foi encaminhada para acolhimento e atendimento especializado. Na segunda-feira, um homem também foi preso, acusado de estupro de vulnerável, dessa vez contra a neta de 11 anos. Ele foi preso no Lins de Vasconcelos, também na Zona Norte. Neste caso, a menina contou à avó materna que vinha sofrendo os abusos. Perdão, nesse caso ela contou para a avó materna que vinha sofrendo os abusos e a avó, né, conversou, procurou a delegacia para poder prestar o depoimento, exatamente.
0: Criança, né? Como você disse, agora há pouco você tem um caso em que uma familiar não acreditou, né? E esse outro em que a avó prontamente levou a criança na delegacia para poder explicar essa situação, depor tudo que ela estava passando ali, que ela estava guardando para ela, uma situação que nenhuma mulher, que nenhuma criança, ninguém deveria passar, né, Larissa?
1: Exatamente. Ela contou para essa avó que 3 episódios, né, aconteceram, e esses abusos praticados pelo avô. Desses 3 episódios, 2 foram dentro da própria casa da menina de 11 anos e o outro foi próximo a um estabelecimento comercial ali da região. Após saber que a polícia foi comunicada, o avô tentou fugir, mas a delegacia ali de Todos os Santos conseguiu localizá-lo e efetuar a prisão. Já no sábado, dessa vez na Baixada Fluminense, em São João de Meriti, um homem foi preso acusado de estuprar e engravidar a própria sobrinha de 10 anos. De acordo com a Polícia Civil, a própria família procurou a Delegacia de Piedade na madrugada de sexta-feira, após reparar uma mudança no comportamento da criança e vários episódios de enjoo. Depois de uma conversa com a mãe, a criança contou que vinha sofrendo abusos praticados pelo tio e que era ameaçada de morte caso contasse algo. Ela também contou que os episódios aconteciam dentro de uma casa em que a própria criança costumava frequentar. A menina de 10 anos foi encaminhada para o atendimento especializado e exame pericial que constatou a gravidez. Em seguida, o criminoso foi localizado em São João de Meriti, aonde a prisão foi concluída. Nessas 3 ocasiões, os 4 criminosos foram presos preventivamente e irão responder pelo crime de estupro de vulnerável, Jade.
0: Obrigada, Larissa, pelas suas informações. São 5 horas e 26 minutos. Ah, eu adoro que vocês participam pelo 21 99 557 1013. Mais cedo, nosso ouvinte Elias estava perguntando sobre um acidente que aconteceu ali, um tombamento, né, que aconteceu na RJ 106. E o nosso amigo ouvinte que passou por lá, o Sérgio Pontes, ele tirou foto e mandou aqui pra gente, falando que esse acidente, o Elias, ele aconteceu, o tombamento dessa carreta, uma carreta que estava levando aí pedra, né? E aí ela tombou na altura do quilômetro 11, entre o trecho de Várzea das Moças, né, em São Gonçalo, e a divisa ali com Maricá. Isso foi mais cedo, ainda assim tá causando retenção no trânsito, congestionamento tá grande nos dois sentidos. Então fica aí o alerta para você, motorista, que vai no sentido Maricá, né? Vai passar pela RJ 106, fique atento na altura do quilômetro 11, onde aconteceu esse acidente, esse caminhão que tombou aí, caminhão que carregava pedras, né? Entre o trecho de Várzea das Moças em São Gonçalo e a divisa de Maricá. Daqui a pouco a gente traz mais informações do trânsito, porque agora a gente tem que dar uma pausa para poder dar aquela respirada e, claro, também chamar o comercial. A gente volta já já.
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1: E como é que tá o trânsito pela Zona Sul? Na Lagoa, já sei, 5h31, que a galera tá aí esquentando a cara de raiva, Larissa.
2: Pois é, não tá fácil não. Borges de Medeiros e Epitácio Pessoa estão congestionadas no sentido túnel Rebouças. A Rua Jardim Botânico, para quem tá seguindo no sentido Rebouças, também com bastante congestionamento desde ali da altura da Gávea. E para quem tá no sentido Gávea, vai encontrar alguns trechos de retenção próximo ao Parque Lage, mas coisa rápida também. Voltando a lembrar que ali na Avenida Rodrigo Otávio, hoje volta a ficar proibido para estacionamento devido à volta do Rio Gastronômico. Agora, para quem está ali no túnel Rebouças, vai encontrar congestionamento já vindo desde a Lagoa. Esse congestionamento segue também para o elevado de Frontem. Inclusive, a gente teve um enguiço ainda há pouco. A pista já foi liberada, mas ainda causando muitos reflexos. Para quem está passando ali em Copacabana, na Avenida Atlântica, no sentido Botafogo, vai encontrar congestionamento. Mas na Princesa Isabel, o trânsito já volta a melhorar um pouquinho. Agora, para quem está ali em Botafogo, na Voluntários da Pátria e na São Clemente, também vai ter que ter paciência porque é muito congestionamento. Para quem segue no sentido centro, a melhor opção é o Aterro do Flamengo e

0: melhora um pouquinho, Jade.
1: Obrigada, Larissa, pelas suas informações.
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1: E a gente volta a acionar a reportagem da Transamérica TMC agora também com Natália Messias para falar de uma operação da Polícia Federal que visou reprimir aí fraudes contra a Caixa na zona oeste do Rio de Janeiro. Natália, boa tarde.
3: Boa tarde, Jade. Boa tarde a todos os nossos ouvintes. Pois é, a Polícia Federal realizou nesta quarta-feira uma operação contra fraudes bancárias. A ação aconteceu na Vila Kennedy, na zona oeste do Rio. E a estimativa é de que o golpe tenha causado um prejuízo estimado de 400 mil reais. De acordo com as investigações, os criminosos usavam documentos falsos para cadastrar a biometria dos correntistas. A partir disso, eles conseguiam acessar o FGTS das vítimas, retirar dinheiro e contratar empréstimos consignados. Logo depois, os valores eram movimentados por meio de conta de terceiros, usadas então como contas laranjas. Durante a operação, os agentes cumpriram um mandado de prisão preventiva contra uma mulher de 46 anos. Os policiais também cumprem mandado de prisão, de busca e apreensão, perdão, no endereço da investigada. Na casa da mulher, os agentes apreenderam 2 celulares, documentos de identidade falsos, cartões clonados e documentos que seriam usados na fraude. As investigações começaram ainda em 2025, depois que a Caixa encaminhou uma denúncia para a Polícia Federal. A suspeita já tinha anotações por crimes da mesma categoria e pode responder por fraude bancária e uso de documento falso, além de outros crimes que possam ser identificados no decorrer das investigações. Jade.
1: Obrigada, Natália, pelas suas informações. E agora a gente vai falar de uma operação da Polícia Civil que aconteceu hoje aqui no Rio de Janeiro, que cumpre mandados de busca e apreensão contra um grupo ligado a furto e venda ilegal de cobre, não é isso, Larissa?
0: Exatamente, Jade. Ao todo, 19 mandados de busca e apreensão foram cumpridos nesta quarta-feira durante essa operação. 13 desses mandados foram cumpridos em São Paulo e 6 aqui no Rio, nos bairros de Santa Cruz, Bangu e Magalhães Bastos. A ação é conduzida por policiais da Delegacia de Brás de Pina, com apoio da Polícia Civil de São Paulo e da Secretaria Municipal de Ordem Pública. A investigação começou após a prisão em flagrante de ocupantes de um caminhão que transportava metais para outro estado. Na perícia foram encontrados cabos de telefonia que, segundo a polícia, tinham sido queimados de propósito para dificultar a identificação da origem e esconder as inscrições das empresas proprietárias. A partir do trabalho de inteligência, os investigadores identificaram indícios de que ferros velhos no Rio recebiam grandes quantidades de cobre provenientes de furtos, principalmente de cabos de energia elétrica e telecomunicações. O material era depois transportado para São Paulo, onde seriam comercializados. Segundo a Polícia Civil, os estabelecimentos funcionavam como pontos de recebimento e escoamento do material, integrando uma cadeia que envolvia o furto dos cabos, a retirada do cobre, o transporte entre os estados e a venda dos materiais. A investigação apura crimes de associação criminosa, receptação qualificada, furto e lavagem de capitais. Em São Paulo, foram apreendidos 5 veículos, 4 deles de alto valor comercial, além de celulares, tablets, dispositivos de armazenamento, documentos contábeis e registros de transições financeiras das empresas e dos investigados. O material será analisado pela polícia. Já no Rio de Janeiro, foram apreendidos aparelhos celulares. De acordo com a Polícia Civil, todo o material apreendido pode servir para o avanço das investigações que continuam para identificar todos os envolvidos no esquema. Jade.
1: Obrigada, Larissa, pelas suas informações. E a Polícia Civil tenta desarticular uma quadrilha que usava falsos sites de universidades para aplicar golpes em estudantes. A Luísa Rodrigues tem os detalhes.
4: Sites falsos que imitavam páginas de instituições de ensino foram usados para tentar aplicar golpes em estudantes e conseguir dados pessoais e pagamentos por Pix. Os endereços virtuais usavam nomes semelhantes ao de universidades e ofereciam supostos benefícios, como notebooks,

0: de formatura e descontos em mensalidades. Nesta quarta-feira, a Polícia Civil realizou a Operação Espelho para investigar o esquema. Um dos alvos é o Wallace da Rocha Gomes, investigado por estelionato e crimes contra a propriedade intelectual. A investigação começou depois de uma notícia-crime apresentada pela Sociedade de Ensino Superior Estácio de Sá, que identificou o uso indevido da marca. Segundo a polícia, os golpes aconteceram entre junho e julho de 2025, por meio de 6 falsos domínios que simulavam páginas de instituições de ensino, entre eles estaciofaculdade.com.br e alunoibmec.com. Os estudantes eram atraídos com promessas de notebooks, viagens de formatura ou descontos em mensalidades atrasadas. Para receber os supostos benefícios, precisavam preencher dados pessoais e pagar uma falsa taxa de administração por PIX. A polícia identificou transações consideradas atípicas e os investigadores também apontaram que Wallace tentou movimentar os valores usando uma chave PIX vinculada ao próprio CPF. Para a polícia, isso reforça a suspeita de que ele seria um dos beneficiários das fraudes. Segundo o Centro de Estudos, Resposta e Tratamento de Incidentes de Segurança no Brasil, CERT.br, mais de 3 mil páginas falsas foram acompanhadas no Brasil em 2026. Os sites são usados em golpes para roubar dados pessoais, credenciais de acesso e dinheiro. O especialista em cibersegurança, Leonardo Pinheiro, explica por que esse tipo de golpe pode passar desapercebido.
1: Cada vez mais os sites, eles são realmente se parecem muito com a realidade, seja o domínio utilizado, seja a própria página, o logo utilizado da empresa. Então, o fato de ser muito parecido faz com que as pessoas realmente não desconfiem. Normalmente gera-se sensação de urgência para que seja pago um boleto, para que seja feita uma inscrição, mas normalmente isso costuma ser fraude.
0: Para evitar cair nesse tipo de fraude, a orientação é acessar o site da instituição diretamente, sem clicar em links recebidos por mensagens e também desconfiar de ofertas que criam sensação de urgência e conferir o destinatário antes de fazer qualquer pagamento. A Estácio informou que as autoridades competentes foram notificadas e que acompanha as investigações. Segundo a instituição, os titulares foram comunicados na época e um canal de contato direto foi disponibilizado. A operação terminou com 3 celulares e documentos apreendidos. O material será analisado pela perícia para ajudar a identificar outros envolvidos e esclarecer a participação dos investigados.
2: Obrigada, Luísa, pelas suas informações. Às vezes é uma coisinha ali bem no detalhe que a gente deixa escapar e acaba caindo ali nesses golpes, porque esses criminosos, vou te falar, quando é pra se esforçar pra poder fazer alguma coisa errada, fácil, eles são nota 10, né? Enfim, 5 horas e 41 minutos, a gente vai rapidinho pro intervalo, mas fica por aí que a gente volta já já.
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2: De volta com as informações do Rio de Janeiro, agora acionando a repórter Rebeca Renzi para poder falar sobre aquela polêmica envolvendo as emendas parlamentares, junto também de Chico Brazão e Flávio Bolsonaro, porque a família de Marielle Franco e a bancada do PT se manifestaram sobre as investigações dessas emendas parlamentares que acabaram envolvendo, né, a assessora de Flávio Bolsonaro e o miliciano Peixão. Rebeca, o que que a família, né, e a bancada do PT, eles trazem aí de informação e de justificativa sobre o caso?
15: Eles afirmam que acompanham com atenção a investigação da Polícia Federal sobre as negociações de emendas parlamentares entre a assessora de Flávio Bolsonaro e o miliciano Robson Calisto, conhecido como Peixe. Nessa terça-feira, familiares da Marielle disseram que esperam que os órgãos competentes apurem os fatos com rigor, esclarecendo a destinação e a execução dos recursos públicos envolvidos. O PT informou que o líder da bancada do partido na Câmara, o deputado Pedro Uczai, registrou mais uma suspeita. Segundo o documento, uma auditoria do Tribunal de Contas da União identificou pagamentos do IFOP a um escritório de advocacia pertencente aos próprios dirigentes da entidade, circunstância interpretada pela Polícia Federal como indício de desvio. O Czai pediu ao ministro Flávio Dino que a Controladoria Geral da União audite todas as emendas do senador e candidato à presidência Flávio Bolsonaro destinadas a entidades do terceiro setor no Rio de Janeiro desde 2019, com atenção especial ao IFOP e às demais organizações investigadas na Operação Emenditatio. A petição também pede a suspensão de novas parcerias e repasses às entidades investigadas até a conclusão das auditorias, além do envio das informações à PF, PGR e ao ministro Alexandre de Moraes. De acordo com as investigações, em uma troca de mensagens de novembro de 23, Calisto pede ajuda à assessora do senador Maria de Fátima Bezerra Castro para conseguir recursos para o Instituto de Formação Profissional José Carlos Procópio, o IFOP. A PF identificou que uma entidade investigada recebeu R$199 mil de uma emenda destinada por Flávio Bolsonaro. Dados estão disponíveis no site da ONG. Os acordos foram assinados entre outubro e novembro de 2023. A reportagem da TMC também apurou que o ex-deputado federal Chiquinho Brazão, condenado por planejar o assassinato da vereadora Marielle Franco e do motorista Anderson Gomes, destinou uma emenda de mais de R$1.500.000 para o IFOP por meio do Ministério das Mulheres. A mesma organização foi o destino de R$ 299.999. Em emenda da deputada federal Cristonieto, do PL. No total, as emendas enviadas por Chiquinho Brazão, Flávio Bolsonaro e pela deputada federal Cristonieto somam cerca de R$2 milhões. No termo de fomento encaminhado pelo Ministério das Mulheres, Brazão ainda justifica o repasse como voltado para a capacitação profissional de adolescentes e mulheres. Chiquinho, que era deputado pela União Brasil, foi condenado pelo STF a 76 anos e 3 meses de prisão. Robson Calisto foi condenado pelo Supremo Tribunal Federal a 9 anos de prisão por fazer parte da organização criminosa ligada aos irmãos Chiquinho e Domingos Brazão. A Polícia Federal investiga se houve desvio dos recursos enviados por meio das emendas e o destino do dinheiro. Em nota, Flávio Bolsonaro afirmou que a emenda destinada ao IFOP foi feita dentro da legislação e dos critérios técnicos do Ministério do Esporte. O senador também disse que a entidade apresentou notas fiscais dos materiais e devolveu os valores que não foram usados.
2: Obrigada, Rebeca, pelas suas informações.
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2: E E o presidente Luiz Inácio Lula da Silva, candidato à reeleição, realiza hoje um ato com artistas na Fundição Progresso, né, na Lapa, região boêmia aqui da cidade do Rio de Janeiro, e que vai reunir lideranças políticas e ao menos 80 personalidades da cultura do nosso país. Tinha um cortejo previsto para começar às 5 horas em direção à Fundição Progresso. Esse cortejo, ele já começou. Leonardo Rezende está por lá acompanhando toda essa agenda do presidenciável Luiz Inácio Lula da Silva.
16: É isso, Jade. Boa tarde a você, boa tarde a quem nos acompanha. A gente chegou há pouco aqui na Fundição Progresso para acompanhar esse evento do presidente Lula. Vocês podem ouvir aí ao fundo o bloco que chegou por aqui, esse cortejo agora de carnaval, para nessa chegada aqui à Fundição Progresso. Muitas pessoas, né, participando dessa banda, participando desse cortejo em apoio ao presidente Lula. Muitas bandeiras também de políticos aliados ao presidente, muitas bandeiras de Eduardo Paes, por exemplo, que é o nome do presidente Lula aqui para as eleições do Estado, e outras bandeiras também de deputados federais, candidatos, né, deputados federais, intitulados aí o time do Lula. O evento mesmo está previsto, né, a chegada do presidente Lula está prevista a partir das 7 da noite, em que ele vai ali participar ao lado de nomes importantes da música brasileira e também de atores, né, da cultura como um todo. Mas os nomes que normalmente até já estiveram com o Lula em outras eleições, como Caetano Veloso, Maria Bethânia e Chico Buarque, confirmaram presença para estar aqui, então, portanto, na Fundição Progresso, nesse evento, que faz parte de uma cartada final, digamos assim, do presidente Lula nessa reta final das eleições. Por quê? O Rio de Janeiro é um reduto eleitoral da família Bolsonaro, né? Ele disputa as eleições com o Flávio Bolsonaro, candidato do PL. Lula está vindo para cá, então, investir nisso e também investir nesses nomes da cultura para tentar expandir a votação dele, né? As intenções de voto dele aqui no estado. Amanhã ele estará também em São Gonçalo, numa caminhada corpo a corpo na cidade da região metropolitana do estado, que é a reduta eleitoral de Douglas Ruas, nome de Flávio Bolsonaro aqui no Rio de Janeiro. Então, Lula tentando essas cartadas finais aqui no Rio, nessa reta final de eleições. As pesquisas mostrando um duelo muito acirrado, né, entre Flávio e Lula ali, os dois dominando as intenções de voto. E Lula, então, fazendo essa última cartada aqui no Rio de Janeiro, nesse apoio, contando com esse apoio dos nomes da cultura. E só para te devolver, Jade, os nomes, essas pessoas ligadas à cultura já vêm nesse embalo aí da campanha do presidente Lula desde a semana passada, quando foi publicado um vídeo com a participação de diversos nomes da música e também atores, com a frase "Bora Lula", isso dito tanto no vídeo quanto também subindo a hashtag nessas postagens nas redes sociais. A gente vai acompanhar então de perto como é que vai funcionar esse evento, como é que vai reverberar inclusive as falas que Lula deu na Assembleia Geral da ONU ontem nos Estados Unidos. No dia seguinte ele já está aqui no Rio de Janeiro para participar desse evento de campanha e, claro, o TMC cobrindo tudo de perto. Jade.
2: Obrigada, Leonardo. A gente vai também, né, pelas redes sociais, como o Léo bem lembrou aqui, também levar informações para você, imagens, porque pela ratinha do rádio, a gente não consegue estar aí levando essas imagens para você. Mas em TMC Rio de Janeiro, você confere toda a agenda do presidente e também de outros candidatos à presidência do Brasil e, claro, também ao governo do Rio de Janeiro.
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2: E falando de pesquisa, vamos falar sobre o levantamento do Paraná. Pesquisas porque foi divulgado nesta quarta-feira, apontando aí uma diferença entre Paes e Ruas. Uma diferença que caiu em 16,4 pontos percentuais. Uma nova pesquisa Atlas mostra, então, Eduardo Paes, do PSD, com 45,7% das intenções de voto para o governo do Rio de Janeiro. Douglas Ruas, do PL, aparece com 32,4% na comparação com o levantamento anterior. Os dois candidatos, eles cresceram, só que o Ruas, ele teve aí uma alta ainda maior. Foram 4,8 pontos a mais contra 2,1 pontos de Paes. Então, a diferença entre os dois caiu de 16 para 13,3 pontos percentuais, deixando aí a disputa ao governo do estado do Rio de Janeiro cada vez mais acirrada entre Eduardo Paes, do PSD, e Douglas Ruas, do PL. Eltony Garotinho, do Republicanos, aparece em terceiro lugar na pesquisa com 8,9%. Depois aparece Coronel Busnello com 3,1%, William Siri com 2%, e André Marinho com 1,6%. A Atlas também testou aí um cenário sem o Eltony Garotinho. Nesse caso, Eduardo Paes aparece com 44,4% e Douglas Ruas com 38,2%, uma diferença de 6,2 pontos percentuais. Num eventual segundo turno, então, entre Paes e Douglas Ruas, Paes apresenta 49,2% das intenções de votos, enquanto o Douglas Ruas apresenta 40,6%. Brancos e nulos somam 6,9% e 3,4% não souberam responder. A pesquisa ouviu 829 eleitores do estado entre os dias 15 e 20 de setembro por meio do recrutamento digital aleatório. Lembrando que a pesquisa, o levantamento, está registrado no Supremo Tribunal Federal, no Tribunal Superior Eleitoral, pelos números RJ01150/2026 e BR0622/2026.
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2: E Natália Messias está por aqui no estúdio para a gente poder dar um panorama de como é que está sendo, como é que foi a agenda dos candidatos ao governo do estado do Rio de Janeiro nesta quarta-feira. Teve gente que teve que cancelar por conta da chuva e também por outros motivos, né, Natália?
17: Isso mesmo, Jade. Vamos começar então, né? Lembrando sempre que os compromissos foram listados seguindo a ordem alfabética dos nomes dos candidatos. André Marinho, do Partido Novo, comunicador e candidato, participou às 10 da manhã de uma panfletagem na Taquara e ao meio-dia realizou outra panfletagem na Freguesia. Às 2 horas da tarde, ele participou de uma atividade no Anil e mais tarde, às 4 da tarde, realizou uma panfletagem em Vargem Pequena e Vargem Grande. Eltony Garotinho, do Republicanos, teve as agendas canceladas por causa da chuva e Douglas Ruas teve agenda cancelada por motivo que até então não foi divulgado. Eduardo Paes, do PSD, visitou às 3 da tarde a estrada dos ceramistas em Campos dos Goytacazes, seguido de uma caminhada pela cidade. E William Siri, do PSOL, participou às 10 horas da manhã de uma panfletagem no calçadão de Nova Iguaçu. Às 3 da tarde, participou de uma sessão plenária na Câmara dos Vereadores, na Cinelândia. Às 4 da tarde, participou de um encontro de campanha com Tarcísio Mota na Rua Riachuelo, na Lapa. E às 5 da tarde, realizou uma panfletagem com o deputado federal Pastor Henrique Vieira e Luciana Boitus, na Faculdade Nacional de Direito da UFRJ, no centro do Rio. Jade.
2: Obrigada, Natália Messias, pelas suas informações. Lembrando que a agenda completa de todos os 9 candidatos ao governo do estado do Rio de Janeiro, você confere em tmc.com.br.
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2: Larissa Cardoso, me diga. Galera, primeiro tem que ficar atenta porque tem aviso de ressaca da Maria emitido com ondas de até 3 metros de altura. Então, evitar completamente fazer atividades ali na orla, evitar stand up paddle, né, galera? Também evitar o surf, a não ser que você seja profissional. É, pois é. A gente tem que ficar ligado, ainda mais com essa chuvinha que não para nunca. Meu Deus, que setembro é esse? Me acorda quando ele acabar, Larissa.
15: Oh, não fala não, tem que acordar nós duas. Mas vamos lá. É, para aqui pro Rio de Janeiro, para a cidade do Rio de Janeiro, a gente tem predomínio aí de céu encoberto com chuva fraca a moderada ao longo do dia e com ventos moderados com rajadas pontualmente fortes. As temperaturas vão começar a diminuir cada vez mais, então a mínima para hoje é de 16 graus e a máxima de 24 graus. Já para quinta-feira a gente tem uma máxima de 22 graus e uma mínima de 16 graus. Isso porque a gente está com uma passagem de frente fria aqui no Rio, com também ventos úmidos vindo dali do oceano, né? Então esses ventos eles vão começar a ganhar mais intensidade na sexta-feira. No fim de semana tem previsão de melhora, mas a gente fala isso mais pra frente. Agora, o Instituto Nacional de Meteorologia emitiu um alerta laranja, né, para chuvas aqui no Rio de Janeiro, que dura até às 11h59 da noite de hoje. Esse alerta laranja fica para a região metropolitana, Baixada, Centro, Noroeste e Norte Fluminense. Esse alerta laranja é chuvas de até 100 mililitros por dia, né? Ou seja, chuva muito forte, com risco de alagamento, queda de granizo, raios. Então, é muita atenção. Já no sul fluminense, tem alerta amarelo, também até hoje, às 11h59, já um risco já mais moderado, com chuva moderada de até 50 mililitros por dia, Jade.
2: A galera tem que ficar ligada. Obrigada aí pelas informações do tempo, Larissa. São 5 horas e 58 minutos. Meu Deus, 59 agora, como o tempo voa por aqui. Yuri Duque já tá no estúdio, porque vem chegando agora a Papo de Craque, segunda edição. Mas é claro que ao longo da programação, você também vai ficar muito bem informada com a equipe do jornalismo, trazendo notícias da cidade. Eu volto amanhã, a partir das 5 horas da tarde, junto com o meu amigo Leonardo Rezende, pra gente fazer esse bloco local aí de informações para vocês. Um beijo e até amanhã.
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1: Ai, Yuri Duque, o pai da bola.

0: DDD 21 99 557 1013. Sua participação é muito importante. Chega junto com a gente lá no WhatsApp da rádio. Também mandando a sua mensagem no YouTube da TMC, tá? No TMC Esporte, sua participação é muito importante. Vai mandando a sua mensagem no chat. Eu vou estar interagindo com você, olhando tudo que tá acontecendo aqui no 101,3 FM no radinho, no 100,1 e também no YouTube da TMC, participando com a gente, mandando aqui também a sua corrente positiva para a nossa transmissão e sua opinião, tá? Lembrando, data fofa, não temos muito o que falar, não temos muito o que debater, ou seja, teremos um papo um pouco mais descontraído, sem muito futebol, trazendo aqui, obviamente, pautas mortas também ao longo desse nosso diálogo. Comigo na mesa, meu parceiro Henrique Magini. Tudo bem, Magini?
1: Tudo bem, Yuri Duque, beleza? Boa tudo tarde para você, boa noite para você, né? Depois das 6 é boa noite.
0: Boa noite.
1: Vamos juntos nesse Papo de Craque, segunda edição, nessa quarta-feira, chuvosa, fria no Rio de Janeiro, mas a gente trazendo informações e também muita resenha.
0: Exatamente, muita resenha, muitas informações. Comigo também, meu parceiro João Lindington. E aí, João, tudo bem contigo?
2: Tudo bem, você almoçou bem hoje?
0: Cara, almocei, cara. A gente tem que trazer isso aqui pro ar, a gente vai falar sobre isso, porque é o seguinte, o nosso querido João Lindington, ele pagou um almoço, claro. Repito, isso não é um teste, ele pagou um almoço pra mim, porque ele fez uma aposta ao longo isso de um Papo de Craque. Isso não é um teste. Ele fez um almoço pra mim ao longo de um papo, uma aposta comigo. Hoje praticamente ele fez um almoço, né? Ele fez uma aposta pra mim ao longo do Papo de Craque, segundo tempo, na partida entre Fluminense e Atlético Mineiro. Naquela ocasião, o Fluminense iria jogar com um time totalmente alternativo. E eu falei para o João Lindston, o Rodrigo Castilho vai balançar a rede. E o término do jogo, o que que aconteceu, João?
2: Fala, cara, pra mim. Ele só fez o gol.
0: Tipo, quem fez o gol?
2: O Rodrigo Castilho.
0: Logo
2: você almoçou, meu parceiro.
0: Isso. João Lindston pagou um bom almoço pra mim hoje, tá?
2: Com tudo que tinha direito, tá?
0: É isso. Me levou.
2: Sobremesa.
3: Botou tudo?
0: Foi.
2: Tudo.
0: Me levou em um restaurante.
2: Chique.
0: Chique.
2: Levei ele pra um date, irmão. Não,
0: aí quando eu cheguei lá.
3: Que bonitinho.
0: Aí quando eu cheguei lá, ela foi e mandou pra mim assim: a moça, você pode escolher entre. Um quiche de bacalhau com não sei o que. Você pode escolher também entre um. Como é que era? Um muffin, não era isso? Um muffin de camarão com alho poró. Eu falei, pô, vem o maior aí. Qual é o maior? É esse aqui? É o muffin com alho poró e camarão? É esse que eu quero. Aí o João Lindston escolheu o mesmo. Pra me acompanhar era um date mesmo, assim, sabe?
3: Date, irmão. Nada mais justo que acompanhar, né?
0: Aí ele escolheu pra me acompanhar também e tudo mais. E aí a gente
2: mate,
0: foi nesse.
2: Pediu um mate da casa. Isso.
3: Ah, não foi vinho?
2: Não, porque a gente vai dirigir, infelizmente.
3: Tem razão.
2: E ainda é quarta. Se fosse sexta-feira, talvez.
3: Aí tinha jogo.
2: O menu era diferente. E no fim, ainda teve uma sobremesinha. E por fim, um café expresso. Ou seja, foi um serviço completo.
3: Caraca,
2: e por fim,
3: rapaz,
2: ainda vai acontecer.
3: Aí é o papo 3. Aí é o papo 3.
2: No final da noite, né?
0: É verdade.
2: A noite não acabou. Ela tá começando, na verdade, agora. 6 horas.
0: É verdade. Você vai participando com a gente.
2: Tava focado no...
0: Ela tava focada na outra parada aqui.
3: Todo mundo espera alguma coisa.
1: É verdade.
3: Todo mundo espera alguma coisa de uma quarta noite.
0: Não, todo mundo espera, pô. Principalmente quando não tem rodada.
2: Que a noite está só começando.
0: Principalmente quando não tem rodada no Campeonato Brasileiro. Aí é que todo mundo espera realmente, né? Bom, a galera vai chegando por aqui no chat. O Thiago Cabral mandou uma mensagem dele e botou: bora! A cigana vascaína, boa noite.
2: Tá aqui,
0: o Sérgio Chaves perguntou assim: boa noite, papo de craque. O Tadeu Fayad: cheguei, like, partiu engarrafamento na ponte ouvindo a resenha morta, boa!
2: Maneiro.
0: O Tafarel Canto: boa noite. Chegando cedo para meia hora de resenha morta. É isso, exatamente. Vai ser até um pouquinho mais que meia hora. O Tadeu Fayad: informação, chuvinha por cima. Da onde, irmão? O Sérgio Chaves: pra que essa hora da FIFA serve? Para os times perderem o ritmo do jogo? Não, para a seleção brasileira treinar.
2: Pro Tite é bom treinar o Botafogo.
0: É, também, pô.
1: Não é? É a Supercopa Canguru, né? O Brasil vai jogar.
2: É verdade.
1: São dois jogos, aí de volta contra a Austrália, o vencedor pega a Índia.
0: A Supercopa Canguru. O Thiago Alves: ontem no Papo 2 foram 18 minutos de preliminares. Como faremos hoje? O que você prefere, o João Leite? Uma preliminar um pouco mais longa?
2: João Leite é você.
0: João Leite não, desculpa.
2: Não,
0: João
2: você
0: Leite.
2: Jogou nele, ele vai responder.
1: O João Leite. Ele que se vira agora.
0: Então, o João Leite está aqui com a gente no estúdio, se virando nos 30, porque estamos já adequando a nossa operação. Teremos algumas mudanças ao longo do Papo de Craque. E hoje é um teste oficial para isso, ok? Beleza. Já estamos aqui no Se Vira nos 30. Dito isso, João Leite está aqui se virando nos 30 também para se adequar quanto ao nosso programa, as novas metodologias do nosso programa. Ô, João Leite, você prefere uma preliminar um pouco mais longa e um tempo mais curto de ação? Ou você prefere uma preliminar um pouco mais curta e um pouco mais... Eu já tinha falado isso ou não? Não, eu tinha falado certo, pô. Agora a preliminar tá um pouco certo. Mais curta e uma ação mais longa. O que você acha, João?
1: Mas tudo depende do que se trata o
0: pós. A gente
1: pós.
0: Tá falando de programa. É,
2: exato,
0: tá falando de programa.
2: Depende exatamente. Do programa, né?
0: O pós daqui, por exemplo, uma vai ser o...
4: Outra,
0: né? O pós daqui, por exemplo, vai ser o... Sobremesa. A reprise dos melhores momentos do Sobremesa.
2: Você já comeu, cara, Sobremesa.
0: Não, mas o nosso programa da TMC, sim, pô. TMC. Com Lucas Salles, a galera perfeito. Participando, pô. Então, assim, teremos aí essa participação do Sobremesa. Então, o que você prefere, João Leite? Você não escolheu.
2: Eu acho que dependendo do programa, né? Sim. Talvez a preliminar seja mais interessante.
0: Então, uma preliminar mais longa.
2: Mas a ação é legal também, sempre legal, né?
0: A ação que, no caso, sempre a gente fala é girar as notícias,
2: obviamente,
0: não é isso?
2: Obviamente, né? WhatsApp.
1: É o programa, né?
2: O programa em si.
4: Eu disse, uma coisa depende da outra.
0: Verdade.
4: Pra que a ação seja boa e prolongada, as preliminares precisam ser interessantes,
2: né? Verdade. Depende disso.
1: Exatamente.
0: Depende dessa participação.
1: E assim, depende também dos envolvidos, né?
4: Claro.
1: Entendeu? Porque às vezes tem situações importante. Que não dão sequência, né?
0: É importante.
2: Que acaba nas preliminares.
1: Entendeu? Tipo, vai
2: na
1: dando...
2: Na própria preliminar já acaba.
4: Não, os envolvidos nem sempre são os mesmos. Né?
0: Verdade.
1: Exatamente. Então, assim, são cenários diferentes.
4: Claro,
1: exatamente, são cenários
4: Flamengo,
1: diferentes.
4: Flamengo, Botafogo, Vasco, Fluminense, mas às vezes tem exatamente. Seleção brasileira, como hoje.
1: É a data FIFA.
0: O Henrique Chaves colocou assim.
4: Que pode ser mais...
0: Acabem com essa data fofa. Vocês tomem cuidado, tá? Aí já não é mais isso. O Henrique Chaves botou assim: acabem com essa data fofa, vai atrasar o campeonato em 20 dias. E o pior de tudo, né, gente? Vai atrasar em 20 dias pro Brasil jogar contra a poderosíssima Austrália duas vezes.
2: Austrália!
0: E contra a Índia!
2: Eu não sou contra a data FIFA, sendo muito sincero. Mas fazer uma super data FIFA. Fazia um tempo que eu não via 20 dias. Cara, é quase uma. Pô, quase Copa do Mundo, cara. Porque a Copa do Mundo é um mês.
1: A Copa do Mundo que a gente tava acostumado era com um mês, né?
2: É um mês, pô. A Copa antiga, sem ser essa de 26, ela se resolvia em um mês.
1: Era.
2: Cara, 20 dias é muita coisa.
0: Verdade.
2: Assim, data FIFA curtinha ali, 10 dias, tá pago. Sim. 20 dias eu não consegui entender. E o Brasil não ter aproveitado melhor. Eu sei que tem muita gente, mas é que tem que pegar a baba mesmo pra ganhar confiança, porque. A última impressão da Copa não foi das melhores. Eu já penso exatamente o contrário. Eu acho que já
1: tinha que pegar pedreira agora.
2: Exato,
1: né?
2: Cara. Começa já com o pé no acelerador, pô. Pegar a Índia, cara. Sério,
1: na boa,
2: qual é o parâmetro que você vai dar até pro novo, pra nova galera que tá entrando? A molecada nova que tá sendo testada e tal. Tá, por exemplo, gol. Vamos pro gol. Estão falando que o Hugo vai ser o titular, beleza? Da seleção brasileira. O que o Hugo vai ser testado contra a Índia? Sinceramente.
0: Isso é informação, né? A gente vai entrar nesse debate. Mas antes, ô João, vamos fazer o seguinte. Seguindo o protocolo aqui no nosso programa...
2: Ai, tua câmera ficou maneira.
0: Ficou maneira. Ela tá aérea, né? Ela tá aparecendo. Manda um abraço pro Tino Júnior, inclusive.
2: Agora que eu vi, mano.
1: O comandante Hamilton tá te filmando aí.
0: A cadeira, ela tá caindo um pouco, né? De repente, com a cadeira um pouco mais alta, ela vai ficar mais...
2: Pá. Pô, subir um pouquinho mais, pega o TMC ali atrás.
0: Isso, vai pegar maneiro, verdade. Caraca, vai ficar a imagem maneira.
1: Vamos ajustar realmente. Isso pro intervalo. Vamos.
0: Mas antes, eu queria todo mundo colocando a mão no peito, porque chegou o momento da execução do hino nacional brasileiro. Vamos lá.
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0: Mão no peito, por favor.
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0: tá sentindo aí, imagina?
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0: Sabe por que a gente tá executando esse hino nacional brasileiro? Numa voz marcante do nosso querido Luan Santana? Porque agora chegou o momento de falar da seleção brasileira. O Brasil que pela frente, como informamos, tem vários confrontos importantes, que teoricamente pra gente não vale de nada, mas pro Carlo Ancelotti tem uma representatividade importante. Principalmente porque o Carlinhos, ele precisa desse tempo pra tentar organizar a seleção brasileira. É o Carlinhos, que é o apelido dele,
1: tá bom.
0: Carinhoso.
1: Tá bom.
2: É íntimo, pô. Tá bom.
0: Vocês já tiraram o Carlinhos assim ou vocês continuam chamando ele de Carlinhos?
4: Carlinhos, tá falando de quem?
0: Carleto.
1: Carlinhos.
0: Carlinhos
1: me assustou.
0: A gente não é italiano, pô. A gente é brasileiro, não é Carleto. É Carlinhos.
2: Tem uma teoria. Se todo mundo chama o cara de um jeito, por exemplo, todo mundo chama pelo apelido. Você chamar pelo nome dele correto significa mais intimidade do que quem chama pelo apelido.
1: Sim.
2: Todo mundo chama a pessoa, sei lá, de Duda. Aí quando você fala.
1: Aí a mãe chega e chama Maria Eduarda.
2: Maria Eduarda, pô.
1: Pronto.
2: É íntimo. É tipo isso, entendeu?
0: Sim. É, mais ou menos nessa pegada.
2: Carleto, por exemplo, todo mundo fala. Aí o Yuri quer demonstrar uma intimidade maior que ele tem. E aí ele chama de Carlinhos.
0: É isso. É mais ou menos nessa. É essa parada aí que você tá falando.
2: Tu é íntimo.
0: Tá, okay. É a questão da intimidade. Perfeito. Estive cobrindo a seleção do ano passado. E assim, eu tô chateado, obviamente. Tu tá chateado com o trabalho do Carlo Ancelotti até o momento, imagine?
1: Cara, não tô chateado, tá? Vamos colocar em partes o desempenho dele. Foi um cara que pegou uma seleção completamente sem confiança, e aí eu não falo só dos jogadores, eu falo também do torcedor. O torcedor não tinha confiança nenhuma no trabalho da seleção para a Copa do Mundo. E o Ancelotti trouxe esse sopro de esperança que a gente pudesse fazer uma Copa do Mundo melhor, tá? E assim, não tô chateado com o desempenho. Vai começar agora. Então vamos lá, o próximo ciclo de Copa, que aí tem outro debate também que pode ser interessante, que não é um ciclo de Copa, não são 4 anos. A gente precisa trabalhar por etapas. É, ciclo de Copa América, um ciclo de eliminatórias pra gente falar de Copa do Mundo. Não adianta a gente achar que, pô, o Brasil... Tudo bem, o Brasil vai se classificar pra Copa do Mundo. Mas a gente não consegue cravar que todos os jogadores que estão participando dessa primeira convocação dele pós-Copa vão estar na seleção na Copa do Mundo ano que vem. Então, sim, não verdade. É um ciclo de Copa. É um ciclo de Copa América, tá? Ok, beleza, vamos lá, vamos tratar a Copa América. Depois a gente vai para um ciclo maior de Copa do Mundo. Mas não estou decepcionado, estou esperançoso.
0: Ó, falando sobre isso, vamos fazer o seguinte, porque no dia de ontem teve a coletiva da seleção brasileira com alguns jogadores, tá? O Estevão falou, tivemos também o Gabriel Bontempo falando, mas eu destaquei isso aqui ao longo do Papo 1. Eu queria muito saber a opinião de vocês, porque eu trouxe a galera para debater ao longo do Papo 1 essa fala do Bruno Guimarães. O Bruno Guimarães, que é um dos líderes dessa equipe desde a... da eliminação para a Copa do Mundo. Ele se tornou um bicho papão por ter perdido o pênalti, mas para muitos foi considerado o melhor jogador da Copa. É, no Brasil, é claro. E a gente vai trazer esse debate aqui, mas antes, eu queria trazer a fala do Bruno Guimarães, que primeiro destacou um pouco como foi os bastidores da situação do pênalti envolvendo ele, o Vinícius Júnior e o Carlo Ancelotti. E depois ele fala um pouco do sentimento. Vamos ouvir o Bruno Guimarães sobre toda essa questão envolvendo o pênalti que eliminou o Brasil contra a Noruega.
6: Eu acho que a gente, depois de uma eliminação, óbvio que você acaba vendo muitas conspirações de coisas que não fazem menor sentido. Eu acho que sempre antes do jogo a gente tem a nossa preleção e o professor determina quem vai bater, e eu fui o cara escolhido para bater. E ali na hora teve jogadores que quiseram pegar a bola para, enfim, é muito normal isso acontecer, um jogador pega, passa pro outro, até para tentar enganar o goleiro, e foi isso que aconteceu, nada demais, o Vini não era, quem tinha que bater o pênalti era eu, enfim, foi o que foi delegado, e como eu falei, eu bati o pênalti, perdi, poderia ter feito, poderia ter, enfim, aconteceu o que aconteceu, e isso faz parte do futebol, é seguir com a maneira, a gente vê, fica triste pela cobrança sobre o Vini, mas no momento o pênalti delegado foi a mim, e enfim, acho que essa é a resposta que eu posso te dar. Fico triste que aconteceu, não só pelo Vini, pelos outros jogadores, pela nossa torcida, por todo mundo que estava torcendo. E como eu disse, infelizmente é parte do futebol, não só de acerto vai viver todo jogador, mas é viver, é bola para frente, que o passado não dá para mudar, é poder mudar o futuro.
0: É isso, ó. E na sequência, o Bruno Guimarães depois destacou sobre o pós-pênalti. Qual foi o sentimento depois de ter desperdiçado a oportunidade do Brasil na Copa do Mundo? Vamos ouvir.
6: Olha, esse sentimento muito ruim, definitivamente perder um pênalti faz parte do futebol, mas a gente nunca está pronto para isso acontecer. Evoluir com o que aconteceu, obviamente que é uma ferida, é uma cicatriz, está muito recente, ainda me magoa, ainda me dói muito... isso ter acontecido, mas faz parte do futebol, é que eu possa aprender com os meus erros, que é o mais importante. Você muitas vezes aprende com a vitória, mas normalmente a gente aprende com a derrota, com aquilo que não deu certo, que eu possa aprender e seguir a minha luta diária, dos meus sonhos, né? O mais importante para mim é que se tivesse outro pênalti e for delegado a mim, eu não vou me esconder, eu vou bater de novo, mil vezes se tiver que fazer, porque representar essa camisa representa tudo para mim, sempre foi o meu maior sonho da minha vida. Mas obviamente não foi um momento legal, sofri muito, como eu disse, mas é bola pra frente, é pensar, não dá pra mudar o passado e sim o futuro.
0: Vamos pra dois destaques aqui iniciais sobre essa fala do Bruno Guimarães. O primeiro durante a primeira resposta, que foi a seguinte: eu bati porque eu tinha que bater, não era o Vinícius. Ele destacou isso bem claro durante a primeira resposta dele. Na segunda resposta é: se tiver um novo pênalti, uma nova Copa do Mundo, eu não vou me esconder e vou bater de novo. Vocês olham o Bruno Guimarães como uma liderança técnica desse time ainda? Esse foi o primeiro questionamento que eu fiz no Papo 1. vocês ainda têm? Porque pra mim ele foi muito bem na Copa do Mundo, cara.
1: Ele foi muito bem.
0: Independente do pênalti perdido, pra mim ele foi um dos jogadores mais regulares dessa Copa. E ele esclareceu a grande dúvida. Agora acabou, não tem mais esse debate. Ele bateu porque não era o Vinícius Júnior e era ele. Ele foi lá, respondeu e agora esclareceu pra todo mundo.
4: Mas ninguém tinha dúvida disso, né? Ou tinha?
0: Ainda teve gente trazendo aquele discurso pra tentar culpar o Vinícius.
4: É,
0: isso teve. Aconteceu muito, pô.
4: Teve, mas aí a gente estamos falando bastante de liderança.
2: É, eu só queria fazer uma pontuação. Eu concordo, acho bacana, e pra mim tava muito claro que ele era o batedor 01. Só que eu sou da teoria, nós já tivemos esse papo aqui, acho que o Brandão também tava na mesa. Eu sou da teoria que, beleza, ele era o batedor 01. Mas existem muitos casos na história do futebol que vão corroborar o que eu tô falando. É sobre a questão de você estar seguro para bater. Ele pareceu pelo discurso agora que ele estava plenamente seguro de que era ele e tal. Só que eu acho que situações e situações. O Vinícius é o nome da seleção brasileira e era o nome da seleção brasileira naquela Copa. Ele poderia, não estou dizendo que era ele que era o 01 para bater, mas ele poderia ter falado: Bruno, deixa comigo, vou bater, eu assumo essa bronca aqui. Pô, cara, mas o professor falou que eu sou o 01. Eu assumo, pô. Confia em mim. Essa Copa é minha. Eu vou bater.
0: Ah, mas aí o Bruno tem que querer deixar, né? É esse que é o questionamento. Porque às vezes o Bruno também tem a personalidade de falar: não, Vinícius, sou eu que tenho que bater.
2: Mas nem rolou isso, né?
0: É, não rolou, nem porque rolou, a gente porque nem viu esse diálogo,
2: e aí,
0: né?
2: É isso que eu tô falando. Exatamente. O Vinícius, ele simplesmente pegou a bola e deu pro Bruno. Tipo assim, é mesmo pra
1: sempre.
2: Toma
1: aí. Toma aí, tá contigo. Então,
4: tem questão de confiança aí também, né?
2: O que faltou, na minha opinião, foi o Vinícius ter chamado pra ele. Não era obrigação dele, já estava combinado que era o Bruno, mas faltou a ele algo que o Romário, em 94, na cobrança de pênalti contra a Itália, e é diferente, eu sei que é um contexto de disputa de pênalti, se não um pênalti durante o jogo, isso é diferente, mas o Romário não era batedor de pênalti. Sei que a galera mais nova tá acostumada a ver o Romário coroa bater pênalti pra cacete. Ele não era batedor de pênalti, nunca foi, antes dessa virada de chave na carreira dele, que eu inclusive acho que tem a ver com 94. A partir daí ele bate pênalti o tempo inteiro. Ele chegou pro Parreira, ele não estava na relação, ele chegou pro Parreira e falou: professor, eu vou bater. Era o Romário, irmão, era o melhor jogador do Brasil naquela Copa. Não estou querendo comparar Vinícius Júnior, carreira, história com Romário. Estou falando sobre protagonismo. O protagonista em 94 era o Romário, o protagonista em 26 era o Vinícius. Gostem ou não, gente, tô falando de protagonismo, não de qualidade. Bola no pé não tem nem comparação. Pra mim, Romário é infinitamente melhor. Agora, ele chegou lá e falou: Parreira, eu vou bater, pô. E ele quase perdeu, pô. Bola pegou na trave, rodou o gol inteiro, foi entrar lá do outro lado. Mas ele teve a personalidade que eu gostaria de ter visto no Vinícius. Esse
0: então,
2: é o meu ponto.
0: Mas vamos tentar virar essa chavinha e falar agora do ciclo atual. Porque eu acho que essa Copa aí já não tem nem mais o que debater. Já aconteceu, o Brasil foi eliminado. Sim. Eu acho que a gente ficar tentando procurar um culpado igual ficamos.
1: E sendo bem sincero, eu acho que foi muito escândalo em cima de uma situação que poderia acontecer com qualquer jogador, tá? Também a gente entra num se aqui, tô avisando antes, porque depois vão dizer: ah, mas se... Cara, Vinícius Júnior pega a bola, cobre e perde. Qual seria o discurso? Ah, o Vinícius Júnior pipocou na hora de cobrar.
0: É, pra ele então, seria... Assim, se ele perdesse, de qualquer forma, assim, ele receberia o mesmo, gente.
2: Mas não bater também não tá sendo chamado de pipocada do Vinícius, pela uma galera?
1: Então, mas assim...
0: É, lá e cá, o que ele fizesse...
1: Então, mas qualquer personagem que tivesse ali com a chance de cobrar o pênalti e perdesse, seria o pipoqueiro da vez, ponto. É. Isso aí ia acontecer.
0: É um debate, entendeu? Longo, porque não, a gente já...
1: Com todo respeito, sim, não tem mais debate. Não tem,
2: concordo,
1: acabou.
2: Concordo, não tem mais por que.
0: É, já acabou, é isso aí.
2: Não tem mais por que debater. Entendeu?
0: É basicamente isso. E assim, de
1: aí
0: verdade...
1: A gente vai crucificar o Bruno Guimarães, que fez uma baita Copa, até o momento do pênalti, e aí depois vai estragar o próximo ciclo dele de seleção brasileira, porque ele não teve, sei lá, competência pra converter o pênalti.
0: É.
1: Não tem necessidade, é um já debate... pegando o gancho pra gente falar de ciclo novo.
4: É um debate interminável, porque... Vai ter a parcela da galera que vai estar colocando a culpa do Vini pela falta de personalidade, não ter pego a bola, e vai ter gente culpando.
1: E a gente vai voltar na discussão de que o Zico também perdeu o pênalti na Copa, check. Então, assim, cara, vamos ficar nessa? Vamos andar, pô!
0: E o Bruno Guimarães vai ser uma peça importante nesse ciclo. Pelo menos eu acho, né? Eu acho que ele vai ser uma das lideranças desse time, a verdade é
1: cara,
0: essa.
1: Cara, foi o único jogador que, nos jogos que eu pude acompanhar da seleção do começo ao fim...
0: Ele foi regular.
1: E ele foi regular.
0: Na Copa.
1: E foi o cara que foi o principal articulador da seleção brasileira.
0: Vocês querem ponderar mais alguma coisa de seleção? Vocês acham? Eu acho que tá cedo. A gente não tem nem o molde.
1: Não
0: de...
1: tem.
0: Como o Brasil
1: primeiro,
0: vai.
1: Depois do primeiro jogo, a gente consegue debater melhor.
0: Eu só queria destacar essas duas falas do Bruno Guimarães, porque ele esclareceu uma dúvida que a gente debateu durante muito tempo aqui no Papo de Craque.
1: E com certeza, cabeça boa. É isso que importa.
0: Sim. Ó, vamos fazer o seguinte: vamos ouvir a galera no WhatsApp. A galera tá mandando mensagem por aqui, participando com a gente. Daqui a pouquinho a gente tem um rápido break. Eu quero ver o que o torcedor tem pra falar. Manda aí.
7: Fala, galera do Papo de Craque, segunda edição.
0: Fala, irmão.
7: Uma boa. O Carlo Ancelotti era pra ter saído, era pra ter sido demitido após a Copa.
0: Não concordo.
7: O trabalho dele é pífio, horroroso o trabalho dele.
0: Não concordo.
7: Só comparar com o trabalho do Thomas Tuchel.
0: Quem?
7: Da Inglaterra. O cara chegou duas semanas antes do Carlo Ancelotti e levou uma seleção da Inglaterra pra semifinal. É que lá ele peidou contra a Argentina, que recuou o time inteiro. Mas ele pelo menos levou a Inglaterra pra semifinal.
0: Não concordo.
7: Aí é complicado, né? Valeu, galera. Um forte abraço.
0: Não dá pra você tirar o Ancelotti, cara. O Ancelotti entrou com o bonde andando, cara. Ele pegou já na reta final.
2: Tem o popular. Tá, vai colocar quem? Porque
0: pois
2: tem
0: é,
2: isso
0: pô.
2: Também, cara. Você, vamos tirar o Ancelotti. Que eu escutei também esse discurso de absurdo, seleção. Beleza, tem. Tá? Ok. Se formos fazer esse devaneio, vai colocar quem, irmão?
1: Não tem.
2: Não tem, pô.
1: Não tem.
4: Aí ele vem me trazer o exemplo do Thomas Tuchel. Aí eu vou trazer um outro exemplo pra você. Arthur Jorge no Botafogo em 2024. Chegou em um momento em que o Botafogo tava mal das pernas e foi uma exceção à regra.
0: Sim.
4: Porque uma situação normal, ele iria demorar uma, duas temporadas pra fazer aquele Botafogo ser campeão. Mesma coisa com o Tuchel, cara. Ele conseguiu ali o que o Arthur Jorge conseguiu com o Botafogo. Não é exceção. Isso é uma exceção. Não é uma regra, de fato. Parabéns pra ele.
0: É aquilo, né, cara? Eu acho que é um debate totalmente desnecessário com respeito à opinião do ouvinte, mas, pô, a gente tá falando de um cara que assumiu o trabalho na reta final de um ciclo de Copa do Mundo, gente. E outra, uma seleção brasileira que passou na mão de 4, 5 treinadores, pô. Então é muito difícil a gente parar pra analisar e culpar. Eu acho que o Ancelotti tem que ter um ciclo completo. Chegou na próxima Copa, não desempenhou? Aí sim, você pode começar a questionar. Ou, por exemplo, tá tudo desandando. O Brasil tá indo mal Copa América, tá indo mal Olimpíadas, vários ciclos. Precisa que Olimpíadas não é nem o Ancelotti. Mas, de certa forma, olhando um ciclo num geral. Aí, beleza, aí tem que pensar em reformulações. Mas, caso contrário, não concordo. O Henrique Chaves mandou assim: qual é, rapaziada? Vamos que vamos, bom programa pra todos. E pra você, The Father of the Ball. Valeu, Henrique, obrigado. A Cândida Teixeira: recém a moto, até que horas hoje? A gente tá falando de futebol também, tá? O Pauta da Família Quente na TMC botou assim: pai da bola, tu escolheu o maior? O maior é...
2: Na comida, foi
0: o maior
2: você
0: bolinho.
2: Falou que queria o maior.
0: Sim, o maior
2: você
0: bolinho.
2: Você pediu o maior. E todo mundo sabe que o Yuri Duque, ele é adepto aos 30 centímetros do sanduíche. Naquela loja de sanduíche. Sim, ele não pede a miséria de 15.
0: Verdade.
2: Ele quer 30.
0: Ó, você...
4: Só o 30 satisfaz.
0: Você segue mandando a sua mensagem, tá? Tudo, no DDD 21.
2: E ele pede pra colocar tudo.
4: Bota tudo.
0: Eu boto tudo não, mentira.
2: Você falou,
0: eu escolho cebola roxa, falou, tomate. Eu escolho cebola falou, roxa, tomate,
2: tu
0: azeitona.
2: Tu olha no olho do atendente e fala.
1: Bota tudo.
0: Ele não tá falando não, cara.
2: Não, mas não pegou não?
0: Não pegou sorvete, não.
2: Não. Mas a galera entendeu. Tu olha no olho dele e fala o quê?
1: Não, como é que ele fala?
2: Olha no olho do cara e fala.
4: Bota tudo.
8: Safadinho.
0: Mentira.
2: Dos ingredientes.
0: Isso é mentira.
2: Não poupa nada, irmão. Ele quer todos os ingredientes.
0: Isso é mentira, eu não faço isso. Mas assim, eu gosto do sanduíche do
2: pô,
0: da,
2: ele que soltou
0: da
2: a
0: estação
2: vinheta,
0: do trem.
1: Ele, pô.
2: Pô, tô orgulhoso.
0: Eu tô naquela parada aí.
2: Tô
0: orgulhoso. É o seguinte, a gente não começa a elogiar porque ainda tem programa pra cacete. Ó, a gente vai pra um rápido break na volta. Muito mais aqui no Papo de Craque. Vai mandando seu áudio, sua participação é muito importante no DDD 21 99 557 1013. Vai mandando sua mensagem, participe conosco aqui no Papo de Craque. A gente volta já.
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4: Volta no Papo de Craque, segundo tempo. Você vai mandando a sua participação junto com a gente, porque eu quero saber a sua opinião sobre seleção brasileira e sobre resenha morta. Chega junto com a gente, quero a sua mensagem, vai participando e vai mandando também a sua interatividade aqui no DDD 21 99 557 1013. É muito importante a sua participação. Mas já com a gente por aqui, o Jornalismo Cidade, ainda não? Ah, tá, tomei um susto, falei, Rebeca não tá com a notícia? Ô, Rebeca, só antecipa pra gente antes, é notícia boa?
5: É, quer dizer, depende de quem tá ouvindo.
4: Tá, beleza, então vamos para o Jornalismo Cidade. Rebeca Renz, vamos lá, depende de quem tá ouvindo. Então passa essa notícia pra gente da Cidade Maravilhosa.
5: É porque a notícia são as mudanças nas rainhas de bateria pro Carnaval 2027.
4: Boa!
5: Que chega com novidades aí no comando das baterias das escolas de samba. A mudança mais recente foi anunciada hoje, que após se aposentar do posto na Grande Rio, Paola Oliveira é a nova rainha de bateria da Imperatriz Leopoldinense. Ela assume o posto que era de Isa e agora passa a ser rainha da escola e continua ligada à agremiação. Outra troca de destaque acontece na própria Grande Rio, já que a Anitta foi escolhida para substituir Virgínia Fonseca, que deixou o posto depois de um desfile pela escola. Na Viradouro, atual campeã do Carnaval, Juliana Paes também deixou a função. A nova rainha será Belinha Delfim, que começou na escola como passista. Na Mocidade, Fabiola de Andrade deixou o comando da bateria e virou rainha da escola. No lugar dela, entra Gabi Mendes, de 23 anos, que também começou com a trajetória na agremiação. E aí, Yuri Duque, você gosta das mudanças?
4: Me que fala. Show, cara, notícias de escola de samba. Mas sabe quem gosta mais dessas notícias? Não
5: quem?
4: Sou eu, não. É o Neguinho da Beija-Flor, que tá com a gente por aqui.
5: Ai, meu
4: fala,
5: Deus.
4: Fala, Neguinho, tudo bem?
6: Olha a TMC aí, gente!
4: Olha a Rebeca Reis aí, cara.
6: Olha a Rebeca Reis aí, gente!
4: Quem você achou dessa notícia dela?
6: Parceiro, essa é nossa, né?
4: Cara...
6: Rebeca Reis é a rainha de bateria da TMC.
4: Ai, Paola Oliveira na Imperatriz Leopoldinense, Neguinho.
6: É uma boa menina, uma boa passista, né?
4: É traição ou mudança?
6: Não, mudança, né? Carnaval tem isso, né, meu parceiro?
4: Tem
6: Carnaval
4: isso.
6: Tem muitas mudanças. Aí, a Paola tá lá agora, a Imperatriz. Olha a Imperatriz aí, gente!
4: Você tem pergunta pro Neguinho, Rebeca?
5: Não, eu posso dar minha opinião aqui?
4: Com certeza.
5: Sobre a Paola Oliveira? Eu senti a mesma sensação dela indo pra agora pra Imperatriz do que o John Arias indo pro Palmeiras.
4: Xiii! Falou de
7: Traição, negócio
4: traição.
7: De traição.
4: É, antes, ô Rebeca, não vai não, porque antes...
7: Fica aí, fala de
4: o Neguinho da Beija-Flor vai trazer pra gente aqui uma música, uma composição em homenagem às mulheres, porque assim...

0: Vou escrever uma canção, beleza. Aí ele escreveu, mulher. Falou, pô, deixa eu pensar a próxima. Cara, acho que rima com mulher. Mulher. Boa. Mas se eu repetir, eu acho que pede uma terceira, cara. Mulher de novo.
1: Se eu falei mulher, eu vou de mulher de novo.
0: E se eu falar pela quarta vez mulher, acho que vai pegar.
2: Não, mas acho que chegou um ponto que ele fez assim. Pô, mulher tá aparecendo aqui. Uma, duas, três, quatro, cinco, seis também.
0: Você não acha que ele meteu um Ctrl-C, Ctrl-V de uma
1: mulher? E se ele meteu? E se eu falar sete, oito, nove, dez mulheres? Se eu falar isso?
3: Arredondar, né?
0: Ou o gato dele passou por cima do teclado, tá ligado?
1: E tipo,
0: o cara repetiu tudo, cara. Não é possível.
1: Mas uma coisa é um fato, ele valorizou as mulheres.
2: Valorizou.
1: Ele falou dez vezes.
3: E a música viralizou.
0: E qual é o nome da música?
1: Mulher. Ah, tá. Parabéns. Parabéns da Beija-Flor. Essa grandiosíssima.
3: Brabíssimo. Aí, composição. Uma honra que eu tenho foi ter tirado uma foto com o Neguinho lá no Maracanã. Foi num Fla-Flu, se não me engano. Com um Botafogo e Flamengo. Um negócio desse que eu tava lá no Maracanã, então eu tava cobrindo Botafogo. Acho que foi Botafogo e Flamengo. Muito bacana. Ele sempre solícito ali, tirou a foto comigo. Muito fã do Neguinho, cara.
1: Ele tava no gramado?
3: Foi, ele cantou a música do Domingo.
1: Sim.
3: Ele foi ao vivo lá no gramado.
1: Essa música que. E o Neguinho da Beija-Flor, ele se torna um compositor marcante, principalmente porque ele conseguiu apaixonar as quatro torcidas do Rio com um cântico que é utilizado até hoje na história. Né? Ele não foi o compositor, se eu não estou enganado. Ele não é o compositor, não é isso?
3: Não sei.
1: Ele é o cara que cantou, se eu não me engano. Tem uma outra pessoa que foi o compositor dessa música, mas a voz dele ficou marcante com a música Domingo. Essa música aí que é muito famosa com o Neguinho da Beija-Flor. Vamos no WhatsApp, DDD21 99557 1013. Manda.
4: Fala, galera.
1: Fala.
4: Fala, pai das bolas.
1: Não, é pai da bola.
4: Pô, o Zico não perdeu o pênalti, pô.
1: Perdeu, pô.
4: Porque o Bruno Guimarães não podia perder.
3: Falando.
4: Não lembro se foi a de 82, se foi de 86.
1: Bruno,
4: o Zico
1: Laranjo?
4: Perdeu o pênalti, eu era garoto, mas não lembro.
1: Ah, tá.
4: O Zico perdeu o pênalti e era o cracasso.
1: Sim.
4: Craque de bola.
1: Mas é isso que a gente tá falando.
4: E o Zico foi lá, bateu, pum.
1: Cheque.
4: Perdeu. E aí?
1: É. Faz parte.
4: Cosme de Araruama, vulgo velhinho.
1: Valeu, Cosme, o velhinho lá de Araruama participando com a gente. Legal a participação.
2: Eu falei que é o tipo de discussão que a gente vai ficar aqui rodando o tempo todo. A gente entrou numa rotatória e a gente não consegue sair, pô.
1: Verdade. Vamos pra mais um WhatsApp? DDD21 99557 1013. Manda.
5: Fala aí, Yuri Duto.
1: Qual é, irmão? Tudo
5: boa
1: bem?
5: Boa noite, João Lindson, os demais.
0: Fala, irmão.
5: Galera, tira uma dúvida aí pra mim.
1: Aqui é
5: Naldão, Uber Black da Zona Sul.
1: Fala, Naldão.
5: É, depois do almoço aí, café cappuccino.
1: Não.
5: Responde pra mim, o Yuri. Qual foi a sobremesa?
1: É café.
5: Sobremesa. Sobremesa.
1: Que isso, cara?
5: Sobre tudo.
1: A música é assim mesmo. Inclusive, um abraço pro Lucas Salles, que tá lá conduzindo o programa. Hoje ele tem uma estreia, cara. 10 horas ele estreia o novo programa dele aqui na TMC. A gente vai até fazer também, dar essa moral, né? A gente pode divulgar também o trabalho do Lucas, que vai ter aí esse novo programa solo na TMC. Estreia hoje a partir de 10 horas. Então, pra galera que quiser acompanhar, vai ter aí também a participação do Lucas, não só no Sobremesa, mas também agora nesse novo programa.
3: Informação.
1: Qual é a informação?
3: Informou. A música O Campeão, que é o nome dessa música do Neguinho,
1: foi
3: composta por ele mesmo.
1: Ah, é?
3: Composta e cantada por ele, né?
1: Perfeito, então. Então, Rodrigo Brandão me salvou sobre essa informação.
3: No ano que eu nasci, inclusive, 79. Que ele
1: você nasceu em que ano?
3: 79.
1: Ah, é? 1800. Você não tinha tido uma relação com a Cleópatra que você trouxe essa informação?
3: Oi,
1: não,
3: então.
0: Essa é a data... pública, né?
1: Ah, data pública.
3: Que 79, que estou falando, Brandão... é 1879.
1: Ah, tá, 1879.
2: Porque assim, a função, né, a profissão de escrivão ainda não existia.
1: Não, verdade.
2: É, então, assim, muita registro coisa, entendeu? O registro
3: foi
2: mesmo.
3: 79.
2: O registro mesmo é depois.
3: O fato ocorreu antes.
2: E mais uma informação
3: o que
2: sobre...
3: está falando lá, foi 79 antes de Cristo.
2: Exatamente. Mais uma informação rapidinho sobre a música Mulher, Mulher, Mulher.
1: Sim, Mulher, Mulher,
2: também
1: Mulher.
2: Também conhecida como Ideia Fixa, foi composta em parceria com Murilo Raiol. Neguinho da Beija-Flor,
0: então,
2: Murilo
0: Raiol. O nome
2: Raiol.
0: Não é Mulher?
2: Não, também é conhecida como Ideia Fixa.
0: Pô, não pode ser.
1: Não é possível.
3: E que não foi composta só pelo Neguinho.
1: Com todo o respeito.
3: Um cara ali ajudando.
1: O nome da música...
0: Isso é o ponto. Isso aqui é o ponto.
1: Cara, o nome da música...
3: O nome do outro compositor?
0: Não se prenda
2: Murilo
0: a isso.
2: Raiol.
1: É isso mais Murilo difícil Raiol do que a letra.
0: É, isso é bizarro. Mas preste atenção ao que disse o Brandão. Repita,
1: Brandão, repita pra gente, por favor. Vamos lá.
3: ele não compôs essa música sozinho.
1: Aham.
3: Pô, ele precisou de um outro ajudante, um compositor. Pô,
1: perfeito.
3: Para compor essa música.
1: É importante lembrar isso.
0: Não precisa.
1: Sempre bom.
2: Eu lembrei de vários memes aqui, mas eu vou guardar pra mim.
1: Imagina a dupla fazendo assim, ó.

0: Vamos lá.
1: Então, essa ideia
0: foi... Cara, eu pensei mulher. Ô, Rodrigo Brandão, vamos tentar fazer. Faz. Você como neguinho e eu como o amigo compositor. Vambora. Eu vou começar, hein? Vamos lá. Neguinho, cara, eu pensei aqui em rimar com a palavra mulher.
2: Ô, parceiro, é uma boa ideia. Assim, eu pensei em começar com mulher.
0: É bom, porque aí a gente dobra a palavra, né, neguinho? Fica ali interessante, rima. Mulher rima com mulher.
2: Vai dobrar? Vamos quadriplicar, então.
0: Pode ser.
2: Aí, mulher.
0: Isso.
2: E aí, dobra, como, né? Mulher.
0: É uma boa.
2: A gente pode contar também as mulheres, né?
0: Isso.
2: Uma mulher.
0: Vai ter uma. Aí, se tem uma, tem duas. Nós somos dois.
2: Sim.
0: Aí, se tem duas, vai ter três.
2: Três.
0: Aí já chegou a três, mas pode chegar mais uma, quatro.
2: Até
0: 10. Isso é uma boa, cara. Porque fica didático pras crianças também, cara. Então, a gente vai de 1 a 10.
1: Tão louco quanto essa composição, eu posso chegar à forma como o Djavan compõe as músicas dele. Faça um exercício. A música Açaí.
0: Ah.
1: Como
3: Açaí,
1: é que é?
3: Açaí, Guardiã.
1: Açaí, Guardiã. Zoom de besouro, um imã. Branca é a tez da manhã. É. Quem é capaz? Só o gênio. Que é essa?
0: Que loucura. Cuidado com isso aqui. Você tá na imagem.
1: Você tá na imagem.
0: Você tá na imagem.
3: Abre o microfone aí.
1: Você tá na imagem, mano. Não, porque como é que o cara faz? Açaí, já assim. A sensação que eu tenho é que ele pega um saco de palavras mesmo. Tipo assim, cara, pega umas palavras aleatórias. Açaí, peguei. Aí agora, pô, o que posso açaí?
3: Bota a mão na caixa.
1: Mão na caixa,
3: dá aquela
1: espalhada ali, ó.
3: É isso aí.
1: Guardiã. Aí, pô, cara, o que rima com açaí, guardiã?
3: Tu já viu aquele
1: Zoom
3: livrinho?
1: De besouro, irmão.
3: Não tem nada a ver, irmão. Tem um livro de sabedoria, cada dia você abre lá numa página aleatória. Ele deve ter feito isso. Pegou o livro, aí abriu a primeira palavra, ele. Açaí.
1: Cara, mas Zoom de besouro. Se ele falasse Zoom de barbeiro, tinha mais sentido que o barbeiro dando açaí. Cara, ele não conseguiu linkar em nada. E aí ele fecha com a poesia. Branca é a tez da manhã.
0: Mas a parada é que a licença poética, ela é uma parada muito louca, né? Assim, o ouvinte pode mandar pra gente músicas que ele não entende. Porque existem as músicas que ficam muito boas depois de produzidas, mas que a letra não faz o menor sentido. Vocês pararam pra pensar, tem muitas músicas assim.
1: Mas aqui na voz do Djavan...
3: Não, é outra coisa.
1: Ele pode falar bula de remédio, que fica maneiro, pô. Se eu criar um negócio desse aqui, vou falar, pô, esse cara tá maluco. Vai fazer o que o Sion fez. Vai dizer que eu, né?
0: Olha só.
1: O Djavan, irmão, o Djavan é poesia.
0: Um exemplo. A música da Rita Lee.
1: Eu amo o Djavan, então só pra deixar claro.
0: Olha só. A música da Rita Lee, Amor e Sexo, ela é uma música e ela é profunda.
1: Vou colocar.
0: Porque, por exemplo, ele fala, ó. Eu tô aqui já com a cola, ó. É assim, ó. Amor é um livro. Sexo é esporte. Sexo é escolha. Amor é sorte.
1: Ah, eu concordo.
0: Amor é pensamento. Pô, teorema. Eu... Amor é novela. Sexo é cinema.
1: Cara, eu concordo com tudo que ela falou.
0: Amor é novela, sexo é cinema? Qual é o sentido disso, João?
1: Ué, irmão. Novela é uma coisa longa, contínua.
0: Ah, tá, entendi.
1: Tem todo um enredo a longo prazo.
0: Mas esse amor cinema, tem duplo sentido. Com um ato, curto. Não?
1: 3 horas. E olha que tem uma galera que não aguenta sexo de cinema.
0: Que isso, cara? Ué, que é isso, cara?
1: Pô, 3 horas?
0: Que
1: é
0: isso?
1: Tu é do cinema agora.
0: Para com isso.
1: Tu é do cinema agora. Não, é uma história de um minuto e meio, irmão.
0: Para com isso.
3: Ó, tem uma galera aí no chat explicando que o Djavan... ele gravou um vídeo explicando sobre essa música.
0: É, ele gravou um vídeo. Verdade, ele gravou um vídeo explicando
1: sobre.
0: Qual
1: é a explicação? André Cury, por favor, tem que pesquisar, né? Traga a explicação pra gente.
0: Eu vou tentar achar aqui a explicação.
3: GLB também.
0: Mas continuando. Aí a Rita Lee não para por aí. Ela solta o seguinte. Amor é cristão. Sexo é pagão. Amor é latifúndio. Sexo é invasão.
3: Continua amor, fazendo sentido.
0: Amor é divino.
1: Uhum.
0: Sexo é animal. Ué? Amor é bossa nova. Sexo é carnaval.
1: Pô, tá errado. Cara,
0: o que
1: tá errado? Isso é
3: me fala o que tá errado aí.
0: Entendeu?
3: Isso aí é você colocar o texto todinho e perguntar assim: onde está o erro? Não tem
1: erro em nada que ela falou aí.
0: Verdade, cara. Genial.
3: Pra Rita ali que sorri lá do céu.
0: É, sorri lá do céu. Acompanhava o papo de craque aí, Rita ali, né? Isso é informação, é verdade. Ó, a galera vai participando com a gente no DDD 21 99 557 1013. Daqui a pouquinho a gente vai trazer a justificativa do Djavan. Ah, o João, pode falar.
1: Posso trazer a justificativa do Djavan aqui?
0: Com certeza, por favor.
1: Começa aqui em Açaí, Guardiã, Zoom de Besouro, um imã, branca é a tez da manhã. É a letra, o verso. trazida aqui pelo João Lindston. E aí abre aspas pro Djavan. Não há nenhuma pessoa que viva no norte do Brasil que não entenda que o açaí é a fruta que faz com que a subsistência daquelas pessoas esteja garantida. Porque é uma fruta abundante, barata, muito nutritiva, com ela se faz de tudo. Por isso, açaí guardiã. Aí, chega no Zoom de Besouro. Zoom de Besouro,
3: é o,
1: um ímã.
3: É o pilar de boa parte da economia do, tá, do norte.
1: Exatamente, guardiã daquelas pessoas que, sim, sim, tanto para se nutrir quanto para vender,
3: a base, açaí. A base econômica ali é essa. Zoom de Besouro. Zoom de Besouro. Tá, vamos lá, vamos para outra parte agora.
1: Todo mundo que gosta da natureza, é impossível não ouvir um zumbido qualquer e não se interessar por quem o está produzindo. Por isso, um ímã.
0: Tá.
1: E
3: tá bom. Corta certo.
1: Vai. Rapidinho, desculpa.
4: Não me interessa.
1: Djavan, eu tava indo na explicação. Tava maneiro. A parte da subsistência, ter a base da economia local. Pô, tudo isso eu tava indo.
3: Corta a cena, tá o cara reclamando que a cigarra tá cantando. Pô,
1: o Zoom do Besouro não tem como, João. Não tem como. E, ó, e branca é a tez da manhã. Se você acordar 5 da manhã num dia meio nublado, a vida está branca. Não há nada de nonsense no verso. O que há é falta de alcance de alguns críticos que nos pune pela sua ignorância.
3: Hoje é
1: fecha aspas pro Djavan.
0: Parabéns ao Djavan.
1: Djavan que tá brigado com o João Lindston agora.
0: Parabéns para o nosso querido Djavan.
1: Jamais eu amo o Djavan. Eu que não sou capaz de alcançar.
0: Ele é ouvinte da rádio, sim, sabe disso, né?
1: E ex-jogador de futebol, você sabe.
0: Ele tocava aqui, você sabe disso também?
1: É mesmo?
0: Djavan tocava aqui direto.
1: É verdade,
0: pô.
1: É verdade.
0: Tocava aqui direto.
1: Não, eu que não sou capaz de alcançar a tamanha poesia.
0: Pô. Ó, a galera tá me criticando aqui como se eu estivesse criticando a Rita Lee. Não, gente. Eu só tô falando que é uma música, cara, que pra você compor, você tem que tirar o coelho da cartola. É uma parada mágica. Não é uma coisa tão simples.
1: É. Bom, se você me permite.
0: Claro, pode falar.
1: Jefferson Soares falou. E Cazuza, que...
3: Raios.
1: Que raios. E... É segredo de liquidificador. Segredo de liquidificador é realmente um bagulho.
0: Será que em algum momento o Cazuza, ele se pronunciou sobre isso?
1: Não sei.
0: Sobre essa
1: procurar,
0: letra?
1: Vamos procurar.
0: A gente pode pesquisar aqui
1: agora. E aí eu achei legal que o Gui Rio falou, segredo de liquidificador é complicado mesmo. E é difícil alcançar. Mas é poesia, irmão.
0: É, ó.
1: É um museu de grandes novidades, sim, que ele cita, que é, e aí esse dá pra entender, né?
4: Que é da música Codinome Beija-Flor.
0: Ó, né? Isso. Por exemplo.
1: Que é uma canção das mais belas.
0: O Anderson Marins botou assim: a música Leão, da saudosa Maria Mendonça, qual a explicação pra essa música? A música é muito boa. Ritmo, a voz dela, sem discussão. Mas a letra não dá pra entender nada. Se eu der uma pesquisada aqui, rapidamente, em Leão, Marília Mendonça, a gente consegue ter o acesso a essa letra. E realmente, essa composição é uma composição muito bonita, inclusive interpretada pelo Xamã também, em versão rap. É, mas assim, se a gente for olhar, não tem muito sentido. Porque, por exemplo, ele começa: mas se quiser me olhar como um quadro sem explicação, tô de um jato lunar na capital de São Sebastião, que o sol da manhã te dissolva, seu vampiro de filmes pastelão. Mas quem vai nos julgar? Sou seu despenteado leão. Tem que você me entende bem. Sempre foge, pelo amor de Deus, gente. Sempre foge quando namora. Se você não ama ninguém, por que tá me escutando agora? E aí ele continua: sua linda, tão louca, minha Mona Lisa, tira minha roupa, me fascina, me assassina, me beija na boca, minha mulher, menina, me ensina a ser vida louca. Parabéns pra essa grande composição da nossa querida Marília Mendonça.
4: O mais impressionante disso tudo é que esse assunto só foi parar aqui graças a Rebeca, que trouxe uma informação.
1: Parabéns, cara, Rebeca. Como é que a gente chegou nisso?
4: A Paola Oliveira.
0: É. Parabéns, Rebeca.
4: E aí entrou o neguinho da Beija-Flor, e aí entrou a explicação da música Mulher, e aí entrou essas outras explicações.
0: Cara, ó, gostei daqui. Gostei daqui. Gostei daqui, olha só. Ó, presta atenção. Por aqui nesse... Pra quem não tá entendendo nada, vou explicar. O Sayão tá aqui do meu lado, aproxima aqui, Sayão. Por aqui, ó. O Sayão hoje não tá operando a mesa, porque vamos realizar mudanças nos próximos meses aqui na TMC. Tá aqui, eu não sei nem se eu posso anunciar, mas então eu não vou anunciar, não. Mas o Sayão tá aqui, eu tô fazendo um teste na mesa. Sim.
4: Só explica pra galera que você não vai sair.
0: Tá. É, eu não vou sair, não. É. Não, e nem não. O Sayão.
4: Quando fala em mudança, a galera já jamais fica meio...
0: Explica
4: já
0: aí, João, né? Por favor. Explica pra galera, João.
1: Não, nosso Yuri Duque e nosso Bruno Torelli, todos que forem responsáveis pela apresentação, estarão no comando das carrapetas, como falam os mais antigos, disparando aqui as trilhas, os WhatsApps da galera, áudios também, as matérias, os boletins dos nossos repórteres. E o nosso Sayão será alçado para a transmissão dos jogos, nas jornadas esportivas dos jogos. Estará disponibilizando todo o seu talento para a jornada esportiva. Todo mundo te chamando.
0: É, ele não olha. Todo mundo brilhante, cara. O cara tá na produção, cara. O cara tá na produção do programa. Todo mundo, pelo amor de Deus.
1: Pô, a galera tá aqui,
0: ó. Se a rádio estiver caindo, ele tá aqui,
3: bem,
0: ó.
3: Tá tudo, tudo bem, tá tudo bem. Tá tudo bem.
0: Eu responder minha amiga no Rabu aqui. Aí é brincadeira. Ó, eu gostei de uma ferramenta.
1: Só pra defender aqui um negócio. Uh-huh. É que eu tô vendo um vídeo pra tentar entender o que significa segredo de liquidificador. Uma explicação do Cazuza, inclusive. Entendi.
0: Que legal. Ó, aqui no chat da TMC no YouTube, nesse computador aqui que tá na minha frente, aqui na mesa de áudio, eu consigo ver quem tá no ranking de mais mensagens, cara. E o André Cully está liderando o ranking no chat. Boa. Com mais mensagens até agora. Boa. Então o André Cully é o número um. E eu quero que a galera ultrapasse o André Cully pra rolar essa disputa. Porque ele tá na primeira colocação do chat mandando mais mensagens.
3: Andrezão, que é um ouvinte premium.
0: Verdade.
1: Ô Yuri, você sabe que enquanto o nosso João Leite está fazendo o trabalho dele de produtor aqui, apurando sobre segredos de liquidificador, é bom que a gente traga o contexto todo da parte da música. Sim. Que é... que só eu que podia, dentro da tua orelha fria, dizer segredos de liquidificador. Passa a ter mais sentido.
0: Então, os ouvintes trouxeram três explicações aqui, o João vai trazer a final. O Leonardo Martins botou assim: liquidificador fazia barulho. Segredos de liquidificador era uma expressão dos anos 70. Como o liquidificador fazia muito barulho, as pessoas que queriam contar um segredo na cozinha ligavam o aparelho. Aí o Exóticos do Thiago. É uma boa explicação. O Exóticos do Thiago botou o seguinte: é uma conversa no pé do ouvido. A ideia de que, como um liquidificador faz muito barulho, as pessoas precisavam falar bem pertinho da orelha para serem ouvidas. E o último é: o Hamilton Moreira botou assim: segredo de liquidificador. Exemplo: pega 5 frutas, bate no liquidificador. Você consegue identificar cada uma delas? Não, mas eu acho que não faz muito sentido também.
1: Não, mas tem um quarto viés que a gente pode levar à frente, que é o seguinte: são segredos que eu vou te contar ao pé do ouvido, como diz a música, na orelha fria, e que vai, cara, bagunçar tudo.
0: Exatamente. Porque o liquidificador... Ele bagunça as ideias.
1: Ele mexe a parada inteira ali dentro do copão do liquidificador.
3: O João nem esperou, já tá aqui. Não é isso não, calma aí,
1: Nenhuma
3: cara.
1: Nenhuma das quatro vertentes...
0: Calma, João.
1: Segura o spoiler pra nossa audiência.
0: E faz a apuração correta.
1: No próximo bloco.
3: Quantos likes temos?
0: Cara, a gente tá com... Eu tenho que atualizar aqui, calma aí, deixa eu dar um...
3: Vamos botar a meta de likes aqui pra ele contar essa versão aí.
1: Mas eu achei muito maneira a versão do... Ligar o líquido... Isso é a cara dos anos 70 ali. É. Tipo, cara, preciso contar um segredo na cozinha pra alguém ali. Cara, liga o liquidificador aí pra fazer
0: barulho. Pra pessoa que tá na casa não ouvir o segredo.
1: Faz todo sentido.
0: É uma boa ideia, faz todo sentido. Gostei. A galera vai participando por aqui, eu quero você participando. Ó, cadê? Deixa eu achar aqui. Teve um comentário do André Cury, ele botou assim: Yuri falou por meses que o Sayão estava entrando atrasado, agora pegou o lugar dele. Não é isso, cara. O Sayão permanece na casa, porém o Sayão vai ganhar outra responsabilidade. Porque assim, eu não sei se já é uma notícia informada para todo o público, mas estamos de mudança, né? A TMC vai para um outro espaço. Ainda não divulgamos e tudo mais, mas tá rolando obras porque a gente vai se mudar desse estúdio que a gente tá aqui. E aí, por conta disso, o Marcão, que é o deus da TMC, ele está encarregado por algumas funções importantes nessa transição. E com isso, o nosso querido Sayão vai assumir o protagonismo nas transmissões dos jogos. E quem estiver apresentando o papo vai estar aqui operando as carrapetas, a mesa de áudio e também trazendo aqui a apresentação do papo. Vamos pro WhatsApp, a galera vai mandando mensagem, participando com a gente. Eu quero ouvir você, ouvinte, no DDD 21 99 557 1013. Manda!
5: Fala, galera da TMC, Davi, pai da Antonella.
0: Fala, Davi.
5: É, segredos de liquidificador, o Cazuza, um dia ele foi no Faustão e ele explicou. Ele falou que é os segredos que os casais falam no pé do ouvido sobre a relação sexual, as fantasias.
0: Ah, já aumentou,
5: que aquilo que mais gostou, aquilo que mais se interessou, a relação entre os casais.
1: Faz sentido também.
0: É, faz sentido.
3: O João Leite aqui tá brincando de quente e frio, tá chegando perto, tá um pouco longe.
1: Tá quente ou tá frio?
0: Tá
1: esquentando.
0: Frio.
1: Acho que até agora foi a explicação mais próxima aqui.
3: Tá.
1: É porque o vídeo que eu vi é realmente o Cazuza falando, né? Então, gente, se é o Cazuza.
3: É, 150 likes ele conta.
0: Não é IA.
3: 150 likes ele conta, tá?
0: 150 likes, eu quero a sua participação em 150 likes. Ó, o Lucas Dias botou: ô João Leite, ô João Leite, ô João Leite, o que houve, cara?
1: Três vezes, agora ele vai falar.
3: A gente responde, já vai.
0: Vale a pena escutar o meu áudio aí, mas primeiro pede permissão pra ver se pode. Ele é o único que trava meus áudios. Abraço. E o Lucas Dias, ele é ouvinte premium aqui da TMC, né? Inclusive, ele vai estar lá no, na sexta-feira, que estaremos no quiosque Soga.
1: É mesmo?
0: Lá em São Conrado. Então vai ter um papo de craque presencial pra você, ouvinte. Você tem o sonho de conhecer o Rodrigo Brandão? Tem o sonho de conhecer o Henrique Magini? Tem o sonho de conhecer o Léo Pinheiro? Tem o sonho de conhecer o João Lindston? Me conhecer, conhecer a galera toda no Papo de Craque? Magno Navarro, Bruno Torelio Vegeta? Estaremos na sexta-feira lá no quiosque Soga Beach em São Conrado. E você é o nosso convidado 0800 com distribuição de brindes para os ouvintes. E mais uma brincadeira, tá? Os 10 primeiros que chegarem lá no quiosque, a gente vai sortear uma participação na mesa. Então você que é ouvinte, se você chegar, foi o primeiro, você vai ganhar um número e os 10 primeiros que chegarem vão ser sorteados pra participarem do Papo de Craque. É você na rádio, no 101,3 FM, valeu, no 100,1 e no YouTube, obviamente, da TMC. 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
4: Já bota que na eu agenda. Vou levar a bola, hein?
0: Vai levar a boa. Ah, vai ter a Altinha? Vai. Pode ser, eu fecho 100%.
4: Campeonato de embaixadinha.
0: É, eu fecho 100%. Vou levar, Altinha. Vou levar. Gostei. Ó, é o seguinte, daqui a pouquinho a gente continua, esse aí, papo tá maneiro de música.
1: Dá aquela ideia que você deu hoje no almoço.
0: Qual a ideia?
1: É, pô.
0: Aí, eu acabei de falar, eu falei,
1: Dos primeiros.
0: Isso, minutos, os 10 primeiros, acabei de falar. Os 10 primeiros que chegarem vão ganhar a oportunidade de participar do papo.
1: Gostei. Então,
0: galera vai estar lá e, por exemplo... Você ganhou, isso aí. A gente vai dar 10 papeizinhos. Gostei. Cada um vai ter um número. Vamos sortear, o que cair vai participar 10 minutinhos do programa. Ou então lá sentado na mesa.
4: Embaixadinha com eles. Quem fizer mais embaixadinha.
0: Pode ser, a gente vai fazer várias dinâmicas, cara. A gente vai estar brincando com todo mundo. É Brinde. Você na rede social da TMC. Você participando com a gente na sexta-feira, lá no Soga Beach Quiosque, em São Conrado. Galera, é o seguinte, vamos para um rápido break. Na volta, muito mais do Papo de Craque. Vamos gerar as informações do clube, falando tudo aqui na Melhor no Futebol, na TMC. Fica aí!
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4: De volta no Papo de Craque, segundo tempo na TMC. Quartou e você vai participando com a gente no DDD 2199-557-1013. DDD 2199-557-1013. Eu quero a sua participação aqui no Papo de Craque. Ó, a galera vai chegando junto, vai mandando mensagem. Já eu vou ler todo mundo participando. O Vitor Dalguedes, um abraço pro Adão Miguel Azevedo, pro Vladimir Ribeiro, pro Marcelo Rodrigues. Um abraço também para o Sergi Esteje, pro Power da família Guido. Um abraço pro André Cule, que segue na liderança do ranking. O André Cule ainda é o ouvinte que está mandando mais mensagens, só que não vale flodar, a gente tem que lembrar disso. Se começar a flodar o chat, vai rodar, hein? É ditadura da TMC, nisso aí é ditadura. Galera sabe, eu não boto aqui em posição de número de likes, nem, ah, você é obrigado, ah, não, não tem isso aqui. Mas se ficar flodando ou se mandar uma mensagem que não pode, não vale. Tem que ganhar na honestidade, mandando pergunta, mandando participação, que é muito importante. Antes da gente seguir com o nosso programa, tem notícia do Jornalismo Cidade. Com Larissa Cardoso trazendo informações da cidade maravilhosa, não é isso, Larissa?
5: Exatamente, Yuri. A Abra Rio recebeu autorização da Justiça do Rio para cultivo legal de cannabis medicinal. O acordão do Superior Tribunal de Justiça transitou em julgado na última segunda-feira, não cabendo mais recursos no processo da Associação Brasileira de Acesso à Cannabis Medicinal do Estado do Rio. A União chegou a solicitar um recurso, mas foi negado pelo STF. Após essa decisão, a Abra Rio garantiu o direito de pesquisar, plantar, cultivar, colher, manipular, transportar, extrair e distribuir compostos derivados de cannabis com fins medicinais apenas para associados com prescrição médica, Yuri.
4: Valeu, Larissa, obrigado pelas informações, trazendo então atualizações aí sobre a cannabis medicinal. Essa é a notícia no giro, né, aqui do jornalismo da TMC no Rio de Janeiro. Ó, de volta pro Papo de Craque, eu quero ouvir a galera mandando WhatsApp no DDD 2199-557-1013. Manda!
6: Segredo de liquidificador.
4: Ah.
6: É linguada na orelha.
4: Que
6: linguada
4: isso?
6: Linguada na orelha.
7: Que massa, isso, cara? Rapaz?
4: Não, peraí. A gente vai ter que ouvir de novo.
7: De novo?
4: Não, a gente vai ouvir de novo.
7: Calma aí.
4: Como é que é? Repete. Vamos lá.
6: Segredo de liquidificador.
4: Aham.
6: É linguada na orelha.
7: Que isso, cara.
4: Aí é loucura. Aí é loucura. Aí é loucura.
7: Cara, eu vou te falar. Teve gente que teve uma teoria parecida aqui no nosso chat. E aí eu fui dar uma roubadinha aqui e consultei o João Leite pra saber se tinha algum sentido. Ele falou assim, ó. Com a mão.
4: Mais ou menos. Entendi. Tá
7: quase. Um spoiler.
4: Tá a gente quase. Só vai soltar lá pra frente. A gente não vai soltar agora.
7: Tá quase, é por aí.
4: É, a gente não vai soltar agora essa informação.
7: Que louco.
4: Vamos pra mais um WhatsApp, DDD 2199-557-1013. Manda.
8: Fala, galera do Papo de Crack.
4: Fala, irmão.
8: Aqui é o Fábio de Nilópolis.
4: Fala, Fábio.
8: E o Yuri Duque é perigoso falando de quem já faleceu.
4: É.
8: Daqui a pouco ele manda um abraço aí. Eu tava vendo na hora ele mandar um abraço pra Rita Lee.
4: Não.
8: Porque ele mandou um abraço pro Jô Soares.
4: Não mandei, cara. Mandou, não mandei.
7: Mandou,
4: a história é a seguinte.
8: Um abraço pra vocês aí. Fãs de todos os dias. O programa tá ótimo.
7: Tamo junto.
4: Valeu, meu irmão. Tamo junto, obrigado. A história não é essa. A história é a seguinte. O Rodrigo Brandão estava no dia. É, a gente foi trazer uma informação sobre o Jô Soares. A gente tava num debate. E aí, eu fui mandar um abraço pra família do Jô Soares, que passou por um momento delicado e tudo mais. E aí eu mandei assim, pô, inclusive, queria mandar um abraço. E aí, na hora,
9: Travou.
4: Os canalhas que estavam na mesa já começaram. Vai mandar um abraço pro Jô? Vai mandar um abraço pro Jô? O Jô já morreu. Falei, calma, irmão. É um abraço pros familiares do Jô. Não é pro Jô. Eles ficaram nessa que eu mandei abraço. Agora, teve um integrante falecido nessa mesa aqui, não está mais entre nós, que mandou um abraço pra um falecido. Só não vou lembrar quem, tá? Mas o nome dele começava com G e o sobrenome com F. Comentarista nato aqui da TMC, trabalhou aqui durante muito tempo, e ele mandou um abraço pra um falecido aqui na rádio. Foi um abraço mesmo, ó, um abraço pra fulano. O cara já tinha morrido, aí não dá. DDD 21995571013, manda.
8: Fala, galera do Papo de Crack 2, aqui é o Fábio de Nilópolis. O Yuri Duque é perigoso.
4: Ah, já foi esse, já vamos pro próximo, já foi.
10: Fala, rapaziada do Papo de Crack, segundo tempo, Cleiton de Bento Ribeiro. A impressão minha, o pai da bola tá abraçando a TMC inteira. O cara apresenta...
7: Tá.
10: O Papo de Crack, primeira edição, segunda edição. Se tiver terceira edição, o cara apresenta.
7: Intimide.
10: O cara é repórter. Tá abraçando tudo, hein?
4: Joga na igreja, irmão. É o ganha-pão.
7: É, né? O maluco abraça tudo.
4: A gente tem que buscar o ganha-pão. Cobre o
9: escanteio e vai pra área cabecear.
4: É a verdade é essa, né? E a gente tem que buscar as mudanças que estão acontecendo aqui também, sempre pelo bem da empresa. Inclusive, recebemos uma notícia agora, ainda há pouco. Uma notícia interessante.
7: Sim.
4: Podemos divulgar? Acho que sim, porque já tá no site, né, da TMC. Saiu no na notícia, que o Benjamin Bach se tornou um dos donos da,
9: já
4: de qual,
9: tá no BID, a notícia
4: qual é?
9: Tá no BID.
4: É dono de qual o time?
9: Pegar
4: só confirma, é Fúria, não é isso?
7: Fluxo,
4: Fluxo.
7: FC.
4: Então, o Benjamin Bach se tornou um dos donos do Fluxo e a TMC se aproxima da Kings League. Um abraço pro Benja, que agora é dono do Fluxo FC, clube lá da Kings League, né? Enfim, pode ser uma notícia boa pra uns, uma notícia não tão boa pra outros que não curtem. Eu particularmente acho legal. Entendeu? Eu acho maneiro, assim, eu acho que vale a pena a galera acompanhar de vez em quando ali pra dar uma descontraída, uma diferenciada. De repente ali uma cartinha mágica no meio do jogo, aí sai um jogador, aí é 3-2, 4-3,
9: um enfim. Gol que vale 2.
4: É, tem essa parada aí. Ó, a galera vai mandando mensagem por aqui no chat também, participando com a gente. O Vitor Dalguedes, um paradoxo do pretérito imperfeito complexo com a teoria da relatividade. Valeu, obrigado, irmão. O Rodrigo Pezão, quase que o liquidificador não sai. Lifluidificar. Deixa eu aqui.
7: Ele tá falando do nosso ouvinte, que no momento ali de rapidez acabou não saindo o liquidificador.
4: Cara, não sei se ele tá autorizado, mas o Daniel Vorcaro tá aqui no chat. De a Daniela Azevedo, botou assim.
7: Ele vai,
4: galera, né? Vem fazer um papo aqui em Brasília. Passa tipo o que vocês farão aí, na sexta. Vocês são top demais. A ideia, galera, só pra explicar... isso não vai ser, se Deus quiser, se vocês estiverem presentes, então eu peço esse apelo, vamos lá, galera, vamos lotar o Soga Beach, vamos fazer uma festa bonita para a própria direção da TMC ver que compensa esse tipo de investimento. Porque a nossa ideia é trazer um projeto que o nome é Papo de Craque pelo Rio. Essa é a ideia principal. E não é parar em São Conrado, é continuar. A gente quer ir na Zona Norte do Rio, a gente quer ir na Baixada, a gente quer ir em Campo Grande, a gente quer ir em todos os lugares, cara, pra abraçar o pessoal. E Brasília seria uma honra, sem pensar duas vezes, a galera
9: pra
4: do 100,1.
9: A gente precisa que outros estabelecimentos, né, se disponham a fazer essa parceria com a gente, como fez o quiosque Soga Beach.
4: Isso, não só o quiosque Soga Beach, porque temos uma empresa que também está patrocinando o evento, que vai dar os brindes e vocês vão descobrir lá no dia, pra quem for, vai receber esse brinde da patrocinadora oficial dessa edição do Papo de Crack pelo Rio. Então, galera, dá essa moral pra gente, vamos lá, faz esse esforço, aparece lá, a gente vai se divertir, vão ter brincadeiras, terão prêmios e você vai poder participar com a gente lá no Soga Beach, em São Conrado. O André Cule participou por aqui, deixou a opinião dele. O Vitor Dalguedes deixou aqui também a mensagem dele. Deixa eu ver, o pai e filho participou. Fala, rapaziada, Luiz de Macaé. Valeu, irmão. O Maurício Moreira, já que não tem pauta, por que não faz um concurso para a vinheta do Magine? Porque
7: tem
4: essa
7: pauta,
4: vinheta.
7: Sim,
4: não, mas é porque essa vinheta ela já existe.
9: Já tem.
4: Será que o ouvinte não sabe disso?
9: Olha só.
4: Eu
9: já tenho.
4: Essa é a vinheta do Magine, pô. Essa é a vinheta do
9: Magine. Essa tem tempinho já de estrada.
4: É uma boa vinheta. Ó, deixa eu mandar um abraço aqui. Tem uma mensagem no WhatsApp da TMC, DDD61, que, deixa eu ver aqui quem é. É a Ana Paula Costa, mandou venham pra Brasília. Ana Paula aqui é a nossa ouvinte participando. Paulinha aqui, ó, ela mandou agora. Paulinha mandou a mensagem. Beijo, Paulinha, tamo junto. Oi. Deixou aqui a mensagem.
11: O negócio do Barbosa tá participando, dizendo, sugiro papo pelo mundo. Em cada sexta-feira vocês apresentam um programa ao vivo de uma cidade do planeta.
4: Seria um lugar, seria maneiro, cara. E se fosse assim, papo pela casa? Aí todo dia um participa do papo em uma região da sua própria casa.
7: Eu acho legal, inclusive a galera que tá pedindo pra gente
4: Rodrigo
7: ir pra
4: Brandão
7: Brasília.
4: No banheiro.
7: Não, porra.
4: Do
7: não.
4: Nada. Rodrigo Banhão, aí não dá.
7: Rodrigo Banhão no Brandão.
4: É, Rodrigo Brandão, diretamente do banheiro. Fala, Brandão. É o Brandão.
12: É isso aí, pô, eu tô aqui direto do banheiro.
7: A galera que gosta do nosso trabalho, gosta do Papo de Crack e é lá de Brasília especialmente. Cara, você que é dono de um negócio, você que é dono de uma marca, quer patrocinar o Papo de Crack, quer levar esse Papo de Crack itinerante, estamos abertos a nossa área comercial está super aberta a receber novos investidores aí pro Papo de Crack itinerante.
4: Com toda certeza. 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De volta aqui no Papo de Crack pra gente trazer você, ouvinte, participando com a gente também no DDD 21 99 557 1013. Fala.
13: Boa tarde, galera da TMC. Janiel de Bom Sucesso. Só faltou nesse papo musical o Lulu Santos. Só faltou ele nesse papo musical.
11: Ah, tá com a agenda lotada.
4: É,
11: tá, né?
4: É o Lulu Santos. Hoje ele não conseguiu.
7: Tem show, não pôde vir.
4: Felizmente ele não conseguiu comparecer o nosso
9: Mas
4: grande Lulu Santos.
9: Sexta-feira ele vai estar no.
7: Sexta, sim, no Sogabit.
4: Ó, lembraram aqui, tá? O nosso querido GF, que hoje nos enxerga lá do céu. O Rodrigo Pezão lembrou que ele mandou um abraço pro Agnaldo Timóteo. E aí, em questão de 3 minutos, ele lembrou. Cara, eu acho que o Agnaldo Timóteo morreu. Aí todo mundo parou, o clima pesou, a gente pesquisou e realmente, não, o Agnaldo Timóteo já tinha nos deixado. E mesmo assim, o nosso GF mandou um abraço. O Thiago Alves botou.
9: Abraço, GF.
4: Yuri Duque, pau pra toda obra na TMC. 3 papos seguidos. É, até porque depois tem o papo 3. O Beto Morelias botou. Se o pai da bola estiver ganhando por produtividade, tá ótimo. Isso podia estar no contrato, hein? Ia ser legal. Ó, a galera vai mandando mensagem por aqui, vai participando com a gente. O pai e filho botou que a gente tem que ir em Macaé. Também pode acontecer.
9: Pode acontecer.
4: Se tiver, cara, se tiver uma empresa em Macaé.
7: Diária é mais cara.
4: Escuta a gente, vai falar assim. Cara, eu quero vocês aqui em Macaé, a gente vai.
7: Vai, pô.
4: Se botar o dinheiro, a gente vai. Não tem o que fazer.
11: Cara, manda mensagem pro WhatsApp no 21 99 557 1013 com a proposta, pô. Manda lá, fala, ó, quero trazer o Papo de Crack pra cidade tal. Manda lá no WhatsApp 21 99 557 1013 pro bairro tal, pra lanchonete tal. Manda a mensagem pra cá, o setor comercial vai analisar.
4: Verdade. É muito importante. Ó, vamos fazer o seguinte, vamos começar a girar os clubes, iniciando com o Botafogo. E quem traz as informações do Glorioso é o meu parceiro Rodrigo Brandão, aqui ao vivaço no Papo de Crack. Fala, Brandão.
9: Vamos lá, pai da, vamos tirar uma dúvida aí dos torcedores, que tem muita gente se confundindo aí com o que está acontecendo nesse momento nos bastidores aí da política do Botafogo. É, o que está acontecendo? A GDA chegou para assumir o comando da SAF Botafogo, só que até o momento ainda não foi assinado nenhum documento oficial para que esse processo seja concluído. A GDA ainda oficialmente não é a dona da SAF Botafogo. Está em um processo que aos poucos está evoluindo. O que que existe? São dois documentos. Tem o acordo vinculante para controle acionário, que é justamente esse documento que dá à GDA as ações, né, o direito de ser a acionista majoritária da SAF Botafogo. E tem um outro documento, que é um acordo vinculante de investimentos. Esse documento, sim, foi assinado pela GDA e, através desse documento, a GDA tem a obrigação de fazer os aportes, né, empréstimos e são considerados empréstimos, mas que lá na frente serão considerados investimentos, como já o aporte final que a GDA se propôs a pagar ao Botafogo, aqueles 105 milhões de dólares que foi combinado a GDA. Sendo que desses 105 milhões, 25 é daquele empréstimo que o John Textor pegou lá atrás, no início do ano, para pagar a dívida do Thiago Almada, e ainda tem 80 milhões de dólares que tem para entrar nos cofres do Botafogo. O que falta para que esse acordo vinculante para controle acionário seja assinado? Amanhã vai haver uma AGE, uma Assembleia Geral Extraordinária, e nessa Assembleia vai ser discutido a diluição das ações da Eagle. Seria isso, vai diluir as ações da Eagle em diversas ações, e através dessa aprovação, essas ações serão repassadas à GDA. Sendo que é preciso que todos os acionistas estejam presentes nessa AGE. E a Eagle, ao que tudo indica, não estará amanhã. Então, está programada uma segunda chamada dessa AGE para terça-feira, dia 29, e com a presença da Eagle, aí sim vai ser votada novamente, e sendo aprovada essa diluição das ações da SAF, automaticamente as ações serão repassadas à GDA, e aí ela não precisaria pagar, porque ela já está cedendo esses empréstimos, então ela só seria repassada, já que a GDA já está fazendo esses aportes aí já há algum tempo. É uma situação complicada, é difícil de entender, mas só para explicar ao torcedor do Botafogo, que ainda segue questionando por que da GDA ainda não ter assumido de maneira oficial a SAF Botafogo, é justamente isso. Precisa concluir esse processo de diluição das ações para que aí sim seja repassada esses 90% das ações que a GDA tem direito, os outros 10% vai ficar com o clube associativo. Então, terça-feira, repetindo, a AGE que vai determinar essa diluição das ações. Depois disso, vai haver esse repasse dessas ações à GDA. Aí sim, o acordo vai ser assinado e, oficialmente, a GDA vai ser a nova dona das ações da SAF Botafogo. Nesse momento, ainda não, mas o importante é que o dinheiro já está entrando através desse outro documento, né, o acordo vinculante de investimento, que já foi assinado no dia 5 de junho. Desde então, esses aportes estão entrando no caixa. O Botafogo está conseguindo sobreviver. Importante dizer isso, a GDA já é a dona da SAF do Botafogo, falta apenas oficializar, Yuri.
4: Tom Lindston, você está empolgado com o Gabriel De Alba no comando da SAF do Botafogo? Vai lembrar que o John Texo, ele não largou o osso, não, né?
9: Não largou o osso, inclusive estava aqui no Rio de Janeiro nesse fim de semana, isso, tentando dar aquela atrapalhada. Segundo o Texor, ele ainda é o dono das ações e conseguiu uma ação lá nos Estados Unidos que para ele tem valor, mas para o Botafogo, para a SAF, para o João Paulo e para o associativo não tem valor nenhum, porque foi julgado em uma instância lá dos Estados Unidos, quando a instância que é preparada para julgar esse caso é o Tribunal Arbitral da Fundação Getúlio Vargas. Então, o Botafogo se apega a isso, por isso não considera essa liminar ganha pelo Texas lá nos Estados Unidos.
4: E aí, ô João Lindston, você tá animado pro Gabriel De Alba assumir, enfim, a SAF do Botafogo? Porque até aqui foram ajudas sem um contrato consolidado realmente como dono da SAF. E eu ainda acho que isso pode dar problema, tá? Porque até se o Gabriel De Alba assumir, o Texo, como a gente tava falando aqui, ele não vai deixar de roer o osso. Não, ele vai ficar ali em cima o tempo todo. E aí vai virar uma briga, que isso me preocupa, uma briga entre empresários. Porque aí o Botafogo ele fica abaixo da briga pelo ego. De repente, um vai querer ter o rei na barriga em comparação ao outro. Isso pode me preocupar um pouco. Não sei a sua opinião.
14: Então, vamos lá. Eu vejo com otimismo a chegada do Gabriel no momento em que o Botafogo precisava desse aporte de investimento. Eu entendo a sua preocupação, né? A sua citação em relação a de, olha, não tem nada ainda, né, preto no branco escrito ali, e ele já está fazendo aporte. Mas queria também deixar isso muito claro de que é algo normal. Não estou dizendo que tá correto ou tá errado, mas é que é normal isso acontecer, esse tipo de aporte já vir antes mesmo de uma assinatura. Eu vou traçar um paralelo, puxar um pouquinho de sardinha pro meu time,
7: que, apesar de poucos acreditarem, mas o Santa Cruz passa por um processo de SAF que está acontecendo algo muito parecido com o Botafogo. Existia um grupo anterior de SAF que era capitaneado por um outro investidor, houve uma troca de investidor, e aí quem está chegando agora está fazendo aporte de empréstimo para poder quitar a dívida de salários atrasados, ainda sem assinatura, correndo, entre aspas, esse risco, mediante a um crer de que vai sim ter a assinatura. A antiga gestão de SAF está tentando entrar com liminar, impedir a entrada da SAF nova, e isso está causando um imbróglio. Pode acontecer no Botafogo? Pode, está parecendo que vai ser o caminho, porque o John Texton não quer, no popular, largar o osso mesmo. Ele está tentando via justiça americana para voltar a ter os domínios, não é sobre o Botafogo, é sobre a Eagle. E aí, naturalmente, isso respinga em Botafogo, é um pouquinho diferente, mas tem ligação direta ali com o Botafogo, porque é através da Eagle que ele administra, digamos assim, essa SAF. Mas eu acho que o mais importante de tudo é o clube não ser prejudicado. E hoje, a presença do Gabriel, na minha opinião, não é prejudicial ao Botafogo. Pelo contrário, ela é quase que solução diante de um momento preocupante financeiro do clube. E ouso dizer que se não fosse o Gabriel, não estaria regularizada a questão de salários no Botafogo. O associativo não teria tanto lastro financeiro assim para conseguir bancar um elenco caro, porque é um elenco caro. Já foi mais? Claro que já foi mais. Só que ainda tem muitos jogadores com salário elevado. A manutenção do próprio Alex Telles, a chegada de alguns atletas, a gente pode citar o Ziyech. Ziyech não veio para ganhar um chup-chup e uma mariola.
15: O quê?
7: É, o chup-chup, você nunca...
15: Eu sei, o chup-chup é o din-din também, né? Conhecido mundialmente, né?
7: Não, o chup-chup é o de doce de leite.
15: Ah, achei que o chup-chup era o...
7: Não.
15: O geladinho, tipo geladinho.
7: Não, é o
15: geladinho,
7: não. É o de doce de leite.
16: Doce de leite, pô.
7: Que é de doce de leite. Ele não veio pra ganhar isso. E quem tá bancando toda essa equação pra fechar a conta é muito desse aporte inicial do Gabriel. Então, assim, eu acredito muito no trabalho dele. Eu acho que o grande pilar do Botafogo foi embora. E curiosamente tá indo pro Santa Cruz, que é o Tairo Arruda e o Cacheiro, o Danilo Cacheiro, que são para mim os dois cabeças pensantes da SAF que deu certo do Botafogo. E por que eu falo isso? Porque o John Textor, ele era o midiático, ele era o rosto pro povo.
15: Ele gosta disso,
7: e
15: tá?
7: E ele se amarrava nisso, tá? Mas por trás existiam esses dois caras, o Cacheiro e o Tairo, que eles eram muito mais operacionais do que o John Textor. E esses caras prezaram pelo Botafogo, porque se você puxar e lembrar, o John Textor quis tirar do bolso dele grana para dar pro Botafogo, para ser esse, mais ou menos esse aporte de agora que o De Alba tá fazendo. Só que havia uma contrapartida que era prejudicial ao clube, que era a venda de ativos do clube, garotos da base, que botava em risco ativos fundamentais de projeção de futuro do Glorioso. Fazendo isso, Tairo Arruda percebeu na hora que aquilo não era bom pro Botafogo, levantou a mão e falou: não concordo. E saiu, cara. Falou: eu não estou de acordo com esse modelo de negócio. E saiu amigavelmente, numa boa, mas saiu. Cara, assim eu não vou. Então o que eu quero dizer com isso? A chegada do Gabriel é fundamental, é importante pro Botafogo, pra mim é solução. O Botafogo hoje não sobrevive só com o associativo, e acho que isso é consenso com quem está no associativo.
15: Sim.
7: Se você trocar uma ideia com o JP, que é o presidente, eu acho que ele vai corroborar do que eu estou falando. Então, a sua pergunta foi: você acha que você leva fé? Leva fé. Mesmo sabendo que o John Textor não largou o osso ainda e pode causar problemas.
9: Só concluindo a informação. Sim. E falando do Textor, uma informação que acabei de ver aqui agora, até com o nosso colega Leonardo Bessa, uma matéria dele do Lance.
15: Abraço pro Bessa.
9: Isso, parceiro. É, o John Textor ingressou com uma ação na 7ª Vara Empresarial do Rio de Janeiro, buscando cancelar, né, essa Assembleia Geral Extraordinária, que será realizada amanhã, justamente porque ele entende que foi feito um cancelamento do bônus de subscrição que fez o social passar a ter 51% da SAF. Justamente por isso, porque para ele, ele se considera dono das ações da Eagle. Então, está tendo ali um conflito e ele, por conta disso, entrou com essa ação na justiça. Não se tem informação se essa ação foi aceita pela justiça, mas, a princípio, continua marcada a AGE para amanhã, mas com a ausência da Eagle, essa vai haver uma segunda chamada para terça-feira, dia 29.
15: Perfeito, então tá aí o Rodrigo Brandão trazendo atualizações sobre o Botafogo. Eu acho que dá tempo, já vamos emendar o Mengão, cara, porque na volta a gente vai falar também do Vasco, vamos falar do Fluminense, Break 7 bem, então vamos falar também do Flamengo e quem traz as informações do Mengão é o meu parceiro Léo Pinheiro, mas antes tem um hino, né? Cadê, ó?
16: Uma vez Flamengo, sempre Flamengo.
15: Flamengo, rubro-negro carioca e segue curtindo essa data FIFA na liderança do Campeonato Brasileiro, aproveitando, e o técnico Leonardo Jardim vai tentando arrumar a casa aí durante esse período de data FIFA que vai durar 21 dias. Fala comigo, Léo Pinheiro!
17: Fala, Yuri, tudo bem? Um abraço pra você, pai da bola. Um abraço pra todo mundo aqui ligado também no Papo de Craque. Conforme a gente conversou na primeira edição, o Flamengo com um planejamento diferente durante essa data FIFA. Se nos últimos anos o rubro-negro dava aquele folgão para os jogadores no início desse período de amistosos das seleções ou de compromissos das seleções, dessa vez a comissão técnica preferiu manter as atividades no CT Jorge Lau Ninho do Urubu. Então o Flamengo segue treinando normalmente até a próxima sexta-feira no CT do clube, tentando ali recuperar fisicamente alguns jogadores e manter o ritmo, o condicionamento físico e também o condicionamento técnico de boa parte do elenco rubro-negro. E esse é o planejamento da comissão técnica liderada pelo técnico Leonardo Jardim, pelo comandante Leonardo Jardim, para esse período igualar fisicamente, tecnicamente e também em ritmo de jogo os jogadores do elenco rubro-negro. Existia na análise do Leonardo Jardim uma defasagem nesse sentido. Final de semana, por exemplo, o Saúl, ele ganhou uma oportunidade e é um jogador utilizado como exemplo nesse momento para o Flamengo nessa reta final de temporada. Algumas lesões acontecem, alguns jogadores ficam suspensos e por isso ele quer ter todo o elenco, pelo menos próximo fisicamente e também tecnicamente para a reta final da temporada. No Campeonato Brasileiro, por exemplo, faltam 10 partidas. O que acontece no CT Jorge Lau? Alguns jogadores têm até uma agenda um pouquinho mais intensificada, como o Ayrton Lucas e também o Gonzalo Plata, jogadores que estão no DM do Rubro Negro e buscam essa recuperação pensando no jogo contra o Santos no dia 8 do próximo mês, do retorno do Campeonato Brasileiro. O Flamengo também vai ter nesse período jogos treino. O Flamengo quer também manter o ritmo de competição para os atletas. E para a gente finalizar e levantar um debate aqui que acabou passando batido no final de semana, o atacante Bruno Henrique, ele completou 600 partidas como atleta profissional. São mais de 380 jogos somente pelo Flamengo. Ou seja, o Flamengo realmente é o clube da vida do Bruno Henrique, que atingiu essa marca expressiva profissionalmente. 300 jogos, mais 380 jogos pelo Flamengo e 600 partidas como atleta profissional do Bruno Henrique. Yuri Duque.
15: Valeu, Léo Pinheiro. Bruno Henrique é brabo, a verdade é essa. Então, atualizações aí do dia a dia do Mengão durante essa paralisação para a data FIFA. Tem muito o que fazer, né? O Flamengo tá tranquilão na liderança, vai tocando ali o projeto e vai agora tentando recuperar alguns jogadores que seguem ainda em processo de recuperação física, como é o caso aí que o Léo Pereira informou, do De La Cruz, entre outros jogadores, e o Leonardo Jardim. Quem é Leonardo Martins, cara? De onde eu tirei isso?
11: Não sei.
15: Ah, eu misturei Matheus Martins. Pode ter sido isso.
11: Caraca.
15: Do nada, né? Enfim, o Leonardo Jardim, que é o treinador do Flamengo, vai ter esse tempo aí também pra poder ter esses treinamentos. Bom, a galera vai mandando mensagem por aqui, como por exemplo, o Marcos, ele colocou o seguinte, o Marcos, deixa eu ler o nome dele aqui direito, Marcos Calamari, ele botou o seguinte, ele falou que, e aí, esse Calil mentiroso não vai se desculpar pelo fake que produziu no programa de ontem? Quando disse que o Palmeiras tinha direito de imagem atrasado, vão ficar calados e cair no descrédito?
18: Live errado.
19: Eu não entendi o que ele falou.
15: Eu acho que ele tá na live errada.
9: Live errada, irmão.
15: Você acha que ele tá na live errada também?
11: Não, eu não acho. Eu tenho certeza.
15: É porque assim, não, vamos
9: mas
15: lá.
9: Mas continua aí com a gente.
15: Irmão. É legal.
11: Fica aqui, pô. O debate exemplo, tá maneiro. Assim, respondendo a sua pergunta, o Calil não vai se manifestar aqui no Papo do Rio de Janeiro
15: e por exemplo,
11: hoje,
15: você pode, tá? Em vez de criticar o Calil, você pode criticar o João Lindston.
9: Sim, fica à vontade.
15: Toda mensagem é bem-vinda.
9: Claro.
15: Toda mensagem é bem-vinda.
9: Por favor.
15: Ó, antes da gente ir pra um rápido break, tem notícia no Jornalismo Cidade. Rebeca Renzi está de volta por aqui para trazer informações da cidade maravilhosa. Fala, Rebeca.
20: Então, Yuri, sabia que o Oruan não é mais foragido pela polícia?
15: Tá de quê?
20: Ele não é mais Oruan. Foragido. porque ele recebeu um novo habeas corpus nessa quarta-feira, a decisão que concordou para essa liberdade no processo que apura um esquema de lavagem de dinheiro para o Comando Vermelho. Mas a defesa dele conseguiu ali provar que as provas não eram tão consistentes, então ele garantiu esse habeas corpus e vai ficar em liberdade enquanto o processo corre e ele é julgado.
4: Então beleza, informação da Rebeca, Lili cantou para o Oruan. Você curte Oruan, Rodrigo Brandão?
9: Não.
4: Você curte Oruan, Henrique Imagine?
9: Não.
4: Você curte Oruan, João Leite?
9: Também não, cara.
4: Você curte Oruan, João Leite?
9: Sim.
4: Tem umas musiquinhas maneiras do Oruan também, né? Mas ele tava fugindo, né?
9: O Mauro?
4: Oruan. O Mauro? Cara de quê? Ó, a galera tá mandando mensagem. O Diogo Nogueira mandou aqui no WhatsApp da TMC. Diogo Nogueira do Morro da Providência, Rio de Janeiro. Seria legal se vocês fizessem um programa naquela linha de ônibus Pau Grande Paraty. Ou Paraty Pau Grande. É, você não conhece essa linha de ônibus, ô João?
9: É a mesma linha, né, cara?
18: É, não, nunca andei nela. Você já andou?
4: Não, eu também não, mas assim...
18: Perguntou com conhecimento?
4: Não, porque eu tô te perguntando se você já viu essa linha.
18: Não, não vi.
4: Essa linha ela tem, né? Existe? Ela tem o Pau Grande Paraty e aí a volta dela é Paraty-Pau Grande. É, ligam as duas cidades, né, no caso.
9: É, mas de Magé até Paraty. É,
18: quanto
9: até
18: tempo leva?
9: Baita viagem.
4: Aí depende.
18: De uma ponta a outra.
4: Depende onde.
9: Depende.
4: Você vai fazer a linha Pau Grande Paraty dormindo?
9: Então...
4: Ou você vai fazer acordado? E você pode entrar no ônibus e dormir.
9: Porque tem um problema nessa linha, que o mesmo ônibus que faz a linha indo, faz a linha voltando. Então, assim, depende do trânsito. Tem outras condições que precisam ser levadas em consideração.
18: Lembrando que Garrincha
9: é da terra lá.
18: Um dos maiores, não, gente. O maior ídolo de Pau Grande.
9: Exato. Exato. É isso.
18: Não é?
4: O Garrincha é o maior ídolo de Pau Grande?
9: É isso, é.
18: Não é?
9: É
18: atestado,
4: pô. É. O cara não tá aqui pra se defender, cara.
18: Não, mas fala, mas ele não gostaria de se defender, pô.
9: Você no Papo 1 trouxe personagens importantes da Vila da Penha.
18: É, eu não posso falar do Garrincha?
4: Então vamos lá, imagine, traz personagens importantes do Pau Grande, vai.
18: De Pau Grande. É, aí que você tá errando o artigo, irmão.
9: Você
18: errou a parada aí.
4: Imagine, para com isso.
9: Quando a gente começa a falar de certos termos, você se empolga.
18: Tu não pode errar.
9: Você tem que ir com calma, cara.
4: De Pau Grande.
18: Isso você não pode errar.
4: É de Pau Grande. Você entendeu o que eu quis dizer?
9: Então.
4: Vai, começa aí.
9: O Garrincha, pô.
4: Aham.
9: É o único, pô.
4: É o único?
9: Olha, galera, vamos mandar um abraço pra todo mundo de Pau Grande.
4: É, isso aí.
9: Tá aqui na nossa audiência.
4: Boa, verdade. Ó, vamos pra um rápido break na volta. Muito mais do Papo de Gade, do Papo de Crack.
18: Tá nervoso.
9: Ficou nervoso.
4: Loucura. Papo de Crack.
18: Não é papo do crack, é papo de crack.
4: Eu falei Papo de Grade.
18: Certo, mas você não falou. Papo
4: de
18: Pau Grande?
4: Mas você que foi isso?
18: Papo de crack. Não é papo. Né?
4: Eu posso falar quem foi isso?
18: Por que foi isso?
4: É porque, pô, eu falei do Oruan ainda há pouco. Aí é Papo de Grade. Ó, a gente volta já, fica aí!
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3: De volta no Papo de Craque, segundo tempo aqui na TMC. Você vai participando com a gente no DDD 21 99 557 1013, vai mandando a sua mensagem. Sua participação é muito importante, chega junto com a gente aqui no Papo de Craque. Vamos pro WhatsApp, quero saber a mensagem do público, a participação. Quero você participando aqui no Papo de Craque, manda.
4: Irmão, na moral, tem uma música que eu gosto, amo. Yuri sabe, Lucas Dias por aqui.
3: Fala, Lucas.
4: Yuri sabe que eu gosto muito de pagode, irmão, na moral.
3: Gosta muito.
4: E essa música.
3: Ele toca
4: música
3: pagode.
4: Se chama Novo Endereço.
3: Uhum.
4: É uma música boa, muito maneira, de um samba maneiro pra
3: manda
4: caramba. Se vocês
3: aí
4: puderem pegar.
3: Manda a palinha.
4: E escutar, pegando o feeling de cada estrofe,
3: sim,
4: de cada letra, que vocês vão se apaixonar, irmão. De cara, ela fala. Que o coração não sente o que o olhar não vê, nem lágrima nem dor, só uma ponta de mágoa sem rancor. Peguem e escutem essa música. Se vocês puderem, analisem essa música aí. Vê se vale a pena o que eu tô falando.
3: Repete de novo o nome da música. Deixa eu ver aqui só no início. Calma aí, deixa eu
4: irmão,
3: acelerar aqui.
4: Na moral, tem uma música que eu amo. Yuri sabe, Lucas Dias por aqui. Yuri sabe que eu gosto muito de pagode, na moral. E essa música. A música se chama Novo Endereço.
3: Novo Endereço. Música... Vou procurar aqui. Novo Endereço.
5: Novo
3: Vamos lá.
5: Endereço.
3: Vocês conseguem procurar aí pra mim? Música. Deixa eu ver aqui se eu acho. Novo Endereço. Letra.
5: Alcione, pô.
3: Novo Endereço. Letra.
5: Alcione é braba, né, irmão?
3: Alcione é braba, né? Tem que respeitar. Já tô aqui com a letra do Novo Endereço. Vamos lá. 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Só uma ponta de mágoa. Sem rancor, tenho novo endereço pra morar. Rua, não vou mais voltar. Bairro, fuga da ilusão. Mais ou menos quinto andar. Telefone, não. Nem lágrima, nem dor. E aí entrou um comercial aqui na minha frente. Só uma ponta de mágoa, sem rancor. Tenho novo endereço pra morar. Rua, não vou mais voltar. Bairro, fuga da ilusão. Mais ou menos quinto andar. Telefone, não. E aí continua. E se acaso você me escrever, o meu CEP é 200. E tal, passe bem, vou seguindo normal, por enquanto é o que eu tinha a dizer. Sinto muito, eu não pude atender, para que só pertencesse a você. O coração não sente o que o olhar não vê. Essa é a música da Alcione. Gostou dessa letra, Rodrigo Brandão?
5: Irmão, pedrada.
3: Uma pedrada, né? Lindo. Alcione também é uma das rainhas, né, do samba. Tem muito pra onde correr. E é apaixonante também, né? A maioria das letras da Alcione. Valeu, Lucas!
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5: Cara, temos Alcione.
3: Calma aí. Vamos lá.
5: Não, vou trocar porque eu não sei essa letra.
3: Então beleza. Vai trocar? Então vai. Manda, Alcione.
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3: Nossa, tô arrepiado.
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3: Parabéns.
6: Garoto.
3: É o Cione, do Rodrigo Brandão, cara. Salve de
5: obrigado.
3: Palmas. Rodrigo Brandão que também
5: palmas
3: tem...
5: Palmas pra Alcione.
3: Né? Multifunções, né? O Rodrigo Brandão que também tem as invocações dele do bem, cara. O Rodrigo Brandão, ele fica um pouco mais acanhado às vezes, mas ele tem as imitações
5: é
3: dele do bem.
5: Porque aqui já existe,
7: tem imitação,
5: né,
7: dele do mal.
5: O cara, né, das imitações, né, irmão?
3: O Magno já teve imitações do mal. Hoje ele tem imitações do bem. Não, existe o cara da imitação, mas você também é um cara da imitação, pô. Isso não tem nada a ver.
5: É, uma outra.
3: Ó, a filha do Yuri Duque, e aí a imagem do cara é a bola, botou assim, pai, já que o senhor não vai mandar o Pix, eu posso ir quicando ou rolando?
5: Olha isso, cara.
3: Cara, assim, é porque ele é a bola.
8: Eu entendi. Tem a fotinho da bola, inclusive.
3: Cara,
7: mas ele... assim...

0: Sim.
1: Sim.
0: O que que tu aí, fez pô, que tu tá tomando essa cobrada ao vivo?
1: Não, porque mais cedo ele me mandou assim, é... Pai, poderia me mandar um Pix de R$150 para eu poder ir lá pro Soga Beach? Eu falei, irmão, você mora onde? Pra você ser Uber dar R$150 pra São Conrado. Aí eu tentei pensar, né?
2: Ele deve morar em Pau Grande.
1: É, de repente ele mora lá.
2: Ele deve ser de Pau Grande.
1: E assim, seria muito mais fácil eu enviar o Pix pra ele pegar a linha Pau Grande para ti. Porque aí, né, ele curte uma praia, em vez de gastar esse dinheiro, né, pra ir pra São Conrado. Mas enfim, a filha do Yuri Duque segue por aqui no chat mandando mensagem. É, o Thiago Alves mandou um abraço para o Garrincha. Valeu, tá abraçado lá do céu, ele nos acompanha. Ó, o maior ídolo, né, pra muitos da história do Botafogo. O Vitor Rangel botou que ontem eu censurei a crítica dele ao Kalil. Ô, Vitor, pô, você sabe que você é ouvinte Prime, mas essa crítica tem que ser lá no Papo de Craque de São Paulo, pô. Ainda mais que o Kalil é amigo de todo mundo aqui, Kalil é gente boa, fechamento, tem que criticar lá na live
0: até
1: de São Paulo.
0: Até porque quem tá sendo citado não vai poder se defender, irmão.
1: É o Felipe. É só por isso. O Felipe Curti agradeceu aqui ao abraço que o Magini mandou. É, o Power, da família Guido, botou assim: Pai da Bola, fale novamente.
2: Ele tinha que mandar mensagem agora, né?
1: É, o Power, da família Guido, botou assim: Pai da Bola, fale novamente.
2: Pra ele mandar mensagem agora.
1: Quais são as celebridades da Vila da Penha? A gente falou isso no Papo 1, né, Magini?
0: Falamos.
1: A gente pode começar, vamos lá. É, Carlos Alberto Torres, o Capita, tá aí lá da Vila da Penha, campeão do mundo. De jogador, a gente teve o Paulinho, que também saiu ali da Vila da Penha, joga hoje no Palmeiras e tudo mais. O Romário é nascido e criado no Quitungo, mas frequentava muito a Vila da Penha. Igual o Pedrinho, presidente do Vasco, que é nascido e criado em Vista Alegre e também frequentava muito a Vila da Penha na época, né, dele de mais novo. Tartá, que é de Brás de Pina, mas também frequentava muito a Vila da Penha. É porque ali, cara, acaba sendo uma fusão de bairros, né? Tudo muito perto.
0: É tudo muito próximo.
1: Você passa um pouquinho do Largo do Bicão, você já tá em Brás de Pina. Já tá chegando em Cordovil, lá pra frente. Você passa um pouco ali, por exemplo, pro outro lado, você já tá na Brasil, já beirando a Cidade Alta. Então, olha, é tudo muito perto, né? Tudo muito próximo, pra quem mora nessa região sabe como funciona. A gente tem, por exemplo, eu falei aqui, posso estar enganado, tá? Vou tentar pesquisar aqui pra não estar falando besteira, mas se eu não me engano, o nome dele é Zé da Viola, eu falei isso. Ele é o compositor e criador da música Amigo Estou Aqui, do Toy Story. Ele é da Vila da Penha. Inclusive, toca lá, tocava lá em um bar toda... um dia da semana ele tocava em um bar lá da Vila da Penha. Ele que tem esse sucesso.
2: Outro, Robert, lembra do Robert, o carequinha do Santos?
1: Sim, Robert também.
2: Tá na Gazeta TV, né?
1: Tá na Gazeta TV.
2: Jogava muita bola.
3: Ele estudou com meu irmão, inclusive.
2: Sério, cara?
3: Fez segundo grau, se não me engano, com meu irmão.
2: Imagina a educação física.
3: É da Vila da Penha.
2: Pô, jogava muita bola.
1: Muita bola. Verdade. Tá lá na Cazé TV. O Futsal Dois Toques. Boa noite, senhores. Indo gravar Vasco da Gama e Comari Futsal. Forte abraço. Boa. Valeu, Futsal Dois Toques. Sempre dá aquela moral. Encontra a gente lá nos jogos da Federação do Estado do Rio de Janeiro. Abraço pra ele que faz um trabalho impecável. Essa semana recebeu um convite para estar lá em Chapecó. Para fazer um conteúdo na Chapecoense de futsal, muito maneiro. Parabéns aí pro Futsal Dois Toques, sempre fazendo um trabalho excepcional. O Pitbull Carente, Pai da Bola, se eu usar o seu shampoo, meu pelo vai ficar mais macio? Sim.
0: Calma aí.
1: O Bruno de Carvalho, fala rapaziada, o Papo de Craque, do Papo de Craque, pode mandar um salve pra Brandola, sempre solícito no Insta. Brandola, sou teu fã. Bruno de Carvalho mandou aqui.
0: Bruno de Carvalho.
1: É.
2: Bruno, pô, tamo junto, Brunão.
1: Falou que você é sempre gente boa, sempre trata ele muito bem.
2: Abraço, irmão.
1: Vamos fazer o seguinte, vamos seguir com o programa. Daqui a pouquinho a gente escuta mais sobre os áudios aqui no WhatsApp, a galera mandando mensagem também no YouTube. Que isso, cara? Vi aqui a imagem, o comentário aqui no chat, aí não dá. Ó, vamos falar do Vascão!
4: Sim!

0: agora eu tenho que assumir um erro, tá? Eu tenho que assumir um erro. Eu acionei o hino no lugar errado. Então vamos com o hino do Vasco de novo. E eu tenho que parar aqui embaixo. Agora sim. Boa. Agora sim.
1: Tá na pista correta.
0: Agora sim.
1: Tá perdoado.
0: Tá vendo?
2: Sael, se você quiser dar a bronca, a hora é agora.
0: É, você fica à vontade, tá, Sael? Porque quem traz as informações do Vasco da Gama aqui no Papo de Craque é o meu parceiro Joel Silva. Fala, Joel.
3: Beleza, Yuri. Um abraço pra você e pra toda a rapaziada ligada no Papo de Craque. Na primeira edição, eu trouxe um recorte da passagem do técnico Pedro Emanuel, que tem à frente do Vasco o sexto melhor aproveitamento do futebol brasileiro no período pós-Copa do Mundo, que coincide com a sua chegada ao Cruz Maltino. É claro que o trabalho técnico e tático é importante, os reforços também ajudaram bastante, mas o português se destacou também em recuperar atletas. E o melhor exemplo é o zagueiro Saldívia, de escanteado, odiado pelo torcedor, a titular do Vasco, de acordo com o próprio Pedro Emanuel, inclusive citando que a chegada do Gabriel Pereira, contratado junto ao Copenhagen, não é certeza de titularidade, principalmente devido ao Saldívia ter jogado muito bem nos últimos jogos.
4: Quem chega de novo, se for para acrescentar agora com o Saldívia jogando como estava a jogar, o Gabriel, se não andar da perna, não vai ter hipóteses, não é? Portanto, o Saldívia está a fazer pela vida. E por isso mesmo, isto é, as regras do jogo são estas. Quem joga bem, eu não vou tirar quem joga bem só porque temos um jogador novo. Sabemos o que é que o Gabriel nos vai acrescentar, sabemos porque é que o fomos buscar a ele e aos restantes, para nos acrescentar em qualidade e variação para aquilo que nós pretendemos. Contudo, vou pôr aqueles que estiverem melhor e que forem melhores e que desempenharem melhor as suas funções para que a equipa fique mais forte. E isso para mim é prioridade sempre. É dessa maneira que eu vou pensar e é dessa forma que eu quero que eles saibam que é assim que a nossa equipa funciona.
3: Esse é o técnico Pedro Emanuel garantindo que vai jogar quem estiver melhor. E hoje o momento é do Saldívia. Claro que essa pausa para a data FIFA pode mudar alguma coisa, tendo em vista que os treinamentos serão mais intensos e o Pedro Emanuel vai ter pela primeira vez tempo para observar minuciosamente cada jogador do seu elenco. Beleza, Yuri?
0: Valeu, Joel. Então, trazendo aí as informações do Vasco da Gama. O Vasco também aproveitando esse período de data FIFA para poder analisar alguns jogadores e o Pedro Emanuel também realizando mudanças, olhando as três competições que o Vasco segue ativo ainda, cara. É o Vasco da Gama com três competições em 2026. Vasco segue vivo na Copa do Brasil, segue vivo na Copa Sul-Americana e também no Campeonato Brasileiro.
5: Esse Vasco vai dar trabalho.
0: É, um ponto importante e de tranquilidade pro torcedor é que o Vasco, ele vai para esse período de data FIFA fora da zona do rebaixamento. Eu acho que esse é o principal ponto. Beleza, tá na porta ali, na 16ª colocação?
2: E pode ter sido, com certeza, o primeiro objetivo desenhado pelo Pedro Emanuel, tá?
0: Não, sim, com certeza. E mostra pra gente um trabalho sólido, constante e que traz frutos positivos. Então, essas foram as informações que o João Silva trouxe pra gente aqui no Papo de Craque, segundo tempo. Ó, vamos seguir ouvindo aqui a galera no WhatsApp da TMC, vai mandando sua mensagem no DDD 21 99 557 1013, que era a sua participação. Manda aí.
6: Fala, rapaziada, boa noite.
0: Boa noite.
6: Rangel aqui. Vocês querem uma aula de composição, uma aula de música?
0: Vamos lá, uma aula de música.
6: Poesia?
0: Uhum.
6: Então analisem, por favor, a letra de Nocume.
1: Que
6: Nocume,
1: isso?
6: Que música de Falcão, não é o Falcão do Rapa, não, é aquele
1: Falcão,
6: é aquele de paletó colorido que bota no pendura um girassol,
0: tá,
6: né?
0: Bom.
6: É aquele lá, Falcão Nocume, supra sumo, obra-prima da música popular brasileira.
0: Sim. E aí, acho que ele ia cantar?
1: Eu também achei.
2: Que bom que ele não cantou.
1: Que bom, mas ao mesmo tempo decepcionou um pouco.
0: Ô, Vitor Rangel, achei que você ia cantar, você trouxe uma expectativa.
1: Deixa isso pra lá. Né? Eu acho melhor deixar pra lá.
0: Você trouxe uma expectativa.
5: Obrigado aí.
0: Tão grande. Eu falei assim, cara, ele vai cantar. Mas ele não cantou. Beleza. Obrigado, tá, Vitor Rangel, pela sua participação. Tamo junto. É, DDD 21 99 557 1013, manda.
6: Fala, rapaziada.
0: Mesmo áudio, vamos lá.
7: Boa noite, rapaziada. Aí eu acho que vocês tinham que entrar em contato com o Ricardo do Churrasquinho lá de Pati.
0: Boa!
2: Boa.
7: Um programa lá seria maneirinho, seria engraçado. Um papo de Vasco lá, com o Joel Silva e o Ricardo. Porra, esse é muito bom.
0: É, cara.
2: Mas só o Joel?
0: Só vai o Joel.
5: Papo de Vasco?
0: Só tem o Joel.
2: É o Papo de Vasco.
0: É, só tem o Joel.
2: É o Papo de Vasco com o craque.
0: Verdade, pronto. Só tem o Joel. Não, nesse
5: com o craque.
0: Nesse convite
2: aqui,
0: do nosso
2: Yuri,
0: ouvinte.
2: Pode só falar. Fazer uma correção. Mais cedo a gente não falou só de Nossa. Vila da Penha. A gente falou da região da Leopoldina, tá? Então a gente foi para vários bairros, vários locais da região da Leopoldina. Então
5: Leopoldina,
2: a gente falou
5: que é composta de 18 bairros.
2: 18 bairros. A gente falou de Vila da Penha, falamos de Penha, Penha Circular,
0: até São
2: Bom
0: Cristóvão.
2: Sucesso, São Cristóvão. A gente falou de vários bairros, de várias regiões da região da Leopoldina. A gente não falou só da Vila da Penha, não falamos só de Penha. Falamos da região da Leopoldina.
0: Verdade.
2: O pessoal tá reclamando no chat aí que Vila da Penha não é Penha e tudo mais. Calma, a gente, no primeiro tempo, a gente falou de região da Leopoldina.
0: É isso,
5: abraço
0: verdade.
5: Pra Penha, minha terrinha.
0: Ó, vamos fazer o seguinte, vamos falar rapidinho do Fluminense, que eu tenho uma informação importante pra trazer aqui pra galera. Vamos lá. Muito rápido pra gente poder passar pro break, depois entrar aqui no Entre e Sai, trazendo a informação que Guga e Soteldo continuam submetidos a um controle de carga nos treinos do Fluminense. O motivo é o desgaste provocado pelos jogos antes da paralisação do futebol brasileiro por conta da data FIFA. Os dois mantêm trabalhos internos por conta desse período e estão no CT Carlos Castilho treinando à parte, mas não preocupam para o restante da temporada. Titulares com o Marcão, o defensor e o atacante foram os únicos jogadores poupados para essa última viagem, né? E sequer viajaram para São Paulo pensando no confronto contra o Corinthians que aconteceu na Neoquímica Arena. Ou seja, Soteldo e Guga seguem ainda num período de recuperação e estão com controle de carga dentro desse período de treinamentos no Fluminense. Beleza? Ó, a gente vai para um rápido break, porque na volta teremos o Entre e Sai. Vamos fazer também aqui, lembrando para você, né, que estaremos no Soga Beach Club e muito mais aqui no Papo de Crack. Então fica aí que a gente volta já.
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21: De volta no Papo de Craque, segundo tempo. Você vai participando com a gente na reta final desse programinha que é maravilhoso. Mas agora, meus amigos, chegou no momento, aquele momento especial que todo mundo gosta do...
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21: E ó, a galera vai chegando junto aqui, participando também, porque na reta final o João Leite vai trazer a definição da música do Cazuza pra você que tá aqui com a gente. Sem perder muito tempo, no Entra e Sai, começando com ele, Léo Pinheiro. Fala, Léo.
23: Yuri, entra e sai de data FIFA, tá? Vamos falar sobre Campeonato Brasileiro e chances de título, já que o Instituto de Matemática da Universidade Federal do Estado de Minas Gerais faz a projeção seguinte.
21: Tá bom.
23: O Flamengo tem 76% de chances de título do Campeonato Brasileiro. Chama a atenção esse número. O rubro-negro lidera a competição, tem 2 vitórias a mais ao Palmeiras e 3 pontos a mais que o adversário na tabela de classificação. E é um número que chama a atenção. O Flamengo, extremamente favorito, também matematicamente, repetindo, 76% de chances de título do rubro-negro, segundo a UFMG, o Instituto de Matemática da Universidade Federal de Minas Gerais. Yuri.
21: Valeu, Léo. Obrigado. A gente segue curtindo, ó. Porque agora, quem chega é ele, Joel Silva. Fala, Joel.
0: O Vasco vive a expectativa pela audiência da próxima sexta-feira, que vai sacramentar a venda da SAF do Vasco para o empresário Marcos Lamacchia. Um leilão que está previsto dentro do processo de recuperação judicial, onde ele vai concorrer sozinho, tendo em vista que nenhum outro interessado apresentou uma proposta. Então, o Vasco vive momentos decisivos para a virada de chave e ter um novo dono. Valeu, Yuri.
21: Valeu, Joel. Obrigado. Vem com tudo, Rodrigo Brandão.
1: Atenção, Johnny Linton. Oh, a CBF alterou a data e o horário da partida Coritiba e Botafogo.
2: Eita.
1: Inicialmente marcado para o dia 11, no domingo, às 7:30 da noite, passou para segunda-feira, dia 12 de outubro,
21: delícia,
1: feriado nacional, às 16:00.
21: Coisa linda.
1: O jogo vai ser, nossa, pela 30ª rodada no estádio Couto Pereira. Como diria Torelli, obrigado, CBF!
21: Verdade. Isso. Seguindo com o Fluminense, para falar que amanhã teremos uma reunião na sede da Comebol. E o Fluminense será representado pelo presidente Matheus Montenegro e pelo vice-presidente Ricardo Tenório. As reuniões serão separadas, um encontro com os semifinalistas da Libertadores e o outro encontro com os semifinalistas da Sul-Americana, para acordar algumas coisas que ainda estão em aberto. É isso. Esse foi o...
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21: De volta sexta, aqui no Papo de Craque, pra gente poder chegar na reta final. Você vai mandando seu áudio, vai participando com a gente no DDD 21 99 557 1013. Fala aí.
3: Boa noite, rapaziada. Aí eu acho que vocês tinham que entrar em contato com o Ricardo do Churrasquinho lá de Pati. Um programa lá seria maneirinho, seria engraçado.
21: Esse já papo foi, né? Vamos com outro então, vem.
24: Boa tarde, galera da TMC. Daniel de Bom Sucesso. Só faltou nesse papo musical o Lulu Santos. Só faltou.
21: Esse também já foi. Tá, então vamos pro próximo de novo. Vamos lá.
24: Tá bom. Fala, galera. TMC, beleza? Paulo, motorista aplicativo. Ralando aqui nessa noite fria, escutando vocês.
21: Boa.
24: Pior que sem muito jogo, não tem nem muito o que falar, né? Pô, que é isso? A boa é ver Brasil e Índia, é brincadeira, né? Vocês estavam até falando de celebridade da Índia mais cedo, né?
21: Sim,
24: foi. Vocês esqueceram de falar do Dalsim, do Street Fighter.
21: É, grande
24: indiano da nossa adolescência dos anos 90.
21: Verdade.
24: É não, galera? É isso aí, aquele abraço.
21: Verdade, é um bom nome. Ô, João Linton. Não, me faz um favor, convida a galera aí, cara, perfeito, pra sexta-feira lá no quiosque Soga.
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21: Valeu, Johnny, então é isso, esse foi o Papo de Craque, obrigado pela audiência de todo mundo e pela participação.
2: Valeu.
21: Forte abraço!
2: Beijo! Valeu!
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0: melhores momentos aqui nas noites na TMC. O programa ao vivo de segunda a sexta, das duas às três, e a qualquer momento a gente aparece aqui também, né, no horário noturno. E no programa de hoje a gente tem duas entrevistas que você vai acompanhar em áudio e também em vídeo pelo nosso canal do YouTube TMC News BR, se é que você já não está me assistindo nele. Hoje você vai acompanhar um bate-papo com Paulo Matias, jornalista, apresentador, ele que é dono lá da Matias TV, aquele menino criado pela avó, né? Ele é todo empetecadinho, perfumado, sabe aqueles que usam pullover de cashmere? Então, é ele. Ele vai bater um papo muito legal com a gente e também teremos, sabe quem? Ciro Bottini. Compra Bottini, ele é palestrante, é vendedor, ele é apresentador, ele faz um monte de coisa, mas o que ele mais sabe fazer é vender. Mas vamos começar então o Sobremesa Melhores Momentos, que está no ar pela TMC, com esse nosso bate-papo com Paulo Matias. Pode soltar aí.
1: Eu queria fazer um protesto, por favor, Paulo, porque é o seguinte: a audiência do YouTube, ela é algo muito importante. E no nosso canal, nós temos algumas figuras que no começo eu pensava que nem o Batista. Eu falava, meu Deus do céu, como é que eu vou dar crédito a isso? Mas eles existem. E eles precisam ser respeitados. No meu canal, por exemplo, eu tenho a dona Nair do Rego Barroso. Uma mulher extremamente culta, uma nova pensadora contemporânea hoje da humanidade que faz parte. Eu tenho o Donald Trump 69. É um cara muito importante, inclusive. E eu quero mandar um abraço aqui à Cabrita Selvagem, que pra mim é uma das que mais participa do nosso canal. E sem ela, viu, Cabrita? Um abraço pra você. A Cabrita Selvagem é homem. Eu fui descobrir isso depois.
2: Ah, é?
1: Então mas eu queria fazer um manifesto.
2: De que maneira?
1: Jamais se manifeste contra essa audiência maravilhosa.
3: Aê, um beijo então, Zé Guerra, 1, 2, 3.
4: Eliseu Guerra. Ele acabou de falar aqui no YouTube.
0: É um bando de quem não tem o que fazer, que fica no YouTube assistindo o nosso programa.
3: E pior, é tudo nickname de bate-papo UOL, né, galera?
0: Lucas, sinceramente, você acha que alguém que tem alguma coisa melhor pra fazer e tá assistindo a gente no YouTube Sobremesa?
4: Não tem coisa melhor do que estar aqui conosco. Então vamos lá, vamos bater um papo com o Paulo Matias. Vai, Batista.
0: Paulo, a primeira pergunta idiota, talvez.
1: Grande, Batista, que honra, viu, ser entrevistado por você.
0: É mesmo?
1: Opa!
0: É uma honra.
1: Esse
0: é
1: o trabalho de anos, mas vamos lá.
0: Me chamou de velho, mas tudo bem.
4: Você vê que a expectativa do Paulo Matias está bem baixa, né? Você vê que ele queria ser entrevistado pelo Batista. Conseguiu, que bom.
0: E eu já vou fazer uma pergunta idiota.
1: Pois não.
0: Alguém já te perguntou qual a sua sobremesa preferida em algum programa ou não?
1: Cara, nunca ninguém me perguntou. Pronto. Isso. Então, e aí essa é a sua primeira
0: essa
1: pergunta?
0: Essa é a primeira pergunta.
1: Que lástima, hein? De primeira pergunta. É importante frisar isso. A expectativa estava muito alta e eu retiro o que eu disse. Não foi uma honra. Para mim está sendo uma bosta, diga-se de passagem.
0: Foi o diretor que mandou fazer.
1: E aí, é só pra... É sério, pra responder mesmo?
0: Sim, claro.
1: Eu acho que, olha, um creme à brûlée é sempre bom, quando a gente tem, né, aquela casquinha gostosa, sabe? Aquela casquinha que faz tech, sabe? Quando você quebra.
0: Sim.
1: Um cheesecake de frutas vermelhas, pra ser um pouco Farealheimer. E eu quero dizer aqui claramente, vocês não falem mal dos Farealheimers, porque é a minha classe e eu quero respeito em primeiro lugar.
3: Eu vi que você chegou de patinete.
1: Não, eu acho que os Farealheimers merecem respeito. E o terceiro ponto que eu acho que é, aliás, um ponto, não, uma sobremesa, um bom creme de papaya, mas sem muito licor, aquela coisa pra não poluir. Tem que ser só um toquezinho.
4: Então, pela primeira vez, vamos aceitar três respostas. Então, um ponto para o creme de bolê, um pronto para o cheesecake e um ponto para o creme de papaya.
0: Creme de papaya.
4: Só sobremesa chique. Ô Paulo Matias, você é chique mesmo? Você é esse bom moço que você transparece no ar?
1: Eu detesto essa coisa do bom moço. Eu não sei por que as pessoas elas têm essa interpretação. Eu sou uma pessoa extremamente ruim. Me considero ruim, diga-se de passagem. Trabalho com gente asquerosa e isso me faz uma pessoa muito pior, entendeu? Então esse papo do bom humor, eu não sei por quê, que as pessoas falam, queria ter ele de genro, pastar, né? Genro, cacete.
4: Alguém já te parou pra falar, você é muito tchucu-tchucu.
1: Ai, já teve uma vez, cara, que eu tava no shopping e aí eu vivi uma situação muito constrangedora, eu e a minha mulher. Porque A minha audiência é uma audiência de senhoras. Aliás, um abraço para todas as senhoras que me acompanham. Plus 45. Menos de 45, a gente também não tá nem aí.
0: As milfs.
1: Eu falo com as senhoras.
4: Elas que gastam.
1: A jovem há mais tempo. E aí, eu tava no shopping com a minha esposa e essa senhora era muito fã nossa, fã do nosso trabalho e tal. E ela, na frente da minha esposa, chega pra filha dela junto no shopping e falou: Fê, você tinha que ter casado com ele, não sei o que com ele. Não, com aquele traste que você casou. Eu achei aquilo tão... Eu falei, Jesus Cristo, que coisa horrorosa, né? Uma situação crítica. E depois a minha esposa veio a brigar comigo depois. Aí ficou uma situação chata, enfim.
4: Né? Ela deveria ficar feliz, porque o desejo da audiência é o que nos mantém no ar. É o que,
1: isso é
4: que
1: faz verdade.
4: A gente levantar todo dia de manhã. Inclusive, nós viemos aqui à Rádio TMC. Porém, você... vai para a sua própria empresa. Ai, o Paulo que... Matias, ele é o próprio CEO, Mini Ruth.
3: Chique demais.
4: Ele tem a sua empresa, o seu canal no YouTube, que se chama Matias TV. E todo dia ele tá lá, de segunda a sexta, ele vai lá comentar as notícias do dia, as polêmicas, ao lado de uma célebre figura que é o Regis Tadeu. Vários, e com outras participações, né? Tem outras figuras. E por que que você decidiu fazer isso? Depois de ter passado pelo próprio rádio, pela TV... Por que que você falou, vou para a internet?
1: Cara, Lucas, porque o mundo mudou. E eu acho que nós que fazemos comunicação, a gente tem que se atentar para as mudanças que aconteceram, né? Hoje o nosso principal desafio ali na Matias TV é entender um pouco esse fluxo de comunicação, né? E quando a gente fala, por exemplo, mas por que que você decidiu fazer isso? Por algumas razões, né? Primeiro porque a gente não está enxergando 2026. Tá? Eu estou fazendo algo enxergando 2040, 2050. Porque se a gente for pensar assim, e você como um apresentador de tantos anos aí, com cara de velho, acabado, também assim como eu, você vai saber do que eu tô falando. Assim, no passado, a gente olhava e falava assim, pô, o cara não tá na TV. Aí você falava, ih, esse cara tá embaixo.
4: É verdade, verdade.
1: Hoje, se você olha pro cara, ou pra moça, pra qualquer um que você quiser, qualquer comunicador ou comunicadora, e esta pessoa, ela não tem uma atividade na internet, esta pessoa tá embaixo. Então, essa mudança de percepção, ela é muito importante para você entender para onde vai a sociedade. A sociedade, ela hoje consegue consumir de uma maneira muito mais rápida. E nós que fazemos notícia, fazemos comunicação, a gente tem que entender essa mudança. O mundo mudou, o padrão mudou. Então hoje a gente, nós, eu nem sei quantos anos você tem, eu tô com 35, vou fazer 36 esse ano. A gente foi criado com uma cultura que era a cultura do, meu Deus, a televisão hoje ela é o maior veículo de comunicação. Aí eu vou fazer uma vírgula. Hoje a televisão está como o maior veículo, mas daqui a alguns anos ela não estará mais.
4: Sensacional.
1: Então, se você entender o fluxo da sociedade, a mudança de comportamento da sociedade, você vai entender que, cara, as pessoas, e aí eu valorizo muito o trabalho de vocês, assim, porque eu sei que não é fácil produzir conteúdo. Eu sei o quanto vocês ralam para fazer isso. E fazem muito bem feito, diga-se de passagem, o Diguinho, Frota e tantos outros assim, chegaram em mim e realmente aquilo fez o meu dia um dia melhor, né? Eu acho que você entender esse fluxo, entender que a mudança está acontecendo e que a sociedade foi criada com uma cultura, é a cultura de que, meu Deus, a televisão é uma... Não é mais, as coisas mudaram. E aí a gente pode até entrar numa discussão da questão, por exemplo, da medição de Ibope hoje. Você tem que... não tem como você querer comparar hoje uma medição em tempo real que o YouTube te entrega com uma medição feita pelo Ibope, que você faz uma enquete ali, pergunta pra pessoa em qual horário você estava assistindo, e aí aquilo, enfim, não, eu não consigo sentar numa mesma mesa e você dizer, não, que a Globo tá com 50 milhões de pessoas e a Cazé tá com 10, a Globo ganhou da Cazé. O que é ganhar hoje em audiência? É você estar ali simultaneamente? Então você está querendo competir o celular com a televisão? E outra, e os cortes? Ah, não, mas não tem como aferir os... Como não tem como aferir os cortes? Se a sociedade mudou o seu consumo, você precisa inserir os cortes como uma medição de audiência. Porque ao invés dela estar ligada na TV, ela está vendo o corte. Então tem várias
4: nuances, papo meio chato.
1: É. Não, não, de, mas... forma, de forma alguma, Paulo.
0: E falando em audiência, no seu canal na internet, o que você acha que é o melhor caminho ali? Informação, entretenimento, treta, polêmica, por onde nós devemos ir?
4: Não, jamais.
3: É. Fogo no parquinho.
1: Não sigam o nosso caminho, porque vão morrer de algum infarto. Mas eu acho, cara, que hoje o melhor caminho da internet é você entender o que o seu público quer. Vou dar um exemplo.
0: Mas você acha que dá para entender o que o público quer?
1: Eu acho.
0: Você acha?
1: Eu acho. Por exemplo, eu adoro falar sobre relógio, adoro falar sobre guitarra, sobre... Se quiser, a gente pode falar sobre John Mayers e companhias ilimitadas aí. Eu fico horas falando sobre isso. Mas ninguém quer saber disso. E um dos maiores erros, assim, que eu já vi em vários veículos é de você não entender esse comportamento das pessoas. Então, se as pessoas, elas querem determinados assuntos, você vai ter que fazer, ponto final. E vocês trabalham aqui com isso, vocês sabem do que eu tô falando. Então, eu acho que essa percepção da audiência é o que faz a diferença, cara. E assim, cá entre nós, internet é CPF, não é CNPJ. O que eu quero dizer com isso? Quando a gente diz, o Senado Federal aprovou a lei. Quem aprovou a lei? Quem são as pessoas que aprovaram a lei? Essa diferença de abordagem do CNPJ para o CPF faz a diferença na internet, pelo menos ao meu ver, porque quando você está na internet, você trabalha com a lógica do corte. E a lógica do corte, ela pressupõe o CPF. Você precisa ter um rosto ali, você precisa ter uma pessoa ali falando, você precisa ter o assunto direcionado àquela determinada pessoa. Vocês estavam falando lá do juiz bêbado ali. Cara, aquilo ali é a típica notícia de internet, né? Total. Assim, que viraliza na internet.
3: E você acredita que alguns comunicadores, ou não, né? Porque recentemente você disse que quando a Virgínia foi contratada pela Globo, você falou que a Virgínia não é uma comunicadora. Mas você acredita que comunicadores entendem isso também, sobre essa mistura de CPF?
1: Quando eu falei a coisa da Virgínia, minha opinião, assim, a Virgínia, ela é hoje uma influenciadora digital. Isso não quer dizer que ela seja uma apresentadora. São coisas absolutamente diferentes. Hoje ela é uma pessoa seguida. Mas se você bota a Virgínia, por exemplo, para fazer um programa, como já foi tentado, inclusive no SBT, como já foi tentado na Globo, você não vai ver o desempenho de uma apresentadora. Porque eu acho que quem é apresentador, vocês sabem bem disso, ele tem um tempero, uma sobremesa diferente, uma coisinha, uma pitadinha, sabe? E isso ela não tem, e não vai ter. E é isso, e tá tudo certo. E ela não é pior por conta disso. É só saber que neste quesito ela não vai performar como ela performa, sei lá, fazendo a live da vida dela ali, mostrando lá o WePink lá e vendendo pra cacete e sendo muito mais rica do que todos nós aqui.
0: Mostrando close
1: e fazendo muito mais sei lá o que ela faz,
0: andando de avião e nós assim, aqui.
1: E nós pobres.
3: Mas ela consegue entender o público dela também, sim, né? Recentemente até viralizou que ela abriu uma academia, investiu milhões. E talvez isso não volte para ela. Mas o fato dela estar lá todo dia com essa proximidade aos fiéis seguidores.
4: Mas volta assim, tá?
3: Será? Desculpa,
4: então volta. É que ela ali é muito inteligente. Burro somos nós. Virgínia é a mais inteligente do Brasil, se você acha que não. Lembrando que estamos batendo papo com Paulo Matias, apresentador, jornalista e trabalhou nos principais veículos de comunicação do Brasil. E, se me permite aqui minha opinião, trabalhou muito bem. Ele trabalha muito bem. É o típico apresentador que nós queremos ver na tela da TV e podemos ver na tela da internet através do canal Matias TV, que está sempre lá ao ar, de segunda a sexta. Inclusive, eu quero aproveitar e tirar uma dúvida: de quem foi a bendita ideia de colocar o Regis Tadeu para apresentar um programa de esporte? O Regis Tadeu, que todo mundo conhece, que é um crítico ferrenho, né, de música e de todos os outros assuntos, agora falando sobre esportes.
1: Eu vi o Chico Barney falando que o programa do Regis, do Bola Murcha, que ele faz todo dia 1h30 da tarde lá na Matias TV, ele é o melhor acontecimento esportivo de 2026, né? Não aconteceu nada em 2026 e o Regis, mas uma conversa que eu tive com o Regis, cara, que eu falei, cara, você às vezes parece o Neto, né? Daquele jeito todo de falar e tal. Ele chegou pra mim e falou assim,
2: craque Neto, só não me vem chamar esse cara de craque, porque esse cara não é. Eu falei, putz, meu, é isso. Eu acho que precisa ter um programa em que você fale tudo que você quiser sobre esporte. Ele sempre tem uns pitacos. E aí a gente criou o Bola Murcha, que é um programa esportivo lá da nossa emissora, que ele meu, toca aí umas groselhas absurdas, assim. Eu nem assisto, cara. Nem
4: assisto pra não me dar. Paulo, que depoimento maravilhoso. Você pode ajudar a gente no corte? Fala assim, eu sou dono da emissora e eu nem assisto.
2: Nem assisto, porque aquilo ali, cara, me... Putz, eu vejo ele gritar e eu falo, putz, que coisa sem elegância. Mas tudo bem, eu acho que o público gosta pra caramba de lá. E tem o Candil, que já foi diretor de jornalismo de várias emissoras. Tio Guipa, o Guipa saiu agora pra ser candidato a deputado. É, o Iaguinho que tá lá. E a gente montou um time bem legal. Enfim, é treta, né?
4: Falando no Guipa, que saiu pra ser candidato a deputado, você, Paulo Matias, já esteve nesse mundo da política. No PSDB, um partido de centrão, inclusive.
5: Muro. O muro, muleta, em cima do muro. Sapatênis.
4: Por quê? Porque foi a tua índole e falou, eu quero ser político.
2: Eu acho que lá atrás, isso foi 2015, 2014, alguma coisa assim, né? Lá atrás eu achava que eu poderia seguir no caminho político. Só que aí eu fui perceber que o que eu fazia de melhor era a comunicação.
4: Muito melhor.
2: E aí, cara, me achei. E aí eu me lembro que o Tutinha me chamou pra ser comentarista do Jornal da Manhã. E isso foi a primeira oportunidade que eu tive. Aí depois teve treta lá na Jovem Pan com o Edgar Piccoli. O Adrilho saíram na mão lá.
4: Lembro.
2: Lembra dessa história?
4: Cenas clássicas da Rádio TV brasileira.
2: E aí eu assumo o Morning Show. Aí depois vem um outro programa. Eu fico anos de manhã e de tarde. Tarde, aí depois eu vou para SBT e aí eu monto a Matias TV.
4: Posso te parabenizar? Porque o Morning Show fez muito sucesso sob seu comando.
2: Foi legal,
4: foi, né? Foi muito bom, foi muito importante. Boa. Deu uma chacoalhada na rádio brasileira.
2: Chacoalhou.
4: Deu uma chacoalhada boa.
2: Nos tímpanos também.
5: Ô, Paulo, você na internet, você gosta de polêmica, eu vi que você tava falando lá.
2: Jamais.
5: Não.
2: Isso é uma acusação.
5: Quase nada. Eu vi que você tava falando lá da treta do Mion. Com o Bento Ribeiro, né? E ele falou que você parece, o Bento falou que você parece um professor de geografia. Não,
2: ele falou que eu pareço todos os professores de geografia juntos.
3: É, qual a capital do Acre?
5: Isso te chateou de alguma maneira, não?
2: Jamais, adoro. Eu tô tentando levar o Bento ali pra ele participar do programa e pra ele reagir ao Regis ali, a Penélope, mas não me desagrada, pelo contrário. Não? Pelo contrário. Eu não levo. A galera da internet, ela é meio, sei lá, emocionada demais.
5: Dodóizinho.
2: Sabe? Não tem problema nenhum. Né? Se quiser lascar o cacete em si.
5: E processo? Já chegou algum lá na Matias?
2: Cara...
5: Já chegou uma bucha lá ou não?
2: Cara, já, mas a gente tem que responder, né? Tem que responder de acordo, tem que se defender.
5: Por causa de quê?
2: Sabe por quê, cara? Porque hoje em dia, todo mundo, se você for analisar, tá querendo, de alguma forma, viralizar. Então, as pessoas têm que entender que existe liberdade de expressão. Então, não necessariamente você dá uma opinião sobre uma pessoa, você está manchando a carreira dela. Você está dando a sua opinião sobre ela. Se você não incorrer em crime, está tudo certo. E nós somos um canal que tem muitas opiniões. Então, isso é natural, né?
3: Mas e quando rola uma tretinha assim? Você, pessoalmente, tem um lado?
2: Eu adoro, inclusive. O meu lado é o da treta.
3: É.
2: Eu jamais vou estar ao lado de um ou do outro. Eu quero que as pessoas se matem ali.
4: Mas com essa cara de bom moço?
2: Jamais.
4: Com esse homem que foi apresentador matinal do SBT. Ele gosta de treta. Por quê?
2: Muito legal, né? Um programa ótimo, inclusive.
4: Não, era assim.
5: Ficava fazendo as maravilhinhas.
2: E as não, era assim, que durou 8 meses.
4: Pô. Não,
2: programão.
4: Peraí, Paulo. Não foi culpa sua, foi culpa de ninguém. Era uma tentativa.
2: Claro.
4: Tá na margem da tentativa e erro. Não deu certo, não deu certo. Bora pro próximo.
5: Eu acho que ali os apresentadores não se gostavam.
4: Imagina isso, tinha.
5: Imagina. Não se gostavam.
4: Ou se gostavam demais também. Tem isso também.
5: Não. Eu acho
2: cara,
5: que
2: não é verdade. Não é verdade.
5: Acho que tinha uma tretinha nos bastidores.
3: Não teve uma tretinha?
2: Não, pelo contrário. Ali, os apresentadores, eles eram muito unidos, diga-se de passagem. O que foi, eu acho que a situação ali, é que você tinha uma falta de rumo. Então, ali você não sabia se era um programa para mulher, se era um programa que queria. Eu ali sempre tenho. Nós nunca tivemos, por exemplo, uma reunião de pauta dos apresentadores.
5: É tipo aqui.
2: É. Não sei como é que é aqui.
5: Nossa, tipo nosso.
2: Mas sei lá, eu acho importante hoje um apresentador, sim, ele ser um editor do programa. O Lucas sabe bem disso. Sim. A importância de você. Cara, você tá ali, você tem que ser o editor do negócio.
5: Claro.
2: E ali você tinha, talvez, uma falta de rumo de não entender direito pra onde vai, se quer ser de feminino, se quer ser... Eu sempre defendi que você não pode chutar o homem da sala. Então, eu particularmente acho que programas, por exemplo, de cozinha, vai...
5: Ana Maria.
2: Vamos fazer uma receita, sei lá. Isso é minha opinião. Tem gente que acha que isso dá efeito. Eu não concordo. Se você for ver, por exemplo, vamos fazer uma receita aqui, vamos fazer um estrogonofe. 45 minutos fazendo um estrogonofe. Com a era hoje do corte, a senhora digita estrogonofe no Google, ela vai ver um videozinho de 2 minutos de rapidinho e tal, ela já vai... Acabou isso, sabe? Então, eu particularmente sempre fui meio contra isso, mas era a vontade ali da emissora de fazer uma coisa mais feminina e tal. Enfim, eu acho que o resultado tá aí, né?
4: Tem também uma questão que é, o SBT é famoso por dar as suas manhãs às crianças, à criançada. E aí a gente tem uma ruptura, do nada a gente vai ter um programa matinal destinado para senhoras, para um público mais adulto. Rola um choque, rola uma mudancinha, né? Sinistrinha. Então, eu acho que não foi culpa de ninguém. Eu acho que foi só um mau preparo ali, tanto da emissora quanto da programação, e tá tudo bem. Porque ninguém sabe fazer televisão. Televisão existe há 75
5: Isso
4: anos.
5: É verdade.
4: A minha avó é mais velha que a televisão. Quem é que vai saber fazer televisão? Não existe, tá? Essa coisa de, eu sei fazer televisão. Mentira, sabe porra nenhuma. Tá todo mundo aprendendo.
3: Mas e se você recebesse uma propostinha pra voltar, voltaria?
2: Eu recebi proposta pra voltar, mas eu recusei, porque pra mim não faz sentido, assim. De verdade, eu quero... meu esforço, minha energia tá 100% focada na Matias TV. É a emissora que a gente realmente tá depositando toda a confiança. É uma emissora que tem uma audiência. Então eu não posso chegar e dizer, olha, vou... Tchau pra vocês. Tchau pro Donald Trump 69, pra Caprita
5: Selvagem.
2: Eu não vou fazer isso.
5: Ô Matias, tem pergunta aqui do nosso WhatsApp aqui, ó. Por exemplo, o Hugo Maia, ele pergunta se você já se irritou algumas vezes com Adrilles e se você toma algum calmante pra aturar aquele mala.
2: É chato, hein? Nossa senhora. Mas algumas vezes eu já me irritei profundamente com ele e as pessoas sempre me questionam se ele é assim. E eu falo, ele é muito pior.
5: É verdade mesmo. Porque ele tava num grupo de radialista, ele saiu. Ele agora é muito insuportável.
2: Não, as pessoas, elas não têm noção do quanto o Adrilles é ruim.
4: Eu acho engraçado que o Adrilles, ele usa de vez em outra o Pedro Bial pra assumir. Não, mas o Pedro Bial falou comigo, encontrei com o Pedro Bial e ele me elogiou lá em 2006.
3: Exato. É muito engraçado. O Denilson Souto, ele mandou o seguinte: o politicamente correto afeta só os artistas ou como jornalista você se sente prejudicado também?
2: Ah, sem dúvida, né? Eu acho que afeta todo mundo, né? E acho que essa onda tá passando. Não sei se vocês têm essa sensação fazendo notícia do jeito que vocês fazem, mas eu sinto que essa onda, ela tá passando, ela tá indo embora. E foi uma onda que as pessoas ficaram um pouco malucas, né? Um pouco exageradas, né? Até, porra, você vê o Wagner Moura ali em Atenas com aquela vista maravilhosa falando sobre a sociedade.
5: Pedro Bial.
2: Aquele sentimento de inveja me tomou assim, que eu falei, cara, é isso que eu quero pra minha vida.
4: Sim. Claro. E a Dona Maria tudo isso pra se eu chegar sentiu representada
2: ali em Atenas e falar, cara,
5: aquele relógio de 70 contos,
2: cara, a sociedade, ela precisa mudar. Pro Wagner Moura falar isso é porque realmente a onda passou.
5: Lauro Félix, olha aqui, ó. Você tem uma carinha de fofo. Ele quer saber se você fala algum palavrão ou só fica lamentando, tipo aquele dublador da Sessão da Tarde, tipo, macacos me mordam.
2: Que bosta de pergunta.
5: É o Lauro Félix.
2: Cara, vocês costumam falar palavrão? Assim, tem algum preferido?
4: Às vezes. Qual é o seu preferido? Qual é o seu favorito?
2: Cara, sei lá.
4: A gente perguntou pra Monja Coen.
2: E a Monja Coen falou o quê?
4: Ah, ela não falou nada, mas eu tenho certeza que na época de road trip que ela fazia, devia saltar muito palavrão. Mas o Clóvis de Barros, esteve aqui conosco, fiz a mesma pergunta: qual é o seu palavrão favorito? E ele disse: caralho.
5: Caralho.
4: Encheu a boca pra falar caralho.
1: Eu acho que porra.
4: É porra. Puts, então porra. Enche a boca pra falar porra.
1: Filho. Porra, que bosta de pergunta, hein, irmão.
4: Boa, obrigado, obrigado.
0: É isso aí, é isso aí, é isso aí. A gente tá de volta aqui, né, no Sobremesa Melhores Momentos. Já teve o um bate-papo com o Paulo Matias, o canal dele lá tem muita polêmica, hein? Tem o Regis Tadeu, tem uns caras malucos lá no canal dele, na Matias TV. Mas agora é o seguinte, você tem algo pra vender? Uma bicicleta, um aparelho de som velho? Existe ainda aparelho de som? Nossa senhora, entreguei minha idade agora, né? Você tem algo pra vender? Então fica aqui no Sobremesa Melhores Momentos, que você vai aprender um pouquinho de vendas com o nosso convidado que tá chegando depois do intervalo, que é o Ciro Bottini. Compra Bottini, compra Bottini. Já, já, depois do intervalo. Não sai daí, hein, ô fela.
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0: Estamos de volta aqui na TMC com sobremesa, melhores momentos nas noites de todo o Brasil. Você ouve a gente, né? Aí na sua frequência de sua preferência e também pelo canal do YouTube TMC News BR. Em qualquer parte do mundo, você vê a minha beleza, né? Essa minha beleza de Deus grego, né? Você pode ver também a imagem pelo nosso canal do YouTube. Aliás, se inscreva no nosso canal do YouTube. E agora, ó, vou fazer o seguinte. Você que está assistindo aí pelo YouTube, você tem alguma coisa para vender? Deixa nos comentários aí, vamos fazer negócio. Vamos fazer negócio, vamos fazer a feirinha do sobremesa, porque esse cara que vem aí, ele é locutor, apresentador, palestrantes, e o que ele sabe fazer é vender bem. Então acompanhe o papo que a gente teve com o mestre das vendas, Ciro Bottini. Compra, Bottini, solta aí, direção. Ô, Bottini, qual a sua sobremesa preferida, predileta, aquela que você mais ama, mais gosta?
1: Qualquer coisa de chocolate amargo.
0: Chocolate amargo. Meio fresco isso aí, hein?
1: Eu gosto
0: de chocolate 70% cacau.
1: Mas não é todo mundo que gosta, porque é amargo. Então, agora, o chocolate amargo, vou vender, hein? O chocolate mais amargo, ele tem flavonoides. São substâncias, é uma substância que favorece as coronárias. Faz bem para o coração, tem pouco açúcar e pouquíssimo leite.
2: Entendi. Mas um bom vendedor faria você comprar um chocolate ao leite?
1: Olha, um bom vendedor, com aquele atendimento, feliz, sorriso, faria. Eu não nego o chocolate, prefiro o amargo.
0: E Bottini, você como vendedor, o que você acha, a gente falou um bom vendedor, o que você acha desses vendedores quando entra na loja e já vem enchendo o teu saco e você quer comprar um negócio, aí você fala, olha, eu gostei daquele tênis, branco. Aí o cara volta com 18 caixas e fala, olha, o branco eu não tenho, eu tenho azul, roxo, vermelho, o verde, limão. O que você acha
1: disso? Eu acho isso muito ruim, acontece comigo. Claro. Quando eu entro em lojas, eu adoro loja física, eu vou comprar um tênis, um sapato, um óculos, e o vendedor já gruda. Não.

0: Se olhar mais objetivo, ele pode pensar, esse é o produto certo, mesmo ele não tendo pedido.
1: Olha aí, palavras de quem entende do assunto, senhoras e senhores. É, o rapaz, ele está há 40 anos.
0: Obrigado pelo 40 rapaz.
1: Anos vendendo. É um rapaz, Ciro Bottini, você aparenta ser muito mais jovem do que você realmente é. É impressionante. Você fez algum trabalho de plástica, algo desse nível?
0: Há muitos anos eu fiz aqui a pálpebra e só. Eu acho que sabe o que acontece? Não é a idade física, é a idade mental, é a idade da alma, do espírito. Eu sou um cara muito feliz por causa da minha família, da minha atividade profissional. Cheguei até aqui e continuo trabalhando e sendo contratado o tempo todo. Gosto do que eu faço. Para mim, isso aqui que nós fazemos não é trabalho. Isso aqui é diversão. Olha, me comunicar com as pessoas, ouvir o cliente, ouvir a audiência, oferecer o produto certo para a pessoa certa, ver que a pessoa ficou feliz. Nossa, Bottini, aquele negócio que você sugeriu naquela live, eu comprei e foi ótimo. Isso me deixa muito feliz. Tem mais, desculpe, Lucas, uma coisa que é bem legal e me deixa muito feliz e orgulhoso é ouvir com frequência o seguinte: sou abordado em aeroporto, shopping, enfim, qualquer lugar, e aí chega alguém, normalmente jovem, 30 e poucos anos, e fala assim: Bottini, eu via você lá no Shoptime vendendo, ficava horas vendendo, e lá, vendo você vender, eu entendi que a profissão de vendas é muito legal, não é chata, pelo contrário, foi lá que eu comecei a achar que ser vendedor era um bom caminho, virei vendedor, sou muito feliz e estou ganhando muito dinheiro com vendas, Bottini.
2: Olha, que maravilha.
1: Inclusive, essa vozinha, você descobriu que ela fazia efeito quando? Fazia a vozinha do compra, Bottini.
0: Olha, isso veio porque hoje eu moro no Rio, mas eu morava em São Paulo, e aqui perto, inclusive, e tinha uma senhora, comecinho do Shoptime, tinha uma senhora que morava no apartamento vizinho ao meu, e eu encontrava com ela no elevador, no hall do prédio o tempo todo, e ela via, amava ver o Shoptime. Aí no dia seguinte ela me encontrava e perguntava, era objeção, todo vendedor tem que saber enfrentar objeções, e ela chegava pra mim e perguntava com essa voz fininha, era uma senhora: aquela panela que você vendeu era boa mesmo, seu Bottini? Era exatamente assim. Eu falava: dona, não lembro o nome dela, pode comprar aquela panela, é sensacional, ela esquenta muito. E aquele fogão, Bottini, excelente! Aí, do nada, no ar, eu ficava muitas horas no ar, ao vivo, tendo que contar história, falar de produto. Ficava uma hora vendendo o mesmo produto. Então, eu tinha que tornar aquilo legal. Pra mim, inclusive. E eu começava a inventar esses maneirismos de comunicação. E do nada, ao vivo, veio a voz dela na minha mente. Aí eu olhei pra câmera: você deve estar perguntando, esta panela é boa? Claro que é boa, Bottini. Quando eu fiz a primeira vez, eu notei que a equipe em volta, tinha três câmeras, o produtor, uns 5, 6 pessoas em volta, todo mundo começou a rir. Eu pensei: opa, tem aí um tipo de bordão que vai me diferenciar perante a maioria. E esse é um caminho que eu sempre sugiro em eventos e palestras para vendedores. Primeira coisa, você tem que ser autêntico, tem que ser diferente dos outros, ter uma maneira única e original de apresentar o produto, o serviço, a marca, ter uma comunicação diferente, ficar marcado na mente do cliente. Isso faz uma diferença gigante.
1: Salva de palmas para eles! Ciro Bottini, o vendedor do Shoptime, completando quase 40 anos de venda, amigos. Não é pra qualquer um, não. Este homem sabe vender, sabe tanto vender que tava quase fazendo com que Mini Ruth, apresentadora aqui do Sobremesa,
2: comprasse
1: o microfone que já é dela.
2: É verdade, quase que eu comprei, viu? Mas eu vou te falar, Bottini, eu sou viciada em ver lives de venda. Eu acho sensacional.
0: Que bom.
2: E tem muitos famosos que fazem isso hoje em dia, né?
0: Tem, muito.
2: Por exemplo, a Larissa Manoela, a própria Virgínia Cauê Pink. Você acha que essas lives, elas diminuíram, no caso, os programas tipo a Shoptime na TV ou não?
0: Olha, o Shoptime não existe mais desde 2021, 22, mas enfim, o
3: tá Shoptime... sabendo legal. Lembrei aqui pra Mini Ruth. Tá sabendo legal.
0: É. Da Shoptime.
3: Não existe mais.
0: Não, Mini Ruth, a tua pergunta é ótima, viu? Na verdade, o que aconteceu? O Shoptime, ele foi muito diferente, disruptivo, durante muito tempo, ficou no ar 26 anos. Eu fiquei lá 25, porque era muito diferente, mas era uma época offline.

0: era tudo analógico. A gente já fazia o que fazem hoje na live, só que na TV. Aí o mundo passou por essa mudança toda rápida do offline pro online, pro digital. E quem estava na TV perdeu a audiência, não tenha dúvida disso. Tanto que acabou. Uhum. Agora, eu fico feliz em ouvir que você adora lives.
1: Eu amo.
0: E é impressionante como a audiência das lives é enorme. Eu faço muita live. Toda semana eu faço duas, três. É pro varejo, é B2C, B2B, para tudo quanto é segmento. Vendemos de tudo em lives. Trator, medicamento, plano de saúde, TV, Magalu, Shopee. A gente faz de tudo. E a audiência é sempre alta. Impressionante. Então eu vejo que no Brasil esse mercado de lives está caminhando para ser como é na China. Na China isso é uma loucura. São milhões de pessoas vendo live ao mesmo tempo. E aqui o povo gosta. Por quê? Porque o vendedor animadão, que conhece o produto, que tem bom humor, ele esquenta a venda, ele deixa a venda humanizada. É o vendedor que fala, é quente o negócio. Ele fala e olha no olho, ele responde pergunta, ele fala do produto, quer saber mais? Vira aqui, muito melhor do que ficar numa página fria, só lendo o produto, lendo as informações e olhando fotos. Não é melhor a live?
2: Muito melhor.
0: Muito melhor. Por isso faz sucesso.
2: E você acha que hoje em dia deu uma desvalorização na palavra vendedor? Porque do nada todo mundo agora virou vendedor. A própria Mini Ruth trouxe exemplos da Larissa Manoela, Virgínia. Elas têm o seu carisma, têm o seu talento. Mas eu não acho que seja certo chamá-las de vendedoras.
3: Mas eu acho, dizem que a única profissão que existe no mundo é a de vendedor, né? Que
0: exatamente.
3: Todo mundo é vendedor, né?
0: Puta, tudo na vida é venda. Mandou bem, Marcelão. Tudo na vida é venda, estamos sempre vendendo alguma coisa. Sempre. É um produto, um serviço, uma ideia, um projeto. A nossa marca pessoal, tem vendedor que é craque em vender o produto, o serviço, mas não sabe se vender, criar a sua marca pessoal. Então, no fim das contas, todo mundo está vendendo. Agora, quem vende bem? Quem se assume vendedor. Eu sou vendedor e tenho orgulho de ser vendedor. E não, eu estou vendedor neste momento, mas eu quero encontrar algo melhor. Quando na área comercial, a pessoa tem liberdade para trabalhar menos ou mais, para falar com o cliente da maneira que ele quiser, tem liberdade, tem autonomia e tem, inclusive, liberdade de fazer o próprio dinheiro, o próprio faturamento. Tanto que, na área de vendas, as chances da pessoa faturar mais são enormes. Agora, dá trabalho. Não é fácil vender. Requer persistência.
1: Então, fica o recado. Então seria um bom namorado se eu arranjasse um namorado vendedor? Porque além de bom de lábia, ele também pode ganhar uma grana. Você acha que é um bom partido pra mim?
0: Mini Ruth, Flávia, vai com tudo. Vai com tudo, mas antes você tem que saber se vender pra ele, hein? Vender pra vendedor não é fácil.
3: E ali o produto não ajuda muito, viu, Botini?
0: Não, mas pelo que eu tô observando, é um produto bem acabado, bacana.
2: Falando em produto que a gente não gosta, ele me lembrou, às vezes um vendedor pra fazer uma venda, ele chega e fala, ó, entre essas duas opções aqui, vai nessa, que essa aqui outra eu não acho muito boa, não. É uma tática essa? É uma técnica? É uma forma de você me induzir a uma compra?
0: Sim, tem várias maneiras de induzir o cliente a comprar A ou B. Inclusive tem uma técnica que é a da precificação. Um produto mais barato, um produto com um preço intermediário e o produto mais caro. Só que o produto mais caro, ele tem um preço próximo do produto mediano. Qual o produto que eu quero vender? O mais caro, evidentemente. Então, eu vou e coloco um preço médio no produto intermediário. Eu não quero vender esse
3: alavancagem.
0: Produto. Exatamente. Eu quero vender o mais caro. E nada melhor do que a técnica do contraste, da comparação. Ah, esse mais barato eu não quero, eu quero esse aqui. Esse que é bom. Esse médio me atende? Atende, mas o preço é muito próximo ao do mais caro.
3: Pipoca no cinema, isso. É mais ou menos isso.
0: É,
3: né?
0: Exatamente.
3: Por R$1 você leva uma de meio quilo e a média é
0: 80 centavos.
2: E é onde comprar de R$1. É onde o cinema ganha dinheiro. O cinema ganha dinheiro na venda da pipoca.
0: E do refrigerante.
2: Não é da venda do ingresso.
0: Não, ela tem que claro.
2: Dá pro filme, pra produção, pra distribuidora, ela ganha dinheiro na pipoca.
0: Agora, Lucas, finalizando a resposta aí do que você perguntou, que é muito legal, o vendedor, ele entendeu o cliente, ele estudou, ele gerou uma empatia com o cliente, se colocou no lugar da pessoa. Isso é muito honesto, é muito legal. E aí eu entendo que, Lucas, Você viu esse óculos, viu esse e provou. Eu vi os dois. Minha opinião de vendedor. Eu tô acostumado a ver pessoas com óculos assim assado. Esse aqui ficou melhor em você. Essa é uma opinião que eu gosto de ouvir do vendedor. Uma opinião séria e sincera. Eu percebo essa sinceridade nele. Aí, certamente, eu vou comprar o que ele sugeriu.
2: Muito bom. Muito bom. Agora eu entendi como funciona a cabeça de vocês, vendedores.
0: Mas só uma rápida observação. Tem muito vendedor que usa essa técnica para desovar o estoque que ele precisa colocar para fora. Aí eu não acho que seja ético.
1: Ah, não. Vamos desovar, então, esse estoque agora. Porque eu tenho uma amiga que ela é meio estressada, viu, Botini? Né? Uma amiga minha chamada Luana Piovani. Como que daria para vender um chá de camomila para ela, por exemplo?
0: Olha, antes de mais nada, ela é muito boa na comunicação, né? Ela é convincente, opiniões polêmicas, mas eu sigo a Luana Piovani, que eu quero ver, porque algumas opiniões dela sobre bet, sobre influenciadores, eu acho muito coerentes. Agora, é nervosinha? É um personagem? Talvez seja, mas funcionar? Funciona? Funciona.
3: Eu quero ver se é bom mesmo, Ciro. Quero ver se é bom. Eu quero ver se conseguiria vender uma prótese capilar ou uma peruca pro Xandão. Como é que você convenceria o nosso Alexandre de Moraes a comprar uma prótese capilar?
0: Oh, muito bom. Atenção, Xandão, eu, Botini, cheguei. Ai, você veio, Botini, sim. Xandão, eu estou notando que você anda com a cabeça muito quente. Eu tô nervoso mesmo, Botini. Então falta o quê? Falta uma peruquinha. E a melhor de todas para cobrir a orelhinha, para cobrir a sua testinha e você ficar mais calminho é a peruca Botini. 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Vários tamanhos, várias cores e mais, hein? 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Compra ou não compra, Xandão?
1: Compra, Botini!
0: Cabeça quente, nunca mais. Fica calma, meu filho.
4: Salve de palmas, Ciro Botini, o maior vendedor do Brasil!
0: Obrigado!
4: Ele convenceu, me convenceu. Se eu fosse Xandão, eu compraria sim, faria um tratamento capilar ou uma peruca. Mas eu tenho um desafio mais difícil ainda.
0: Eita, ai.
4: Eu quero saber de você, Ciro Botini.
3: O microfone do Lucas foi pro saco.
2: Já era. Nossa, já era. Perdão, então vou repetir. Foi comprovado que Ciro Botini fez com que a gente acreditasse que o Xandão é capaz de comprar uma peruca, um tratamento capilar. Eu acredito plenamente nisso. Mas para um desafio mais desafiante, eu gostaria de saber, Ciro Botini, você conseguiria convencer Ed Mota a pagar a taxa da rolha?
0: Olha, que coisa louca, hein? É impressionante. O vinho que ele bebeu ali... Bom, antes de mais nada,
2: sim.
0: O Ed Mota é um super cantor, compositor. O repertório é incrível, ele tem muito bom gosto musical, ele tem realmente um super talento. Indiscutível. Beleza. Agora, o vinho que ele bebe, normalmente, não é um vinho barato. Longe de ser um vinho barato. Então, reclamar por causa da taxa de rolha é o quê? 100 reais?
2: Eu
0: 80
2: acho que,
0: reais?
2: Eu acho que estava entre 40, 80, uma coisa assim.
0: Isso aí é vaidade. Porque muita vaidade, eu acho chato.
4: Ed Mota, você chegou agora?
1: Sim, Botini, eu quero uma rolha.
0: Rolha? É comigo mesmo, chamou a pessoa certa. Temos aqui a rolha Botini. E o melhor, pela rolha Botini você paga uma única vez e leva para o restaurante que você quiser, quantas vezes quiser, para beber o seu vinho.
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0: Claro. E olha, a rolha Botini está disponível em vários tamanhos. 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Botinão.
2: Aê! Salva de palmas para ele, Ciro Botini.
3: Ô Botini, todo produto que você vendeu foi bem ou teve algum que foi um fiasco? Assim, que você falou, meu, esse vai vender pra cacete. E no final você fala, meu Deus.
1: Vixe, Maria.
0: Ô Batista, não tem milagre. Não tem milagre. É uma conjunção de fatores para termos sucesso nas vendas. Um bom vendedor que comunica bem, que apresenta bem o produto ou o serviço, que dá um show de vendas. Meu diretor sempre falava isso e falam ainda hoje. Botini, você não está aqui para falar de atributo de produto apenas. Você tem que entreter, encantar o cliente e dar aquele super show de vendas para ser convincente. Beleza, temos um vendedor assim? Temos. Mas se o produto não desperta interesse no interlocutor, que é o cliente, ou então está mal precificado, a coisa não vai acontecer. Exemplo?
3: Exemplo?
0: Eu fui obrigado a vender lá na TV, numa época, há muitos e muitos anos, a grama do Maracanã. Aliás, a FIFA está vendendo isso agora também, hein?
1: É verdade, é a Copa do Mundo.
0: Caramba, o Gianni Infantino é pior do que o meu diretor da época. Impressionante. Chegaram lá, produto embalado, bonito, essa aqui é a grama do Maracanã. Botini, como argumento de venda, atenção, aqui pisaram grandes craques do futebol, Pelé, Garrincha, Roberto Dinamite, Zico, compre, tem esta relíquia na sua casa. Vendeu? Não vendeu nada. Ainda bem, graças a Deus, porque senão eu teria que apresentar novamente. Mas agora, com a FIFA vendendo, é capaz que ter resultado, hein?
3: Provavelmente. Que peninha. Nossa, eu tô tão triste que o programa tá acabando, vocês nem imaginam. Ó, o Sobremesa Melhores Momentos vai ficando por aqui. Se você tem algo pra vender, eu já falei, bota aí nos comentários, vai que sai negócio, que a gente teve hoje o Ciro Botini, que entende tudo de venda. Você perdeu o programa, azar seu. E também batemos um papo com Paulo Matias. Aliás, o Ciro, eu pedi pra ver se ele vende o meu Corsa, rapaz. Tem um Corsa 2001. Quem quiser, chama no direct lá no @Batista, tá bom? A gente vai ficando por aqui com o Sobremesa Melhores Momentos, que a gente nunca sabe que dia ele aparece nas noites da TMC, mas fica ligado aí na programação que qualquer hora nós estamos de volta. Mas, se você quiser assistir o programa ao vivo, nós temos um encontro marcado de segunda a sexta, sempre às 14h, coladinho no Papo de Craque, tá bom? Primeira edição. Então é isso, vou ficando por aqui, segue a gente lá, segue aonde? No TMC News BR, que é o YouTube também, se inscreve, e a qualquer hora eu tô de volta com Sobremesa Melhores Momentos aqui na TMC. Tchau, Brasil!

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1: Para você que estava acompanhando o Sobremesa em todo canto do Brasil, eu sou o Thiago Matheus e chego agora com esse Expresso TMC para você ficar bem informado, principalmente sobre as novas regras da ANAC por conta de passageiros indisciplinados em voos e também aeroportos. E só nessa primeira semana de vigência, 4 casos que foram informados. As ocorrências ainda estão em análise. Então, para explicar o que mudou, quais são essas novas regras, como elas funcionam, a TMC conversou com a Renata Belmonte, ela que é advogada especialista em processo civil.
2: Quem determina as condutas que são tidas como ali indisciplinadas é a própria ANAC. As companhias aéreas, elas aplicam a regra que foi ali criada pela ANAC, né? Na resolução 800, lá no final, tem ali as condutas que podem ser classificadas como disciplina. Mas para ajudar a todos, é só pensar em segurança, em boa educação. Essa revista que o nosso repórter comentou mais cedo é uma revista aleatória, que é feita por segurança. As pessoas são tiradas da fila para passar para uma revista mais apurada. Não é nenhuma companhia aérea que escolhe isso, são autoridades aeroportuárias. Então você vê que tudo visa ali em torno da segurança mesmo, né?
3: É interessante isso. Minha dúvida é a seguinte, né? Pelo que eu entendi, se eu tiver errado, você pode me corrigir. Mas a suspensão, ela pode ser aplicada, então, pela própria companhia aérea. É isso, né? E aí, no caso, enfim, se a pessoa ali quiser se defender, aí ela tem que procurar. Como que funciona esse trâmite no caso da defesa?
2: De fato, a suspensão aplicada pela companhia, né? Se for identificada ali uma conduta gravíssima que precisa impedir aquele passageiro de viajar, de novo, a gente está pensando na segurança. Então, não tem tempo ali de você fazer uma apuração mais profunda dos fatos. Então, a suspensão é aplicada de forma imediata. Porém, a companhia aérea, ela tem a obrigação de avisar o passageiro e dar a ele o direito de resposta e de se explicar e de entender o que aconteceu, tá? Então, o direito de ampla defesa, ele é garantido para o passageiro. Esse processo, ele vai ser fiscalizado pela ANAC. Então, no final do dia, a ANAC está acompanhando tudo o que está acontecendo. Uma multa ou uma suspensão, ela vai ser validada depois desse processo, depois do passageiro apresentar a defesa. Então, nada será feito de forma arbitrária. Só é, de fato, o passageiro suspenso daquele voo de forma imediata, porque a segurança é o fator número um dentro da aviação, né?
3: Perfeito.
4: Agora, por exemplo, se o passageiro já tiver comprado outras passagens quando receber uma suspensão, por exemplo, como é que ficam essas passagens e o eventual reembolso?
2: Excelente pergunta. Se o passageiro já tiver passagens compradas, ele tem direito ao reembolso integral dessa passagem, tá? E também as taxas aeroportuárias. Agora, tem uma distinção. Vamos supor que o passageiro tinha um voo ida e volta ali para Recife e esse ato de indisciplina aconteceu no voo de ida. Ele perde esse contrato de transporte, porque ele deu causa a isso. Então, para o contrato de transporte ativo que dá causa ali ao ato de indisciplina, o passageiro não tem direito a reembolso. Mas se ele já tinha viagens futuras compradas, ele tem sim, ele pode entrar no saque, em contato com o saque da companhia e pedir o reembolso dele, não tem nenhum problema.
3: A gente tem dois aeroportos super importantes aqui em São Paulo, né? Congonhas também tem Guarulhos, em Campinas tem Viracopos. Vou te fazer uma pergunta, então, de leigo aqui, tá? Tem algum tipo de comportamento que aparentemente é comum e que pode ser caracterizado como algo de indisciplina mais sério ou não? A gente está aqui falando sobre realmente comportamentos bastante inadequados.
2: A gente está falando de comportamentos bastante inadequados mesmo, como não respeitar a ordem de uma autoridade aeroportuária, como o caso que o repórter citou primeiro, fumar a bordo, né? São coisas que a gente sabe que coloca a segurança em risco, mas infelizmente tem alguns passageiros que insistem. Então é só realmente condutas de fato que saiam ali da curva. Essas condutas que a gente tem todos os dias, coisas normais, às vezes se eu vou atrás, a gente fica um pouco chateado, quem não ficaria? Então isso não. São para condutas de fato ali graves, condutas que saiam ali do eixo social, vamos colocar assim.
4: Eu tenho mais uma dúvida aqui. As companhias aéreas também podem ser responsabilizadas caso não cumpram as novas regras ou deixem de impedir o embarque de alguém que esteja suspenso?
2: Com certeza, elas têm, a ANAC ela fica bastante em cima das companhias, né, e na própria resolução com 800 lá no final, se você olhar, tem as multas que as companhias aéreas podem sofrer por não cumprir corretamente a resolução. É, a multa do passageiro, ela pode chegar até R$17.500, agora a multa da companhia aérea passa de R$30.000. Então, sim, as companhias aéreas têm que seguir de forma correta, a ANAC fiscaliza e qualquer conduta que não estiver ali de acordo com o que está instruído na resolução, as companhias podem sim ser penalizadas.
1: E daqui a pouquinho, às 10 horas da noite, você fica na companhia do Lucas Salles e o Conta Comigo. 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